0: manter em junho um limite de retirada de água do Cantareira de 31 metros cúbicos por segundo. E a tendência de ocorrência do fenômeno El Niño aumenta a preocupação. O coordenador-geral de operações e modelagem do Centro Nacional de Monitoramento e Alertas de Desastres Naturais, o CEMADEM, Marcelo Seluc, explica o que dizem os modelos de previsão utilizados pelo órgão.
1: É quase certo que nós teremos o fenômeno do El Niño a partir de algum momento do segundo semestre do ano. Ainda é difícil saber a partir de que momento, mas também isso não é tão relevante, porque os efeitos maiores irão ocorrer durante a primavera ou inclusive durante a estação chuvosa.
0: O El Niño está ligado ao aquecimento das águas do Oceano Pacífico, que gera diversos impactos no clima. Marcelo Seluc explica que, ao contrário de outras regiões do país, os efeitos do fenômeno no Sudeste são imprevisíveis.
1: Uma diminuição das chuvas na região Nordeste, região Norte, e um aumento da chuva na região Sul. Na região Sudeste, não existe um padrão claro, não existe um comportamento sistemático do El Niño.
0: A pesquisadora do CEMADEM, Adriana Quartas, especialista no sistema Cantareira, classifica a situação de momento como crítica. Ela ainda cita a dificuldade em prever o impacto do El Niño na região e o possível aumento das temperaturas como fatores que exigem atenção.
2: Muito difícil saber se vamos ter chuvas acima, abaixo ou na média para o período. Mas uma coisa que é muito certa é que as temperaturas vão ficar mais altas. Tem uma chance, uma boa probabilidade de que, por conta do El Niño, a estação chuvosa ela atrase para iniciar. Então, aí ficaria uma situação realmente bastante crítica. Então, por isso que, nesse período, a gente precisa realmente ter muito cuidado com o que vai ser extraído do sistema.
0: A Band News FM procurou a Agência de Águas do Estado de São Paulo e aguarda um posicionamento. Agora 9:03. 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
0: 9:04 no horário de Brasília. 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Seja bem-vindo, eu sou Yuri Queiroga e nós seguiremos juntos até a meia-noite com a atualização dos principais assuntos do noticiário nesse dia de Corpus Christi, quinta-feira, 4 de junho de 2026. O presidente do Senado, Davi Alcolumbre, afirma que a PEC, que acaba com a escala 6x1 no trabalho, não vai seguir diretamente ao plenário e deverá tramitar pelos colegiados da casa, incluindo análise da Comissão de Constituição e Justiça. Alcolumbre diz que o Senado não pode apenas carimbar decisões da Câmara e defende que os parlamentares da Casa Alta façam uma análise própria do texto antes da votação. A proposta aprovada na Câmara prevê a redução da jornada semanal de 44 para 40 horas. A PEC aguarda definição de relatoria e início formal da tramitação nas comissões antes de seguir para a votação em 2 turnos no plenário do Senado. A Feira do Livro entra na reta final em São Paulo e mantém a programação até o próximo domingo na Praça Charles Miller, no Pacaembu. Entre os destaques destes últimos dias estão Patrícia Campos Melo, Stefano Mancuso, Ana Maria Machado, Carla Madeira, Fernando Moraes, além de Daniel Furlan e Jefferson Tenório. Ao todo, o evento reúne mais de 100 autores e cerca de 200 atividades gratuitas, com debates, oficinas, sessões de autógrafos e encontros com

com leitores. A feira ocupa uma área de 15 mil metros quadrados e transforma o espaço num grande ponto de encontro entre leitores, editoras e livrarias. Para quem não é de São Paulo, a Praça Charles Miller fica no entorno, ou na entrada praticamente, do estádio do Pacaembu, hoje Arena Pacaembu, e tem entre outros atrativos o Museu do Futebol, e lá acontece a Feira do Livro em São Paulo. A Raizen anuncia a venda das operações na Argentina, por US$1,420 bilhões em acordo firmado com empresas ligadas ao grupo Mercuria Energy. O negócio envolve as atividades de distribuição e comercialização de combustíveis no país vizinho, além da transferência dos ativos operacionais. Segundo a companhia, a operação faz parte de uma estratégia de reorganização de portfólio e foco em mercados considerados prioritários. A Mercuria também deve assumir parte do endividamento da Raizen Argentina.

0: São 9:07. Você pode participar da nossa programação mandando mensagem pelo nosso WhatsApp 11 999 592 100, 11 999 592 100. A primeira caneta emagrecedora fabricada no Brasil chega às farmácias a partir do dia 15 de junho. O novo remédio nacional, o Ozivi, promete ser mais barato do que outros semelhantes no mercado, facilitando o acesso para quem precisa. Como a manicure Maiara Andrade, que não se reconhece ao ver fotos de 8 meses atrás, antes de começar a usar o medicamento. No período, ela perdeu quase 30 quilos. A manicure conta que só não iniciou o tratamento antes por causa do preço das canetas.
1: Pra mim, eu nem passava na minha cabeça que eu ia tomar. Eu falava, não vou conseguir tomar nunca. Era muito caro, muito caro. É, e ainda é muito caro.
0: Hoje, um tratamento mensal com as canetas sai por volta de R$ 900. A nacional, segundo o laboratório, vai custar R$ 452, podendo ficar ainda mais barata com a adesão a um programa de benefícios. O medicamento é a primeira versão nacional da caneta emagrecedora aprovada pela Anvisa desde a quebra da patente do Ozempic no Brasil. O diretor médico do laboratório EMS, Irã Gonçalves Júnior, diz que foram 10 anos de pesquisa para desenvolver o medicamento. Segundo ele, trata-se da mesma molécula do item importado, só produzida de um modo diferente.
2: E ele não é um medicamento genérico, a molécula é sintetizada de uma outra forma, que a gente chama de síntese química. Os testes feitos são extremamente sofisticados. Esses testes é que garantem, né, para o mercado mundial e que garantem para a gente aqui no Brasil a qualidade e a segurança da molécula.
0: Numa primeira fase, 500 mil canetas deverão chegar às farmácias de São Paulo e Rio de Janeiro. A expectativa é que até o fim do mês a venda seja ampliada para todo o Brasil. A endocrinologista Andressa Heimbecker explicou os motivos, explica os benefícios do lançamento da caneta nacional.
3: Vai fazer toda a diferença no acesso. Vai melhorar a quantidade de pessoas com possibilidade de usar medicações tão potentes para obesidade. Hoje, 6 em 10 brasileiros têm sobrepeso ou obesidade.
0: A Anvisa ainda avalia outros 17 pedidos de medicamentos semelhantes.

0: Claro que você pode participar da nossa programação por aqui. Tem participações aqui. O Devanir Amâncio está conosco por São Paulo também. Manda mensagem por aqui. O Paulo também na capital paulista. E ainda para fechar, tem mensagens chegando do ouvinte José Aranda, que está no sul do país, mandando mensagem no nosso WhatsApp 11-999-592-100. 9 horas e 11 minutos. Espaço para as notícias da sua região pelos próximos 5 minutos.
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0: Ó, tem ouvintes aqui mandando mensagem. Vou dar uma verificada aqui nos mapas de trânsito na região metropolitana de São Paulo. Pra gente dar uma verificada como é que tá a movimentação aqui nesse meio de noite já. E claro, trazer a informação pros nossos ouvintes no 11-999-592-100, também participando no WhatsApp.
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0: E aqui a mensagem que chega da ouvinte Márcia. O que está acontecendo lá na região da CEAGESP? Eu estou olhando por aqui que lá pela Gastão Vidigal, pela Avenida Doutor Gastão Vidigal, desde a saída da Marginal Tietê em direção a... Quem vai pegando ali o caminho da Praça Pan-Americana, tem trânsito bem pesado por lá até realmente a entrada da CEAGESP. E depois, e no sentido oposto, isso é no sentido Praça Pan-Americana, para quem está indo na direção da Avenida Fonseca Rodrigues, que vai ser, no fim das contas, vai levar ali para a região também da Zona Oeste de São Paulo e leva para Pedroso de Moraes, né? O prosseguimento dessa avenida já é a Pedroso de Moraes, na altura do Alto de Pinheiros, na região do Alto de Pinheiros. E naquela sequência também se chega à Faria Lima. Então, aquele trecho está com um trânsito mais complicado. Tem até uma informação aqui de um registro no mapa de trânsito de acidente. E não tem a confirmação, mas a gente ainda não tem a confirmação da natureza do que está provocando aquele trânsito bastante complicado. Também na Marginal Tietê, para a gente completar aqui as informações, na própria Marginal, a movimentação está bem tranquila, típica de um meio de feriado. Nem mesmo os pontos onde normalmente a gente tem algum engasgo estão registrando engarrafamento agora, né, pela Marginal Tietê. Pela Marginal Pinheiros, também movimentação bem parecida, bem tranquila, sem registro de grandes problemas até aqui. E claro que a gente vai observar o movimento das rodovias. Muita gente que já buscou a Baixada Santista, por exemplo, para curtir o feriado, já fez isso e por isso circulação está bem tranquila tanto na Via Anchieta quanto na rodovia dos imigrantes. Né? Indo para o interior, a gente tem no momento a situação também bem tranquila na Castelo Branco, também na Raposo Tavares, e a circulação na Fernão Dias e na Via Dutra, além da Avenida Ayrton Senna, da rodovia Governador Carvalho Pinto, todas essas apresentando boa situação de circulação, boa situação de tráfego. Mesma coisa das rodovias Anhanguera e Bandeirantes. A Regis Bittencourt também registrando boa movimentação por aqui.
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0: 9:16. 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
0: Maio acabou, mas nós seguimos com Geração Band News FM em celebração ao aniversário, aos 21 anos da Band News FM, agora em mais plataformas ainda, do dial do rádio até os fast channels. E no episódio de hoje, o tema é humor, com dois profissionais que encontraram no riso o lugar deles no mundo. Quem tem mais informações é a Adele Robichet.
3: Olá pessoal, sou Diogo Portugal, me considero um dos precursores do stand-up comedy. Tenho 57 anos, comecei até meio tarde na carreira, já tinha lá quase meus 30, e ao longo desse tempo venho vivendo de comédia.
4: Oi gente, eu sou a Júlia Ferrari, eu tenho 25 anos, eu sou atriz, dubladora e agora, recentemente, há 2 anos, comecei a criar conteúdo de humor para as redes sociais também.
5: Mais de 3 décadas separam Diogo e Júlia. Ele começou numa época em que precisava explicar o que fazia.
3: Eu comecei que é stand-up, é tipo um cara contando os caos, é quase que isso, né? E não tinha lugares para me apresentar. Hoje em dia, eu tenho a minha própria casa de show em Curitiba.
6: Tinha áudio de Vorcário, até no técnico da seleção brasileira tinha áudio de Vorcário. Do Ancelotti. É, áudio falando, e aí, o Neymar vai? Não, tá complicado isso. Esses dias eu peguei minha mulher mexendo no meu celular. Falei, o que você tá procurando aí, áudio do Vorcário?
5: Já Júlia cresceu num mundo onde o humor cabia na tela do celular.
4: Foi aí que eu entendi que a internet é um palco, que eu posso expressar as minhas ideias. Eu só não imaginava que ia dar tão certo assim.
7: Meu Deus do céu, amiga, eu tava ali suave, um dublador me mordeu.
8: Dublador?
7: Dublador, está doendo muito, eu acho que eu vou precisar ir pro hospital.
8: Hã?
7: Está sangrando. Inclusive, eu adorei a sua saia, onde foi que comprou?
8: Saia?
7: É, você vai usar ela no baile de primavera? Mal posso esperar.
5: Mas nem tudo ficou mais fácil. A concorrência nunca foi tão grande e cada geração enfrenta os próprios desafios.
3: E às vezes eu fico pensando, caramba, que legal que eu ainda tô fazendo isso acontecer. E tem muito a ver com eu gostar tanto do que eu faço, saca? Mas eu imagino que, eu brinco, né? Que eu falo que hoje em dia tem tanto comediante que, obviamente, que se eu estivesse começando hoje, seria muito mais difícil.
4: Eu fico com medo, assim, das pessoas olharem e pensarem, ah, é só uma menina boba fazendo vídeo na internet, sabe? Então acho que, às vezes, esse preconceito com os criadores de conteúdo também acontece.
5: Além dos vídeos curtos, Júlia está desenvolvendo uma websérie vertical com um roteiro mais aprofundado e lançou recentemente um curta de terror chamado Emília, A Magia Está de Volta, disponível no YouTube. E Diogo ajuda a formar a próxima geração. O Festival Risorama, que ele criou há 22 anos, colocou 50 novos comediantes nos palcos na última edição e segue em turnê pelo Brasil. E daqui a 21 anos, a mesma idade que a Band News FM, onde cada um se vê?
3: Never let the old man in. Tem uma frase do Clint Eastwood, né, que ele fala isso. Never let the old man in. Eu pretendo estar fazendo o que eu faço com mais eficácia ainda, com mais experiência, usando coisas que fazem parte do meu dia a dia, porque a comédia ela não tem limite, né? Eu não sou um atleta.
4: Eu acho incrível, assim, por exemplo, como a Band News tá há 21 anos mantendo sua relevância e se reinventando, e eu espero fazer a mesma coisa, assim, eu espero conseguir me adaptar e me reinventar para não perder a minha relevância, e eu espero também agora aproveitar todas as portas e todas as oportunidades que a internet me dá para no futuro eu poder ter uma carreira mais consolidada e poder estar envolvida em projetos grandes, seja dentro ou fora da rede social.
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São 9h21 pelo horário de Brasília. Você continua acompanhando a programação da Band News FM nesta quinta-feira, dia 4 de junho de 2026. Eduardo Bolsonaro sugere que o Brasil avalie a substituição do Pix pelo sistema de pagamentos Zelle, utilizado nos Estados Unidos. A proposta do filho 03, Jair Bolsonaro, envolve a possibilidade de levar o tema para a negociação com a Casa Branca, que tem criticado o Pix e recebeu uma sugestão do Escritório de Comércio Americano para impor um novo tarifaço contra o Brasil. O Zelle é um sistema privado de pagamentos operado por um consórcio de bancos dos Estados Unidos, usado para transferências entre contas no sistema bancário norte-americano. O governo brasileiro, por sua vez, trabalha para evitar um novo tarifaço sobre produtos nacionais. A frota de caças suecos Gripen da Força Aérea Brasileira pode ser ampliada e chegar até 56 aeronaves, segundo informações divulgadas durante encontro entre autoridades do Brasil e da Suécia. A possibilidade envolve a compra de mais 20 caças, para além das 36 entregas previstas no contrato atual. O acordo vigente entre a Força Aérea Brasileira e a fabricante Saab prevê a modernização da aviação de combate brasileira, com parte da produção realizada no Brasil em parceria com a Embraer. As entregas do primeiro lote já começaram e devem seguir até o fim da década, com parte das aeronaves sendo montadas em território nacional. O presidente da Bolívia, Rodrigo Paz, enfrenta uma onda de protestos em todo o país. O ministro da Defesa, Marcelo Salinas, e a ministra da Educação, Beatriz Garcia, deixaram os cargos após a escalada das manifestações e bloqueios de estradas em diferentes regiões bolivianas. As mobilizações se intensificam com protestos que pedem a renúncia do presidente e a reversão de medidas econômicas adotadas pelo governo. Mais de 90 bloqueios de vias já foram registrados em território boliviano, afetando o abastecimento de alimentos, combustíveis e medicamentos em cidades como La Paz e El Alto, que é onde fica o aeroporto que atende a cidade de La Paz. Neste momento temos Liga das Nações Feminina de Vôlei. O Brasil está enfrentando a República Dominicana lá no ginásio Nilson Nelson, em Brasília. Jogo que começou às 8 horas da noite. E já temos o quarto, já vamos para o quarto set. Assim como ontem, o Brasil acabou perdendo um dos sets, saiu atrás, inclusive. Perdeu por 25-23 o primeiro set. Mas venceu os dois seguintes, 25-18 e 25-11. Por enquanto, 2-7-1 para o Brasil, que agora saca, porque agora tem este set para fechar o jogo. Dentro do grupo que também tem o Brasil, jogo realizado em Brasília, no Nilson Nelson, a Holanda, que ontem perdeu para a seleção brasileira, derrotou a Turquia 3-7-0, parciais de 25-23, 25-17 e 25-18.

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1: Sim, o médico psiquiatra Daniel Barros fala sobre as manias dos torcedores durante eventos esportivos como a Copa do Mundo, que está chegando semana que vem, daqui a uma semana, é a abertura da Copa do Mundo com o México e África do Sul, lá no Estádio Azteca, na Cidade do México, e a Band News FM vai transmitir. O colunista da Band News FM também fala sobre a ansiedade quando os torneios envolvem a seleção brasileira. Ele conversa com Michele Trombelli e Ivan Brandão.
2: Hora de conversar com o doutor Daniel Barros. E aí, doutor, quero saber de você, como é que a gente se prepara para torcer para o Brasil, para o João Fonseca? A história do pensamento positivo. Isso é engraçado, porque eu conheço muito mais gente que faz a que a gente chama, né, de contra-zica, né? Ele vai com o pensamento negativo, porque aí se der bom, eu tô no lucro. Esse time aí não dá em nada, esse cara, isso aí, não, vai perder esse jogo aí, a gente já perdeu. Mas aí ele tem ali uma espécie de glória, né?
3: Se um tal de Andreasa, né? Um tal qual... de Andreasa é assim, você joga. Andreasa, você conhece?
2: Eu pesquisa pessimismo no dicionário, tem uma foto dele lá. Aí, doutor, faz diferença pensar positivo? Não, óbvio que não estou perguntando isso pro resultado do jogo, mas pro resultado que o resultado do jogo vai provocar em nós, né?
4: Pois é, essa coisa do torcedor é engraçada, né? Porque a gente vai criando ali superstições mesmo, né? A gente vai criando rituais e achando que aquilo tem algum poder de influenciar no jogo. Quantas pessoas você não conhece assim, né? Que tem que ver de tal maneira, tem que assistir de tal forma, tem que usar tal roupa, como se tivesse algum poder de influenciar o jogo. E sabe o que acontece, Ivan? A gente tem uma mania de lembrar, né, recordar aquilo que é muito intenso para nós, aquilo que é intenso. A gente, quando usa uma camisa e o time ganha, a gente fala assim, tá vendo? Fez diferença. Aí a gente usa a camisa e o time não ganha, a gente não lembra. E aí a gente começa a ficar só junto memórias de quando aquela nossa atitude, nosso, né, comportamento, quando aquele nosso ritual funcionou. E aí a gente começa a acreditar que o nosso comportamento influencia o jogo, né? E aí você vê esquisitas soluções. Claro, não tem nenhum poder de influenciar o jogo. O que acontece, como você falou, é que a nossa atitude, a nossa postura pode influenciar um pouco o impacto que aquilo vai ter na gente. A expectativa, dizem, é a mãe da frustração, né? Então, se a gente entra com uma postura mais realista, mais tranquila, mais comedida, desejando, né, com um otimismo, mas um otimismo realista, do tipo, vamos torcer, mas pode se não der certo, a gente tende a se frustrar menos e acabar tendo um impacto menos negativo no nosso, na nossa vida emocional do que se a gente entra com aquela certeza. Aliás, com os times, com os jogadores, com o João Fonseca, também é assim. O sujeito não pode entrar muito certo, o sujeito não pode entrar muito convicto, porque isso pode atrapalhá-lo, inclusive, né? É o famoso entrar de salto alto, que você já viu acontecer muitas vezes.
2: Nossa, eu tenho tanta coisa para falar, meu Deus. O João Fonseca, inclusive, no último jogo, ele deu uma entrevista quando ele ganhou do Djoko, e aí o repórter pergunta para ele, né, o que ele estava pensando ali no final do jogo, ele falou assim, cara, eu não pensava em nada, eu só executava. Porque, de repente, se ele começa a pensar muito, as coisas saem do lugar, né? E eu fiquei impressionado. Cara, imagina o nível de preparo mental para ele estar num jogo daquele e conseguir não pensar em nada, mas e executar tudo ali meio que automaticamente, mecanicamente, né? E só um comentário sobre o que o doutor falou, Michele. Eu não uso camisa do Flamengo para assistir jogo do meu time desde 2011, por causa disso aí que ele falou. Eu tava assistindo, eu juro por Deus, a gente tava tomando 2-0 do Fluminense e eu tava com a camisa do Flamengo, eu tirei a camisa, bravo, né? Ah, esse jogo, e a gente virou. E desde então eu nunca mais coloquei uma camisa do Flamengo pra assistir um jogo do Flamengo. E isso é bizarro, né? Como a gente transfere essas coisas pra coisas que a gente faz, onde eu estava. O pessoal aqui, doutor, os ouvintes já mandaram eu tirar o cachecol, porque o cachecol já viu 3 Copas do Mundo e perdeu todas.
3: Pois é.
2: Não querem mais que eu traga o cachecol no programa. Então, rapidinho, o doutor, ele falou dessa história de você lembrar das experiências negativas, né, doutor? Isso acontece muito. Tipo, quando você tá jogando, o doutor gosta, né, de um jogo de tabuleiro, quando você perde, você lembra daquilo e fica remoendo aquilo, do azar que você teve, mas você não consegue lembrar de todas as vezes que você ganhou. De todas as vezes que você comprou a carta que você precisava, mas quando o seu oponente compra, né, o seu inimigo compra, você lembra, né? A gente tá muito, muito setado a ter as péssimas lembranças, né, em vez das boas.
3: Mas então, é tudo na vida, é, né, doutor? A gente fala que, né, as bolachas que a gente toma aqui dos ouvintes, por exemplo, a gente guarda. E os biscoitos, né, a galera elogiando, aí passa mais batido.
4: Quem bate esquece, né? Quem apanha não esquece.

0: Empresas de transporte público urbano afirmam que a lei aprovada pelo Congresso abre caminho para a discussão de tarifas e renovação da frota no país. A expectativa é que o marco legal do setor seja sancionado até 17 de junho pelo presidente Lula. A proposta foi construída ao longo de 5 anos com o objetivo de reestruturar o modelo de prestação de serviços do sistema de mobilidade urbana, principalmente serviços de ônibus. O objetivo central é modernizar as regras de financiamento e tentar recuperar a atratividade diante da queda do número de passageiros nos últimos anos. O principal ponto dos 45 artigos é a separação entre o custo do serviço e a tarifa paga pelo usuário, que prevê preços mais acessíveis. A ideia é que o preço da passagem não precise cobrir sozinho todo o custo da operação e que outras fontes possam captar recursos ao sistema. O diretor-presidente da Associação Nacional das Empresas de Transportes Urbanos, Francisco Cristóvão, explica como a legislação pode derrubar o valor das tarifas.
1: Com o marco legal, há a possibilidade desses recursos serem provenientes, né, do orçamento federal, dos orçamentos dos estados. Esses recursos podem ir para um fundo de transporte, por exemplo, que aí a prefeitura, né, coloca mais algum recurso e aí forma-se, né, um montante de dinheiro para poder remunerar as empresas justa e adequadamente pelo serviço para o quais elas são contratadas e manter uma tarifa mais acessível para a população.
0: Outros pontos abordados no marco legal do transporte público prevêem maior transparência de dados, segurança jurídica nos contratos e transição energética da frota urbana para combustíveis menos poluentes. A expectativa é que, após a sanção presidencial, o setor tenha um período de transição de mais ou menos 1 ano para adaptação de contratos. 9 horas e 32 minutos no horário de Brasília, espaço para o noticiário da sua região.

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1: Um mineiro de Poços de Caldas que produz vídeos em que conta histórias de cães em São Paulo. E esses personagens ele encontra no elevado João Goulart, o Minhocão, ou Minhocães. Conta mais pra gente é o Arthur Covre.
2: Com licença, tudo bom? Desculpa interromper. Eu criei agora uma página chamada Minhocães. Tô seu fotógrafo e produtor de vídeo. Contar um pouquinho a história do seu cão. Como que você achou ele?
3: Eu achei ele...
2: Qual que é o nome dele?
3: Manolo.
2: Manolo.
4: Manolo é uruguaio. Foi resgatado pelo Rafael, que é de Porto Alegre. Isso na noite de Natal de 2019, no estacionamento de um supermercado no Uruguai. Rafael resolveu então trazer esse cãozinho para o Brasil. Até que em um passeio dos dois pelo elevado João Goulart, aqui em São Paulo, eles cruzaram com outro Rafael, o Bonafé, que é fotógrafo e produtor de vídeo.
2: Você é uruguaio, Manolo.
3: Ele é Manolo.
2: Que coisa mais linda!
4: O Rafael Bonafé conta as histórias dos encontros desses cãezinhos com os tutores, mas o detalhe é que ele busca esses personagens sempre no mesmo local, justamente o elevado João Goulart, o Minhocão. Logo, o nome da conta em que ele publica esses vídeos e fotos no Instagram não poderia ser diferente: Minhocães.
5: Eu mudei para São Paulo ao lado do Minhocão e eu comecei a frequentar o Minhocão e ver muitos tutores ali, muitas pessoas caminhando com o seu cão também, né? O Minhocão despertou essa ideia. E aí eu peguei um final de semana que eu tava livre e falei assim, eu vou fazer.
2: Qual que é o nome?
6: Marujo.
2: Marujo! E aí, como vocês se conheceram?
6: Tava com a minha ex-companheira. E a gente foi um dia lá conhecer a ONG. Aí abriram o portão, o cara soltou assim, ele veio em cima da gente na hora, assim.
2: Olha.
6: A gente só se olhou e falou, pô, é você, carinha.
4: Rafael Bonafé, de Poços de Caldas, no sul de Minas, veio para São Paulo, ficou 3 anos por aqui, estudou gastronomia, artes cênicas, não se encontrou, foi para os Estados Unidos estudar produção de filmes e vídeos. Ele tinha uma vida por lá, mas depois de 8 anos na Califórnia, resolveu voltar. Abriu uma produtora de vídeo em 2023, a Murphy, que tem o mesmo nome do cãozinho que ele trouxe de lá dos Estados Unidos para viver com ele por aqui.
5: A razão do nome dele é porque assim que eu me mudei para São Francisco, o primeiro vinho que eu tomei lá chama Murphy Good.
2: Olá, tudo bem? Meu nome é Rafael, eu tenho um Instagram do Minhocães.
7: Eu sei!
2: Você conhece? Qual que é o nome?
7: Esse é
2: o
7: Filipinho.
2: Filipinho, meu Deus do céu, coisa mais linda!
4: A ideia do Minhocães surgiu ainda quando o Rafael vivia nos Estados Unidos, mas claro que não com esse nome. Ele vai pro elevado nos fins de semana para fazer os vídeos e as fotos, sempre com uma bolinha.
5: Faz barulho, me ajuda a ter um controle a mais ali na parte de retratos mesmo.
4: Por fim, Rafael Bonafé conta que quando vai gravar os vídeos e fazer as fotos dos cãezinhos e dos tutores no elevado, ele não consegue levar o cãozinho dele, o Murphy. Senão...
5: Não dá, porque se eu utilizo a bolinha pra chamar a atenção de um cachorro, ele vai querer essa bolinha a todo custo.
4: Você tem a bolinha aí?
5: Eu tenho.
4: Faz o som dela aí pra gente ouvir.
5: Fazer o som? Pera aí, vou pegar aqui. Mais uma vez?
4: É.

0: 9:37 no horário de Brasília, hora de reunir a rede Band News FM mais uma vez.
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0: Bom, eu sei que o Band News na área só começa dentro de alguns instantes. Teremos Nel Fontes ao longo do programa, teremos também Aline Fanelli, direto dos Estados Unidos, com todas as informações da seleção brasileira, que amanhã viaja para Cleveland, em Ohio, para disputar o amistoso com o Egito, pela última amistoso antes da estreia na Copa do Mundo. Mas já posso falar aqui a respeito do que está rolando no futebol mundial nesta quinta-feira, com amistosos pelo mundo, e destacam-se, claro, dois: a vitória da Costa do Marfim sobre a França por 2-1, jogo na França, lá em Paris, e o empate entre Espanha e Iraque, 1-1, a Espanha com um time, digamos, alternativo, mas que acabou empatando com o Iraque, que estará no grupo da França na Copa do Mundo, grupo de França, Noruega, Senegal e também do Iraque, time que veio da repescagem intercontinental. A gente vai falar demais desses amistosos e também vai falar a respeito da preparação da seleção brasileira para enfrentar o Egito no sábado às 19h, lá em Cleveland. Esse jogo que, claro, vai ter transmissão da Band News FM no sábado, a narração será de Anderson Gonçalves. Outros destaques de hoje no esporte pelo Brasil e pelo mundo. Hoje a gente teve a final do NBB, o jogo 3 da final do NBB entre Pinheiros e Franca. E o Pinheiros, numa vitória eletrizante, salvou o que seria o fim e a decisão do título a favor do Franca. Venceu por 94-92, força o jogo 4. Então a gente vai ter sim a decisão se estendendo para o jogo 4, e se o Pinheiros vencer, empata a série em 2-2, e aí a decisão será no jogo 5. Em 45 segundos, o Band News na área.
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0: 9:40, uma semana faltando para o início da Copa do Mundo, então a gente já abre com esta trilha aqui, ó.

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1: Ótima noite, seja bem-vindo você que está conosco aqui na Band News FM em todas as nossas plataformas para mais um Band News na área nesta quinta-feira de Corpus Christi, dia 4 de junho de 2026. Eu, Yuri Queiroga, sigo com você até às 11 horas da noite com o Band News na área. Daqui a pouquinho teremos Léo Fontes aqui no nosso, na nossa edição de quinta-feira, já projetando uma semana para a abertura da Copa do Mundo. 9 dias para o 10 dias, como queira, para... Nove dias para a estreia do Brasil contra Marrocos. Esse jogo será lá em New Jersey, no MetLife Stadium, às 7 horas da noite. A gente vai falar muito sobre a preparação da seleção brasileira, os amistosos que estão rolando no mundo. Falei há pouco na programação da Band News FM, se você está chegando agora para o nosso Band News na área... Hoje a gente teve Costa do Marfim vencendo a França por 2-1, com gol inclusive do Doué, irmão do Doué do Paris Saint-Germain, que está na seleção francesa. Este Doué defendendo Costa do Marfim, defendendo a seleção Marfim, de Costa do Marfim, marcando no segundo tempo, que é o Guélat Doué. Vou até olhar aqui como é que está na convocação da seleção francesa, se o... O Désiré Doué estava, sim. Désiré Doué estava no banco de reservas. Acabou não sendo acionado durante o jogo. Mas o Guélat Doué fez o primeiro gol da seleção de Costa do Marfim. E o Diallo fez o gol da virada lá em Paris. E Espanha e Iraque empataram por 1-1. Outros amistosos foram realizados também nesta quinta-feira. E a gente vai trazê-los na nossa programação e no nosso Band News na área.
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1: E penúltimo dia de treinos antes da seleção brasileira enfrentar o Egito de Mohamed Salah, Marmouche e Companhia Limitada lá em Cleveland, Ohio, mas a equipe ainda se encontra em Nova Jersey, lá na cidade de Morristown, onde fica o CT Columbia Park do New York Red Bulls, e realizou mais 2 treinos, né? Treinou em 2 períodos, de manhã e de tarde, nesta quinta-feira. E lá nos Estados Unidos, desde o pouso da seleção brasileira, está Aline Fanelli, que até o último passo da seleção brasileira estará de olho em tudo, absolutamente tudo, o que vai acontecer no time comandado por Carlo Ancelotti, quem sabe em busca do hexacampeonato. Aline Fanelli, o que é que rolou de mais importante neste dia de duplo treinamento antes de viajar para Ohio? Tudo bem, Aline?
4: Oi, Yuri, Léo, boa noite para vocês e para quem está acompanhando a gente. Mais um dia de cobertura da seleção brasileira na preparação para a estreia na Copa do Mundo de 2026, que vai ser no próximo dia 13 contra Marrocos, aqui mesmo em Nova Jersey. Hoje o time treinou em 2 períodos. Amanhã vai ser um período só, porque a gente vai ter entrevista coletiva do técnico Ancelotti, depois a atividade, e no fim da tarde a delegação vai viajar para Cleveland. Hoje, a atividade da manhã foi fechada à imprensa e a da tarde foi aberta por apenas 15 minutos. E aí a gente conseguiu observar alguns detalhes que eu acho que, assim, não dá pra gente cravar até que o Ancelotti fale sobre isso, mas são alguns detalhes interessantes. Ele tá tentando dar entrosamento e ritmo para todo o elenco da mesma maneira. Então ele colocou num time Wesley, Marquinhos, Léo Pereira e Douglas Santos, Casemiro e Bruno Guimarães, e aí tinha Rayan, Igor Thiago, Vinícius Júnior e Rafinha. Ou seja, ele está tentando trabalhar o entrosamento entre esses jogadores e está analisando possibilidades do que melhor se encaixa para o Brasil neste momento. O Danilo Santos, ele jogava como um coringa, ele tinha um colete diferente. O coringa, em um treinamento desse, é um jogador que pode jogar pelos dois times. Quando o time tem a posse de bola, ele é uma possibilidade. Quando o outro time tem, assim também ele é uma possibilidade. Então, acho que assim, não significa que ele vai fazer essas mudanças. Significa que ele está observando e que ele está justamente aberto a estes jogadores que estão entrando bem na seleção brasileira. No amistoso contra o Egito, neste sábado, ele vai poder fazer 11 alterações de novo. Mas aí a gente não sabe se ele vai fazer as 11 alterações no intervalo, como foi no jogo contra o Panamá, ou se ele vai deixar alguma alteração. Na verdade, contra o Panamá, ele só não trocou o Léo Pereira, né? Ou se ele vai deixar alguma alteração para outro momento. Vão ser 3 momentos de substituições, tá? 11 jogadores podem entrar em 3 momentos. O Neymar não vai com a delegação para Cleveland, porque ele vai ficar ainda em tratamento em Nova Jersey. Hoje, por exemplo, ele foi nos 2 treinamentos lá para o CT do New York Red Bulls, mas não foi para campo, ficou fazendo academia e a fisioterapia. E aí, sobre essas substituições, de repente o Ancelotti queira observar alguns detalhes antes de fazer todas as mudanças. E a tendência também é que, por exemplo, o Alisson atue no primeiro tempo e o Everton atue na segunda etapa, porque ele não foi utilizado ainda, né? Não foi testado na última partida, no amistoso contra o Panamá, foi o Ederson no segundo tempo e ficou faltando o Everton. A ideia da comissão técnica é que todos tenham ritmo de jogo, todos estejam bem fisicamente. Eles não querem ter que utilizar um jogador que fez a última partida há, sei lá, 4 semanas, 3 semanas. Então eles querem alguém que realmente esteja com ritmo. Por isso, essa é a tendência de troca no segundo tempo também no jogo contra o Egito. Hoje a gente acompanhou entrevistas coletivas do lateral direito Wesley e também do volante Fabinho. A do Wesley foi bastante interessante, porque o Wesley vinha atuando como ala pela esquerda na Roma. E ele admitiu pra gente que, assim, às vezes ele fica um pouco confuso do que ele precisa fazer do lado direito, porque ele tá tão acostumado a jogar pela esquerda, adaptou o corpo dele a esse tipo de jogo, movimentação de um lado, que aí ele tem que refazer tudo e demora um tempinho pra ele adaptar isso do lado direito. Eu até perguntei pra ele, porque no jogo contra o Panamá tem um lance em que ele chega na linha de fundo e aí ele puxa pro pé esquerdo, que talvez neste momento dê um pouco mais de segurança pra ele. E aí ele admitiu que é realmente complicado. Vamos ouvir.
0: Isso é uma coisa que eu fico batendo cabeça, porque quando eu domino e ajusto meu corpo e não, eu vejo que não tem ninguém, eu já tá automatizado. Vim e jogar de esquerda. E isso é uma coisa que me ajudou bastante, porque na esquerda eu consigo fazer isso. Eu consigo dominar de direita e, se está fechado, eu carrego para a esquerda. Então, é uma coisa que está me ajudando bastante. Tenho que melhorar muito ainda, muito. Mas o que eu estou fazendo já me ajudou bastante e é isso.
4: E aí tem também o Fabinho, que conversou com a gente. O Fabinho que não foi tão utilizado neste ciclo da seleção brasileira. Claro que o Ancelotti chegou há apenas 1 ano, mas pelos treinadores anteriores ele ficou fora. Ele estava na Copa de 2022 e voltou a ser lembrado no fim do ano passado, curiosamente, no momento em que o Casemiro dá uma entrevista que ele diz: olha, o Fabinho, ele tem as mesmas características que eu, então de repente ele pode ser uma opção para minha posição. E aí o Ancelotti acaba ouvindo e fala: ah, deixa eu observar o Fabinho, observa o Fabinho e traz o Fabinho. Mas ele admitiu que a mudança dele de clube também pode ter prejudicado nessa questão do ciclo da seleção brasileira. Vamos ouvir.
5: E quando eu fui para a Arábia, meu status assim dentro da equipe mudou um pouco. Eu acho que eu comecei a ter um pouco mais de status de jogador principal, que era o que, quando me contrataram, foi a expectativa também. Eu acho que me ajudou a crescer nesse sentido, de tomar essa responsabilidade também. Eu virei um dos capitães e na última temporada acabei virando um capitão, então isso me ajudou na questão da liderança, ser um cara mais comunicativo dentro do vestiário, dentro de campo. Então nesse sentido me ajudou também. E, cara, foi uma experiência muito boa nesses 3 anos. É diferente da Inglaterra que eu estava, uma intensidade diferente, mas isso pelas condições climáticas também você se adapta ao que você pode fazer. E, cara, eu creio que eu sou o melhor jogador hoje pelas experiências que eu tive lá esses 3 anos que eu tive lá foram muito bons para mim e para minha carreira.
4: Bom, volto com vocês para esses debates todos de posições, de jogadores, de testes. Amanhã a gente vai ouvir o Carlo Ancelotti e ver se ele vai dar uma pista, né? Se ele vai falar alguma coisa sobre isso ou se ele vai querer fazer um mistério para esse último amistoso da seleção brasileira antes da estreia na Copa do Mundo. E tem transmissão da Band News FM neste sábado, a partir de 6 da noite. Você acompanha tudo de Brasil e Egito. Volto com vocês.
1: Valeu, Aline Fanelli. Bom descanso, porque nesta sexta-feira tem últimas atividades. Coletiva do Carlo Ancelotti e já pega o avião ali de Newark, na região de Nova Jersey, perto de Nova York, para Cleveland, no estado de Ohio, para a gente ter a partida contra o Egito. A imagem que a gente tem da seleção brasileira até aqui é a daquela do treino aberto, onde testes foram feitos. Pensou-se no Igor Thiago ali como uma referência no ataque, com o Paquetá jogando do lado do Casemiro e do Bruno Guimarães, e também com o Douglas Santos com a titularidade na lateral esquerda, além da óbvia entrada de Marquinhos e Gabriel Magalhães na zaga. A ver se essa escalação vai ser sustentada, se foi apenas um teste, ou se realmente a gente pode ter para a partida contra o Egito essas mudanças pensadas pelo técnico Carlo Ancelotti. Ainda na coletiva que nós tivemos, nas coletivas que nós tivemos nessa quinta-feira, o Fabinho, agora há pouco a gente ouviu um trecho dele, e tem um outro para a gente acompanhar, onde ele fala a respeito da intensidade dos treinos, inclusive nesse trecho, saindo da Inglaterra, indo para jogar no futebol da Arábia Saudita, ele fala nisso e também de como isso interfere na própria rotina de treinos na seleção brasileira. A gente continua a ouvir o Fabinho agora sobre esse outro ponto. Daqui a pouquinho a gente vai ter o Fabinho por aqui. E o Fabinho, ele vai ser um dos que vão, no caso, de disputar vaga ali com o Casemiro no meio-campo, né? Vai ter o Casemiro, Bruno Guimarães, Danilo, Fabinho e o Paquetá. E aí, ontem a gente conversava com o Bernardo Ramos durante o programa, durante o Band News na área, da possibilidade dos três estarem. De três meio-campistas estarem e não um 4-2-4, que é o que o Carlo Ancelotti costuma colocar e tem feito isso desde a chegada dele, principalmente ali nas eliminatórias da Copa do Mundo. A entrada do Lucas Paquetá pode ser como alguém mais aberto pelos lados do campo ou que no momento em que o Brasil tem a bola, ocupe aquela função. E aí, o Fabinho, mesmo com essas mudanças todas, ele teria essa condição principal de disputar a vaga com o Casemiro, que é uma das lideranças, a gente pode falar assim, da seleção brasileira. Já com o Léo Fontes, a gente vai falar também de um outro ponto que gerou muita discussão, foi a dividida do Casemiro, o lance do Casemiro com o Endrick. Muita gente está falando, o Casemiro está arriscando tirar o Endrick, lesionar o Endrick, machucar de forma séria. Outros defendem, dizendo, não, o Casemiro tem que fazer isso, porque é isso que ele tem que fazer na Copa do Mundo. Tem gente comparando com ele não tendo, por exemplo, acertado um bote ou ido mais forte no Modric nas quartas de final da Copa de 22. E aí vem toda aquela mágoa pela eliminação da Copa do Mundo. Isso a gente vai discutir também por aqui no Band News na área. Daqui a pouco o Léo Fontes estará conosco.
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4: O maestro croata Luka Modric transformou a equipe em uma potência global, participando de 4 edições do torneio, 2006, 2014, 2018 e 2022. Na Rússia, foi eleito o melhor jogador após liderar a Croácia à final inédita, o que também o levou ao prêmio de melhor do mundo. No Catar, eliminou o Brasil nas quartas de final e conquistou o bronze contra o Marrocos. Modric detém o recorde de mais partidas feitas pela Croácia em mundiais e é o primeiro jogador a disputar tanto a Eurocopa quanto a Copa do Mundo em 3 décadas diferentes.

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1: A gente volta a falar da seleção brasileira. Agora sim, a gente ouve mais um trecho da coletiva do Fabinho. Quando ele, a Aline Fanelli trazendo as informações lá dos Estados Unidos, ele tinha falado do nível de importância que ele tinha progredido a partir do momento em que ele deixa o Liverpool e vai jogar no futebol da Arábia Saudita. E agora a gente tem um outro trecho dessa entrevista em que ele fala a respeito da intensidade dos treinos lá e como isso pode impactar também na rotina de treinos na seleção brasileira, ele sendo um dos mais veteranos, um dos mais experientes jogadores do time de Carlo Ancelotti. A gente ouve o volante Fabinho.
2: A alta intensidade no treino é algo esperado, mas é normal também pela qualidade que tem, pela entrega dos jogadores e como é a seleção brasileira, todo mundo quer mostrar algo mais. Então, até um bobinho, às vezes, que é um treino às vezes mais descontraído, acaba sendo um treino forte, pegada ali, todo mundo querendo ir muito bem. E faltas tem em todo treino. A gente, quando dá para evitar uma chegada mais forte, um pisão assim, a gente tenta evitar, mas tem vezes que você não consegue. Você vai, quer ganhar a bola, quer estar forte na disputa ali contra um companheiro e acaba fazendo uma falta mais forte. Não é a primeira vez que acontece, nem vai ser a última, mas eu acho que a importância é ninguém ser desleal, é lembrar que a gente está na mesma seleção, todo mundo junto, que queremos ganhar junto. Então esse é o principal pensamento.
1: E mais outros dois trechos da coletiva do Wesley, voltando a ouvir o lateral direito, barra esquerdo, que ele mesmo falou, e a Aline Fanelli lembrou na sua participação aqui no Band News na área, que ele já praticamente se adaptou a jogar na esquerda, porque é assim que ele joga na Roma, né, como uma linha de três zagueiros, ele sendo usado como um ala pela esquerda, né, foi assim durante essa temporada inteira. Além disso, ele fala sobre a conversa que ele teve, ou conversas que ele teve com o técnico Carlo Ancelotti, né, inclui em vários momentos, o 6-2 contra o Panamá também estão no meio, como é que está sendo esse processo de entendimento das ideias do técnico Carlo Ancelotti.
3: Ele conversou comigo, não diretamente, mas na frente de todos os atletas. Ele mostrou um vídeo que teve um lance que eu cometi um erro, aí ele pergunta para o Danilo o que eu tinha que fazer, mas eu já sabia desse erro, então comentou na frente de todo mundo, mas uma conversa muito saudável, uma coisa que é para agregar no meu futebol. E ele sabe do meu potencial atacando, ofensivo, só que eu boto na minha cabeça que quando eu tô bem ofensivamente, eu vou estar bem defensivamente e vice-versa. Então ele me ajuda nos detalhes de não dar bote, de cercar, momento certo de subir, momento certo de ficar. Então essas coisas ele tá conversando bastante comigo. E eu espero que eu possa ajudar muito na defesa e no ataque.
1: E pra gente terminar, mais uma fala do Wesley foi a respeito da pressão em defender a seleção brasileira e ocupar uma posição tão nobre. O capitão do último título jogava daquele lado, jogava com aquela camisa 2. A gente ouve o Wesley a respeito.

0: nas coletivas da seleção brasileira nesta quinta-feira. E nesta sexta, o Carlo Ancelotti fala, depois do último treino lá em Morristown, no Columbia Park. Último treino antes do amistoso. E depois do amistoso, volta a delegação para Nova Jersey, para Morristown. E aí, já se preparar para a estreia. Aí já é valendo. Já é valendo no outro sábado, dia 13 de junho, contra Marrocos, no MetLife Stadium, em Nova Jersey, já pela estreia na Copa do Mundo. A gente vai falar mais de Copa do Mundo aqui na Band News FM, porque eu acho que já temos aqui o Léo Fontes, exatamente. Já temos Léo Fontes, é de um estúdio para o outro, Léo Fontes, literalmente, porque tava fazendo o Depois do Jogo aqui no Band Sports, e agora se junta a gente aqui no Band News na área. Tudo bem, Léo? Seja bem-vindo.
1: Yuri, oi. Eu não tô ouvindo o seu áudio, tá? Eu escutei lá o pessoal da técnica.
0: Ah, tudo bem. Tudo bem, tudo bem. Então daqui a pouco a gente vai ter o Léo Fontes aqui no...
1: Agora sim.
0: Tudo bem, Léo Fontes? De um estúdio pro outro. Você saiu do Depois do Jogo no Band Sports e agora vem aqui pro Band News na área. Tudo bem, Léo? Seja bem-vindo.
1: Exatamente, Yuri Queiroga. Boa noite para você, boa noite a todos que estão acompanhando a Band News. A gente estava falando aqui de Copa do Mundo, né? Passando por todos os jogos amistosos que aconteceram hoje, a derrota da França, né, para a Costa do Marfim, que foi um resultado bastante importante do dia de hoje, e também o jogo da Espanha e outras coisas, né, do futebol brasileiro, porque até o futebol brasileiro tem novidades, né? Mas vamos lá, a pauta é tua, tô aqui para atender os ouvintes também.
0: Olha, a gente vai falar e vai ter tempo para falar de Espanha e Iraque, de França e Costa do Marfim, né? Porque imagine como não deve estar o Band News na área lá em Paris, né? Lá das rádios francesas, depois da derrota para Costa do Marfim. Mas hoje, na seleção brasileira, acho que se a gente for pegar repercussão de redes sociais e tudo mais, a discussão é uma só. É uma dividida, aquele lance lá entre Casemiro e Endrick no treino. E eu queria te ouvir, porque a gente tem as correntes. De um lado tem quem critique o Casemiro, vai deixar o Endrick, vai lesionar o Endrick. Do outro tem quem defenda, diz, não, tem que ser desse jeito, treino é assim. Isso é lance de treino, ocorre toda vez. Na Copa tem que ser desse jeito, ele tem que fazer aquilo que ele precisa fazer em campo, valendo. E aí, Léo?
1: Então, né, o Yuri, o que acontece hoje, né, o que aconteceu nesse lance do Endrick com o Casemiro, óbvio que tem a ver com tudo aquilo que o Casemiro falou na entrevista para a TNT, né, para o Fred Caldeira, onde ou ele se expressou mal ou ele foi mal interpretado, né, podemos dizer assim, mas acho que ele se expressou mal mesmo, e tem a ver com o mundo atual, né, o mundo dos recortes, né, que as pessoas veem um recorte e julgam por aquele recorte, né? Então eu posso estar marcando o Endrick o tempo inteiro no treino e numa bola que eu não consegui chegar, acertei o Endrick, dizer que eu sou desleal, que cheguei duro, que não pode chegar. Eu penso o seguinte, né? Isso acontece em todos os treinos, em todos os rachões, e tem que ser assim, né? O futebol tem que ser tratado no alto nível. Talvez algumas seleções que sofreram cortes, aí que são cortes importantes, ou que nem se chegaram a cortes, como o caso do Arrascaeta, por exemplo, né? Que é um jogador que provavelmente vai ficar fora da Copa do Mundo, mas está lá, né? Não foi cortado. E aí a gente vai pensar, pô, mas não tinha que ter tido um outro tipo de treinamento, de repente menos impacto e tal? Eu acho que não, também no caso do Arrascaeta, né? Já linkando um no outro. Você tem que preparar o cara para a Copa do Mundo, seja numa entrada violenta do Casemiro que aconteceu no treino, que com toda certeza ele não teve ali a intenção de quebrar o Endrick, como numa parte física, cara, você tem que exigir de todo mundo, tem que estar todo mundo 100%, e se alguém tiver algum problema, azar, faz parte do futebol, faz parte da profissão. Mas a gente vive no tempo do recorte, né, onde você tem um monte de gente lá assistindo o treino da seleção, treino aberto. Aí alguém corta um pedaço, coloca na internet e fala, olha aí o Casemiro, aquele que falou do Endrick na entrevista, como ele chegou no treino, será que ele não gosta do Endrick? Entendeu? Aí acontece isso. O Endrick é um jogador de muita qualidade, um jogador que gosta de ficar com a bola bastante tempo, né? que é uma coisa que não acontece no futebol moderno, né? Jogadores com muito pouco tempo.

0: com a bola no pé, mas ele gosta de arrancar, driblar com a bola. Então ele está sujeito a esse tipo de pancada, né? O Neymar, no começo da carreira, também era assim, em treinamentos e jogos, sempre apanhou muito, porque é um jogador que gosta de ter a bola no pé, de tratar a bola bem, de conseguir driblar, fazer jogadas passando por dois, três adversários. Então esses jogadores acabam sofrendo um pouco mais, apanhando um pouco mais. Acho que é do jogo e tem a ver com isso que eu estou falando, né? O corte. Hoje em dia a gente vive a sociedade do corte. Você pega um pedaço e já cria a sua opinião em cima daquilo, sem nem saber nada dos fatos, sem entender. E muitas vezes até sem pensar, né, com culpa também nossa, muitas vezes, jornalistas, né, que colocamos ali clickbaits para a galera clicar, para gerar audiência, para gerar clique, para gerar dinheiro, e não muitas vezes para gerar discussões saudáveis sobre futebol.
1: Bom, a gente espera que a coisa do isso é de treino, que fique por aí. Todo mundo se preocupa com possíveis, mas o risco da lesão acaba sendo, até a gente lembra por 2002, num rachão você pode perder uma Copa do Mundo, foi o que aconteceu com o Emerson.
0: Acontece muito isso, né? Principalmente em rachão, por quê? Porque o rachão, o centroavante vai pro gol, o volante vai jogar de atacante, né? O zagueiro também, porque os caras sempre jogam lá atrás, então eles querem no rachão, é o dia de descontrair, né? Só que é uma descontração assim, que muitas vezes rola aposta, rola zoeira, depois para quem perde. Então o rachão acaba, por isso que tem até esse nome, né? Rachão mesmo, né? Então o negócio pega mesmo. Mas é uma coisa cultural brasileira o rachão, não sei se o Ancelotti acaba usando esse tipo de treinamento, né? Mas, por exemplo, o Abel Ferreira, que é português, usa aqui no Brasil o rachão, também tem rachão no Palmeiras. Porque é um momento também de você tirar da cabeça do jogador aquela pressão toda do dia a dia, né? De treinamento, de posicionamento, do que fazer em campo. Você se concentra para um monte de coisa e tal, recebe um monte de instrução, né? Tem que comer isso, tem que depois de 2 horas treinar aquilo. E no final do dia tem aquele papo com a psicóloga. E pô, o rachão é para... Pô, agora vamos brincar de jogar futebol, né? Eu acho importante o rachão. Eu não acho que é uma... Muitas vezes é tirado como uma coisa que, pô, no Brasil tem rachão ainda, isso não existe e tal. Mas, na verdade, é um jeito também de tirar um pouco o peso de ficar o tempo todo concentrado em futebol e fazer um pouco do que sempre gostou, do que fez na infância, né? Que é jogar bola sem responsabilidade. Então, eu gosto dos rachões, eu acho que é legal.
1: Agora sim, Léo Fontes, a gente vai poder ir para os amistosos do outro lado do Atlântico. A gente cabreiraço com o primeiro tempo que o Brasil fez com o Panamá. Segura aí, Espanha e Iraque 1-1. E a Costa do Marfim derrotando a França por 2-1. Com o gol do Gueladue. Gueladue é o irmão do Desirê Doué, é isso? Mesmo defendendo seleções...
0: Eu não vou te dar certeza, né? Porque a gente sabe que o pessoal que às vezes, né, faz a transição de seleção...
1: Ô, Léo, ele é irmão sim. Isso. Os dois, ou seja, a gente teve o confronto entre irmãos. Desirê Doué acabou não entrando, ficou no banco de reservas. Ele que defende a França, para quem não sabe. Desirê Doué é um dos destaques do Paris Saint-Germain, né? Foi destaque durante a última temporada. Tá convocado para a seleção da França. E o Gueladue, ele é... irmão do Desirê Doué, só que defende Costa do Marfim e joga pelo Strasbourg, que é do grupo Chelsea. Ele no segundo tempo faz o gol de empate de Costa do Marfim, que vira depois com o Diallo.
0: Exato, a gente sempre explica isso, né? Então assim, eu não quis arriscar se era irmão ou não, porque muitas vezes a gente sabe que alguns países europeus, né, colonizaram países africanos, então muita gente... Não é nem que nasceu na África, mas tem aquela origem africana. E aí decide defender a França, ou decide defender a Costa do Marfim, ou Camarões também. Tem muito jogador francês que acaba atuando por Camarões. Acho que hoje, cada dia mais, é um mundo sem fronteiras, né? Então você acaba escolhendo ali onde você tem uma nacionalidade, né? Onde você tem um parentesco, a seleção que você quer jogar. Fizeram até um levantamento esses dias aí, né? São 200 e poucos jogadores que vão atuar por seleções em países que eles não nasceram nesses países, né? Como aconteceu com o Brasil aqui, com o Maurício, né? Que nasceu no Brasil, mas tem familiares paraguaios e, vendo que não jogaria na seleção brasileira, decidiu tirar a cidadania paraguaia e jogar pela seleção paraguaia.
1: E no que o Catar também vai ter jogadores nascidos no Brasil, né? O Lucas Mendes é um deles, que é revelado pelo Coritiba, estará no time do Catar. Mas dentro de campo, França hoje entrou com Mañá, Koundé, Konaté, Upamecano e Théo Hernandes, Tchouaméni, Rabiot, Cherki, que fez o gol, Olise, Mbappé e Marcus Thuram. É claro que no segundo tempo houve várias mudanças. O Digne entrou na lateral esquerda. Lacroix entrou. A Lacroix e Lucas Hernandes fizeram a dupla de zaga no segundo tempo. O Koné entrou também no meio-campo, assim como o Kanté no lugar do Tchouaméni. Barcola entrou no lugar do Marcus Thuram. O Malo Gusto entrou no lugar do Koundé na lateral direita. E o Zaïre Emery na vaga do Cherki no meio, além do Akliouche, que entrou na vaga do Olise no ataque. Essas foram as substituições da França. Também houve oito substituições pelo lado de Costa do Marfim. É algo que pode nos dar uma preocupação, ou dar para os franceses uma preocupação, essa derrota, ou não? Talvez a ótica do amistoso para ele seja outra.
0: Eu acho que acende uma luz amarela assim para a França, né? França jogou bem contra o Brasil, né? Conseguiu uma vitória ali com um jogador a menos e tal, mas com uma queda muito grande no segundo tempo. Acho que hoje no amistoso contra a Costa do Marfim veio com os titulares, praticamente todos os jogadores, né? O Cherki depois do jogo deu uma declaração que o time está entrando ainda, que esses amistosos são apenas bônus, né? E que o time tem que estar pronto dia 16 de junho, que é a data da estreia da seleção da França, mas que a França quer esmagar todo mundo na Copa do Mundo. Deu uma declaração bem assim, digamos que sem modéstia, né? O Cherki, mas ele é um craque, joga muito, né? Ao lado do Mbappé, dos jogadores que estão sendo escolhidos aí pelo Deschamps para jogar como titulares, lembrando que a França teve algumas baixas também por lesão, né? Ekitike, acho que é o nome mais importante aí. Talvez o Thuram não jogasse hoje se tivesse Ekitike lá no ataque junto com o Mbappé, né? Mas eu acho que acende uma luzinha amarela, sim, né? Costa do Marfim não é qualquer time, tem bons jogadores, mas na teoria, né? Abaixo, bem abaixo da equipe francesa. Na parte técnica, conseguiu uma vitória gigante à Costa do Marfim, que vai encher de moral o time que vem para essa Copa do Mundo com alguns jogadores interessantes, como o próprio atacante do United, o Diallo, que fez o gol lá no final, né?
1: Isso, e uma seleção que tem alguns nomes bem experientes. O Kessié, por exemplo, é o capitão da equipe, jogador que hoje está no Al-Ahli da Arábia Saudita.
0: Sim, que se fez uma grande temporada no Al-Ahli, né? Começou muito bem, fazendo muitos gols, inclusive sendo volante. No Al-Ahli, pelo menos, ele é volante, né? Não sei se na seleção está jogando como volante um pouco mais à frente, porque ele tem essa qualidade também, mas fez muitos gols, excelente jogador.
1: Formação de Costa do Marfim, só para você ter em mente. Fofaná, goleiro do Rizespor da Turquia. Guéladué, que é lateral, jogou de lateral direito, que é do Estrasburgo da França, do grupo Chelsea. A zaga com
0: Fez
1: Singo,
0: gol.
1: exatamente, fez o gol. Singo, do Galatasaray. E o Agbadou, que é jogador do Beşiktaş, da Turquia. E Conan, lateral esquerdo do Gil Vicente, de Portugal, também começou jogando. Aí o meio-campo. Diakaté, que é jogador do Cercle Bruges da Bélgica, Kessié, o capitão da equipe, já com passagem pelo futebol europeu, e o outro Fofaná, que é, para ser mais exato, o Seco Fofaná, que é do Porto, jogador do Porto de Portugal. Além do Diomandé, que é jogador do Red Bull Leipzig. E o ataque com o Wahi do Nice e o Adingra, que é jogador do Mônaco. Ou seja, são jogadores que podem não ser primores técnicos, mas estão atuando, alguns deles em ligas boas da Europa ou no Al-Ahli da Arábia Saudita, por exemplo. E o Diallo, que está no Manchester United, entrou no banco de reservas. Então também houve esses testes, não é um time desprezível, não.
0: Não, não, nunca é, né? Eles têm. É um time de segunda prateleira, né? Digamos assim, vai. Primeira prateleira estão os grandes favoritos: a França, a Espanha, a Argentina, o Brasil, times que a gente imagina, a Holanda, talvez, times que a gente imagina que estarão próximo ali do topo, né? E o segundo escalão, não tem só time europeu e sul-americano, não, né? Não dá para colocar. Ah, Uruguai, Colômbia, Equador, você tem que pôr lá Costa do Marfim, o time do Marrocos, o time de Senegal, campeão da
1: Gana
0: Copa
1: também
0: Africana de
1: tem um time bem
0: Nações.
1: interessante.
0: Então, Gana tem um time bem interessante. Então, assim, a gente tem que colocar esses times na segunda prateleira, porque eles têm condições, sim, de jogar muito bem. Bom, a gente falou aqui de Marrocos, que foi quarto colocado, foi semifinalista na última Copa do Mundo.
1: Isso.
0: E perdeu a final em casa para Senegal de Sadio Mané, né, da Copa Africana de Nações. Depois, a Confederação Africana de Futebol tirou o título de Senegal, mas essa briga não acabou ainda, né? Foi para a Corte Arbitral do Esporte. Tal. A gente vai ver o que vai acontecer depois, no futuro, se Marrocos continuará com o título no tapetão ou se Senegal será, de novo, né, eleito campeão da Copa Africana de Nações. Senegal já avisou que não devolve a taça, hein? A taça é nossa, não devolvo para ninguém. E Sadio Mané foi um dos responsáveis por essa taça chegar ao Senegal. Então não dá para colocar o Senegal numa prateleira abaixo do Marrocos, por exemplo, né?
1: Não, não dá, não dá. O outro jogo, pra gente encerrar, Espanha 1, Iraque também 1. A Espanha foi com um time pra lá de alternativo pra enfrentar o Iraque nesse amistoso. Não tinha o Lamine Yamal, mas, por exemplo, começou com a dupla de zaga com o Laporte. O Eric Garcia não foi titular. Laporte foi um dos titulares da zaga. Grimaldo jogou na lateral esquerda com o Pedro Porro na direita. Talvez ali sejam os nomes mais próximos da titularidade. Né, o Grimaldo na esquerda e o Pedro Porro na direita. O Grimaldo nem titular da seleção é. Aí o meio-campo com o Pedri, o Bernal, aliás, o Gavi, perdão. O Gavi, o Pedri não jogou. O Gavi, Bernal e Dani Olmo fazendo a armação. E o ataque com Ferran Torres, que fez o gol da Espanha. Baena e Borja Iglesias.
0: Pois é, né? E aí a gente vê que não é a seleção principal. E a Espanha, eu penso que a Espanha era uma das favoritas, né? Eu esqueci de colocar naquele rol lá Portugal, né? Coloquei cinco seleções, não coloquei Portugal. Acho que dá para colocar um pote um aí com seis seleções, talvez até mais, a gente vai lembrando. É muita seleção dessa vez na Copa do Mundo, né? Mas a Espanha, ela tem esse favoritismo ali para estar no primeiro pote. Mas ela depende muito do Lamine Yamal, né? Lamine Yamal teve uma séria lesão, né, de coxa, de bíceps femoral, parecida ali com a do Estevão, e um pouquinho depois do Estevão. Se ele não tivesse a importância que tem para a seleção da Espanha hoje, como Arrascaeta para o Uruguai, como Neymar para o Brasil, certamente Lamine Yamal já teria sido cortado, né? Então, como ele é muito importante, praticamente decidiu a Euro em favor da Espanha, né? Um jogador que pode decidir individualmente partidas, então ele está lá no grupo esperando melhorar, né, para poder jogar essa Copa do Mundo. Deve ter ali, lá para o segundo, terceiro jogo, já condições de atuar o Lamine Yamal, que é muito importante para o time espanhol. Se não fica um time muito bom, tá? Mas falta aquele cara para chamar a responsa, e hoje é o menino, né, o Lamine Yamal.
1: Para a gente completar aqui alguns dos resultados, nesse momento a gente está tendo República Tcheca e Guatemala em amistoso sendo realizado já nos Estados Unidos. Tá 1-1,
0: É
1: República Tcheca e
0: Austin.
1: Guatemala. Em Austin, né?
0: Isso.
1: 1-1 o jogo,
0: 1 a 1.
1: 1-1, jogo no segundo tempo, 16 minutos da segunda etapa. República Tcheca que tá no grupo A, tá? Para enfrentar a Coreia do Sul, África do Sul e México, né? Um grupo que é acessível, sim.
0: A gente transmite, né? Coreia do Sul e República Tcheca. Que dia que é a abertura?
1: É na
0: 13,
1: quinta-feira,
0: é isso?
1: esse
0: Ou
1: jogo vai ser às
0: 12?
1: 11 da noite, com Silva Júnior na narração.
0: Isso, quinta-feira, às 11 da noite. É isso aí, Silva Júnior. Estarei nos comentários. Tchequia e
1: Exatamente.
0: Coreia do Sul.
1: E a Tchequia hoje está empatando com a Guatemala por 1-1 neste amistoso pré-estreia da Copa do Mundo. E a gente pode dizer que para eles já é o último, né? Porque já jogam na quinta-feira.
0: É, exato, né? Tem pouco tempo ali para trabalhar, então já é o último amistoso da Tchequia, que a gente está falando aqui Tchequia porque eles querem que chamem de Tchequia, né?
1: Isso.
0: Antes que chamado de República Tcheca, antes ainda Tchecoslováquia, né? Antes ainda Iugoslávia e antes ainda, não sei, já não lembro mais, faz muito tempo, viu?
1: Guiokeres hoje foi à rede pela Suécia, só que a Suécia empatou com a Grécia 2-2, também amistoso preparatório para encarar um grupo com Holanda, Japão e Tunísia. A Holanda que ainda enfrenta o Uzbequistão antes de estrear na Copa do Mundo FIFA 2026. Agora, 10 horas e 22 minutos no horário de Brasília, vamos continuar falando de Copa do Mundo no nosso noticiário local.
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1: Como prometido, a gente continua falando no Band News na área, falando das coisas relativas à Copa do Mundo. Eu vi que o Léo estava ali também querendo comentar alguma coisa da Suécia, né? Do empate da Suécia com a Grécia, era isso, Léo?
0: Não necessariamente, mas a gente pode falar rapidinho, né? A Suécia tá num grupo muito difícil, né? Porque a gente tem a Holanda como, e Japão como times um degrauzinho acima. A Suécia passou também numa eliminatória europeia, que é sempre difícil, né? Não dá para descartar como até uma, de repente, uma das terceiras equipes. E a Tunísia fez uma Copa Africana de Nações muito ruim, né? Muito abaixo do que a gente imaginava, embora tenha feito um duro amistoso com a seleção brasileira e tal, mas foi bem abaixo a Copa Africana de Nações da Tunísia, uma decepção, trocou até de técnico e tudo. E agora vem para esse grupo que, cara, eu vou te falar uma coisa, hein? Pode acontecer qualquer coisa nesse grupo, porque a gente imagina que Holanda e Japão realmente estão à frente, né? Mas um confronto entre os dois, alguém vai perder ponto, né? E aí tem, por exemplo, vai, você pega, vamos dizer que empate Holanda e Japão, que são os melhores times aí do grupo. A Suécia ganha da Tunísia, consegue um empate contra a Holanda ou Japão, já vai dar aquele frisson na última rodada, né? Opa, né? E se a Tunísia segurar alguém em algum jogo, tirar um ponto, porque a Tunísia não é uma mosca morta, né? Vai, vamos colocar aqui, vou usar, mosca morta é muito forte, vou usar o termo do Bernardo Ramos, carne assada, né? Tunísia não é uma carne assada, diferente do Haiti, que acho que vai ser no grupo do Brasil, de repente, perder todos os jogos. Mas a Tunísia eu vejo que pode tirar ponto de algum time aí, e esse grupo virá um sururu no final, né? Como você gosta de dizer.
1: A Holanda que perdeu para a Argélia ontem, né? Volta a jogar segunda-feira contra o Uzbequistão, mas que ontem acabou perdendo para a Argélia em casa, jogando lá em Roterdã. Né? Tudo bem que o gol da Argélia já é no final do jogo, com as duas equipes bem modificadas. E a Holanda também apresentou muito volume de jogo, mesmo com a derrota. Muita gente falou, não, a Holanda tem, veja o volume de jogo que a Holanda tem criado, né? E agora, se criou muito e perdeu o jogo, um problema já está anotado. Eficiência.
0: Bom, a Argélia tem uma defesa muito forte, né? É um time que na Copa Africana de Nações também a gente viu jogando uma defesa muito forte, né? Os times africanos têm defendido muito bem, né? Melhoraram muito nesse quesito. Acho até que perderam em outras coisas, né? Outros aspectos importantes do seu jogo, o aspecto ofensivo principalmente. As equipes estão muito mais táticas do que há 10, 20 anos atrás, né? Até mais, né? 20 anos atrás, 10, acho que não. Já melhoraram faz muito tempo, né? Mas na própria Copa Africana de Nações foi complicado, assim, a gente ver jogos onde defesas eram facilmente batidas, né? Houve um equilíbrio muito grande. Então pode ser isso. É um dos problemas aí para a seleção holandesa que jogou contra a Argélia. Mas é para ficar de olho realmente nessa questão de marcar gols, né? Tem o Memphis, que é um grande jogador, tem o Gakpo, que também é um centroavante que marca bastante gol. Mas a Holanda é um time que eu vejo como um time que também falta esse cara para desequilibrar, né? Tem excelentes jogadores em todas as posições. Coloquei no pote 1 aí, entre as favoritas, mas a gente sabe que esse problema de eficácia pode sim atrapalhar na Copa do Mundo.
1: Para a gente fechar os amistosos desta quinta-feira, o Léo Fotos, ainda tem México e Sérvia jogando às 11 da noite. A Sérvia que perdeu o último. A Sérvia não vai jogar a Copa do Mundo, mas ela teve recentemente fazendo amistoso. Vou tentar recuperar aqui contra quem foi, que também está disputando a Copa. Anteriores, tomou 3-0 de Cabo Verde. Cabo Verde fez 3-0 em cima da Sérvia. E a Sérvia agora vai enfrentar o México. No, diríamos, o jogo de despedida. Não de despedida, porque a Copa vai ser em casa pro México.
0: É verdade, né? A Holanda, né, perdeu na sua despedida lá da Holanda, né? Já tomou aquele jogo, aquele joguinho, né? Para todo mundo viajar feliz, não rolou contra a Argélia. Agora o México também não é um jogo de despedida, né? Mas é o jogo pré-Copa para você dizer, ó, chegamos na Copa. É um jogo difícil contra a Sérvia, né? Sérvia perdeu para Cabo Verde, ok, 3-0, circunstâncias de jogo, alterações, mas tem uma equipe de pote 2 ali, onde eu ponho o México também, na Copa do Mundo. Tô dividindo só 3 potes a Copa do Mundo, tá? Não tô fazendo 4 potes, não, que eu acho que também não, senão a gente descredibiliza muito, né, a competição. Eu acho que a gente tem pouquíssimas equipes muito fracas ali de pote 4. O futebol tem se desenvolvido na maior parte do mundo de uma maneira interessante. Agora com essa Copa do Mundo, com 48 seleções, a tendência é que aconteça isso mais ainda, né? Mais os adventos de internet, de acesso a treinos, acesso à tecnologia. Acredito que a cada dia mais a gente vai ter uma Copa do Mundo mais equilibrada.
1: São 10h30 da noite pelo horário de Brasília. Você, claro, continua mandando mensagem aqui. Tem muita gente participando aqui no nosso YouTube, youtube.com/radiobandnewsfm. A gente vai discuti-los em rede por aqui, mas tem a Lúcia Maria dos Santos, tem o Fernando Sena, também com a gente o Adilson Xavier e o André Luiz também conosco aqui na Band News FM. Dizendo, o Misael também, programa legal, parabéns, valeu, valeu Misael, obrigado. E a gente vai trazer essas mensagens de quem está interagindo com a gente no YouTube, no WhatsApp, já quando a gente reunir a rede Band News FM, porque chegou a hora, 10 horas e 31 minutos. 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
8: Bom, boa noite para você, Yuri Queiroga.
1: Boa noite, Dirceu.
8: O São Paulo, desde a chegada do técnico Dorival Júnior, a diretoria e a comissão técnica estudam diversos nomes para reforçar o elenco na próxima janela de transferências. O tricolor, em meio a uma crise financeira, aguarda propostas para os jogadores do seu elenco para aumentar sua capacidade de investimento. A prioridade da diretoria é contratar um zagueiro, um atacante e um meia no mercado, sem investir em direitos econômicos devido à crise financeira que o clube vive. São Paulo contratou 6 jogadores para essa temporada, sem a necessidade de comprar direitos econômicos dos jogadores. Foram contratados o goleiro Carlos Coronel, o zagueiro Dório, o lateral direito Lucas Ramão, o volante Danielzinho, o meia Cauli e o atacante Arturo. São Paulo enviou hoje uma proposta de 3 anos e meio ao atacante Vitor Sá, que está de saída do Krasnodar da Rússia, e ele chegaria para reforçar o elenco sem custos. Vitor Sá foi revelado pelo Palmeiras e sua melhor passagem no futebol brasileiro foi no Botafogo, onde atuou de 2022 a 2024. O tricolor espera que o negócio avance nos próximos dias para que o reforço se apresente no início de julho, depois dele deixar a Rússia no final desse mês. O zagueiro Arboleda, que está afastado pelo São Paulo, mas tem contrato até o final de 2027, continua dando trabalho para a diretoria, que não consegue arrumar um novo time para ele jogar. Na minha opinião, vai ser muito difícil achar esse novo time, eu diria, só levando para benzer. Dito tudo isso, eu diria, eu quero é mais.
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1: Agora são 10 horas e 34 minutos pelo horário de Brasília.
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1: Estamos no Band News na área, em todas as plataformas da Band News FM, nesta quinta-feira, dia 4 de junho de 2026, dia de Corpus Christi, feriado. Vamos juntos pelos próximos minutos. Estamos Léo Fontes e eu, Yuri Queiroga, aqui neste Band News na área. Falamos muito de Copa do Mundo durante essa quinta-feira, mas o dia, Léo Fontes, acaba sendo marcado por uma notícia triste, que é a morte do Leivinha. Leivinha, um dos maiores ídolos do Palmeiras, é um dos maiores ídolos uma das principais referências da segunda academia do Palmeiras nos anos 70. Ele tinha 76 anos de idade e sofria de complicações do Alzheimer. E nesta quinta-feira ele faleceu. O Palmeiras se manifestou, citou todo o legado, deixar todos os números deixados pelo Leivinha jogando pelo Palmeiras, um dos 15 maiores artilheiros da história do Palmeiras, um dos 5 maiores artilheiros da equipe em campeonatos brasileiros, jogando muito ao lado de outros grandes nomes do Palmeiras. Final dos anos 70, não tem como não lembrar dele, do César Maluco, né, e outros grandes nomes ele deixou o Palmeiras, ele terminou com 107 gols no Palmeiras, assim, mais de 105, quer dizer, em 267 jogos.
0: 106 gols
1: em 267 jogos.
0: Isso, participou da academia do Palmeiras, 70 até 75, né? Depois ele foi pro Atlético de Madrid, né? Pouca gente sabe disso. Luiz Pereira também é outro jogador que jogou com ele no Palmeiras, na academia do Palmeiras, e foi também pro Atlético de Madrid. Ele foi campeão espanhol no Atlético de Madrid, né, cara? Que é um título, pô, difícil pra caramba pro Atlético, né? Num campeonato dominado por Real e Barcelona, o Atlético já foi campeão. Dá pra dizer que o Atlético teve fases, né, Yuri? Assim, lá nos anos 70, onde foi campeão algumas vezes, 60 e tal, depois teve aquela fase ruim, né, que não ganhava nada. Depois, com o Diego Simeone, um pouquinho antes até, já voltou a conseguir competir com Barcelona e Real, contratando grandes jogadores, tendo grandes times. Mas esse feito do Leivinha, que era um grande jogador mesmo, um goleador, de ganhar o Campeonato Espanhol pelo Atlético de Madrid, é um feito enorme, gigantesco. E ele também participando da academia com o Júnior, que é o tio do Dorival Júnior, atual técnico do São Paulo, com o Ademir da Guia, Alfredo Mostarda, ixi, muita gente jogou boa com ele lá, né? O Luiz Pereira mesmo, que a gente já citou. São vários jogadores que o Palmeiras teve ali naquela época muito bons, primeira e segunda academia.
1: Ele defendeu por 4 temporadas o Atlético de Madrid. E com ele é campeão, o Atlético de Madrid é campeão da temporada 76-77, rompendo uma hegemonia do Real Madrid. O Atlético de Madrid viria a ser campeão ali com 46, ou seja, com 19 vitórias, uma disputa ferrenha com o Barcelona naquela temporada 76-77. O Real Madrid, que seria campeão nas outras temporadas, terminou o campeonato apenas na 9ª posição naquele ano. Mas aquele Atlético de Madrid, que tinha o Leivinha, também tinha, entre outros, o Leivinha marcou 9 gols naquela temporada. Tinha Rubem Ayala, tinha o Ramon Heredia, argentino, né? O próprio Luiz Pereira fazia parte daquele elenco e foi um dos jogadores que mais tiveram minutos, 40 jogos pro Luiz Pereira naquele time do Atlético de Madrid, que certamente deixava muitas saudades pros colchoneiros, e tinha o Leivinha, tinha também o Luiz Pereira. E o Leivinha termina a carreira no São Paulo, ainda terminou a carreira jogando em 79. Exato. Pelo São Paulo, fez 2 gols, pelos números oficiais aqui, né, jogou pouco tempo, né, pelo São Paulo, final da temporada de 79, e depois ele encerra a carreira virando comentarista esportivo, inclusive com passagem aqui pelo Grupo Bandeirantes.
0: Verdade, ele jogou, foi revelado pelo Linense, né? Também é importante falar, né? O time que revelou o Leivinha, teve 2 passagens por lá, revelação, e depois, quando volta da Espanha, ele também joga no Linense. E lembrando, né, para os palmeirenses mais novos, né? O zagueiro Luiz Pereira, que é o maior zagueiro da história do Palmeiras, hoje ladeado ali, ou ao lado, né? Ladeado não, ao lado do Gustavo Gomes, que alcançou tal percentual, ultrapassando para muitos aí Antônio Carlos e outros jogadores que o Palmeiras teve, que foram espetaculares também.
1: Voltando aqui ao assunto seleção brasileira, inclusive falando a respeito do Leivinha, vou só pegar aqui a quantidade de jogos que o Leivinha teve pela
0: seleção brasileira. Jogou também na seleção, verdade.
1: 20 jogos e 7 gols pela seleção brasileira, o Leivinha. Eu tô abrindo aqui o...
0: Jogou a Copa de 74.
1: Isso, ele estava naquela seleção de 74. Teve na Copa de 74, entrou em 3 partidas, né? Aliás, foi titular nas 2 primeiras, depois perdeu a vaga, né? Na terceira ele sai com 19 minutos de jogo, certamente por uma lesão, ele acaba sendo substituído pelo Valdomiro, que marca 1 dos gols, contra o Zaire, a atual República Democrática do Congo. Mas ele começa aquela Copa de 74 titular, o Leivinha.
0: É. Tá aí substituindo tostão, então.
1: Vamos ver aqui.
0: Tava fácil pra ele, não?
1: Exatamente. O Leivinha era o time contra a Escócia, pra gente ter uma ideia, que foi um empate por 0-0, era Emerson Leão, Nelinho, Luiz Pereira, Marinho Pérez e Marinho Chagas, Piazza, Rivelino e Paulo César Caju, Mirandinha, Jairzinho e Leivinha.
0: Nossa, só craque, hein?
1: Carpegiani entrou no segundo tempo.
0: É que você compara com 70, né? É sacanagem, né, o Yuri? Mas assim, é uma baita seleção, né?
1: É. Especialmente ali com nomes bons ali na defesa. Aquele time também tinha o César Maluco, né? Tinha o César Augusto, quer dizer. É o César Maluco, é ele mesmo. O César Maluco era reserva daquele time também, o Paulo César Caju também. Mas essa era a formação e o Leivinha começa como titular do time brasileiro. Depois ainda teria o Edu entrando entre os titulares na vaga do Mirandinha. Depois o Leivinha perde essa vaga ao final da primeira fase. Mas agora voltando a falar da seleção brasileira de hoje. O André Luiz pergunta aqui no nosso YouTube, youtube.com/radiobandnewsfm, pergunta pro Léo se ele acredita que o Ancelotti pode fazer alguma mudança radical na equipe, dependendo do jogo que os chamados reservas, fizerem contra o Egito. Lembrando que ele já esboçou alguns 5 mudanças, três, né? Vamos falar em 3, porque 2 são a entrada do Marquinhos e do Gabriel Magalhães, então isso era óbvio que iria acontecer, mas as outras 3...
0: Eu acho importante o que o Ancelotti está fazendo, né? Eu falei muito aqui, estou aqui no Band Esportes ainda, né? Mas tudo do Grupo Bandeirantes. Eu falei muito sobre o Ancelotti desafiar o Neymar, né? Porque ele chega na seleção, fala que o Neymar, se ele tiver bom, só depende dele. Essas palavras, eu acho que desafiaram o Neymar a chegar na Copa do Mundo, pelo menos razoavelmente bem fisicamente, né? Teve aquela contusão contra o Coritiba. E tô falando isso para justificar a pergunta do nosso fã aqui, né? Nosso ouvinte, nosso youtuber, qualquer coisa que você queira denominar. Mas ele tá fazendo uma pergunta interessante, eu acho que o Ancelotti ele tá fazendo bem esse papel. O Alexandre foi mal nos últimos jogos, Douglas Santos titular. O que isso passa pro grupo? Pô, eu tenho chance, pra qualquer um, né? Eu tenho chance. O Paquetá jogou pra caramba no jogo contra o Panamá, entrando no segundo tempo, já começou a treinar minutos no time titular, pode ser titular no próximo jogo. Então o Paquetá já, opa, e quando o Paquetá já fala, opa, posso entrar no time, o cara que pode sair já fala, opa, preciso ficar ligado. Então acho que a construção dessa rivalidade sadia entre os atletas nos treinamentos, ela é importante para que todo mundo chegue em alto nível e que para todo mundo esteja preparado para quando precisar jogar. O Rayan também treinou entre os titulares hoje pela ponta direita, um jogador que de repente pode passar à frente do Luiz Henrique não foi tão bem no jogo contra o Panamá. Então assim, eu acho que quem tem que falar, o time titular que vai entrar em campo no primeiro jogo, no segundo, no terceiro, é o campo, né? Se o Ancelotti tratar a seleção assim, é melhor para a seleção. Até porque, se a gente fizer um exercício aqui, Yuri Queiroga, quais são os brasileiros, né, jogadores brasileiros assim, que são insubstituíveis? Você olha para a seleção e fala, pô, esse cara não pode sair. E eu acho que o Rafinha e o Vini Júnior, a não ser que estejam muito mal, são caras que são decisivos em momentos importantes nos seus clubes e na própria seleção brasileira em alguns momentos. O Vini Júnior não conseguiu ainda ter grandes atuações, mas é um cara que eu acredito muito. Luiz Henrique eu não acho, Matheus Cunha eu não acho, entendeu? No meio campo, Casemiro, Bruno Guimarães, a diferença deles para Danilo, para Paquetá, também não é grande, cara. Então, assim, todo mundo tá vivo nessa briga, né? Na zaga, acho que o Gabriel Magalhães e o Marquinhos têm meio que uma cadeira quase cativa ali, embora o Bremer seja um baita de um zagueiro. Na lateral esquerda, um já tomou a vaga, né? Aí vai depender dele permanecer. E na direita a gente só tem o Wesley, né? Infelizmente é o único lateral direito que o Brasil tem, já que os outros convocados são mais zagueiros do que laterais.
1: E o próprio Wesley tendo admitido hoje na coletiva que meio que todos os movimentos corporais dele já foram adaptados para jogar pela esquerda, né? Já que na Roma ele é utilizado nessa função como um ala, nem lateral, é como um ala pela esquerda.
0: É porque ele tem essa facilidade, né, Yuri, de velocidade, de chegar à linha de fundo. Ele jogando pela esquerda, trazendo para dentro, ele faz um cruzamento bom, pode chutar no gol. Então, assim, é uma escolha do treinador, né? Quem comprou o jogador, quem paga o salário do jogador, tem que pôr onde acha que é necessário, né? O Brasil agora que se vire para readaptar o Wesley à lateral direita, né?
1: E pra gente ir pro nosso, pros próximos conteúdos aqui, pro noticiário local, o Leivinha foi o autor do gol 1000 da seleção brasileira, nos lembra o Alcides. Verdade. Foi na partida contra a Bolívia em 1973, foi o gol 1000 da história da seleção brasileira, foi marcado pelo Leivinha.
0: Verdade, falamos isso aqui no Depois do Jogo também, que é uma marca, né, pô, pra colocar na história, né. Fazer o gol 1000 da seleção brasileira.
1: Fez 7 gols pela seleção brasileira, um deles foi o 1000º de toda a história da seleção do Brasil, ainda no ciclo da Copa de 74.
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1: Começam nesta sexta-feira os treinos livres para o Grande Prêmio de Mônaco de Fórmula 1, início da chamada temporada europeia na categoria, porque ainda não teve provas no continente europeu, depois das provas na Austrália e no Oriente Médio, nem no Oriente Médio, porque elas acabaram sendo canceladas ou adiadas por causa do conflito no Oriente Médio, mas na Ásia principalmente, foram na Ásia Ocidental, né, que a gente pode falar assim, aliás, na Ásia mais oriental, no extremo Oriente, ainda teve provas em Miami, e agora chegando depois de Miami, depois de correr no Canadá também, agora chegando a Mônaco. Nesta sexta-feira, temos o primeiro treino livre ali por volta das 8 da manhã, meio-dia, tem a segunda atividade, não teremos corrida sprint nesse final de semana. No sábado, às 11 da manhã, a classificação, no domingo, às 10 da manhã, 78 voltas de corrida, com transmissão da Band News FM na voz de Odinei Edson.
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18: Lamine Yamal é tratado como um fenômeno que reescreveu a história do futebol espanhol. O atacante do Barcelona detém o recorde de jogador mais jovem a marcar um gol pela seleção da Espanha, com menos de 17 anos, superando a marca de Gavi. Campeão da Eurocopa 2024, Yamal foi eleito melhor jogador jovem do torneio. E hoje já é uma realidade, não mais uma promessa. Como peça central da Fúria, ele tenta levar a Espanha de volta ao topo do mundo.
1: 10h51, noticiário da sua região.

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0: 10h53 no horário de Brasília. Seguimos aqui no Band News na área nesta quinta-feira, antivéspera do último amistoso da seleção brasileira antes da Copa do Mundo. Enquanto a gente tem o futebol pausado aqui no Brasil, Léo Fontes, pelo lado do Corinthians continuam o bastidor agitado, né? Depois da gente ter tido esse momento de ruptura com a expulsão do quadro de sócios do André Sanches e do Augusto Melo, e a renúncia, né, do Írio Monteiro Alves, que são simplesmente os três últimos presidentes do Corinthians. Agora, o mais novo denunciado pelo Ministério Público é o atual vice-presidente Armando Mendonça, que era um dos vices de Augusto Melo, junto com Osmar Stable, que é hoje o presidente até o final do ano, por causa da investigação que envolve o mau uso de materiais esportivos lá dentro do Corinthians. E parece que essa sequência de coisas envolvendo a política interna do Corinthians vai continuar se arrastando por um bom tempo.
1: Né? E o Ministério Público fez a denúncia, né? Acatou a denúncia, então está em maus lençóis aí o Armando, que disse que ia provar que era inocente e tal. Vamos esperar, né? Por enquanto é só um indiciamento, tem que esperar o final do inquérito, mas comprovado aí o desvio de uniformes, de material esportivo do clube, que é o objeto da investigação, deve ser mais um expulso do clube, né, do Corinthians. E o Osmar Stable, né, para quem não sabe também, já tem um pedido de impeachment contra ele, tramitando, né, no Conselho Deliberativo do Corinthians. Veremos se ele termina esse mandato ou não, ou se será mais um presidente expulso. A gente dá risada de nervoso, né? Porque um clube do tamanho do Corinthians, né, cara, ter esse tipo de problema, de pessoas que só apenas se aproveitam, né? No caso dos já expulsos comprovadamente com problema, né? Se aproveitando de um clube gigantesco desse é brincadeira de mau gosto.
0: A situação, segundo os nossos companheiros do GE, foi de a denúncia ter sido por apropriação indébita agravada, continuada, e tentativa de apropriação indébita, ou seja, uma acusação e outra tentativa de, além de furto qualificado por abuso de confiança e coação, em relação a materiais da Nike que tinham o pet da NFL, a Liga de Futebol Americano dos Estados Unidos, que realizou jogos nas últimas temporadas na Arena Corinthians. E aí, esse, portanto, é o conteúdo da denúncia, que, exato, segundo a Polícia Civil, não configuraria um crime, o relatório da Polícia Civil, mas, segundo o Ministério Público, há, e essa denúncia foi encaminhada à Justiça de São Paulo.
1: Exato, né? E depois o Corinthians tem que olhar, né, dentro do estatuto. Eu não conheço o estatuto do Corinthians a fundo, para saber se há alguma medida a ser tomada também dentro do clube contra ele, e aí não posso opinar sobre isso. Mas se houver, né, algum tipo de punição, que seja dada a punição justa e o pleno direito de defesa aí do senhor Armando.
0: Exatamente. Isso que a gente está falando é apenas no aspecto criminal. Não tem ainda desdobramentos dentro da política interna do Corinthians, né, dos conselhos, até chegar ao principal, que é o Conselho Deliberativo. Isso ainda não tem desdobramentos confirmados. O que tem, sim, é essa possibilidade, porque aí depende da justiça também aceitar ou não a denúncia. Se essa denúncia for aceita, aí sim é aberto um processo na esfera criminal contra o Armando Mendonça, né? Mas depende ainda do aceite ou não da justiça de São Paulo. São 10h58 no horário de Brasília, hora de reunir a rede Band News FM.
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0: Léo Fontes, um grande abraço para você neste Band News na área desta quinta-feira e até amanhã.
1: Valeu, Yuri Queiroga. Eu volto amanhã às 21h40, amanhã no horário certinho, né? Hoje me dividi aí entre todos os lados nesse feriadão, né? Para cobrir todo mundo, assim como você certamente fez, né? Foi a vez de foi a nossa vez do feriado, né?
0: Exato.
1: E amanhã estaremos aí com todo prazer do mundo, às 21h40 no Band News na área, e eu também estou às 18 horas no Bola Rolando do Band Esportes. Quem quiser acompanhar também, estão convidados. Valeu, Yuri. Um
0: tudo
1: abraço
0: para
1: você e para todos.
0: Valeu, Léo Fontes. Agora 10 horas e 58 minutos.
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0: A Copa do Mundo de 1990 foi a 14ª edição da história e aconteceu de 8 de junho a 8 de julho na Itália, com partidas realizadas em Milão, Roma, Nápoles, Turim, Bari, Verona, Florença, Cagliari, Bolonha, Udine, Palermo e Gênova. O Mundial também contou com estrelas do futebol, desde Gary Lineker da Inglaterra até Diego Armando Maradona da Argentina. Uma das semifinais naquele ano, entre os hermanos e a seleção italiana, foi realizada na cidade de Nápoles, justamente onde Maradona se tornou ídolo. A Argentina venceu aquele confronto e chegou à final, perdendo a revanche da decisão de 86 para a Alemanha Ocidental. 11 horas em ponto, o Band News na área fica por aqui. O Band News na área volta nesta sexta-feira, às 9h40 da noite, em todas as nossas plataformas Band News FM.
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0: ministro das Relações Exteriores, Mauro Vieira, afirma que o Brasil deve continuar negociando com os Estados Unidos sobre a proposta de imposição de tarifa de 25% sobre mercadorias brasileiras. A fala ocorreu a jornalistas em Paris nessa quinta-feira. Detalhes com Afonso Marangoni.
1: Em meio a ameaças de novas tarifas contra o Brasil, o ministro das Relações Exteriores, Mauro Vieira, não descarta uma conversa entre os presidentes Lula e Donald Trump. O encontro pode acontecer durante a reunião do G7, grupo das 7 economias mais industrializadas do mundo, que começa em 15 de junho em Evian, na França. Na saída de reunião da OCDE em Paris, o chanceler brasileiro esclareceu que, no momento, não há nenhuma reunião marcada entre os dois mandatários. A imprensa, Mauro Vieira, também disse esperar que os Estados Unidos decidam não aplicar uma nova onda de tarifas contra o Brasil.
2: Temos todas as informações necessárias. O que nós esperamos é que isso tudo seja levado em conta e que fique comprovado que não há porquê sermos objeto de tarifas, porque todos os argumentos apresentados nós provamos que não são legítimos.
0: A Polícia Federal e a Procuradoria-Geral da República vão analisar a nova proposta de delação premiada do banqueiro Daniel Vorcaro, dono do Banco Master. A nova versão foi apresentada pela defesa durante uma reunião realizada na última segunda-feira. Os investigadores vão analisar a nova proposta para decidir se prosseguem ou não com as negociações de delação do dono do Master. Em maio, a Polícia Federal decidiu não endossar a proposta de acordo de colaboração premiada que vinha sendo discutido com o banqueiro e os advogados. Na ocasião, os agentes julgaram inconsistentes as informações fornecidas por Vorcaro. A Justiça do Rio de Janeiro determina a soltura de Monique Medeiros após o julgamento sobre a morte do filho dela, Henri Borel, caso que comoveu o Brasil. Quem traz mais detalhes é o repórter Felipe Macon.
3: A mãe de Henri Borel, Monique Medeiros, deixa a penitenciária Talavera Bruce, em Bangu, na zona oeste do Rio. A saída da prisão foi no início da tarde desta quinta-feira, após a juíza Elizabeth Machado Louro ter determinado a expedição do alvará de soltura dela. A medida foi tomada após Monique ter o perdão judicial concedido pela magistrada depois que os jurados desclassificaram a acusação de homicídio doloso para homicídio culposo, quando não há intenção de matar. Monique foi condenada por omissão em relação à tortura sofrida pelo filho. Como a pena de 1 ano e 4 meses pelo crime já foi considerada cumprida, a professora é liberada. O Ministério Público vai recorrer da decisão. A magistrada argumentou que a ré foi alvo de uma reação desproporcional ao longo dos últimos anos e que a mulher foi submetida a um julgamento marcado por preconceito de gênero.
0: O presidente da Ucrânia publica uma carta aberta endereçada ao presidente russo Vladimir Putin, propondo um encontro entre os dois e o fim da guerra. Na carta, Volodymyr Zelensky critica a atuação de Putin com relação à Ucrânia nas últimas 2 décadas e destaca as consequências da guerra, como a morte dos soldados e o aumento dos preços em território russo. Em um trecho do documento, o ucraniano diz que o país propõe pôr fim a esta guerra, mas que deve ser feito com honestidade, dignidade e com garantias de que a guerra não será reacendida. Após sugerir um encontro presencial com Putin, Zelensky diz que a reunião entre os dois líderes deve ocorrer fora da Rússia ou da Ucrânia. Em resposta, o governo russo afirmou que o presidente ucraniano está convidado a ir à Rússia. O volante da seleção brasileira, Fabinho, diz que mesmo jogando no futebol árabe, a experiência acumulada o credenciou a ser convocado para a Copa do Mundo. Detalhes com Aline Fanelli.
4: O volante Fabinho, do Al-Ittihad, entende que ter ido para o futebol da Arábia Saudita fez com que ele se afastasse da seleção brasileira. O jogador esteve no elenco do Tite na Copa de 2022 e só voltou a ser convocado no ano passado com a chegada de Carlo Ancelotti. Curiosamente, com o aval do amigo Casemiro, que considera Fabinho um jogador de características semelhantes.
5: E quando eu fui para a Arábia, meu status assim dentro da equipe mudou um pouco. Eu acho que eu comecei a ter um pouco mais de status de jogador principal. Eu virei um dos capitães e na última temporada acabei virando um capitão. Então isso me ajudou na questão da liderança, ser um cara mais comunicativo. E, cara, eu creio que eu sou o melhor jogador hoje pelas experiências que eu tive lá. E esses 3 anos que eu tive lá foram muito bons pra mim e pra minha carreira.
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0: Na manhã desta sexta-feira, o dia começa com nevoeiros e sensação de frio no sul do país. E o amanhecer segue mais gelado, com mínima de 11 graus em Curitiba e 13 graus em Porto Alegre. Já no sudeste, a circulação marítima mantém o tempo fechado no litoral de São Paulo, no Rio de Janeiro e no Espírito Santo, e também em áreas do leste e nordeste de Minas Gerais. Na capital paulista, a mínima alcança os 12 graus. Já no centro-oeste, Brasília terá o dia mais frio da semana, com mínima de 12 graus, enquanto em Cuiabá, Campo Grande e Goiânia seguem com um dia mais agradável. Já no nordeste, a chuva continua presente desde as primeiras horas do dia entre o litoral da Bahia e o Rio Grande do Norte. E no norte do país, as instabilidades seguem concentradas entre Roraima, Amapá, Amazonas e no norte do Pará. Já de Ramos, da Climatempo.
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2: Cientista político Fernando Schiller faz um balanço sobre as relações políticas e econômicas entre o Brasil e os Estados Unidos após novas sugestões de tarifas pela gestão Donald Trump. O colunista da Band News FM conversa com Larissa Biscaia e analisa como o assunto pode influenciar as eleições brasileiras.
3: Ô Schiller, a gente vem e volta com os Estados Unidos, era tarifa no passado, depois teve ali pintou um clima, como eles disseram, pintou uma química boa entre o Trump e o Lula. Flávio vai visitar o Trump. Semana passada a gente falava aqui sobre a classificação do PCC e do Comando Vermelho como organizações terroristas, e agora vem mais tarifa dos americanos, a gente pode chegar a 40% e tantos de tarifa. Vou te pedir para você fazer um balanço dessa semana que foi agitada nesse noticiário nacional e internacional.
4: Olha, pode estar agitado nisso e vou dizer, é um aperitivo do ano, viu? Porque vai ser agitado o ano inteiro, porque os assuntos, né, diplomáticos, internacionais, comerciais, se misturam com a campanha política. Então, isso é inevitável, né? O que aconteceu essa semana? Eu acho que a gente tem um compromisso aqui de dar uma informação correta, exatamente realista, sobre o que de fato está envolvido nesse tema, especialmente das tarifas que foram anunciadas agora, né? O que é, na minha interpretação, quer dizer, os Estados Unidos, eles têm essa legislação que vem de 1974, não é? Que tem lá a seção 301, que autoriza o governo americano, né, a partir de uma posição que é vinculada diretamente ao presidente dos Estados Unidos, que é o representante comercial americano, que é o Jamison Green. E esse é um embaixador, é uma posição diplomática ligada à diplomacia comercial americana, não é? E o Jamison Green, ele tem uma característica, ele é um embaixador linha dura, que já trabalhou no primeiro mandato do Trump, está desde o início do governo lá. Ele é o ideólogo dessa política tarifária americana, linha dura, né? Eu gosto de chamar de chicken game, né? Que é na teoria dos jogos, é essa posição de quem blefa, quem joga pesado na frente para depois negociar, que combina muito com o estilo Trump, é um estilo do governo, né? E que vem sendo adotado. Agora a gente está vendo isso de novo. São 70 países que estão sob investigação. Alguém poderia perguntar, mas bom, quem são os Estados Unidos para investigar em outros países, né? Afinal de contas, isso, teoricamente, teria que ser feito por uma organização internacional, a OMC, por exemplo, práticas desleais, assim por diante. Bom, os Estados Unidos têm essa posição dominante e eles fazem a investigação e, eventualmente, impunem, né, impõem tarifas, etc., uma decisão unilateral e que vale para quem quer comercializar, quem quer importar, exportar com os Estados Unidos, ou quem quer utilizar serviços americanos, cartões de crédito nos Estados Unidos, sistema bancário americano, etc. Então não é propriamente um unilateralismo, é um direito que qualquer país tem de estabelecer a sua política comercial, a sua política tarifária. É isso que os Estados Unidos fazem, né? Então o que acontece? Essa investigação em relação ao Brasil, ela está acontecendo há quase um ano já. Há um ano. Então, coincidiu com a visita do Flávio e algumas semanas depois da visita do Lula, mas não necessariamente tem uma coisa a ver com a outra, né? Assim, e aqui tem muita discussão que é meio vazia nisso, né? Por exemplo, imagina o que interessaria politicamente ao Flávio Bolsonaro tarifas nesse momento. né? O Flávio Bolsonaro tem uma equipe de marketing, ele tem uma equipe de marketing profissional. A equipe de marketing profissional sabe que no ano passado, quando houve o tarifaço do Trump, pegou muito mal para a oposição, pegou bem para o governo. Porque o governo ganha o que ele quer, na verdade, que é a retórica da soberania, da defesa nacional. Quem gosta de tarifa, né? Como é que alguém pode defender tarifa? O próprio Flávio Bolsonaro mandou uma carta para o Marco Rubio, né, dizendo, pedindo para não ser aplicada a tarifa, dizendo que ele vai se eleger presidente, vai fazer um acordo comercial amplo no ano que vem com os Estados Unidos e assim por diante. Então, o interessava para a oposição a classificação como organização terrorista do PCC e o Comando Vermelho. Por quê? Porque as pesquisas mostram que isso tem apoio na população, tem apoio majoritário na população. Agora, tarifa não, né? Tarifa do mínimo seria assim um desastre de marketing associar qualquer candidato, a tarifas contra a economia brasileira. Né? E vamos lembrar, essas tarifas não estão em vigor, elas têm um prazo para entrar em vigor dia 15 de julho, então tem um mês e tanto aí para negociação. De novo é o estilo Trump, ele joga na frente, então agora se abre aí um espaço para consultas, negociações, e agora na prática vai valer o quê? A capacidade diplomática que o Brasil na prática nunca mostrou. Até acesso, a reclamação que o Lula fez, ela tem razão, né, que o Trump nem telefonou, está me devendo um telefonema, fui pego de surpresa, a gente fez uma reunião de 3 horas, combinamos que teria uma equipe conjunta, teríamos uma comissão que ia trabalhar nesse tema, fui pego de surpresa. Então, ele tem razão por um lado, mas mostra a fragilidade, né? Porque se o presidente dos Estados Unidos reúne com o presidente do Brasil, teoricamente combina alguma coisa, depois se quer dar um telefonema, impõe uma série de tarifas, promete a imposição de tarifa, obviamente tem um problema de comunicação, um problema diplomático, um problema da relação entre o Brasil e os Estados Unidos, que não vem de agora. Isso, nada disso foi feito em 2, 3 meses. Isso é um processo que vem de 3 anos, aí entra questões de natureza política. Nas alegações americanas, vamos lembrar, entra desde o PIX até a questão de combate ao crime organizado, até a questão de produtos de pirataria, enfim, produtos falsificados que entram na fronteira brasileira, etc. Até os temas clássicos aí, que é a intervenção brasileira do Supremo Tribunal Federal nas plataformas americanas, o fechamento lá. Lembra quando foi fechado o X, nosso, né, o Brasil, o Supremo Tribunal Federal, manteve por 5 semanas fechado o X, né, o Twitter. E vamos lembrar, quando impôs a multa ao X, e quando o X não tinha escritório aqui para pagar a tal da multa, entrou nas contas da Starlink, uma outra empresa americana, sacou dinheiro da conta para pagar as multas do X. Então isso tudo está lá, né? Isso tudo é acompanhado, isso tudo gera consequências. Né? Eu não acho que exista um grande espaço de negociação nesse prazo curto, então a gente vive um impasse. E, no fundo, a grande pergunta é essa, né? Quem vai pagar essa conta do ponto de vista político? Por isso que os dois lados aí da disputa são bastante agressivos para ver, né? Flávio culpando o Lula pela fragilidade diplomática, etc. Lula culpando o Flávio pela proximidade que tem lá em Washington. E, no fundo, cá entre nós, né? As próximas pesquisas é que vão dizer quem é que ganha esse jogo aí na corrida eleitoral.
3: Ô, Schiller, você pontuou bem no começo da coluna que a gente está só no começo de um ano eleitoral, tem muita coisa para acontecer, para estourar pela frente ainda. E eu conversava ontem com a Ineg, a gente estava falando um pouco sobre como Trump parece ter virado uma bandeira eleitoral para os dois lados. Só que quem já vai votar no Flávio Bolsonaro vai votar nele, independentemente da associação com o Trump, e o mesmo vale para quem já vai votar no Lula. Na tua análise, qual que é a influência dessa relação com Donald Trump, olhando para aquele eleitor que pode estar indeciso, não decidiu ainda em quem vai votar, para que lado pretende seguir nas eleições?
4: Olha, primeiro eu aproveito a tua pergunta para dizer assim, não é nada mais conto da carochinha do que a tal da intervenção americana. O fato do Trump receber lá o Flávio, como também recebeu o Lula, né, botar uma foto no site, né, fazer essa política tarifária que faz com dezenas de países mundo afora, não tem nada a ver com intervenção. A palavra está totalmente mal colocada, acaba servindo aí para finalidades eleitorais, né? Pura retórica, não tem intervenção nenhuma, é uma política comercial, algumas questões de longo prazo, outras questões mais de curto prazo, né? E ponto. Mesmo esse tema da questão da identificação como terroristas do PCC e do Comando Vermelho, já vem de muito tempo essa discussão nos Estados Unidos, E ponto, isso é uma decorrência da própria internacionalização dessas organizações criminosas, né? Agora, vamos lá, Trump é um personagem muito incerto, quer dizer, então confiar no Trump para como cabo eleitoral, de um lado e de outro, na minha impressão, quer dizer, é muito perigoso, né? Quando todo mundo imaginava, pô, impôs a lei Magnitsky no ministro, Alexandre de Moraes, etc., o Lula foi lá e os Estados Unidos retiraram a aplicação da lei Magnitsky, né? Quando todo mundo imaginava que tinha um conflito entre Lula e Trump, não se falava, bom, deu a química, né? Quando todo mundo imaginava que o PT, né, o governo, o Lula, ia ter um discurso mais agressivo, como vinha tendo no início desse ano, parece que estava provocando Trump, ele faz uma reunião e o presidente Trump entra na rede social chamando o presidente Lula de um presidente muito inovador, muito dinâmico, ele chamou de dinâmico Lula, que era tudo que o Lula queria ouvir, né? Não é? O Lula tem uma certa idade já, então a ideia de ser um presidente dinâmico faz muito bem para a imagem do Lula, né? Aí quando todo mundo imaginava que o Flávio estava meio isolado, ele vai aos Estados Unidos, é recebido e depois o Trump põe uma mensagem dizendo, não, é um rapaz muito smart, né? Um rapaz muito esperto, muito inteligente, né? Então, e vamos lá, e quando o Flávio comemorava que, né, teve essa classificação como organizações terroristas, que é bom para a oposição, vem a tarifa, e a tarifa é ruim para a oposição. Não tem como explicar a tarifa, né? E a coincidência é brutal. Se houvesse alguma articulação política entre o governo americano e a oposição no Brasil, não teria tarifa agora, né? Porque a tarifa pega mal pro Flávio. Imagina, você vai lá nos Estados Unidos, uma semana depois, 25% de tarifa, né? Então não é bom, né, para você essa associação. Então eu diria assim, vai ter muita conversa nisso, mas a minha impressão é que o que pode de alguma maneira pesar é a ideia de que eventualmente um lado do jogo pode no longo prazo ter um relacionamento melhor com os americanos, tá? Para muita gente talvez isso pese, nesse sentido é positivo para o Flávio. Mas os brios nacionalistas, né, de reação contra tarifas, etc., pesa positivamente para o governo. Então, assim, te respondendo bem, com bastante sinceridade a pergunta, acho que dá um empate técnico aqui. Acho que nenhuma das campanhas vai contar muito com o Trump como cabo eleitoral.
3: Pensa Brasil com Fernando Schiller, sempre às segundas e quintas com a gente. Schiller, obrigado por atender no meio do feriado. Segunda a gente volta a conversar.
4: Valeu, pessoal. Bom feriado. Grande abraço.
3: Valeu. Tchau, tchau.
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5: A nossa ouvinte Rosângela Ramos escreve contando que tem uma cachorra de 8 anos que é uma mistura de pastor belga com chow chow e foi adotada há muitos anos. Manuela sempre foi extremamente dócil e companheira, mas na última semana começou a pular o muro e fugir sempre que saímos de casa. Ela nunca tinha feito isso antes. O que pode estar acontecendo? Rosângela, quando um cão apresenta uma mudança de comportamento tão repentina assim, principalmente depois de anos agindo de outra forma, a primeira pergunta não deve ser como impedir a fuga, viu? Mas sim, por que é que ela começou a fugir? Muitas pessoas pensam imediatamente em aumentar o muro e isso deve ser feito, mas isso vai apenas resolver o sintoma e não a causa. E você precisa investigar o que está acontecendo. E aí eu vejo várias possibilidades. Uma das possibilidades é uma ansiedade de separação. Estranho começar isso tão tarde, mas muitas vezes acontece isso porque o cachorro salta e vai atrás dos tutores. Ele não quer ficar sozinho, ele não tolera isso, ainda mais se o muro é baixo, para ela não é nenhum problema. Agora, a gente precisa considerar e olhar e observar sinais no entorno. Uma obra que esteja causando barulhos excessivos, novos animais na região, ou qualquer outro som que esteja fora, que está alterando a rotina dela. Dá uma olhada aí na tua vizinhança, viu? E existe um ponto importante importante, que são mudanças repentinas de comportamentos em cães mais idosos, podem ter origem médica, uma dor, alteração hormonal, problemas neurológicos, qualquer tipo de problema físico, né? E até muitas vezes até quadros ligados à disfunção cognitiva que podem levar a esse tipo de comportamento. A única coisa que a gente pode fazer agora é que você conduza ela ao seu médico veterinário para fazer aquele exame de rotina, conte para ele que isso está acontecendo, porque na verdade isso chama muito a atenção por ter sido uma coisa repentina. E é por isso que eu te falo que a primeira coisa que você deve fazer é olhar no entorno, mas principalmente dar um check-up geral. Você tem dúvidas? Mande um e-mail para elbicho@bandnewsfm.com.br ou então no meu Instagram, Manu Karsten. Participe, eu espero você! 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

0: 11 horas e 25 minutos no horário de Brasília. Você continua com a atualização do noticiário aqui na Band News FM. Presidente Lula conversa com o apóstolo Estevão Hernandes, organizador da Marcha para Jesus, durante um telefonema feito pelo advogado-geral da União, Jorge Messias, que acompanhou o evento. A Marcha para Jesus ocorreu nesta quinta-feira em São Paulo e contou com a presença do senador e pré-candidato à presidência pelo PL, Flávio Bolsonaro. Na ligação, Lula disse que não participa de nada religioso em época de eleição, ao justificar a ausência dele na Marcha para Jesus, e que não quer passar a ideia de que está tentando tirar proveito político de uma coisa sagrada. No mesmo evento, Flávio Bolsonaro disse que o mundo e o Brasil estão passando por uma grande guerra espiritual e que o mal será expulso do governo nas eleições deste ano. O relatório final do Grupo de Trabalho sobre Combate à Misoginia será apresentado na próxima quarta-feira. A proposta já aprovada no Senado ainda pode receber sugestões na Câmara antes da votação. As informações com Rafael Procópio.
1: Deve ficar disponível para votação no plenário da Câmara dos Deputados nos próximos dias a redação final sobre o projeto de lei que equipara a misoginia ao crime de racismo. A matéria já aprovada no Senado Federal passou por comissões e audiências na Câmara para aprimorar o texto. A última audiência foi realizada na quarta-feira. A expectativa é que a votação e aprovação do PL aconteçam ainda neste semestre. Em resumo, o texto propõe penas de 2 a 5 anos de prisão para quem praticar discursos de ódio e discriminação contra mulheres pelo simples fato de serem mulheres.
0: A gente volta a falar do ataque de tubarões na orla da região metropolitana do Recife. A repórter Jéssica Aquino atualiza o estado de saúde do menino de 11 anos e de uma jovem de 19 anos que foram as vítimas mais recentes.
2: Já estão de alta médica da unidade de terapia intensiva do Hospital da Restauração, no Recife, o menino de 11 anos e a jovem de 19 mordidos por tubarões em praias de Pernambuco. Os pacientes que tiveram uma das pernas amputadas após os incidentes seguem internados no local, mas agora na enfermaria. O boletim médico divulgado pela unidade de saúde nesta quinta-feira informou que ambos estão em tratamento sob acompanhamento da equipe multiprofissional. Os dois estão internados desde o dia em que foram mordidos.
0: Os Estados Unidos impõem sanções econômicas ao líder cubano Miguel Díaz-Canel, à mulher dele e a membros da família Castro. A medida ocorre em meio à pressão exercida sobre a ilha. Segundo o Departamento do Tesouro americano, as sanções também atingem 4 outras pessoas e 5 entidades, entre elas o Ministério das Forças Armadas Revolucionárias de Cuba. Ao anunciar as medidas, o presidente Donald Trump afirmou querer que Cuba seja um país bem administrado. O regime cubano não respondeu a pedidos de comentário da agência Reuters.
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Por causa do feriado de Corpus Christi, não houve expediente hoje na Bolsa de Valores de São Paulo, mas uma notícia importante que afeta a economia, o mercado financeiro também, é em relação aos preços do petróleo, que nesta quinta-feira caíram perto de 3% por causa da perspectiva, da esperança de um acordo entre Estados Unidos, Israel e Irã para cessar, não apenas o cessar-fogo, mas para, de fato, uma suspensão ou o fim dos conflitos no Oriente Médio e a reabertura do Estreito de Hormuz, que é uma das principais passagens entre outros produtos, o petróleo, uma rota estrategicamente importante para a circulação do petróleo no mundo inteiro. O preço do barril Brent, né, do petróleo Brent, está a 95 dólares e 3 centavos, uma queda de 2,84%, e o petróleo bruto, o chamado WTI, está custando 93 dólares e 4 centavos, uma queda de 3,1% nesta quinta-feira.

0: Conselho Nacional de Direitos da Criança e do Adolescente classifica como retrocesso a decisão do Senado que dificulta o acesso ao aborto legal a menores de idade violentadas sexualmente. Em nota, o CONANDA afirmou que manifesta profunda indignação e repúdio à aprovação do texto e que a medida constitui mais um ataque aos direitos humanos da infância e da adolescência no Brasil. A proposta suspende uma resolução que permitia a menores de 14 anos interromper a gravidez em qualquer mês da gestação. Como se trata de um projeto de decreto legislativo, a medida entra em vigor sem a necessidade de sanção do presidente Lula. Assessora da Advocacia e Direitos Sexuais e Reprodutivos da Plan International, da Plan International Brasil, Paula Alegria, explica que a resolução que existia antes era essencial para o atendimento das menores de idade.
1: A maior parte delas, meninas negras, de até 13 anos, sofrem um estupro dentro do seu ambiente doméstico, muitas vezes dentro de casa, por uma pessoa da família, né? E o que é que a resolução do CONANDA pretendia? Pretendia organizar o fluxo, pretendia sistematizar os protocolos e as orientações, né, diante dessa verdadeira epidemia que é a violência sexual contra crianças e adolescentes no nosso país.
0: O texto anulado pelo Congresso previa que a ausência dos pais ou responsáveis legais não impede o exercício do direito à informação de crianças e adolescentes. Dessa forma, era obrigatório que todos os esclarecimentos sobre a interrupção da gestação fossem fornecidos para a vítima. No caso de menores abusadas por familiares, era uma alternativa para evitar uma nova agressão ou constrangimento. A relatora da nova proposta, a senadora Damaris Alves, do Republicanos do Distrito Federal, argumentou que a resolução anterior impactava o poder e o papel dos pais. Um estudo desenvolvido com participação da Universidade Federal de Minas Gerais analisa a relação entre o desmatamento no sul da Amazônia e as alterações no volume de chuvas registrado no Brasil. Os detalhes chegam com Matheus Hermógenes.
2: Faltam 24 anos para estarmos à beira de um caminho sem volta. Um estudo com participação de pesquisadores da China, Austrália, Coreia do Sul, Finlândia e Brasil revelou que as alterações no clima deixam o equilíbrio do regime de chuvas ainda mais vulnerável ao desmatamento. O pesquisador da UFMG, Britaldo Soares Filho, especialista em modelagem ambiental aplicada a políticas públicas, explica.
3: A gente sabe que a floresta é muito importante porque ela cicla a água da atmosfera, fornecendo chuva para as regiões. E hoje a gente está vendo que com o avanço das mudanças climáticas, um desmatamento até de 30% pode ter um efeito muito maior em termos de impactar esse papel regulador de chuvas da floresta amazônica.
2: Considerando apenas o crescimento do desmatamento pela expansão da agricultura, o limite para que não haja mudanças no regime de chuvas seria de 50% de perda de cobertura nativa em áreas de 90 km quadrados. Porém, quando entram em cena as alterações do clima, esse limite reduz para 45%. Já em um cenário de altas emissões de gases de efeito estufa, o limite de área que poderia ser desmatado seria apenas de 10% em regiões mais vulneráveis.
3: Mais importante que o Brasil deve fazer é conservar a floresta amazônica, combater o desmatamento, sobretudo o desmatamento ilegal, que é a maior parte que ocorre hoje na Amazônia ilegal. Além disso, né, o Brasil tem que se aliar a outros países do mundo para combater as mudanças climáticas, sobretudo reduzir o uso de combustíveis fósseis, porque a maior fonte de emissão de gás carbônico para a atmosfera é a queima de combustíveis fósseis. Então você está também agravando o efeito do aquecimento global.
2: O desmatamento já tem intensificado eventos climáticos observados no Brasil, como as enchentes no Rio Grande do Sul e, mais recentemente, em Juiz de Fora, Minas Gerais.
0: A fabricante da água mineral Cristal afirma que mais de 99% das garrafas de um lote invasado no interior de Goiás já foram retiradas de circulação. O produto foi alvo da Anvisa, que determinou o recolhimento após a detecção da mesma bactéria que contaminou itens da marca IP, a Pseudomonas aeruginosa. A agência proibiu a distribuição e a venda de 374 mil garrafinhas de 500 ml, todas do lote P200-126-LZ1. O produto foi invasado no dia 20 de janeiro deste ano e venceria em 20 de janeiro de 2027. Os engradados foram distribuídos principalmente no Distrito Federal, que recebeu mais de 230 mil unidades. Outras 66 mil foram para as cidades de Goiás, cerca de 75 mil seguiram para o interior de São Paulo e 1.400 chegaram ao Tocantins. Apesar do alerta da Anvisa, o infectologista André Pirajá explica, porém, que não há motivo para pânico.
4: Se não há nenhuma sintomatologia, não é motivo para pânico. A Pseudomonas aeruginosa não é um germe comum, é um germe oportunista, um patógeno que espera infectar em pessoas mais debilitadas, com algumas comorbidades, comorbidades pulmonares, como enfisema, DPOC, comorbidades renais ou algum grau de imunossupressão.
0: A Coca-Cola FEMSA Brasil, que é responsável pela água cristal, afirmou em nota que os produtos da marca são seguros para o consumo. Também disse que o lote contaminado foi invasado em uma unidade industrial parceira fora da área de operação da empresa. Segundo o infectologista André Pirajá, é importante identificar em qual fase da produção ocorreu a contaminação dos produtos.
4: A presença de pseudomonas traduz para a gente uma contaminação do processo, seja ele no engarrafamento ou na produção. Não dá para ser tão preciso aonde foi essa falha que ocorreu, mas que houve falha, houve. Agora, em que momento do processo isso precisa ser investigado, justamente para ter essa correção daquele processo?
0: No mês passado, a bactéria foi responsável, a mesma bactéria, Pseudomonas aeruginosa, foi responsável pela interdição de uma fábrica da IP no interior de São Paulo. A Anvisa proibiu o uso de 24 produtos de limpeza de lotes variados e suspendeu a produção por mais de 20 dias.

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1: 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Maio acabou, mas seguimos com Geração Band News em comemoração ao aniversário dos 21 anos, a data dos 21 anos da Band News FM. E no episódio de hoje do Geração Encontros, o tema é humor, com dois profissionais que encontraram no riso o lugar deles no mundo. A reportagem é de Adele Robichet.
2: Olá pessoal, sou Diogo Portugal, me considero um dos precursores do stand-up comedy, tenho 57 anos, comecei até meio tarde na carreira, já tinha lá quase meus 30 e ao longo desse tempo venho vivendo de comédia.
3: Oi gente, eu sou a Júlia Ferrari, eu tenho 25 anos, eu sou atriz, dubladora e agora, recentemente, há 2 anos, comecei a criar conteúdo de humor para as redes sociais também.
4: Mais de 3 décadas separam Diogo e Júlia. Ele começou numa época em que precisava explicar o que fazia.
2: Eu comecei o que é stand-up, é um, tipo um cara contando os caos, é quase que isso, né? E não tinha lugares para me apresentar. Hoje em dia, eu tenho a minha própria casa de show em Curitiba.
5: Tinha áudio de Vorcário, até no técnico da seleção brasileira tinha áudio de Vorcário. Don Celote, áudio falando, e aí, o Neymar vai? Não, tá complicado isso. Esses dias eu peguei minha mulher mexendo no meu celular. Falei, o que você tá procurando aí, áudio do Vorcário?
4: Já Júlia cresceu num mundo onde o humor cabia na tela do celular.
3: Foi aí que eu entendi que a internet é um palco que eu posso expressar as minhas ideias. Eu só não imaginava que ia dar tão certo assim.
6: Meu Deus do céu, amiga, eu tava ali suave, um dublador me mordeu.
7: Dublador?
6: Dublador, está doendo muito, eu acho que eu vou precisar ir pro hospital.
7: Hã?
6: Está sangrando. Inclusive, eu adorei a sua saia, onde foi que comprou?
7: Saia?
6: Você vai usar ela no baile de primavera? Mal posso esperar.
4: Mas nem tudo ficou mais fácil. A concorrência nunca foi tão grande e cada geração enfrenta os próprios desafios.
2: E às vezes eu fico pensando, caramba, que legal que eu ainda tô fazendo isso acontecer. E tem muito a ver com eu gostar tanto do que eu faço, saca? Mas eu imagino que, eu brinco, né? Que eu falo que hoje em dia tem tanto comediante que, obviamente, que se eu estivesse começando hoje, seria muito mais difícil.
3: Eu fico com medo, assim, das pessoas olharem e pensarem, é só uma menina boba fazendo vídeo na internet, sabe? Então acho que às vezes esse preconceito com os criadores de conteúdo também acontece.
4: Além dos vídeos curtos, Júlia tá desenvolvendo uma websérie vertical com um roteiro mais aprofundado e lançou recentemente um curta de terror chamado Emília, a magia está de volta, disponível no YouTube. E Diogo ajuda a formar a próxima geração. O Festival Risorama, que ele criou há 22 anos, colocou 50 novos comediantes nos palcos na última edição e segue em turnê pelo Brasil. E daqui a 21 anos, a mesma idade que a Band News FM, onde cada um se vê?
2: Never let the old man in. Tem uma frase do Clint Eastwood, né, que ele fala isso. Never let the old man in. Eu pretendo estar fazendo o que eu faço com mais eficácia ainda, com mais experiência, usando coisas que fazem parte do meu dia a dia, porque a comédia ela não tem limite, né? Eu não sou um atleta.
3: Eu acho incrível, assim, por exemplo, como a Band News tá há 21 anos mantendo sua relevância e se reinventando, e eu espero fazer a mesma coisa, assim, eu espero conseguir me adaptar e me reinventar para não perder a minha relevância, e eu espero também agora aproveitar todas as portas e todas as oportunidades que a internet me dá para no futuro eu poder ter uma carreira mais consolidada e poder estar envolvida em projetos grandes, seja dentro ou fora da rede social.
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0: 11 horas e 43 minutos no horário de Brasília. 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Os partidos PL e PT ficam com quase um terço do bilionário fundo eleitoral. Terceiro partido mais beneficiado é o União Brasil. Quem traz mais detalhes é Rafael Procópio.
1: Três partidos dos 30 registrados vão ficar com aproximadamente 40% dos quase 5 bilhões de reais disponibilizados para o fundo eleitoral deste ano. O Tribunal Superior Eleitoral divulgou a divisão nesta quarta-feira e o PL, partido com a maior representação no Congresso, ficará com a maior fatia. A legenda do ex-presidente Jair Bolsonaro receberá para as campanhas mais de 881 milhões de reais. Em segundo lugar, vem o PT, que receberá aproximadamente 615 milhões de reais. Em terceiro, fica o União Brasil, partido do presidente do Congresso, Davi Alcolumbre, e serão enviados para o partido mais de 562 milhões de reais para as campanhas.
0: O homem é acusado de invadir o apartamento de uma nutricionista e tentar estuprá-la em Barueri, na Grande São Paulo, implora ao juiz para não permanecer preso. Em audiência de custódia realizada após prisão em flagrante, Wellington de Oliveira Santos alegou estar embriagado.
2: Eu estava simplesmente embriagado, pegadíssimo.
3: Mas especialmente para preservação da vítima, eu vou manter o senhor preso.
2: Eu estava alcoolizado, eu não corro todo esse risco não, eu não tá com problema não, doutor. Eu te imploro aí, doutor, eu cuido do meu pai, eu cuido do meu filho. Eu tenho eu pra me trabalhar, é só eu e meu pai em casa só, doutor. Eu não sou toda essa periculosidade não. O senhor pode me dar esse voto de confiança, doutor. Doutor, mas agora o senhor vai me deixar preso?
3: O senhor vai ficar preso.
0: Mais detalhes com a repórter Melina Mello.
4: A Justiça de São Paulo manteve preso o homem acusado de tentar estuprar a nutricionista cearense Jéssica dos Santos, de 35 anos, dentro do apartamento dela em Barueri, na Grande São Paulo. Segundo o relato da vítima, ela lutou contra o invasor por cerca de 13 minutos e conseguiu aplicar um mata-leão para escapar.
5: Um homem, que eu não sei quem é, ele entrou no meu condomínio, ele conseguiu acessar o meu apartamento e eu fui vítima de uma tentativa de estupro dentro de casa. Acabei entrando em luta corporal com ele. Ele entrou, estava dormindo.
4: Câmeras de segurança mostram o suspeito entrando no condomínio e seguindo diretamente para o apartamento. Após a fuga da vítima pelos corredores, vizinhos ajudaram a conter o homem até a chegada da polícia.
0: Uma rua de Ipanema, no Rio de Janeiro, se torna um dos endereços mais caros do Brasil. Fala Daniel Henrique.
6: O valor do metro quadrado de imóveis da rua Prudente de Moraes, em Ipanema, na zona sul do Rio, teve uma valorização de 60% entre janeiro e abril deste ano, atingindo o preço médio de R$ 32.200, um dos mais caros do país. O levantamento foi feito pela Rio Metro Quadrado, plataforma de inteligência imobiliária e transparência de dados. O estudo registrou 123 transações na rua no período de 4 meses, quase o mesmo número de todo o ano passado. De acordo com a plataforma, a valorização na rua Prudente de Moraes, que fica a uma quadra da orla, é decorrente da entrega de novos prédios com apartamentos menores. O tamanho médio dos imóveis vendidos caiu de 136 metros quadrados para 75 metros quadrados, o que valoriza ainda mais a metragem.
0: O presidente dos Estados Unidos, Donald Trump, critica uma resolução aprovada pela Câmara norte-americana que busca limitar os poderes do chefe da Casa Branca para conduzir ações militares no exterior, especialmente no conflito com o Irã. Pela rede Truth Social, o republicano afirmou que a medida é antipatriótica e diz que ela interfere nas negociações diplomáticas em andamento com o governo iraniano. A resolução foi aprovada por deputados em votação apertada e contou com apoio de parlamentares democratas e de 4 republicanos. Outros 100 se abstiveram. O texto determina que o presidente só poderá manter operações militares prolongadas com autorização formal do Congresso, com base na Lei de Poderes de Guerra dos Estados Unidos. A proposta ainda precisa ser analisada pelo Senado para avançar e não tem efeito imediato sobre as operações em curso. O lateral Wesley fala da pressão em ser jogador da seleção brasileira numa Copa do Mundo. Conta Lírio Fanelli.
7: Os jovens jogadores da seleção brasileira que vão disputar uma primeira Copa do Mundo revelam que está difícil lidar com a ansiedade. O lateral direito Wesley comentou que é um sonho defender o Brasil e que ele tem buscado manter a calma.
8: É muita pressão, como já falei, eu sei da responsabilidade que é estar aqui. É tentar fazer o que eu já fiz quando estava numa fase ruim, numa coisa que não acontecia, não dava certo. Tentar dar essa volta por cima, só que como é a minha primeira experiência numa Copa do Mundo, então eu quero que só aconteçam coisas boas e estou me preparando para isso, para que não tenha nada de ruim e que eu possa fazer uma grande Copa.
0: Neste sábado tem Brasil e Egito em Cleveland e amanhã a delegação viaja para o estado de Ohio. A Band News FM transmite Brasil e Egito com narração de Anderson Gonçalves no sábado a partir de 6 da tarde. Logo após a transmissão da final da Copa do Nordeste entre Vitória e Fortaleza. A China suspende restrições da carne bovina brasileira. Os detalhes chegam de Brasília com Márcio Rocha.
9: A partir de agora e depois de mais de 20 anos de negociação, as restrições sanitárias relacionadas à carne bovina do Brasil, impostas pela China, estão suspensas, após o país reconhecer oficialmente o território brasileiro como livre da febre aftosa. Com a decisão da agência alfandegária chinesa, o governo do país revogou uma série de medidas que restringiam a exportação do produto ao mercado asiático. Dessa maneira, o anúncio significa que o território nacional conseguiu eliminar de forma eficaz a circulação do vírus da febre aftosa e não precisa mais aplicar vacinas para manter a doença sob controle. Segundo o comunicado conjunto do Ministério da Agricultura e Pecuária e do Ministério das Relações Exteriores, esse reconhecimento amplia oportunidades para as exportações de produtos bovinos e suínos do Brasil para o mercado chinês, como miúdos e carne com osso, e que as exportações do agronegócio brasileiro com destino à China ultrapassaram 50 bilhões de dólares em 2025. Somente no primeiro trimestre deste ano, os chineses compraram quase 3 bilhões de dólares de carne bovina do Brasil. As restrições sanitárias da China foram retiradas em meio ao anúncio do tarifaço do governo dos Estados Unidos, que propôs a taxação de 25% dos produtos brasileiros vendidos ao país. Em uma cerimônia em Catalão, interior de Goiás, o presidente Luiz Inácio Lula da Silva afirmou que a decisão da China é para contrapor a decisão dos Estados Unidos e disse que tem muita sorte.
10: Mas como Deus escreve certo por linha torta, nada acontece de graça para um homem cristão como eu. O que aconteceu hoje para se contrapor à medida do Trump? A China aceitou que o Brasil está nacionalmente livre da febre aftosa, que a nossa carne está livre para o mercado chinês. Tenho muita sorte, eu não vou ficar chorando. Se você não quer comprar de mim, pode ficar com as coisas, eu vou vender para outro. Se outro não quiser comprar, eu vou vender para outro.
9: Para Daniel Vargas, professor de bioeconomia da Fundação Getúlio Vargas, essa conquista traz uma boa dose de responsabilidade para os produtores brasileiros.
11: Ao abandonar a vacinação, o Brasil sobe a aposta. Antes, um foco que se localizasse no Brasil poderia gerar um embargo regional. Agora, com o novo status, um surto pode acabar desencadeando uma restrição ou um limite para todo o país exportar. A própria China, aliás, teve um surto em março, agora em Gansu. O que tudo isso significa que esse reconhecimento que nós recebemos vem com uma responsabilidade alta. E se nós vacilarmos, ele pode ser revertido.
9: Em nota, a Associação Brasileira de Proteína Animal defendeu que a medida representa um importante avanço para a consolidação da confiança sanitária construída entre Brasil e China ao longo das últimas décadas. Ainda segundo as estimativas da associação, a situação pode representar um aumento superior a 40 mil toneladas anuais nos embarques parques brasileiros destinados ao mercado chinês.
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0: Visando a cobertura eleitoral, a Band News FM inicia a parceria com a Agência Lupa, com o objetivo de verificar notícias falsas ou que estão fora de contexto. Michele Trombelli conversa com a jornalista Etel Rudnitsky sobre dois assuntos nesta semana. O primeiro é sobre suposta fraude na eleição de 2022 e o segundo aborda o encontro entre Donald Trump e o senador e pré-candidato à presidência Flávio Bolsonaro. Você acompanha a partir de agora.
13: É isso, período eleitoral, mais do que nunca, a gente tem que estar muito bem informado, tem que afastar qualquer tipo de desinformação. A gente vai receber toda semana a Ethel Rudnitsky, que é a repórter da agência Lupa, para trazer as informações, aquilo que eles já tiveram um trabalhão para ir atrás, para tentar descobrir se é mentira, se é verdade, se está fora de contexto. É um espaço em que a gente pode trazer notícias que muitas vezes ficam circulando ali no WhatsApp das pessoas e elas ficam em dúvida. E aí até um canal também que elas podem enviar pra gente, não só pra Band News FM, como pra Lupa também. Depois a Ethel vai dar aqui os canais certinho pra falar, afinal, isso aqui é verdade, não é? E com a certeza de que há profissionais treinados, especializados, sérios, que vão atrás daquela resposta. E a gente sempre vai separar aqui duas notícias que estão circulando para um lado, para o outro. E uma delas é que a Polícia Federal abriu o código-fonte das urnas eletrônicas e revelou que, na verdade, o presidente Lula, o então candidato na época, teve só 36% dos votos em 2022. E aí, Ethel, falso, verdadeiro, o que você conta pra gente disso?
14: Totalmente falso. A gente entrou em contato com a Polícia Federal e eles enviaram uma nota negando que tenham feito qualquer tipo de operação nesse sentido. Disseram que as informações não procedem. A gente também deu uma pesquisada e não tem nenhum registro de qualquer tipo de operação que tenha sido divulgado na imprensa e que tenha concluído que teve fraude nas eleições de 2022, né? O processo eleitoral, naquela época, foi acompanhado pela Polícia Federal e por outras instituições que foram credenciadas pelo TSE, como o Ministério Público, a OAB, as Forças Armadas, partidos, universidades e até entidades internacionais. Naquela época, eles inspecionaram os códigos-fontes das urnas e atestaram a segurança do sistema eleitoral. E dá para consultar os relatórios dessas missões no site do TSE. Com a proximidade das eleições, é importante a gente ficar atento a essas informações oficiais sempre.
13: Pois é, não. E aí, para os ouvintes que já são vacinados, aqui, ouvinte da Band News FM é ligado, saberia que se houvesse qualquer indício de que isso fosse verdade, a programação da Band News agora só falaria disso e, obviamente, estaria toda a nossa equipe mobilizada atrás de mais informações e detalhes a respeito disso. Então, essa foi fácil, vai. Essa foi fácil, desmentir, não foi das mais complicadas, porque tem umas que são capciosas. E tem uma outra aqui dizendo que uma notícia que está circulando por aí de que Trump teria humilhado, teria desmentido o encontro com o senador Flávio Bolsonaro. O que você fala sobre isso?
14: Mais uma notícia falsa. Na última terça-feira, o encontro do Flávio Bolsonaro com o Trump foi confirmado por fontes oficiais e reportado por diversos veículos de imprensa. E ontem mesmo, o Trump postou uma foto da reunião com o senador nas redes sociais, então é falso. Além de tudo, o vídeo foi publicado por um perfil que é de conteúdo de ficção, então não tem qualquer respaldo na realidade.
13: Pois é, outra dica importante para o pessoal também, antes de sair compartilhando aí, ver, porque realmente, às vezes, tem muita gente que cai até em ironia, né? Em charges, em coisas assim que estão propositalmente sendo feitas. Sátira, é essa palavra que me fugiu. Que estão sendo feitas propositalmente para você brincar com aquele assunto, né? Falar daquele assunto de uma outra forma. Então, isso também é muito importante ficar atento. E quem tiver dúvidas, além do nosso canal aqui, que está aberto sempre, a nossa central de ouvintes, que o pessoal já tem bem decoradinho aí, como é que eles também podem entrar em contato com a Lupa para tirar dúvidas?
14: Se tiver em dúvida se alguma coisa que você viu nas redes sociais é verdadeira ou não, você pode mandar para a gente pelo WhatsApp, o número é 21 99 193 3751. E também tem o e-mail, que é jornalismo@lupa.news. Aí também vale dar uma olhada no nosso site, que é www.agenciaslupa.org, e nas nossas redes sociais, para ver se a gente já não verificou o que você está procurando.
13: Boa, fala só mais uma vez o número aqui, porque eu fui anotar, não sei se eu anotei certo.
14: 21 99 193 3751. É o WhatsApp.
13: 51, boa. Então tá lá os canais e a semana que vem a gente volta a se encontrar aí já com o nosso Ivan Brandão, com o Carlos Andreasa também por aqui no Tem Método, pra gente trazer aí o que é falso, o que é verdadeiro. E tem também essa questão da fora de contexto, que acho que é algo que vocês também trazem muito, porque nem sempre a mentira, ela é toda mentira, ela tá às vezes embrenhada ali num contexto bem errado, né, pra levar a gente pra outro caminho.
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Vem aí na Band News FM o Jornal da Noite, em transmissão simultânea, na edição já do finalzinho desta quinta-feira. E você vai acompanhar a partir de agora. Eu, Yuri Queiroga, me despeço, volto nesta sexta. Vem aí Stephanie Toso junto com o Jornal da Noite, em simultâneo com a Band.

0: Julgamento mais longo da história do Rio de Janeiro termina com a revolta do pai de Henri Borel. Justiça livra a mãe de punição pela morte do menino. Ministério Público vai recorrer da decisão que deu perdão judicial a Monique Medeiros, que já está solta. Já o padrasto de Henri Borel, o ex-vereador Jairinho, é condenado a mais de 40 anos de prisão. E você vai ver também no Jornal da Noite.
1: Mais duas mulheres denunciam ginecologista por abuso sexual no Rio de Janeiro.
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0: Olá, boa noite. A Justiça do Rio de Janeiro condenou o padrasto de Henri Borel, o ex-vereador Jairinho, a 43 anos de prisão pela morte do menino. A mãe, Monique Medeiros, recebeu perdão judicial e já foi solta para a revolta do pai do menino.
4: A mãe de Henri deixou a cadeia nesta tarde. Monique Medeiros recebeu perdão judicial pela morte do filho, assassinado em março de 2021. Na justificativa, a juíza Elizabeth Machado Louro disse que ela foi perseguida e já sofreu um castigo suficiente.
5: Não posso me importar expressar meu pasmo diante da reação desproporcional e desmesurada da sociedade em geral em face da conduta imputada à acusada Monique, na modalidade homicídio, claramente discriminatória de gênero.
4: O pai de Henri reagiu.
6: Mataram meu filho pela...

0: sofrida pelo filho, mas já cumpriu esse tempo em prisão preventiva.
1: Henri Borel, um menino que teve menos tempo de vida do que a luta da família por justiça. Foram 5 anos até que a sentença saísse. Em março de 2021, a criança de 4 anos morreu em um dos casos de maior repercussão do país nos últimos anos. Madrugada do dia 8. Câmeras de segurança mostram quando Henri é levado para um hospital particular. Segundo a investigação, ele já chegou morto à unidade. O laudo do Instituto Médico Legal apontou mais de 20 lesões no corpo de Henri Borel, como no pulmão, rins e abdômen. A causa da morte foi identificada como hemorragia interna provocada por espancamento.
0: Jairinho, que preferiu não estar no plenário durante a leitura da sentença, foi condenado a 43 anos e 9 meses de prisão pelos crimes de homicídio duplamente qualificado, tortura e coação no curso do processo. A juíza reforçou que a vítima era uma criança vulnerável que foi submetida a um sofrimento físico e psicológico incompatível com a idade. O ex-vereador do Rio também vai ter que pagar uma indenização de R$400 mil por danos morais ao pai de Henri. A defesa de Jairinho diz que vai pedir anulação do júri. O maior julgamento da história recente do Rio de Janeiro durou 11 dias. Foram mais de 20 depoimentos. Ao longo do júri, peritos técnicos foram contundentes. Os laudos comprovaram que o menino sofreu muito antes de morrer e que as mais de 20 lesões foram causadas por espancamento. O Ministério Público vai recorrer.
2: Aí a juíza dá perdão judicial para quem deveria proteger. O Henri só está morto hoje por causa da Monique. Monique, ela é pior do que o Jairo. Monique era mãe. E como mãe, ela deveria proteger o filho dela. E ela não protegeu.
3: Agora à noite, um vazamento de gás assustou moradores de um prédio no centro de São Paulo. Uma obra na rede de água atingiu um encanamento. O cheiro forte chamou a atenção de quem passava por ali e a área precisou ser isolada. Ninguém ficou ferido. E um homem de 55 anos escapou por um triz de ser atropelado por um trem em Apucarana, no interior do Paraná. Ele caminhava com um andador pela linha quando perdeu o equilíbrio e caiu. Uma mulher percebeu e correu para ajudar. Detalhe, 8 segundos depois do resgate, o trem passou em alta velocidade. E mais 2 mulheres denunciaram um ginecologista por abuso sexual no Rio de Janeiro. A Amanda Martins tem mais informações. Boa noite, Amanda.
4: Boa noite a você e a todos que nos assistem aqui no Jornal da Noite. 7 vítimas procuraram a Delegacia de Atendimento à Mulher de São João de Meriti, na Baixada Fluminense, relatando abusos sexuais praticados pelo médico ginecologista identificado como Carlos Alfredo Mendes de Oliveira, de 71 anos. Os relatos das vítimas são bem parecidos. Elas dizem que o médico esperou o momento em que eles ficassem sozinhos para fazer comentários de cunho sexual e toques considerados desnecessários. A delegada responsável pelas investigações chegou a pedir à Justiça Fluminense um pedido de prisão preventiva contra o ginecologista, o que foi negado. A principal alegação é a idade do médico, 71 anos. No lugar da prisão, foram impostas medidas cautelares, como comparecer em juízo na justiça, né, aqui do Rio de Janeiro, e também ele não pode exercer a profissão enquanto durarem as investigações. No entanto, denúncias recebidas pela nossa reportagem demonstram que ele continua atendendo em pelo menos 2 endereços da cidade da Baixada Fluminense. Eu volto com você.
3: E ainda no Rio, uma explosão num apartamento em Copacabana levou a polícia a descobrir um laboratório caseiro de drogas. O incêndio foi provocado pelo manuseio de produtos químicos. Um homem que estava no local ficou ferido e está internado. Quando receber alta, vai direto para a cadeia. E em São Paulo, a polícia tenta encontrar uma quadrilha que deu golpes milionários em idosas. Uma das vítimas perdeu cerca de 3 milhões de reais ao acreditar que estava num relacionamento com o homem mais rico do mundo, Elon Musk. O Marcelo Moreira tem os detalhes. Boa noite, Marcelo.

0: Boa noite, Sérgio. A Polícia Civil de São Paulo está investigando um golpe que está crescendo e muito entre idosos, principalmente mulheres com elevado poder aquisitivo. Só esta delegacia do bairro do Morumbi, zona sul de São Paulo, registrou em um ano 6 boletins de ocorrência de mulheres que afirmam ter tido contato com o multimilionário Elon Musk através das redes sociais e emprestado dinheiro ao empresário mais rico do mundo depois de um envolvimento amoroso virtual. No último caso, filho de uma idosa de 81 disse que a mãe acreditava estar falando com Elon Musk e que o golpista que usava inteligência artificial para simular o rosto e a voz do famoso pedia quase 200 mil dólares com a desculpa de pagar uma ação judicial e em seguida vir ao Brasil para casar-se com ela. Uma outra idosa acreditou estar investindo em bitcoins num banco de Elon Musk e também perdeu dinheiro. A Polícia Civil já abriu inquéritos para chegar até os integrantes da quadrilha e sabe que as denúncias não representam a quantidade de golpes, já que muitas vítimas têm vergonha de denunciar.
1: Um homem foi preso depois de matar a ex-namorada a tiros dentro de casa em São Paulo. Sem saber que eles estavam separados, um vizinho emprestou as chaves do condomínio onde a vítima morava.
2: Uma câmera de segurança registrou o som dos disparos e gritos de socorro. O crime aconteceu em um apartamento desse prédio na zona sul de São Paulo. A enfermeira Stephanie Silva Lima, de 26 anos, foi assassinada pelo ex-namorado, o segurança Guilherme Sobrinho Keller Vieira, na frente da mãe. O casal havia terminado o relacionamento há cerca de um mês. Segundo testemunhas, Guilherme era ciumento e controlador. Na tarde de ontem, Guilherme foi até o condomínio onde Stephanie morava. O assassino conseguiu a chave da portaria do prédio com um vizinho que não sabia que os dois estavam separados. Ele descobriu o crime minutos depois.
3: Recebi o telefonema de me avisando que tinham atirado na Stephanie. Voltei correndo e eu vi a Stephanie caída lá na sala.
2: Guilherme matou a vítima depois que ela se recusou a reatar o namoro. Ele fugiu de carro logo depois.
4: Por que você matou ela?
2: Guilherme foi preso 3 horas depois na cidade de Arujá, na Grande São Paulo. Com ele, os policiais encontraram a pistola que teria sido usada no crime. Nas redes sociais, o segurança costumava exibir armas e, segundo a investigação, se apresentava como ex-integrante do Exército. Chegou a escrever: morte antes da desonra. Guilherme já respondeu a processo por porte ilegal de arma e também foi acusado por uma ex-namorada de violência doméstica. Na época, em 2021, ele foi investigado por ameaça, lesão corporal, calúnia e dano. Stephanie não tinha medida protetiva contra o ex-companheiro. A enfermeira trabalhava em 2 hospitais e dedicava a vida a cuidar de pacientes com câncer, muitos deles crianças.
5: Menina bonita, trabalhadora, batalhadora, enfermeira formada, fez faculdade, não merecia ter esse fim.
2: No Pará, mais uma vítima de violência, um caso chocante de feminicídio. Uma mulher teve a morte cerebral declarada depois de ser baleada pelo ex durante a assinatura do divórcio. Após os disparos, Romildo Veloso e Silva se matou.
1: É inacreditável esse massacre de mulheres. Agora, olha bem essa história. Como uma mulher de 37 anos conseguiu se passar por uma criança de 12 e enganar uma família em Santa Catarina? Depois da prisão, a polícia descobriu que ela já tinha aplicado o mesmo golpe em outras vítimas.
6: Dizer que a senhora é linda, que a senhora é uma princesa de Jesus. Eu amei a senhora, achei a senhora muito fofa, igual uma princesa.
7: Amanda Maria conheceu um casal em uma igreja. Ela não recebia dinheiro, mas morava com a família. A farsa durou 1 ano e 2 meses. Sobre a idade, ela dizia ter tomado hormônios quando era criança e, por isso, aparentava ser mais velha. Essa mulher já tinha sido presa antes pelo mesmo golpe. Há registros policiais dela com a mesma falsa história em Minas Gerais, Goiás, São Paulo e no Rio de Janeiro. Esta mulher foi vítima da golpista e trabalha em um centro de acolhimento. O caso aconteceu em 2019.
8: Eu tinha que entregá-la novamente para o abrigo. E aí, quando eu cheguei para dar essa informação para ela, ela estava com a minha afilhada lá em casa, ela quebrou quase minha casa toda. Naquele dia eu percebi que ela era adulta, porque o comportamento dela, a fala dela, ela tirou aquela máscara, né, de mim, né, aquele personagem, e realmente mostrou quem ela era.
7: Amanda utilizava diferentes nomes e versões sobre a própria história para conseguir acolhimento em abrigos, instituições religiosas e programas de assistência social. Em outro boletim de ocorrência, a mesma mulher se apresentava com o nome de Ana Caroline Oliveira dos Santos, na cidade de Bom Despacho, no centro-oeste de Minas. A prefeitura acionou os programas sociais para o acolhimento e acompanhamento psicológico. Durante o atendimento, no entanto, as histórias não batiam mais e a denúncia chegou até a polícia. A farsante admitiu que utilizava documentos falsos para se passar por menor de idade.
1: O assunto agora é seleção brasileira, que deve ter novidades para enfrentar o Egito no sábado. É o último amistoso antes da Copa do Mundo. Dos Estados Unidos, a repórter Gabi Guimarães tem as informações.
9: Terceiro dia de treinos da seleção brasileira nos Estados Unidos. Uma atividade no período da manhã, fechada para a imprensa, e um segundo treino no período da tarde. Os jornalistas puderam acompanhar os 15 minutos iniciais e Carlo Ancelotti, no momento da distribuição de coletes, decidiu fazer um pouco de mistério. Dá a entender que vai fazer algumas mudanças, colocando, por exemplo, o jovem Rayan, cria do Vasco, no ataque da seleção brasileira, na vaga que seria do Lucas Paquetá, que foi novidade no treino de quarta-feira, e uma mudança também na dupla de zaga. Quem faria a dupla com o Marquinhos seria o Léo Pereira do Flamengo, substituindo o Gabriel Magalhães. São dúvidas que Carlo Ancelotti só vai poder responder na entrevista coletiva que vai acontecer nesta sexta-feira. Bom, todos eles vão se apresentar e vão duelar contra o Egito num amistoso no sábado, mas quem não estará é o Neymar. Ele segue no processo de recuperação de uma lesão grau 2 na panturrilha e foi informado pela Confederação Brasileira de Futebol, a CBF, de que o atacante vai continuar aqui em Nova Jersey, não vai viajar com a delegação da seleção brasileira para Cleveland no amistoso que acontece no sábado.
10: É importante ter ele aqui com a gente, ele é um líder desse grupo, ele faz bem para o ambiente, está feliz. A gente não vê tanto esse trabalho de recuperação, né, que é mais sozinho dele com os físicos, com os preparadores físicos, mas o ambiente está bom, no que ele pode ajudar, ele ajuda, e o que a gente espera é que ele se recupere 100% rápido e esteja já disponível para ajudar a gente em campo.
1: E a FIFA alegou questões de segurança e decidiu proibir os torcedores de levarem garrafas de plástico ou de qualquer outro material para os jogos da Copa do Mundo, mesmo que vazias. Sentiu sede dentro do estádio? Só tem uma opção: comprar águas nos bares dentro das arenas, o que não deve ser nada barato. Outro item que está banido é a vuvuzela, aquelas cornetas que ficaram famosas na Copa de 2010 com os torcedores africanos e que para muita gente tinha um barulho insuportável. Quem descumprir as regras nesta Copa pode ser retirado do estádio. E por aqui o comércio vive um duelo de gigantes, festa junina e Copa do Mundo. O verde e amarelo já domina as vitrines.
7: O movimento na 25 de março, principal rua do comércio do país, era intenso, porque
11: É mês de festa junina, mas esse ano é Copa do Mundo. Esse ano é Copa, né, filho? Sai daqui, vai Brasil!
12: Copa do Mundo, festa junina.
7: Tudo junto. Nas lojas, o que não falta é opção para você montar o seu arraiá. Só que esse ano, os balões estão dividindo espaço com as cores do Brasil. Pelo jeito, essa junção tá dando bom. Nessa loja, a procura já tinha crescido por causa das festas juninas e disparou depois da convocação da seleção.
13: Como tem Copa do Mundo, quando cai junto com festa junina, nossas vendas aumentam 20%. Mais ou menos por causa da Copa do Mundo. Mas dessa vez, já passamos de 35%, estamos chegando nos 40% ou a mais.
7: Para não deixar nenhum dos dois de lado, o arraiá de muita gente está ficando verde e amarelo.
14: Você está com a taça da Copa do Mundo, mas também milho para festa junina?
15: Sim.
14: A decoração tem que ser junto agora, né? É a Copa e o São João, tudo juntinho.
15: Os lojistas torcem para que a seleção avance, para manter a torcida empolgada e as vendas aquecidas, como uma boa fogueira de festa junina.
16: São 4 anos, né, que a gente fica na expectativa. E aí, quando chega uma Copa, o Brasil vai avançando, vai chegando. O brasileiro fala que não gosta, mas chega na hora, todo mundo quer fazer alguma coisa, todo mundo quer um tema, todo mundo quer uma decoração, uma bandeira.
15: Entre os itens mais vendidos estão cornetas, apitos, chocalhos. Tudo aquilo que faz barulho.
17: Comprando barulhinho para criança, para a mãe ficar bem brava.
1: Vamos agora com o noticiário internacional com uma imagem impressionante na Alemanha. Um avião da companhia Lufthansa caiu com o nariz no chão depois que o trem de pouso dianteiro quebrou de repente. A equipe que trabalha no avião tinha acabado de embarcar no voo que seguiria de Frankfurt para Los Angeles. Segundo a empresa, alguns deles se feriram, mas sem gravidade. Não havia passageiros a bordo. A companhia investiga a causa do incidente. O voo teve que ser cancelado. No México, um grande susto com a explosão de 4 caminhões de gás. Vídeos feitos a quilômetros de distância mostram uma imensa coluna de fogo que assustou moradores de Puebla, na região central do país. Segundo as autoridades, os caminhões estavam num depósito clandestino e a suspeita é que faziam transporte ilegal de gás natural. A explosão deixou 3 feridos e forçou mais de 2.000 pessoas a deixarem suas casas por riscos de intoxicação. E sem avanço nas negociações por um acordo de paz com os Estados Unidos, líderes do Irã retomaram as provocações ao governo de Donald Trump e negaram a autoria de um ataque a um aeroporto no Kuwait.
18: Câmeras de segurança mostram o momento em que o que parece ser um drone militar atinge o principal aeroporto do Kuwait, no Oriente Médio. Uma bola de fogo surge no céu. Os vídeos foram divulgados pelo governo do Kuwait, que confirmou que o bombardeio deixou 1 morto e mais de 60 feridos, e acusou o Irã de atacar o terminal. O regime islâmico nega a autoria e diz que a explosão foi causada por destroços de um míssil antiaéreo dos Estados Unidos. Na capital Teherã, milhares de manifestantes participaram de uma cerimônia que lembrou dos 37 anos da morte do Ayatollah Khomeini, líder da Revolução Islâmica de 79. Uma mensagem atribuída ao atual líder supremo, Mojtaba Khamenei, foi lida durante o evento. No texto, ele disse que os inimigos do Irã, derrotados no campo de batalha, tentam semear divisões na sociedade iraniana. Enquanto as negociações por um acordo de paz entre Estados Unidos e Irã continuam sem avanços, o desgaste do presidente Donald Trump aumenta. Apesar de controlar a Câmara dos Deputados, o partido de Trump saiu derrotado com a aprovação da resolução que visa acabar com o conflito no Irã. Foram 215 votos a favor do texto e 208 contra. A resolução veta novos ataques contra o Irã sem o aval do Congresso. Apesar do impacto político, ela terá pouco efeito prático, já que ainda precisa passar pelo Senado, que também tem maioria republicana, e ser sancionada pelo próprio Trump, o que não deve acontecer.
1: E o grupo islâmico Hezbollah rejeitou um acordo de cessar fogo no Líbano com Israel. Os ataques continuam lado a lado.
19: Bombardeios de Israel no Líbano deixaram pelo menos 4 mortos hoje. Um soldado sérvio da Força de Paz da ONU também morreu em meio a um fogo cruzado, já que o Hezbollah também atacou com drones tropas israelenses na fronteira. Os novos confrontos acontecem pouco depois do anúncio de um cessar-fogo, acertado entre o governo libanês e Israel e mediado pelos Estados Unidos. O acordo condiciona a trégua à interrupção total dos ataques do Hezbollah, a retirada de seus combatentes do sul do Líbano e a criação de zonas de segurança controladas pelo exército libanês. O líder do Hezbollah, grupo apoiado pelo Irã, rejeitou as negociações e classificou as tratativas como vergonha. E disse ainda que vai manter a contraofensiva enquanto Israel seguir com os ataques e a ocupação no sul do Líbano. Os bombardeios já mataram mais de 3 mil pessoas, a maioria civis, e obrigaram mais de 1 milhão de libaneses a deixarem suas casas.
1: E numa carta aberta a Vladimir Putin, o presidente da Ucrânia, Volodymyr Zelensky, propôs um encontro com o líder da Rússia e o fim da guerra. Zelensky sugere que a reunião aconteça em países como Suíça e Turquia, acostumados, segundo ele, a receberem líderes para resolver questões militares. O ucraniano ainda faz um apelo: chega de guerra. Zelensky publicou a carta 2 dias depois de um dos maiores bombardeios russos contra cidades ucranianas em 4 anos de guerra. 20 pessoas morreram em várias regiões, incluindo a capital Kiev. Um porta-voz do governo russo disse que Zelensky pode ir a Moscou a qualquer momento. Mais cedo, numa declaração a jornalistas, Putin disse que está pronto para acabar com a guerra pela via diplomática. E de volta ao Brasil, uma multidão de evangélicos participou da Marcha para Jesus, em São Paulo.
20: A caminhada começou pela manhã no centro de São Paulo, um percurso de mais de 3 quilômetros percorridos por uma multidão. Pessoas de todas as idades que foram celebrar a sua fé.
21: Tô mega emocionada, porque a minha primeira marcha eu tinha 14 anos e hoje eu vim com a minha filha, que ela também tem 14 anos, então assim, tô super animada, bem, muita expectativa.
22: Tô feliz demais de estar aqui hoje. É um momento de adorar o Senhor Jesus, né, glorificar o nome dele, e estar no meio desse povo é maravilhoso.
20: A Marcha para Jesus faz parte do calendário oficial do país há 34 anos e se tornou um dos principais atos religiosos do Brasil. O maior entre os evangélicos. Nessa edição foram 8 trios elétricos.
23: Todos os anos tem crescido, todos os anos a gente tem visto pessoas se agregando de diferentes credos, diferentes denominações, fazendo com que a marcha realmente seja esse momento de confraternização e da promoção dessa mensagem viva de Cristo, que é a mensagem de paz entre os homens.
20: Além de líderes religiosos, políticos e autoridades também participaram do evento. Depois da marcha pela cidade, o ato terminou com shows de artistas gospel em um palco montado na Zona Norte de São Paulo.

0: E entre os políticos que participaram da Marcha para Jesus estavam os pré-candidatos à presidência Flávio Bolsonaro e Ronaldo Caiado. O presidente Lula não compareceu e foi representado pelo advogado-geral da União, Jorge Messias.
1: O pré-candidato do PL, Flávio Bolsonaro, chegou na concentração da Marcha para Jesus logo cedo. Esse foi o primeiro evento público do senador desde o vazamento da gravação em que ele pede dinheiro ao banqueiro Daniel Vorcaro para financiar o filme Dark Horse sobre a trajetória de Jair Bolsonaro. Vários políticos e autoridades estiveram no trio elétrico principal do ato. Entre eles, o governador de São Paulo, Tarcísio de Freitas, o prefeito da capital paulista, Ricardo Nunes, e o ministro do Supremo, André Mendonça.
2: De acordo com o IBGE, os evangélicos são 27% da população brasileira, mais de 47 milhões de pessoas, um segmento com forte presença nas urnas.
1: Flávio Bolsonaro afirmou que não estava num evento político, mas de fé. Ainda assim, fez crítica ao atual governo.
3: Eu não estou aqui por um ato político, eu sou cristão, sou evangélico. Então é muito bom vir aqui cantar, louvar, orar pelas famílias brasileiras.
4: Vamos orar pelo nosso Brasil. Essa guerra é espiritual. E hoje é a maior resposta que nós podemos dar ao mundo do mal, que vai ser expulso do governo desse Brasil esse ano.
1: O presidente Lula não participou do evento e foi representado pelo advogado-geral da União, Jorge Messias. Pelo celular, Lula justificou a ausência para o apóstolo Estevão Hernandes, organizador do ato.
5: Eu vou lhe contar porque eu não vou ver o Lula, eu não participo de nada religioso em época de eleição, porque eu não quero passar ideia de que estou tentando tirar proveito político de uma coisa sagrada.
6: Perfeito. Eu entendo.
1: O pré-candidato do PSD, Ronaldo Caiado, chegou ao evento em São Paulo no final da tarde. Ao lado do presidente do partido, Gilberto Kassab, Caiado fez um rápido discurso.
7: Esse povo que foi escolhido para ser o povo de Deus tem que ser governado por alguém que tem integridade moral, dignidade, capacidade e poder dizer aos jovens que eles não serão subordinados ao narcotráfico, não vão viver diante um governo de corrupção, mas vão viver diante um governo de esperança, com realizações, para que esse Brasil tenha a relevância que ele merece no cenário internacional.
1: O pré-candidato Romeu Zema, do Partido Novo, deu entrevista para uma revista e só retoma a agenda oficial na segunda-feira.
0: A gente fala agora da ameaça de um novo tarifaço americano sobre produtos brasileiros. O ministro das Relações Exteriores disse que saiu otimista de uma conversa com o representante comercial dos Estados Unidos. Ao vivo de Brasília, o Alex Guzmão traz mais detalhes. Boa noite, Alex.
8: Boa noite, Sérgio. O chanceler Mauro Vieira disse hoje em Paris que o Brasil e Estados Unidos vão seguir com as negociações que podem evitar o tarifaço anunciado na semana passada pelo secretário de Estado, Marco Rubio. Depois de uma conversa rápida com o representante do comércio americano, Mauro Vieira disse que há espaço para que os dois países cheguem a um entendimento para evitar um novo tarifaço sobre os produtores brasileiros. É o que a gente acompanha agora na reportagem da Lana Canepa.
9: A principal aposta da diplomacia brasileira é se afastar de autoridades com perfis políticos, de fortes posições ideológicas, e tentar um acordo com nomes técnicos para reverter o novo tarifaço dos Estados Unidos, que pode chegar a 37,5%. Em Paris, para uma reunião da OCDE, o chanceler Mauro Vieira reforçou o discurso brasileiro de que as justificativas americanas não são legítimas e aproveitou uma brecha no evento para uma conversa rápida com Jamieson Greer, representante de comércio americano.
10: Mas ele disse que estava pronto a continuar essas conversas e que sempre o diálogo tinha sido muito bom. Falei, pois é, que ótimo, então vamos continuar assim conversando e acertando, vamos negociar.
9: A publicação esta semana da chamada Sessão 301 pegou o Itamaraty de surpresa. O ministro Mauro Vieira chegou a dizer para o representante americano que o relatório saiu antes do prazo combinado entre os presidentes Lula e Trump. O documento é resultado de uma investigação aberta a pedido de Donald Trump há quase um ano. Foram listadas áreas em que o Brasil estaria agindo de forma desleal. Citam, por exemplo, o PIX como uma ameaça a empresas tradicionais de cartão de crédito dos Estados Unidos. supostas barreiras brasileiras para dificultar a entrada do etanol americano e produtos agropecuários como soja, milho e carne que sairiam de áreas desmatadas ilegalmente com preços artificiais. Como resposta, propõem uma tarifa adicional de 25% sobre produtos do Brasil exportados para os Estados Unidos.
0: Discursos sendo calibrados há 4 meses da eleição. Veja no comentário de Fernando Mitre.
11: Começa a valer nesta sexta-feira a classificação do PCC e do Comando Vermelho como terrorismo, decidida pelos Estados Unidos contra a posição do governo brasileiro, que vem esboçando algum esforço para tentar reverter isso, mas praticamente sem chance. E o governo se preocupa também com o tom da contestação a essa decisão americana, sem parecer que esteja sendo leniente com o crime organizado, que é um ponto forte da retórica da oposição. E essa é uma questão que cai com tudo na campanha eleitoral. Flávio Bolsonaro defendeu essa classificação como ponto prioritário no encontro com Trump e comemorou a decisão americana como vitória de sua pré-candidatura. Ali se viu um ambiente favorável para ele, que depois se reverteu quando veio a ameaça americana da taxação afetando o Brasil. Aí Lula é que vai em cima, ligando isso à família Bolsonaro e ao encontro e à foto de Trump com o pré-candidato Flávio. Embora ele, Flávio, diga que tentou evitar esse tarifaço. Há 4 meses da eleição, esses discursos estão sendo calibrados, de olho nas novas pesquisas a caminho. Sérgio.
0: Obrigado, Mitre. Começou o tradicional São João de Campina Grande, na Paraíba. Mais de 3 milhões de pessoas são esperadas até o dia 5 de julho.
12: Uma verdadeira maratona de forró, tradição e cultura teve início em Campina Grande, na Paraíba, com a abertura da 43ª edição do maior São João do mundo. A cidade se vestiu com as cores do São João para começar os festejos, que seguem até o dia 5 de julho no Parque do Povo. Na primeira noite, no palco principal, grandes atrações. João Gomes, Mestrinho, JP, Solange Almeida, Limão com Mel e Brasas do Forró. Nas próximas noites, o público receberá nomes como Wesley Safadão, Henrique Juliano, Simone Mendes, Fagner, Elba Ramalho, Marisa Monte e até o Rei Roberto Carlos. Durante todas essas apresentações, os comerciantes trabalham para garantir uma renda extra. Afinal, mais de 3 milhões e meio de turistas são aguardados por aqui até o fim do São João, superando os números de 2025, quando o Parque do Povo recebeu cerca de 3 milhões de pessoas.
13: São 33 dias, né? Mas muita festa, sorriso no rosto, para atender todos os forrozeiros.
12: São previstos ainda mais de 800 milhões injetados na economia local.
14: E o São João de Campina Grande também é conhecido pela criatividade e irreverência. Olha só o que nós temos aqui, o Bode da Revoada, uma criação do Maicon, que há 4 anos vem aqui para Campina Grande, ele é do Ceará, pega a estrada e passa mais de 30 dias aqui na cidade, levando a alegria com esse bode para lá de diferente.

0: Vamos juntos conhecer o bode da revoada aqui de Campina Grande, a terra do maior São João do mundo. Vamos embora, meu amigo. Acelera aí com o bode e tudo, ó. Vamos embora. Vem-se embora pra Campina Grande.
1: E o feriado aqueceu o comércio de um dos pontos turísticos mais importantes de São Paulo. Estamos falando de Campos de Jordão. A expectativa é que 350 mil turistas curtam o frio na cidade até segunda-feira.
2: Logo no portal da cidade, o movimento de turistas já era intenso. Quem queria tirar uma foto precisava se esforçar para conseguir um espaço na muvuca. O Lucas juntou a família e conseguiu fazer o registro. Ele conta que vieram do Rio de Janeiro para passar o feriado prolongado por aqui.
3: Organizamos antes, mas sempre tem aquele imprevisto, né? Vieram alguns intrusos assim da família, mas consegui juntar todo mundo aí pra estar nesse lugar lindo.
2: Entre os milhares de turistas que chegaram à Serra da Mantiqueira nesta quinta-feira, muitos estreavam em Campos do Jordão. Teve gente que aproveitou o dia de folga para conhecer a cidade pela primeira vez.
4: Nós moramos em Gurupi, no Tocantins, e viemos para passear, viemos conhecer.
5: Era uma vontade que tinha de conhecer a cidade, Campos do Jordão, e aí viemos para conhecer, já estamos com o roteiro tudo pronto já.
2: Para quem trabalha no comércio, Corpus Christi é mais do que um feriado. É o início da alta temporada aqui na cidade. Neste restaurante, na região do Capivari, por exemplo, o gerente espera um aumento de até 20% nas vendas durante este período.
6: A expectativa é a melhor possível, dá uma olhada para você ver. Graças a Deus está muito lotado, o Campos é uma cidade que só dá encantamento para todo turista.
2: E esse otimismo não é à toa. Segundo dados da prefeitura, somente neste feriado a expectativa é que a cidade receba 350 mil turistas e a taxa de ocupação hoteleira chegue a 90%. Números que reforçam a aposta em uma temporada de inverno aquecida.
1: E vamos conhecer agora a história emocionante de um gari no interior da Bahia que teve a vida transformada pelo violino. A reportagem especial é do Ramon Ferraz.
7: No meio da praça, um som que não é comum por aqui. Em Potiraguá, médio sudoeste da Bahia, João Carlos é conhecido pelo trabalho de todos os dias. Ele varre, recolhe, organiza, um serviço essencial que começa cedo e termina com a cidade mais limpa. Mas o que muita gente ainda não sabe é que por trás da farda de gari existe um outro ofício. Foi na igreja evangélica que João Carlos descobriu a música, aprendeu a ler partitura e a dominar um instrumento que exige disciplina e sensibilidade.
8: Totalmente diferente, né? Eu tô em áreas opostas, né? Uma área, assim, bastante simples, né? Um trabalho digno como todos, mas um trabalho humilde, simples. E Deus tem me proporcionado a oportunidade de trabalhar com um instrumento muito fino, muito requintado, um nível, assim, muito alto.
7: De manhã, ele limpa as ruas. À tarde, esculpe sons. João Carlos troca a vassoura pelas ferramentas para dar vida a violinos, violoncelos e violas de arco.
9: O ateliê fica no fundo da casa. O luthier, como é chamado o profissional do ramo, trata cada peça com paciência e ouvido apurado.
8: Você vai analisando as espessuras, tem um critério para você medir as espessuras, porque eles vão dar um poder de resposta, né? Vai, essa calibragem vai chegar numa tonalidade mais adequada que a gente quer e que o músico busca, né?
7: E o que ele aprendeu não guarda só para si. Na própria casa, João Carlos dá aulas voluntárias.
10: É um bom professor?
11: É, um ótimo.
10: Por que você gosta dele como professor?
11: O cara quer incentivar a gente muito.
12: Para tocar o violino é difícil, por causa da afinação, tudo mais, a posição do arco. E a minha evolução, tanto a minha quanto a de Gabriel e do Zô e de Sal, foi por esse puxão de orelha que ele dava.
7: Em casa, a música também é parceria.
13: E ele não tem hora pra tocar. Gosta, ele ama o que ele faz. Aí junta eu e ele, a gente faz uma tocadinha aqui de vez em quando, né?
7: A Agora, aos 51 anos, ele foi convidado para ensinar violino pelo município.
8: Esse reconhecimento não veio tão cedo, né? Agora está tendo essa oportunidade, eu estou muito grato, né? E vou me empenhar, né? Para ter um melhor desenvolvimento e dar o nosso melhor para a criançada e para quem deseja estudar o violino.
1: Que legal essa história, né? E você vai ver a seguir no Jornal da Noite. TSE define a divisão do fundo eleitoral. Partidos terão quase 5 bilhões de reais para bancar as campanhas. Justiça colombiana proíbe candidato à presidência de usar camisa da seleção em comícios. Tem Shakira e tem Anitta. FIFA divulga álbum oficial das músicas da Copa do Mundo. E o passeio das zebras nos amistosos de preparação para a Copa. França e Espanha se dão mal. É tudo isso em instantes no Jornal da Noite.
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17: Meia-noite e 42 minutos pelo horário de Brasília. Eu, Stephanie Toso, já tô por aqui, te faço companhia durante os intervalos do Jornal da Noite na nossa programação, atualizando o noticiário aqui na Band News FM, já indo direto com o destaque do Rio de Janeiro. O engenheiro Leniel Borel, pai do menino Henri Borel, reage com revolta à decisão judicial que concedeu o perdão judicial a Monique Medeiros, mãe da criança e sua ex-mulher. O pai da criança disse que o ato representaria a terceira morte de Henri. O Guilherme Faria traz mais detalhes.
18: O pai de Henri Borel, Leniel Borel, critica a decisão que concedeu o perdão judicial à mãe do menino, Monique Medeiros, e afirma que a medida representa mais um assassinato do filho. A afirmação foi feita após a conclusão do julgamento do caso, já na madrugada desta quinta-feira, no Tribunal de Justiça do Rio. Os jurados condenaram Jairo Souza Santos Júnior, padrasto de Henri, a 43 anos de prisão pelos crimes de homicídio duplamente qualificado, tortura e coação no curso do processo. Com relação a Monique, o Conselho de Sentença desclassificou a acusação de homicídio doloso para homicídio culposo. O entendimento foi de que não houve, por parte da mulher, intenção de matar, mas sim negligência.
17: Hoje, sexta-feira, 5 de junho de 2026, atenção, hein, gente, o prazo para inscrição do Enem termina hoje. O Daniel Araújo traz mais detalhes.
16: Os alunos concluintes da rede pública terão inscrição automática no Enem 2026. A medida é uma das novidades anunciadas para esta edição do exame. Apesar da facilidade, os estudantes precisam acessar a página do participante para confirmar as informações cadastrais e escolher o local onde irão fazer as provas. Também é necessário definir a língua estrangeira e solicitar recursos de acessibilidade quando houver necessidade. O prazo para inscrição termina amanhã. A taxa continua em R$ 85,00 para os candidatos que não têm direito à isenção, com pagamento até o dia 10 de junho.
17: Nos outros assuntos, o presidente do STF, Luiz Edson Fachin, autoriza que a Advocacia Geral da União represente o ministro Alexandre de Moraes em um processo que tramita na Justiça dos Estados Unidos. A decisão permite que a AGU atue na defesa institucional do Estado brasileiro no caso, que envolve uma ação movida contra Moraes por empresas americanas em um tribunal da Flórida. Na ação, as empresas dizem que as decisões de Moraes violaram a primeira emenda da Constituição dos Estados Unidos, que protege a liberdade de expressão. Fachin afirma que a autorização para que a AGU defenda Moraes se justifica pela necessidade de proteger a independência do Poder Judiciário, além da soberania do Estado brasileiro no exterior.
1: Estamos de volta com o Jornal da Noite. Astros internacionais foram convocados pela FIFA para o álbum oficial de músicas da Copa do Mundo.
19: O projeto conta com 18 músicas e parcerias entre artistas renomados e quem está subindo nas paradas. Intérprete do Waka Waka, hit da Copa de 2010, a colombiana Shakira está de volta, agora com Dai Dai, em parceria com o astro nigeriano Burna Boy. Dai Dai, o rapper americano Future e a cantora sul-africana Tila uniram forças na música Game Time, Hora do Jogo. E tem brasileira na lista. Anitta participa da faixa Goals, ao lado da tailandesa Lisa e do nigeriano Rema.
1: E vamos continuar falando de futebol com o Fernandinho Fernandes, que já está aqui. Boa noite, Fernandinho. Bem, boa noite, que é um especialista em Copa do Mundo, especialista em músicas da Copa. Qual a sua preferida?
20: Waka Waka.
1: Waka Waka, que é da África, né?
20: É da África do Sul, maravilhosa. E também ela tá aí, a Shakira. Opa. Traz a polêmica da bola, lembra? A bola.
1: Ah, Jabulani.
20: Jabulani e tal. Mas qual a bola mais bonita de Copa do Mundo?
1: Ah, é difícil, é difícil.
20: Eu?
1: A da Copa de 70 é bonita.
20: Eu ia falar essa. Tri-Star é a bola mais bonita. Quem não sabe, vai lá a Copa de 70. Olha que a bola simples, marcante, histórica. É a mais bonita bola que eu já vi em Copa do Mundo.
1: Bom, vamos voltar para a Copa de agora.
20: Vai,
1: já tem seleção, seleção se preparando e zebra passeando, né?
20: Pois é, por isso que tem que tomar cuidado com essa história de favoritismo. Por exemplo, a França perdeu para a Costa do Marfim em casa por 2-1. A equipe africana sempre é brava, né? Os que têm bons jogadores, costuma
1: dar
20: trabalho. Né? Não é fácil ganhar. Quem também dançou em casa, Gabriel, que a gente pode falar que é dançar, que a Espanha empatou com o Iraque, 1-1 em casa. A Espanha também é uma equipe favorita para o Mundial. Empatar em casa com a seleção do Iraque não deixa a torcida, pelo menos, feliz, né? Não tem como.
1: A nossa seleção brasileira está lá nos Estados Unidos já e o Neymar não vai viajar. Vai ficar fazendo o quê?
20: Neymar vai ficar fazendo tratamento. A seleção faz o último treino antes de viajar para outro local nos Estados Unidos, está em Nova Jersey, ao lado lá de Nova York, do lado de lá do Rio Hudson, e vai jogar contra o Egito, último amistoso antes da Copa do Mundo. O Neymar ainda não está em condições, vai ficar lá se preparando, porque é desnecessário você fazer esse deslocamento, você perde tempo de recuperação. E o relógio está jogando contra o Neymar nesse momento. Ele precisa estar com mais dedicação, melhor trabalho, e está ali, vai ficar fisioterapeuta, vai ficar um médico ali com ele, pelo menos um fisioterapeuta e um preparador físico para acelerar esse processo de recuperação dele.
1: E essa sala de fisioterapia é especial, né?
20: Não, os caras estão com sacanagem, que eles criaram lá também, tipo uma sala de jogos. É uma garotada, podemos falar assim, a maioria deles cresceu com videogame, não é o nosso caso, Gabriel, eles cresceu na rua, mas eles cresceram jogando videogame, nossos filhos são
1: ele
20: assim.
1: Ele vai ter um super videogame, então.
20: Ele e todos os outros da seleção brasileira. A galera tá pondo pilha porque diz que ele não quer ir, porque ele quer ficar jogando o videogame. Neymar sempre é polêmica, Neymar sempre é assunto, né?
1: Fernandinho, daqui a pouco no Esporte Total...
20: Tudo isso e muito mais, com certeza. Ei, ei, waka, waka, ei, ei.
1: Tá bom, obrigado, Fernandinho.
20: Valeu, valeu.
1: E um dos grandes nomes da história do Palmeiras, o meio atacante Leivinha, morreu nesta quinta-feira em São Paulo aos 76 anos. João Leiva Campos Filho defendeu as cores do Verdão entre 71 e 75, na chamada Segunda Academia. Habilidoso, forte, com boa presença na área, ficou conhecido pelos gols de cabeça. Conquistou 2 campeonatos brasileiros e 2 paulistas e fez 108 gols. Além do Palmeiras, Leivinha jogou na Portuguesa e no Atlético de Madrid e disputou a Copa de 74 pelo Brasil na Alemanha. A causa da morte não foi divulgada, mas ele lutava há muito tempo contra o Alzheimer. O Tribunal Superior Eleitoral divulgou quanto cada partido vai receber este ano para bancar as campanhas com dinheiro público. Para falar sobre isso, nós voltamos ao vivo a Brasília com o Alex Guzmão.
0: Pois é, Sérgio, essa divisão é feita com base no número de parlamentares eleitos para Câmara e Senado nas últimas eleições. O partido com a maior fatia esse ano é o PL, com quase 900 milhões de reais. Em segundo, o PT, com pouco mais de 600, e União Brasil, com 526 milhões. Além dessa bolada, os políticos querem flexibilizar as regras para a prestação de contas. O Senado analisa um projeto já aprovado na Câmara com mudanças na lei dos partidos políticos. Querem, por exemplo, limitar as multas a R$ 30 mil, parcelamento de até 15 anos e proibir sanções no semestre que tiver eleição. Pretendem ainda definir um prazo máximo de 3 anos para processos na Justiça Eleitoral e voltar a permitir o disparo de mensagens em massa aos eleitores, o que atualmente é vetado para evitar a divulgação de fake news. E com detalhe, essas regras já valerão para essas eleições, caso o texto seja aprovado no Senado e sancionado pelo presidente da República. Volto com você, Sérgio.
1: Obrigado, Alex. E você vai ver a seguir no Jornal da Noite. Justiça colombiana proíbe candidato à presidência de usar a camisa da seleção em comícios. E a tradição dos tapetes coloridos que marcou o dia de Corpus Christi em várias cidades do Brasil. A gente já volta.
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0: Meia-noite e 53 minutos pelo horário de Brasília. Seguindo com a atualização do noticiário, o presidente do Senado, Davi Alcolumbre, afirma que a PEC, que acaba com a escala 6-1 no trabalho, não vai seguir diretamente ao plenário e deve tramitar pelos colegiados da Casa, incluindo análise da Comissão de Constituição e Justiça. Alcolumbre diz que o Senado não pode apenas carimbar decisões da Câmara e defende que os parlamentares da casa façam uma análise própria do texto antes da votação. A proposta aprovada na Câmara prevê a redução da jornada semanal de 44 para 40 horas. A PEC aguarda agora a definição da relatoria e o início formal da tramitação nas comissões antes de seguir para a votação em 2 turnos no plenário do Senado. Nos outros destaques do dia, uma pesquisa qualitativa da Genial Quest aponta desgaste na imagem do senador Flávio Bolsonaro depois das revelações sobre a relação com o empresário Daniel Vorcaro, controlador do Banco Master. Segundo o levantamento reportado pelo Estadão, eleitores independentes ouvidos pelo Instituto passaram a questionar a credibilidade do pré-candidato do PL e demonstraram um certo incômodo com a forma como ele reagiu às denúncias. A pesquisa indica que parte dos eleitores que consideravam votar em Flávio Bolsonaro voltou a se declarar indecisa ou passou a reavaliar opções para a eleição presidencial de outubro. No destaque do esporte, o lateral da seleção brasileira, Wesley, afirma que tem sido um desafio retornar à posição original do lado direito do campo. Os detalhes chegam com a Aline Fanelli.
1: Os jovens jogadores da seleção brasileira que vão disputar uma primeira Copa do Mundo revelam que está difícil lidar com a ansiedade. O lateral direito Wesley comentou que é um sonho defender o Brasil e que ele tem buscado manter a calma.
2: Muita pressão, como já falei, eu sei da responsabilidade que é estar aqui. Tentar fazer o que eu já fiz quando estava numa fase ruim, numa coisa que não acontecia, não dava certo, tentar dar essa volta por cima, só que como é a minha primeira experiência numa Copa do Mundo, então eu quero que só aconteçam coisas boas e estou me preparando para isso, para que não tenha nada de ruim e que eu possa fazer uma grande Copa.
0: Meia-noite e 56 minutos. Na sequência, vem aí o terceiro e último bloco do Jornal da Noite na nossa programação.
3: A justiça colombiana proibiu o candidato à presidência, Abelardo de la Espriella, de usar a camisa da seleção em comícios. O adversário dele, no segundo turno, o candidato de esquerda, Ivan Cepeda, acusou Espriella de se apropriar da camisa como um símbolo da campanha. O juiz mandou suspender todas as propagandas públicas onde o candidato aparece com o uniforme. Espriella disse que a decisão é autoritária. Missas, procissões e os famosos tapetes coloridos marcaram o dia de Corpus Christi em várias cidades do Brasil. Uma das datas mais importantes para a Igreja Católica.
4: Eles tomam as ruas. Falamos das cores vibrantes, da beleza de cada figura, dos detalhes que transformam o caminho. Mas nesse espetáculo a céu aberto, o que mais chama atenção é a motivação de quem dedica tempo, talento e devoção para fazer tudo acontecer.
5: Essa fé é o que ela consegue realizar, né? Unir pessoas, a gente se solidarizar, um ajudar o outro ali, né?
4: Em Santana de Parnaíba, na Grande São Paulo, os tapetes são montados há 66 anos. O João participa dessa tradição há mais de 30. Começou quando criança e agora ensina aos filhos.
6: Eu tenho um de 2 anos e meio que já ajuda e tenho um outro de 12 que já ajuda desde que nascido também. É uma coisa que me remete a essa ancestralidade, né? Algo de família, né? Que a gente mantém porque é uma tradição.
4: Para essa montagem foram necessárias 12 toneladas de serragem, além de cal, pó de café e até casca de ovo. E para conseguir conferir todo esse tapete, é preciso fôlego. Ele é um dos mais longos do Brasil. Tem quase 1 quilômetro de extensão.
7: Esse é um dia diferente por quê? Porque hoje nós expressamos esse amor do lado de fora do templo.
4: No Rio de Janeiro, nem mesmo a chuva atrapalhou os fiéis. Aos pés do Cristo Redentor, um tapete de 30 metros foi feito com 300 quilos de retalhos de tecido reaproveitados. Em Encantado, no Rio Grande do Sul, os tapetes coloridos cercaram o complexo Cristo Protetor. Em Flores da Cunha, 1.500 sacos de serragem deram forma a 60 tapetes ao redor da Igreja Nossa Senhora de Lourdes, danificada por um incêndio no fim de maio. Em Campo Grande, o destaque foram as crianças, que participaram ativamente da montagem dos tapetes.
8: Eu participo já tem 2 anos, esse vai ser o meu terceiro ano participando. E esse momento é um momento a mais com Deus no nosso coração e um momento para distrair com os amigos, com a família e com a nossa igreja mesmo.
9: Eu acho muito especial porque a gente se une, várias pessoas em conjunto. Tem missa, tem shows, tem pintura aqui, é claro, e eu acho muito legal esse momento.
3: Isso é uma tradição que se repete todo ano e é sempre bonita. O Jornal da Noite termina aqui. Para rever as nossas reportagens, acesse band.com.br. Você fica agora com o Fernandinho Fernandes e o Esporte Total. Obrigado pela sua companhia, curta seu feriado e boa noite.
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2: 1:04 pelo horário de Brasília. Bom dia para você que está acompanhando a Band News FM em mais uma madrugada. Sextou, hein, gente? Hoje, sexta, 5 de junho de 2026. Chegamos ao final da semana. Muitos dos nossos ouvintes que puderam esticar aí com o feriado de ontem, de Corpus Christi, aproveitando aí, descansando, indo viajar. E claro que sempre também tem aqueles plantonistas aí trabalhando, todos juntinhos. Eu, Stephanie Toso, sigo por aqui até às 7 horas da manhã. Claro que atualizando os principais destaques do noticiário, mas também de olho nas mensagens que chegam pelo nosso WhatsApp no 11 999 592 100. Já desejando um bom dia para Andressa de Manaus, que tá por aqui em mais uma madrugada. Quem também chegou, ó, juntinho, é o Ari, falando direto da Moca, comentando também a nossa programação. O Tiago, do Rio de Janeiro, tá por aqui também, acordadíssimo em mais uma madrugada. O Greco, desejando um bom trabalho para todos nós que estamos madrugando. Tem bom dia chegando do Expedito, que é porteiro, tá trabalhando também. Falou assim, ó, vou junto aí até às 6 horas da manhã com vocês, um abraço. Muito bem. E aí, mensagem também do Iranildo Almeida falando, sextou, é, sextamos, hein, gente? Semana que foi mais curta para alguns. Eu, Stephanie Toso, sigo por aqui, entre a sexta, o sábado e o domingo, nesse nosso esquema diferenciado de plantão, nesse feriado de Corpus Christi. Foi ontem, mas ainda seguimos em escala e especial nesses próximos dias. O Divanir Leite mandando mensagem para cá, falando direto da cidade de Garça, também acordado. Chiquinho mais cedo, Sérgio Rota já passou por aqui falando, e aí, como foi o seu feriado? Eu não trabalhei, mas suponho que você trabalhou. Trabalhei e continuo trabalhando. E trabalhar, oi, no fim de semana, já criando aquele verbo, famoso verbo, no estilo Dona Hermínia por aqui. É, Sérgio Rota, chegou o fim de semana, hein? Mais um pra nós por aí. O Rogério, de Ribeirão Preto, também tá por aqui, falou assim, ó, aqui 17 graus por agora. Ontem, né, muitos ouvintes reclamando do frio aqui na cidade de São Paulo. Esfriou mesmo, gente, mudou, temperatura caiu. E seguimos, né, nesse clima mais outono, quase que inverno. Inverno que começa aí dia 21. Nova estação também, já nessa transição para o mês de junho. Ó, tava dando uma olhada agora, em média, 11, 12 graus aqui na capital paulista, extremo sul mais gelado. E a tendência é que seja assim também nesses próximos dias. Sem chuva, tá? Até domingo, pelo menos capital aí, enfrentando o tempo firme. Ó, o Luiz Cláudio tá por aqui também, direto de Mogi das Cruzes, falou aqui 14 graus, sextou. Vamos que vamos, hein? O Maurício, que é porteiro de Pinheiros, também tá por aqui desejando bom dia. Tem mais gente acordada, o Wagner Rogério, falando direto do Rio Grande do Sul. Vamos que vamos, gente. Nesses próximos minutos, eu, Stephanie Toso, faço mais um giro pelos principais destaques do noticiário para você terminar a semana, começar a sexta daqui a pouquinho, já atualizado e bem informado aqui com a Band News FM. Você, ouvinte, pode ir mandando o seu alô pelo nosso WhatsApp no 11 999 592 100. Lembrando que também estamos com imagens no LG Channels, no canal 131 da LG

0: Nos principais destaques do dia, o ministro das Relações Exteriores, Mauro Vieira, afirma que o Brasil deve continuar negociando com os Estados Unidos sobre a proposta de impor a tarifa de 25% sobre mercadorias brasileiras. A fala ocorreu a jornalistas em Paris ontem. Os detalhes chegam com Afonso Marangoni.
1: Em meio a ameaças de novas tarifas contra o Brasil, o ministro das Relações Exteriores, Mauro Vieira, não descarta uma conversa entre os presidentes Lula e Donald Trump. O encontro pode acontecer durante a reunião do G7, grupo das 7 economias mais industrializadas do mundo, que começa

0: Começa em 15 de junho em Evian, França. Na saída de reunião da OCDE em Paris, o chanceler brasileiro esclareceu que, no momento, não há nenhuma reunião marcada entre os dois mandatários. A imprensa Mauro Vieira também disse esperar que os Estados Unidos decidam não aplicar uma nova onda de tarifas contra o Brasil.
1: Demos todas as informações necessárias. O que nós esperamos é que isso tudo seja levado em conta e que fique comprovado que não há por que sermos objeto de tarifas, porque todos os argumentos apresentados nós provamos que não são legítimos.
2: Nos outros assuntos, a Justiça do Rio de Janeiro determina a soltura de Monique Medeiros depois do julgamento sobre a morte do filho dela em Riborel, em um caso que comoveu o Brasil. Quem traz mais detalhes é o repórter Felipe Macon.
3: A mãe de Henri Borel, Monique Medeiros, deixa a penitenciária Talavera Bruce, em Bangu, na zona oeste do Rio. A saída da prisão foi no início da tarde desta quinta-feira, após a juíza Elizabeth Machado Louro ter determinado a expedição do alvará de soltura dela. A medida foi tomada após Monique ter o perdão judicial concedido pela magistrada, depois que os jurados desclassificaram a acusação de homicídio doloso para homicídio culposo, quando não há intenção de matar. Monique foi condenada por omissão em relação à tortura sofrida pelo filho. Como a pena de 1 ano e 4 meses pelo crime já foi considerada cumprida, a professora é liberada. O Ministério Público vai recorrer da decisão. A magistrada argumentou que a ré foi alvo de uma reação desproporcional ao longo dos últimos anos e que a mulher foi submetida a um julgamento marcado por preconceito de gênero.
2: No noticiário internacional, o presidente da Ucrânia publica uma carta aberta endereçada ao presidente russo, Vladimir Putin, propondo um encontro entre os dois e o fim da guerra. Na carta, Volodymyr Zelensky critica a atuação de Putin com relação à Ucrânia nas últimas 2 décadas e destaca as consequências da guerra, como a morte dos soldados e o aumento de preços em território russo. Em um trecho da carta, o ucraniano diz que o país propõe pôr fim a esta guerra, mas que deve ser feito com honestidade, dignidade e com garantias de que ela não será reacendida. Após sugerir um encontro presencial com Putin, Zelensky diz que a reunião entre os líderes deve acontecer fora da Rússia ou da Ucrânia. Em resposta, o governo russo afirmou que o presidente ucraniano está convidado a visitar o país. Tem mais destaque do esporte chegando agora com a Aline Fanelli.
4: O volante Fabinho, do Al Ittihad, entende que ter ido para o futebol da Arábia Saudita fez com que ele se afastasse da seleção brasileira. O jogador esteve no elenco do Tite na Copa de 2022 e só voltou a ser convocado no ano passado com a chegada de Carlo Ancelotti. Curiosamente, com o aval do amigo Casemiro, que considera Fabinho um jogador de características semelhantes.
5: E quando eu fui para a Arábia, meu status assim, dentro da equipe mudou um pouco. Eu acho que eu comecei a ter um pouco mais de status de jogador principal. Eu virei um dos capitães e na última temporada acabei virando um capitão. Então isso me ajudou na questão da liderança, ser um cara mais comunicativo. E, cara, eu creio que eu sou o melhor jogador hoje pelas experiências que eu tive lá. E esses 3 anos que eu tive lá foram muito bons para mim e para minha carreira.

0: tempo.
1: Na manhã desta sexta-feira, o dia começa com nevoeiros e sensação de frio no sul do país. E o amanhecer segue mais gelado, com mínima de 11 graus em Curitiba e 13 graus em Porto Alegre. Já no sudeste, a circulação marítima mantém o tempo fechado no litoral de São Paulo, no Rio de Janeiro e no Espírito Santo, e também em áreas do leste e nordeste de Minas Gerais. Na capital paulista, a mínima alcança os 12 graus. Já no centro-oeste, Brasília terá o dia mais frio da semana, com mínima de 12 graus, enquanto em Cuiabá, Campo Grande e Goiânia seguem com um dia mais agradável. Já no nordeste, a chuva continua presente desde as primeiras horas do dia entre o litoral da Bahia e o Rio Grande do Norte. E no norte do país, as instabilidades seguem concentradas entre Roraima, Amapá, Amazonas e no norte do Pará. Já de Ramos, da Climatempo.

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1: Uma hora 13 minutos pelo horário de Brasília, girando mais uma vez os principais destaques na nossa programação. Antes, rapidinho, desejar bom dia pro César, que também tá trabalhando. Falou assim, tô trabalhando, acompanhando o serviço em uma subestação. Bom dia para você, é o César Costa, que mandou mensagem para cá. E o nosso ouvinte de todas as madrugadas, o Eliezer, que também está puxando mais um plantão como motorista de aplicativo aí nas noites. Ele que fala direto da região de Sorocaba. Vamos que vamos, hein, gente? O âncora do jornal da Band, do Band News no meio do dia, critica o foco do debate político sobre a decisão dos Estados Unidos de classificarem PCC e Comando Vermelho como organizações terroristas. Para Eduardo Oineg, a discussão ignora o principal problema, a incapacidade do Brasil de enfrentar o avanço do crime organizado e de reduzir os índices de violência. Você acompanha a análise completa a partir de agora.
2: Gente, eu confesso que eu não sou muito daquele perfil do jornalista indignado, que gosta de dar bronca em todo mundo, que fica histérico e revoltado e tal. Talvez porque eu seja mais velho, talvez porque eu tenha morado em Brasília durante 6 anos, tenha coberto muito e ainda cubro política, economia, eu faço o perfil um pouco mais racional, né? Outros são mais mercuriais, mais sanguíneos. Acho até que eu deveria ser um pouquinho mais sanguíneo, mas não é do meu estilo. Mas eu fico impressionado como muitas vezes as autoridades, elas se perdem. Não é que elas se perdem, não. São todas inteligentes. Não tem um político, eu não conheço um político, já conheci político que colocou dinheiro na cueca. Mas rasgou dinheiro que estava na cueca, eu nunca vi. Isso eu nunca vi. O cara tira o dinheiro da cueca e rasga uma nota de 100. Isso não existe. Então, se aparecer um político que rasga uma nota de 100, você pode dizer, olha, ele não sabe o que está fazendo. Já teve vagabundo que jogou dinheiro pela janela, mas ele sabia o que estava fazendo. A Polícia Federal estava chegando e ele jogou dinheiro pela janela. Pode não funcionar, mas é racional a medida. Vou jogar o dinheiro pela janela. Eles vão chegar na minha casa e não vão achar o dinheiro. É racional. Não funciona, porque a polícia via o cara jogando dinheiro pela janela. Era uma coisa meio ridícula. Mas nem tudo que é racional deixa de ser ridículo. Pode ser ridículo e irracional. Mas eu estou falando tudo isso para dizer o seguinte. A gente está acompanhando uma discussão envolvendo Brasil e Estados Unidos como se esse fosse o nosso problema. E é isso que me incomoda. Tem alguma coisa errada aí. Então, parece que a Casa Branca passou a produzir problemas que a gente não tinha que administrar antes. A gente não tinha que administrar. A gente passou a administrar porque o Donald Trump se mexeu. O que seguramente aconteceu é que o Donald Trump mexeu numa ferida aberta nossa. Tocou numa ferida nossa. E a gente quer que aquilo não exista. A gente quer fingir que aquilo não existe. O Brasil vive um ambiente de carnificina. Carnificina. São quase 50 mil homicídios por ano. Não, mas espera aí, eu vi o dado mais recente falou em 42 mil homicídios. 42 mil é um pouco mais de 40, para 50 quase 10 mil a mais, espera. Foram 42 mil homicídios e 592, e mais de 7 mil que eles não sabem como que morreu. Como é que as pessoas morrem, né? A pessoa pode morrer de causas naturais, a pessoa pode morrer de acidente e a pessoa pode morrer de causa provocada, uma morte intencional. Ah, então o sujeito tem 12 facadas nas costas e foi homicídio, mas esse aqui tem 12, eu não sei se foi homicídio. Como é que a polícia pode ter 7 mil crimes não esclarecidos? Explica pra mim, aliás. Você não sabe o que é, você não sabe classificar. Não é que não esclareceu quem matou. Você nem classificou como homicídio, 7 mil. Que já é um absurdo, 7 mil. É um absurdo. Porque na Inglaterra são 700 homicídios por ano. Então, só de homicídios que o Brasil não sabe classificar, tem 10 vezes mais do que na Inglaterra. Na França tem 900 homicídios por ano. Então, só disso, dá quase 10 também. A gente tem 42.590 homicídios e 7 mil que a gente não sabe identificar. que, aliás, a gente é tão vagabundo como país nesse campo, que no último, o dado sai com uma defasagem absurda, porque a gente diz, saíram os dados do homicídio, é de 2024. Meu, nós estamos em 2026, era para ter saído o dado do mês passado consolidado, dos primeiros 6 meses, dos primeiros 5 meses do ano. Mas não sabe, porque a gente demora tanto tempo, a gente demora 2 anos para poder dizer quantas pessoas morreram no Brasil. 2 anos para dizer. Então, quando você descobre que você passou por um buraco, que arrebentou o seu pneu a 14 quilômetros depois de passar do buraco, não adianta porcaria nenhuma, porque você já está na roda. Então, é assim que a gente funciona no Brasil. A gente demora 2 anos para dizer quantas pessoas morreram no Brasil, quantas pessoas estão morrendo. A gente não sabe se está aumentando, se está caindo, quando está aumentando, aonde está aumentando, por que está aumentando, a gente não sabe nada. País vagabundo nessa área. País de gestão porca. Então, 42.590 homicídios e 7 mil que a gente não sabe. A gente sabe que não é acidente de carro, a gente sabe que o cara não morreu de infarto, a gente sabe que foi uma morte provocada, mas a gente não sabe se foi suicídio, se foi homicídio. É, aqueles 10 tiros nas costas, e o cara se matou com 10 tiros. Não tem o menor cabimento. Bom, aí a gente tem essa realidade asquerosa. A gente não sabe, não tem portanto, no Brasil não existe uma coisa certidão de óbito confiável, uma certidão de óbito que diz, esse cara morreu disso, a gente não sabe. Pelo menos para 40 e para 7 mil casos por ano, que já é uma estupidez. Então a gente tem um absurdo de mortes. Para você ter uma ideia do absurdo que é, você tem cinco países no mundo, que representam quase 50% dos homicídios do planeta. É Brasil, Índia, Nigéria, México e África do Sul. 50% dos homicídios do planeta. E nestes países, Brasil e México, representam quase 50% das mortes. Mas pode um negócio desse, gente? Brasil, 42 mil homicídios. México, 32 mil homicídios. Bom, eu falei que a gente tem 42 mil homicídios e 7 mil que a gente não sabe nem classificar. Mas dos que a gente sabe classificar, se é que a gente pode acreditar no dado, porque eu não acredito, mas tudo bem, 42 mil homicídios, porque tem homicídio aqui que pode ser latrocínio. Ou seja, não é que é uma desavença entre vizinhos, pode ser um assalto. E quando é assalto, é latrocínio. E a gente precisaria saber quantos são os casos de latrocínio para a gente saber o risco de sair na rua, que a gente não tem a menor ideia. Só quando tem câmera, porque a investigação no Brasil é podre. Bom, 42 mil homicídios. Eu falei que a gente se destaca entre os 5 países que mais matam no mundo. Se você pegar os 10 países mais populosos do mundo, onde o Brasil entra com menos de 4% da população, dos 10 países mais populosos do mundo, a gente produz 25% das mortes destes países. A Índia tem 40 mil homicídios por ano, mas tem uma população que é 7 vezes a nossa, né? Então, ela entra com destaque nessa lista, com 40 mil homicídios, a gente tem 42, só que é 7 vezes mais população. Pra você ter uma ideia, No Brasil você tem um homicídio a cada 12 minutos. Na Itália você tem um a cada 29 horas, a cada 30 horas, mais de um dia. Não dá um por dia. Aqui dá um a cada 12 minutos. O que vocês acham disso? Vocês acham isso razoável? Claro que não é razoável. Então o Brasil é o país da carnificina. E o Brasil também é o país que não consegue esclarecer os crimes. Tem estudo que fala que a gente esclarece 5%. Tem estudo que fala que a gente esclarece 10%. Tem ano em que um instituto fez um levantamento e que falou que a gente chegou a esclarecer 35%, mas esse dado é de 2021. Os dados mais recentes falam de 5 a 10, mas também não dá para acreditar. De 5 a 10 é uma diferença absurda, né? Mas vamos aplicar 10%. Então a gente esclarece 10% dos homicídios. De 42 mil homicídios, a gente esclarece 4 mil homicídios. Então, olha o que a gente está falando, que 38 mil homicídios a gente não sabe. A gente não esclarece! A gente não esclarece 38 mil homicídios por ano. Aí você pega os dados, os americanos têm 22 mil homicídios por ano, uma população uma vez e meia nossa. Eles esclarecem 65% dos homicídios. Então ficam sem esclarecer 7.700. A França Tem 900 homicídios por ano, esclarece 80%. Ficam 180 casos para esclarecer. 180. A Inglaterra esclarece 90%, tem 700 homicídios por ano. 700 homicídios por ano, a gente tem 42 mil. Eles não esclarecem 70, eles sabem até o nome. Olha, o Smith lá, ó, o Smith morreu, a gente ainda não resolveu do Smith. Do Smith. Mas e do Stewart? Ah, o Stewart a gente resolveu. Claro, porque são 70. 70 que eles não esclarecem. O Brasil, com 42 mil, não esclarece 38 mil. Meu, aí você fala assim, não, mas pelo menos dos 4 mil que eles esclarecem, vai todo mundo em cana, né? Não, não vai todo mundo em cana. Porque a maior parte das pessoas não é denunciada, os que são denunciados não seguem o processo não vai até o fim. Então, além da gente esclarecer pouco, a gente ainda não condena. Ou seja, você imagina se você tem a chance de... Se você sabe que em 90% dos casos você vai ser preso. Ou se você sabe que em 10% dos casos, no melhor cenário, você vai ser preso. Pô, você tem 90% de chance de ser preso na Inglaterra e tem 10% de chance de ser preso no Brasil. O que você acha disso, hein? É estímulo ou não é estímulo? E os estudos mostram, estudos, hein? Estudos. Não dá para saber se o número é certo, mas falam que 50% responsabilidade do crime organizado. Ou seja, imaginando que a gente tem 42 mil homicídios, 21 mil homicídios seriam de crime organizado. O que colocaria o Brasil numa taxa de homicídio ainda muito alta, mas o número de homicídios absoluto seria igual ao dos Estados Unidos. Mas uma taxa ainda absurda, porque os Estados Unidos têm uma vez e meia a nossa população. Se o crime organizado produz metade dos homicídios e não há nenhum outro fator que possa produzir a outra metade, qual é o nosso maior inimigo? Crime organizado. Foi o Trump que disse isso pra gente quando ele falou, olha, deixa eu te falar uma coisa, eu não quero saber negócio de soberania brasileira, eu não sou brasileiro, eu sou americano. E a soberania americana é assim, eu não vou deixar que esses vagabundos brasileiros, esses vagabundos desses mexicanos, e eu não me refiro ao povo, me refiro ao crime organizado, eu não vou deixar que esses picaretas, desses cartéis, desses traficantes, né, entrem aqui. Então é soberania americana que está em discussão. Eu não vou deixar. Então é o seguinte, para mim é organização terrorista. Ah, mas você está invadindo a soberania. Então, a gente está invadindo a soberania. Os americanos estão invadindo a nossa soberania quando eles dizem que lá é terrorista. Aqui pode ser o que for. Aqui você pode dizer, botar o camarada como coroinha, bispos. Pode fazer o que você quiser com o traficante. Você gosta tanto do traficante. Mas lá eles não gostam. Não quer dizer que eles façam tudo certinho, mas eles fizeram um negócio que a gente não quer fazer, a gente não quer chamar de organização terrorista, porque é ruim, e é ruim mesmo. Para o Brasil é ruim, porque ferra as empresas. Mas os americanos não estão preocupados com as empresas brasileiras, eles estão preocupados com os americanos. Então eles falam, aqui para os americanos, para a gente é terrorismo, é azar de vocês. Aí a gente fica revoltado com a Casa Branca. A gente não fica revoltado com os traficantes. E a gente não faz nada contra os traficantes. Aí vem o governo brasileiro sugerir que a gente está fazendo um combate ao crime organizado. Qual é o combate que a gente faz ao crime organizado? A gente pode fazer combate verbal ao crime organizado. Nem isso a gente faz direito. A gente tem um banco de dados eficiente de DNA? Não. A gente tem um banco de dados eficiente de material balístico? Não. A gente tem câmeras corporais em tudo que é polícia? Não. A gente tem laboratórios forenses da melhor qualidade? Não. E da pior qualidade? Também não. A gente tem um sistema de rastreamento de armas? Não. A gente tem uma certidão de óbito confiável? Não. A gente tem aquelas geladeiras para deixar os cadáveres enquanto a gente está investigando? Não, até porque a nossa geladeira tinha que ser para eternamente, tinha que mumificar e fazer uma pirâmide, porque demora tanto tempo para investigar que não adianta porcaria nenhuma. Então o Brasil fracassou na segurança pública e fica revoltadinho com a caixa banca. É ridículo. O Brasil é um país ridículo nesse campo. Ridículo, ridículo. Dá raiva. Isso sim dá raiva. Aí a gente fica vendo os idiotas debatendo com a Casa Branca em busca do voto e nós enfrentando o crime organizado no dia a dia. De que lado a gente está do crime organizado? Da ponta da arma apontando para a nossa cabeça. É esse o lado. Então o crime organizado está do lado da arma que tem o coldre, que tem o gatilho, a gente está do lado do furo da frente, que sai uma bala que fura a nossa cabeça, e o governante está protegido, anda com colete à prova de bala, anda com segurança. Ninguém nunca vai dar um tiro num governante. É difícil você imaginar isso, mas vai dar um tiro na população. Toda hora a gente noticia, a cada 12 minutos um homicídio, dos homicídios, dos 42, se a gente aumentar para 7 mil, aí vai para 11 minutos. Só a taxa de mortes, que a gente não sabe classificar, criaria uma taxa de 3,3 mortes por 100 mil habitantes, que é, só ela, 4 vezes maior que a alemã. Só ela, só a residual, essa que a gente não sabe. Por isso que a gente tem uma taxa acima de 20 no Brasil, que é um absurdo. Homicídio não é um problema em nenhum país rico. Nenhum país rico, só nos Estados Unidos. E mesmo assim, a taxa deles, com uma vez e meia a nossa população e metade do número de homicídios, eles têm uma taxa de 5, 6, que é a taxa que no Brasil a gente festeja. A gente fala, olha, o Brasil agora tem 5, São Paulo tem 5. A gente acha que é uma taxa maravilhosa, é um absurdo. Os Estados Unidos são o país mais violento dos países sérios, né? O Brasil eu não estou colocando na lista de países sérios, porque o Brasil não é sério nesse campo, não é sério. Tem várias autoridades que realmente dedicam a vida a esse combate, mas o sistema não é eficiente. E não é porque tem muita polícia, não, isso é tudo bobagem. Ah, tem 27 polícias, os Estados Unidos tem 450 polícias. Esquece, lá tem polícia para tudo que é lado, de condado, só de polícia federal, só de estruturas armadas. Eles têm algumas estruturas armadas com chefes diferentes. O que eles têm é uma circulação de informação que a gente não sabe nem como fazer. Não tem uma integração imediata online que todo mundo puxa todos os bancos de dados e é tudo integrado. Não existe isso, não existe. Então a gente fica falando, tem que fazer uma coordenação. Ficava aquele imbecil daquele ministro falando um monte de asneira. E agora a gente tem imbecilidades de todos os lados. Só tem imbecilidade. Não tem um governante brasileiro hoje falando algo que preste. Eu vi dia dessa entrevista com o presidenciável dizendo que no governo dele não vai ter o crime organizado mandando. Por quê? Porque ele não vai deixar. Ah, nossa, como o crime organizado deve ter acordado preocupado. Olha, então nós não podemos votar nele porque ele não vai deixar. Os outros vão deixar, como se algum governante quisesse o crime organizado. Nenhum governante quer o crime organizado. Óbvio que o Lula não quer, que o Flávio Bolsonaro não quer, que o do Bonequinho não quer, o Caiado não quer, o Renan Santos não quer, e qualquer outro desses aí, o Joaquim Barbosa, qualquer um que apareça. Você acha que alguém vai falar que quer? Você acha que alguém quer o crime organizado? Você acha que o Lula fica feliz porque o crime organizado está campeão? Não, o PT é ligado ao crime organizado. Deixa o PL falar isso. Não, o PL é ligado ao crime organizado. Deixa o PT falar isso. Claro que não. Ninguém quer o crime organizado. Todo mundo gostaria de um país onde as pessoas pudessem andar nas ruas com sua aliança, com seu relógio, com sua família. E voltar para casa, sai 5, volta 5. Sai 4, volta 4. Sai 3, volta 3. Né? Às vezes seria legal se sair 1, volta 2, porque conhece alguém na sorveteria, se apaixona, né? E forma um casal, coisa bacana. Só que quando volta, sai um, volta dois, um é assaltante. Invadiu a porcaria da casa do cara. Ou da mulher. Paraíso do feminicídio, do homicídio, de tudo. Todos os sídios, ídios e tal. E a gente acha que isso é um país sério, governado por gente séria, nesse campo. Isso é uma palhaçada. Então, no reino da palhaçada, eu não fico confortável de ficar discutindo, embora a gente tenha que discutir, e é nosso papel ficar discutindo, as retaliações, as consequências, mas vamos discutir as causas. As causas somos nós. Nós somos a causa. Nós. O nosso sistema não funciona, porque nós somos podres nessa área. Tem corrupção, as autoridades não são sérias, as que são sérias são poucas, as que não são sérias são muitas. A polícia não tem incentivo, não tem preparo, tem grupos preparados? Tem policiais seríssimos. E tem uma caça à polícia também. Os caras tomam um tiro na cabeça. Aí sobe um morro, toma porrada. Sobe um morro, mata bandido, volta e se ferra. Não, sobe o morro, não mata o bandido, morre. Como é que uma polícia, como é que um policial pode trabalhar no Brasil se o Estado não está do lado dele? O Estado está contra ele. A sociedade está contra ele. Os sistemas de apuração estão contra o policial. Nós não estimulamos a polícia a combater o bandido. Nós estimulamos a polícia a ter medo. Não medo do bandido. Medo das autoridades. Porque vão tomar minha arma. Porque, ao mesmo tempo, a gente tem um sistema que estimula o acerto de contas. Onde policiais fazem acerto de contas. Então, o policial que segue a lei não tem estímulo. O policial que não segue a lei tem o estímulo que vem do crime organizado. E você vê coisas absurdas, uma diferença patrimonial absurda entre o policial sério e o policial que não é sério. O camarada entra na polícia, se ele for sério, ele vai morrer de fome. Se o camarada entra na polícia, se ele não for sério, ele vai prosperar. E ninguém faz nada. Ninguém faz nada. Não tem governante que fala, mas o Caiado fez em Goiás. Eu estou falando do Brasil. Eu não quero saber se um governante, durante 2 anos, 3 anos, 4 anos, fez alguma coisa. Eu quero saber o seguinte: nós precisamos que os 27 governantes façam alguma coisa. A gente precisa chegar a um momento em que todos façam alguma coisa. Não dá para um não fazer. Eu já disse aqui, teve um professor de Harvard que fez um estudo dizendo que a criminalidade é como a água no box do banheiro. Não dá para você secar metade. Ah, vou secar só o lado direito, só o lado esquerdo. A água se redistribui. A criminalidade se redistribui. Se a polícia está sendo muito dura num determinado estado, a criminalidade vai para outro estado. E vai para outro país. O PCC já está em 25 países. Então, nós estamos, não é perdendo a guerra. A gente fala, nós estamos perdendo a guerra, não. Nós já perdemos a guerra. Perdemos a guerra. Resta saber se a gente vai retirar as tropas, entregar e virar um narco-estado, ou se a gente vai recuperar o terreno. Ou é razoável você imaginar que um policial com uma moto seguindo um bandido, como uma cena que a gente viu aqui deu e é absurda, seguindo um bandido, tomou um tiro no pescoço. Quantos policiais morrem em operação? A gente fica perseguindo os policiais que matam. E de fato, a gente não pode abençoar isso. Mas e os policiais que morrem? Quantos morrem? E quantos saem feridos? Toma um tiro de fuzil, você toma um tiro de fuzil na perna, você perde a perna. Ah, ele foi alvejado na perna, saiu, entra como ferido. Ferido, o cara fica aleijado. Ele perde a perna. É razoável perder a perna numa função? É um risco? É um risco. Qualquer país do mundo, na França, o cara pode perder a perna, pode perder. Mas é pouco provável que aconteça aqui. É muito provável que o cara, voltando para casa de moto, porque ele é policial, toma um tiro na cabeça. Então, nós não sabemos ler o que a gente tem. Mesmo que a gente saiba ler o que a gente tem, os dados não autorizam a gente a tirar conclusões seguras. Estamos num desgoverno absoluto, absoluto, absoluto, em todos os estados. Olha, pode ter exceção aqui e ali, mas a sociedade está entregue, na sua maioria, entregue. Em áreas que são controladas pelo tráfico, em áreas que não são controladas pelo tráfico. E quando a gente fala áreas que são controladas pelo tráfico, é porque você não consegue ligar a luz da sua casa sem a ajuda do tráfico, sem autorização, sem a bênção do tráfico. Nas áreas que não são autorizadas, não são controladas, eles saem para fazer coisas não controladas. E assim vai. Então eles invadem os portos, eles invadem os aeroportos, eles ultrapassam as fronteiras, trocam de divisa entre os estados e fazem roubo de carga e obrigam as pessoas a se trancarem e obrigam as empresas a gastarem dinheiro com segurança, que é um assombro, e o governo não faz chongas. Os governos não fazem chongas. É tudo mentira. Agora vou fazer a PEC da segurança. Agora, aprovada a PEC da segurança, criarei o Ministério da Segurança. Tudo besteira. Não sabe o que está falando, não sabe o que está fazendo. E os que estão prometendo, prometem porque é fácil ser candidato. Pode ser difícil conseguir a candidatura, mas fazer discursinho de que no meu governo, quando eu entrar, farei isso e aquilo, pode falar o que quiser. E a corrupção? Acabarei. E a inflação? Não haverá. E gente despenteada? Só as que eu permitir. É, sabe, tudo pode falar, todo mundo vai usar brilhantina no cabelo, todo mundo vai usar terno, azul, pode falar qualquer lixo, porque é candidato, pode falar qualquer isso que você imaginou. Então, não tem cabimento. Então, é óbvio que dá pra gente fazer um discurso inflamado, indignado. Agora, olha esses números, eles falam sozinhos. Você põe esses números para andar e você vê como é que um país pode parar em pé deste jeito. Então a gente fala de produtividade, vira e mexe, a gente fala aqui de capacitação de mão de obra, a gente fala sobre essa revoltante decisão do governo de arrumar voto na escala, mudar a escala de trabalho, jornada de trabalho, esse populismo, esse oportunismo desavergonhado, troço nojento. Mas olha isso aqui, gente, isso aqui é morte. Isso aqui é morte, nós estamos falando de morte. Morte! Daria para falar disso também sobre o descaso nas rodovias? Claro que daria. Daria para falar sobre o descuido e o desrespeito aos motociclistas, aos pedestres, às pessoas. Claro que a gente poderia também falar. Mas eu estou falando sobre esse discurso atual, como se, olha o Pix, ai o meu Pix, que Pix! Nós estamos falando de Pax e estamos falando de vida. Que Pix! Tudo que interessa ao Ministério da Fazenda é mais importante do que interessa à vida das pessoas. Tivesse esse governo e seus antecessores feito alguma coisa contra o crime organizado, e a gente não entraria na lista do Donald Trump. Ah, mas o Donald Trump é maluco. Tá bom, mas ele é maluco e nós somos burros. Então a gente tem um maluco e um burro. Nós temos vários burros aqui. E a gente fica trocando de burro para burro, fazendo políticas burras. Ah, não, nós não somos burros, nós somos inteligentes. Bom, um inteligente que faz política burra é igual a um burro que faz política no máximo da inteligência. É a mesma porcaria. O fato é, a nossa política de combate à criminalidade é deficiente, burra, desorganizada. E nós estamos em 2026 e nós estamos discutindo esse assunto de PCC desde 93, quando eles surgiram. Há 20 anos, os caras fizeram um ataque organizado. PCC. Sem falar de Comando Vermelho. Tem lugar no Brasil onde tem 12 facções brigando. Aí cresce a criminalidade. Aí tem lugar no Brasil onde uma facção manda. Caso de São Paulo. Aí cai a criminalidade. Criminalidade não. Homicídio. Porque a criminalidade campeia em São Paulo. São Paulo é um horror de segurança pública. Um horror. Ah, mas não tem tanto homicídio. Ainda bem, se fosse o horror que é e ainda tivesse homicídio, impeachment do governador, de tão ruim. Mas nós somos ruins nas estatísticas, né? E ainda não dá para confiar nos números, porque as pessoas já se cansaram. Perderam uma aliança, vão fazer uma... Para que o cara perde uma aliança, vai fazer um B.O.? Para quê? Nunca vai achar aliança. Ah, não, mas para dar a estatística. Que estatística? O governo não usa para nada, joga no lixo a estatística. E não adianta nada achar que nós vamos resolver a criminalidade colocando viatura para lá e para cá. Ah, põe uma viatura na rua onde teve o assalto. Agora põe a viatura onde teve outro assalto. O bandido é burro. Pela estrada fora, vou voltar para a mesma rua onde eu fui assaltar e o idiota vai ser preso. Ele é muito mais inteligente, muito mais esperto que a gente imagina. Ele troca de rua, só vai para a rua do lado. Aí às vezes a gente dá a notícia assim, para encerrar aqui, porque eu posso falar horas sobre esse assunto e vocês não vão aguentar. Mas para encerrar, a gente fala assim, o assalto aconteceu a 500 metros, mas tem o quê? Um radar? Até 500 metros a gente tem um radar e não pode permitir que o assalto aconteça a 500 metros da delegacia? A gente tem uma mania, jornalista tem essa mania. Aconteceu a 200 metros, tá? Então vamos alugar apartamentos a 200 metros das delegacias, porque daí a gente está protegido, mas a 250 a gente não está. A gente tem que estar protegido a 200, a 300, a 2 quilômetros, a 20 quilômetros da delegacia. A gente tem que estar protegido. E não é a delegacia a referência, não é a polícia andando para lá e para cá que vai resolver. Policial não é loteria. Existe um papel para policiamento ostensivo, existe um papel para investigação, existe um papel para repressão. Cadê a gente atacando os compradores de joias, de ouro, de celular, os desmanches? A gente não ataca, porque isso tudo tem esquema. Então a gente não vai. Aí pega um outro otário. Aí a gente vai em outro lugar, quando os vê, fala assim, os bandidos fugiram, mas prenderam um. Aí prende a tia do café, que estava lá no cafezinho, aí ela responde por tráfico internacional de drogas e fica mais uma otária presa por não sei quantos anos, porque estava lá com não sei quantos gramas. Então, nós estamos entregues. Se a gente quiser fazer uma discussão séria nesse país, a gente tem que enfrentar isso e colocar esses caras contra a parede, os candidatos. Não deixar eles mentirem para a gente. Então, desconfie, porque estão todos mentindo para a gente e joga a culpa é do Trump. Oh, agora nós somos tudo patriota, agora nós estamos tudo defendendo a nossa soberania. Soberania com C cedilha, né? Começa com C cedilha, soberania com C cedilha. Soberania, coisa nenhuma, não estamos defendendo nada. Estamos fazendo discursinho para ganhar voto. Agora, para ganhar do crime organizado, o discurso não vai resolver. Eu não sei se você concorda ou discorda. Essa opinião que eu tenho sobre o assunto.
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0: 1:46 pelo horário de Brasília, seguindo, girando o noticiário por aqui na programação da Band News FM em mais uma madrugada. Antes, bom dia para Tatiane, a nossa ouvinte. Tava com saudade, viu, Tati? Ela falou assim, já partiu trabalhar também. Ah, então, olha lá, ó, mais uma madrugadora de plantão por aí. O Lucão Carreteiro também tá passando por aqui, falou assim, bora, estamos chegando no final da semana. É, já chegamos, hein, gente? Ô, semana que passou voando. Junho, eu não sei se você tem essa percepção aí do outro lado, né? Tanto você que acompanha a gente aqui pelo Dial nos 96,9, tanto você que tá acompanhando a gente com imagem nessa madrugada pelo LG Channels no canal 131. Mas ô, ano que tá passando voando, hein, gente? Ano de Copa, ano de eleição. Chegamos a junho já, mês 6, metade aí quase. E eu tenho essa percepção de que o mês de junho, ele passa muito rápido, né? Então, não sei se é porque também é mês do meu aniversário, né? Já comemorei, mas eu sinto que passa voando. Já estamos chegando aí na segunda semana. E aí daqui a pouquinho tem, né? As comemorações, Jogos do Brasil. Você já se programou? Já tá organizando aquele churrasco com a família? Tem gente que, por incrível que pareça, tá organizando até viagem. Sabe aquele bate-volta com uma galera, um grupinho, ir pra praia pra assistir jogo da seleção? Como que tá a organização aí do outro lado? Vai mandando a sua mensagem pra cá pelo 11-999-592-100. O Rodrigão, do Elétrico, tá passando por aqui. Ele falou assim, ó, indo de São Paulo pra Blumenau. Agora ali na região de Campina Grande do Sul, garoa intensa, mas o trânsito tá fluindo. É, atenção aí você então na estrada, hein? Redobrada atenção por aí. Bom dia pra você. Olha, Rodrigão, boa viagem, hein? Vamos que vamos? Girando mais uma vez os principais assuntos do dia por aqui na nossa programação. Os partidos PL e PT ficam com quase 1/3 do bilionário fundo eleitoral. O terceiro partido que foi mais beneficiado é o União Brasil. Quem conta é o Rafael Procópio.
1: Três partidos dos 30 registrados vão ficar com aproximadamente 40% dos quase 5 bilhões de reais disponibilizados para o fundo eleitoral deste ano. O Tribunal Superior Eleitoral divulgou a divisão nesta quarta-feira e o PL, partido com a maior representação no Congresso, ficará com a maior fatia. A legenda do ex-presidente Jair Bolsonaro receberá para as campanhas mais de 881 milhões de reais. Em segundo lugar, vem o PT, que receberá aproximadamente 615 milhões de reais. Em terceiro, fica a União Brasil, partido do presidente do Congresso, Davi Alcolumbre, e serão enviados para o partido mais de 562 milhões de reais para as campanhas.
0: Nos outros assuntos, o homem acusado de invadir o apartamento de uma nutricionista e tentar estuprá-la em Barueri, na Grande São Paulo, implora ao juiz para não permanecer preso. Em uma audiência de custódia que foi realizada após a prisão em flagrante, Wellington de Souza de Oliveira Santos alegou estar embriagado.
2: Eu estava simplesmente embriagado, pegadíssimo.
3: Mas especialmente para a preservação da vítima, eu vou manter o surpreso.
2: Estava alcoolizado, eu não corro todo esse risco não, eu não estou com problema não, doutor. Eu te imploro aí, doutor, eu cuido do meu pai, eu cuido do meu filho. Eu tenho eu para me trabalhar, é só eu e meu pai em casa só, doutor. Eu não sou toda essa periculosidade não, o senhor pode me dar esse voto de confiança, doutor. Doutor, mas agora o senhor vai me deixar preso?
3: O senhor vai ficar preso.
0: Tem mais detalhes desse caso com a repórter Melina Mello.
4: A Justiça de São Paulo manteve preso o homem acusado de tentar estuprar a nutricionista cearense Jéssica dos Santos, de 35 anos, dentro do apartamento dela em Barueri, na Grande São Paulo. Segundo o relato da vítima, ela lutou contra o invasor por cerca de 13 minutos e conseguiu aplicar um mata-leão para escapar.
5: Um homem, que eu não sei quem é, ele entrou no meu condomínio, ele conseguiu acessar o meu apartamento e eu fui vítima de uma tentativa de estupro dentro de casa. Acabei entrando em luta corporal com ele. Ele entrou, tava dormindo.
4: Câmeras de segurança mostram o suspeito entrando no condomínio e seguindo diretamente para o apartamento. Após a fuga da vítima pelos corredores, vizinhos ajudaram a conter o homem até a chegada da polícia.
0: O lateral Wesley fala da pressão em ser jogador da seleção brasileira numa Copa do Mundo. Quem conta é a Aline Fanelli.
6: Os jovens jogadores da seleção brasileira que vão disputar uma primeira Copa do Mundo revelam que está difícil lidar com a ansiedade. O lateral direito Wesley comentou que é um sonho defender o Brasil e que ele tem buscado manter a calma.
7: Muita pressão, Como eu já falei, eu sei da responsabilidade que é estar aqui. É tentar fazer o que eu já fiz quando estava numa fase ruim, numa coisa que não acontecia, não dava certo. Tentar dar essa volta por cima. Só que como é a minha primeira experiência numa Copa do Mundo, então eu quero que só aconteçam coisas boas e estou me preparando para isso, para que não tenha nada de ruim e que eu possa fazer uma grande Copa.

0: O tratamento para o câncer avança com medicamentos cada vez mais precisos. Nesta semana, aconteceu nos Estados Unidos, o Congresso Anual da Sociedade Americana de Oncologia Clínica. A Larissa Biscaia conversou com um médico que participou do evento e traz as principais novidades.
1: A cidade de Chicago, nos Estados Unidos, foi palco nessa semana do Congresso Anual da Sociedade Americana de Oncologia Clínica. E sobre esse assunto, a gente conversa agora com o médico-oncologista Warren Smalets, do Israelita Hospital Einstein, que participou do congresso e vai compartilhar com a gente as principais novidades e tendências. Doutor, te agradeço por conversar com a Band News FM e começo te perguntando o que o senhor viu de novo aí, que às vezes não é praticado aqui no Brasil ainda, quais são as novidades quando a gente fala do tratamento do câncer?
2: Ótimo, muito obrigado. É um prazer estar aqui falando com os seus ouvintes. Realmente esse congresso desse ano foi extremamente importante do ponto de vista de provavelmente modificar algumas práticas que a gente já faz com os nossos pacientes. Então eu dividi basicamente em quatro temas. O primeiro tema são novas drogas, tá, que a gente viu aqui. O segundo tema são drogas talvez não tão novas, mas com indicações novas, tá, em outros momentos da doença. Aí a gente também tem muito aqui para falar sobre tratamento de medicina de precisão. E por último, uma coisa que eu acho muito importante, que a gente vai ter que ter uma conversa melhor com os nossos pacientes, depois que eles são diagnosticados com tumor, talvez eles vão ter que ter algumas modificações nos hábitos, como atividade física, dieta e algumas outras coisas que podem realmente fazer um impacto também para que a doença não volte.
1: Doutor, a gente sempre fala muito sobre o preventivo, então claro que um câncer envolve aí fatores genéticos, uma predisposição e muito dos hábitos que a gente tem em vida, é o que a gente mais escuta, não fume porque isso pode dar câncer de pulmão. Me chamou a atenção que o senhor falou de mudança de hábitos aliada ao tratamento, seria uma associação do exercício e da alimentação melhor, isso é exatamente uma novidade, nos dá uma luz aqui.
2: Com certeza. Então, o ano passado já foi apresentado aqui nesse mesmo congresso um estudo chamado Challenge. Esse estudo pegou pacientes que foram diagnosticados com câncer de intestino ou câncer de colo reto, que é uma das principais causas de câncer no Brasil. E os pacientes, depois que fizeram a cirurgia, depois que fizeram a quimioterapia, foram randomizados para fazer um trabalho muito intenso de atividade física, certo? Versus um trabalho assim, livre, eles ficaram livres. E quem fazia atividade física tinha uma redução da chance do tumor voltar. E este ano a gente viu coisas muito parecidas em câncer de mama. Um estudo italiano mostrou muito parecido, que mulheres que faziam uma dieta mediterrânea, orientada, e também atividade física, uma caminhada rápida por 30 minutos, tá, todos os dias, também mostrou que não só elas perderam peso e também diminuía a síndrome metabólica, mas também diminuía a recidiva do câncer de mama delas. E com isso, ainda entrando nessas dietas, né, que ou como câncer pode estar relacionado com a obesidade, a gente também teve um outro trabalho aqui muito interessante com mais de 10 mil pacientes com vários tipos de câncer, e eles viram que a associação do câncer com o uso das canetas emagrecedoras, né, o que a gente chama dos agonistas dos receptores do GLP-1, também diminuiu a chance do tumor voltar. Então, provavelmente, isso daqui, claro, não é um estudo randomizado, não é um estudo prospectivo, mas é um estudo de caso controle, mas também mostrou o quanto é importante que a gente possa manter bons hábitos, quebrar, né, o nosso sedentarismo, quebrar nossas dietas irregulares, e que isso pode ajudar para que o tumor não volte.
1: Doutor, quando a gente fala em tratamento do câncer, muitas vezes a gente está pensando numa corrida contra o tempo, ainda mais quando o paciente tem alguma situação mais vulnerável, seja um excesso de peso, uma idade avançada, seja qual for a situação que ele está enfrentando. Pelo que o senhor está me destacando aí do evento, foi muito falado não só o fato de como tratar, mas também como evitar que o câncer volte. Essa é a nova linha de pesquisa? É uma tendência mundial?
2: Exatamente. É evitar, e também se discutiu aqui muito também, talvez uma modificação do que a gente deve rastrear, por exemplo, para câncer de pulmão. Hoje em dia, o rastreio de câncer de pulmão é basicamente para quem fuma, e para quem fuma mais de 10 anos, para quem tem mais de 50 anos, ou antigos tabagistas que pararam há menos de 15 anos. Esse é o rastreio com tomografia. Mas aqui se discutiu bastante que talvez a gente tenha que expandir isso. Tem que expandir para pessoas que estão mais expostas à poluição. Tem que expandir isso, talvez, para pessoas que têm uma predisposição genética. Então, isso foi uma discussão muito importante. Mas, olha, eu vou te falar que também drogas novas também foram discutidas aqui. E acho que a principal sensação foi uma nova droga para câncer de pâncreas, que é um problema ainda muito importante quando o câncer de pâncreas ele é metastático. E pela primeira vez, uma droga nova que atinge uma proteína muito frequente no câncer de pâncreas, chamada proteína KRAS, mostrou que é superior em relação à quimioterapia.
1: E, doutor, o senhor fala de todas essas tendências, drogas, estudos e evoluções, mas a gente está falando de um congresso que acontece nos Estados Unidos. Tem previsão dessas novidades chegarem aqui ao Brasil? Vocês estudam formas de trazê-las para os pacientes daqui também?
2: Então, essa droga em particular, né, é uma droga até que o nome é bem, bem diferente, Daraxonrasib. É uma droga que ainda nem está aprovada aqui nos Estados Unidos. Ela acabou de ser apresentada o resultado. A gente ainda vai precisar ter aprovação pelas agências reguladoras, seja nos Estados Unidos, FDA, ou na Europa, ou EMEA, e mesmo no Brasil, Anvisa, para que a gente possa ter disponível realmente para os nossos pacientes. É uma droga que provavelmente vai mudar o tratamento do câncer de pâncreas. Agora, a gente tem outras drogas que já estão disponíveis no Brasil e que fizeram realmente sucesso também aqui no nosso evento agora. Drogas que a gente usa, por exemplo, para câncer de próstata, já em situações mais avançadas, com metástases, e agora a gente está trazendo essas drogas para situações quando o paciente não tem metástase, mas tem a doença localizada na próstata e que vai passar por uma cirurgia e que ela possa, que ele paciente possa receber para diminuir a chance dele desenvolver metástase no futuro. Então, essa é uma droga que a gente já pode já discutir com os nossos pacientes a partir de hoje, quando a gente chega aí do congresso. E tem uma outra coisa que também achei interessante, uma droga que é para câncer de mama, tá? E que através da medicina de precisão a gente conseguiu ver que tem um tumor chamado liposarcoma dedifferenciado, esse já é um tumor bem mais raro. Mas a gente sabe que através de medicina de precisão esse é um tumor que tem uma enzima muito frequente, uma proteína muito frequente nesse tumor, onde uma droga que é para câncer de mama consegue agir nesse tipo de tumor sarcoma. E com isso, pode também ajudar bastante os pacientes que têm esse tipo raro de tumor.
1: Doutor, o senhor tratou de um ponto que, se a gente puder, eu queria aprofundar um pouco sobre um material que o senhor viu aí no Congresso, justamente relacionando a convivência em cidades com grande poluição e com o câncer de pulmão. Eu moro em São Paulo. Para falar em São Paulo, poluição são quase sinônimos quando a gente pensa nisso. O que você viu aí em estudos relacionando esses dois tópicos? O que a gente já sabe?
2: Não só você mora em São Paulo, moramos em São Paulo. Então, isso realmente é uma preocupação inata na gente. Realmente, a poluição é um dos fatores de risco para câncer de pulmão. Então, a gente tem visto alguns pacientes que nunca fumaram, e a gente sabe que, classicamente, o tumor de pulmão é relacionado ao tabagismo. Isso é e será ainda durante muito tempo, mas tem alguns casos de pacientes que nunca fumaram e provavelmente estão relacionados com a poluição. Isso, por exemplo, tem um estudo que apresentaram aqui em áreas rurais americanas versus áreas urbanas, e realmente aumentou-se a chance de ter um câncer de pulmão. Isso acho que traz, na verdade, um alerta, tá? Tanto de você fazer com que essas pessoas que estão e morando em áreas urbanas, elas realmente precisam se cuidar e talvez fazer até exames de rotina, mas o mais importante, acho que é a política de saúde do Estado. Acho que o Estado tem que partir de cima para baixo de um jeito onde tem que ser feita uma vigilância sobre a poluição, onde tem que ser feita aplicar multas, né, onde indústrias ou eventualmente automóveis que estejam poluindo o ambiente e que possam realmente ter um impacto nisso no futuro para que menos pacientes sejam diagnosticados com câncer de pulmão.
1: Doutor, já encerrando por aqui, queria que o senhor comentasse um pouco da importância do evento que o senhor participou, acompanhou tantas inovações, tantas questões em pesquisa, e a importância de tentar trazer os aprendizados que o senhor está vendo aí para cá também.
2: Esse é um dos principais congressos mundiais na área de oncologia. É o Congresso da Sociedade Americana de Oncologia Clínica, mas vem membros de 160 países. E as novidades realmente aparecem aqui. Acho que a ideia também aqui, a gente conversa com outras pessoas, vai pensando em estudos clínicos para que a gente possa também fazer com os nossos pacientes, desenvolvimento de novas drogas e realmente discussão de saúde pública para que realmente a gente possa diminuir a incidência dessa doença que tanto aflige aí os brasileiros.
1: Tá certo, conversamos aqui na Band News FM com o médico oncologista Oren Smalets, ele que é do Israelita Hospital Einstein. Doutor, te agradeço pelo teu tempo, pela disponibilidade, até uma próxima.
2: Muito obrigado, viu? Um prazer falar com você.
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0: 2:07 pelo horário de Brasília. Lembrando, hein, gente, seguimos em escala de feriado, de plantão de feriado por aqui. Feriado foi ontem, Corpus Christi, mas Reinaldo Azevedo tá de folga. Então hoje não teremos a reprise do É da Coisa aqui na nossa programação. Na sequência, vem aí, podcast na trilha do Hexa por aqui, o 8º e último episódio da temporada. Tem como tema um dos favoritos ao título da Copa do Mundo deste ano. Em busca da primeira taça da história, Portugal chega para o Mundial com um elenco recheado de talentos e mesclado entre as experiências de craques e a juventude de promessas. Para discutir essa trajetória, o podcast recebe o jornalista português Luiz Cristóvão. Você acompanha as discussões do status que a seleção europeia chega aos Estados Unidos. A apresentação é de Lucas Belotti e Bruno Camarão.
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2: Fala pessoal, tudo bem? Mais uma edição, a última edição deste podcast na trilha do Hexa, um produto especial Band News FM, falando claro sobre o caminho da seleção brasileira em busca do 6º troféu mundial. Mas muito mais do que isso, afinal a Copa do Mundo não se centra apenas na equipe comandada por Carlo Ancelotti, que já desembarcou nos Estados Unidos, cobertura especial do nosso time, mas sobre outras tantas seleções postulantes ao título. Uma delas, um título inédito, Portugal, que vai ser a base deste nosso programa. Eu, Bruno Camarão, tenho a companhia de Lucas Belotti,

0: para falar um pouquinho sobre Copa do Mundo 2026 e a nossa seleção co-irmã da pátria próxima que busca este troféu. Para muita gente, a maior geração da história portuguesa. Tudo bem, Belotti? Seja bem-vindo.
1: Tudo bem, Camarão. Um abraço para você, para todo mundo ligado com a gente em mais um episódio. Legal a gente trazer essas outras seleções, esses outros aspectos da Copa do Mundo. São 48, algumas delas favoritas, e essa talvez uma das principais. Você falava dessa relação quase de irmandade entre Brasil e Portugal, e é um possível confronto importante também numa eventual fase final de Copa do Mundo, semi-quartas até, quem sabe, uma grande decisão a depender do chaveamento. É interessante a gente ficar de olho em uma das, para mim, favoritas ao título em Estados Unidos, México e Canadá.
0: Para mim também, eu vou cravar desde já, das que nunca foram campeãs, para mim, Portugal é a principal candidata a romper essa barreira.
1: Tô contigo.
0: Claro que tem muita gente que fala da Holanda, talvez alguma seleção africana, asiática correndo por fora, acho bem difícil. Não vejo ninguém no ambiente sul-americano, tirando Brasil e Argentina, que possa avançar fases agudas. Uma sul-americana, inclusive, adversária de Portugal logo na fase de grupos. Mas Portugal, essencialmente, tem um time muito bom, uma geração talentosa e ainda a figura de Cristiano Ronaldo, que também vai ser tema de debate por aqui. Mas não teremos apenas Lucas Belotti e eu por aqui, ouvinte Band News FM, que nos acompanha também nas redes sociais da rádio, na Band News FM, tradicionalmente, vai acompanhar a análise especial desse cara que sabe tudo de futebol português, de jornalismo, literatura, o Luiz Cristóvão. Ele está com a gente, diretamente de Portugal, para falar um pouquinho sobre Copa do Mundo nesta programação da Rádio Band News FM. Luiz, mais uma vez, uma honra tê-lo conosco. Seja muito bem-vindo. Vamos falar de Copa do Mundo e de Portugal.
2: É, vamos falar aqui. Já não se fala de outra coisa. A verdade é essa. Estamos todos muito focados nessa Copa que está a chegar, e partilho com vocês, de facto, a ideia de Portugal ser um dos favoritos está também muito viva por cá.
0: É, você se sente como um português, amante do futebol português, pressionado com esse status, esse rótulo colocado diretamente aqui do Brasil?
2: Eu creio que sim, e creio que essa pressão se sente, quer no treinador, Roberto Martínez, quer na equipa, ainda que seja uma equipa realmente cheia de tantas estrelas, de tantos jogadores que estão a jogar nas melhores equipas do mundo, essa pressão para eles faz parte do dia-a-dia, mas para os adeptos pesa um pouco mais. É, talvez inesperado ver Portugal nesse lote dos favoritos.
0: Pois é, a gente tem Portugal, Belotti, no grupo K, ao lado de República Democrática do Congo, Uzbequistão e Colômbia, que teve ali também uma campanha bastante oscilante em muitos momentos nas eliminatórias sul-americanas. Quando você olha, né, na teoria, antes de a bola começar a rolar, você vê Portugal como disparadamente a grande favorita para passar na primeira colocação da chave. É isso mesmo?
1: É, exatamente. E aí você tem aquele chaveamento, né? Portugal passando, enfrentaria um dos terceiros, se liderar de fato a chave dentre essa nova formatação da Copa. E aí uma eventual oitavas de final pegaria o primeiro do grupo B, que é o grupo de Canadá, Catar, Bósnia. Não é um dos grupos mais fortes, né? O cabeça de chave é um anfitrião que está longe de ser uma das seleções da primeira prateleira. Agora, eu queria ouvir do Luiz se ele tem esse sentimento, acompanhando o futebol português e essas idas de Portugal à Copa há muito tempo, se é a grande chance de Portugal, viu, Luiz? Porque aqui a gente tem esse entendimento. É uma seleção que combina jogadores experientes, que já viveram até alguns deles o auge no futebol internacional, e outros jovens que também estão fazendo parte e integrando essa delegação. Eu tenho esse sentimento, mas não sei se é um sentimento também local de vocês. É a melhor seleção de Portugal de todos os tempos no sentido de poder ganhar a Copa do Mundo?
2: Sim, sem dúvida nenhuma que está nesse lote, das melhores seleções de sempre. Olhando para o conjunto que Portugal tem neste momento, obviamente todos os olhares estão em Cristiano Ronaldo, mas Cristiano Ronaldo está muito longe de ser o elemento decisivo da equipa. Temos os jogadores do Paris Saint-Germain, que acabaram de ser bicampeões europeus, Vitinha, João Neves, Nuno Mendes, três jogadores muito importantes na equipa. Bruno Fernandes, melhor jogador da Premier League, muito importante também na equipa e naquilo que Portugal poderá fazer. E depois um conjunto de outros jogadores, como o Ruben Dias, o guarda-redes Diogo Costa, vamos ter Bernardo Silva, todos eles também a trazer muito à equipa. Portanto, é um 11 muito forte, com muita gente no banco que pode também entrar para render. Tendo em conta este conjunto de jogadores, é sem dúvida uma das seleções mais fortes de sempre de Portugal. Roberto Martínez conseguiu ir definindo o seu grupo, não sem algumas polémicas pelo caminho, como é costume, mas conseguiu definir o seu grupo para chegar a estes últimos 26, creio que dentro do sentido daquilo que também foi utilizando nas eliminatórias, e portanto estamos, creio eu, a viver um momento de grande confiança com um grupo que ainda assim pode ter aqui algumas dificuldades para Portugal. O facto de jogar o primeiro jogo contra a equipa da República Democrática do Congo, que é uma equipa muito física, e depois poder ter uma última partida nesta fase de grupos, também para decidir o primeiro lugar contra a Colômbia. Portanto, eu diria que este grupo, apesar de Portugal ser o claro favorito, é um grupo que pode ter aqui assim já jogos que mexem um pouco com a forma como a equipa se vai ver ao longo da prova.
0: A gente pega a lista final, né, do Roberto Martínez, Luiz, e vê apenas 5 jogadores que atuam no futebol português, né? Você citou o Diogo Costa, Tem mais um goleiro, 2 defensores e um atacante, né, ligados esses atletas ou a Porto, Sporting, Benfica, enfim, de maneira geral, é uma formatação de elenco que desbrava, que atua nas principais equipes de ligas importantes, a despeito do Al Nassr da Arábia Saudita, na figura do Cristiano Ronaldo. O sentimento do povo português observando isso é de abraçar a causa da seleção. Esse debate existe muito no Brasil sobre a falta de representantes de jogadores que atuam no futebol brasileiro, né? Que a legião dos atletas escolhidos pelo Ancelotti se baseia em atletas internacionais, em caras que estão vinculados às principais equipes do velho continente. Aí em Portugal, como é que funciona? O torcedor, a população portuguesa, se sente completamente integrada a esse grupo, a despeito de apenas uma parcela, 5 jogadores estarem ligados a Porto, Benfica e Sporting?
2: Isso é também muita consequência do facto das principais equipas portuguesas terem muitos estrangeiros nos seus 11. O campeão nacional foi o Futebol Clube do Porto, leva Diogo Costa, que é o guarda-redes titular indiscutível da seleção. Olhando para a equipa principal do Futebol Clube do Porto, o 11 inicial, dificilmente outro jogador português poderia conseguir furar essa barreira. Depois temos o Sporting, que tem 3 jogadores. O Sporting tinha sido bicampeão nas 2 últimas temporadas, o guarda-redes Rui Silva, que vai ser suplente. Depois Gonçalo Inácio, o central, que provavelmente poderá ser titular na equipa. E o Francisco Trincão, que eu diria que a partir do banco vai ser um dos jogadores importantes que Portugal tem para apresentar. O Benfica, a passar por uma época menos boa, leva apenas o Tomás Araújo. Tinha um outro central que, no fundo, nesta última lista, ficou dividido, Roberto Martínez, entre 2 centrais do Benfica. Acaba por levar o Tomás Araújo e não entra o António Silva. Houve alguma discussão sobre a não presença de Ricardo Horta, que é um jogador também muito experiente, uma das grandes figuras do Campeonato Português, mas que não joga nos 3 grandes, joga no Sporting Clube de Braga, mas não há propriamente uma queixa de não se dar demasiada importância ao Campeonato Português. Os jogadores que atuam no estrangeiro, todos eles deixaram também a sua marca na Liga Portuguesa, todos eles passaram por equipas da Liga Portuguesa no início das suas carreiras, e são, na generalidade, jogadores indiscutíveis nesta chamada. Portanto, não há propriamente uma queixa de que a seleção portuguesa não represente o campeonato português, porque eu creio que esse número, 5, no máximo 6, seria o número expectável de jogadores da Liga Portuguesa, tendo em conta também onde jogam os outros jogadores. Podemos sim questionar o facto de sermos uma seleção que tem alguns jogadores a jogar na Arábia Saudita, e esses jogadores podem, de alguma maneira, sentir a diferença de ritmo para os jogadores que estão na Europa. Mas aqueles que têm maior preponderância na equipa, o Cristiano Ronaldo, acaba por ter esse capital do seu estatuto e da sua história que o leva a ultrapassar isso. E Ruben Neves, nos últimos tempos, também acabou por encarnar esse papel de um dos líderes da seleção, e por isso o campeonato da Arábia Saudita acaba também por ser um campeonato relativamente aceito entre os portugueses.
1: A gente, é claro, vai falar especificamente sobre o Cristiano Ronaldo, que é uma das figuras, né, um recordista dessa Copa, mas eu queria ouvir de você, Luiz, sobre essas dúvidas. Você citou o Ricardo Horta, um jogador de destaque no Campeonato Nacional. Aqui no Brasil, a nossa convocação virou quase que um evento internacional por conta da figura do Neymar. Quem vai ficar de fora? Isso foi discutido 3 semanas. Aí em Portugal houve essa discussão, algum nome acabou abalando aí a estrutura, ficando de fora e gerando críticas massivas dos torcedores. Roberto Martínez, teve todo esse enfeite em volta da convocação ou era uma lista ali que todo mundo já sabia, 24, 25, faltava um, dois?
2: Sim, já estávamos muito preparados para esta lista de 26 nomes. A verdade é que Roberto Martínez foi passando pelas diversas discussões ao longo dos tempos, ao longo do seu tempo de trabalho, e foi demarcando também a sua posição em relação à maioria dos jogadores. Eu creio que o jogador que ficou nesta lista final, para além do Ricardo Horta, que joga em Portugal, houve um outro jogador que muita gente gostaria de ter visto na lista, que é o Paulinho, que joga no México, no Toluca, tem sido um dos jogadores mais importantes da Liga Mexicana nestes últimos anos, e é um avançado com características que Portugal tem: Cristiano Ronaldo e Gonçalo Ramos, mas creio que haveria espaço para ter um terceiro avançado com essas características. O Roberto Martínez nunca foi muito favorável à sua chamada, chamou quando Portugal foi jogar ao México nos jogos de preparação de março, mas logo deixando no ar que dificilmente o iria chamar. Essa foi uma das questões que esteve mais perto deste último dia da convocatória, porque olhando para outras questões, jogadores como Pedro Gonçalves do Sporting, durante muito tempo foi questionado porque é que não estava na convocatória, acabou muito mal a temporada. Rodrigo Mora, que é um jovem muito promissor do Futebol Clube do Porto, acabou também por fazer parte da época como suplente utilizado e perdeu esse espaço de afirmação na seleção. E mesmo no que toca à questão dos defesas centrais, acabou por ser mais ou menos unânime esta ideia de chamar Tomás Araújo e deixar de fora António Silva, que tinha estado até nas últimas grandes competições com Portugal.
0: Muito bem. Os Tugas vêm com tudo, é assim que o pessoal fala lá, não é? É, segura, seleção portuguesa é o tema de debate deste programa especial na trilha do Hexa, que vai fazer uma rápida pausa e volta já já. Estamos de volta na trilha do Hexa, programa hashtag número 8, a 8ª e última edição deste programete, uma plataforma especial da Band News FM, produto com a chancela de qualidade da nossa equipe, falando sobre Copa do Mundo, o desafio da seleção de Ancelotti em busca da sexta estrela, o sexto troféu. Porém, no meio do caminho, certamente haverá muitos desafios. Portugal, quem sabe, cruzando com a seleção brasileira que tem o comando deste italiano. Portugal de Roberto Martínez é tema de discussão por aqui. Eu, Bruno Camarão, ao lado de Lucas Belotti, Luiz Cristóvão também com a gente, diretamente de Portugal. Luiz, Cristiano Ronaldo citado. Quando se fala em Portugal, se fala em Cristiano Ronaldo. Sexta Copa do Homem, que já está já há algum tempinho vinculado a uma liga menos impactante, talvez não, certamente menos competitiva do que tantas outras que passaram ali pela história deste jogador espetacular, que na última Copa do Mundo já teve uma minutagem um pouco mais baixa e um entendimento da realidade na qual ele se inseria, e hoje ele volta mais forte do que estava em 2022, no mesmo patamar ou ainda pior? O que esperar de Cristiano Ronaldo, que vai para a sexta Copa na carreira dele?
2: Olha, essa é uma excelente pergunta, porque por estranho que pareça, eu creio que Cristiano Ronaldo está melhor hoje do que estava em 2022. No último Mundial acabou o Cristiano por chegar muito marcado pela situação que estava a viver no Manchester United. Era em 2022 um jogador, digamos assim, acabado no futebol europeu, crise de confiança, as coisas não lhe correram bem também no próprio Mundial, acabou por sair com muita polémica com o selecionador Fernando Santos, que acabaria também ele por sair da seleção, e eu creio que hoje em dia, Cristiano Ronaldo, é certo, está a jogar na Liga da Arábia Saudita, é um campeonato muito mais acessível para as suas capacidades, continua a marcar golos, o que lhe permite manter muita confiança, na qualificação continua a marcar golos por Portugal, apesar do nível da qualificação que Portugal teve que enfrentar, não ter nada a ver com aquilo que vai acontecer no Mundial. Pode-se aqui correr um pouco o risco de, comparando com o que aconteceu no Euro de 2024, Cristiano Ronaldo chegar com esta confiança, mas depois, no momento, quando tiver que defrontar, sobretudo quando tiver que defrontar a seleção da Colômbia, ou quando passar para as eliminatórias e encontrar outras seleções europeias ou seleções sul-americanas de nível mais alto, aí eu creio que poderá notar-se as dificuldades que o Cristiano Ronaldo apresenta neste momento. Mas o seu estatuto, a forma como é visto dentro da Federação Portuguesa e a forma como é recebido pela maioria dos adeptos portugueses, transforma Cristiano Ronaldo numa espécie de imortal.
1: E você disse aí, Luiz, ainda no nosso primeiro bloco, né, de que o Cristiano Ronaldo não é mais a peça central, digamos assim, desse esquema da seleção portuguesa. Hoje dá para colocar ou imaginar um Cristiano no Mundial do mês que vem sendo esse cara vindo do banco de reservas, é um titular que não joga os 90 minutos. Qual que é o atual status para a gente tentar entender internamente na seleção de Portugal, que tem hoje a figura do camisa 7?
2: Titular indiscutível na seleção portuguesa. É um jogador que ocupa o espaço muito alargado do número 9. Com a chegada na área é onde ele está mais forte, mas continua a ser alguém que procura muito espaço fora da área. E eu creio que aí é quando ele desaparece também bastante do jogo da seleção. E dentro da gestão do Mundial, eu creio que vai ser necessariamente um jogador que não durará os 90 minutos em todos os encontros. Portanto, vai acabar por ser poupado, caso os resultados também estejam a sorrir a Portugal. Este é o estatuto que ele tem para Roberto Martínez e dentro da seleção. Pessoalmente, eu diria que ele poderia trazer maior rendimento se fosse um jogador a sair do banco, mas não é algo que Cristiano Ronaldo coloca como hipótese, e Roberto Martínez acaba também por não forçar a isso.
0: João Félix, que atua ao lado dele, na equipe do Jesus, a ideia é que ele possa ser um parceiro na composição ofensiva com o Cristiano, ou o João Félix, ele chega num patamar diferente em comparação ao CR7, Luiz?
2: O João Félix talvez seja o jogador mais polémico da seleção portuguesa dos últimos anos. O João Félix fez uma passagem teórica, digamos assim, pela equipa principal do Benfica, passando da equipa B para a equipa principal, tendo ali meia época de grande sucesso, que depois foi logo vendido para o Atlético de Madrid, na altura por um negócio estratosférico dos 120 milhões de euros, e depois de sair do Benfica nunca mais voltou a esse nível. Ainda assim, continuou sempre a ser chamado para a seleção, mesmo em fases em que se percebia que João Félix não estava com ritmo nem com grandes condições para estar na equipa nacional. A ida dele para a Arábia Saudita foi visto quase como uma derrota na sua carreira, não é? Um jogador que vai muito jovem para a Arábia Saudita acabou por parecer uma espécie de reconhecimento de que ele não estava a conseguir ter o rendimento necessário. Mas o facto de estar na equipa de Cristiano Ronaldo dá-lhe, de facto, essa possibilidade de, em muitas situações, acabar por ser um par do Cristiano Ronaldo na equipa principal. Eu diria que no 11 mais forte de Portugal, João Félix não entra, mas acredito que em muitas situações da competição ele possa acabar por entrar no 11 inicial de alguns jogos para fazer par com Cristiano Ronaldo e para tentar também aproveitar algum do conhecimento que eles têm pelo facto de jogarem juntos no Al Nassr.
1: Luiz, você falou em determinado momento, né, o apoio que Cristiano Ronaldo tem de boa parte dos adeptos da seleção portuguesa. Há algum tipo de aversão hoje à figura do CR7, o entendimento de que ele não tem mais esse nível, Queria te ouvir sobre isso também, né? Porque pelo tom pareceu que não é uma unanimidade, apesar de internacionalmente a gente ter essa figura quase heróica do Cristiano Ronaldo.
2: Olha, entre os analistas, não é? Entre os comentadores, a presença da Cristiano Ronaldo neste momento na seleção, com este peso na equipa de ser titular e de tentar ser muitas vezes uma espécie de influenciador do jogo da equipa, é um anacronismo, não é? É claramente um jogador do passado a tentar ainda sobreviver numa equipa que é composta por jogador do presente. E os momentos em que Portugal jogou sem Cristiano Ronaldo mostrou, de facto, um futebol e uma capacidade física e uma capacidade de ocupar o terreno, de pressionar alto, que com Cristiano Ronaldo Portugal não aprendeu. Portanto, eu diria que, entre os analistas, o papel de Cristiano Ronaldo, hoje em dia, acaba por ser bastante minorizado ou desconsiderado na forma como ele ainda continua na seleção. Agora, experimentem ir a um estádio onde Portugal joga e está Cristiano Ronaldo. E aí é de facto impressionante, e todos nós temos que reconhecer isso. As pessoas, mesmo com 41 anos, as pessoas vão ao estádio para ver o Cristiano Ronaldo. As pessoas empolgam-se pelo Cristiano Ronaldo tocar na bola, por procurar o remate, por continuar também, apesar de ser um veterano, ter aquela atitude do adolescente que está sempre muito inconformado com as coisas e com os seus erros e com o facto da equipa não lhe passar a bola. Portanto, esse espetáculo Cristiano Ronaldo continua a cativar, eu diria que a maioria da população portuguesa, não necessariamente a maioria dos portugueses que acompanham o fenómeno futebolístico e o estudam e têm mais noção do valor que Cristiano Ronaldo tem em comparação com outros jogadores que jogam em ligas muito mais fortes.
0: E guardadas as devidas proporções, ouvindo o Luiz, né, se a gente muta e deixa de perceber que é a bandeira de Portugal e o Cristiano Ronaldo, a impressão é que ele está falando do Neymar. Sim. Na seleção brasileira, né? Pela representatividade, pela história, pelo talento multifacetado, pelo que é capaz de produzir, pelo engajamento social, o que repercute no público que vai ao estádio. Então, Luiz, eu vou trazer a brasa, a nossa sardinha brasileira, não a portuguesa, que é bem melhor, na minha opinião. Mas Neymar, né? No olhar externo, para quem acompanha, obviamente, a trajetória desse jogador, que é uma super estrela internacional, que não alcançou, é verdade, os feitos de Cristiano e Messi, por mais que sempre tenha sido a expectativa de muita gente de uma trajetória continuada, o brasileiro ser justamente o substituto dessa dupla que durante uma década e meia capitaneou o futebol mundo afora. Dá pra fazer uma analogia do que representa o Cristiano Ronaldo para a seleção portuguesa em 2026, olhando para o que o Neymar, porventura, possa ainda produzir para a seleção brasileira do Ancelotti?
2: Olha, eu diria que a diferença é que Cristiano Ronaldo tem continuidade, não é? Cristiano Ronaldo esteve sempre na seleção, manteve-se sempre como um jogador com importância na seleção, e tem ainda um outro ponto a beneficiá-lo, que é: não apareceu um outro jogador para a sua posição que pudesse ameaçar. Não digo que fosse melhor do que Cristiano Ronaldo na sua história, mas que neste momento Portugal poderia eventualmente ter um ponta de lança que fosse mais forte do que Cristiano Ronaldo neste momento. Não tem. Isso salvaguarda, digamos assim, os argumentos de Roberto Martínez para a convocação do Cristiano Ronaldo e para a sua manutenção enquanto titular da equipa. No caso de Neymar, a ideia que eu tenho é que não existiu essa continuidade. E não existiu essa continuidade, se calhar, quando ele estava na Europa e menos agora com ele de regresso ao Brasil. E azar do Neymar, creio que acabaram por ficar de fora alguns jogadores que provavelmente têm momentos de forma muito superiores em comparação com ele. No final disto tudo, juntar também o facto de Carlo Ancelotti ter tido muitas dificuldades para explicar a convocatória de Neymar durante a sua apresentação, eu creio que a comparação de facto não é nada favorável para o Neymar. Enquanto Cristiano Ronaldo fez por ter este lugar garantido na seleção, Neymar parece estar a receber um prémio que nesta fase provavelmente já não mereceria.
0: Pois é.
1: E aí, Luiz, é inevitável ainda nessa comparação, né? Porque aqui no Brasil houve uma discussão até acalorada sobre o senso do Neymar de pertencimento a uma engrenagem da seleção, não mais como uma grande estrela. E a gente discutiu isso sobre o Cristiano Ronaldo, que durante a carreira inteira se acostumou a ser o centro das atenções técnicas mesmo dentro de um time de futebol. Aí há uma discussão sobre um certo temor de que o Cristiano Ronaldo, eventualmente, durante a Copa, não aceite uma ida ao banco de reservas, não aceite uma perda de minutagem para um outro jogador. Essa parte de ambiente e dessa sede do Cristiano Ronaldo esportiva, mas que em determinado momento até se confunde com uma sede de protagonismo, possa atrapalhar o bastidor da seleção portuguesa?
0: Me permita só um adendo, porque no Qatar, a impressão, pelo menos publicamente, eu não me recordo de algo vir à tona. Enquanto o Cristiano Ronaldo sentou no banco de reservas da equipe do Fernando, ele não teve nenhum grito polêmico. Até foi utilizado, né, na reta final, ainda na fase de grupos, mas não começa a Copa como titular absoluto de Portugal. E me parece que ele aceitou essa condição respeitosamente. É, ou não? Tô equivocado, Luiz.
2: As coisas acabaram com muita polémica no Qatar, mesmo com um bate-boca entre Cristiano Ronaldo e o Fernando Santos. Uma situação que na altura parecia ser uma situação de ruptura entre os dois, mas que só mais tarde se veio a perceber que, quando o Mundial começou, Fernando Santos já sabia que não iria continuar como técnico da seleção. E, portanto, mais do que uma ruptura, foi uma espécie de libertação de Fernando Santos em relação ao peso que Cristiano Ronaldo sempre representou nas suas convocatórias. Eu creio que em 2026, com Roberto Martínez, esse perigo não existe. Roberto Martínez é um conciliador e dificilmente vai aproveitar, mesmo que esta possa ser a sua última Copa com Portugal, dificilmente vai aproveitar o momento para castigar, digamos assim, o Cristiano Ronaldo, que ele desde o início reconheceu como uma peça central da seleção. Nem sempre em termos de jogo, mas com a presença essencial. Foi o primeiro jogador com quem Roberto Martínez se foi encontrar quando foi apresentado na Federação Portuguesa, foi com Cristiano Ronaldo. É Cristiano Ronaldo que é o seu capitão, e Cristiano Ronaldo sempre tem sido também um defensor de Roberto Martínez. Eu diria que é muito pouco provável que o Cristiano Ronaldo perca o espaço da titularidade neste Mundial. Portanto, tirando aqui a possibilidade de Portugal já estar apurada no último jogo da fase de grupos e aí poder haver alguma rotação da seleção, eu vejo Cristiano Ronaldo a ser titular na generalidade dos jogos, mas também o vejo a aceitar que em vários desses outros jogos vai ter que acabar por sair mais cedo, porque ele próprio também já reconhece que não tem o mesmo ritmo e a mesma capacidade para estar em campo. No Qatar, depois aconteceu uma outra coisa, que foi Gonçalo Ramos, quando teve a oportunidade, marcou muitos golos e fez grandes exibições. Isso pressionou também um pouco a posição do Cristiano Ronaldo. Veremos como é que vai ser nesta edição da Copa. Gonçalo Ramos vem desta realidade de ser o suplente, o avançado suplente do Paris Saint-Germain, e parece um pouco resignado a isso. Portanto, menos perigo também do papel de Cristiano Ronaldo ser colocado em causa.
0: A nona Copa de Portugal, a sexta de Cristiano Ronaldo, recordista ao lado de Lionel Messi e Guillermo Ochoa, do México. Os três personagens que vão para a sexta Copa de cada um. Que momento especial. Quem vai chegar mais longe? Cristiano Ronaldo, o Messi ou o Ochoa? Faça sua aposta. A gente volta já já com o último bloco do podcast Na Trilha do Hexa. Falando hoje, essencialmente, sobre os lusitanos, a seleção Tuga, a seleção do Roberto Martínez, do Cristiano Ronaldo, que busca a primeira estrela mundial. Até mais. Estamos de volta para o último bloco deste podcast Na Trilha do Hexa, episódio de número 8. O último dessa série, porque já está chegando a hora. Dia 11 de junho começa para valer com África do Sul e México a Copa do Mundo de Seleções 2026, disputada nos Estados Unidos, no Canadá e no México. Claro, cobertura especial aqui da Band News FM. Nossa equipe já diretamente dos Estados Unidos, restante dela também presente. Eu, Bruno Cabarão, ao lado de Lucas Belotti, recebendo neste programa especial Luiz Cristóvão, para falar de seleção portuguesa. Falamos já no último bloco sobre Cristiano Ronaldo, a sexta Copa do Homem, do Gajo, assim como a sexta Copa do Lionel Messi. E Belotti, vamos ter o encontro entre Messi e Cristiano Ronaldo numa Copa do Mundo histórica, na despedida dessas lendas? O que você acha?
1: Ah, é bem eventual, né? Se o favoritismo se confirmar, viu, Camarão? Esse encontro deve acontecer numa fase de quartas de final. Para isso, é claro, a Argentina tem de liderar o seu grupo, Portugal fazer o mesmo e ambos, por óbvio, avançarem nas fases anteriores, né? Os 16 avos de final, a pré-oitavas e, consequentemente, as oitavas de final. Essas equipes estariam do mesmo lado da chave se se classificarem nas primeiras posições dos respectivos grupos. E aí teremos esse encontro que eu acho que vai ser um dos mais bonitos, né, da história do futebol. Foram adversários ferrenhos no futebol espanhol durante muitos anos. Depois se separaram, Cristiano Ronaldo primeiro à Itália, depois o Messi também deixou Barcelona em direção a Paris, na França, e agora podem se encontrar nesse âmbito de seleções na última Copa de cada um deles, né? E eu queria ouvir do Luiz essa expectativa também, se se fala dessa rivalidade, porque se construiu isso durante um tempo, né, Luiz? Mas eu acho que depois, com o afastamento geográfico dos dois na Europa, isso acabou se afastando também. Agora, numa Copa do Mundo, não tem como não reviver aquela rivalidade entre 2010 e 2017, totalmente aflorada no futebol espanhol.
2: Sim, verdade. Era uma rivalidade muito alimentada pelo facto de estar um a representar o Real Madrid e outro o Barcelona, e uma rivalidade que depois ganhou o peso também na disputa das bolas de ouro, em que Cristiano Ronaldo, eu creio que foi mais público sobre isso, sentia sempre muito o facto de estar a disputar, a ser um jogador com mais bolas de ouro da história com o Lionel Messi. Nós tivemos a imensa sorte de viver este momento da história do futebol, com dois dos grandes jogadores de sempre a competirem no mesmo campeonato e a competirem ao mesmo tempo. E, portanto, eu creio que seria muito poético que na última Copa de ambos pudesse haver um jogo a eliminar também entre eles. Hoje em dia já não há tanto essa conversa da rivalidade entre Cristiano Ronaldo e Messi, sem dúvida nenhuma que o facto de cada um ter seguido o seu caminho também fez com que, e as últimas vezes que Cristiano Ronaldo falou de Messi, falou sempre com muita amizade, com muito respeito em relação a um jogador que de facto foi um grande rival, mas que é também alguém que o acompanhou, digamos assim, na sua história. Agora, não tenho dúvidas que se tudo correr bem a Portugal e a Argentina, esse será um dos grandes temas da Copa e até um dos grandes jogos da Copa. Momento em que Messi e Cristiano Ronaldo se cumprimentam num jogo eliminar de uma Copa do Mundo e que, frente a frente, vão poder decidir qual deles é que segue em busca do título.
0: Ah, ia ser incrível, né? Na Copa passada, a gente teve uma expectativa real de ter o confronto Messi-Neymar numa semifinal que estava desenhada, né?
1: Tava.
0: Né? Mas apareceu uma Croácia ali na reta final, no meio do caminho. E esse virou um dos grandes gols apagados, talvez, da história das Copas da Seleção Brasileira. O gol que o Neymar faz contra a Croácia na prorrogação, que levava o Brasil a essa disputa potencial com a Argentina. E no Catar a gente tinha um movimento muito grande daqueles torcedores locais, sauditas, do pessoal que não exatamente vivia a realidade do futebol catari, né? Então torcia por representantes históricos brasileiros e argentinos. O pessoal brilhava o olho quando se falava na projeção Brasil e Argentina ter Messi e Neymar. Acabou não rolando, depois a Argentina caminhou para a disputa da semifinal contra a Croácia, vencendo sem problemas até a grande decisão contra a França. Então, tomara que dessa vez a gente tenha uma confecção que possa permitir esse encontro de dois jogadores que, como disse o Luiz, não tiveram mais atritos públicos, né? A gente não dá para colocar eles num patamar Federer e Nadal, né? De total amizade, um negócio cavalheirístico, mas a relação se tornou mais bonita nos últimos tempos por conta desse distanciamento citado pelo Belotti, né, Luiz?
2: Sim, eu creio que os dois jogadores se reconciliaram com as suas caminhadas, não é? Quer Messi, quer Cristiano Ronaldo, continuam a jogar, continuam a querer ter títulos, continuam a querer marcar golos, mas já sabem que não são os melhores do mundo deste momento. E, portanto, aquela rivalidade mais quente, mas também tinha essa... O clássico espanhol alimentava isso de forma muito exacerbada, creio eu. Ficou por aí, ficou aí essa rivalidade em Espanha. Agora... parecem ser dois jogadores que reconhecem até o papel um do outro na sua carreira. Eu creio que quer Messi, quer Cristiano Ronaldo, não podem negar que o outro foi importantíssimo para que o seu nível se mantivesse tão alto durante tantos anos, não é? Uhum. Eu creio que se visualizássemos uma época em que existisse só Messi ou só Cristiano Ronaldo, o mais provável é que conseguissem conquistar 3, 4 bolas de ouro consecutivas, pois não tendo propriamente um incentivo, pudessem até quebrar um pouco nessa sua disciplina e ambição. O que não aconteceu com estes dois, porque se tiveram um ao outro.
1: Exatamente. Ô, Luiz, você sabe tudo sobre o futebol português, mas sabe tudo sobre o futebol em geral. Então eu vou aproveitar a sua presença aqui para participar de discussões mais amplas dessa Copa do Mundo, trazendo um pouco para a gente, mas também no geral. Você disse aí sobre Portugal ser, na sua visão, também uma das favoritas. Dá para colocar o Brasil? Quem mais entra nesse pote daquelas que estão um passo à frente das demais para conquistar a Copa, na sua visão?
2: Olha, eu diria que França e Espanha são as duas seleções mais consistentes na chegada para este Mundial. Portanto, eu até colocaria essas duas seleções um passo à frente das restantes, com a Argentina... É muito próximo, porque a Argentina, por aquilo que demonstrou também no Mundial de há 4 anos, tem uma espécie de capacidade para renascer, digamos assim, nestas provas. Ainda que, olhando para o grupo dos jogadores da Argentina, parece que já são um pouco velhos, já há uma média de idade já muito elevada, que raramente leva a que a equipa possa chegar ao título. Depois há um conjunto de seleções que estão entre estes potenciais favoritos, os habituais. Brasil, eu creio que está nesse lote, apesar da inconsistência da qualificação e de, neste momento, Carlo Ancelotti não dar assim muitos sinais de grande confiança de que pode transformar esta seleção em pouco tempo. A Alemanha está nesse lote, Inglaterra está nesse lote, Portugal está nesse lote. Portanto, seleções que, entrando no ritmo certo, poderão estar nessa decisão final. Depois, os outsiders. Eu continuaria a olhar para a seleção de Marrocos, apesar da mudança de treinador, continua a ser uma seleção muito interessante, e o Japão. O Japão vai ser uma seleção a ter em conta, porque depois do que fizeram no Mundial de há 4 anos, é certo, vai haver maior resguardo quando se jogar contra esta equipa, mas talvez seja o momento de voltarmos a ver o Japão de chegar longe numa grande competição.
0: Pois é, dois citados, né? Marrocos, que está no grupo do Brasil e que foi semifinalista da última Copa do Mundo, uma seleção africana que chegou com muita força para aquela disputa, de maneira surpreendente, com um treinador, né, que assumiu 3 meses antes do início da competição. Muitas vezes se fala sobre trabalhos longevos, né, um ciclo completo, coisa que o Carlo Ancelotti não conseguiu vivenciar, renovou o contrato até o 2030, talvez justamente pensando numa execução começo, meio e fim para a próxima edição da Copa do Mundo de Seleções. Além da seleção japonesa, essa sim pode claramente cruzar com a seleção brasileira logo numa segunda fase, né? Dependendo da colocação dessas duas seleções, Brasil e Japão, na disputa da fase de grupos. Japão, que foi adversário do Brasil recentemente em data FIFA e venceu o Brasil jogando no Japão. Ou seja, o cenário da equipe do Carlo Ancelotti promete bastante turbulência. Agora, Luiz... falando sobre treinadores de maneira geral, o Ancelotti vai ficar até 2030, quer dizer, vai, está sob contrato, né? A gente não sabe o dia de amanhã, especialmente dependendo do que acontecer na disputa da Copa do Mundo. E o Roberto Martínez, ele tem vida prolongada, já imaginando o próximo ciclo, ou já se sabe por aí que depois dessa atuação no Mundial de 2026 Portugal vai buscar um novo representante. O Abel Ferreira vai sair do Palmeiras e vai assumir a seleção portuguesa. O Jorge Jesus, o Mourinho vai largar o Benfica. Me diga, qual é que é o futuro da seleção portuguesa falando nesse presente?
2: Olha, a questão dos treinadores em Portugal tem estado super viva, porque, como sabem, Mourinho está ainda no Benfica, mas à partida estará de saída para o Real Madrid, caso Florentino Pérez ganhe as eleições do Real Madrid nesta próxima semana. Benfica estará muito perto de apresentar Marco Silva, que estava no Fulham da Premier League, como seu novo treinador, e, portanto, tem-se falado de muitos treinadores. Não se fala muito de treinador da seleção, apesar da expectativa ser que Roberto Martínez acabe por sair no final desta Copa. O tema foi deixado, digamos assim, em suspenso, para também dar à seleção um espaço para trabalhar bem e tentar ser campeão do mundo. Se for campeão do mundo, Roberto Martínez poderá acabar por mexer um bocadinho nos equilíbrios que estão aqui a ser montados, mas o nome de quem se fala para ser o próximo selecionador português é o treinador que acabou de ser campeão na Arábia Saudita, Jorge Jesus. Saiu do Al Nassr, está de férias e, ao que tudo indica, estará de férias à espera do final do Mundial para perceber se poderá ser ele o próximo selecionador português, no que seria também o culminar de uma carreira fantástica do Jorge Jesus, chegando a uma seleção.
0: Ia ser demais, né? Um cara que é querido aí por uns milhões de torcedores no futebol brasileiro,
1: falou,
0: né?
1: Falou das Jesus, férias, estava, né, de férias aqui no Brasil há pouco.
0: É,
1: né?
0: É verdade. Muito bem. Luiz Cristóvão, jornalista português, nos atendendo cordialmente nessa edição especial do podcast Na Trilha do Hexa. Olha a responsabilidade, é Na Trilha do Hexa, mas a gente escolheu a seleção portuguesa, os Tugas, os nossos amigos pátrios, para falar justamente sobre essa seleção representativa que quer fazer história na Copa do Mundo de 2026. Destaque na programação da Band News FM. Luiz, um grande abraço para você, muito obrigado pela sua participação, e as portas estão sempre abertas para falar sobre futebol, literatura, Portugal e Brasil, tá bom?
2: Tá bom, e fico a contar com esse reencontro quando Portugal jogar contra o Brasil nesta Copa. Esperemos que esse jogo se faça e voltamos aqui para falar disso.
0: Muito bem. Belotti, grande abraço para você.
1: Valeu, obrigado você, Luiz. Espero que esse encontro aconteça também. É claro que a nossa torcida, minha e do Luiz, é diferente em relação ao encerramento dessa partida, mas que bom que aconteça, a gente torce para que sim.
0: Valeu, gente, Na Trilha do Ex aqui na Band News FM. Se ligue nas nossas redes sociais e se ligue na programação da Band News FM. Afinal, a Copa do Mundo vem aí. 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

0: 2:55 pelo horário de Brasília, já seguindo com os outros destaques aqui na nossa programação.
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0: O médico-psiquiatra Daniel Barros fala sobre manias de torcedores durante eventos esportivos como a Copa do Mundo. Colunista da Band News FM também fala sobre ansiedade quando os torneios envolvem jogos da seleção brasileira. Ele conversou com a Michele Trombelli e o Ivan Brandão.
2: Hora de conversar com o doutor Daniel Barros. E aí, doutor, quero saber de você como é que a gente se prepara para torcer para o Brasil, para o João Fonseca. A história do pensamento positivo. Isso é engraçado, porque eu conheço muito mais gente que faz a que a gente chama, né, de contra-zica, né? Ele vai com o pensamento negativo, porque aí se der bom, eu tô no lucro. Esse time aí não dá em nada. Esse cara, isso aí, não, vai perder esse jogo aí, a gente já perdeu. Mas aí ele tem ali uma espécie de glória, né?
3: Se um tal de Andreasa, né? Um tal de Andreasa é assim, você joga. Andreasa, você conhece?
2: Eu pesquisa pessimismo no dicionário, tem uma foto dele lá. Aí, doutor, faz diferença pensar positivo? Não, óbvio que não estou perguntando isso pro resultado do jogo, mas pro resultado que o resultado do jogo vai provocar em nós, né?
4: Pois é, essa coisa do torcedor é engraçada, né? Porque a gente vai criando ali superstições mesmo, né? A gente vai criando rituais e achando que aquilo tem algum poder de influenciar no jogo. Quantas pessoas você não conhece assim, né? Que tem que ver de tal maneira, tem que assistir de tal forma, tem que usar tal roupa, como se tivesse algum poder de influenciar o jogo. E sabe o que acontece, Ivan? A gente tem uma mania de lembrar, né, recordar aquilo que é muito intenso para nós, aquilo que é intenso. A gente, quando usa uma camisa e o time ganha, a gente fala assim, tá vendo? Fez diferença. Aí a gente usa a camisa e o time não ganha, a gente não lembra. E aí a gente começa a ficar só junto memórias de quando aquela nossa atitude, nosso, né, comportamento, quando aquele nosso ritual funcionou. E aí a gente começa a acreditar que o nosso comportamento influencia o jogo, né? E aí você vê esquisitas soluções. Claro, não tem nenhum poder de influenciar o jogo. O que acontece, como você falou, é que a nossa atitude, a nossa postura pode influenciar um pouco o impacto que aquilo vai ter na gente. A expectativa, dizem, é a mãe da frustração, né? Então, se a gente entra com uma postura mais realista, mais tranquila, mais comedida, desejando, né, com um otimismo, mas um otimismo realista, do tipo, vamos torcer, mas pode, se não der certo, a gente tende a se frustrar menos e acabar tendo um impacto menos negativo no nosso, na nossa vida emocional do que se a gente entra com aquela certeza. Aliás, com os times, com os jogadores, com o João Fonseca também é assim. O sujeito não pode entrar muito certo, o sujeito não pode entrar muito convicto, porque isso pode atrapalhá-lo, inclusive, né? É o famoso entrar de salto alto, que você já viu acontecer muitas vezes.
2: Nossa, eu tenho tanta coisa para falar, meu Deus. O João Fonseca, inclusive, no último jogo, ele deu uma entrevista quando ele ganhou do Djoko, e aí o repórter pergunta para ele, né, o que ele tava pensando ali no final do jogo. Ele falou assim, cara, eu não pensava em nada, eu só executava. Porque, de repente, se ele começa a pensar muito, as coisas saem do lugar, né? E eu fiquei pensando, cara, imagina o nível de preparo mental para ele estar num jogo daquele e conseguir não pensar em nada, mas e executar tudo ali meio que automaticamente, mecanicamente, né? E só um comentário sobre o que o doutor falou, Michele. Eu não uso camisa do Flamengo para assistir jogo do meu time desde 2011, por causa disso aí que ele falou. Eu tava assistindo, eu juro por Deus, a gente tava tomando 2-0 do Fluminense e eu tava com a camisa do Flamengo, eu tirei a camisa, bravo, né? Esse jogo, e a gente virou. E desde então eu nunca mais coloquei uma camisa do Flamengo pra assistir um jogo do Flamengo. E isso é bizarro, né? Como a gente transfere essas coisas pra coisas que a gente faz, onde eu estava. O pessoal aqui, doutor, os ouvintes já mandaram eu tirar o cachecol, porque o cachecol já viu 3 Copas do Mundo e perdeu todas.
3: Pois é.
2: Não querem mais que eu traga o cachecol no programa. Então, rapidinho, o doutor, ele falou dessa história de você lembrar das experiências negativas, né, doutor? Isso acontece muito. Tipo, quando você tá jogando, o doutor gosta, né, de um jogo de tabuleiro, quando você perde, você lembra daquilo e fica remoendo aquilo, do azar que você teve, mas você não consegue lembrar de todas as vezes que você ganhou, de todas as vezes que você comprou a carta que você precisava, mas quando o seu oponente compra, né, o seu inimigo compra, você lembra, né? A gente tá muito, muito setado a ter as péssimas lembranças, né, em vez das boas.
3: Mas assim, é então, tudo na vida, é, né, doutor? A gente fala que, né, as bolachas que a gente toma aqui dos ouvintes, por exemplo, a gente guarda. E os biscoitos, né, a galera elogiando, aí passa mais batido.
4: Quem bate esquece, né? Quem apanha não esquece.
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0: Três horas, um minuto pelo horário de Brasília. Na sequência, vem aí a reprise do Band News na área, na nossa programação. Eu, Stephanie Toso, volto daqui a pouquinho, atualizando os principais destaques do noticiário.
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0: Pode crer, tamo junto.
1: Ótima noite, seja bem-vindo você que tá conosco aqui na Band News FM em todas as nossas plataformas. Para mais um Band News na área, eu, Yuri Queiroga, sigo com você até às 11 horas da noite com o Band News na área. Daqui a pouquinho teremos Léo Fontes aqui no nosso, na nossa edição de quinta-feira, já projetando uma semana para a abertura da Copa do Mundo. 9 dias, ou 10 dias, como queira, para... Nove dias para a estreia do Brasil contra Marrocos. Esse jogo será lá em New Jersey, no MetLife Stadium, às 7 horas da noite. A gente vai falar muito sobre a preparação da seleção brasileira, os amistosos que estão rolando no mundo. Falei há pouco na programação da Band News FM. Se você está chegando agora para o nosso Band News na área, hoje a gente teve Costa do Marfim vencendo a França por 2-1, com um gol inclusive do Doué, irmão do Doué do Paris Saint-Germain, que está na seleção francesa. Este Doué defendendo Costa do Marfim, defendendo a seleção Marfim, de Costa do Marfim, marcando no segundo tempo, que é o Guélat Doué. Vou até olhar aqui como é que está na convocação da seleção francesa, se o Désiré Doué estava, sim, Désiré Doué estava no banco de reservas, acabou não sendo acionado durante o jogo, mas o Guélat Doué fez o primeiro gol da seleção de Costa do Marfim e o Diallo fez o gol da virada lá em Paris. E Espanha e Iraque empataram por 1-1, outros amistosos foram realizados também nesta quinta-feira e a gente vai trazê-los na nossa programação e no nosso Band News na área.
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1: E penúltimo dia de treinos antes da seleção brasileira enfrentar o Egito de Mohamed Salah, Marmoush e Companhia Limitada lá em Cleveland, Ohio, mas a equipe ainda se encontra em Nova Jersey, lá na cidade de Morristown, onde fica o CT Columbia Park do New York Red Bulls e realizou

0: Espanha na Copa do Mundo de 2026, que vai ser no próximo dia 13 contra Marrocos, aqui mesmo em Nova Jersey. Hoje o time treinou em dois períodos. Amanhã vai ser um período só, porque a gente vai ter entrevista coletiva do técnico Ancelotti, depois a atividade, e no fim da tarde a delegação vai viajar para Cleveland. Hoje, a atividade da manhã foi fechada à imprensa e a da tarde foi aberta por apenas 15 minutos. E aí a gente conseguiu observar alguns detalhes que eu acho que, assim, não dá pra gente cravar até que o Ancelotti fale sobre isso, mas são alguns detalhes interessantes. Ele tá tentando dar entrosamento e ritmo para todo o elenco da mesma maneira. Então ele colocou num time Wesley, Marquinhos, Léo Pereira e Douglas Santos, Casemiro e Bruno Guimarães, e aí tinha Rayan, Igor Thiago, Vinícius Júnior e Rafinha. Ou seja, ele tá tentando trabalhar o entrosamento entre esses jogadores e tá analisando possibilidades do que melhor se encaixa pro Brasil neste momento. O Danilo Santos, ele jogava como um coringa, ele tinha um colete diferente. O coringa, em um treinamento desse, é um jogador que pode jogar pelos dois times. Quando o time tem a posse de bola, ele é uma possibilidade. Quando o outro time tem, assim também ele é uma possibilidade. Então acho que, assim, não significa que ele vai fazer essas mudanças. Significa que ele está observando e que ele está justamente aberto a estes jogadores que estão entrando bem na seleção brasileira. No amistoso contra o Egito, neste sábado, ele vai poder fazer 11 alterações de novo. Mas aí a gente não sabe se ele vai fazer as 11 alterações no intervalo, como foi no jogo contra o Panamá, ou se ele vai deixar alguma alteração. Na verdade, contra o Panamá, ele só não trocou o Léo Pereira, né? Ou se ele vai deixar alguma alteração para outro momento. Vão ser três momentos de substituições, tá? 11 jogadores podem entrar em três momentos. O Neymar não vai com a delegação para Cleveland, porque ele vai ficar ainda em tratamento em Nova Jersey. Hoje, por exemplo, ele foi nos dois treinamentos lá para o CT do New York Red Bulls, mas não foi para campo, ficou fazendo academia e a fisioterapia. E aí, sobre essas substituições, de repente o Ancelotti queira observar alguns detalhes antes de fazer todas as mudanças. E a tendência também é que, por exemplo, o Alisson atue no primeiro tempo e o Everton atue na segunda etapa, porque ele não foi utilizado ainda, né? Não foi testado na última partida, no amistoso contra o Panamá, foi o Ederson no segundo tempo e ficou faltando o Everton. A ideia da comissão técnica é que todos tenham ritmo de jogo, todos estejam bem fisicamente. Eles não querem ter que utilizar um jogador que fez a última partida há, sei lá, 4 semanas, 3 semanas. Então eles querem alguém que realmente esteja com ritmo. Por isso, essa é a tendência de troca no segundo tempo também no jogo contra o Egito. Hoje a gente acompanhou entrevistas coletivas do lateral direito Wesley e também do volante Fabinho. A do Wesley foi bastante interessante, porque o Wesley vinha atuando como ala pela esquerda na Roma. E ele admitiu pra gente que, assim, às vezes ele fica um pouco confuso do que ele precisa fazer do lado direito, porque ele tá tão acostumado a jogar pela esquerda, adaptou o corpo dele a esse tipo de jogo, movimentação de um lado, que aí ele tem que refazer tudo e demora um tempinho pra ele adaptar isso do lado direito. Eu até perguntei pra ele, porque no jogo contra o Panamá tem um lance em que ele chega na linha de fundo e aí ele puxa pro pé esquerdo, que talvez neste momento dê um pouco mais de segurança pra ele. E aí ele admitiu que é realmente complicado. Vamos ouvir.
1: Isso é uma coisa que eu fico batendo cabeça, porque quando eu domino e ajusto meu corpo e eu vejo que não tem ninguém, eu já tá automatizado. Pim e jogar de esquerda. E isso é uma coisa que me ajudou bastante, porque na esquerda eu consigo fazer isso. Eu consigo dominar de direita e, se está fechado, eu carrego para a esquerda. Então, é uma coisa que está me ajudando bastante. Tenho que melhorar muito ainda, muito. Mas o que eu estou fazendo já me ajudou bastante e é isso.
0: E aí tem também o Fabinho, que conversou com a gente. O Fabinho que não foi tão utilizado neste ciclo da seleção brasileira. Claro que o Ancelotti chegou há apenas um ano, mas pelos treinadores anteriores ele ficou fora. Ele estava na Copa de 2022 e voltou a ser lembrado no fim do ano passado, curiosamente, no momento em que o Casemiro dá uma entrevista que ele diz: olha, o Fabinho, ele tem as mesmas características que eu, então de repente ele pode ser uma opção para minha posição. E aí o Ancelotti acaba ouvindo e fala: ah, deixa eu observar o Fabinho, observa o Fabinho e traz o Fabinho. Mas ele admitiu que a mudança dele de clube também pode ter prejudicado nessa questão do ciclo da seleção brasileira. Vamos ouvir.
2: E quando eu fui para a Arábia, meu status, assim, dentro da equipe mudou um pouco. Eu acho que eu comecei a ter um pouco mais de status de jogador principal.

0: principal, que era o que, quando me contrataram, foi a expectativa também. Eu acho que me ajudou a crescer nesse sentido, de tomar essa responsabilidade também. Eu virei um dos capitães e na última temporada acabei virando um capitão, então isso me ajudou na questão da liderança, ser um cara mais comunicativo dentro do vestiário, dentro de campo. Então nesse sentido me ajudou também. E, cara, foi uma experiência muito boa nesses 3 anos. É diferente da Inglaterra que eu tava, uma intensidade diferente, mas isso pelas condições climáticas também é... Você se adapta ao que você pode fazer. E, cara, eu creio que eu sou o melhor jogador hoje pelas experiências que eu tive lá. Esses 3 anos que eu tive lá foram muito bons para mim e para minha carreira.
1: Bom, volto com vocês para esses debates todos de posições, de jogadores, de testes. Amanhã a gente vai ouvir o Carlo Ancelotti e ver se ele vai dar uma pista, né? Se ele vai falar alguma coisa sobre isso ou se ele vai querer fazer um mistério para esse último amistoso da seleção brasileira antes da estreia na Copa do Mundo. E tem transmissão da Band News FM neste sábado, a partir de 6 da noite. Você acompanha tudo de Brasil e Egito. Volto com vocês.
2: Valeu, Aline Fanelli. Bom descanso, porque nesta sexta-feira tem últimas atividades. Coletiva do Carlo Ancelotti e já pega o avião ali de Newark, na região de Nova Jersey, perto de Nova York, para Cleveland, no estado de Ohio, para a gente ter a partida contra o Egito. A imagem que a gente tem da seleção brasileira até aqui é a daquela do treino aberto, onde testes foram feitos. Pensou-se no Igor Thiago ali como uma referência no ataque, com o Paquetá jogando do lado do Casemiro e do Bruno Guimarães, e também com o Douglas Santos com a titularidade na lateral esquerda, além da óbvia entrada de Marquinhos e Gabriel Magalhães na zaga. A ver se essa escalação vai ser sustentada, se foi apenas um teste, ou se realmente a gente pode ter para a partida contra o Egito essas mudanças pensadas pelo técnico Carlo Ancelotti. Ainda na coletiva que nós tivemos, nas coletivas que nós tivemos nessa quinta-feira, o Fabinho, agora há pouco a gente ouviu um trecho dele, e tem um outro para a gente acompanhar, onde ele fala a respeito da intensidade dos treinos, inclusive nesse trecho, saindo da Inglaterra, indo para jogar no futebol da Arábia Saudita, ele fala nisso e também de como isso interfere na própria rotina de treinos na seleção brasileira. A gente continua a ouvir o Fabinho agora sobre esse outro ponto. Daqui a pouquinho a gente vai ter o Fabinho por aqui. E o Fabinho, ele vai ser um dos que vão, no caso, de disputar vaga ali com o Casemiro no meio campo, né? Vai ter o Casemiro, Bruno Guimarães, Danilo, Fabinho e o Paquetá. E aí, ontem a gente conversava com o Bernardo Ramos durante o programa, durante o Band News na área, da possibilidade dos três estarem... de três meio-campistas estarem e não um 4-2-4, que é o que o Carlo Ancelotti costuma colocar e tem feito isso desde a chegada dele, principalmente ali nas eliminatórias da Copa do Mundo. A entrada do Lucas Paquetá pode ser como alguém mais aberto pelos lados do campo ou que no momento em que o Brasil tem a bola, ocupe aquela função. E aí, o Fabinho, mesmo com essas mudanças todas, ele teria essa condição principal de disputar a vaga com o Casemiro, que é uma das lideranças, a gente pode falar assim, da seleção brasileira. Já com o Léo Fontes, a gente vai falar também de um outro ponto que gerou muita discussão, foi a dividida do Casemiro, o lance do Casemiro com o Endrick. Muita gente está falando, o Casemiro está arriscando tirar o Endrick, lesionar o Endrick, machucar de forma séria. Outros defendem, dizendo, não, o Casemiro tem que fazer isso, porque é isso que ele tem que fazer na Copa do Mundo. Tem gente comparando com ele não tendo, por exemplo, acertado um bote ou ido mais forte no Modric nas quartas de final da Copa de 22, e aí vem toda aquela mágoa pela eliminação da Copa do Mundo. Isso a gente vai discutir também por aqui no Band News na área. Daqui a pouco o Léo Fontes estará conosco.
3: Figurinha carimbada da Copa do Mundo da FIFA 2026.
1: O maestro croata Luka Modric transformou a equipe em uma potência global, participando de 4 edições do torneio, 2006, 2014, 2018 e 2022. Na Rússia, foi eleito o melhor jogador após liderar a Croácia à final inédita, o que também o levou ao prêmio de melhor do mundo. No Catar, eliminou o Brasil nas quartas de final e conquistou o bronze contra o Marrocos. Modric detém o recorde de mais partidas feitas pela Croácia em mundiais e é o primeiro jogador a disputar tanto a Eurocopa quanto a Copa do Mundo em 3 décadas diferentes.

0: pode crer, vamos junto.
1: A gente volta a falar da seleção brasileira. Agora sim, a gente ouve mais um trecho da coletiva do Fabinho. Quando ele, a Aline Fanelli trazendo as informações lá dos Estados Unidos, ele tinha falado do nível de importância que ele tinha progredido a partir do momento em que ele deixa o Liverpool e vai jogar no futebol da Arábia Saudita. E agora a gente tem um outro trecho dessa entrevista em que ele fala a respeito da intensidade dos treinos lá e como isso pode impactar também na rotina de treinos na seleção brasileira, ele sendo um dos mais veteranos, um dos mais experientes jogadores do time de Carlo Ancelotti. A gente ouve o volante Fabinho.
2: A alta intensidade no treino é algo esperado, mas é normal também pela qualidade que tem, pela entrega dos jogadores e como é a seleção brasileira, todo mundo quer mostrar algo mais. Então, até um bobinho, às vezes, que é um treino às vezes mais descontraído, acaba sendo um treino forte, pegada ali, todo mundo querendo ir muito bem. E faltas tem em todo treino. A gente, quando dá para evitar uma chegada mais forte, um pisão assim, a gente tenta evitar, mas tem vezes que você não consegue. Você vai, quer ganhar a bola, quer estar forte na disputa ali contra um companheiro e acaba fazendo uma falta mais forte. Não é a primeira vez que acontece, nem vai ser a última. Mas eu acho que a importância é ninguém ser desleal, é lembrar que a gente está na mesma seleção, todo mundo junto, que queremos ganhar junto. Então esse é o principal pensamento.
1: E mais outros dois trechos da coletiva do Wesley, voltando a ouvir o lateral direito, barra esquerdo, que ele mesmo falou e a Aline Fanelli lembrou na sua participação aqui no Band News na área, que ele já praticamente se adaptou a jogar na esquerda, porque é assim que ele joga na Roma, né, como uma linha de três zagueiros, ele sendo usado como um ala pela esquerda, né, foi assim durante essa temporada inteira. Além disso, ele fala sobre a conversa que ele teve, ou conversas que ele teve com o técnico Carlo Ancelotti, né, inclui em vários momentos, o 6-2 contra o Panamá também estão no meio, como é que está sendo esse processo de entendimento das ideias do técnico Carlo Ancelotti.
3: Ele conversou comigo, não diretamente, mas na frente de todos os atletas. Ele mostrou um vídeo que teve um lance que eu cometi um erro, aí ele pergunta pro Danilo o que eu tinha que fazer, mas eu já sabia desse erro, então comentou na frente de todo mundo, mas uma conversa muito saudável, uma coisa que é para agregar no meu futebol. E ele sabe do meu potencial atacando, ofensivo, só que eu boto na minha cabeça que quando eu tô bem ofensivamente, eu vou estar bem defensivamente e vice-versa. Então ele me ajuda nos detalhes de não dar bote, de cercar, momento certo de subir, momento certo de ficar. Então essas coisas ele tá conversando bastante comigo e eu espero que eu possa ajudar muito na defesa e no ataque.
1: E pra gente terminar, mais uma fala do Wesley foi a respeito da pressão em defender a seleção brasileira e ocupar uma posição tão nobre. O capitão do último título jogava daquele lado, jogava com aquela camisa 2. A gente ouve o Wesley a respeito disso.
3: Muita pressão, como já falei, eu sei da responsabilidade que é estar aqui, vestindo essa camisa. Então, acho que como eu já passei por tanta coisa, tentar fazer o que eu já fiz, quando estava numa fase ruim, numa coisa que não acontecia, não dava certo, tentar dar essa volta por cima, só que como é a minha primeira experiência numa Copa do Mundo, então eu quero que só aconteçam coisas boas e estou me preparando para isso, para que não tenha nada de ruim e que eu possa fazer uma grande Copa.
1: Wesley e Fabinho foram os entrevistados nas coletivas da Seleção Brasileira nesta quinta-feira e nesta sexta o Carlo Ancelotti fala depois do último treino lá em Morristown, no Columbia Park. Último treino antes do amistoso, que depois do amistoso volta a delegação para Nova Jersey, para Morristown, e aí já se preparar para a estreia. Aí já é valendo no outro sábado, dia 13 de junho, contra Marrocos, no MetLife Stadium, em Nova Jersey, já pela estreia na Copa do Mundo. A gente vai falar mais de Copa do Mundo aqui na Band News FM, porque eu acho que já temos aqui o Léo Fontes, exatamente. Já temos Léo Fontes é de um estúdio pro outro, Léo Fontes, literalmente, porque tava fazendo o programa, tava fazendo o depois do jogo aqui no Band Esportes, e agora se junta a gente aqui no Band News na área. Tudo bem, Léo? Seja bem-vindo.
0: Oi. Eu não tô ouvindo o seu áudio, tá? Eu escutei lá o pessoal da técnica.
1: Ah, tudo bem. Tudo bem, tudo bem. Então daqui a pouco a gente vai ter o Léo Fontes aqui no...
0: Agora sim.
1: Tudo bem, Léo Fontes? De um estúdio pro outro. Você saiu do depois do jogo no Band Esportes e agora vem aqui pro Band News na área. Tudo bem, Léo? Seja bem-vindo.
0: Exatamente, Yuri Queiroga. Boa noite para você, boa noite a todos que estão acompanhando a Band News. Estava falando aqui de Copa do Mundo, né? Passando por todos os jogos amistosos que aconteceram hoje. A derrota da França, né, para a Costa do Marfim, que foi um resultado bastante importante do dia de hoje. E também o jogo da Espanha e outras coisas, né, do futebol brasileiro, porque até o futebol brasileiro tem novidades, né? Mas vamos lá, a pauta é tua, tô aqui para atender os ouvintes também.
1: Olha, a gente vai falar e vai ter tempo para falar de Espanha e Iraque, de França e Costa do Marfim, né? Porque imagine como não deve estar o Band News na área lá em Paris, né? Lá das rádios francesas, depois da derrota hoje pra Costa do Marfim. Mas hoje, na seleção brasileira, acho que se a gente for pegar repercussão de redes sociais e tudo mais, a discussão é uma só. É uma dividida, aquele lance lá entre Casemiro e Endrick no treino. E eu queria te ouvir, porque a gente tem as correntes. De um lado tem quem critique o Casemiro, vai deixar o Endrick, vai lesionar o Endrick. Do outro tem quem defenda, diz, não, tem que ser desse jeito, treino é assim. Isso é lance de treino, ocorre toda vez. Na Copa tem que ser desse jeito, ele tem que fazer aqui o que ele precisa fazer em campo, valendo. E aí, Léo?
0: Então, né, o Yuri, o que acontece hoje, né, o que aconteceu nesse lance do Endrick com o Casemiro, óbvio que tem a ver com tudo aquilo que o Casemiro falou na entrevista para a TNT, né, para o Fred Caldeira, onde ou ele se expressou mal ou ele foi mal interpretado, né, podemos dizer assim, mas acho que ele se expressou mal mesmo, e tem a ver com o mundo atual, né, o mundo dos recortes, né, que as pessoas veem um recorte e julgam por aquele recorte, né? Então eu posso estar marcando o Endrick o tempo inteiro no treino e numa bola que eu não consegui chegar, acertei o Endrick, dizer que eu sou desleal, que cheguei duro, que não pode chegar. Eu penso o seguinte, né? Isso acontece em todos os treinos, em todos os rachões, e tem que ser assim, né? O futebol tem que ser tratado no alto nível. Talvez algumas seleções que sofreram cortes, aí que são cortes importantes, ou que nem se chegaram a cortes, como o caso do Arrascaeta, por exemplo, né? Que é um jogador que provavelmente vai ficar fora da Copa do Mundo, mas está lá, né? Não foi cortado. E aí a gente vai pensar, pô, mas não tinha que ter tido um outro tipo de treinamento, de repente menos impacto e tal? Eu acho que não também no caso do Arrascaeta, né? Já linkando um no outro. Você tem que preparar o cara para a Copa do Mundo, seja numa entrada violenta do Casemiro que aconteceu no treino, que com toda certeza ele não teve ali a intenção de quebrar o Endrick, como numa parte física, cara, você tem que exigir de todo mundo, tem que estar todo mundo 100%, e se alguém tiver algum problema, azar, faz parte do futebol, faz parte da profissão. Mas a gente vive no tempo do recorte, né, onde você tem um monte de gente lá assistindo o treino da seleção, treino aberto, aí alguém corta um pedaço, coloca na internet e fala, olha aí o Casemiro, aquele que falou do Endrick na entrevista, como ele chegou no treino, será que ele não gosta do Endrick? Entendeu? Aí acontece isso. O Endrick é um jogador de muita qualidade, um jogador que gosta de ficar com a bola bastante tempo, né? Que é uma coisa que não acontece no futebol moderno, né? Jogadores com muito pouco tempo com a bola no pé, mas ele gosta de arrancar, driblar com a bola. Então ele está sujeito a esse tipo de pancada, né? O Neymar, no começo da carreira, também era assim, em treinamentos de jogos, sempre apanhou muito, porque é um jogador que gosta de ter a bola no pé, de tratar a bola bem, de conseguir driblar, fazer jogadas passando por dois, três adversários. Então esses jogadores acabam sofrendo um pouco mais, apanhando um pouco mais. Acho que é do jogo e tem a ver com isso que eu estou falando, né? O corte. Hoje em dia, a gente vive a sociedade do corte. Você pega um pedaço e já cria a sua opinião em cima daquilo, sem nem saber nada dos fatos, sem entender, e muitas vezes até sem pensar, né, com culpa também nossa, muitas vezes, jornalistas, né, que colocamos ali clickbaits para a galera clicar, para gerar audiência, para gerar clique, para gerar dinheiro, e não muitas vezes para gerar discussões saudáveis sobre futebol.
1: Bom, a gente espera que isso é de treino, que fique por aí. Todo mundo se preocupa com possíveis, mas o risco da lesão acaba sendo, até a gente lembra por 2002, num rachão você pode perder uma Copa do Mundo, foi o que aconteceu com o Emerson.
0: Acontece muito isso, né? Principalmente em rachão, por quê? Porque o rachão, o centroavante vai pro gol, o volante vai jogar de atacante, né? O zagueiro também, porque os caras sempre jogam lá atrás, então eles querem ir no rachão, é o dia de descontrair, né? Só que é uma descontração, assim, que muitas vezes rola aposta, rola zoeira, depois para quem perde, então o rachão acaba, por isso que tem até esse nome, né? Rachão mesmo, né? Então o negócio pega mesmo. Mas é uma coisa cultural brasileira, o rachão, não sei se o Ancelotti acaba usando esse tipo de treinamento, né? Mas, por exemplo, o Abel Ferreira, que é português, usa aqui no Brasil o rachão, também tem rachão no Palmeiras. Porque é um momento também de você tirar da cabeça do jogador aquela pressão toda do dia a dia, né? De treinamento, de posicionamento, do que fazer em campo, você se concentra para um monte de coisa e tal, recebe um monte de instrução, né? Tem que comer isso, tem que depois de 2 horas treinar aquilo, e no final do dia tem aquele papo com a psicóloga, e pô, o rachão é para... Pô, agora vamos brincar de jogar futebol, né? Eu acho importante o rachão. Eu não acho que é uma... Muitas vezes é tirado como uma coisa que, ah, pô, no Brasil tem rachão ainda, isso não existe e tal. Mas, na verdade, é um jeito também de tirar um pouco o peso de ficar o tempo todo concentrado em futebol e fazer um pouco do que sempre gostou, do que fez na infância, né? Que é jogar bola sem responsabilidade. Então, eu gosto dos rachões, eu acho que é legal.
1: Agora sim, Nelfotes, a gente vai poder ir para os amistosos do outro lado do Atlântico. A gente cabreiraço com o primeiro tempo que o Brasil fez com o Panamá. Segura aí, Espanha e Iraque 1-1. E a Costa do Marfim derrotando a França por 2-1. Com o gol do Gueladue. Gueladue é o irmão do Désiré Doué, é isso? Mesmo defendendo seleções...
0: Eu não vou te dar certeza, né? Porque a gente sabe que o pessoal que às vezes, né, faz a transição de seleção...
1: Ô, Léo, ele é irmão sim.
0: Isso.
1: Os dois, ou seja, a gente teve o confronto entre irmãos. Désiré Doué acabou não entrando, ficou no banco de reservas. Ele que defende a França, para quem não sabe. Désiré Doué é um dos destaques do Paris Saint-Germain, né? Foi destaque durante a última temporada. Tá convocado para a seleção da França. E o Gueladue, ele é irmão do Désiré Doué, só que defende Costa do Marfim e joga pelo Strasbourg, que é do grupo Chelsea. Ele no segundo tempo faz o gol de empate de Costa do Marfim, que vira depois com o Diallo.
0: Exato, a gente sempre explica isso, né? Então, assim, eu não quis arriscar se era irmão ou não, porque muitas vezes a gente sabe que alguns países europeus, né, colonizaram países africanos, então muita gente... Não é nem que nasceu na África, mas tem aquela origem africana. E aí decide defender a França, ou decide defender a Costa do Marfim, ou Camarões também. Tem muito jogador francês que acaba atuando por Camarões. Acho que hoje, cada dia mais, é um mundo sem fronteiras, né? Então você acaba escolhendo ali onde você tem uma nacionalidade, né? Onde você tem um parentesco, a seleção que você quer jogar. Fizeram até um levantamento esses dias aí, né? São 200 e poucos jogadores que vão atuar por seleções em países que eles não nasceram nesses países, né? Como aconteceu com o Brasil aqui, com o Maurício, né? Que nasceu no Brasil, mas tem familiares paraguaios e, vendo que não jogaria na seleção brasileira, decidiu tirar a cidadania paraguaia e jogar pela seleção paraguaia.
1: E no que o Catar também vai ter jogadores nascidos no Brasil, né? O Lucas Mendes é um deles, que é revelado pelo Coritiba, estará no time do Catar. Mas dentro de campo, França hoje entrou com Manhã, Koundé, Konaté, Upamecano e Théo Hernandes, Tchouaméni, Rabiot, Cherki, que fez o gol, Olise, Mbappé e Marcus Thuram. É claro que no segundo tempo houve várias mudanças. O Dinhê entrou na lateral esquerda. Lacroix e Lucas Hernandes fizeram a dupla de zaga no segundo tempo. O Koné entrou também no meio-campo, assim como o Kanté no lugar do Tchouaméni. Barcolá entrou no lugar do Marcos Thuram. O Malogusto entrou no lugar do Koundé na lateral direita. E o Zaire Emery na vaga do Cherki no meio, além do Akliouche, que entrou na vaga do Olise no ataque. Essas foram as substituições da França. Também houve 8 substituições pelo lado de Costa do Marfim. É algo que pode nos dar uma preocupação, ou dar para os franceses uma preocupação, essa derrota, ou não? Talvez a ótica do amistoso para eles seja outra.
0: Eu acho que acende uma luz amarela, assim, para a França, né? A França jogou bem contra o Brasil, né? Conseguiu uma vitória ali com um jogador a menos e tal, mas com uma queda muito grande no segundo tempo. Acho que hoje no amistoso contra a Costa do Marfim veio com os titulares, praticamente todos os jogadores, né? O Cherki, depois do jogo, deu uma declaração que o time está entrando ainda, que esses amistosos são apenas bônus, né? E que o time tem que estar pronto dia 16 de junho, que é a data da estreia da seleção da França, mas que a França quer esmagar todo mundo na Copa do Mundo. Deu uma declaração bem, bem assim, digamos que sem modéstia, né? O Cherki. Mas ele é um craque, joga muito, né? Ao lado do Mbappé, dos jogadores que estão sendo escolhidos aí pelo Deschamps para jogar como titulares. Lembrando que a França teve algumas baixas também por lesão, né? E Kitke, acho que é o nome mais importante aí. Talvez o Thuram não jogasse hoje se tivesse Kitke lá no ataque junto com o Mbappé, né? Mas eu acho que acende uma luzinha amarela, sim. Né? A Costa do Marfim não é qualquer time, tem bons jogadores. Mas na teoria, né, bem abaixo da equipe francesa na parte técnica, conseguiu uma vitória gigante a Costa do Marfim, que vai encher de moral o time que vem para essa Copa do Mundo com alguns jogadores interessantes, como o próprio atacante do United, o Diallo, que fez o gol lá no final, né?
1: Isso, e uma seleção que tem alguns nomes bem experientes. O Kessier, por exemplo, é o capitão da equipe, jogador que hoje está no Al Ahly da Arábia Saudita.
0: Que se fez uma grande temporada no Al-Arli, né? Começou muito bem, fazendo muitos gols, inclusive, sendo um volante. Ele, no Al-Arli, pelo menos, ele é volante, né? Não sei se na seleção está jogando como volante um pouco mais à frente, porque ele tem essa qualidade também, mas fez muitos gols, excelente jogador.
1: Formação de Costa do Marfim, só para você ter em mente: Fofaná, goleiro do Rizespor da Turquia, Gueladue, que é lateral, jogou de lateral direito, que é do Estrasburgo da França, do grupo Chelsea. A zaga com Singo, exatamente, fez o gol. Singo, do Galatasaray. E o Agbadu, que é jogador do Beşiktaş, da Turquia. E Conan, lateral esquerdo do Gil Vicente, de Portugal, também começou jogando. Aí o meio campo: Diakaté, que é jogador do Cercle Brugge, da Bélgica. Kessié, o capitão da equipe, já com passagem pelo futebol europeu. E o outro Fofaná, que é, para ser mais exato, o Seco Fofaná, que é do Porto, jogador do Porto de Portugal. Além do Diomandé, que é jogador do Red Bull Leipzig. E o ataque com o Ahri, do Nice, e o Adingra, que é jogador do Mônaco. Ou seja, são jogadores que podem não ser primores técnicos, mas estão atuando, alguns deles, em ligas boas da Europa, ou no Al Ahly da Arábia Saudita, por exemplo. E o Diallo, que está no Manchester United, entrou no banco de reservas. Então também houve esses testes, não é um time desprezível, não.
0: Não, nunca é, né? Eles têm. É um time de segunda prateleira, né? Digamos assim, vai. Primeira prateleira estão os grandes favoritos: a França, a Espanha, a Argentina, o Brasil. Times que a gente imagina, Holanda talvez, times que a gente imagina que estarão próximo ali do topo, né? Tá? E o segundo escalão, não tem só time europeu e sul-americano, não, né? Não dá para colocar Uruguai, Colômbia, Equador, você tem que pôr lá Costa do Marfim, o time do Marrocos, o time de Senegal, campeão
1: Gana
0: da Copa
1: também
0: Africana
1: tem um time bem interessante.
0: Então. Viana tem um time bem interessante. Então, assim, a gente tem que colocar esses times na segunda prateleira, porque eles têm condições, sim, de jogar muito bem. Bom, a gente falou aqui de Marrocos, que foi quarto colocado, foi semifinalista na última Copa do Mundo.
1: Isso.
0: E perdeu a final em casa para Senegal, de Sadio Mané, né, da Copa Africana de Nações. Depois, a Confederação Africana de Futebol tirou o título de Senegal, mas essa briga não acabou ainda, né? Foi para a Corte Arbitral do Esporte. A gente vai ver o que vai acontecer depois, no futuro, se Marrocos continuará com o título no tapetão ou se Senegal será de novo, né, eleito campeão da Copa Africana de Nações. Senegal já avisou que não devolve a taça, hein? A taça é nossa, não devolvo para ninguém. E Sadio Mané foi um dos responsáveis por essa taça chegar ao Senegal. Então não dá para colocar o Senegal numa prateleira abaixo do Marrocos, por exemplo, né?
1: Não dá. O outro jogo, para a gente encerrar, Espanha 1, Iraque também 1. A Espanha foi com um time para lá de alternativo para enfrentar o Iraque nesse amistoso. Não tinha o Lamine Yamal, mas, por exemplo, começou com a dupla de zaga com o Laporte. O Eric Garcia não foi titular. Laporte foi um dos titulares da zaga. Grimaldo jogou na lateral esquerda com o Pedro Porro na direita. Talvez ali sejam os nomes mais próximos da titularidade, né? O Grimaldo na esquerda e o Pedro Porro na direita. O Grimaldo nem titular da seleção é. Aí o meio-campo com o Pedri, o Bernal, aliás, o Gavi, o Pedri não jogou, Bernal e Dani Olmo fazendo a armação. E o ataque com Ferran Torres, que fez o gol da Espanha, Baena e Borja Iglesias.
0: Pois é, né? E aí a gente vê que não é a seleção principal. E a Espanha, eu penso que a Espanha era uma das favoritas, né? Eu esqueci de colocar naquele hall lá Portugal, né? Coloquei 5 seleções, não coloquei Portugal. Acho que dá para colocar um pote 1 aí com 6 seleções, talvez até mais, a gente vai lembrando. É muita seleção dessa vez na Copa do Mundo, né? Mas a Espanha, ela tem esse favoritismo ali para estar no primeiro pote. Mas ela depende muito do Lamine Yamal, né? Lamine Yamal teve uma séria lesão, né, de coxa, de bíceps femoral, parecida ali com a do Estevão, e um pouquinho depois do Estevão. Se ele não tivesse a importância que tem para a seleção da Espanha hoje, como a Arrascaeta para o Uruguai, como o Neymar para o Brasil, certamente Lamine Yamal já teria sido cortado, né? Então, como ele é muito importante, praticamente decidiu a Euro em favor da Espanha, né? Um jogador que pode decidir individualmente partidas. Então ele está lá no grupo esperando melhorar, né, para poder jogar essa Copa do Mundo. Deve ter ali, lá para o segundo, terceiro jogo, já condições de atuar o Lamine Yamal, que é muito importante para o time espanhol. Se não fica um time muito bom, tá? Mas falta aquele cara para chamar a responsa. E hoje é o menino, né? O Lamine Yamal.
1: Para a gente completar aqui alguns dos resultados, nesse momento a gente está tendo República Tcheca e Guatemala em amistoso sendo realizado já nos Estados Unidos. Está 1-1 República Tcheca e Guatemala. Em Austin, né?
0: Isso.
1: 1-1 o jogo.
0: 1-1
1: o jogo no segundo tempo, 16 minutos da segunda etapa. República Tcheca, que está no grupo A, tá? Para enfrentar Coreia do Sul, África do Sul e México, né? Um grupo que é acessível, sim.
0: A gente transmite, né? Coreia do Sul e República Tcheca. Que dia que é a abertura?
1: É na quinta-feira. Esse jogo vai ser às 11 da noite. Com Silva Júnior na narração.
0: Isso, quinta-feira às 11 da noite. É isso aí, Silva Júnior. Estarei nos comentários. Tchequia.
1: Exatamente.
0: E Coreia do Sul.
1: E a Tchequia hoje está empatando com a Guatemala por 1-1 neste amistoso pré-estreia da Copa do Mundo. E a gente pode dizer que para eles já é o último, né? Porque já jogam na quinta-feira.
0: É exato, né? Tem pouco tempo ali para trabalhar, então já é o último amistoso da Tchequia, que a gente está falando aqui Tchequia porque eles querem que chamem de Tchequia, né?
1: Isso.
0: Antes que chamado de República Tcheca. Antes ainda, Tchecoslováquia, né? Antes ainda, Iugoslávia. E antes ainda, não sei, já não lembro mais. Faz muito tempo, viu?
1: Guiokeres hoje foi à rede pela Suécia, só que a Suécia empatou com a Grécia 2-2. Também amistoso preparatório para encarar um grupo com Holanda, Japão e Tunísia. A Holanda que ainda enfrenta o Uzbequistão antes de estrear na Copa do Mundo FIFA 2026.

0: Como prometido, a gente continua falando no Band News na área, falando das coisas relativas à Copa do Mundo. Eu vi que o Léo tava ali também querendo comentar alguma coisa da Suécia, né? Do empate da Suécia com a Grécia, era isso, Léo?
1: Não necessariamente, mas a gente pode falar rapidinho, né? A Suécia tá num grupo muito difícil, né? Porque a gente tem a Holanda e Japão como times um degrauzinho acima. A Suécia passou também numa eliminatória europeia, que é sempre difícil, né? Não dá para descartar como até, uma das terceiras equipes. E a Tunísia fez uma Copa Africana de Nações muito ruim, né? Muito abaixo do que a gente imaginava, embora tenha feito um duro amistoso com a seleção brasileira e tal, mas foi bem abaixo a Copa Africana de Nações da Tunísia, uma decepção, trocou até de técnico e tudo. E agora vem para esse grupo que, cara, eu vou te falar uma coisa, hein? Pode acontecer qualquer coisa nesse grupo, porque a gente imagina que Holanda e Japão realmente estão à frente, né? Mas um confronto entre os dois, alguém vai perder ponto, né? E aí tem, por exemplo, você pega, vamos dizer que empate Holanda e Japão, que são os melhores times aí do grupo. A Suécia ganha da Tunísia, consegue um empate contra Holanda ou Japão, já vai dar aquele frisson na última rodada, né? Opa, é isso, a Tunísia segurar alguém em algum jogo, tirar um ponto, porque a Tunísia não é uma mosca morta, né? Vai, vamos colocar aqui, vou usar, mosca morta é muito forte, vou usar o termo do Bernardo Ramos, carne assada, né? Tunísia não é uma carne assada, diferente do Haiti, que acho que vai ser no grupo do Brasil, de repente, perder todos os jogos. Mas a Tunísia eu vejo que pode tirar ponto de algum time aí, e esse grupo virá um sururu no final, né? Como você gosta de dizer.
0: A Holanda que perdeu para a Argélia ontem, né? Volta a jogar segunda-feira contra o Uzbequistão, mas que ontem acabou perdendo para a Argélia em casa, jogando lá em Roterdã. Né? Tudo bem que o gol da Argélia já é no final do jogo, com as duas equipes bem modificadas. E a Holanda também apresentou muito volume de jogo, mesmo com a derrota. Muita gente falou, não, a Holanda, veja o volume de jogo que a Holanda tem criado. Né? E agora, se criou muito e perdeu o jogo, um problema já está anotado. Eficiência.
1: A Argélia tem uma defesa muito forte, né? É um time que na Copa Africana de Nações também a gente viu jogando uma defesa muito forte, né? Os times africanos têm defendido muito bem, né? Melhoraram muito nesse quesito. Acho até que perderam em outras coisas, né? Outros aspectos importantes do seu jogo, o aspecto ofensivo principalmente. As equipes estão muito mais táticas do que há 10, 20 anos atrás, né? Até mais, né? 20 anos atrás, 10, acho que não. Já melhoraram faz muito tempo, né? Mas na própria Copa Africana de Nações foi complicado, assim, a gente ver jogos onde defesas eram facilmente batidas, né? Houve um equilíbrio muito grande. Então pode ser isso. Um dos problemas aí para a seleção holandesa que jogou contra a Argélia. Mas é para ficar de olho realmente nessa questão de marcar gols, né? Tem o Memphis, que é um grande jogador, tem o Gakpo, que também é um centroavante que marca bastante gol, mas a Holanda é um time que eu vejo como um time que também falta esse cara para desequilibrar, né? Tem excelentes jogadores em todas as posições, coloquei no pote 1 aí, entre as favoritas, mas a gente sabe que esse problema de eficácia pode sim atrapalhar na Copa do Mundo.
0: Para a gente fechar os amistosos desta quinta-feira, o Léo Fotos, ainda tem México e Sérvia jogando às 11 da noite. A Sérvia que perdeu o último... A Sérvia não vai jogar a Copa do Mundo, mas ela teve recentemente fazendo amistoso. Vou tentar recuperar aqui contra quem foi, que também está disputando a Copa. Anteriores, tomou 3-0 de Cabo Verde. Cabo Verde fez 3-0 em cima da Sérvia. E a Sérvia agora vai enfrentar o México. No, diríamos, o jogo de despedida, o jogo de não de despedida, porque a Copa vai ser em casa pro México.
1: É verdade, né? A Holanda, né, perdeu na sua despedida lá da Holanda, né? Já tomou aquele jogo, aquele joguinho, né, para todo mundo viajar feliz, não rolou contra a Argélia. Agora o México também não é um jogo de despedida, né? Mas é o jogo pré-Copa para vocês, ó, chegamos na Copa. É um jogo difícil contra a Sérvia, né? Sérvia perdeu para Cabo Verde, ok, 3-0, circunstâncias de jogo, alterações, mas tem uma equipe de pote 2 ali, onde eu ponho o México também, na Copa do Mundo. Estou dividindo só três potes a Copa do Mundo, tá? Não estou fazendo quatro potes, não, que eu acho que também não, senão a gente descredibiliza muito, né, a competição. Eu acho que a gente tem pouquíssimas equipes muito fracas ali de pote 4. O futebol tem se desenvolvido na maior parte do mundo de uma maneira interessante. Agora, com essa Copa do Mundo, com 48 seleções, a tendência é que aconteça isso mais ainda, né? Mais os adventos de internet, de acesso a treinos, acesso à tecnologia. Acredito que a cada dia mais a gente vai ter uma Copa do Mundo mais equilibrada.
0: São 10h30 da noite, pelo horário de Brasília. Você, claro, continua mandando mensagem aqui. Tem muita gente participando aqui no nosso YouTube, youtube.com/RadioBandNewsFM. A gente vai discuti-los em rede por aqui, mas tem a Lúcia Maria dos Santos, tem o Fernando Sena, também com a gente o Adilson Xavier e o André Luiz, também conosco aqui na Band News FM. Dizendo, o Misael também, programa legal, parabéns, valeu, valeu Misael, obrigado. E a gente vai trazer essas mensagens de quem está interagindo com a gente no YouTube, no WhatsApp, já já, quando a gente reunir a rede Band News FM.
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3: Bom, boa noite pra você, Yuri Queiroga.
0: Boa noite, Dirceu.
3: O São Paulo deseja chegada do técnico Dorival Júnior. Diretoria, comissão técnica estudam diversos nomes para reforçar o elenco na próxima janela de transferências. O tricolor, em meio a uma crise financeira, aguarda propostas para os jogadores do seu elenco para aumentar sua capacidade de investimento. A prioridade da diretoria é contratar um zagueiro, um atacante e um meia no mercado, sem investir em direitos econômicos devido à crise financeira que o clube vive. São Paulo contratou 6 jogadores para essa temporada, sem a necessidade de comprar direitos econômicos dos jogadores. Foram contratados o goleiro Carlos Coronel, o zagueiro Dório, o lateral direito Lucas Ramão, o volante Danielzinho, o meia Cauli e o atacante Arturo. São Paulo enviou hoje uma proposta de 3 anos e meio ao atacante Vitor Sá, que está de saída do Krasnodar da Rússia, e ele chegaria para reforçar o elenco sem custos. Vitor Sá foi revelado pelo Palmeiras e sua melhor passagem no futebol brasileiro foi no Botafogo, onde atuou de 2022 a 2024. O tricolor espera que o negócio avance nos próximos dias para que o reforço se apresente no início de julho, depois dele deixar a Rússia no final desse mês. O zagueiro Arboleda, que está afastado pelo São Paulo, mas tem contrato até o final de 2027, continua dando trabalho para a diretoria, que não consegue arrumar um novo time para ele jogar. Na minha opinião, vai ser muito difícil achar esse novo time. Eu diria, só levando para benzer. Dito tudo isso, eu diria, eu quero é mais.
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0: Estamos no Band News na área, em todas as plataformas da Band News FM. Vamos juntos pelos próximos minutos. Estamos Léo Fontes e eu, Yuri Queiroga, aqui neste Band News na área. Falamos muito de Copa do Mundo durante mais o dia. Léo Fontes acaba sendo marcado por uma notícia triste, que é a morte do Leivinha. Leivinha, um dos maiores ídolos do Palmeiras, é um dos maiores ídolos uma das principais referências da segunda academia do Palmeiras dos anos 70. Ele tinha 76 anos de idade e sofria de complicações do Alzheimer. E nesta quinta-feira ele faleceu. O Palmeiras se manifestou, citou todo o legado, deixar todos os números deixados pelo Leivinha jogando pelo Palmeiras, um dos 15 maiores artilheiros da história do Palmeiras, um dos 5 maiores artilheiros da equipe em campeonatos brasileiros, e jogando muito ao lado de outros grandes nomes. do Palmeiras, final dos anos 70, não tem como não lembrar dele, do César Maluco, né, e outros grandes nomes. Ele deixou o Palmeiras, ele terminou com 107 gols no Palmeiras, em mais de 105, quer dizer, em 267 jogos.
1: 106 gols
0: em 267 jogos.
1: Participou da academia do Palmeiras, 70 até 75, né? Depois ele foi pro Atlético de Madrid, né? Pouca gente sabe disso. Luiz Pereira também é outro jogador que jogou com ele no Palmeiras, na academia do Palmeiras, e foi também pro Atlético de Madrid. Ele foi campeão espanhol no Atlético de Madrid, né, cara? Que é um título, pô, difícil pra caramba pro Atlético, né? Num campeonato dominado por Real e Barcelona, o Atlético já foi campeão. Dá pra dizer que o Atlético teve fases, né, Yuri? Assim, lá nos anos 70, onde foi campeão algumas vezes, 60 e tal, depois teve aquela fase ruim, né, que não ganhava nada, depois com o Diego Simeone, um pouquinho antes até, já voltou a conseguir competir com Barcelona e Real, contratando grandes jogadores, tendo grandes times, mas esse feito do Leivinha, que era um grande jogador mesmo, um goleador, de ganhar o Campeonato Espanhol pelo Atlético de Madrid, é um feito enorme, gigantesco. E ele também participando da academia com o Júnior, que é o tio do Dorival Júnior, atual técnico do São Paulo, com o Ademir da Guia, Alfredo Mostarda, ixi, muita gente jogou boa com ele lá, né? O Luiz Pereira mesmo, que a gente já citou, são vários jogadores que o Palmeiras teve ali naquela época muito bons, primeira e segunda academia.
0: Ele defendeu por 4 temporadas o Atlético de Madrid. E com ele é campeão, o Atlético de Madrid é campeão da temporada 76-77, rompendo uma hegemonia do Real Madrid. O Atlético de Madrid viria a ser campeão ali com 46, ou seja, com 19 vitórias, uma disputa ferrenha com o Barcelona naquela temporada 76-77. O Real Madrid, que seria campeão nas outras temporadas, terminou o campeonato apenas na 9ª posição naquele ano. Mas aquele Atlético de Madrid, que tinha o Leivinha, também tinha, entre outros, o Leivinha marcou 9 gols naquela temporada, tinha Rubem Ayala, tinha o Ramon Heredia, argentino, né? O próprio Luiz Pereira fazia parte daquele elenco e foi um dos jogadores que mais tiveram minutos, 40 jogos pro Luiz Pereira naquele time do Atlético de Madrid, que certamente deixava muitas saudades pros colchoneiros, e tinha o Leivinha, tinha também o Luiz Pereira, e o Leivinha termina a carreira no São Paulo, ainda terminou a carreira jogando em 79. Exato. Pelo São Paulo, fez 2 gols pelos números oficiais aqui, né, jogou pouco tempo, né, pelo São Paulo, final da temporada de 79, e depois ele encerra a carreira virando comentarista esportivo, inclusive com passagem aqui pelo Grupo Bandeirantes.
1: Verdade, ele jogou, foi revelado pelo Linense, né? Também importante falar, né? O time que revelou o Leivinha, teve 2 passagens por lá, revelação, e depois quando volta da Espanha, ele também joga no Linense. E lembrando, né, para os palmeirenses mais novos, né, o zagueiro Luiz Pereira, que é o maior zagueiro da história do Palmeiras, hoje ladeado ali, ou ao lado, né? Ladeado não, ao lado do Gustavo Gomes, que alcançou tal percentual, ultrapassando para muitos aí Antônio Carlos e outros jogadores que o Palmeiras teve, que foram espetaculares também.
0: Voltando aqui ao assunto seleção brasileira, inclusive falando a respeito do Leivinha, vou só pegar aqui a quantidade de jogos que o Leivinha teve pela seleção brasileira.
1: Jogou também na seleção, verdade.
0: 20 jogos e 7 gols pela seleção brasileira, o Leivinha. Eu tô abrindo aqui o...
1: Jogou a Copa de 74.
0: Isso, ele estava naquela seleção de 74. Na Copa de 74... Teve na Copa de 74, entrou em 3 partidas, né? Aliás, foi titular nas 2 primeiras, depois perdeu a vaga. Né? Na terceira ele sai com 19 minutos de jogo, certamente por uma lesão, ele acaba sendo substituído pelo Valdomiro, que marca 1 dos gols, contra o Zaire, a atual República Democrática do Congo. Mas ele começa aquela Copa de 74 titular. o Leivinha.
1: É. Tá aí substituindo Tostão, então.
0: Vamos ver aqui.
1: Tava fácil pra ele, não?
0: Exatamente, o Leivinha era o time contra a Escócia, pra gente ter uma ideia, que foi um empate por 0-0, era Emerson Leão, Nelinho, Luiz Pereira, Marinho Pérez e Marinho Chagas, Piazza, Rivelino e Paulo César Caju, Mirandinha, Jairzinho e Leivinha.
1: Nossa, só craque, hein?
0: Carpegiani é assim, entrou no segundo tempo.
1: É que você compara com 70, né? É sacanagem, né, o Yuri? Mas, assim, é uma baita seleção, né?
0: É. Especialmente ali com nomes bons ali na defesa. Aquele time também tinha o César Maluco, né? Tinha o César Augusto, quer dizer. É o César Maluco, é ele mesmo. O César Maluco era reserva daquele time também. O Paulo César Caju também. Mas essa era a formação e o Leivinha começa como titular do time brasileiro. Depois ainda teria o Edu entrando entre os titulares na vaga do Mirandinha. Depois o Leivinha perde essa vaga ao final da primeira fase. Mas agora voltando a falar da seleção brasileira de hoje. O André Luiz pergunta aqui no nosso YouTube, youtube.com/radiobandnewsfm, pergunta pro Léo se ele acredita que o Ancelotti pode fazer alguma mudança radical na equipe, dependendo do jogo que os chamados reservas, fizerem contra o Egito. Lembrando que ele já esboçou três mudanças, porque duas são a entrada do Marquinhos e do Gabriel Magalhães, então isso era óbvio que iria acontecer, mas as outras três...
1: Eu acho importante o que o Ancelotti está fazendo, né? Eu falei muito aqui, estou aqui no Band Esportes ainda, né? Mas tudo do Grupo Bandeirantes. Eu falei muito sobre o Ancelotti desafiar o Neymar, né? Porque ele chega na seleção, fala que o Neymar, se ele tiver bom, só depende dele. Essas palavras, eu acho que desafiaram o Neymar a chegar na Copa do Mundo, pelo menos razoavelmente bem fisicamente, né? Teve aquela contusão contra o Coritiba. E tô falando isso para justificar a pergunta do nosso fã aqui, né? Nosso ouvinte, nosso youtuber, qualquer coisa que você queira denominar. Mas ele tá fazendo uma pergunta interessante, eu acho que o Ancelotti ele tá fazendo bem esse papel. O Alexandre foi mal nos últimos jogos, Douglas Santos titular. O que isso passa pro grupo? Pô, eu tenho chance, pra qualquer um, né? Eu tenho chance. Paquetá jogou pra caramba no jogo contra o Panamá, entrando no segundo tempo, já começou a treinar minutos no time titular. Pode ser titular no próximo jogo. Então, Paquetá já, opa. E quando o Paquetá já fala, opa, posso entrar no time, o cara que pode sair já fala, opa, preciso ficar ligado. Então, acho que a construção dessa rivalidade sadia entre os atletas nos treinamentos, ela é importante para que todo mundo chegue em alto nível e que para todo mundo esteja preparado para quando precisar jogar. O Rayan também treinou entre os titulares hoje pela ponta direita, um jogador que de repente pode passar à frente do Luiz Henrique. O Luiz Henrique não foi tão bem no jogo contra o Panamá. Então, assim, eu acho que quem tem que falar, o time titular que vai entrar em campo no primeiro jogo, no segundo, no terceiro, é o campo, né? Se o Ancelotti tratar a seleção assim, é melhor para a seleção. Até porque, se a gente fizer um exercício aqui, Yuri Queiroga, quais são os brasileiros, né, jogadores brasileiros assim, que são insubstituíveis? Você olha para a seleção e fala, pô, esse cara não pode sair. E eu acho que o Rafinha e o Vini Júnior, a não ser que estejam muito mal, são caras que são decisivos em momentos importantes nos seus clubes e na própria seleção brasileira em alguns momentos. O Vini Júnior não conseguiu ainda ter grandes atuações, mas é um cara que eu acredito muito. Luiz Henrique eu não acho, Matheus Cunha eu não acho, entendeu? No meio campo, Casemiro, Bruno Guimarães, a diferença deles para Danilo, para Paquetá, também não é grande, cara. Então, assim, todo mundo tá vivo nessa briga, né? Na zaga, acho que o Gabriel Magalhães e o Marquinhos têm meio que uma cadeira quase cativa ali, embora o Bremer seja um baita de um zagueiro. Na lateral esquerda, um já tomou a vaga, né? Aí vai depender dele permanecer. E na direita a gente só tem o Wesley, né? Infelizmente é o único lateral direito que o Brasil tem, já que os outros convocados são mais zagueiros do que laterais.
0: E o próprio Wesley tendo admitido hoje na coletiva que meio que todos os movimentos corporais dele já foram adaptados para jogar pela esquerda, né? Já que na Roma ele é utilizado nessa função como um ala, nem lateral, é como um ala pela esquerda.
1: É porque ele tem essa facilidade, né, Yuri, de velocidade, de chegar à linha de fundo. Ele jogando pela esquerda, trazendo para dentro, ele faz um cruzamento bom, pode chutar no gol. Então, assim, é uma escolha do treinador, né? Quem comprou o jogador, quem paga o salário do jogador, tem que pôr onde acha que é necessário, né? O Brasil agora que se vire para readaptar o Wesley à lateral direita. Né?
0: E pra gente ir pros próximos conteúdos aqui, pro noticiário local, o Leivinha foi o autor do gol 1000 da seleção brasileira, nos lembra o Alcides. Verdade. Foi na partida contra a Bolívia em 1973. Foi o gol 1000 da história da seleção brasileira, foi marcado pelo Leivinha.
1: Verdade, verdade. Falamos isso aqui no Depois do Jogo também. Que é uma marca, né? Pô, pra colocar na história, né? Fazer o gol 1000 da seleção brasileira.
0: Fez 7 gols pela seleção brasileira. Um deles foi o 1000º de toda a história da seleção do Brasil, ainda no ciclo da Copa de 74.
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0: Começam nesta sexta-feira os treinos livres para o Grande Prêmio de Mônaco de Fórmula 1, início da chamada temporada europeia na categoria, porque ainda não teve provas no continente europeu, depois das provas na Austrália e no Oriente Médio, no Oriente Médio, porque elas acabaram sendo canceladas ou adiadas por causa do conflito no Oriente Médio. Mas na Ásia, principalmente, foram na Ásia Ocidental, né, que a gente pode falar assim, aliás, na Ásia mais oriental, no Extremo Oriente, ainda teve provas em Miami, e agora, chegando depois de Miami, depois de correr no Canadá também, agora chegando a Mônaco. Nesta sexta-feira, temos o primeiro treino livre ali por volta das 8 da manhã, meio-dia, tem a segunda atividade, não teremos corrida sprint nesse final de semana. No sábado, às 11 da manhã, a classificação. No domingo, às 10 da manhã, 78 voltas de corrida com transmissão da Band News FM na voz de Odinei Edson.
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4: Lamine Yamal é tratado como um fenômeno que reescreveu a história do futebol espanhol. O atacante do Barcelona detém o recorde de jogador mais jovem a marcar um gol pela seleção da Espanha, com menos de 17 anos, superando a marca de Gavi. Campeão da Eurocopa 2024, Yamal foi eleito melhor jogador jovem do torneio. E hoje já é uma realidade, não mais uma promessa. Como peça central da Fúria, ele tenta levar a Espanha de volta ao topo do mundo.

Enquanto a gente tem o futebol pausado aqui no Brasil, Lucas, o Léo Fontes, pelo lado do Corinthians continuam o bastidor agitado, né? Depois da gente ter tido esse momento de ruptura com a expulsão do quadro de sócios do André Sanches e do Augusto Melo e a renúncia

0: público fez a denúncia, né? Acatou a denúncia, então está em maus lençóis aí o Armando, que disse que ia provar que era inocente e tal. Vamos esperar, né? Por enquanto é só um indiciamento, tem que esperar o final do inquérito, mas comprovado aí o desvio de uniformes, de material esportivo do clube, que é o objeto da investigação, deve ser mais um expulso do clube, né? Do Corinthians. E o Osmar Stabile, né? Para quem não sabe também, já tem um pedido de impeachment contra ele, tramitando, né, no Conselho Deliberativo do Corinthians. Veremos se ele termina esse mandato ou não, ou se será mais um presidente expulso. A gente dá risada de nervoso, né?
1: É.
0: Porque um clube do tamanho, o tamanho do Corinthians, né, cara, ter esse tipo de problema de pessoas que só apenas se aproveitam, né? No caso dos já expulsos comprovadamente com problema, né? Se aproveitando de um clube gigantesco desse é brincadeira de mau gosto.
1: A situação, segundo os nossos companheiros do GE, foi de a denúncia ter sido por tentativa, apropriação indébita agravada continuada e tentativa de apropriação indébita, ou seja, uma acusação e outra tentativa de, além de furto qualificado por abuso de confiança e coação em relação a materiais da Nike que tinham o patch da NFL, a Liga de Futebol Americano dos Estados Unidos, que realizou jogos nas últimas temporadas na Arena Corinthians. E aí, esse, portanto, é o conteúdo da denúncia, que,
0: Exato.
1: segundo a Polícia Civil, não configuraria um crime, o relatório da Polícia Civil, mas, segundo o Ministério Público, há, e essa denúncia foi encaminhada à Justiça de São Paulo.
0: Exato, né? E depois o Corinthians tem que olhar, né, dentro do estatuto, eu não conheço o estatuto do Corinthians a fundo, para saber se há alguma medida a ser tomada também dentro do clube contra ele, e aí não posso opinar sobre isso, mas se houver, né, algum tipo de punição, que seja dada a punição justa e o pleno direito de defesa aí do senhor Armando.
1: Exatamente. Isso que a gente está falando é apenas no aspecto criminal. Não tem ainda desdobramentos dentro da política da política interna do Corinthians, né? Dos conselhos, até chegar ao principal, que é o Conselho Deliberativo. Isso ainda não tem desdobramentos confirmados. O que tem sim é essa possibilidade, porque aí depende da justiça também. Aceitar ou não a denúncia. Se essa denúncia for aceita, aí sim é aberto um processo na esfera criminal contra o Armando Mendonça. Mas depende ainda do aceite ou não da Justiça de São Paulo.

0: Léo Fontes, um grande abraço para você neste Band News na área.
1: Valeu, Yuri Queiroga. Eu volto amanhã às 21h40, amanhã no horário certinho, né? Hoje me dividi aí entre todos os lados nesse feriadão, né? Para cobrir todo mundo, assim como você certamente fez, né? Foi a vez de foi a nossa vez do feriado, né?
0: Exato.
1: E amanhã estaremos aí com todo o prazer do mundo, às 21h40 no Band News na área, e eu também estou às 18 horas no Bola Rolando do Band Esportes. Quem quiser acompanhar também, estão convidados. Valeu, Yuri. Um
0: tudo
1: abraço
0: certo
1: pra você e pra todos.
0: Valeu, Léo Fontes.
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0: A Copa do Mundo de 1990 foi a 14ª edição da história e aconteceu de 8 de junho a 8 de julho na Itália, com partidas realizadas em Milão, Roma, Nápoles, Turim, Bari, Verona, Florença, Cagliari, Bolonha, Udine, Palermo e Gênova. O Mundial também contou com estrelas do futebol, desde Gary Lineker da Inglaterra até Diego Armando Maradona da Argentina. Uma das semifinais naquele ano, entre os hermanos e a seleção italiana, foi realizada na cidade de Nápoles, justamente onde Maradona se tornou ídolo. A Argentina venceu aquele confronto e chegou à final, perdendo a revanche da decisão de 86.

0: para a Alemanha Ocidental.
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5: Quatro horas, 12 minutos pelo horário de Brasília. Vem aí o primeiro bloco do programa Seus Filhos na nossa programação. Eu, Stephanie Toso, volto daqui a pouquinho atualizando o noticiário.
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0: Começa agora o programa Seus Filhos na Band News FM. E hoje o nosso alerta é para você que fica ali de olho nas telas do computador e acha que isso tem um impacto apenas emocional nas crianças e nos adolescentes. Tem sim esse impacto emocional e a gente já conversou muito sobre isso, mas pode ter um impacto físico também. Primeiro, por causa do sedentarismo. Crianças muito ligadas às telas fazem menos atividades físicas e gera uma preocupação muito grande relacionada, por exemplo, à obesidade infantil. Problemas de adultos que estão virando problemas de crianças. Mas tem um outro ponto que a gente vai abordar também, que gerou uma preocupação grande. E a Roseli Sayão, que sempre participa aqui com a gente, né, trazendo os esclarecimentos, falou: acho que a gente merece aí um programa sobre esse assunto. Vamos falar da trend da magreza. Aquela tendência nas redes sociais de expor, de exaltar corpos esqueléticos, cada vez mais magros, que trazem essa sensação, né, de uma magreza extrema e preocupa muito porque adolescentes, em formação e até crianças olham para aqueles corpos e tentam chegar. Muitas vezes não tem um biotipo para alcançar e gera toda uma frustração. É sobre isso que a gente vai conversar hoje aqui no programa Seus Filhos. Te convido a ficar conosco. Eu, Thais Dias, fico sempre por aqui acompanhada dela, Roseli Sayão. Tudo bem, Roseli?
1: Tudo bem, Thaís? Pronta para enfrentar essa questão que é bem importante.
0: E, mais uma vez, não estamos sozinhas. Convidamos também um especialista nesse assunto para trazer esclarecimentos, reflexões para você, nosso ouvinte, conosco hoje, Fábio Salzano. Ele que é médico psiquiatra, coordenador do Programa de Transtornos Alimentares do Instituto de Psiquiatria do Hospital das Clínicas da USP. Fábio, agradeço muito pela sua participação por aqui.
2: Eu que agradeço, Thaís, Roseli, é um prazer estar aqui. Vamos ajudar os ouvintes, né, a entender isso melhor e tomar cuidado das crianças e dos nossos adolescentes, que isso é um tema muito importante.
0: E já vou começar trazendo aqui o relato de uma jovem sobre isso que a gente está falando, né? Sobre esse ideal de um corpo perfeito. Conosco por aqui a mineira Giovana Bandeira, de 19 anos, que percebeu nas redes sociais uma cobrança enorme por um corpo muito magro.
3: As redes sociais têm um impacto muito forte na saúde mental de jovens e adolescentes. E a gente pode ver isso no movimento agora de extrema magreza, que está cada vez mais vigente. Existe um padrão de beleza, sempre existiu, que é o corpo magro. Mas, atualmente, essa pressão estética cresce cada vez mais. A gente pode ver como, por exemplo, quando pessoas gordas postam o seu corpo e recebem um hate extremo só por estarem existindo. Ao mesmo tempo, a gente também vê influenciadores que reforçam essa ideia de magreza extrema, mostrando rotinas muito pesadas de treino para poder atingir o corpo perfeito. E também quando isso passa do limite, quando começam a divulgar remédios para emagrecer sem nenhuma responsabilidade.
0: Um relato muito impactante, consciente da Giovana, né? Ela conseguiu olhar esse cenário que está na frente dela e fazer uma análise crítica. Mas nem sempre é assim, né, Roseli? Você pega aquele adolescente em formação, muitas vezes crianças já impactadas também, buscando esse ideal de beleza que é praticamente inalcançável para a grande maioria, né? Fala um pouquinho para gente, Roseli.
1: É verdade, Thaís. E muitas vezes os pais nem percebem, né? A maior preocupação dos pais, principalmente, e na escola também, em relação às telas, são conteúdos inadequados como pornografia, por exemplo, qualquer coisa que toque a sexualidade, movimentos como esse do machismo. Agora, pouca gente se dá conta dessa pressão que existe para que meninas sejam muito magras e meninos tenham musculatura aparente, né? E olha, é uma pressão tão grande, mas tão grande, que eu ouvi uma mãe, né, de uma criança de 9 anos que estava fazendo um regime por conta própria, não queria mais quase almoçar, não comia arroz, só comia a carne que tinha. Porque, disse ela, né, ela viu na internet que todas as colegas da internet estavam fazendo a mesma coisa. Então, ela deveria fazer também. Olha que risco.
0: Um risco enorme, e aí eu chamo o doutor Fábio para falar para a gente sobre essa tendência dos extremos, né, doutor? O senhor observa isso? Porque a gente tem ou crianças sedentárias, né, ficando obesas, justamente por uma falta de movimento, por estar ali muito dedicado tempo à tela, e por outro lado, aquela busca por um ideal de perfeição, como disse a Roseli, ou um corpo extremamente sarado, forte, grande, ou um corpo extremamente magro. Como lidar com isso, sem criar um transtorno?
2: Então, Thaís, Roseli, de fato, o que a gente observa, né, em relação a essas mídias é o que você também comentou, é a busca de um tipo físico que não é condizente com o que a pessoa é programada. Ninguém está dizendo que é adequado você estar acima do peso por hábitos também errados de comer exageradamente. Mas o que a gente observa é que, muitas vezes, as crianças que estão em formação e os adolescentes que estão em formação olham uma imagem ali numa dessas mídias e vê uma pessoa que propaga o ideal de beleza como um sucesso e, de fato, coloca um ódio numa imagem habitual nossa. O tipo do corpo brasileiro, ainda mais das moças, né, sempre foi de uma forma diferente, vamos dizer assim, de esquelético. Basta lembrar a nossa Miss Marta Rocha. Quer dizer, Marta Rocha, que muitos não devem ter ouvido falar, né? Acho que nem sei se você, Thaís, ouviu, ou Roseli, porque vocês são mais novas do que eu, imagino. Mas, enfim, ela teria um corpo que hoje, se a gente botar numa mídia social, ela vai tomar hate, porque vão dizer que ela é gorda. E o que é algo absolutamente diferente. E o tipo físico do brasileiro né, como o da Marta Rocha. Só que aí você pega uma menina com 13, 14 anos, ou 12 anos, ou um menino com 11, 12 anos, que começa a ser bombardeado com imagens de pessoas extremamente esqueléticas e dizendo: isso é o que você tem que ser, é isso que você vai ter sucesso. E aí você vê que uma pessoa com esse corpo diferente do habitual tem não sei quantos mil likes, milhões de likes. Começa a fazer sucesso e ganha dinheiro nisso, ganha dinheiro naquilo, tem avião, tem isso, tem aquilo. Eu estou em formação, eu tenho 12, 13 anos, eu não sei o que é a vida, eu falo, eu preciso ter esse corpo para eu conseguir ter meu avião para eu ir passear dentro do Brasil. E eu falo, o que eu vou fazer? Ah, vou parar de comer, porque é assim que eu vou ficar dessa maneira. E às vezes os pais, como a Roseli falou, acabam não se dando conta. E quando você está vendo, se instalou uma magreza intensa com riscos.
0: Roseli, o doutor falando e você falando me veio à cabeça que durante muito tempo a gente viu, né, uma campanha, principalmente nesses últimos anos, pela diversidade, né, pela inclusão, pelas modelos, por exemplo, plus size, né, brigando pelo seu espaço, pela possibilidade, tirando um pouco das capas de revista, né, aquela ideia de uma magreza que a gente não se identificava. E agora não, você vem com essa moda, ou você é isso ou não, ou você usa caneta emagrecedora, ou você não vai ser aceito. E me gera uma preocupação muito grande. A gente falou dos pais. Como é que os pais devem ligar esse sinal de alerta? Olha, acho que agora alguma coisa está acontecendo. Porque muitas vezes de olhar é difícil, né, de perceber.
1: É verdade. Os pais, se permite que os filhos menores de 16 anos, ou mesmo maiores, né, acessem as redes livremente, eles precisam, no mínimo, conversar com os filhos a respeito do que eles veem nas redes. Qual a opinião deles a respeito do que eles veem, ouvem, com quem eles conversam? Que tipo de assunto costuma ser tema dessas conversas? É a partir desses diálogos, Thaís, que os pais podem conhecer o filho, mesmo quando o filho fala de alguém que falou na internet. Quando ele repete o discurso que ele ouviu, ele está falando dele também, né? Ou seja, de alguma maneira aquilo pegou nele. Então é sempre muito importante saber que lugares que os nossos filhos frequentam na internet. Ninguém deixa um filho adolescente, uma filha adolescente sair sem dizer o destino, sem dizer a hora que vai, a hora que volta. E a internet, gente, deve funcionar do mesmo jeito. É preciso saber aonde você vai, quanto tempo você vai ficar e quando você volta. Porque a internet é um espaço público, é aberto. E diferentemente do espaço público da rua, da praça, tudo que acontece na internet é para sempre. Então, e criança e adolescente não tem essa ideia de. Dos três tempos do verbo, passado, presente e futuro, né? Em geral, para eles é o presente. O futuro é o final de semana próximo, as férias próximas, é no máximo isso. Criança de até 12 anos, gente, não precisa acessar a rede social. É aí que está o maior risco, né? E quando for adolescente, tutela. Tutela o uso da internet, né? Não é para fazer escondido, vou lá ver onde ele foi. É para dizer antes, ó, de vez em quando eu vou entrar no seu celular para ver o que você tem feito, porque você ainda é minha responsabilidade.
0: Você falou de tutela, de uso consciente, né, das redes sociais, da internet. Qual é a dica, Roseli, que você traz para o nosso ouvinte?
1: Eu trago um livro, Thaís, que está na internet gratuito. Está no endereço educapes.capes.gov.br. E o título do livro é Bulimia na Adolescência. Entenda, cuide-se e previna-se. É um livro que pode ser lido tanto por pais quanto pelo próprio ou própria adolescente.
0: Repete para a gente, Roseli, o endereço e o nome do livro.
1: educapes.capes.gov.br. E o título, Bulimia na Adolescência. Entenda, cuide-se e previna-se.
0: Daqui a pouquinho a gente volta com o programa Seus Filhos, que trata sobre essa questão da busca por um corpo ideal. Mas o que seria o corpo ideal? A gente está conversando sobre isso, eu, Thaís Dias, Roseli Saião e nosso convidado de hoje, o médico psiquiatra Fábio Salzano. Não saia daí, a gente espera você.
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0: 4:25, girando os principais destaques dessa manhã de sexta, quase manhã de sexta, fim de madrugada, aqui na Band News FM. O engenheiro Lenil Borel, pai do menino Henri Borel, reage com revolta à decisão judicial que concedeu a prisão judicial e o perdão a Monique Medeiros, que é mãe da criança e a ex-mulher. O pai da criança disse que o ato representaria a terceira morte de Henri. Quem traz mais detalhes é o Guilherme Faria.
1: O pai de Henri Borel, Leniel Borel, critica a decisão que concedeu perdão judicial à mãe do menino, Monique Medeiros, e afirma que a medida representa mais um assassinato do filho. A afirmação foi feita após a conclusão do julgamento do caso, já na madrugada desta quinta-feira, no Tribunal de Justiça do Rio. Os jurados condenaram Jairo Souza Santos Júnior, padrasto de Henri, a 43 anos de prisão pelos crimes de homicídio duplamente qualificado, tortura e coação no curso do processo. Com relação a Monique, o Conselho de Sentença desclassificou a acusação de homicídio doloso para homicídio culposo. O entendimento foi de que não houve, por parte da mulher, intenção de matar, mas sim negligência.
0: Hoje, sexta-feira, 5 de junho de 2026, atenção, porque termina o prazo para inscrição do Enem. O Daniel Araújo traz mais detalhes.
2: Os alunos concluintes da rede pública terão inscrição automática no Enem 2026. A medida é uma das novidades anunciadas para esta edição do exame. Apesar da facilidade, os estudantes precisam acessar a página do participante para confirmar as informações cadastrais e escolher o local onde irão fazer as provas. Também é necessário definir a língua estrangeira e solicitar recursos de acessibilidade quando houver necessidade. O prazo para inscrição termina amanhã. A taxa continua em R$ 85,00 para os candidatos que não têm direito a isenção, com pagamento até o dia 10 de junho.
0: Uma carga de medicamentos emagrecedores avaliada em quase 4 milhões de reais é apreendida no estado de Goiás. As informações com a Ronilma Pinheiro.
3: A Polícia Rodoviária Federal fez a maior apreensão de medicamentos emagrecedores em Goiás. Foram confiscadas cerca de 2 mil ampolas durante a fiscalização na BR-153 em Itumbiara, no sul de Goiás. A carga avaliada em quase 4 milhões de reais era transportada sem refrigeração e em condições inadequadas de armazenamento. Todo o material foi apreendido e encaminhado à Receita Federal. O condutor, de 36 anos, poderá responder por crimes contra a saúde pública, além de outras irregularidades que foram identificadas ao longo da investigação.
0: Eu não sei você aí do outro lado, mas eu tô ansiosa, hein, gente? Seleção brasileira faz os últimos ajustes para enfrentar o Egito pelo último amistoso antes da Copa do Mundo. Tá chegando. Aline Fanelli traz todos os detalhes direto dos Estados Unidos.
4: A seleção brasileira fará hoje de manhã o último treinamento antes do amistoso contra o Egito, que será neste sábado em Cleveland. O técnico Carlo Ancelotti concederá entrevista coletiva às 10 da manhã do horário de Brasília e às 11:30 a atividade será realizada no CT do New York Red Bulls. No fim da tarde, o time nacional viajará para a cidade da última partida antes da estreia na Copa do Mundo. O atacante Neymar não vai com a delegação para Cleveland. Ele ficará em Nova Jersey para continuar o tratamento da lesão na panturrilha direita. O técnico Carlo Ancelotti deve continuar com alterações no time titular para buscar uma nova formação. Ontem, ele trabalhou com Rayan na vaga de Lucas Paquetá e Léo Pereira na posição de Gabriel Magalhães. O zagueiro do Arsenal alegou cansaço e é dúvida para a partida de amanhã. A Band News FM transmitirá Brasil e Egito neste sábado a partir de 6 da noite, com narração de Anderson Gonçalves.

0: hoje discute a busca pelo corpo perfeito e a influência disso na infância, na adolescência. Tudo isso, lógico, né, com a vitrine das redes sociais mostrando a trend da magreza. Ou o outro extremo, corpos extremamente musculosos, né, definidos num padrão que exige uma dedicação muito grande e que a gente precisa reforçar. Tanto a magreza quanto também esses corpos muito musculosos podem envolver o uso de medicamentos, o uso, né, de drogas mais pesadas para conseguir esse objetivo. Não seria o corpo natural. A gente está falando da infância. A gente quer uma naturalidade para tratar dessa questão. Eu vou começar esse bloco trazendo a palavra do Lucas Guedes, que é do Rio de Janeiro. E ele fala um pouco para a gente sobre como essas influências da internet acabaram impactando na rotina dele.
1: A gente para com o transtorno alimentar é que hoje em dia eu até sou uma pessoa magra. Porém, durante a minha adolescência, minha infância sempre foi uma pessoa gordinha e tal. E durante a minha adolescência, tentando se padronizar com corpos de adolescente e tal, para tentar ficar mais magro, eu passava, às vezes, 1, 2 dias sem comer e os meus pais sempre ficavam preocupados comigo por causa de uma coisa que eu me olhava no espelho, me via de uma maneira, porém meu corpo era de outra e eu acabava me alimentando muito mal e passando muito mal a maioria das vezes.
0: Doutor Fábio, eu imagino que você tenha recebido relatos muito parecidos com esse, né? Nossa, mas eu era uma criança mais gordinha, na adolescência eu tentei me padronizar com esse objetivo do corpo perfeito, não consegui, fiquei sem comer. Isso afeta a saúde física e a saúde mental. É importante a gente estar atento a isso, né?
2: Ambas as situações, né, Thaís? Quer dizer, do ponto de vista físico, você ficar sem comer de uma maneira adequada, falta combustível para o meu corpo, né? Quer dizer, o nosso coração, ele precisa bater, né? Você precisa ter esses batimentos. E como é que alguém vai ter um batimento cardíaco se eu não tenho combustível para isso? Claro, um dia pode não levar a um comportamento ou um comprometimento tão grave. Mas a questão é que isso pode ser um gatilho inicial para eu entrar numa necessidade de continuamente diminuir o que eu estou ingerindo. E o ouvinte, ele comentou que isso também tinha a ver, além da busca por um corpo padrão, a questão dele se enxergar de uma maneira errada, que é o que nós usamos o nome de distorção de imagem corporal. Então, por uma pista falsa que o meu olho dá, eu acho que eu estou acima do peso, eu acho que o espelho está me deixando de uma maneira gorda e por isso eu passo a ter uma mudança do meu comportamento. Então, além da questão física, que é entrar menos energia, pode trazer prejuízos mesmo, os cardíacos, intestinais, meu cabelo cair mais facilmente, eu posso também entrar no quadro alimentar de anorexia nervosa, ou eu posso também ficar deprimido, porque eu não tenho os sais minerais, as proteínas que ajudam na formação dos transmissores do corpo, da serotonina, da adrenalina, e isso pode facilitar com que eu tenha até depressão por conta disso. Então, é muito perigoso, clinicamente e para a saúde mental.
0: E tem o detalhe ainda de um corpo em formação, né, doutor Fábio? Quando a gente está falando de adolescente, de criança fazendo essa alteração, isso tem um, como dizer assim, um agravamento diante desse cenário.
2: Justamente porque até 17, 18 anos, nosso corpo tá crescendo. Então, se você pega uma criança de 8, 9 anos e no Hospital das Clínicas, aqui em São Paulo, onde eu trabalho, você vê, às vezes, crianças nessa faixa etária que já estão com um quadro alimentar transtornado. Então, isso de fato vai fazer com que a curva de crescimento seja impactada. Então, ao invés de seguir uma linha contínua, você vai percebendo que ela não cresce como deveria. Então, e isso vai trazer um impacto que não tem como reverter na idade adulta.
0: Roseli, qual o papel dos pais nessa hora, né? Desde a primeira dúvida que você olha assim, ó, tô achando que alguma coisa não tá normal, não é o padrão do meu filho, até buscar uma ajuda, né? Identificar que é um transtorno. Fala um pouquinho pra gente também sobre isso.
3: Olha, primeiramente, sempre que possível, a família deve, buscar pelo menos uma refeição por dia. A família toda junta, né? Porque é aí que se atualizam as emoções, a rotina cotidiana, os conflitos. As pessoas dizem, ah, mas quando junta todo mundo dá briga. Pode dar, faz parte. É absolutamente natural, mas é ali que se resolve também, né? Com uma refeição diária que seja em família, dá para entender melhor qual é o estilo de alimentação daquele filho, daquela outra filha. Cada um tem o seu estilo alimentar, né? E dá para ver quando isso, esse estilo se modifica de repente. Quando esse estilo se modifica de repente, os pais podem conversar com o filho, perguntar, né? Olha, você não gosta mais desse tipo de comida que é outra? Para tentar entender. Às vezes pode ser o humor que não vai bem, algum problema. E aí é uma mudança que dura poucos dias, né? 2, 3 dias, depois volta ao natural daquele filho ou daquela filha. Quando a mudança acontece de repente e permanece, uma semana, 2 semanas, 1 mês, aí é hora de chamar um profissional, né? Em geral, um profissional nesse momento pode ser um psiquiatra, pode ser um psicólogo, e não é necessariamente, às vezes o pediatra até da criança pode indicar a importância de uma consulta com um profissional da saúde mental, né? E aí, não é apenas a criança ou o adolescente que recebe atendimento, mas os pais recebem orientação também, porque é muito importante esse contexto de inter-relações. Pode favorecer ou prejudicar o tratamento do filho ou da filha.
0: Doutor Fábio, eu queria saber do senhor em relação a esse olhar do outro, né? O impacto que ele tem na gente. Muitas vezes a gente na rede social coloca uma foto porque se acha lindo. E aí vem ali embaixo, nossa, mas você tá estranho nessa foto. E aquilo tem um impacto enorme no adulto. Eu imagino na criança, né? Porque às vezes você acha que você está na sua melhor fase e aí vem alguém, nossa, mas que criança gordinha, olha, que criança magrinha. Isso, nossa, que frustração, estava achando que estava lindo. A gente precisa. Como é que a gente faz para não deixar esse olhar do outro impactar os nossos filhos? Dá para o pai, a mãe, aquele adulto perto auxiliar também nesse processo?
2: Eu acho que é importante, né, quer dizer, mostrar os valores dentro da família, primeiro em ter essa união e esse conhecimento, até como a Roseli falou, ter esse momento que passamos juntos, né? Até pegando esse gancho da Roseli, eu atendi uma vez uma família onde eram gêmeas, adolescentes, os pais, moravam os quatro juntos, só que eles se falavam por mensagem, porque ficavam uma menina num quarto, a outra menina num quarto, o pai na sala e a mãe no quarto do casal. E eles conversavam por mensagem. Ora, isso já mostra que, apesar de ter esse carinho, mas não tem esse momento de união, tá? Então, é importante que os pais entendam o que está acontecendo com seus filhos. É importante mostrar os valores no sentido de que corpo não é um valor adequado. O que é importante é o que você sente, é como você se comporta, como você se relaciona com as pessoas. E eu acho que aí também tem um papel das escolas disso, justamente mostrarem para crianças e para adolescentes que, de novo, não é importante a questão externa, é importante como você se relaciona, como você age, cordialidade, amizade, que são valores que a gente vê cada vez menos, né? Hoje é normal. Ainda mais na internet, nas mídias sociais, qualquer coisa errada você xinga, né? Você mostra que você odiou, é um hate. Quer dizer, não existe mais esse espírito, né, de irmandade. Então, é muito importante que nós mostremos isso para a geração nova, até nós, né, mais velhos, né? Hoje em dia tudo se resolve na porrada, né? É xingamento, não existe mais nada cordial, né? Então, acho que precisamos mudar os valores que nós acreditamos.
0: Roseli?
3: As crianças e os, desculpa, Thaís, as crianças e os adolescentes precisam aprender com a família e depois na escola as virtudes, né? A gente esquece de que é preciso ensinar a virtude.
0: Roseli, vamos aqui trazer também uma dica de filme para o ouvinte que sempre acompanha, né? A gente sempre destaca aqui. Filmes, livros, sites que possam ajudar na reflexão. E tem dica de filme chegando.
3: Eu vou indicar um documentário, Thaís, que foi feito numa clínica nos Estados Unidos com mulheres internadas para reabilitação de anorexia e bulimia. Esse documentário ouve a história de muitas dessas pacientes que estão em tratamento. É bem interessante ver, são jovens mulheres. Não há tradução no título, o título em inglês é Thin, Thin.
0: Então, sim, né? THIN, a indicação da Roseli, para você refletir sobre esse tema. Aliás, a gente reforça, né, Roseli, sempre a importância dos mediadores para a abertura de discussões. Filmes, livros, sites, reportagens. Está aí uma boa oportunidade também.
3: Exatamente. Por isso é importante que os pais vejam com os filhos algumas coisas da internet para falar sobre aquilo.
0: A gente faz a nossa pausa rápida, voltamos já já com o nosso programa falando sobre essa busca pelo corpo ideal, mas especialmente voltando o nosso foco para a infância, para a adolescência. Dr. Fábio Salzano está aqui com a gente, médico psiquiatra, Roseli Saião sempre conosco, e eu, Thaís Dias, fico por aqui. Então não sai daí não que a gente está te esperando.
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7: Quatro horas 42 minutos pelo horário de Brasília. Bom dia para você que acompanha a Band News FM. É, gente, quase finalzinho dessa madrugada de sexta. Sextou por aqui na nossa programação. Lembrando, né, para você que está acompanhando a gente por aqui, nesse quase início de manhã, ainda seguimos em plantão diferenciado por causa do feriado. Feriado de ontem, Corpus Christi, e seguimos com uma escala aí um pouco diferente. Então, eu, Stephanie Toso, sigo por aqui, tocando noticiário até às 7 horas da manhã para os ouvintes de São Paulo. Hoje, Expresso São Paulo com Renan Suquevicius começa um tiquinho mais tarde, ali por volta de 6 horas. E aí, sigo por aqui, girando os principais destaques do dia para você terminar a semana, começar essa sexta, já bem atualizado, bem informado com a gente também, claro que contando com a sua participação pelo nosso WhatsApp no 11 999 592. Quem já passou por aqui desejando um bom dia foi o Ari, que tá ligadinho, o Ari Mainardes, que fala direto de Curitiba, no Paraná. Sérgio Rota também já passou por aqui mais uma vez, desejando uma excelente ancoragem para todos nós. Iranildo Almeida também na sintonia. O Greco ainda deve estar por aqui ligado na Band News FM. O Expedito tá trabalhando de plantão também nessa sexta, puxando mais um, né? Ai, firme e forte. E aí eu tava lendo a mensagem de um ouvinte que falou assim: pelo amor de Deus, até quando vai esse frio, friaca aqui em São Paulo? E aí fui olhar a temperatura por agora. Ó, em média, a capital paulista com 12 graus. Só que o extremo sul da cidade está um tiquinho pior. Capela do Socorro com 9 graus nesse início de manhã. Não tem como escapar muito não, hein, gente? Essa massa de ar polar que está lá no sul do Brasil está derrubando a nossa temperatura. Vai seguir assim nos próximos dias, noites e madrugadas. E aí, durante as tardes, mesmo com aquele solzinho, não esquenta muito não. Então é aquele sol do Projac, cenográfico, de geladeira. A nossa temperatura média, assim, para o período da tarde ainda é de 22, 23 graus. Então, dias um pouquinho mais fresquinhos, a cara do outono mesmo, normal, tá? E nós estamos nos aproximando daqui a pouco do inverno. Então, a tendência é que até ali mais ou menos dia 21 de junho, não tenhamos aí uma temperatura tão alta, não. Só interior do país mesmo, interior aqui do estado de São Paulo. E aí, já com um destaque, né, reforçando aí para todo mundo, começar a tomar cuidado com o quê? Saúde, gente, porque vai ficando cada vez mais seco e aí a tendência é que a umidade relativa do ar comece a despencar também. Hoje, já tem alerta aqui para o interior do estado de São Paulo, Araçatuba, Barretos, região ali de Franca, já com essa umidade caindo ao longo da tarde, temperatura subindo um tiquinho mais em relação, pelo menos aqui, à capital paulista. Bom, vamos nessa, dada essa geral aí na previsão do tempo, ó, só lembrando que hoje, pelo menos aqui para a cidade, não tem chuva. Quem conseguiu, né, esticar um pouquinho e ir para o litoral fica um pouco mais complicado. Ainda tem previsão de garoa por lá. Mas o pior ainda aqui para o país, de forma geral, é a chuva ali no norte e no nordeste. Mas vamos que vamos, seguimos com os principais assuntos por aqui. O presidente do Senado, Davi Alcolumbre, afirma que a PEC, que acaba com a escala 6x1 no trabalho, não vai seguir diretamente ao plenário e deve tramitar agora pelos colegiados da Casa, incluindo a análise da Comissão de Constituição e Justiça. Alcolumbre diz que o Senado não pode apenas carimbar decisões da Câmara e defende que os parlamentares da Casa façam uma análise própria do texto antes da votação. A proposta aprovada na Câmara prevê a redução da jornada semanal de 44 para 40 horas. A PEC aguarda agora a definição da relatoria e o início formal da tramitação nas comissões antes de seguir para a votação em dois turnos no plenário do Senado. Nos outros destaques do dia, uma pesquisa qualitativa da Genial Quest aponta desgaste na imagem do senador Flávio Bolsonaro. Isso depois das revelações sobre a relação com o empresário Daniel Vorcaro, controlador do Banco Master. Segundo um levantamento reportado pelo Estadão, eleitores independentes ouvidos pelo Instituto passaram a questionar a credibilidade do pré-candidato do PL e demonstraram um incômodo com a forma como ele reagiu às denúncias. A pesquisa indica que parte dos eleitores que consideravam votar em Flávio Bolsonaro voltou a se declarar indecisa ou passou a reavaliar opções após a eleição presidencial de outubro.

0: Tem destaque do esporte chegando aqui na nossa programação. Lateral da seleção brasileira, Wesley, afirma que tem sido um desafio retomar a posição original do lado direito do campo. Os detalhes chegam com a Aline Fanelli.
1: O lateral Wesley admite que fica confuso em alguns movimentos quando volta a atuar pelo lado direito. Isso porque ele passou boa parte da última temporada na Roma jogando na ala esquerda. O jogador deve ser titular do Brasil no amistoso de amanhã contra o Egito em Cleveland, às 7 da noite do horário de Brasília. A partida será transmitida pela Band News FM a partir das 6 horas.
2: Isso é uma coisa que eu fico batendo cabeça, porque quando eu domino e ajusto meu corpo e eu vejo que não tem ninguém, eu já tá automatizado. Pim e jogar de esquerda. E isso é uma coisa que me ajudou bastante, porque na esquerda eu consigo fazer isso.

0: programa Seus Filhos de hoje é especial para falar sobre a busca pelo corpo ideal. Mas qual seria esse corpo ideal? Nosso foco voltado principalmente, né, para a influência das opiniões alheias, dos exemplos que estão disponíveis na internet, na grande mídia, né? Quando a gente vê aquelas modelos maravilhosas e fala, olha, eu vou chegar ali. Mas e o peso disso? O peso na saúde física, na saúde mental? A gente vai tratar sobre isso mais um pouquinho aqui no programa Seus Filhos. Eu, Thais Dias, sigo na sua companhia. Roseli Saião também, sempre por aqui. E nosso convidado, médico-psiquiatra, o doutor Fábio Salzano, que trata exatamente dessa questão no seu dia a dia. Doutor Fábio, Roseli, ouvintes, eu quero dividir com vocês agora a fala da Rose Fernandes, que é de Salvador.
1: Quando ela tinha 12 anos, começou de repente a ter crise de vômitos e também começou a emagrecer. Eu e meu esposo, muito preocupados, sem termos ideia do que poderia ser, a levamos para a pediatra, que não detectou nada. Mas a pediatra achou que poderia ser uma gastrite nervosa. Nós ficamos sabendo a realidade, né, que ela realmente estava passando. Anos depois, ela disse que não contou antes por vergonha e que o que a motivou a parar de induzir os vômitos foi, na verdade, ver o meu desespero e a do pai dela diante de um problema sem diagnóstico.
0: Doutor Fábio, eu começo com você esse bloco porque eu imagino que muitos jovens que estão sempre aqui acompanhando o nosso programa possam se identificar com uma situação como essa, né? Estou vivendo uma situação dessa, não sei como lidar, não consigo pedir ajuda. Como é que pede ajuda? Se não for para o pai e para a mãe, pode ser através da escola, um tio, um amigo, pode ser essa ponte. Como fazer isso?
2: Acho que sim, quer dizer, é claro, às vezes, de fato, você vê que uma criança ou um adolescente tem vergonha de mostrar que está frágil, né? Eu não quero mostrar para o meu pai que eu estou passando por esse sofrimento. Então, sim, fale com o seu melhor amigo, se for uma criança muito pequena, né, ou uma idade muito pequena, 8, 9 anos, né, busque o pai do seu amigo, a mãe do seu amigo, busque a professora, porque, é de novo, às vezes os pais, eles, de certa maneira, podem criar alguma barreira, não porque querem, mas porque o filho tem medo do que o pai vai julgar do que está acontecendo. Então, busque a escola, busque um colega para te ajudar. Um exemplo que você falou, quer dizer, uma adolescente com esse comportamento de vômito é um outro risco muito grave para a saúde, né? Quando a gente vomita, a gente perde sais minerais que são importantíssimos para o coração bater. Então, as pessoas não se atentam para isso, acham que é uma coisa até trivial. Mas não, pode-se ter uma parada cardíaca se você perde muito sal mineral. Então, isso é um risco muito grave.
0: Roseli, quando a gente olha, né, para as crianças vivendo um cenário como esse, gera aquela preocupação enorme. E aí a gente vai para o outro extremo, né? Famílias que já tentam incentivar o quanto antes uma vida saudável, um corpo saudável. Mas aí rola aquela cobrancinha, né? Então, vamos fazer esporte? E aí, excede a mão, né? Então, cobra demais e exige demais. Esses últimos dias ganhou uma repercussão muito grande, né? Viralizou nas redes sociais algumas influenciadoras falando que dão whey protein para as crianças ainda muito pequenas, que não teriam nem a capacidade física, biológica de digerir uma quantidade de proteínas muito grande. Como é que você enxerga isso? O que você diria para esses pais que estão aqui?
3: É preciso que eles entendam, né, que ser saudável não significa necessariamente ser o mais saudável. Tem que ver a referência daquele filho, daquela filha, da idade, da etapa do desenvolvimento, né, porque depende muito. Os pais cobram demais dos filhos. E isso não há muito como mudar, né? Só que de umas décadas para cá, essa cobrança tem aumentado muito, tem virado uma pressão, porque parece que o julgamento que a sociedade faz do pai, da mãe, é pelo tipo de vida que o filho deles leva. Então, se o filho joga futebol, ele tem que ser o melhor. Se a filha gosta de se arrumar bem, daí tem que usar as melhores roupas, aprender a usar maquiagem aos 9 anos e por aí vai. Então vamos com calma, né? É menos, bem menos. A vida simples é saudável. É isso que é preciso entender, né? Então é bom praticar esporte? Se a criança gosta, se o adolescente topa, é bom. Mas para ter uma vida dinâmica fisicamente, não precisa ser necessariamente um esporte. Vai andar de bicicleta pela cidade, vai passear de bicicleta. É um exercício excelente esse, né? Vai se reunir com os amigos, os adolescentes, vão fazer algumas coisas aí pela cidade. Então, tudo isso entra no espírito da etapa de vida, do sujeito e ajuda a ter uma vida saudável. O que importa é que os pais não pressionem em demasia. A cobrança de que eles sigam em frente é natural, normal. Agora, que eles sejam os melhores, não. Eles precisam ser os melhores que eles possam ser. É isso que a gente deve procurar, a excelência dele, e não em relação aos outros.
0: Doutor Fábio, a gente tem um mantra aqui no programa Seus Filhos, que é a busca pelo equilíbrio. Até tatuei o equilíbrio de tanto que a gente fala para não esquecer, porque às vezes a gente esquece de
2: Claro.
0: buscar, né, esse equilíbrio. E quando a gente fala disso, essa questão de uma busca por um corpo mais saudável, até por um corpo que você se identifique mais, né, que você olhe para ele e goste desse corpo, a gente precisa pensar nesse equilíbrio. Eu vou comer bem, mas eu posso também ali chutar o balde de vez em quando, que não tem problema nenhum. Ah, eu posso fazer o esporte, mas eu não preciso fazer o esporte de uma maneira que me sobrecarregue ou gere lesões ainda muito cedo. É esse o foco que os pais devem ter?
2: Sim, quer dizer, é aquilo. Tudo que é demais é ruim e tudo que é muito pouco também é ruim. Então, como você mesmo falou, quer dizer, eu posso comer, sei lá, um cheeseburger se eu quiser um dia? É claro que eu posso, mas é gostoso comer cheeseburger todo dia? Eu vou enjoar. Então, por que não deixar para quando eu tiver vontade, né? Quer dizer, é gostoso jogar bola? É gostoso jogar bola, mas eu vou jogar bola das 8 da manhã até as 8 da noite? Não, né? Quer dizer, e outro ponto, quer dizer, esporte é justamente para fazer algo bom para o seu corpo, mas não é para queimar calorias, né? Então, essa ideia também que se vende, que eu preciso fazer um monte de atividade física para queimar caloria, está errado, porque, de novo, parte do pressuposto de que a atividade física é com esse benefício. A atividade física, também como a Roseli falou, é para você conhecer pessoas, é para você se sentir bem, né? Então, se a gente pega nossas cidades litorâneas, olha, vai passear no, na praia, né? Vai andar na praia no sentido de ver a natureza. Se você mora num lugar onde não tem a praia, como São Paulo, infelizmente, vamos tentar ir para um parque, para uma praça, justamente para você ver a natureza, para você ver pessoas, e não no sentido de que eu preciso perder calorias porque eu tenho que ficar magro e magro.
0: É engraçado, é o doutor Fábio falando, eu lembrei, Roseli, de uma conversa que eu tive com uma senhora na academia. Ela, ai, você gosta, vem todo dia? Eu falei, eu faço porque eu gosto. Aí ela falou assim, eu também, mas o que eu mais gosto é vir para cá. Eu olho
2: Sim.
0: juventude, eu conheço gente, boto conversa em dia, jogo conversa fora e saio daqui melhor. Aí eu ainda brinquei, ah, não é terapia, mas é terapêutico. Aí ela, exatamente isso. E tem essa ideia, né, Roseli? E eu queria que você falasse um pouquinho pra gente, porque a gente sempre fala aqui no programa Seus Filhos, da maternidade real, né? Da paternidade real, dessa ideia que a gente cria quando vira mãe, da perfeição. E a gente precisa também levar um pouco dessa ideia da infância e da adolescência real, né? De que a gente vai errar pra caramba tentando acertar e que não precisa ser perfeito, de que a fase é essa, é pra gente se descobrir, que o corpo não vai ser aquele que a gente espera e tudo bem também. É isso, Roseli.
3: É isso. Pela internet, parece que a gente tem a impressão que queremos todos ser, nos transformarmos em deuses e deusas, né? Tudo perfeito a gente quer. A gente quer o corpo perfeito, a maternidade perfeita, o filho perfeito. Gente, isso não existe. Não existe, né? É preciso que a gente se acostume com a realidade, com a minha realidade, a realidade do meu corpo, a realidade da minha comunidade, da minha sociedade, da cidade em que eu vivo. Eu gosto muito dessa história de banhos de realidade. De vez em quando a gente precisa tomar um banho de realidade. É muito importante que, por exemplo, eu incentive o meu filho, a minha filha, a ter atividade física prazerosa, lúdica. Eu lembro muito da fala de um colega que também é da área da educação. Ele falou assim: quando eu era pequeno, a gente trepava em árvore, agora meu filho quer fazer arvorismo. Aí não tem mais, não é mais lúdico, né? É uma obrigação de aprender técnicas e tem dia, tem hora marcada. O importante, o fundamental é que a gente torne as coisas mais simples e mais realistas. A maternidade perfeita não existe. Não existe o corpo perfeito, não existe. A gente vê até algumas imagens na internet. A primeira vez que eu vi a foto de uma atriz de Hollywood com essa magreza extrema, eu me assustei. Porque não é bonito, não é uma visão bonita, né? Mas é esse ideal que muitos jovens estão procurando.
0: Eu queria até reforçar aqui, trazer uma dica, porque vocês falaram de parque, de praia, né? De ir para a academia para bater um papo. E como é um programa Seus Filhos, é importante a gente reforçar até uma oportunidade da gente criar um vínculo com o filho, né? Então, vamos dar uma caminhada, eu e você, para conversar? E ali você sai uma coisa ou outra que você descobre sobre o seu filho, ou um avô e uma avó, olha que oportunidade, né? Para tirar esse avô e essa avó de casa, o neto acompanha, faz uma atividade junto. E esse é o legal, de não ter só obrigação e de ter o prazer de você descobrir a sua cidade, de descobrir
3: Isso.
0: essa pessoa que está do seu lado, um amigo, né? Um adolescente pode sair com um amigo para trocar uma ideia e já está fazendo esse exercício. Mas eu queria ouvir do Dr. Fábio aqui nessa reta final do nosso papo, antes da dica da Roseli. Se você pudesse, diante da experiência do que você vive no consultório, no relato, tanto com os jovens quanto com os pais, deixar um recado aqui, né, para as famílias que estão ouvindo, que recado seria esse?
2: Conversem entre vocês, não é? Não achem que, de novo, eu tenho que ter aquele corpo que aparece numa mídia social com os músculos marcados, para homens, para as mulheres, com aquela cintura fina, quando isso não é o tipo físico seu, né? De novo, como se fala, você não vai julgar o livro pela capa, não é isso? Parece redundante, né? É um lugar comum, mas é isso. O importante são os valores internos. O importante é não se deixar levar pelo que a imagem mostra. E, de novo, pensar na cordialidade, na amizade e ser uma pessoa boa.
0: E a Roseli sempre traz, né, esses mediadores para a gente refletir um pouco mais, para conversar também com os filhos. E agora também uma indicação que está disponível para você na internet.
3: Eu vi uma reportagem muito interessante na internet, Thaís, que a CNN Brasil fez. O endereço é cnnbrasil.com.br. E o título da reportagem é Obsessão com peso afeta a saúde mental de jovens, conclui pesquisa. Eles vão falar de uma pesquisa, vão fazer comentários, trazem exemplos, muito interessante.
0: Repete para a gente, então.
3: O título é Obsessão com peso afeta a saúde mental de jovens, conclui pesquisa. E o endereço é cnnbrasil.com.br.
0: Aí é nessa dica, mais uma da Roseli, para você que acompanha o nosso programa. Lembrando que esse programa é fundamental para você compartilhar com os amigos, compartilha também, né, no grupo da família, no grupo da escola, porque um outro pai, uma outra mãe pode estar vivendo uma realidade nessa dentro de casa e esse programa pode ajudar. A ideia é essa, que você possa, que a gente possa contribuir nesse papo para ajudar os nossos jovens aqui através dessa conversa. Vamos lá trazer a dica de sempre que eu trago para vocês. Querem participar? Mandar para cá a sua mensagem? seusfilhos@bandnewsfm.com.br. Se preferir, pode nos acionar nas redes sociais, arroba Roseli Saião, Roseli com Y, Saião também, ou arroba Thaís B. Dias, Thaís com H. Lembrando que esse programa fica disponível para você ouvir quantas vezes você quiser no site da Band News FM, no nosso canal no YouTube e também nos principais tocadores de áudio. Então já vai lá, compartilha à vontade. Agradeço a sonorização do José Antônio de Araújo, também a produção do Eduardo Frumento. E, lógico, a companhia dos nossos ouvintes sempre por aqui na Band News. Hoje, nosso beijo especial para o nosso convidado, o psiquiatra Fábio Salzano, coordenador do Programa de Transtornos Alimentares do Hospital de Clínicas da USP. Doutor Fábio, agradeço demais a sua participação. Que bom ter você com a gente e já fica um convite para uma nova conversa.
2: Muito obrigado, Thaís, Roseli, foi um prazer. Estou sempre à disposição para ajudar a divulgar como, né, que os pais e os filhos fiquem bem. Isso é muito importante.
0: E o meu carinho especial para ela, minha companheira de todas as semanas aqui na Band News FM. Roseli, um beijo enorme para você. Até semana que vem.
3: Beijo de volta, né? Sempre é ótimo essa boa conversa que a gente tem aqui, também hoje com o Fábio. Adoro conversar. Para os nossos ouvintes, o carinho de sempre.
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1: 5:04 pelo horário de Brasília. Bom dia para você que está na Band News FM nessa manhã de sexta-feira. Sextou, hein, gente? Hoje, 5 de junho de 2026, eu, Stephanie Toso, continuo por aqui atualizando o noticiário, de olho também nas mensagens que chegam pelo 11-999-59-200, já fazendo jus ao comentário do Luciano, que é de Barueri, falando assim: bom dia, Fábio. Olha, vocês três deveriam levar uma advertência, não foram trabalhar ontem. Concordo, estamos ainda em plantão pós-feriado, né? O Fábio França tá indo viajar para os Estados Unidos para cobrir Copa do Mundo. Luana Pereira tá descansando, assim como Carolina Ercolim. Eu, Stephanie Toso, continuo por aqui, reunida com toda a rede Band News, atualizando os principais destaques do Brasil e do mundo, mas concordo também. Achei um comentário.

0: ligado por aqui, sintonizado na nossa programação. E o Thiago, do Parque São Lucas, já mandando um alô por aqui. Vamos que vamos nesses próximos minutos. Faço mais um giro pelos principais destaques do dia. Antes, rapidinho, o José e a Valdirene também estão de plantão, então força por aí. Daqui a pouquinho a gente vai descansar. Para quem trabalhou a madrugada inteira, tá acabando, hein, gente? Mas para quem ainda tá saindo de casa por agora, vai puxar aí o plantão de sexta-feira, força, hein? Força que tá acabando, vem aí mais um fim de semana. Dá para curtir um pouquinho, pelo menos aqui para São Paulo? Fim de semana sem chuva, só com esse friozinho, com essa temperatura mais baixa, mas mais tranquilo por enquanto. Vamos nessa, acionando direto a nossa equipe de Brasília, o ministro das Relações Exteriores, Mauro Vieira, afirma que o Brasil deve continuar negociando com os Estados Unidos sobre a proposta de impor a tarifa de 25% sobre mercadorias brasileiras. A fala ocorreu a jornalistas em Paris ontem. Os detalhes chegam com Afonso Marangoni.
1: Em meio a ameaças de novas tarifas contra o Brasil, o ministro das Relações Exteriores, Mauro Vieira, não descarta uma conversa entre os presidentes Lula e Donald Trump. O encontro pode acontecer durante a reunião do G7, grupo das 7 economias mais industrializadas do mundo, que começa em 15 de junho em Evian, França. Na saída de reunião da OCDE em Paris, o chanceler brasileiro esclareceu que, no momento, não há nenhuma reunião marcada entre os dois mandatários. A imprensa, Mauro Vieira, também disse esperar que os Estados Unidos decidam não aplicar uma nova onda de tarifas contra o Brasil.
2: Temos todas as informações necessárias. O que nós esperamos é que isso tudo seja levado em conta e que fique comprovado que não há porquê sermos objeto de tarifas, porque todos os argumentos apresentados nós provamos que não são legítimos.
0: A Polícia Federal e a Procuradoria-Geral da República vão analisar a nova proposta de delação premiada do banqueiro Daniel Vorcaro, dono do Banco Master. A nova versão foi apresentada pela defesa durante uma reunião realizada na última segunda. Os investidores vão analisar agora a nova proposta para decidir se prosseguem ou não com as negociações de delação do dono do Banco Master. Em maio, a Polícia Federal decidiu não endossar a proposta de acordo com a colaboração premiada que vinha discutindo com o banqueiro e com seus advogados. Na ocasião, os agentes julgaram inconsistentes as informações que foram fornecidas por Vorcaro. Indo direto ao estado do Rio, a justiça determina a soltura de Monique Medeiros depois do julgamento sobre a morte do filho dela em Riborel, em um caso que comoveu todo o Brasil. Quem traz mais detalhes é o repórter Felipe Macon.
3: A mãe de Henri Borel, Monique Medeiros, deixa a penitenciária Talavera Bruce, em Bangu, na zona oeste do Rio. A saída da prisão foi no início da tarde desta quinta-feira, após a juíza Elizabeth Machado Louro ter determinado a expedição do alvará de soltura dela. A medida foi tomada após Monique ter o perdão judicial concedido pela magistrada depois que os jurados desclassificaram a acusação de homicídio doloso para homicídio culposo, quando não há intenção de matar. Monique foi condenada por omissão em relação à tortura sofrida pelo filho. Como a pena de 1 ano e 4 meses pelo crime já foi considerada cumprida, a professora é liberada. O Ministério Público vai recorrer da decisão. A magistrada argumentou que a ré foi alvo de uma reação desproporcional ao longo dos últimos anos e que a mulher foi submetida a um julgamento marcado por preconceito de gênero.
0: Nos assuntos internacionais, o presidente da Ucrânia publica uma carta aberta endereçada ao presidente russo, Vladimir Putin, propondo um encontro entre os dois e o fim da guerra. Na carta, Volodymyr Zelensky critica a atuação de Putin com relação à Ucrânia nas últimas 2 décadas e destaca as consequências da guerra, como a morte dos soldados e o aumento de preços em território russo. Em um trecho da carta, o ucraniano diz que o país propõe pôr o fim a esta guerra, mas que deve ser feito com honestidade, dignidade e com garantias de que ela não seja reacendida. Após sugerir um encontro presencial com Putin, Zelensky diz que a reunião entre os líderes deve acontecer fora da Rússia ou da Ucrânia. Em resposta, o governo russo afirmou que o presidente ucraniano está convidado para ir ao país.

0: Tem destaque da seleção brasileira, chegando agora com a Aline Fanelli.
1: O volante Fabinho, do Al-Ittihad, entende que ter ido para o futebol da Arábia Saudita fez com que

0: que ele se afastasse da seleção brasileira. O jogador esteve no elenco do Tite na Copa de 2022 e só voltou a ser convocado no ano passado com a chegada de Carlo Ancelotti. Curiosamente, com o aval do amigo Casemiro, que considera Fabinho um jogador de características semelhantes.
1: E quando eu fui para a Arábia, meu status assim dentro da equipe mudou um pouco. Eu acho que eu comecei a ter um pouco mais status de jogador principal. Eu virei um dos capitães e na última temporada acabei virando um capitão. Então isso me ajudou na questão da liderança, ser um cara mais comunicativo. E, cara, eu creio que eu sou o melhor jogador hoje pelas experiências que eu tive lá. E esses 3 anos que eu tive lá foram muito bons para mim e para minha carreira.

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1: Na manhã desta sexta-feira, o dia começa com nevoeiros e sensação de frio no sul do país. E o amanhecer segue mais gelado, com mínima de 11 graus em Curitiba e 13 graus em Porto Alegre. Já no sudeste, a circulação marítima mantém o tempo fechado no litoral de São Paulo, no Rio de Janeiro e no Espírito Santo, e também em áreas do leste e nordeste de Minas Gerais. Na capital paulista, a mínima alcança os 12 graus. Já no centro-oeste, Brasília terá o dia mais frio da semana, com mínima de 12 graus, enquanto em Cuiabá, Campo Grande e Goiânia seguem com um dia mais agradável. Já no nordeste, a chuva continua presente desde as primeiras horas do dia entre o litoral da Bahia e o Rio Grande do Norte. E no norte do país, as instabilidades seguem concentradas entre Roraima, Amapá, Amazonas e no norte do Pará. Já de Ramos, da Climatempo.
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2: Agora às 5 horas 13 minutos, antes de girarmos a nossa reportagem por aqui na nossa programação, já deixar registrada a mensagem de dois ouvintes. O Alessandro mandou mensagem para cá, registrando uma ocorrência. Ele falou assim: olha, um acidente com vítima fatal na Regis, a 500 metros da saída da Regis para o Rodoanel, bem ali na região de Embu. E aí um outro ouvinte também mandou a mesma ocorrência, falando assim: olha, o trânsito já começou a ficar bem carregado por aqui, tá difícil. Né, um acidente, um motoqueiro bateu na traseira de uma carreta, infelizmente, veio a óbito. Isso está provocando já congestionamento nessa manhã de sexta. Então, para você que está por ali, ou depende desse trajeto também, bem na saída, tá, gente, da Regis para o Rodoanel, tudo parado por agora. Temos essa ocorrência aqui, os ouvintes foram mandando mensagem para cá pelo 11 999 592 100. Está passando por ali, vai mandando a sua mensagem também para a gente ir se ajudando e informando os outros ouvintes a conseguir, talvez, desviar o caminho por ali, porque a situação começa a ficar bem complicada nessa manhã de sexta-feira, sexta-feira pós-feriado. Então, muita gente também que está indo trabalhar, ou que está indo, né, viajar por agora, está passando por aquela região, já fica aí o alerta. Vamos que vamos, girando a nossa reportagem, acionando as nossas equipes por aqui na nossa programação também, indo já direto a Brasília com os principais destaques do dia. Três partidos vão ficar com aproximadamente 40% dos quase 5 bilhões de reais que foram disponibilizados para o fundo eleitoral deste ano. Quem explica tudo e traz as informações é o repórter Rafael Procópio.
3: Três partidos dos 30 registrados vão ficar com aproximadamente 40% dos quase 5 bilhões de reais disponibilizados para o fundo eleitoral deste ano. O Tribunal Superior Eleitoral divulgou a divisão nesta quarta-feira e o PL, partido com a maior representação no Congresso, ficará com a maior fatia. A legenda do ex-presidente Jair Bolsonaro receberá para as campanhas mais de 881 milhões de reais. Em segundo lugar, vem o Partido dos Trabalhadores, do presidente Lula, que receberá aproximadamente 615 milhões de reais. Em terceiro, fica a União Brasil, partido do presidente do Congresso, Davi Alcolumbre. Serão enviados para o partido mais de 562 milhões de reais para as campanhas. O fundo eleitoral foi criado pelo Congresso Nacional em 2017, após o Supremo Tribunal Federal negar em 2015 o financiamento de empresas privadas em campanhas eleitorais. A divisão da verba é feita segundo critérios previstos na Lei das Eleições. 2% dos valores são divididos igualmente entre todos os partidos. 35% são repartidos de acordo com os votos conseguidos pelas legendas na Câmara dos Deputados. 48% de acordo com o tamanho da bancada na Câmara, o que envolve as federações e fusões partidárias. E 15% de acordo com a bancada no Senado Federal. O cientista político André César analisa a disponibilidade dos valores e explica que a destinação de verbas a partir do momento da proibição de financiamentos privados é inevitável.
4: E ele é importante, ele é muito importante para os partidos, para a campanha, para essas campanhas eleitorais que são caras. Isso é inevitável dizer, são caras. Não é simples você botar uma estrutura em campo para você colocar seu candidato, seja a qualquer cargo. E aí, a partir disso, o fundo eleitoral entra como um elemento substancioso, fundamental para se avançar nesse debate, né? é uma coisa inevitável na política brasileira, na política, no cenário político brasileiro, inclusive pensando num país de dimensões continentais.
3: A verba só é disponibilizada quando os diretórios executivos apresentam um plano com todos os critérios para o uso interno do dinheiro pelos partidos. Em caso de sobras, os valores são devolvidos ao Tesouro Nacional. O dinheiro deve ser usado exclusivamente para as campanhas eleitorais.
2: A Defensoria Pública de Minas Gerais e o Ministério Público Estadual são acionados para tentar evitar o despejo de cerca de 40 famílias que foram atingidas pela tragédia de Mariana. O pedido foi feito durante a audiência pública na Assembleia de Minas Gerais, que defende a suspensão das ordens até a conclusão das negociações com a Samarco. O Matheus Hermógenes tem mais informações.
5: A ameaça de despejo de moradores de Barra Longa atingidos pelo rompimento da barragem de Fundão, em Mariana, foi tema de uma audiência pública da Comissão de Direitos Humanos da Assembleia Legislativa de Minas. Aproximadamente 40 famílias que tiveram de deixar as casas por causa da lama vivem atualmente de aluguel no município, com auxílio moradia pago por meio do acordo de reparação firmado com a Samarco, Vale e BHP. Contudo, essas famílias denunciam que estão sendo notificadas em massa sobre o fim do benefício e temem perder os lares mais uma vez. Logo no início da audiência, o deputado Leleco Pimentel, do PT, afirmou que a situação representa uma omissão por parte da Prefeitura e do governo federal.
6: Porque nós estamos envolvendo aqui um crime federal continuado e que tem responsabilidade também do governo federal. E é importante dizer isso porque a omissão da Prefeitura, do prefeito, para ser exato, todas essas questões vão se somando quando a gente ouve aqui rapidamente como é que as pessoas mercantilizam a dor do outro.
5: Assim como outros integrantes das 40 famílias, Simone Silva afirmou que a proposta de acordo apresentada pela Samarco gera insegurança.
7: As famílias estão sendo notificadas no prazo de 30 dias. Essas notificações estão sendo em massa, são em média 40 famílias. Essas moradias temporárias foram criadas pelas empresas com caráter de urgência e hoje, com a reparação não concluída, eles querem deslocar o pessoal novamente sem nenhum tipo de reparação.
5: Ao final da reunião, a deputada Beatriz Cerqueira, do PT, responsável por solicitar a audiência, pediu o apoio do Ministério Público e da Defensoria Pública para tentar evitar o despejo das famílias atingidas pela tragédia de Mariana. O pedido foi formalizado por meio de um documento encaminhado na quarta-feira, dia 3, aos órgãos de justiça. Em nota, a Defensoria Pública de Minas Gerais informou que recebeu o documento e pretende buscar uma reunião com a Samarco para construir, de forma conjunta, uma alternativa para o caso.

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0: 5:20, girando mais uma vez o noticiário na Band News FM, o relatório final do grupo de trabalho sobre o combate à misoginia será apresentado na próxima quarta-feira. A proposta já aprovada no Senado ainda pode receber sugestões na Câmara antes da votação. As informações chegam com Rafael Procópio.
1: Deve ficar disponível para votação no plenário da Câmara dos Deputados nos próximos dias a redação final sobre o projeto de lei que equipara a misoginia ao crime de racismo. A matéria já aprovada no Senado Federal passou por comissões e audiências na Câmara para aprimorar o texto. A última audiência foi realizada na quarta-feira. A expectativa é que a votação e aprovação do PL aconteçam ainda neste semestre. Em resumo, o texto propõe penas de 2 a 5 anos de prisão para quem praticar discursos de ódio e discriminação contra mulheres pelo simples fato de serem mulheres.
0: A gente volta a falar do ataque de tubarões na orla da região metropolitana de Recife. A Jéssica Aquino atualiza o estado de saúde do menino de 11 anos e da jovem de 19.
2: Já estão de alta médica da unidade de terapia intensiva do Hospital da Restauração, no Recife. O menino de 11 anos e a jovem de 19 mordidos por tubarões em praias de Pernambuco. Os pacientes que tiveram uma das pernas amputadas após os incidentes seguem internados no local, mas agora na enfermaria. O boletim médico divulgado pela unidade de saúde nesta quinta-feira informou que ambos estão em tratamento sob acompanhamento da equipe multiprofissional. Os dois estão internados desde o dia em que foram mordidos.
0: O presidente Lula conversa com o apóstolo Estevão Hernandes, organizador da Marcha para Jesus, durante um telefonema feito pelo advogado-geral da União, Jorge Messias, que acompanhou o evento. O evento aconteceu ontem em São Paulo, contou com a presença do senador e pré-candidato à presidência, Flávio Bolsonaro, do PL. Na ligação, Lula disse que não participa de nada religioso em época de eleição, ao justificar a ausência dele na Marcha para Jesus, e que não quer passar a ideia de que está tentando tirar proveito político de uma coisa sagrada. No mesmo evento, Flávio Bolsonaro disse que o mundo e o Brasil estão passando por uma grande guerra espiritual e que o mal será expulso do governo nas eleições deste ano.

0: final da principal liga de basquete do Brasil continua em aberto. Conta mais, Yuri Queiroga.
1: O Pinheiros derrota o SESI Franca no jogo 3 da grande final do NBB, principal campeonato de basquete do Brasil. Em jogo disputado no ginásio do Ibirapuera, em São Paulo, o time da capital paulista conseguiu uma vitória apertada por 94 a 92. Jorginho, do Franca, teve a chance de converter a última bola do jogo que poderia dar o título à equipe do interior de São Paulo, mas não acertou o tiro de 3 pontos. Mesmo assim, com 2 a 1 a favor na série, haverá uma nova chance de conquistar o título no domingo, às 5 da tarde, em casa, no ginásio Pedrocão, em Franca. Se o Pinheiros vencer, empata a decisão e força o quinto e derradeiro jogo.

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1: Deve ficar disponível para votação no plenário da Câmara dos Deputados nos próximos dias a redação final sobre o projeto de lei que equipara a misoginia ao crime de racismo. Informações com Rafael Procópio.
2: Deve ficar disponível para votação em plenário nos próximos dias a redação final sobre o projeto de lei que equipara a misoginia ao crime de racismo. A matéria, já aprovada no Senado Federal, passou por comissões e audiências na Câmara dos Deputados para aprimorar o texto. A última audiência do grupo de trabalho temático foi realizada na quarta-feira. A expectativa é que a votação e aprovação do PL aconteçam ainda neste semestre. A coordenadora do grupo, deputada Tabata Amaral, do PSB de São Paulo, prevê uma apresentação para o Pleno da Casa no dia 10.
3: Quero também dialogar com a bancada feminina, com as bancadas partidárias, para que aí sim a gente possa consolidar essas contribuições, apresentar e votar uma versão final do relatório. Mas na quarta-feira que vem é a apresentação da primeira versão desse relatório, uma consolidação do que foi trazido, especialmente por especialistas até aqui, para que a gente possa começar um diálogo e um trabalho mais político.
2: Uma das palestrantes na última sessão, com foco nos aspectos jurídicos da criminalização da misoginia, foi a presidente da Associação Brasileira de Mulheres de Carreiras Jurídicas, Alice Bianchini. Para a constitucionalista, transformar a misoginia em crime irá oferecer mais proteção para as mulheres brasileiras.
4: Não é um ódio, versão contra uma mulher, mas contra a categoria mulheres. Isso é importante porque isso está acontecendo o tempo todo no Brasil e criminalizar é uma forma de proteger, uma forma de prevenir, uma forma de fazer com que, efetivamente, essas condutas deixem de acontecer.
2: Em resumo, o texto propõe penas de 2 a 5 anos de prisão para quem praticar discurso de ódio e a discriminação contra mulheres pelo simples fato de serem mulheres. A lei atual prevê punição de prisão, que pode variar de 1 mês a 2 anos de detenção, além de multa. No caso de uma aprovação sem mudanças em relação ao texto do Senado, a matéria seguirá para a sanção do presidente Lula.
1: O Tribunal de Contas do Estado do Rio dá um prazo de 5 dias para a Prefeitura de Angra dos Reis explicar a taxa de turismo cobrada na Ilha Grande. O tribunal também solicita explicações sobre a contratação sem licitação da empresa responsável pela arrecadação. A cobrança entrou em vigor na última segunda e gerou protestos. O Adson Ramos traz mais detalhes.
5: O primeiro feriado depois do início da cobrança da taxa de turismo sustentável na Ilha Grande é marcado por incerteza e tensão. O policiamento segue reforçado na ilha após uma série de protestos. Turistas que chegaram à Ilha Grande na manhã desta quinta-feira reclamavam da falta de informações e da cobrança da tarifa.
6: É a sexta vez na Ilha Grande, é a primeira vez que estamos taxados.
7: E como é que vocês se sentiram sendo taxados?
6: Um absurdo, realmente absurdo.
5: No caso das ilhas, quem chegar de fora do município e não comprovar estadia por ao menos 2 dias, terá que pagar R$100. Quem embarca em Angra dos Reis paga R$50. Ainda é possível escolher a opção Day Use, que custa R$28 quando o embarque é feito em Angra e R$50 quando os barcos saem das cidades vizinhas. A empresa Cash Pago Soluções vai ficar responsável pelas operações. A empresa foi contratada sem licitação. A implantação da taxa vem sendo criticada por comerciantes e moradores da ilha desde o ano passado. Fábio Nunes Pereira, representante da Associação de Meios de Hospedagem da Ilha Grande, diz que uma das principais reclamações é a falta de transparência.
8: Olha, nós estamos extremamente preocupados com isso. Porque isso vai onerar bastante o custo da nossa operação do turismo e a gente tem uma preocupação muito grande do turista acabar procurando outros destinos. Ou até mesmo continuar conhecendo a Ilha Grande, mas se hospedando no continente, porque lá não tem cobrança de taxa.
5: Na quarta-feira, um helicóptero da PM sobrevoou a Ilha Grande, assustando os moradores. A presença das forças de segurança na ilha aumentou nos últimos dias por causa dos protestos feitos por moradores e comerciantes. A Prefeitura de Angra dos Reis, na Costa Verde Fluminense, chegou a suspender as aulas na rede municipal. A Polícia Civil tenta identificar 2 pessoas que atearam fogo nos totens de cobrança das taxas. A cobrança começou a valer na segunda-feira. Câmeras de segurança mostram o momento em que 2 homens com rostos cobertos quebraram os vidros e colocaram fogo nos equipamentos da estação da Vila do Abraão. Os criminosos fogem em seguida. Policiais civis realizaram uma perícia no local.
1: A ANAC critica os cortes no orçamento para a agência. Informações com Márcio Rocha.
9: Pelo menos 40% das ações previstas pela Agência Nacional de Aviação Civil já são impactadas pelo bloqueio de cerca de 24 milhões de reais no orçamento do governo, determinado por um decreto federal na semana passada. Por isso, a ANAC já adota uma série de medidas emergenciais para minimizar a restrição orçamentária. Segundo a agência, a medida vai impactar as ações de fiscalização sobre empresas e profissionais do setor aéreo, incluindo companhias, aeroclubes, oficinas de manutenção e fabricantes de peças aeronáuticas. Além disso, estão previstos a suspensão imediata de todas as provas de certificação de pilotos e comissários de voo, o desligamento de trabalhadores terceirizados e a interrupção de investimentos em tecnologia da informação, inclusive em sistemas já existentes. A ANAC também afirmou que já foram cancelados eventos institucionais de segurança operacional e a participação de servidores em fóruns e encontros internacionais nos quais a agência representa o Brasil, e que a decisão vai afetar diretamente a entrada de novos profissionais no mercado, que enfrenta escassez de mão de obra especializada, além da paralisação de todas as atividades relacionadas à certificação de aeronaves. No entanto, durante o programa Bom Dia Ministro da Empresa Brasil de Comunicação, o chefe do Ministério dos Portos e Aeroportos, Tomé França, minimizou o impacto do bloqueio e disse que ele é temporário.
10: Não é um corte no orçamento, é um contingenciamento, ou seja, o recurso fica ali bloqueado para que a gente possa ir monitorando esses gastos ao longo do ano e para que o governo possa fazer os gastos de acordo com as suas possibilidades. E é isso que o governo está fazendo. Portanto, não é um corte, é um bloqueio, é um contingenciamento para que as contas do governo estejam organizadas e que a gente possa cumprir com os compromissos que nós assumimos no orçamento.
9: Para o especialista em aviação, Daniel Calazans, o bloqueio deve trazer impactos em dois aspectos: a segurança e a continuidade dos serviços no setor aéreo.
11: E pode comprometer seriamente da segurança e da continuação da atividade aérea. É momento das autoridades aeronáuticas, do governo, repensar nesse assunto. Um caos aéreo se prenuncia no Brasil. E paremos para pensar e rever para permitir que a segurança ela se mantenha e a atividade também. Trata-se de um caso que pode trazer grandes confusões.
9: Além da ANAC, outra agência também criticou o bloqueio. Em nota, a Agência Nacional de Transportes Terrestres afirmou que vê a medida com preocupação e que o corte de cerca de 18% para a NTT acende um alerta sobre impactos na fiscalização, na regulação de serviços públicos, na segurança jurídica dos investimentos e na capacidade operacional de todas as agências reguladoras federais.
1: O ex-vereador Jairinho é condenado pela morte do menino em Riborel. A mãe Monique recebeu perdão judicial. As informações chegam com Guilherme Faria.
12: A Justiça do Rio condena o ex-vereador Jairo Souza Santos Júnior, conhecido como Dr. Jairinho, a 43 anos, 9 meses e 20 dias de prisão pelos crimes de homicídio duplamente qualificado, tortura e coação no curso do processo no caso em Riborel. A sentença foi lida já na madrugada desta quinta-feira no segundo tribunal do júri, após 10 dias de julgamento. Já Monique Medeiros, mãe do menino, teve a acusação de homicídio doloso desclassificada para homicídio culposo pelos jurados. Eles a condenaram por omissão em relação à tortura sofrida pelo filho. Ao ler a sentença, a juíza Elizabeth Machado Louro aplicou perdão judicial à mulher pelo crime de homicídio. Como a pena de 1 ano e 4 meses de prisão relativa à omissão já foi considerada cumprida, a magistrada determinou a emissão do alvará de soltura dela. A juíza também fixou uma indenização no valor de R$ 400 mil por danos morais ao pai de Henri, Leniel Borel. O valor deve ser pago integralmente por Jairinho. Ao anunciar a dosimetria da pena do ex-vereador, a juíza Elizabeth Machado Louro destacou a vulnerabilidade de Henri Borel e afirmou que a criança teria sido submetida a sofrimento físico e psicológico incompatível com a idade dela. Em seguida, ao conceder perdão judicial a Monique Medeiros pelo homicídio culposo, a magistrada afirmou que a ré foi alvo de uma reação desproporcional ao longo dos últimos anos, argumentando que a mulher foi submetida a um julgamento marcado por preconceito de gênero. Elizabeth Machado Louro também disse que Monique já sofreu um castigo severo o suficiente e que se um pai estivesse na mesma situação, provavelmente nem teria sido processado.
13: Antes de mais nada, me espero consignar que fosse o pai e não a mãe na mesma situação, nem sequer teria sido ele processado, como é a regra dos processos de igual natureza. É que o papel culturalmente preservado à mulher nos moldes patriarcais não só dela exige ser mãe, mas muito além, a mãe perfeita.
12: O Ministério Público e a defesa de Jairinho disseram que vão recorrer da decisão. Após a leitura da sentença, o advogado de Leniel Borel, Cristiano Medina, criticou o perdão concedido a Monique e afirmou que pretende pedir a anulação da decisão, com base em uma mudança feita nos quesitos apresentados aos jurados durante a votação.
14: O Conselho de Sentença reconheceu a materialidade, a autoria e reconheceu que Monique agiu por força de dolo eventual. Entretanto, a juíza, ao perceber que Monique tinha sido condenada, criou uma situação e colocou novamente a questão para ser votada. Eu não tenho a menor dúvida de que vamos anular essa decisão no TJ e Monique será submetida a um novo conselho de sentença.
12: O julgamento do caso termina após 10 sessões e entra para a história como o mais longo do Rio de Janeiro desde que o Código de Processo Penal alterou as regras do Tribunal do Júri, em 2008. A condenação de Jairinho acontece 5 anos e 3 meses após o crime, cometido em março de 2021. Henri Borel tinha apenas 4 anos.
1: O arroz continua entre os alimentos mais presentes na mesa dos brasileiros. O destaque é do repórter Arthur Stoffel.
15: A pesquisa da World Panel by Numerator, encomendada pela Associação Brasileira da Indústria do Arroz, mostra que 9 em cada 10 lares brasileiros consomem arroz pelo menos uma vez na semana. O feijão continua sendo o principal acompanhamento do grão. O levantamento aponta mudanças nos hábitos de consumo. Fatores como praticidade e conveniência cresceram 3,8% entre os principais motivos para o consumo de arroz. Já o hábito, que ainda lidera entre as razões apontadas pelos consumidores, registrou queda de 6,7%. A pesquisa também identificou um aumento do consumo de arroz em refeições consideradas mais saudáveis, acompanhadas de legumes, verduras, ovos e proteínas magras. Além disso, cresceu a relevância de preparos feitos com menos de 30 minutos, assim como o uso de micro-ondas e panelas elétricas. A nova campanha da Biarroz, Arroz Combina, busca reforçar a versatilidade do alimento e ampliar sua presença em diferentes momentos do dia. A iniciativa também pretende valorizar a qualidade do arroz brasileiro e combater a desinformação sobre o produto. Segundo a diretora executiva da Biarroz, Andressa Silva, o arroz mantém forte presença na alimentação dos brasileiros justamente por sua versatilidade.
16: O arroz continua muito presente na mesa dos brasileiros porque acompanha as mudanças do dia a dia. Ele é um alimento nutritivo, versátil e muito prático de preparar. A pesquisa também mostrou o crescimento do consumo ligado ao prazer de comer, principalmente entre o público mais jovem, que está experimentando novas receitas e formas de incluir o arroz nas refeições. O arroz é um alimento que combina com diferentes momentos e estilos de vida.
15: O levantamento, realizado entre outubro de 2024 e setembro de 2025, aponta que o arroz esteve presente em mais de 21 bilhões de refeições no período, principalmente no almoço e no jantar.
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17: Seguimos na Europa aqui na coluna de tecnologia hoje para falar sobre como o continente tem se colocado na disputa pela inteligência artificial, Orison.
18: Falar um pouquinho das diferenças de abordagem das investidas na inteligência artificial. Normalmente a gente fala da China e dos Estados Unidos, claro, né? São as duas grandes potências que hoje dominam essa tecnologia. Mas o velho continente está tentando, por enquanto o verbo é esse mesmo, achar um caminho para não ficar tão para trás. A Europa, apesar de ter um capital humano muito significativo, né? Só que quando o assunto é inteligência artificial, a gente tem apenas, talvez, a francesa Mistral, que chamou a atenção, mas não parece ter fôlego suficiente para competir com chineses e americanos, e o resto parece meio devagar, né? Mas aí, essa semana, ficou claro, durante um evento chamado VivaTech, que discutiu muito a questão da inteligência artificial aqui na Europa, o continente quer se posicionar num jeito diferente, para achar o seu próprio espaço nessa indústria da inteligência artificial, Edu. E qual seria esse espaço? Seria desenvolver sistemas de inteligência artificial que sejam capazes de serem integrados em lugares da economia que exigem mais regulação, que exigem mais a tal da governança, Edu. Ou seja, não é criar chatbots que são usados por milhões de pessoas, né? Não é também criar situações como o DeepSeek chinês, né? Que aposta no código aberto. A ideia dos europeus é um pouco diferente. É criar sistemas altamente confiáveis, que tenham como um dos seus pilares justamente a questão da governança, né? Ou seja, a segurança, de modo que esses sistemas possam ser integrados a processos industriais, processos de logística, processos de transporte, ou seja, processos em que a confiabilidade faz toda a diferença. Essa é a aposta que vários players da Europa estão pensando em fazer, Edu, para tentar achar um lugar ao sol nessa disputa da inteligência artificial.
17: Novidades que devem ser anunciadas também, portanto, em breve. A gente acompanha e conta tudo aqui na coluna de tecnologia, que você encontra também no nosso site, o bandnewsfm.com.br, na aba Colunistas, procura por tecnologia, que tem tudo lá.
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0: 5:42. Bom dia para você que tá acompanhando a Band News FM nessa manhã de sexta por aqui na nossa programação. Dona Kemi já chegou por aqui mandando mensagem. Falou bom dia a todos. Que frio! É, gente, esfriou. Tava lendo outras mensagens de outros ouvintes e aí eu fui curiosa, né? Tá todo mundo reclamando da temperatura na cidade de São Paulo. Estamos com 12 graus em média por agora, pelo menos na maior parte. Só que, gente, tá pior no sul. 6 graus agora ali no norte do Rio Grande do Sul. Serra Gaúcha e região serrana ali de Santa Catarina e Paraná, registrando em média, tá? 5 graus nesse começo de sexta. Então tá pior por ali, viu? Esse friozinho aqui em São Paulo continua nos próximos dias. Já teve ouvinte perguntando quando volta a esquentar. Por agora é difícil, hein, gente? Ó, pelo menos até o início da próxima semana, ainda as nossas noites e madrugadas muito, muito geladas, vai melhorando aos poucos durante a tarde, tá? E mesmo assim, é melhorando porque tem o solzinho aparecendo por ali, mas é aquele sol do Projac, não vai esquentar nada, nada. É cenográfico, as nossas máximas não devem passar aí dos 23 graus nos próximos dias. Não tem chuva, né? Entre hoje e sexta, fim de semana, pelo menos um tiquinho mais seco, mas com atenção já redobrada com hidratação, porque vai começar a diminuir a nossa umidade relativa do ar também. Então tem cautela aqui para a região metropolitana, já é aquela umidade que se aproxima ali dos 40%, mas para o interior de São Paulo é pior ainda. E aí não é só São Paulo, não. Norte do Paraná, interior de Mato Grosso do Sul, de Minas, tá? Algumas cidades ali do Triângulo Mineiro já entrando em estado crítico para umidade relativa entre 30% e 20%. E aí tem esse foco aí mais redobrado nos próximos dias. Chuva que, para nós aqui de São Paulo, deve vir ainda ao longo dos próximos dias, entre terça e quarta, porque vai ter frente fria passando por aqui de novo. Então é uma frente fria que já começa no fim de semana a se desenrolar ali no sul do Brasil, já antecipando para você se programar por aí ao longo desse final de semana. Desejando bom dia para Neuza, que tá por aqui também, falou assim, ó, tô na cama, mas tô ouvindo vocês. Ah, muito bem, debaixo das cobertas. O Altair também tá por aqui, ligado na Band News FM. Tem ouvinte da Vila Maria mandando mensagem pra cá, é o João. Tem alô também chegando de quem? Da Annelise, que tá por aqui, falou assim, olha, trate de melhorar pra semana que vem, tem um evento. Ai, ai, ai. Então fica ligado aqui na Band News. Jade Ramos vai trazendo informações ao longo da nossa programação também, já faz a sua encomenda, hein? Faça a sua encomenda, ó, ouvintes aqui do Expresso São Paulo. Hoje começa um tiquinho mais tarde, 6 horas. É daqui a pouquinho, Renan Suquevício chega por aqui. E aí já vai preparando as encomendas também pro jornal Band News, tá? Ó, o Kleber de Betim tá por aqui, já mandando um alô também pra nossa programação nesse início de sexta. Vamos que vamos, hein, gente? Fazendo mais um giro pelos principais destaques do dia. Os partidos PL e PT ficam com quase um terço do bilionário fundo eleitoral. Terceiro partido mais beneficiado é o União Brasil. Quem traz mais detalhes é o Rafael Procópio.
1: Três partidos dos 30 registrados vão ficar com aproximadamente 40% dos quase 5 bilhões de reais disponibilizados para o fundo eleitoral deste ano. O Tribunal Superior Eleitoral divulgou a divisão nesta quarta-feira e o PL, partido com a maior representação no Congresso, ficará com a maior fatia. A legenda do ex-presidente Jair Bolsonaro receberá para as campanhas mais de 881 milhões de reais. Em segundo lugar, vem o PT, que receberá aproximadamente 615 milhões de reais. Em terceiro, fica o União Brasil, partido do presidente do Congresso, Davi Alcolumbre, e serão enviados para o partido mais de 562 milhões de reais para as campanhas.
0: O homem acusado de invadir o apartamento de uma nutricionista e tentar estuprá-la em Barueri, na Grande São Paulo, implora ao juiz para não permanecer preso. Em uma audiência de custódia que foi realizada depois da prisão em flagrante, Wellington de Oliveira Santos alegou estar embriagado. Tem mais detalhes com a repórter Melina Mello.
2: A Justiça de São Paulo manteve preso o homem acusado de tentar estuprar a nutricionista cearense Jéssica dos Santos, de 35 anos, dentro do apartamento dela em Barueri, na Grande São Paulo. Segundo o relato da vítima, ela lutou contra o invasor por cerca de 13 minutos e conseguiu aplicar um mata-leão para escapar.
3: Um homem, ele, que eu não sei quem é, ele entrou no meu condomínio, ele conseguiu acessar o meu apartamento e eu fui vítima de uma tentativa de estupro dentro de casa. Acabei entrando em luta corporal com ele, ele entrou, tava dormindo.
2: Câmeras de segurança mostram o suspeito entrando no condomínio e seguindo diretamente para o apartamento. Após a fuga da vítima pelos corredores, vizinhos ajudaram a conter o homem até a chegada da polícia.
0: Nos outros destaques do dia, uma rua de Ipanema, no Rio, se torna um dos endereços mais caros do Brasil. Daniel Henrique é quem explica.
4: O valor do metro quadrado de imóveis da rua Prudente de Moraes, em Ipanema, na zona sul do Rio, teve uma valorização de 60% entre janeiro e abril deste ano, atingindo o preço médio de R$ 32.200, um dos mais caros do país. O levantamento foi feito pela Rio Metro Quadrado, plataforma de inteligência imobiliária e transparência de dados. O estudo registrou 123 transações na rua no período de 4 meses, quase o mesmo número de todo o ano passado. De acordo com a plataforma, a valorização na rua Prudente de Moraes, que fica a uma quadra da orla, é decorrente da entrega de novos prédios com apartamentos menores. O tamanho médio dos imóveis vendidos caiu de 136 metros quadrados para 75 metros quadrados, o que valoriza ainda mais a metragem.
0: O lateral Wesley fala da pressão em ser jogador da seleção brasileira em uma Copa do Mundo. Quem conta é a Aline Fanelli.
5: Os jovens jogadores da seleção brasileira que vão disputar uma primeira Copa do Mundo revelam que está difícil lidar com a ansiedade. O lateral direito Wesley comentou que é um sonho defender o Brasil e que ele tem buscado manter a calma.
6: Muita pressão, como já falei, sei da responsabilidade que é estar aqui. Tentar fazer o que eu já fiz quando estava numa fase ruim, numa coisa que não acontecia, não dava certo, tentar dar essa volta por cima. Só que como é a minha primeira experiência numa Copa do Mundo, então eu quero que só aconteçam coisas boas e tô me preparando para isso, para que não tenha nada de ruim e que eu possa fazer uma grande Copa.
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0: Em meio às ameaças de novas tarifas contra o Brasil, o ministro das Relações Exteriores, Mauro Vieira, não descarta uma conversa entre os presidentes Lula e Donald Trump. Informações com Afonso Marangoni.
1: Em meio a ameaças de novas tarifas contra o Brasil, o ministro das Relações Exteriores, Mauro Vieira, não descarta uma conversa entre os presidentes Lula e Donald Trump. O encontro pode acontecer durante a reunião do G7, grupo das 7 economias mais industrializadas do mundo, que começa em 15 de junho em Evian, na França. Na saída de reunião da OCDE em Paris, o chanceler brasileiro esclareceu que, no momento, não há nenhuma reunião marcada entre os dois mandatários. A imprensa, Mauro Vieira, também disse esperar que os Estados Unidos decidam não aplicar uma nova onda de tarifas contra o Brasil.
2: Temos todas as informações necessárias. O que nós esperamos é que isso tudo seja levado em conta e que fique comprovado que não há porquê sermos objeto de tarifas, porque todos os argumentos apresentados nós provamos que não são legítimos.
1: Mauro Vieira relatou que teve um breve encontro com o representante para comércio dos Estados Unidos, Jamison Greer. Segundo disse, o representante do governo Trump afirmou que está aberto a dialogar com o Brasil sobre as tarifas adicionais. Nesta semana, o Escritório de Comércio dos Estados Unidos propôs duas tarifas ao Brasil, uma de 25% sob o argumento de práticas comerciais desleais, citando inclusive o PIX, e a outra de 12,5%, alegando falha do Brasil em coibir a importação de mercadorias produzidas com trabalho forçado. Tanto em um quanto em outro caso, o governo brasileiro divulgou nota rebatendo as alegações dos Estados Unidos.
0: Uma mulher de 37 anos é presa depois de confessar se passar por uma criança e repetir o golpe em 5 estados. As informações com o repórter Eliseu Júnior.
3: Uma mulher de 37 anos foi presa em Joinville, em Santa Catarina, suspeita de se passar por uma adolescente de 12 anos. Segundo a Polícia Civil, ela teria usado histórias de abandono e violência para conquistar a confiança de famílias e instituições. De acordo com as investigações, a mulher se apresentava como Gabriele e alegava ter fugido do Pará após sofrer maus tratos. Contudo, apurações apontam que essa não seria a primeira vez que a suspeita age dessa forma. Isso porque casos semelhantes também foram registrados em outros estados, incluindo Minas Gerais. O relato da gestora e fundadora do projeto Compaixão, localizado em Belo Horizonte, pode estar entre os episódios mais antigos atribuídos à mulher. Segundo a gestora da fundação, Delma Soares, a mulher chegou à instituição em 2019, usando o nome de Ana Caroline.
4: Teve uma voluntária nossa que foi dar uma palestra numa igreja sobre o trabalho do Projeto Compaixão, a casa de acolhimento, e a Caroline estava nessa igreja. No final, a voluntária entregou o cartãozinho para quem quisesse saber mais informações, quisesse participar do projeto como voluntário, e ela pegou o telefone e entrou em contato comigo pedindo ajuda. Nós marcamos um encontro em um local no Barro Preto, e ela chegou lá com uma mochila da Minnie, vestida com a blusa da Minnie, shortinho, realmente, aparentemente, uma adolescente.
3: Para o promotor de justiça criminal, Cristiano Gonzaga, situações como essa podem causar prejuízos à rede de proteção social e comprometer o atendimento de pessoas realmente vulneráveis.
5: Quando uma pessoa ela se passa por alguém que ela não é, e com isso ela consegue algum tipo de vantagem indevida, como por exemplo, ajuda financeira, algum tipo de presente, passando-se por uma pessoa que terceiros estão achando que ela é. Isso, na verdade, configura um crime de falsa identidade.
3: Além de Minas Gerais, a investigação aponta ocorrências relacionadas à mulher em São Paulo, Rio de Janeiro, Goiás e no Rio Grande do Sul.
0: A cearense que mora na Grande São Paulo viveu momentos de terror dentro do próprio apartamento. A nutricionista Jéssica Soares reagiu a uma tentativa de estupro e conseguiu impedir o crime depois de entrar em luta corporal com o invasor. Melina Mello.
6: Câmeras de segurança mostram o momento em que um suspeito invadiu um condomínio em Barueri, na Grande São Paulo, e seguiu até o apartamento da vítima, que estava sozinha. Segundo a Polícia Civil, o homem, identificado como Wellington de Oliveira Santos, aproveitou a saída de um morador para acessar o prédio sem autorização. Em depoimento nas redes sociais, a nutricionista de 35 anos, Jéssica Soares, relatou os momentos de tensão.
7: Vivi uma situação extremamente difícil, bem traumática, dentro da minha casa. Um homem, ele, que eu não sei quem é, ele entrou no meu condomínio, ele conseguiu acessar o meu apartamento e eu fui vítima de uma tentativa de estupro dentro de casa. Acabei entrando em luta corporal com ele, ele estava dormindo e aí eu fiquei bastante machucada, tô com machucado na perna, arranquei um pedaço do dedo. Eu já fui na delegacia, eu fiz o boletim de ocorrência, eu passei por atendimento médico, né? Ele tá preso.
6: A vítima contou que o agressor tentou arrancar suas roupas e a manteve sob violência física por vários minutos. Durante cerca de 13 minutos, ela reagiu às agressões e conseguiu imobilizar o suspeito com um golpe conhecido como mata-leão. Em seguida, pediu ajuda aos vizinhos.
7: Eu ainda não consigo falar tudo, porque tem questões legais que precisam ser preservadas agora no momento, mas eu quero muito agradecer as pessoas que me ajudaram aqui. Eu tô longe de casa, eu tô longe da minha família, eu sou sozinha aqui praticamente, e aí eu preciso descansar agora, eu preciso me recuperar, minha cabeça tá bem complicada, eu tô no hotel, eu tô acompanhada de pessoas da minha confiança, eu tô sendo cuidada, graças a Deus ele não conseguiu o que ele queria, graças a Deus eu consegui, eu não vou mais morar lá por questões de segurança mesmo.
6: As imagens das câmeras mostram Wellington entrando no condomínio, aproveitando a saída de um morador às 8 horas. Segundo a vítima, a entrada do condomínio era controlada por reconhecimento facial. Naquela manhã, Jéssica estava sozinha no apartamento. E segundo o relato dela, o namorado havia saído cedo e deixou a porta apenas encostada porque pretendia retornar pouco tempo depois. O caso é investigado como tentativa de estupro, lesão corporal e violação de domicílio. A polícia também apura se o homem monitorava a rotina da vítima antes da invasão.
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10: O Corinthians, que está impedido de contratar jogadores por causa do transfer ban e com a possibilidade de perder peças importantes, a diretoria trabalha para manter o grupo fortalecido no restante dessa temporada para que o técnico Fernando Diniz tenha um time competitivo. Apesar do esforço da diretoria para manter o elenco, algumas saídas podem acontecer. O atacante Yuri Alberto já manifestou o desejo de sair no segundo semestre para jogar no exterior. Os volantes André e Breno Bidon seguem valorizados no mercado e podem receber propostas. O técnico Fernando Diniz disse recentemente que a ideia é realizar apenas contratações pontuais que sejam compatíveis com a realidade financeira do clube. Próxima janela de transferência será aberta após o encerramento da Copa do Mundo. O Timão quer contratar um atacante para atuar pelos lados do campo e um centroavante. O Corinthians volta a jogar pelo Brasileirão dia 22 de julho contra o Remo na Neoquímica Arena. Dito tudo isso, eu diria, eu quero é mais.
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6 horas em ponto, muito bom dia para você que está aqui na Band News FM nesta manhã de sexta-feira, 5 de junho de 2026. Vamos juntos por aqui, eu sou o Renan Soquevicius, te acompanho até às 7 na atualização das notícias, te dando um bom dia por aqui. Falando um pouquinho mais baixinho, né? Sexta-feira, emenda de feriado. Mas a cidade está movimentada, senti vindo para cá, viu? Um movimento maior do que ontem, obviamente, que foi o feriado. Tem movimento grande de turistas também. No domingo tem a parada LGBT+, na Avenida Paulista, região do centro expandido com muito movimento. Muita gente circulando pelos comércios, rede hoteleira também bastante movimentada. E a gente vai seguindo por aqui, falando das notícias, do movimento da cidade, também do tempo. Tá frio, mas já teve bem mais frio, né? Nesses últimos tempos, o que você achou hoje para levantar da cama? Foi tranquilo para levantar da cama? Demorou para levantar, para tomar aquele banhão, para despertar? 13 graus a temperatura agora na cidade de São Paulo, demorando para esse sol chegar aí, como estão cantando os Beatles, mas logo vai clarear. Temperatura agora de 8 graus na Capela do Socorro, tá gelado, hein, gente? 12 graus agora é a temperatura em Itaquera, 14 graus nesse momento na região da Lapa. Quero mandar bom dia aqui para os nossos ouvintes, ouvinte final de telefone 8735, sempre na nossa sintonia, ouvinte Wilson também mandando mensagem para nós e o nosso ouvinte Ricardo mandando um abraço aqui para a gente, acompanhando o noticiário da Band News FM nesta sexta-feira. Nos ajude na construção do noticiário, falamos aqui da cidade de São Paulo, da região, do estado, mas sem tirar os olhos do que acontece no Brasil e no mundo. Bom dia, Lúcia, Lúcia Bassan, bom dia, muito friozinho aqui no Brás. Eita, nós já tem uma turma por ali, será? Nessa emenda de feriado, fazendo compra, circulando por ali. Conta pra gente, Lúcia, e demais ouvintes. Vamos então à atualização das notícias, o que movimenta essa madrugada e essa manhã já de sexta-feira, 5 de junho de 2026.

0: seleção brasileira faz os últimos ajustes para enfrentar o Egito pelo último amistoso antes da Copa do Mundo. As informações direto dos Estados Unidos, sabe com quem? Com ela. Aline Fanelli.
1: A seleção brasileira fará hoje de manhã o último treinamento antes do amistoso contra o Egito, que será neste sábado em Cleveland. O técnico Carlo Ancelotti concederá entrevista coletiva às 10 da manhã do horário de Brasília e às 11h30 a atividade será realizada no CT do New York Red Bulls. No fim da tarde, o time nacional viajará para a cidade da última partida antes da estreia na Copa do Mundo. O atacante Neymar não vai com a delegação para Cleveland. Ele ficará em Nova Jersey para continuar o tratamento da lesão na panturrilha direita. O técnico Carlo Ancelotti deve continuar com alterações no time titular para buscar uma nova formação. Ontem, ele trabalhou com Rayan na vaga de Lucas Paquetá e Léo Pereira na posição de Gabriel Magalhães. O zagueiro do Arsenal alegou cansaço e é dúvida para a partida de amanhã. A Band News FM transmitirá Brasil e Egito neste sábado a partir de 6 da noite com narração de Anderson Gonçalves.
0: Virando a página do noticiário por aqui, falando agora do PCC e do Comando Vermelho, que passam a ser consideradas organizações terroristas pelos Estados Unidos. As informações com a Stephanie Toso.
2: Os Estados Unidos passam a tratar primeiro o Comando da Capital e o Comando Vermelho como organizações terroristas a partir desta sexta-feira. A classificação amplia o poder de atuação das autoridades americanas contra integrantes, financiadores e pessoas ou empresas que mantenham relações com as facções. Com a medida, bens podem ser bloqueados, transações financeiras rastreadas e investigadas e suspeitos podem enfrentar punições mais severas sobre a legislação antiterrorismo. O governo americano alega que o PCC e o Comando Vermelho atuam além das fronteiras brasileiras, com participação em redes internacionais de tráfico de drogas e lavagem de dinheiro. Especialistas avaliam que a decisão pode aumentar a cooperação entre Brasil e Estados Unidos em investigações sobre o crime organizado transnacional.
0: Com presença de Flávio Bolsonaro e do advogado-geral da União Jorge Messias, a Marcha para Jesus movimenta São Paulo nesta quinta-feira, destaque de Carlos Costa.
3: A Marcha para Jesus marca o primeiro dia do feriado de Corpus Christi em São Paulo, reunindo aproximadamente 33.800 pessoas nesta quinta-feira, durante o horário de pico entre a concentração e o deslocamento dos participantes. Os dados são do Monitor do Debate Político da USP, em parceria com a ONG More in Common. A margem de erro é de 12%, ou seja, segundo o levantamento, havia entre 29.800 pessoas e 37.800 participantes reunidos às 10h20 da manhã, justamente o horário de pico. A marcha começou na Estação da Luz, no centro de São Paulo, e terminou na Praça Heróis da Força Expedicionária Brasileira, perto da Estação Santana do metrô, na zona norte da capital.
0: Depois de receber perdão judicial no julgamento do caso Henri Borel, Monique Medeiros deixa a prisão do Rio de Janeiro. Fala Felipe Macon.
4: A mãe de Henri Borel, Monique Medeiros, deixa a penitenciária Talavera.

0: A magistrada argumentou que a ré foi alvo de uma reação desproporcional ao longo dos últimos anos e que a mulher foi submetida a um julgamento marcado por preconceito de gênero.
1: O TSE decide como vai ser feita a distribuição do fundão eleitoral, fala Rafael Procópio.
2: Aproximadamente 2 bilhões de quase 5 bilhões de reais disponíveis para o fundo eleitoral vão ficar com três partidos. A divulgação da divisão dos valores foi feita pelo TSE nesta quarta-feira. O PL, partido com a maior representação no Congresso, ficará com a maior fatia. A legenda receberá para as campanhas mais de 881 milhões de reais. Em segundo lugar, vem o PT, que receberá aproximadamente 615 milhões de reais. Em terceiro, fica a União Brasil. Serão enviados para o partido mais de 562 milhões de reais para as campanhas.
1: O Brasil vence mais um jogo pela Liga das Nações Feminina de Vôlei. Fala, Yuri Queiroga.
3: A seleção brasileira feminina derrota a República Dominicana por 3 sets a 1 e vence o segundo jogo pela Liga das Nações de Vôlei. Em partida disputada em Brasília, o time comandado por José Roberto Guimarães saiu atrás, perdendo o primeiro set por 25 a 23. A virada começou com 25-18 no segundo set, seguida de vitórias mais folgadas nas parciais posteriores, 25-11 e 25-15. O Brasil ainda não contou com a ponteira Gabi, capitã da equipe, que pode estrear no sábado às 11 da manhã contra a Bulgária.
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1: Jade Ramos, bom dia pra você, mulher de Deus. Tá fazendo 8 graus agora no extremo sul da cidade de São Paulo. Tá gelado, né? Vai continuar assim esse tempo frio nessa sexta-feira em São Paulo. Bom dia.
5: Bom dia, Renan, todos nossos ouvintes. Sim, vai continuar esse frio em muitas áreas aqui do estado de São Paulo nesse final de semana. Agora o céu está praticamente sem nuvens em muitas áreas do estado e tem alguns nevoeiros mais isolados nos pontos mais altos da serra. Na capital agora faz 14 graus em alguns pontos, né? Mas ainda tem nas áreas mais altas as temperaturas alcançam realmente os 8 graus. Ao longo do dia o sol já deve começar a aparecer e a máxima alcança os 23 graus. No interior do estado, a sensação de calor até aumenta, principalmente na faixa oeste, norte paulista, no período da tarde. E no final de semana, o frio vai ser intenso, principalmente na Serra da Mantiqueira, que tem chance até de geadas mais fracas e isoladas nos pontos mais altos. Aqui na capital, o sábado marca a temperatura de máxima de 23 graus e no domingo também fica um tempo mais estável em grande parte do estado e na capital paulista, tempo mais agradável à tarde. Renan?
1: Tá chamando a atenção mesmo essa menor quantidade de nuvens. Eu observei isso, olhei para o céu, tinha uma lua bonita quando eu saí de casa, umas 5h20 da manhã. E agora eu tô observando, vendo as imagens aqui da Marginal do Rio Pinheiros, na altura da Ponte do Jaguaré, e tem um fundo roxo, assim, dá pra ver que tem uma tentativa ali do sol já aparecer uma quantidade de nuvens menor do que ontem. E até por essa falta de nuvens, imagino, já, você pode confirmar, a gente tá com uma sensação de frio um pouco maior, não tem nuvem pra segurar nenhum restinho de calor, né?
5: Exatamente, Renan. O resfriamento noturno favorece esse tempo mais frio agora pela manhã, né? A perda da radiação, né, solar e a perda de calor acaba não acontecendo e com isso a gente tem o frio ainda mais intenso em alguns pontos aqui do estado. Então, ainda com bastante tempo frio em muitas áreas do estado, amanhã ainda continua essa condição, inclusive tem chance de geadas e também na próxima semana continua também essa condição de frio intenso e até na segunda-feira as temperaturas devem ficar próximas dos 9 graus aqui na capital paulista. Renan?
1: Jade Ramos trazendo informações do tempo pra gente nessa manhã. Obrigado pelas suas informações. Até mais.
5: Até mais. Um ótimo dia pra você e pra todos os nossos ouvintes.
1: Valeu.
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1: Falando em ouvintes, o João Bodega nos escreve aqui da Vila Maria, fala que a linha 1 azul está boa e sem atrasos. Que beleza, hein, João Bodega? Obrigado pela sua mensagem. Vendo aqui as informações do transporte metroferroviário, eu observo que, de maneira geral, está tudo certo. Também nas outras linhas não tem sinalização, pelo menos no metrô, de anormalidade. Tudo normal, tudo funcionando bem. Também nos principais corredores de ônibus, os coletivos estão conseguindo desenvolver boa velocidade. E aqui na

0: Capital Paulista, deixa eu ver como é que tá o mapa do trânsito, pra ver se tem alguma ocorrência, algo que chame a atenção. Será que tem gente indo pra praia hoje, gente? Um pouco de inveja, ou pro interior, assim, mas tudo bem. É, deixa eu ver aqui no mapeamento. E você pode nos avisar também, se não estiver dirigindo, né? Manda mensagem aqui no 11 999 592 100 e conta como é que tá o seu deslocamento aí pelas estradas, ou então mesmo dentro da cidade de São Paulo. É, vendo aqui as ocorrências, de maneira geral, caminho bom na cidade. Não tem nada que salte aos olhos aqui. Enfim, só um trecho da Marginal do Rio Tietê agora, na direção da Castelo. Depois da passagem pela ponte do Tatuapé, pega ali a chegada da Dutra, né, a Marginal, tem a sinalização de um acidente. Esse acidente logo embaixo, ali, logo depois da ponte Jânio Quadros, na direção da Castelo. E tem, como a Carolina Ercolim, um rabo de fila por ali. E isso impacta o caminho do motorista agora na direção da Castelo Branco. No sentido contrário, não. Não tem sinalização de problema, pelo menos não no mapeamento de trânsito. Estou checando aqui as informações dos bombeiros para ver se tem alguma sinalização de ocorrência por lá. E não. Não tem nenhuma sinalização por aqui, não. Na marginal do Rio Tietê, a gente aguarda uma informação que vier da corporação e avisa aqui para você. Olha só o nosso ouvinte Edson. Bom dia, Renan. Sou Edson, morador de Osasco. Estou ouvindo a Band News FM debaixo das cobertas. Que beleza.
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3: Informação do seu caminho chegando com os nossos ouvintes.
4: Bom dia, Band News.
3: Bom dia.
4: Uma trevo de Itapevi, Castelo Branco. Na entrada sentido Jandira, tem uma carreta tombada.
3: Valeu, obrigado, Claudemir, pela sua informação dessa carreta tombada por aí. O nosso ouvinte Marcelo do Jaraguá pergunta: hoje não tem rodízio, né? Não, não tem rodízio. Volta a valer só na segunda-feira. O rodízio de veículos aqui na região metropolitana de São Paulo. Suspenso por causa do feriado de Corpus Christi, o rodízio no centro expandido da capital. Tem mais recado aqui dos nossos ouvintes? Nem é uma informação exatamente, é só bom dia. A gente ama receber bom dia.
5: Bom dia, pessoal da Band News.
3: É a Jane, né?
5: Aqui é Jane Rangel.
3: Oi, Jane.
5: Direto da Chácara de Jambeiro.
3: Você tá boa?
5: Aqui tá fazendo 11 graus, tá bem friozinho. Beijo pra vocês.
3: Um beijo, bom dia pra você. Tomar um cafezinho agora, comer um pão, hein? Que beleza, curtir esses 11 graus por aí. Obrigado pela sua informação. A Margarete manda mensagem aqui pra gente também. Uma foto, rapaz, assim, deslumbrante. Coisa linda, linda, linda. Uma pintura. Praia das Astúrias agora no Guarujá. Perdão. Praia das Astúrias, com um dia lindo, lindo, lindo amanhecendo. Tem aquele fundo azul do céu da madrugada indo embora. E o amarelão, um laranja surgindo ali, o sol pintando. Nenhuma nuvem no céu agora, tá fazendo frio também no Guarujá. A temperatura agora ali na região, na Baixada Santista, em outras áreas, na casa dos 18 graus. Tá um pouquinho mais quente do que aqui na capital paulista. Mas um dia muito, muito, muito bonito que tá começando, tá amanhecendo por ali no Guarujá.
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3: A contagem regressiva para a Copa do Mundo já mobiliza torcedores. Em Belo Horizonte, a maioria pretende acompanhar os jogos da seleção e acredita que o torneio pode movimentar a economia da cidade. Vamos com as informações do Eliseu Júnior.
7: A Copa do Mundo mexe com o imaginário popular. Com o sonho do Hexa vivo, muitos brasileiros se mobilizam na torcida. Faltando poucos dias para o início da competição, os torcedores já fazem planos para assistir aos jogos da seleção brasileira.
8: Chegou o clima de Copa, não tem como, vou ter que juntar meus amigos, chamar a galera aqui reunida, família também, e a gente vai fazer aquele churrasco desde cedo, aproveitar que os jogos são um pouco mais tarde.
9: Copa é um momento que pede confraternização, assim, com a sua família, com seus amigos, uma alegria de festa, então eu gosto de dividir um pouco as comemorações.
7: Uma pesquisa divulgada pela Fundação IPEAD analisou o comportamento do público em Belo Horizonte durante o torneio. Segundo o levantamento, 68% dos belo-horizontinos pretendem acompanhar os jogos da Copa com um engajamento maior entre os homens do que entre as mulheres. Desses, a maioria afirma que deve assistir às partidas em casa pela TV aberta. O gerente de pesquisas da Fundação IPEAD, Eduardo Antunes, fala sobre as diferentes opções de transmissão.
10: A TV aberta ainda é o meio de acesso mais popular que existe, né? Ele é mais democrático, ele é livre, né? Vamos dizer assim, para o acompanhamento. Não necessita de uma assinatura específica para se poder acessar esse serviço. Então, ele fica mais fácil de ser acompanhado pelas pessoas, né? No dia a dia. Mas isso não quer dizer que ela ainda reina absoluta, porque a inserção de TV fechada e, principalmente, transmissões via internet, né? Através de streamings principalmente, então isso também já mostra uma grande evolução no dimensionamento e no tipo de acompanhamento das modalidades esportivas, né? No caso agora da Copa do Mundo.
7: Apesar da expectativa para acompanhar o torneio, a torcida ainda está cautelosa quanto ao desempenho da seleção canarinha. A aposta mais comum é que o Brasil chegue até as quartas de final, enquanto apenas 11% acreditam no Hexa.
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12: Próximo de completar 10 anos como principal goleiro da seleção inglesa, Jordan Pickford se prepara para a terceira Copa do Mundo. Para esta edição, ele terá a concorrência de Dean Henderson, goleiro do Crystal Palace, e Trafford, reserva imediato do italiano Donnarumma no Manchester City, embora estes dificilmente o tirem à vaga de titular. Com 32 anos de idade, ele deve liderar uma defesa que mescla experiência e juventude, mas que majoritariamente, ao contrário dele, estará na primeira Copa do Mundo na carreira.
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15: Se você tá na rua agora, provavelmente já viu que tem uma onda de empresas chinesas desembarcando no Brasil. A Kita, maior app de delivery da China, anunciou um investimento de US$1 bilhão para operar aqui. A Minxue, maior rede de fast food do mundo por número de lojas, acabou de abrir suas operações por aqui também. Já o TikTok lançou seu marketplace brasileiro em 2025. A BYD abriu centro de pesquisa e desenvolvimento em São Paulo. E tudo isso acontece enquanto a China enfrenta tensões comerciais com os Estados Unidos e Europa. O Brasil virou o plano B estratégico. A questão é que ser plano B de uma potência como a China pode ser uma oportunidade gigantesca, principalmente se o empresário brasileiro souber se posicionar. 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

Lembrei dessa música aqui da Elba Ramalho. Desenterrei essa música, hein? Por causa das imagens lindas que a nossa ouvinte nos mandou lá do Guarujá, Margarete. Esse dia amanhecendo lá no, na Praia das Astúrias, ela disse, amanheceu. Tá bonito, mas tá frio, tá gelado. Que coisa linda, olha que espetáculo essas cores no céu. E uma outra mensagem também que me inspirou aqui a colocar uma música pra nós, que é a nossa ouvinte Ângela. Ela falou, sou Ângela do bairro do Campo Limpo e eu vim acampar em São Lourenço da Serra. Chegando aqui, resolvi dormir dentro do carro. Tá uma delícia, bem quentinho. Como sempre, passo a noite ouvindo a Band News FM. Um ótimo fim de semana pra todo mundo. Obrigado, viu, Ângela? Barato foi acampar por ali. Obrigado pela sua informação. É um bom período aí de acampamento. Nossa, faz tanto tempo que eu não acampo. O pessoal gosta de acampar. É uma coisa que acho que já foi um hit, né? Maior. Assim, o pessoal não tem acampado tanto. É uma coisa tão legal, né? Enfim, contem pra nós aqui o que você tá fazendo. Tá indo trabalhar? Tá indo acampar? 999-592-100. Nosso ouvinte Ricardo fala, ó, entrada pro túnel Fernando Vieira de Melo, aqui no Zé Matoso, sentido centro, fechada, causando lentidão. Bora trabalhar nesse feriado. Ricardo Marcelo. Obrigado, Ricardo. Bom trabalho pra você.

0: Vamos falar das informações da seleção. O lateral Wesley fala da pressão em ser jogador da seleção brasileira numa Copa do Mundo. Destaque chegando agora com a Aline Fanelli.
1: Os jovens jogadores da seleção brasileira que vão disputar uma primeira Copa do Mundo revelam que está difícil lidar com a ansiedade. O lateral direito Wesley comentou que é um sonho defender o Brasil e que ele tem buscado manter a calma.
2: Muita pressão, como eu já falei, eu sei da responsabilidade que é estar aqui. Tentar fazer o que eu já fiz quando estava numa fase ruim, numa coisa que não acontecia, não dava certo. Tentar dar essa volta por cima, só que como é a minha primeira experiência numa Copa do Mundo, então eu quero que só aconteçam coisas boas e estou me preparando para isso, para que não tenha nada de ruim e que eu possa fazer uma grande Copa.
0: O Itamaraty tenta reverter o tarifaço proposto pelos Estados Unidos. Fala Afonso Marangoni.
3: Em meio a ameaças de novas tarifas contra o Brasil, o ministro das Relações Exteriores, Mauro Vieira, não descarta uma conversa entre os presidentes Lula e Donald Trump. O encontro pode acontecer durante a reunião do G7, grupo das 7 economias mais industrializadas do mundo, que começa em 15 de junho em Evian, na França. Na saída de reunião da OCDE em Paris, o chanceler brasileiro esclareceu que no momento não há nenhuma reunião marcada entre os dois mandatários. A imprensa, Mauro Vieira, também disse esperar que os Estados Unidos decidam não aplicar uma nova onda de tarifas contra o Brasil.
4: Temos todas as informações necessárias. O que nós esperamos é que isso tudo seja levado em conta e que fique comprovado que não há porquê sermos objeto de tarifas, porque todos os argumentos apresentados nós provamos que não são legítimos.
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6: Bom dia, meu Deus. Aqui é Zé Lima, é Jaco Pesca, sentido São Mateus, livre. Porém, na Avenida Ticuatira, na Calinhedes, é um acidente grave lá, capotamento, com pessoas vítimas na pista. E atendimento. Poucos minutos. Bom dia a todos.
0: Valeu, obrigado pela sua informação. Bom caminho para você aí desse lado da cidade. Tem mais informação chegando por aqui. Nosso ouvinte Thaís pergunta: bom dia, Renan. Lindo dia para todos. Tem rodízio hoje? Estou indo trabalhar e quero ir de carro. Não, não tem rodízio hoje. Rodízio suspenso volta a valer só na segunda-feira. Tá bom, Thaís? Obrigado pela sua mensagem. Tem aqui também outro recado da Naomi, ou Naomi. Bom dia, Renan e equipe. Estou me aprontando para ir trabalhar. Bora com frio. Tá gelado, hein? Leva brusa, porque vai fazer frio ao longo do dia todo. Obrigado pela participação. E tem um recado aqui também, tá falando agora do pessoal que acampa, né? A nossa ouvinte Marília falou: bom dia, Renan. Eu e minha filha somos escoteiras. Ela foi acampar em Juquitiba com a tropa e amigos. Eu vou trabalhar daqui a pouco. Escuta a Band News FM todos os dias. Bom feriado, bom trabalho. Beijos, Marília. Obrigado pela sua mensagem, pela participação. Um abraço para a turma que está acampando, para os escoteiros por aí. E ó, terminam hoje as inscrições para o Enem 2026. Pela primeira vez, os estudantes do último ano do ensino médio da rede pública foram inscritos automaticamente. Ah, bom, né? Não era sem tempo. Mesmo assim, é preciso confirmar as informações. O processo serve para indicar o município da prova, escolher a língua estrangeira que vai ser usada ali no teste, se espanhol ou inglês, e informar a necessidade de um atendimento especializado. Para quem não é isento, a taxa permanece em R$ 85,00 e pode ser paga até 10 de junho. As provas serão aplicadas nos dias 8 e 15 de novembro. Mais uma informação de feminicídio, dessa vez na Zona Sul da capital, fala Larissa Biscaia.
7: Está preso o homem que foi capturado em Arujá, na região metropolitana da capital, cerca de 3 horas depois de matar a ex-namorada a tiros na Zona Sul de São Paulo. Guilherme Sobrinho Keller Vieira tem 26 anos e tentava fugir. As câmeras de segurança registraram o momento que ele disparou pelo menos 4 vezes contra a enfermeira Stephanie Silva Lima. O caso aconteceu na noite de quarta-feira no Campo Limpo e ele foi preso horas depois. A polícia militar foi acionada e o carro que ele usava para fugir foi localizado com a ajuda de bancos de dados e sistemas de monitoramento. A arma que estava com ele e 2 carregadores vão passar por perícia.
0: Informação do movimento dos carros no estado de São Paulo por causa do feriado. Fala Beatriz Alencar.
8: O dia de Corpus Christi abre a temporada de inverno em Campos de Jordão. A expectativa é que a cidade movimente 200 milhões de reais com mais de 350 mil turistas. A ocupação da rede hoteleira deve chegar a 90% até o fim de semana. O aumento no fluxo de visitantes também deve ser percebido nas estradas. Quase 200 mil veículos devem trafegar pela rodovia Floriano Rodrigues Pinheiro, principal acesso à Serra da Mantiqueira.
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9: Bom dia, Band News.
0: Bom dia.
9: Me chamo Nildo.
0: E aí?
9: Peguei Engenheiro Caetano Álvares, sentido Marginal Tietê, tudo livre.
0: Beleza.
9: Estou na Marginal Tietê, sentido Castelo Branco, tudo livre, tudo tranquilo. Estou indo para Osasco. Ah, se todo dia fosse assim, né?
0: É.
9: Grande abraço para vocês, Band News FM, em 20 minutos, tudo pode mudar.
0: Valeu, Nildo, obrigado pela sua mensagem. Se todo dia fosse assim, a gente ia notar quando fosse assim, né? Então, é bom que haja uma variação, né? Pra gente aproveitar quando é bom. Não é isso,
10: Elvio?
0: Bom
10: dia, Band News! Bom dia a todos os ouvintes! Saí de Taboão da Serra em direção a Itaquera, Zona Leste. Digo a vocês que a Marginal está muito boa para transitar.
0: Opa.
10: E como é o slogan, né? Em um segundo, tudo pode mudar. Deus abençoe.
0: Amém.
10: Elvio Richard.
0: Obrigado, Elvio.

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3: Nem tudo são flores no caminho das pessoas por aqui em São Paulo.
4: Oi, Renan, bom dia.
3: Bom dia.
4: Aqui quem fala é o Donato, taxista.
3: Joia.
4: Renan, tenho que trabalhar hoje um pouquinho mais tarde. Estava indo pela Carlos Caldeira Filho, mas eu vi que ali já na altura do Shopping Campo Limpo, o trânsito já estava um pouco pesado, já estava bem parado lá na Carlos Caldeira Filho. Eu desviei e vim pela Estrada da Tapecerica. Fiz uma boa opção. Tem trânsito na estrada de Tapecerica, mas só nos trechos de obra, tá? Ali na estrada de Tapecerica tem umas obras inacabáveis, sabe? É. Na faixa do ônibus, nunca acabam aquilo. É uma vergonha. É o Donato taxista que tá falando.
3: Obrigado,
4: bom
3: Donato.
4: Bom feriado a todos.
3: Valeu, pra nós. Obrigado pela sua mensagem.
5: Bom dia, bom dia, Bandidos FM. Buenos aqui é o Pablo, dias. Motorista de aplicativo.
3: Como está,
5: estamos
3: Pablo?
5: Aqui na ativa, hein? Estamos aqui na ativa nesse frio maravilhoso de São Paulo.
3: Uau.
5: Vamos que vamos, hein? Estamos pelo Itaim aguardando o pessoal chamar a corrida. Vamos chama que vamos. Cara. Em um segundo tudo pode mudar.
3: Valeu.
6: É, meu amigo, mas não vem pra Alphaville não, que Alphaville,
3: bicho tá pegando.
6: Perto da Ironberg aqui tá o caos.
3: Boa, obrigado pela sua mensagem. Ó, olha esse BO, hein? O Jefferson, ele tá na Santa Casa, aguardando uma consulta no ortopedista. A consulta é às 7, ele chegou às 5h25, pegou a senha 12. Agora 12 graus, vento bem gelado, minha nossa, que dê tudo certo na sua consulta, hein, Jefferson? Obrigado pela sua mensagem e vai na companhia da Band News FM pra fazer o tempo passar. Pelo menos você chegou adiantado, não vai perder a consulta. Vocês estão sabendo dessa história da primeira caneta emagrecedora fabricada aqui no Brasil? Vai chegar às farmácias no dia 15 de junho, viu? Esse novo remédio nacional chamado Ozivy, ou Ozivy, acho que é Ozivy, né? Promete Ozivy, né? Tinha que ter um nome mais popular, né? Ozivy é difícil de falar. Bom, Jaro pegou, enfim, mas sei lá, Ozivy ainda não me parece um nome muito popular. Promete ser mais barato que outros semelhantes do mercado, facilitando acesso para quem precisa. Como a manicure Mayara Andrade conversou aqui na nossa reportagem, ela não se reconhece ao ver fotos de 8 meses atrás, antes de começar a usar o medicamento. No período, ela perdeu quase 30 quilos. Caramba, 30 quilos em 8 meses. A manicure contou que só não começou antes o tratamento por causa do preço, que é muito elevado dessas canetas produzidas com essa tecnologia de fora, né?
7: Pra mim, eu nem passava na minha cabeça que eu ia tomar. Eu falava, não vou conseguir tomar nunca. Era muito caro, muito caro. É, e ainda é muito caro.
3: É, ainda é muito caro, né? Um tratamento mensal com as canetas sai por volta de R$900. A nacional, segundo o laboratório, vai custar R$452. Ainda assim é caro, né, gente? Pensando no salário mínimo, enfim, nos custos que uma família tem. Pode ficar ainda mais barata com adesão a um programa de benefícios. O Ozivy é a primeira versão nacional da caneta emagrecedora aprovada pela Anvisa desde a queda da patente do Ozempic aqui no Brasil. O diretor médico do laboratório MS, o Irã Gonçalves Júnior, diz que foram 10 anos de pesquisa para desenvolver essa caneta nacional. Segundo ele, é a mesma molécula da importada, só que produzida de um modo diferente.
8: E ele não é um medicamento genérico, a molécula é sintetizada de uma outra forma, que a gente chama de síntese química. Os testes feitos são extremamente sofisticados. Esses testes é que garantem, né, para o mercado mundial, e que garantem para a gente aqui no Brasil a qualidade e a segurança da molécula.
3: Numa primeira fase, 500 mil canetas vão chegar às farmácias de São Paulo e Rio. A expectativa é de que até o fim do mês a venda seja ampliada para todo o Brasil. A endocrinologista Andressa Rimbecher explica os benefícios do lançamento da caneta nacional.
9: Vai fazer toda a diferença no acesso. Vai melhorar a quantidade de pessoas com possibilidade de usar medicações tão potentes para a obesidade. Hoje, 6 em 10 brasileiros têm sobrepeso ou obesidade.
3: A Anvisa ainda avalia outros 17 pedidos de medicamentos semelhantes aqui no Brasil.
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11: Bom dia, Band News. É o Luciano, indo para Barueri, Castelo Branco hoje. Tá tranquila dos dois lados, parece domingo. Um abraço a todos vocês. 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
3: Olha a vinheta, é isso, que beleza. Para algumas pessoas tá parecendo mesmo domingo, mas não é para todo mundo não. Tem gente enfrentando enrosco por aí em algumas regiões da Grande São Paulo nesta sexta-feira com cara de domingo. Pro nosso ouvinte aí, obrigado pela mensagem, pela participação.
12: Bom dia, meninos. Jobson aqui de Cotia. Saí de Cotia, era 5:30 da manhã, sentido Morumbi. Levei uns 40 minutos para chegar. Raposo, tranquila.
3: Raposo tranquila. Frases nunca antes ditas na história, né? Raposo tranquila. Que bom que continue assim.
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2: 6 horas 41 minutos, muito bom dia para você que está aqui na Band News FM amanhecendo junto com a gente. Esse é o Expresso São Paulo pedindo passagem aí no dial do seu rádio, então pelas redes sociais e ainda na sua TV, canal 131 do LG Channels. Daqui a pouco a gente está chegando em outros serviços de TV também, hein? Fique atento aí, fique atenta, de olhos ligados. E tem ouvinte mandando mensagem aqui para nós, o Charles, falando: bom dia, Renan, tudo bem? Tá no ar desde as 5 ou fez a madrugada inteira? Desde as 6, rapaz. Ótima sexta-feira pra você, ele manda aqui. Hoje eu tô de folga, mas o relógio biológico insiste em acordar às 6. Entendo bem, viu, Charles? Obrigado pela sua mensagem. Gilma, bom dia, minha rádio amável. Gilma de Guarulhos. Obrigado, Gilma, pela sua mensagem. Vamos juntos por aqui. E, ó, tem informação do seu caminho. Chegando aqui com os ouvintes da Band News FM.
3: Bom dia, Band News.
2: Bom dia.
3: É, eu tô passando pela marginal do Tietê, pista central. Embaixo da ponte do Limão, tem um motoqueiro caído. É, e mais duas motos dando assistência para ele. Uma faixa interditada. Ainda não tem viatura no local. Benjamin de Guarulhos.
2: Obrigado, Benjamin, pela sua mensagem.
4: Bom dia, gente. Aqui é o Fábio, motorista de Fiorino.
2: E aí?
4: Eu saí do Campo Limpo, sentido aqui Oscar Freire. Gastei 32 minutos.
2: Ó, que beleza.
4: Esse caminho, por enquanto, tá tranquilo, né? É. Bom dia a todos aí. Boa sexta-feira.
2: Bom dia, boa sexta-feira.
5: Bom dia, meus amigos da Band News. Bom dia, Edivan, aqui do Felizia do Ó. Mais um TAP aqui no Complexo JK.
2: TAP.
5: Cara, nesse frio, bom dia a todos. Bom dia.
2: Bom dia, obrigado pela mensagem. Vamos continuar aqui nas informações falando de futebol.
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0: O volante da seleção Fabinho diz que mesmo jogando no futebol árabe, a experiência acumulada o credenciou ele a ser convocado para a Copa do Mundo. Fala, Aline Fanelli.
1: O volante Fabinho, do Al Ittihad, entende que ter ido para o futebol da Arábia Saudita fez com que ele se afastasse da seleção brasileira. O jogador esteve no elenco do Tite na Copa de 2022 e só voltou a ser convocado no ano passado com a chegada de Carlo Ancelotti. Curiosamente, com o aval do amigo Casemiro, que considera Fabinho um jogador de características semelhantes.
2: E quando eu fui para a Arábia, meu status assim, dentro da equipe mudou um pouco. Eu acho que eu comecei a ter um pouco mais de status de jogador principal. Eu virei um dos capitães e na última temporada acabei virando um capitão. Então isso me ajudou na questão da liderança, ser um cara mais comunicativo. E, cara, eu creio que eu sou o melhor jogador hoje pelas experiências que eu tive lá. E esses 3 anos que eu tive lá foram muito bons para mim e para minha carreira.
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0: Alerta de ironia ligado.
4: Olá, Renan, Vini Zamper, São Paulo, tudo bem? Renan, eu queria agradecer a Prefeitura de São Paulo pelo que eles estão fazendo na radial. É, após ali a Almirante Brasil, eles interditaram a pista central da radial para uma obra do BRT, ontem até domingo, pelo que foi informado. E estão jogando todo o trânsito para uma lateral que tem. Imagina o trânsito que deu ontem. É. Provavelmente de trânsito hoje não teve uma faixa avisando isso. É um absurdo, sabe? Eles podiam ter avisado isso. Olha, final de semana essa pista será interditada. Coloca a faixa para qualquer corrida e olha que eu corro. Por que não faz para isso? É, um abraço.
0: Fica a bronca aí do Eugênio e essa fala dele já pode responder ao Dionis, que perguntou: bom dia, Renan, o que acontece na radial? Talvez seja impacto dessa obra. É, no caminho aí dos motoristas. Tem recado aqui também dos nossos ouvintes, alerta da Regis Bittencourt, acidente no quilômetro 279 em Budas Artes, sentido São Paulo, interditando a faixa central e também a faixa da direita, uma fila de 6 quilômetros, hein? Vixe Maria. 279 da Regis, quilômetro 279, na altura de Budas Artes, sentido São Paulo, acidente por ali. Obrigado pelas informações aqui dos nossos ouvintes. Nosso ouvinte Tião fala: bom dia, Renan, saindo de uma noite de trabalho no metrô de São Paulo, indo para casa. Um abraço ao Sebastião de Franco da Rocha. Uma boa volta aí para você. E tem mensagem aqui também da nossa ouvinte Laila perguntando: eu vi que o elevado João Goulart vai estar fechado no domingo. Geralmente fica aberto para as pessoas, fechado para os carros. Sabem o porquê? E a gente apurou aqui que é por causa da parada LGBT+, que vai acontecer no domingo. Ainda que a parada não passe por ali, né? Enfim, tem já o fechamento que vai acontecer da Avenida Paulista, de trechos da Consolação, de várias vias ali do entorno, né? Então, muito provavelmente, a CET liberou ali para que as pessoas consigam se deslocar pelos centros, né? Já que haverá várias vias interditadas no domingo por causa da parada. Seguimos por aqui falando de outras informações da cidade. Um novo vazamento de gás, gente. Assustou o pessoal no centro da capital. Stephanie Toso conta pra gente.
5: Um vazamento de gás mobilizou equipes de emergência no centro de São Paulo na noite dessa quinta-feira. A ocorrência foi registrada na rua Doutor Teodoro Baima, no bairro da República. Segundo informações iniciais, o vazamento em via pública foi considerado de grande proporção e, por medida de segurança, a área foi isolada. As equipes da Comgás e da Sabesp foram acionadas para atuar no local. Em nota, a Comgás informou que o dano na rede de gás encanado foi provocado por terceiros. Segundo a companhia, uma equipe técnica chegou ao local por volta de 7h37 da noite e realizou os procedimentos para eliminar o vazamento. Já a Sabesp informou que a ocorrência aconteceu durante uma manutenção emergencial na rede de água. De acordo com a companhia, o encanamento de gás foi atingido em uma vala aberta durante o serviço. A área permaneceu isolada e os órgãos competentes acompanharam a situação. Não houve registro de vítimas.
0: A justiça arquiva o inquérito do caso do menino de 4 anos de idade morto, baleado por um PM. As informações com a Larissa Biscaia.
6: A Justiça de São Paulo arquiva o inquérito da Polícia Civil sobre a morte do menino Rian da Silva Andrade Santos, de 4 anos de idade. Ele foi morto ao ser baleado por um policial militar em novembro de 2024, no Morro do São Bento, Litoral Sul. A decisão aconteceu depois de um pedido feito pelo Ministério Público, que instaurou um novo procedimento para apurar o caso. Para a Polícia Civil, civil, não houve crime por parte do cabo Clóvis Damasceno de Carvalho Júnior, que atirou com uma espingarda calibre 12 contra Rian, que foi atingido no abdômen. O argumento da polícia militar é que o menino teria ficado no meio do fogo cruzado.
0: Meu Deus. Tarifas de pedágio sobem em rodovias de cidades do interior, fala Beatriz Alencar.
7: Motoristas que passam por rodovias nas regiões de Presidente Prudente e Bauru passam a pagar 4,39% a mais no pedágio. Carros de passeio podem ter um acréscimo de até 60 centavos. Já para as motocicletas, a mudança não deve ultrapassar os 30 centavos. Os novos valores começaram a ser cobrados ontem e valem para todas as rodovias administradas pela concessionária Eixo SP. Ao todo, 15 cidades do interior vão ser impactadas, incluindo Jaú e Garça.
0: A final da principal liga de basquete do Brasil segue em aberto. As informações com Yuri Queiroga.
8: O Pinheiros derrota o SESI Franca no jogo 3 da grande final do NBB, principal campeonato de basquete do Brasil. Em jogo disputado no ginásio do Ibirapuera, em São Paulo, o time da capital paulista conseguiu uma vitória apertada por 94 a 92. Jorginho, do Franca, teve a chance de converter a última bola do jogo que poderia dar o título à equipe do interior de São Paulo, mas não acertou o tiro de 3 pontos. Mesmo assim, com 2-1 a favor na série, haverá uma nova chance de conquistar o título no domingo às 5 da tarde em casa, no ginásio Pedrocão, em Franca. Se o Pinheiros vencer, empata a decisão e força o quinto e derradeiro jogo.
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0: Luana Scardovelli, bom dia.
9: Oi, Renan, bom dia para você também, para todos os nossos ouvintes. Vamos com informações do trânsito. Lembrando o nosso ouvinte que hoje o rodízio segue suspenso aqui na cidade de São Paulo. As demais restrições continuam valendo normalmente. E eu falo agora da Tietê, que tem ocorrência no sentido da Ayrton Senna, bem na expressa, na altura da ponte da Vila Maria. Você que vem da Ayrton Senna, da ponte Aricanduva, fique pela pista lateral que funciona melhor. 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
5: Hoje sim as informações de Reinaldo Azevedo, mas com informação de política, chegando de Brasília com Rafael Procópio.
6: Três partidos dos 30 registrados vão ficar com aproximadamente 40% dos quase 5 bilhões de reais disponibilizados para o fundo eleitoral deste ano. O Tribunal Superior Eleitoral divulgou a divisão nesta quarta-feira e o PL, partido com a maior representação no Congresso, ficará com a maior fatia. A legenda do ex-presidente Jair Bolsonaro receberá para as campanhas mais de 881 milhões de reais. Em segundo lugar, vem o Partido dos Trabalhadores, do presidente Lula, que receberá aproximadamente 615 milhões de reais. Em terceiro, fica a União Brasil, partido do presidente do Congresso, Davi Alcolumbre. Serão enviados para o partido mais de 562 milhões de reais para as campanhas. O fundo eleitoral foi criado pelo Congresso Nacional em 2017, após o Supremo Tribunal Federal negar em 2015 o financiamento de empresas privadas em campanhas eleitorais. A divisão da verba é feita segundo critérios previstos na Lei das Eleições. 2% dos valores são divididos igualmente entre todos os partidos. 35% são repartidos de acordo com os votos conseguidos pelas legendas na Câmara dos Deputados. 48% de acordo com o tamanho da bancada na Câmara, o que envolve as federações e fusões partidárias. E 15% de acordo com a bancada no Senado Federal. O cientista político André César analisa a disponibilidade dos valores e explica que a destinação de verbas a partir do momento da proibição de financiamentos privados é inevitável.
7: E ele é importante, ele é muito importante para os partidos, para a campanha, para essas campanhas eleitorais que são caras. Isso é inevitável dizer, são caras. Não é simples você botar uma estrutura em campo para você colocar seu candidato, seja a qualquer cargo. E aí, a partir disso, o fundo eleitoral entra como um elemento substancioso, fundamental para se avançar nesse debate, né? É uma coisa inevitável na política brasileira, na política, no cenário político brasileiro, inclusive pensando num país de dimensões continentais.
6: A verba só é disponibilizada quando os diretórios executivos apresentam um plano com todos os critérios para o uso interno do dinheiro pelos partidos. Em caso de sobras, os valores são devolvidos ao Tesouro Nacional. O dinheiro deve ser usado exclusivamente para as campanhas.
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10: Está começando agora um Minuto da Cibersegurança. Na minha companhia, fundador e CEO da Eritron, João Brazo. João, como os criminosos escolhem as empresas que eles querem atacar? Quais são as principais vulnerabilidades que elas apresentam?
11: Basicamente, a escolha é feita através de um binômio. Esse binômio é os ativos que tem dentro dessa empresa, ou seja, eles estão buscando um tesouro tecnológico, seja dinheiro, dados, e quem tem o muro mais baixo, ou seja, a empresa que acaba negligenciando mais a segurança. Isso faz com que, em pouco tempo, eles consigam adentrar. Eles sempre procuram a empresa mais frágil.
10: Fica uma dica para as pessoas que nos escutam e nos assistem, né, João? Vale muito a pena prestar atenção e investir em cibersegurança, onde o maior risco da sua companhia é os seus ativos, os seus dados. Este é o Minuto Cibersegurança.
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12: O protocolo de entrada das seleções na Copa do Mundo terá novidades. As equipes, ao invés de ficarem perfiladas de frente para uma das arquibancadas, agora vão ocupar o círculo central, uma de cada lado, enquanto são executados os hinos nacionais. O restante do campo será preenchido por bandeiras gigantes dos países. Ao anunciar a mudança, o presidente da FIFA, Gianni Infantino, afirmou que ela servirá para reforçar a sensação de unidade e pertencimento a todos que assistem ao jogo. Nas fases decisivas, o espetáculo também terá fumaças coloridas com o diagrama de cores das bandeiras. Bandeiras de cada seleção.
13: Bora com mais informações do trânsito. Olha, cuidado para não ser pego de surpresa pela Radial Leste, hein? Tem obras antes do viaduto do Glicério que para o caminho do nosso ouvinte depois do Guadalajara, ali na região da Moca, tudo bem complicado. Caminho alternativo pela Celso Garcia ou então pela Rua da Moca funcionando melhor. 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
5: É Barra Malho, amanheceu, a gente tava falando com os nossos ouvintes aí das fotos bonitas, o dia amanhecendo, na sequência tem Jornal Band News por aqui, eu volto às 11 da manhã, bom dia pra você, aproveite a sua sexta-feira.

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2: Pontualmente 7 horas da manhã. Bom dia para você ligado a partir de agora no Jornal Band News. Sejam todos muito bem-vindos, todas muito bem-vindas. Vamos juntos até as 9h20 alguma coisa, contando com a sua companhia, com a sua audiência, com a sua paciência, mas principalmente com a sua participação no nosso WhatsApp 11 999 592 100. É a nossa central de ouvintes, Ricardo Boechat. 11 999 592 100. Meiuca de feriado, quero ver quem tá acordado. Quem foi trabalhar, quem tá folgando hoje, mas já acordou cedo para nos fazer companhia. Luiz Miguel está de folga, volta na segunda-feira. Carlinha, obrigado comigo, bom dia, Cá.
3: Bom dia, Sheila, bom dia aos nossos ouvintes. Você pensou nessa antes ou ela simplesmente saiu?
2: Ela saiu.
3: Meiuca de feriado, quero ver quem tá acordado. Uhum. Não conte comigo nessa, tá? Tô mais ou menos. Não, mentira. Claro que eu tô. Bom dia pra você ligado aqui na Band News. Tem muita notícia pra gente atualizar, tem muito papo pra gente conversar também, pra atualizar. Não tem fofocóptero, porque o Robson Ramos absurdo. Tá em férias também, absurdo. Um absurdo. Pra quem não acompanha a Band News com tanta frequência, fofocóptero às sextas-feiras, né? Informação do trânsito, do helicóptero e uma fofoquinha, só pra dar uma apimentada. Mas é isso, hoje não tem. Se você fizer questão de comentar uma fofoca, assim, daquele jeito, não aguento, eu preciso contar pra alguém, manda mensagem pro nosso WhatsApp, como a Sheila destacou um pouco mais cedo o número, né? Que é o 11 999 592 100.
2: Olha, tô vendo mensagens aqui de ouvintes e o Rogério é um deles. Ele mandou até uma imagem e eu enviei ali pra nossa live, dizendo o seguinte: ué, cadê o povo? Sumiu? E a imagem dele é da academia.
3: É.
2: Mas também, né, Rogério? Nesse horário, numa meiuca de feriado, tá lá ele sozinho, dono da academia praticamente, não é mesmo? Aquele monte de bicicleta ergométrica, esteira, e sozinho, só ele. Ele pode usar todos os equipamentos que ele quiser, agora pela manhã. É, tá bom. E você também? Tá conseguindo ir na academia? Aproveita esses dias, com a academia mais vazia. Ó, galera assim levantando a mão. Gente, vocês vão pra academia mesmo nesse horário, nesse frio em São Paulo? Carlinha, eu tô indo correr, diz o Eugênio. Ué, minha maratona está aí, à vista.
3: Ah, então ele tem mandado pra gente mensagens isso. Pra cá, a gente tá acompanhando, ele tá firme e forte ali, seguindo nos treinos.
2: Viu só?
3: E não dá pra desperdiçar, né? Um dia, emenda de feriado, talvez ontem ele tenha descansado, porque eu não lembro de ter lido mensagem dele ontem, não. Mas hoje, sexta-feira, aí passou. A gente já tá de saco cheio de feriado, né, Sheila?
2: Não.
3: Esse ano tem muito feriado, é uma experiência muito nova, né, ter tantos feriados assim ao longo do ano. Mas depois desse também tem o quê? Pra quem é de São Paulo, 9 de julho, e aí depois lá pra setembro, né, 7 de setembro é um feriado prolongado.
2: É, tô vendo a imagem, sabe de quem? E é o Mupapa, nosso ouvinte de todos os dias, dizendo que tá desde cedo malhando e ligado na Band News FM, manda beijos, beijocas pra minhas queridas. Duvido, Elmo. Isso aqui é foto velha, rapaz. Duvido. Quero aqui, ó, capa
3: tá
2: do jornal do dia,
3: também.
2: Com a data. Quero o reloginho mostrando o horário também, que eu não acredito nessa foto, não. Tá bom? E Elmo, um beijo pra você.
3: Olha, tem mais gente saindo pra passear com um cãozinho nesse horário. Nuts é o nome dela, o líbero de perdizes. E acho que é uma Spitz. Aquele cachorro todo peludinho, assim, parece uma mini microlesse. É Spitz alemão. Mas ela tem uma cor diferente, uma cor bonita, meio caramelo, assim. Nossa, chamar Spitz de caramelo é uma heresia, né? Não, mas um beijo pra vocês, obrigada pela companhia. O que mais? Salvador tá com frio congelante de 23 graus.
2: É,
3: diz o Mauro
2: pra Salvador é um frio
3: Mário
2: congelante,
3: César,
2: né?
3: Pra Salvador
2: e choveu
3: é um
2: nos últimos dias isso. E tal, em Salvador.
3: Tem chovido bastante.
2: Eu trabalho num Carrefour Giovanni Gron, que academia isso em São Paulo, tá? Academia abre às 5 da manhã e tá todo dia lotada, hoje inclusive.
3: Ah!
2: É, quem disse isso aqui é o nosso ouvinte Marcelo, que trabalha por lá. Tá bom, Marcelo, você fica só de olho, né? Só fuxicando. Obrigada pela mensagem também. É isso, minha gente. Daqui a pouquinho teremos Mauro Betting com todas as informações e análises da nossa Copa do Mundo, com a nossa equipe já a postos nos Estados Unidos. Outra parte da equipe embarca hoje, inclusive. Temos amistoso amanhã com transmissão da Band News FM. Na semana que vem, temos estreia da Seleção Brasileira, abertura da Copa do Mundo no dia 11, quinta-feira. Então, já já, Mauro Betti conversando com a gente. Felipe Killing também nessa equipe.
3: Você chegou a ouvir alguma coisa?
2: Uma vuvuzela, né?
3: É, o Pablo Fernandes desenterrou uma vuvuzela. De onde? Como assim, Pablo? Ela é nova?
2: Tem parece... que ser nessa aqui, viu, Pablo?
3: Não, pode ser ele também, mas enfim, que o que,
2: que é isso?
3: Facilitar
2: a vida do povo da live, né?
4: Vamos lá, aqui na redação a gente decora a redação, né?
2: Isso.
4: Bom dia pra todo mundo.
2: Bom dia,
4: Fabrício. Normalmente
2: é
4: época de Copa, festa junina e tudo mais. E eu tava fuçando nas gavetas aqui da redação pra ver se eu encontrava açúcar. Mas eu encontrei uma vuvuzela.
2: Que talvez esse momento seja mais útil, é isso?
4: É, e achei bexiguinhas também, ó.
2: Isso, nas cores do Brasil.
3: Tá.
2: Vi.
4: Uhum. E aí acabei tocando a vuvuzela lá fora, porque eu tava testando.
3: A gente, é emenda de feriado. É assim mesmo, tá?
2: Aguenta.
3: É assim mesmo. Esse é o clima e a Copa tá chegando. Agora são 6 dias pra Copa do Mundo.
2: Só?
3: E aí a gente... Só.
2: Ai, gente.
3: Quinta-feira que vem tem a abertura da Copa, abertura oficial da Copa do Mundo lá na cidade do México. E aí, dia 13, tem a estreia do Brasil, Brasil e Marrocos.
2: Uhum. Amanhã, Brasil e Egito, último amistoso, última chance para testar qualquer coisa antes da Copa do Mundo. Então, daqui a pouquinho, nossa equipe, falando ao vivo dos Estados Unidos, inclusive o Felipe Killing. Temos hoje, de volta com a gente, a análise política do Carlos Andreasa, que ficou fora nos últimos dias, mas está de volta com a gente hoje. Vê se é dia de voltar. Mas não temos hoje nem Mônica Bergamo descansando, nem Eduardo Barão descansando também, nem Rodrigo Orengo, mas tem informação de Brasília com Afonso Marangoni. E Juliana Rosa tá com a gente? A Ju hoje, Pablito? Deixou também? Não, né?
3: Não.
2: Que coisa, hein?
3: Emendou feriado, galera.
2: Que maravilha. Então é isso, minha gente. Todo mundo apresentado, todo mundo escalado. Só falta ele, nosso galo.

0: Dia, Carlinha, Sheila, para quem está acompanhando a gente, não, eu trouxe dois. Eu trouxe um na cor azul para combinar, obviamente, com o nosso uniforme, e trouxe um na cor off-white, para ter uma diferença, né? Então, para a gente ficar revezando um pouquinho, para não usar sempre o mesmo. Um ótimo dia para vocês. Como você destacou, ontem foi uma atividade que a gente acompanhou apenas os 15 minutos iniciais. Porém, na hora que a gente estava saindo, o Ancelotti estava começando uma atividade em que ele distribuiu os coletes. E a gente vem falando sobre testar jogadores, mudar a formação da seleção brasileira. Ontem ele colocou o Rayan na vaga do Lucas Paquetá. Só que tem uma outra alteração para a gente ficar de olho também, que provavelmente o Ancelotti vai falar sobre isso daqui a pouquinho na entrevista coletiva que a gente vai acompanhar. O Gabriel Magalhães, ele não treinou ao lado do Marquinhos, ele alegou cansaço. Então, pode ser que ele seja poupado e o Marquinhos jogue ao lado do Léo Pereira amanhã no sistema defensivo. A gente vai entender isso melhor daqui a pouquinho. Então, o Ancelotti, ele está observando, ele quer dar entrosamento e vale frisar, para esse amistoso, assim como contra o Panamá, podem ser feitas 11 substituições. Em três momentos. Se ele vai fazer tudo no intervalo, como ele fez contra o Panamá, a gente ainda não sabe. Mas ele vai fazer todas. E por quê? Porque ele entende que todos os jogadores precisam ter o ritmo de jogo, precisam estar ali no mesmo nível. Todos precisam de minutagem, como a gente diz no futebol. Por quê? Quem sair do banco e entrar precisa ter o mesmo ritmo, a velocidade, a intensidade de quem é titular da seleção brasileira. Então, a ideia para esse amistoso também é essa, utilizar todos os jogadores. E, por exemplo, a gente ainda não tem a certeza, mas o Everton não jogou ainda. Quem jogou no segundo tempo contra o Panamá foi o Ederson. Então, pode ser que o Everton entre no segundo tempo também para ter esse ritmo de jogo que a comissão técnica do Ancelotti pede. Ontem, a gente acompanhou duas entrevistas coletivas do lateral Wesley e a do volante Fabinho. A do Wesley foi bastante interessante porque o Wesley, ele é lateral direito, só que na última temporada na Roma, ele fez mais de 20 jogos como ala pelo lado esquerdo. E aí ele admitiu, eu até perguntei para ele, tem um lance do Panamá que você tá do lado direito, aí você já puxa para a perna esquerda. Como é que tá seu instinto? Você chega ali naquela região, você faz o quê? Vai com o pé direito ou com o pé esquerdo? Vamos acompanhar a resposta dele.
1: Isso é uma coisa que eu fico batendo cabeça, porque quando eu domino e ajusto meu corpo e eu vejo que não tem ninguém, eu já tá automatizado. Vim e jogar de esquerda. E isso é uma coisa que me ajudou bastante, porque na esquerda eu consigo fazer isso. Eu consigo dominar de direita e se tá fechado eu carrego para a esquerda. Então é uma coisa que tá me ajudando bastante. Tenho que melhorar muito ainda, muito. Mas o que eu tô fazendo já me ajudou bastante e é isso.
0: E é isso, e com certeza é uma característica boa para a seleção brasileira, porque o lateral que está do lado direito vai jogar com os dois pés, vai ter uma dinâmica legal. E outro jogador que a gente ouviu também foi o volante Fabinho. Fabinho esteve na Copa do Mundo de 2022, mas para esse ciclo ele ficou por muito tempo afastado, foi para o Al-Ittihad, da Arábia Saudita, não era convocado. E aí, no fim do ano passado, o Ancelotti falou: preciso de um reserva para o Casemiro. Casemiro dá uma entrevista e fala: olha, eu acho que o jogador que tem umas características parecidas com a minha é o Fabinho. E aí ele vai lá e convoca o Fabinho e gosta do Fabinho e traz o Fabinho para a Copa do Mundo. Vamos ouvir o Fabinho agora.
2: E quando eu fui para a Arábia, meu status assim dentro da equipe mudou um pouco. Eu acho que eu comecei a ter um pouco mais de status de jogador principal, que era o que, quando me contrataram, foi a expectativa também. Eu acho que me ajudou a crescer nesse sentido, de tomar essa responsabilidade também. Eu virei um dos capitães e na última temporada acabei virando um capitão, então isso me ajudou na questão da liderança, ser um cara mais comunicativo, dentro do vestiário, dentro de campo. Então, nesse sentido, me ajudou também. E, cara, foi uma experiência muito boa nesses 3 anos. É diferente da Inglaterra que eu tava, é uma intensidade diferente, mas isso pelas condições climáticas também você se adapta ao que você pode fazer. E, cara, eu creio que eu sou o melhor jogador hoje pelas experiências que eu tive lá esses 3 anos que eu tive lá foram muito bons para mim e para minha carreira.

0: E conseguiu voltar à seleção brasileira também o Fabinho. Hoje, o Brasil treina às 10h30 da manhã do horário local, 11h30 do horário de Brasília. Apenas os 15 primeiros minutos vão ser abertos à imprensa, mas antes a gente já tem atividade. Às 10 da manhã, para vocês, a gente vai ouvir o Carlo Ancelotti, a entrevista coletiva no hotel da seleção brasileira. Uma entrevista que deve durar basicamente 20 minutos. Aí a gente vai sair de lá e vai correr já para o CT. Para entrar, tem que passar por raio-x, tem todo um procedimento, demora, só tem uma máquina de raio-x. Mas isso é comum, não é só aqui nos Estados Unidos, no Catar também tinha para a gente entrar no CT da seleção brasileira. E aí a gente vai acompanhar essa atividade. Depois, a seleção, às 5 da tarde, do horário local, viaja para Cleveland e a nossa equipe, às 4 da tarde, do horário local.
1: Aline, volta. Então, o horário da entrevista do Ancelotti, 10h30 pelo horário de Brasília, é isso?
0: 11h30, Carlinha.
1: Ah, tá.
0: 11h30 pelo
1: 10h30 no horário
0: horário de
1: local.
0: Brasília. Ah, não, peraí. 11h30 o treino, 10 horas a entrevista.
1: Ah, 10 horas a entrevista. Já tava de olho pra gente exibir aqui no Band News São Paulo, tá? Então a gente vai ficar de olho. Eu e Sheila Magalhães estaremos por aqui. Aline, eu quero saber do seu palpite pra escalação, pra esse amistoso Brasil e Egito, que amanhã, repetindo, vai ter cobertura e transmissão aqui da Band News FM. Quem é que vai estar escalado para entrar em campo logo no primeiro tempo?
0: Olha, eu fiquei na dúvida depois de ontem, tá? Então eu vou imaginar um Alisson, Wesley, Marquinhos, talvez o Gabriel Magalhães fora e aí o Léo Pereira, a gente vai entender melhor daqui a pouco. Douglas Santos na lateral esquerda, Casemiro, Bruno Guimarães, e aí fica a dúvida entre Paquetá e Rayan, um dos dois, com Vinícius, Rafinha e Igor Thiago. Eu acho que como o Igor Thiago participou de dois treinos seguidos entre os titulares, eu imagino que ele realmente vá ser testado entre os titulares neste sábado. Então, acho que vai ficar algo por aí. Não sei se o Ancelotti vai confirmar a escalação, se ele vai fazer um pouco de mistério para ainda observar alguma coisa na atividade de hoje, mas com certeza ele vai ser questionado sobre isso daqui a pouquinho.
1: Tá. Faz aí, Sheila, esse trocadilho maravilhoso que você acabou de fazer
2: Foi
1: fora
2: muito
1: do ar.
2: ruim para fazer
1: Foi.
2: no ar,
1: Sabe que
2: né?
1: ontem eu também fiz em voz alta e não deu certo.
2: Não deu
1: Qual é o
2: certo.
1: tipo de
2: Foi.
1: trocadilho que, dentro da cabeça, quando você faz.
2: Cabeças doentes, especialmente, como as nossas.
1: Funciona, mas aí quando você fala em voz alta, ele vai fazer o quê? Mister, io.
2: Isso.
1: Mistério, porque ele é um mister.
2: Mister, Dio. Mister.
0: Ah.
1: Aline. Ah, nunca tinha ouvido essa.
2: Ruim, né? Ruim, né, Pablo? Tá bom.
0: Ah, não, foi bom.
2: Reprovados.
0: Não. Ah, legal, legal.
2: É o horário,
0: Deixa eu
2: né?
0: contar uma coisa pra
1: Sexta-feira,
0: vocês.
1: lenda de feriado, tá ótimo. Ah, conta.
0: Eu encontrei uma brasileira que mora aqui no nosso prédio, no nosso
1: Legal.
0: residencial.
1: Que legal.
0: Ela mora aqui tem 2 anos. Se chama Kika. Eu falei pra ela, qualquer dia você aparece lá pra dar entrevista pra gente, pra conversar com a gente. E ela falou que ela tem uma filha e a filha dela tá louca pra mudar pra uma casa. Ela falou assim, mas gente, aqui é muito cômodo. Queimou uma lâmpada, você liga, eles trocam. A máquina de lavar deu problema, eu liguei, eles trocaram a máquina. Então, assim, é muito prático. E olha o que eu recebi, vou mandar para vocês exibirem na live. É um convite porque vai rolar uma festinha no condomínio no dia da abertura da Copa do Mundo. Tá?
2: Ah, olha isso. Olha, já tá
0: Menu
2: toda.
0: picanha, pão de alho,
2: Bom,
0: farofa,
2: bom.
0: arroz, feijão preto, vai ter DJ. Então, assim, vai ser legal pra caramba. Vai ser na área da piscina, no dia 11. Todos convidados, claro que a gente não recusa convite, né, gente? A gente foi
1: Não.
0: convidado, a gente tá aqui, a gente vai ter que ir, entendeu?
1: Ué, mas.
0: É
1: Ah, tá.
0: difícil,
1: Porque
0: né?
1: na Cidade do México vai ser a abertura, né? A Aline
2: É,
1: não
2: tem as
1: vai
2: três
1: pra lá.
2: aberturas, mas
0: É, não
2: essa
0: é
2: não, na
0: aqui.
2: Cidade do
0: Então,
2: México,
0: é.
2: é verdade.
1: Dia 11, é
0: Eu
1: 11
0: vou
1: de
0: continuar
1: junho.
0: com a seleção, né?
2: É
1: Isso.
2: verdade.
1: É, tá aí, Aline Panego.
2: Concentrada. Concentrada no pão de alho.
1: Você sabe que essa
0: Não, a
1: vizinha.
0: janta tá garantida, né?
1: Isso, boa. Aí já não precisa pegar notinha para apresentar aqui na volta, né? Para conseguir, enfim, ser ressarcido pela alimentação. E ela tem muito a ver com a bola, né? Da Copa, essa vizinha da Aline. Ela quica.
2: Kika!
1: Carlos Alberto. Muito bom.
2: Céu!
1: Ô,
2: Por que
1: Aline.
2: estamos assim?
1: Ah, é emenda de feriado. Ô, Aline, a gente volta a conversar mais tarde, pode ser? Tudo bem por você?
0: Combinado, voltamos a conversar mais tarde, sim.
2: Melhoraremos.
1: Tá, a gente promete, se esforçar um pouquinho mais nessa emenda de feriado. Agora 7h17 da manhã. Olha quem tá chegando por aqui. Então, esse também não se esforça, não.
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5: Bom dia.
4: Chegando a hora, nesse sábado o Brasil joga a última partida antes da Copa do Mundo contra a boa seleção do Egito. Brasil que ainda não está definido, mas essas definições do Ancelotti, com Douglas Santos no lugar do Alex Santos, pode dar jogo pela lateral esquerda. No meio campo, Paquetá pode evitar o jogo no meio campo do que aquela formação mais ofensiva, aquela espécie de 4-2-4 que era a ideia inicial do Ancelotti. Com dois pontas, que podem ser Luiz Henrique ou Rayan e Vinícius Júnior de um lado, Rafinha por dentro, e à frente você pode escolher o Igor Thiago, que vai para o jogo contra o Egito, você pode escolher o Matheus Cunha, pode escolher o Endrick, e depois à frente, pode escolher mais na frente o Neymar, que ainda não está em condição para esse jogo, talvez não tenha condição para nenhuma partida de 90 minutos, mas uns 15, 20 minutos, bater o escanteio, cruzar uma falta, enfiar uma bola, por que não, Neymar? Porque sim, essa mudança, sobretudo no meio campo. O Paquetá pode marcar como um volante, mais um, ao lado do Casemiro e do Bruno Guimarães. Pode ser o meia, pode ser até um cara por dentro, mais à frente, quase que um falso nove, embora a gente tenha vários bons camisas nove. Pode jogar pelos lados, cortando para dentro. Pode ser várias coisas legais, o que ele não tem sido no Flamengo, mas na seleção quase sempre foi com o Tite, pode ser agora com o técnico Ancelotti. É uma ideia de jogo. Mas é justamente até a estreia no outro sábado contra o Marrocos que o Ancelotti tem que mostrar suas ideias. E a seleção brasileira precisa mostrar mais jogo.
5: Bom dia!
6: 7h19, outros destaques de hoje. Entra em vigor hoje a classificação do PCC e do Comando Vermelho como organizações terroristas pelos Estados Unidos. A decisão do governo Donald Trump foi anunciada no fim do mês passado e abre a possibilidade de sanções econômicas, assim como a realização de operações militares que, até o momento, estão descartadas. Tem mais de Brasília agora ao vivo com Afonso Marangoni nesse plantão com a gente. Marangoni, bom dia.
7: Isso mesmo, bom dia Sheila, Carla, todos que nos acompanham. Portanto, agora está plenamente, né, em vigor essa decisão dos Estados Unidos de designar primeiro Comando da Capital e Comando Vermelho como organizações terroristas. É, quando foi anunciado isso, em 28 de maio, já teve ali um primeiro efeito imediato, mas agora, então, a partir de hoje, é que essa medida está já com suas plenas funções. E o que, que isso possibilita na prática? Possibilita, por exemplo, uma atuação maior, né, de agentes dos Estados Unidos para investigar essas organizações criminosas e permite também uma série de restrições a membros dessas organizações e também a interações que eles possam ter, inclusive com o mercado financeiro. Esse é um dos pontos de grande preocupação, porque os Estados Unidos entender que algum banco, mesmo que sem saber, esteja permitindo que passe dinheiro ali dessas organizações agora consideradas terroristas, pode sofrer uma série de sanções. Por isso mesmo, há uma corrida também, né, por parte de instituições financeiras por aprimorar ainda mais as políticas de compliance e de, enfim, retaguarda jurídica para evitar eventuais problemas. Essa decisão, então, é importante dizer, né, Sheila e Carla, que foi colocada pelos Estados Unidos sobre uma série de argumentos, dizendo que busca, antes de mais nada, interromper o fluxo de recursos que financiam narcoterroristas violentos e que essas duas facções são as mais violentas do Brasil e que estendem os seus braços para fora do território nacional, inclusive para os Estados Unidos. Agora, um ponto importante para dizer é que essa decisão dos Estados Unidos, obviamente, não altera as leis brasileiras, né? Nem transforma, portanto, PCC e Comando Vermelho em organizações terroristas perante o território nacional. O Brasil continua tratando os grupos como organizações criminosas, está tudo ali muito bem colocado até na lei das organizações criminosas. Então é importante dizer isso, né? Classificações unilaterais de um país não produzem efeitos sobre o ordenamento jurídico do outro. Então, lá nos Estados Unidos, assim é considerado, aqui no Brasil continua da mesma forma. Importante também dizer que aqui no país, entre o mundo político, há uma grande divisão. Os mais próximos da base do governo criticam muito essa classificação, dizendo que coloca o Brasil sobre vários riscos, inclusive da soberania, embora os Estados Unidos tenham dito que não é isso que está no radar no momento, mas gera este temor. E já parlamentares próximos ao ex-presidente Jair Bolsonaro comemoram a medida e até fizeram várias postagens, né, nesse sentido. Bom, então agora a gente vai esperar ver se vai ter alguma reação também específica, né, sobre essa questão, porque isso veio sendo encaminhado, mas hoje foi a efetivação. Tem até um levantamento, Sheila e Carla, da Atlas Intel, divulgado agora, né, dia 3 de junho, mostrando que 53% dos brasileiros aprovam essa classificação e 44,7% desaprovam. A população, porém, se divide mais sobre os efeitos. 47,7% vê em risco a soberania nacional, 44,7% considera a medida necessária. Então, mostra também que na população esse tema é divisivo e a gente consegue ver isso aqui por causa desses números.
1: Estava lendo uma reportagem aqui da BBC que fala sobre o México, a relação do México depois dos Estados Unidos classificarem como organizações terroristas quadrilhas mexicanas. E no ano de 2025, em junho, né, está falando sobre sanções e medidas que foram aplicadas. Três bancos mexicanos foram sancionados sob acusação de lavar dinheiro do narcotráfico. Dois deles foram bloqueados pela Visa e pela Mastercard de acessarem as redes de pagamento, o que tornou cartões de débito e crédito dos bancos praticamente inúteis, já que as duas empresas americanas dominam o setor de pagamento em quase todo o mundo, né? Isso inclui o México também. Então, dessas sanções, há bancos mexicanos por essas empresas americanas, e também um outro caso, segundo a reportagem aqui do BBC, que marcou a discussão no ano passado, repetindo, envolvendo essas organizações mexicanas, envolveu uma escola particular na Flórida que teve que pagar uma multa de mais de $1 milhão por receber pagamento de mensalidade e outras taxas de dois alunos cujos pais têm ligação com um cartel mexicano, segundo o Tesouro Americano. Então, o Tesouro Americano encontrou informações, indícios de conexão de, não sei se são pais ou responsáveis por esses alunos, com esses cartéis mexicanos. Como as mensalidades foram pagas, a escola foi obrigada a pagar multa pro governo americano. Então, são alguns dos efeitos que já foram observados aí envolvendo um outro país, envolvendo o México, depois dessa definição do governo americano sobre as quadrilhas mexicanas.
6: Bom, em relação às tarifas, você quer seguir aí em frente?
1: Ah, não, não, tarifas. Eu falei, nossa, a gente ouviu o Mauro Vieira. Não, o Mauro Vieira, ele fala sobre as tarifas.
6: É, né, exatamente. O governo continua apostando no diálogo, não é, Marangoni? A gente já falou aqui sobre descartar retaliação, esse não deve ser o caminho mesmo brasileiro. E ontem o chanceler do Brasil, Mauro Vieira, se encontrou com autoridades americanas em Paris, disse sim considerar ilegítimas as justificativas apresentadas pelo governo Donald Trump. Mas é isso, o Brasil vai tentando na base do diálogo, né?
7: Ah, sem dúvida, Sheila. O ministro Mauro Vieira, ele está em Paris para um evento da OCDE, e aí ele falou com a imprensa depois, rapidamente ali, e também disse que não está descartada uma conversa do presidente Lula com Donald Trump. Esse encontro, ele pode acontecer durante a reunião do G7, que é esse grupo, né, das sete economias mais industrializadas do mundo, que começa em 15 de junho em Viena, França. Então, na saída desta reunião, o chanceler esclareceu que, no momento, não tem nenhuma reunião marcada entre os dois mandatários, mas que isso não é também algo impossível, né, de acontecer, e que, se acontecer, claro que seria também para abordar esta questão, né, das tarifas que os Estados Unidos colocaram ali como possibilidade, né, de implementar contra o Brasil. Mauro Vieira também disse esperar que os Estados Unidos decidam não aplicar uma nova onda de taxas contra o Brasil. Vamos acompanhar um trechinho do que disse o ministro das Relações Exteriores?
8: Olha, foi um encontro rápido, início da abertura da sessão ministerial da OCDE. E ele se aproximou de conversamos. Ele disse que está tendo ótimas conversas. O Brasil disse que era o nosso interesse manter conversas, sobretudo depois dos altos relatórios finais das duas investigações sobre a sessão 301, que justamente tinham saído, tinham sido apresentadas antes do prazo estabelecido para ter um nome dos presidentes em Washington, de maio, seria de 30 dias para começarmos então a negociar. Mas ele disse que estava pronto a continuar essas conversas e que sempre o diálogo tinha sido muito bom. Falei, pois é, que ótimo, então vamos continuar assim conversando e acertando, vamos negociar.
7: Pois é, está aí a declaração do ministro das Relações Exteriores. Eu até percebi que a voz dele está um pouquinho diferente, mas acho que foi alguma questão só no nosso vídeo, porque eu ouvi tá com a voz normal do Mauro Vieira, uma voz ligeiramente diferente, eu tive essa impressão.
6: Para a gente aqui veio normal, tá... hein? Será que para os ouvintes também? Então... É, vamos ver aqui. Mas para a gente aqui saiu normal.
7: Uma pequena diferença também. Uhum. O que o ministro está dizendo aí, Sheila e Carla, é um encontro que ele teve, aqueles encontros fortuitos, né, que aconteceu sem um aviso prévio, com o representante de comércio dos Estados Unidos, o Jameson Greer. Segundo o disse então Mauro Vieira, ele foi muito solícito ali, ele mesmo veio conversar com o chanceler brasileiro e disse que está aberto a dialogar com o Brasil sobre essa questão tarifária, né? A gente vai recordar aqui que nesta semana o Escritório de Comércio dos Estados Unidos propôs duas tarifas ao Brasil. Uma de 25% sobre o argumento de práticas comerciais desleais, citando inclusive o PIX, e a outra de 12,5% alegando falha do Brasil em coibir a importação de mercadorias produzidas com trabalho forçado. Tanto em um quanto em outro caso, o governo brasileiro divulgou nota rebatendo as alegações dos Estados Unidos.
1: Muito bem, Marangoni. Marangoni volta mais tarde conversando conosco. Agora vamos falar de corrida presidencial, né? Porque foi um feriado de oportunidades para que os candidatos se mostrassem, né, para os eleitores. Em São Paulo, a Marcha para Jesus reuniu dois pré-candidatos à presidência da República. Estiveram no evento Flávio Bolsonaro, do PL, e Ronaldo Caiado, do PSD. Lula não compareceu à Marcha para Jesus, mas foi representado pelo advogado-geral da União, Jorge Messias. Flávio Bolsonaro, em discurso, criticou o governo atual.
9: Vamos orar pelo nosso Brasil. Essa guerra é espiritual. E hoje é a maior resposta que nós podemos dar ao mundo do mal, que vai ser expulso do governo desse Brasil esse ano. Em nome do Senhor Jesus, amém!
1: Bem, o presidente da República não esteve no evento, mas ele se comunicou com o fundador, o principal organizador, o apóstolo Estevão Fernandes. O presidente Lula justificou a ausência dele nessa conversa por telefone.
10: Presidente. Oi, presidente, bom dia, tudo bem?
11: Tudo bem, muito obrigado pelo carinho, companheiro Messias.
10: Não, é um grande prazer, o Messias é um grande irmão e a gente fica muito feliz aqui com a presença dele, viu, presidente?
11: Mas deixa eu te falar, eu tô muito feliz porque é uma coisa que eu sancionei há tanto tempo atrás.
10: É verdade.
11: O sucesso que tá tendo a Marcha com Jesus.
10: É verdade.
11: É uma coisa muito importante. Eu vou lhe contar porque que eu não vou, viu? Eu não participo de nada religioso em época de eleição porque eu não quero passar ideia
10: perfeito.
11: De que estou tentando tirar proveito político de uma coisa sagrada.
10: Perfeito. Eu entendo. E eu quero que o senhor saiba que eu sou muito grato pela assinatura da lei, que foi um dia muito, muito especial, que nós estávamos lá presentes. Isso está sempre no nosso coração. Obrigado, viu, presidente?
11: Eu cuide bem da nossa mesa. Que Deus abençoe vocês.
10: Obrigado, presidente.
11: Boa marcha.
10: Boa, obrigado. Deus abençoe, viu? Amém.
1: Falei Fernandes, mas foi sem querer. Apóstolo Estevão Hernandes, conversando com o presidente Lula. Ronaldo Caiado falou rapidamente ao lado do presidente do PSD, Gilberto Kassab.
12: Esse povo que foi escolhido para ser o povo de Deus tem que ser governado por alguém que tem integridade moral, dignidade, capacidade de poder dizer aos jovens que eles não serão subordinados ao narcotráfico, não vão viver diante um governo de corrupção, mas vão viver diante um governo de esperança, com realizações, para que esse Brasil tenha a relevância que ele merece no cenário internacional.
1: O Romeu Zema, do Partido Novo, deu entrevista para uma revista, informou que só retoma a agenda oficial na segunda-feira. Aí sim, Renan Santos, do Missão, falou sobre o Pix e as declarações do deputado cassado Eduardo Bolsonaro.
13: Aqui é um vídeo de Eduardo Bolsonaro, irmão do candidato Flávio, que concorre pelo PL. Eduardo, que apoia o governo americano e que seria um ministro de Relações Exteriores de um eventual governo Flávio, disse o seguinte sobre a negociação sobre o PIX.
14: Agora, os Estados Unidos têm mecanismos muito semelhantes ao PIX, como, por exemplo, o Zelle. É o PIX dos Estados Unidos aqui, é o Zelle. Então dá pra você ir pra uma mesa de negociação com os americanos com bons argumentos.
13: O Zelle, que o Eduardo Bolsonaro tá falando, é uma empresa privada. Ele é um PIX privado americano. Entretanto, lá nos Estados Unidos, ele demora minutos para ser processado. É uma versão que não é brasileira, tocada por uma empresa em solo americano, que é pior do que o Pix. Se você é um vendedor ambulante, um pipoqueiro, e fizer uma venda na hora, não vai conseguir com o Zelle, porque demoraria minutos para conseguir executar o pagamento. Na prática, você vai ter que voltar a usar o seu cartão de crédito Visa ou Mastercard, empresas americanas, pagando taxa tanto para elas quanto para um banco. Eduardo Bolsonaro foi o mesmo que comemorou quando Donald Trump taxou o Brasil ano passado. E sim, meus amigos, ele defende o interesse americano no Brasil.
1: E mais tarde, Eduardo Bolsonaro negou que tenha defendido a substituição do Pix pelo Zelle e desafiou jornalistas a provarem.
15: Eu exijo uma retratação. Saiu no Globo e foi replicado por vários outros veículos de comunicação. Eduardo Bolsonaro sugere troca do Pix por sistema americano Zelle e vira alvo de críticas nas redes. Eu absolutamente jamais disse isso. Eu desafio o Globo a calar minha boca e mostrar um vídeo onde eu tenha dito, porventura, algo nesse sentido. O Pix é criado por Jair Messias Bolsonaro, sem taxa, e assim continuará sendo. E só Bolsonaro poderia criá-lo, sabe por quê? Porque os bancos tiveram um prejuízo bilionário com a criação do Pix, sem taxa.
1: Desculpa, Sheila. Não, eu ia abrir aqui porque a gente ouve, né, isso de que o Pix é de Bolsonaro, o Pix foi criado por Jair Messias Bolsonaro. O Pix foi criado pelo Corpo Técnico do Banco Central. O sistema foi estruturado e desenvolvido a partir de 2016 por um grupo de trabalho liderado pelo engenheiro Carlos Eduardo Brant, pelo economista Ângelo José Montalverne Duarte. A concepção dessa ferramenta ocorreu por meio de uma política pública de modernização e inclusão financeira. Os estudos iniciais partiram em 2013, foram estruturados de forma contínua por várias gestões do Banco Central até o lançamento oficial em novembro de 2020. A autoria é atribuída a servidores concursados do Banco Central, tratando-se de uma inovação estatal e não de uma criação pessoal de qualquer governante ou político.
6: É que ele começou a valer, né? A partir de 2020, por isso a família Bolsonaro, o próprio ex-presidente, os filhos se apropriam disso porque, de fato, ele começou a valer a partir de 2020. Mas a criação dele e todas as discussões, estudos, vieram muito antes, né?
1: Uhum. Desde 2013, isso. Se fala sobre esse meio de pagamento, foi o Banco Central quem implementou. De fato, se o presidente da República na época não quisesse, não teria acontecido, né? Exato. Isso é claro, né? Existe sim a participação de Jair Bolsonaro, mas não foi ele quem inventou, quem criou e quem implementou.
6: No TSE, divisão dos recursos do chamado Fundão Eleitoral está definida e três partidos, PL, PT e União Brasil, vão abocanhar quase 50% dessa verba. Tem mais de Brasília agora com você, Rafael Procópio.
16: Aproximadamente 2 bilhões de quase 5 bilhões de reais disponíveis para o fundo eleitoral vão ficar com três partidos. A divulgação da divisão dos valores foi feita pelo TSE nesta quarta-feira. O PL, partido com a maior representação no Congresso, ficará com a maior fatia. A legenda receberá para as campanhas mais de 881 milhões de reais. Em segundo lugar, vem o PT, que receberá aproximadamente 615 milhões de reais. Em terceiro, fica a União Brasil. Serão enviados para o partido mais de 562 milhões de reais para as campanhas.
6: Segundo o cientista político André César, a campanha eleitoral no Brasil é cara.
17: São caras, isso é inevitável dizer, são caras. Não é simples você botar uma estrutura em campo para você colocar seu candidato, seja a qualquer cargo. E aí, a partir disso, o fundo eleitoral entra como um elemento substancioso, fundamental para se avançar nesse debate, né? É uma coisa inevitável na política brasileira, na política, no cenário político brasileiro, inclusive pensando num país de dimensões continentais.
1: Agora, 7h37, o Ministério Público vai recorrer da decisão que concedeu perdão judicial a Monique Medeiros no julgamento do caso Henri Borel. Ontem, a professora deixou a penitenciária no complexo de Jericinó, em Bangu, e o Vinícius Calixto está por aqui para trazer mais informações. A gente exibiu ontem, ô Calixto, a fala do pai do menino Henri Borel, né, que ficou muito indignado com esse perdão judicial recebido por Monique Medeiros. Bom dia para você.
18: Oi, Carla, muito bom dia para você, a Sheila, a todos que nos acompanham. E haverá recurso do Ministério Público aqui do Rio de Janeiro. Essa medida foi tomada após a Monique ter o perdão judicial concedido pela juíza Elizabeth Machado Louro, que inclusive já determinou o alvará de soltura dela, que segundo a decisão da magistrada, ela já cumpriu, aí já teve um castigo durante esses anos que ela ficou presa, e ontem ela teve a liberdade concedida, ela que deixou a penitenciária Talavera Brusque, que fica aqui no complexo de Jericinó, aqui na Zona Oeste do Rio de Janeiro, ela, a gente lembra que ela é mãe do Henri Borel, a Monique Medeiros. Para tomar a decisão, a magistrada afirmou que a ré foi alvo de uma reação desproporcional ao longo dos últimos anos e que a mulher foi submetida a um julgamento de preconceito por gênero. A Elizabeth Machado Louro, a juíza, também disse que, como eu já disse, né, a Monique já sofreu um castigo severo o suficiente, que se um pai estivesse na mesma situação, provavelmente nem teria sido processado. A gente lembra que também a prefeitura aqui do Rio de Janeiro disse que, mesmo com esse perdão judicial concedido a Monique Medeiros, ela vai continuar fora do quadro de funcionários da Secretaria Municipal de Educação. A gente lembra que a Monique Medeiros é professora, mesmo após essa decisão. Essa decisão, inclusive, que foi confirmada pelo prefeito aqui do Rio de Janeiro, Eduardo Cavalieri, ele publicou, inclusive, nas redes sociais, protestando contra essa decisão do perdão judicial a Monique Medeiros, ela que foi condenada antes por omissão em relação à tortura sofrida pelo filho, com pena estabelecida de 1 ano e 4 meses, que, segundo a juíza, já foi cumprida, e agora o Ministério Público vai recorrer dessa decisão. A gente lembra que a Justiça do Rio condenou o Jairo Souza Santos Júnior, conhecido como Doutor Jairinho, ex-vereador aqui da cidade do Rio de Janeiro, a 43 anos, 9 meses e 20 dias de prisão pelos crimes de homicídio duplamente qualificado, tortura e coação no curso do processo aí do caso do menino Henri Borel, que foi morto em 2021 pelo próprio Jairo, o doutor Jairinho, que inclusive a defesa dele também vai entrar com recurso, mas pedindo a anulação desse processo. Já o Ministério Público vai pedir um recurso aí, vai entrar com recurso para aqui a Monique Medeiros, já essa decisão vá para outra vara, que outra vara julgue essa decisão da juíza de perdoar judicialmente a Monique Medeiros, e agora ela está oficialmente em liberdade, pessoal.
1: Deve ficar disponível para votação em plenário nos próximos dias o texto final do projeto que equipara a misoginia ao crime de racismo. O texto passou por comissões e audiências na Câmara dos Deputados. A última delas foi realizada na quarta-feira. A coordenadora do grupo, deputada Tabata Amaral, prevê a análise da proposta ao plenário no dia 10.
19: Quero também dialogar com a bancada feminina, com as bancadas partidárias, para que aí sim a gente possa consolidar essas contribuições, apresentar e votar uma versão final do relatório. Mas na quarta-feira que vem é a apresentação da primeira versão desse relatório, uma consolidação do que foi trazido, especialmente por especialistas até aqui, para que a gente possa começar um diálogo e um trabalho mais político.
1: Uma das participantes da última audiência foi a presidente da Associação Brasileira de Mulheres de Carreiras Jurídicas, Alice Bianchini. Segundo ela, a medida pode ampliar a proteção às mulheres brasileiras.
20: Não é um ódio versão contra uma mulher, mas contra a categoria mulheres. Isso é importante porque isso está acontecendo o tempo todo no Brasil, e criminalizar é uma forma de proteger, uma forma de prevenir, uma forma de fazer com que, efetivamente, essas condutas deixem de acontecer.
1: O projeto prevê pena de 2 a 5 anos de prisão para quem praticar discurso de ódio ou discriminação contra as mulheres. Atualmente, a legislação prevê pena de 1 mês a 2 anos de detenção, além de multa. A proposta já foi aprovada pelo Senado e, se passar sem alterações na Câmara, seguirá para a sanção do presidente Lula.
6: E olha, no Pará, morreu uma mulher baleada durante a assinatura do divórcio. Isso aconteceu em Ourilândia do Norte. O assassino é o ex-prefeito e vereador Romildo Veloso, que depois do crime foi encontrado morto. A Tawane Costa está conosco e traz os detalhes sobre esse assunto. Tawane, bom dia.
0: Bom dia, Sheila, Carla, a todos que acompanham a programação. E o Cicleia Alves Veloso morreu de traumatismo craniano encefálico por tiros de arma de fogo. A morte dela foi confirmada pelo Hospital Regional do Pará e também pela Polícia Civil. A suspeita é de que a mulher tenha sido baleada pelo vereador e ex-prefeito Romildo Veloso da Silva durante a assinatura do divórcio no sudeste do Pará. O casal estava separado há 3 meses e ele não aceitava o fim do relacionamento. Segundo a polícia, Romildo pediu ao advogado para conversar a sós com a ex-esposa. O advogado deixou a sala e pouco depois ouviu os disparos de arma de fogo. Ao chegarem ao local, os policiais encontraram Ilcicleia sentada em uma cadeira com disparos na cabeça. Já Romildo também foi encontrado morto no banheiro do imóvel. Ele, inclusive, foi encontrado ali com a arma ao lado. A polícia investiga o caso como feminicídio, seguido por suicídio.
1: Em São Paulo, está preso o homem que matou a ex-namorada com 6 tiros na Zona Sul. Stephanie Silva Lima, de 26 anos, era enfermeira e foi assassinada na frente da mãe. Renan Suquevicius tem mais informações.
21: Foi uma coisa horrorosa, ele conseguiu entrar no prédio, foi facilitada a entrada dele por um vizinho que nem sabia do que se tratava, e aí esse homem conseguiu entrar, entrou numa discussão com essa ex-companheira e fez os disparos, então, na frente da ex-sogra. Eles tiveram um relacionamento de 2 anos, bastante conturbado. Eles terminaram esse relacionamento e essa moça, a Stephanie Silva Lima, de 26 anos, se mudou, foi para outro bairro diante das ameaças que esse homem fazia, desse perfil bastante controlador que tinha. A gente tem fala de um vizinho que foi justamente esse que, sem saber, emprestou a chave da portaria para o suspeito. Antônio Cardoso só descobriu o crime minutos depois.
22: Recebi o telefonema de me avisando que tinham atirado na Stephanie. Voltei correndo e eu vi a Stephanie caída lá na sala.
21: Bom, depois do crime, o Guilherme fugiu de carro, foi preso cerca de 3 horas em Arujá, já no interior de São Paulo, entre a região metropolitana e o interior. Com ele, os policiais encontraram uma arma que teria sido usada no crime. Guilherme era segurança nas redes sociais, tinha várias fotos exibindo armas, apontando armas para a câmera. Segundo a investigação, ele também se apresentava como um ex-integrante do Exército. Ele já responde um processo por porte ilegal de arma. No ano de 2021, foi investigado depois de ser acusado por uma ex-namorada de violência doméstica. Na época, o caso envolveu acusação de ameaça, lesão corporal, calúnia e dano. A Stephanie, essa moça que foi morta por ele, não tinha nenhuma medida protetiva, não tinha pedido essa proteção, ainda que esse relacionamento tivesse terminado de maneira bastante conturbada e ele fosse classificado como essa pessoa controladora. Ela trabalhava em 2 hospitais, atendia pacientes com câncer, enfim, participava de várias ações sociais, voluntárias, nessa temática, nesse tratamento de pessoas em tratamento oncológico. Enfim, a vida dela terminou dessa maneira, né? Morta na frente da mãe, com esses tiros dentro de casa, quando estava de folga desses trabalhos que ela tinha.
1: Nossa. No Brasil Urgente, ontem na tela da Band, a gente viu um momento em que esse homem foi preso, né? Ele foi preso na rodovia Presidente Dutra, depois o carro dele foi localizado, alguns vizinhos já fizeram a denúncia à polícia e ele foi identificado e foi localizado na região de Arujá. Quando ele é detido, quando ele é conduzido, levado ali, né, para o Camburão, depois para a delegacia, ele não demonstra qualquer tipo de arrependimento, é difícil dizer, né? Mas ele mantém um olhar muito plácido, cabeça erguida, com um ar de quem sentia que tinha o direito de fazer isso, de quem tinha razão em atirar na ex-namorada, 6 tiros na ex-namorada e matá-la. Dessa forma, depois de um término de relacionamento conturbado. Ele exibia armas, né? Como o Renan disse, exibia armas nas redes sociais, se apresentava como policial. E o que dá para perceber e captar dessa cena dele sendo conduzido para a delegacia se relaciona muito com o nosso tempo, desses perfis em que há a exaltação desse homem machão pela honra, que é capaz de fazer qualquer coisa para não ser desonrado, né? Inclusive tem no, na, ali no perfil dele em redes sociais, ele dizia morte antes da desonra, algo nesse sentido. É triste, né? A gente todos os dias repetir, falar e mostrar essa luta, essa batalha com a implementação de leis anti-misoginia, mas assistir a homens, a monstros, a criminosos que continuam agindo dessa forma e que revelam esse ar de quem tem razão.
2: Uhum.
1: E aí, tava lendo a coluna de uma colega nossa, Tatiana Vasconcelos, que falava sobre o papel de outros homens, homens de bem. Ah, eu não tenho nada a ver com isso, eu jamais faria um negócio desse. Eu sou um cara bom, eu não sou esse tipo de monstro. Qual é o papel desse homem na nossa sociedade hoje? Né? Como é que tem que agir um homem que se enxerga nessa posição de uma pessoa que não comete crimes, de uma pessoa que sente que não ataca mulheres, que não age com misoginia? É conversar com outros homens, é refletir sobre isso e perceber que para que a nossa sociedade tenha equidade, alguns privilégios vão ter que ser deixados de lado. Uhum. E abrir mão de privilégio dói, né? E tem muita gente que não sabe lidar com isso. Então mesmo você, homem, que está ouvindo a Band News FM, que diz jamais faria uma coisa dessa, jamais praticaria um crime. Eu, machista? Não, não sou de jeito nenhum. Você também tem um papel, além desse. Por favor, não abra mão disso. Continue assim, né? Mas existe também um papel para além do papel das mulheres, de buscar a equidade, também o papel desses homens.
2: E às vezes está nas pequenas coisas, né, gente? Não é, Renan? Por exemplo, uma piada num grupo que pode ser combatida, ou falar, não, mas isso não tem graça. Faz parte disso, é parte disso. Às vezes a gente não percebe como uma piada feita em grupo contra uma mulher e que deixou de ser divertida e tem de ser assim, ainda é vista como algo aceitável em alguns grupos. E você, homem, que nesse momento fala, jamais atacaria uma mulher e condena esses casos de violência sobre os quais a gente fala diariamente, também pode fazer o seu papel falando, isso não tem graça. Porque piadas, por exemplo, brincadeiras, por exemplo, elas corroboram uma visão de mundo sobre a mulher, uma visão dos homens sobre as mulheres. E por que a gente está falando de como esses dois casos trágicos, terríveis e revoltantes que resultaram em mortes têm tudo a ver com uma conversa anterior, que é sobre a misoginia, que foi exatamente a nossa notícia anterior, né? De uma possível mudança na legislação com endurecimento de pena contra o crime de misoginia. Por quê? A morte, o feminicídio, ele normalmente vem depois de outros tipos de ataques. A gente fala isso sempre aqui, né? A violência psicológica, a violência patrimonial, são as outras violências que antecedem a morte dessas mulheres e que tem a ver, sim, com essa rotina, com o dia a dia, com as coisas que a gente acha que são aceitáveis, mas que, sim, estão no campo da misoginia, porque a misoginia tem a ver com isso. Com você não aceitar a mulher, com você rejeitar, com uma repulsa sistemática ao crescimento de mulheres, por exemplo, com cultuar ou aceitar cultura de desigualdade de gênero, a ideia de superioridade masculina, de enxergar a mulher como um ser inferior, às vezes está nas pequenas coisas. E às vezes muitos homens não percebem que estão concordando com pequenas coisas em pequenas rodas. E isso faz com que, né, fique mais difícil ainda de a gente mudar a sociedade. Então é aos pouquinhos, com a atitude diária mesmo, não é, Renan?
3: É que é o que você diz, por exemplo, se eventualmente você tem uma conversa, né, entre amigos. Pô, terminei o relacionamento, não tô mais com a fulana.
2: Uhum.
3: Que o outro vai dizer? Ah, aquela piranha, aquela vagabunda.
2: Isso,
3: aquela...
2: pronto.
3: Vida que segue, que ela seja feliz, que você seja feliz. Pronto. Você é um cara legal, vai achar alguém, ela também.
2: É.
3: Vocês foram felizes, tiveram um período juntos. Ponto.
1: Ponto.
3: Né? Mas não vai. Começa aí nesse discurso, né? Que o cara pensa, pô, realmente, né? O que ela fez comigo, o que a gente poderia ter sido junto. Aí começa a criar uma coisa na cabeça, aí mistura bebida, mistura.
2: E que diminui a mulher, né?
3: Diminui a mulher. Coloca como propriedade, que é basicamente isso que a gente tá falando, né?
2: Exatamente.
1: E também, como é que você lida com os homens? Você não é assim, né? Você é homem, ah, não, eu não sou assim, não trato mulher. Como é que você lida com um cara que age dessa forma? Eu, por exemplo, e aí trazendo pra um outro campo. Eu não consigo mais conviver com pessoas que se mostram racistas. Que têm algum tipo de preconceito, que agem de forma diferente com pessoas pretas, com pessoas, né, de etnias, outras etnias. Eu não consigo conviver com essas pessoas mais. Se eu convivo, eu não consigo deixar mais passar piada, comentário. Não tem como. Você convivendo com um homem que é machista, que é misógino. consegue conviver normalmente com ele, começa daí também. De dar aquele cutucão. Cara, não é assim. Não fala assim. Você não pode mais viver na nossa sociedade de hoje pensando e agindo dessa forma. Né?
2: Obrigada, viu, Renan? Valeu.
1: Bom, trazendo destaque internacional, o presidente da Ucrânia publica uma carta aberta e propõe um encontro com Vladimir Putin. O destaque é da Stephanie Toso.
4: O presidente da Ucrânia, Volodymyr Zelensky, propõe um acordo com Vladimir Putin para discutir o fim da guerra. Em uma carta aberta divulgada ontem, Zelensky sugeriu que a reunião ocorra em países como Suíça ou Turquia. No texto, ele também fez um apelo pelo encerramento da guerra. Segundo o presidente ucraniano, os dois países têm tradição na mediação de conflitos. A carta foi divulgada 2 dias após de um dos maiores bombardeios russos contra cidades ucranianas em 4 anos de conflito. Os ataques deixaram ao menos 20 mortos em várias regiões, incluindo a capital Kiev. Um porta-voz do governo russo afirmou que Zelensky pode ir a Moscou a qualquer momento. Em declaração a jornalistas, Putin disse que está pronto para encerrar a guerra pela via diplomática.
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1: 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Luana Scardovelli, nessa manhã de sexta-feira, trazendo informações do trânsito pra gente. Cidade tá mais tranquila do que numa sexta-feira normal, menos tranquila do que ontem. Luana, o que é que você conta do trânsito pra gente? Bom dia.
26: Oi, Carla. Oi, Sheila. Bom dia pra vocês também. Mais uma vez, uma ótima manhã a todos os nossos ouvintes. Já chego com a atualização da Tietê, que mais cedo teve acidente com 2 carros embaixo da ponte da Vila Maria, sentido Castelo Branco, que gera ainda um trânsito ruim a partir da ponte Aricanduva, mas agora as faixas foram liberadas, tende a melhorar. Cuidado com a central, embaixo da ponte do Limão, queda de moto. Fique pela local, é a melhor opção para você seguir hoje. 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
1: Fica aqui o convite para que você também mande para cá sua informação do trânsito. Tá circulando pela cidade de São Paulo? Não tá? Tá naquele trânsito entre o quarto e a cozinha para pegar um cafezinho? Pode mandar também para o nosso 999-592-100. É o número do WhatsApp aqui de São Paulo.
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0: Nosso ouvinte final de telefone 7508 diz que está indo trabalhar, adora a cidade vazia desse jeito, falando ainda sobre São Paulo. É, temos a temperatura bem baixa na capital paulista nessa manhã, já havia, né, na previsão do tempo, essa chance de temperatura não tão baixa quanto nos últimos dias, tá? A gente tem entre 13 e 14 graus marcando os termômetros agora na capital paulista, mas a máxima não vai ser muito mais alta não. Vamos atualizar com ela?
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0: Ela tinha avisado ontem que havia bastante umidade no ar, que poderia haver garoa, que poderia haver chuva fina em parte da região metropolitana de São Paulo, e foi de fato o que aconteceu, né? Aquela nuvem, aquelas nuvens um pouco mais acinzentadas sobre a cidade, elas deixaram o tempo bem úmido, né? O clima bem úmido, mas essa nuvem, ela não serviu para reter o calor, não. Então a gente teve um dia frio ontem, um bom lugar para ler um livro na quinta-feira. E nessa sexta-feira, Jade Ramos, a gente vai ter novamente o dia frio, novamente a temperatura máxima ali em torno dos 20 graus. Bom dia para você.
2: Bom dia, Carla, Sheila, todos os nossos ouvintes. Sim, vai ser mais um dia de frio aqui em São Paulo. A temperatura até sobe um pouco mais em relação aos dias anteriores, mas ainda continua essa sensação de frio à tarde, temperaturas até mais agradáveis, principalmente na faixa leste do estado. A máxima na capital paulista alcança os 23 graus e nos próximos dias essa condição continua, o tempo bastante frio em muitas áreas. A atenção também é para o sábado, que pode ter chance até de geadas mais fracas em pontos da Serra da Mantiqueira. Carla.
3: Tem um ouvinte aqui que perguntou mais cedo, Jade, sobre o domingo especificamente, porque teremos a parada do orgulho LGBT+, na Avenida Paulista. A cidade, inclusive, recebeu gente como acontece normalmente, né? A gente ontem teve a Marcha para Jesus, que atrai muita gente de fora de São Paulo, e para o domingo também. E aí tem uma galera perguntando como é que vai estar o tempo e tal. E você já tinha alertado para o frio, e não é qualquer frio não para o domingo, né? Está mantida a previsão de um gelo no domingo?
2: Sim, a temperatura alcança os 9 graus nas primeiras horas da manhã, então continua esse tempo mais ameno e até gelado em muitos pontos aqui da Grande São Paulo. Como mencionei, também fica muito frio em muitas áreas da Serra da Mantiqueira, por conta especialmente dessa massa de ar mais fria. E aí, à tarde, as temperaturas até sobem um pouco mais, ficam próximas dos 23, 24 graus e o sol aparece. Então, vai ser um dia bastante aproveitável para quem vai participar dessa parada. E também, mais na segunda-feira, essa condição continua desse frio bastante intenso e até com possibilidade de geada em alguns pontos. Sheila.
0: Uhum. Juliana, nossa ouvinte, vai tirar uma semana de férias.
3: Que delícia.
0: E ela quer saber, Jade, como é que vai estar a próxima semana, já a partir de segunda-feira, pode incluir domingo aí, em Lins. Lins é uma cidade pequenininha, né, no interior de São Paulo, que fica lá para os lados de Presidente Prudente, de Araçatuba, que em geral é um ponto muito quente do estado, mas a gente está caminhando pro inverno, né? Como é que fica o tempo em Lins, nessa área aí de Araçatuba, na próxima semana?
2: Então, Carla, na semana que vem nós temos uma condição de chegada de uma nova frente fria. Então, apesar do começo da semana ser marcado aí pelo tempo mais firme, até com essa massa de ar mais fria, a tendência é que no final da semana, entre a terça e a quarta-feira, essas pancadas comecem a alcançar também essa região. E aí o tempo ainda fica bastante quente à tarde, né? Temperaturas sobem, mas tem condição para chuvas na semana que vem. Especialmente entre a quarta e quinta-feira, deve ter aí pancadas de chuva. Mas até para o final da semana continua essa condição. Tem várias frentes frias que já estão começando a se organizar e o tempo deve ficar mais instável nessa região, especialmente nos próximos dias. Aí no domingo essa condição ainda continua. Tem chance de pancadas de chuva que podem inclusive vir fortes, e no mês de junho, especialmente na segunda quinzena, essa é uma das áreas que nós estamos acompanhando com muita frequência, porque vai ter chuvas mais intensas e até com acumulados significativos. Então o interior de São Paulo deve ter aí um tempo bastante ameno agora no começo da semana, temperaturas sobem à tarde, mas as pancadas de chuva em Lins têm grande possibilidade de acontecerem, especialmente entre a quinta e o domingo. Carla.
0: Perfeito, obrigada, viu, Juliana? Tá feito o alerta aí. Jade, bom trabalho para você. Até mais tarde no Band News São Paulo, ali por volta das 10 da manhã.
2: Obrigada, ótimo dia para vocês. Um beijo.
3: Valeu, um beijo.
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3: Tô vendo aqui várias mensagens de ouvintes de acidentes e um deles gravíssimo, tá? Ouvinte aqui mandou inclusive um áudio, vamos acompanhar.
4: Gente da Band, pelo amor de Deus, eu tava perguntando agora como que tava sentido São Paulo.
0: Ela tá falando da Rodovia dos Imigrantes,
3: isso,
0: tá?
3: Isso, exatamente.
4: Acabei de passar por um acidente sentido Santos, o pessoal para olhar. Tem gente nas ferragens, tá horrível. Meu Deus, que Deus proteja essa pessoa. Foi horrível o acidente.
3: Ixi, eu tô vendo aqui nas imagens enviadas pela Mara, tem muitos carros ali do resgate, a pista é fechada, ou quase toda fechada. Quilômetro 15 é o que ela tinha mandado aqui, porque Imigrante sentido São Paulo, travada, né? Isso sentido Baixada Santista. Então a gente vai ver exatamente, mas as imagens mostram de fato um acidente bem grave por ali. Daqui a pouquinho a gente vai atualizar também a condição pela Regis, porque tem muito ouvinte falando da Regis travada na região de Itapecerica também.
0: 8 e 5.
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9: Eu sou o Sérgio Aibe e está começando agora o Minuto do Empreendedor, apresentado pelo BTG Pactual Empresas, que tem entre os seus propósitos ajudar os jovens empresários a atingirem o sucesso. Checa Ock, CEO da rede Blue Tree Hotéis. Que valores, atributos ou de que forma os jovens devem agir para atingir o sucesso?
10: Primeiro, buscar as oportunidades. Ela não chega. Você que tem que ir lá. Procurar a melhor oportunidade para você que adapta o seu estilo. Segundo, coragem para tocar para frente. E depois, determinação para nunca fraquejar. Vai para frente.
9: Essas são as dicas de Checo Aoki. 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

0: Agora 8:08 pelo horário de Brasília. O prazo para as inscrições no Enem 2026 termina hoje. A taxa é de R$80 e pode ser paga até o dia 10. Fala aí, Luiz Felipe Veloso.
1: Termina hoje o prazo de inscrição para o Enem 2026. A taxa de inscrição custa R$85 para quem não tem isenção, com pagamento até 10 de junho. As provas serão aplicadas nos dias 8 e 15 de novembro. Entre as novidades para a edição está a inscrição automática de alunos concluintes da rede pública. Mesmo assim, os estudantes ainda precisam acessar a página do participante para confirmar dados e escolher local da prova, língua estrangeira e recurso de acessibilidade. O Enem segue como principal porta de entrada para programas como Sisu, ProUni e Fies.
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4: Hoje não temos a participação de Mônica Bergamo, excepcionalmente, mas a Mônica volta a conversar com a gente sobre as suas apurações de bastidores na segunda-feira, neste mesmo horário.
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4: Felipe Killing, a caminho de Cleveland, onde vai acompanhar a seleção brasileira, amistoso amanhã contra o Egito, com transmissão aqui da Band News FM, último teste da seleção brasileira antes do início dessa Copa do Mundo, né, Killing? Bom dia para você, e a gente já tem especulado, especialmente depois de ontem, qual vai ser a formação da seleção. Eu falei, é um teste, né? Ainda é tempo de testar algumas coisas antes do jogo para valer, mas a gente fica na expectativa para saber que movimentações Carlo Ancelotti vai fazer na nossa seleção. Killing, bom dia.
8: Tudo bom dia a você, Carla, e a todos que nos acompanham no aeroporto de Newark, a caminho de Cleveland. Amanhã tem esse amistoso contra o Egito, o último antes da estreia da seleção brasileira na Copa do Mundo, no dia 13, contra o Marrocos. E, de fato, existem muitas especulações sobre a equipe que Carlo Ancelotti vai entrar em campo contra o Egito, porque vai dar indícios do que ele pensa para a estreia contra o Marrocos. O que a gente viu no treino de ontem é que o Gabriel Magalhães acabou saindo da zaga para a entrada de Léo Pereira. E o que a gente conseguiu, o Gabriel Magalhães falou em cansaço. Isso porque, no final de semana passado, ele disputou a final da Liga dos Campeões, o Arsenal. No futebol europeu, agora é fim de temporada longa. E aí o Carlo Ancelotti testou o Léo Pereira. Mas ele é o titular absoluto na zaga ao lado do Marquinhos. Então, talvez ele possa começar com o Léo Pereira durante a partida contra o Egito, mas certamente contra o Marrocos, vamos com Marquinhos e Gabriel Magalhães, que essa é a dupla de zaga titular brasileira. Ontem, o Carlo Ancelotti também testou o Rayan Ekipe, 19 anos, ex-jogador do Vasco, e que faz uma boa temporada pelo Bournemouth da Inglaterra. Ele entrou ali no lugar do Paquetá. A gente teve acesso a dois do Brasil aqui nos Estados Unidos, naquele primeiro treino aberto à imprensa. A gente já conseguiu ver alguns testes que o Ancelotti fez, colocando o Paquetá no time do Luiz Henrique, e ontem outros testes com a entrada do Rayan e também do Léo Pereira. O que dá para perceber é que Carlo Ancelotti ainda não está muito convicto dos 11 que vão entrar em campo

0: diante do Marrocos, mas esse período é justamente para isso, fazer os testes, fazer as análises e aí decidir qual vai ser a equipe que vai estrear diante do Marrocos no dia 13. Então, essa partida contra o Egito é uma partida que vai oferecer um grau de dificuldade maior do que aquela contra o Panamá, na despedida do Brasil no Maracanã. O time de Mohamed Salah fez história no Liverpool, uma equipe que traz uma similaridade com o Marrocos, né? São duas africanas, então esse é o que a seleção brasileira programou como último antes da estreia para a Copa. A gente não tem a parcial de ingressos lá em Cleveland, mas dá para esperar o estádio lotado. Eu falei com uma pessoa da organização, ela disse: por contrato, a gente não pode falar a parcial de ingressos, mas dá para esperar casa cheia. O estádio tem cerca de 65 mil torcedores, a capacidade, então certamente o Brasil já vai entrando cada vez mais nesse clima de Copa do Mundo.
1: Eu achei que o Killing fosse ficar com o Neymar. Neymar não vai, né, para Cleveland.
2: Não
1: Ele vai
2: vai.
1: ficar se recuperando e
0: Não.
1: tal. Achei que o Killing. Ô, Killing, você tá num restaurante, aí você tá no aeroporto, né? E é um restaurante com
0: Sim, eu tô no aeroporto.
1: cara de restaurante americano. O que é que você pediu aí para esse seu café da manhã?
0: Meu café da manhã, o cabeção telegrafista vai mostrar aqui, ó, um omelete, aí um pãozinho,
2: Bacon.
0: veio uma batata assada
2: Ai, batata.
0: e, não, bacon não, não consigo, ainda mais de manhã,
2: Eu também
0: bacon
2: não,
0: não é para
2: cara.
0: mim. E eu sou do seu time, Carly, Sheila, o café sempre me acompanhando, nessa cobertura mais ainda, então meu expresso aqui, me abastecendo, porque assim que a gente chegar em Cleveland, a cerca de 2 horas de voo, a gente já vai para o estádio, aí é o dia inteiro fazendo entradas ao vivo, então estou me abastecendo aqui para um dia longo de cobertura. A gente acordou às 4 da manhã para estar aqui agora.
1: Viu, Sheila
2: Muito
1: Magalhães? O
2: bem.
1: pessoal tá trabalhando pouco, né? E a Copa
2: É
1: nem
2: só o
1: começou.
2: começo.
1: Não, nem é o
2: Não é nem
1: começo. É
2: começo.
1: isso. Ainda tem 6 dias pra Copa começar. E o pessoal já tá nesse ritmo.
0: É, mas o ritmo é bom, é assim mesmo. Cobrir seleção brasileira exige muita disposição. É claro que é um trabalho duro, mas a gente faz com muita alegria, muita felicidade acompanhar esse momento do Brasil numa Copa do Mundo. Então, faz parte. Até falo com o pessoal aqui da equipe que a gente tem que ter disposição e todos têm, né? O Gustavinho é o produtor que está aqui, te conhece muito de seleção brasileira. É bacana estar com ele. O Alexandre, o cabeção, também conhece muito de seleção brasileira. Então, eles ajudam. Às vezes a gente está um pouco cansado, um vai dando energia ao outro. Inclusive, o cabeção falou: olha, se eu não acordar de madrugada, bate no meu quarto aqui, né? Porque 4 da manhã. E aí a gente ir se ajudando e juntos nessa cobertura, carregando bastante equipamento, conversando sobre a seleção brasileira e fazendo esses deslocamentos que faz essa cobertura.
2: Boa.
1: É legal
2: O
1: demais, né?
2: Ai, Killing, o
1: Pablo.
2: Pablo Fernandes, ele tá com uma vuvuzela que ele não para com a vuvuzela. Ele não para. Ele tá incontrolável com essa
1: Ele deu.
2: vuvuzela. Eu não sei quem colocou essa vuvuzela na mão do Pablo Fernandes. E ele entra no estúdio e vem de vuvuzela. Meu Deus.
1: Ele que deu. Ele
2: Que
1: colocou,
2: isso?
1: deu a
2: Vai,
1: vuvuzela
2: Brasil!
1: ali na Sheila, passou pra Sheila, né? Entregou na mão dela, ela olhou, falou: ai, ficou com nojo de soprar a vuvuzela.
2: Claro, essa
1: A
2: vuvuzela
1: Copa é
2: tá aí
1: assim.
2: desde quando?
1: Ai, deve
2: Essa é
1: ser de
2: nova, até era
1: 14.
2: novinha
1: Isso
2: essa
1: aí deve
2: aqui.
1: ser de 2014.
2: É de
1: Isso aí não vai dar
2: 2014,
1: sorte.
2: essa é
1: Tá aqui
2: nova,
1: nesse
2: estava no
1: armário.
2: plástico.
1: Quantas pessoas colocaram a boca nessa
2: Ah,
1: vuvuzela, o Pablo
2: tem
1: Fernandes, e ele
2: gente que
1: querendo que eu toque? Ah,
2: vuvuzela não
1: por
2: mata.
1: favor,
2: Não.
1: Pablo Fernandes.
2: Boa
1: Boa viagem, viu, Killing? Bom trabalho pra você.
2: Beijo grande.
0: E olha que a Copa nem começou. Gostei da
1: Né?
0: animação. Beijo, até mais.
1: Beijo, boa viagem.
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4: Sinais de crescimento e de acomodação. A economia brasileira dá sinais de crescimento, mas também de acomodação da atividade econômica. De um lado, o IBCBR, indicador do Banco Central que antecipa o PIB, avançou 1,2% no trimestre. Mas o cenário aponta perda de fôlego. Em março, na comparação com o mês de fevereiro, houve queda de 0,7%. Os dados do IBGE reforçam esse quadro. O volume de serviços recuou 1,2% em março. As incertezas com a guerra e o efeito restritivo dos juros elevados fazem o Brasil crescer em ritmo mais moderado, para alcançar 2,3% ao ano, segundo a previsão da Secretaria de Política Econômica. É isso, um abraço e até a próxima.
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7: 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Hoje eu fico por aqui, mas na segunda-feira a gente se vê novamente no É da Sua Conta.
1: Combinado, Renata. Até lá. Agora às 8h21, vamos lá para João Pessoa, vamos para Paraíba, na verdade.
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1: Isso aqui, Sheila, lembra nada? Sheila não
2: lembra.
1: Não é ligada em Wesley Safadão.
2: Não, não sou.
1: Eu também, mas quando eu parei no tempo, né? Quando fala em Wesley Safadão, eu lembro disso aqui que tem mais de 10 anos. Por que é que a gente tá falando de Wesley Safadão?
2: Porque é hora de falar de um dos maiores São Joões do mundo. Como é que a gente se sai dessa? É o maior São João do mundo pros paraibanos, porque essa é uma disputa, né, entre quem faça a maior e melhor festa de São João. Mas um fato é dado, a da Paraíba, de Campina Grande, é incrível, a gente já viu de perto, ela é emocionante, ela é gigante. E aí sabe o que é legal? Porque a gente esteve no Parque do Povo, em Campina Grande, e o Parque do Povo chegou agora recentemente aos 40 anos como o maior símbolo cultural de Campina Grande, e é a casa do São João de Campina Grande, e é um espaço incrível. E que vai receber agora Henrique Juliano. No domingo tem Natanzinho Lima. Então tem um monte de atração, porque é só o começo desse São João, não é, Joana Brito? Bom dia pra você.
9: Oi, Sheila. Oi, Carla. Bom dia a vocês. Bom dia a todo mundo que está acompanhando a programação da Band News. Um dos, não, tá? O maior São João do mundo é o São João de Campina Grande. Eu vi que vocês estavam curtindo aí uma musiquinha de Wesley Safadão nessa frieza aí do estúdio, mas mais tarde lá em Campina Grande vai ter muito calor humano, muita gente nesse showzaço, um dos artistas mais esperados na programação do maior São João do mundo de Campina Grande. Logo mais à noite desta sexta-feira, Wesley Safadão vai animar a quem vai curtir aí esse São João de Campina Grande. Como você bem disse, viu, Sheila, o São João de Campina Grande celebra 43 anos, tá? Edição de 2026, o Parque do Povo, que é o quartel-general do forró, montado bem no centro de Campina Grande, celebra 40 anos nesta edição tão especial do São João de Campina Grande. A expectativa do sextou, um sextou todo animado, é o Wesley Safadão. Também vai ter Eric Lande, Marcinho Sensação e Deanzinho em uma mistura de forró, piseiro, muita música nordestina nesta noite de sexta-feira lá em Campina Grande. O São João de Campina Grande que vai até 5 de julho, somando aí 33 dias de festa com muitas participações. Ao todo são 119 atrações no palco principal do Parque do Povo, né? O PP, o tão famoso PP de Campina Grande, como eu disse, montado ali no centro da cidade. Quem vai a Campina Grande nesta época do ano vive uma verdadeira experiência. A gente não fala só de música não, tá? A gente fala de experiência gastronômica, cultura nordestina, tem uma verdadeira cidade cenográfica montada ali no Parque do Povo. Em Campina Grande, nesta época do ano, à noite faz um friozinho bem gostoso. E aí uma tradição de lá, que eu vou dividir aqui com vocês, são os famosos caldinhos. Quem vai a Campina Grande toma esse caldinho para esquentar a noite. Tem o famoso caldo de quenga, tá? Que é um caldo de mandioca ali bem temperado com esses temperos regionais, que pode ser de calabresa, de frango, de carne seca. Tem o cabeça de galo também, não sei se vocês já ouviram falar.
1: Não.
9: Mas é um caldinho bem gostoso que esquenta a noite dos nordestinos. Quem vai dançar forró, para fugir um pouquinho do frio, a boa pedida é um caldinho ou de quenga ou cabeça de galo. Mas tem outros também, esses são só os mais pedidos, viu, meninas?
1: Caldinho de quenga a gente já ouviu falar. Então, caldinho de quenga a gente já ouviu falar. Não deu para experimentar porque era muita coisa típica que a gente acabou comendo quando a gente foi, né, Sheila, pra Paraíba, a gente foi pra Pernambuco, a gente foi conhecer o São João e eu quero ir. Keila, Joana, pelo amor de Deus, o Cacá fez um convite, assim, muito superficial, não,
2: e ele,
1: sabe?
2: E ele sempre fala que a gente vai ficar na casa da mãe dele.
1: Não, ah, né? Joana,
2: ah, vem,
1: vamos.
2: Fica na casa da minha mãe, ainda oferece a casa da mãe, não é nem dele.
9: Eu tentei. Tem que pegar vocês pela barriga mesmo, pelo estômago. Né? Falei logo dos caldinhos.
2: Tudo bem.
9: Caldinho de quenga, cabeça de galo. Vi que você estava aí, fiquei até com pena de vocês, né? Curtindo Wesley Safadão aí no estúdio.
1: Não,
9: tem que ser
1: triste.
9: Campina Grande, minha gente. Olha, são 33 dias de festa, dá pra escolher pelo menos um pra vir pra cá,
2: pelo
9: né?
2: Então, menos
1: é triste.
2: Um
1: eu queria ir no dia do Flávio José, que vai ser o encerramento, né?
2: Vai dia ser? Cinco. Vai ser no último?
9: Ah, vai ser especial, com certeza.
1: Dia 5 de julho.
9: E você tá lá em Campina Grande, viu? Ele tá participando de uma transmissão aqui pelo sistema. E ele tá lá curtindo aí. Ontem eu pude assistir ele um pouquinho. Tá animado que só de xadrez. Não sei se dança forró. Ele tem um pouquinho de dificuldade em dançar.
1: Ah, mas
9: tá
1: ele tocando sanfona e cantando tá ótimo, né? Deixa que a gente dança por ele.
2: Isso.
1: E assim, falou, tá vestindo xadrez, tudo bem, Flávio José. Mas, Joana, o que a gente percebeu e aprendeu quando foi a essas festas de São João? O pessoal vai produzido, galera.
2: Vai, a gente
1: não
2: errou
1: é roupa
2: muito,
1: de festa junina, não é errou. Calça jeans com... remendo, né? Não é nada disso.
2: Produção, gente.
1: Produção, é bota.
9: É bota.
1: É. Tem que aproveitar o friozinho, né,
9: Joana? É bota, cabelo de prancha, minha
2: isso.
9: filha. Dá de tudo.
2: É.
9: O povo se arruma, fica... A gente diz por aqui que fica nos trinks, viu? Fica nos trinks pra ir curtir o São João de Campina Grande. Quem não vai lá tão produzido assim se sente até um pouquinho deslocado, porque o pessoal capricha e capricha muito.
2: A gente ficou um pouco assim, mas agora a gente aprendeu e quer voltar para corrigir isso, entendeu? A gente foi lá com os nossos trapichos e aí agora a gente quer voltar para caprichar no visual, né? Ficar uma coisa mais compatível, não é mesmo?
1: Uhum.
2: Gente, é uma área incrível. A gente exibiu algumas imagens, porque quem não conhece o São João do Nordeste, e esse especificamente sobre o qual a gente está falando, de Campina Grande, às vezes não consegue dimensionar. A gente está falando da área do Parque do Povo, uma área que depois que houve a ampliação, mais recentemente, passou para um 40 mil metros quadrados de área, né? E aí, como disse a própria Joana, a gente tá falando aqui de palco principal, mas os palcos no entorno também. Então tem shows simultâneos, tem danças simultâneas, tem as ilhas do forró. Tem várias ativações promocionais, os camarotes, a cidade cenográfica que você citou, que é uma graça também, né? É lindo. E todas as opções de restaurantes, quiosques, para comer muito bem, né? A gente passa muito bem nessas festas, gente. É uma delícia.
9: Uhum. Joana... Pois é, Campina Grande respira o São João, né? A cidade é toda completamente preparada para esse evento que movimenta a economia. A expectativa é que essa movimentação seja maior do que 800 milhões de reais. Então, todo mundo ganha muito economicamente falando com o São João de Campina Grande. Desde a entrada ali de Campina Grande, os polos, né, as ilhas, a Vila Sítio, enfim, Campina Grande é completamente transformada para receber turistas da Paraíba, do Brasil e do mundo. É uma movimentação muito grande e, como vocês disseram, o Parque do Povo, montado ali no centro, é uma cidade cenográfica, completamente instagramável. Tem a pirâmide, né, do Parque do Povo, que se tornou ali um cartão postal dentro do Parque do Povo. Quem vai a Campina Grande tem que passar pela pirâmide, que é uma fogueira enorme, linda, né, totalmente ornamentada. As pessoas tiram ali a foto para registrar o momento. Então é um momento muito especial, não só para a cidade, mas para todo o estado. Movimenta turismo, os hotéis ficam lotados. Então Campina Grande realmente vive uma celebração muito especial este ano com o São João 2026.
1: Ah, legal demais. Você de outras regiões do Brasil que não conhece o São João no Nordeste, não conhece o São João na Paraíba, vá. Apenas vá conhecer. Joana, um beijo pra você.
9: Tá todo mundo convidado, inclusive vocês duas. Viu?
1: Olha lá, desse convite aí, mais um convite que vale? Mas tá bom. Joana, um beijo.
2: Beijo, bom São João.
9: Beijo pra você.

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1: Luana Scardovelli está por aqui para trazer informações de um acidente na Moca. É isso, né? Daqui a pouco a gente vai falar da Imigrantes também, mas antes da Moca, né, Luana?
2: Oi, meninas. De volta e com uma informação de um acidente grave pela Moca nesta madrugada, viu? Ainda gera interdição no sentido Vila Prudente. Duas faixas fechadas foi uma viatura que colidiu com um poste chegando à rua Guia Lopes. A vítima, que estava sendo socorrida nessa viatura, não resistiu aos ferimentos. O acompanhante dessa vítima foi socorrido também com ferimentos para a UPA da Moca, assim como o motorista e a enfermeira, e ainda tem interdição de uma faixa por ali, situação triste e grave pela região da Moca. 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
1: Tem informação da rodovia Regis Bittencourt agora, né? Que teve ocorrência, é isso, Renan? Você tá com Regis? Desde cedinho, isso, né? Há problemas na Regis, que teve acidente grave também.
3: Cara, 10 quilômetros de lentidão na Regis agora, na altura do quilômetro 279. Não se sabe exatamente o que rolou por lá, mas mais cedo o nosso ouvinte tinha falado de um acidente envolvendo uma pessoa morta. E aí tem a pista central e também a pista da direita, sentido São Paulo, interditadas nesse momento. A concessionária informou aqui que está tentando trabalhar para liberar. Agora, atualizou 13 quilômetros de lentidão. Está aumentando o trecho ali. As equipes estão trabalhando para tentar liberar a via, altura do quilômetro 279 em Embu das Artes. Tem ouvinte falando também de lentidão na Raposo. Tem um trecho de lentidão sentido São Paulo, em Cotia, por um acidente, sem detalhes por ali. Mas um trecho já de uns 3 quilômetros de lentidão na aproximação do centro de Cotia. E na Imigrantes está pairando um mistério por aqui, gente. Porque não tem sinalização por parte da Ecovias nas redes sociais de problemas por lá. No mapeamento de trânsito também não aparece
4: nenhum problema, gente.
3: Na Imigrantes. Ainda que os nossos ouvintes estejam falando de lentidão por lá, né?
1: Tô vendo na altura aqui do 12, antes ainda do Rodoanel, né? De quem sai do ABC Paulista e segue no sentido do litoral. Tem aqui a indicação de... é uma ocorrência. É a única indicação de ocorrência na rodovia dos Imigrantes no sentido do litoral. Uma ouvinte nossa, um pouco mais cedo, passou por lá e falou que se deparou com um acidente bem grave, inclusive com vítimas presas nas ferragens, né? Mas está difícil conseguir informação com a concessionária responsável pela rodovia dos Imigrantes, que é a Ecovias. No site está tudo normal, no site não tem nenhum tipo de ocorrência de destaque, mas é isso, a gente observa pelo mapeamento aqui da Band News que na altura... perto do 12, né, Renan? Tem sim um pontinho ali com uma ocorrência.
3: Confirmado aqui com os bombeiros. Teve um capotamento de um carro na rodovia dos Imigrantes na altura do quilômetro 13, no Jabaquara. Duas pessoas se envolveram nesse acidente. Um homem teve uma contusão na região do tórax, abdômen, e um corte ali bastante importante, foi socorrido por pronto-socorro do Hospital São Paulo. 5 viaturas envolvidas nessa ocorrência. E não há detalhes ainda. Essa ocorrência acabou de pingar aqui nas informações dos bombeiros. Repetindo, a altura do quilômetro 13 da rodovia dos Imigrantes, sentido litoral. Às 7h19 foi feito o primeiro chamado.
1: Obrigada, Renan. Valeu. Respondendo aqui a dúvida da Joyce, nossa ouvinte que mandou mensagem para o WhatsApp da Band News. FM está se deslocando aí pela rodovia dos Imigrantes e viu, inclusive, a presença dos bombeiros. É isso, é no sentido litoral. Mas no sentido São Paulo também, a curiosidade, né, de outros motoristas que passam por lá e acabam ficando retidos ali, presos no congestionamento.
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8: Chegou mensagem aqui de ouvinte que está na Regis Bittencourt. A gente acabou de falar, né, da situação da Regis, está difícil, Raposo, imigrantes. No caso do Dino César, que está na Regis, ele diz: socorro, eu sou motorista. Ele é motorista da Guanabara, é uma empresa, né, de ônibus. Está aqui na Regis parado, está lá na Regis parado, bem mais de 10 quilômetros de congestionamento, porque eu estou parado mesmo, ele diz, no 293. E o acidente foi no 279, dá pelo menos 14 quilômetros de congestionamento. E aí é daquele jeito, não é que você anda um pouquinho, para, anda completamente parado. E aí não tem uma previsão para liberação completa da pista. Então não tem previsão de quando a situação melhora por lá. Ele mandou imagem também do trânsito completamente estacionado. Obrigada, Dino. A gente vai atualizando aqui a situação pela Regis para quem sabe trazer alguma boa notícia em relação à liberação, pelo menos parcial, da rodovia.
9: Manda um abraço também pro Odileno Ferraz, Sheila. Tá parado também na Regis.
8: Ixi.
9: 3 quilômetros depois do pedágio de São Lourenço. Tá parado há mais de 25 minutos.
8: Tá vendo? É muita coisa, gente. Tá muito ruim a Regis. Tá,
9: vai demorar por causa desse acidente grave. Tem mais informações com Luana Scardovelli, agora da cidade, né, Luana?
2: Fala agora da Radial Leste, não segue livre, viu? Principalmente no acesso ao viaduto Grande São Paulo. Tem implantação do BRT radial acontecendo por ali, obras com interdição, gerando hoje trânsito ruim pela pista normal, a pista central da radial e a pista local, que dá acesso também à região do Parque Dom Pedro, antes mesmo do viaduto Bresser tudo parado. Busque o caminho da Rua da Moca, que tem melhores condições para você seguir. 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
9: Marcelo tá parado lá na Radial Leste, falando aí dessa... Confirmando a informação da Luana Scardovelli por causa justamente dessas obras aí que são realizadas. Bem, nos outros destaques do dia, o PCC passa a ser classificado como organização terrorista pelos Estados Unidos. Criada no sistema penitenciário de São Paulo, a facção é comandada por Marcola, está presente em pelo menos 28 países. São mais de 2 mil integrantes em países como Paraguai, Bolívia e Venezuela. Na prática, a decisão do governo de Donald Trump aperta o cerco contra a movimentação financeira do grupo e abre caminho para operações de combate ao PCC.
8: Não há registro de danos ou vítimas em um novo vazamento de gás na cidade de São Paulo. Dessa vez, aconteceu na rua Doutor Teodoro Baima. É assim que se fala? Uhum. No bairro da República, ali no centro, né? Segundo a Sabesp, o vazamento aconteceu durante uma manutenção emergencial na rede de água. O reparo foi concluído ontem à noite. Em nota, a Comgás apenas confirmou esse episódio e atribuiu o problema a terceiros.
9: O Ministério Público recorre da decisão da Justiça que soltou o ex-auditor acusado de comandar um esquema bilionário de fraudes na Secretaria Estadual da Fazenda. Segundo o MP, Arthur Gomes Silva Neto possui pelo menos 100 milhões de reais em bitcoins. E só a ocultação dos valores é motivo suficiente para que ele volte para a cadeia. Arthur Gomes Silva Neto é apontado como líder do grupo que fraudou mais de R$1 bilhão do ICMS.
8: Está marcada para o domingo a 30ª edição da Parada do Orgulho LGBT+, em São Paulo, a maior do mundo. E nesse ano, o tema é o seguinte: a rua convoca, a urna confirma, com o objetivo de destacar a importância da ocupação de espaços de mobilização política e reivindicação de direitos. Entre os artistas que vão se apresentar estão Pablo Vittar, Glória Groove, Melody, Tiago Pantaleão, Abusadas também, As Abusadas, Pepita, enfim, tem uma lista grande aqui de quem se apresenta na 30ª edição da Parada do Orgulho LGBT+, na Avenida Paulista.
9: Ouvinte perguntando, e o rodízio? Hoje não tem rodízio, o rodízio municipal de veículos está suspenso na cidade de São Paulo, volta a valer na segunda-feira, agora 8h39.
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1: Rodrigo Orengo de folga hoje, volta na segunda-feira conversando com a gente neste mesmo horário, mas é claro, notícias de Brasília sempre. Hoje com o Afonso Marangoni, que está de volta aqui com a gente para falar do presidente do Senado, Davi Alcolumbre. Alcolumbre convoca um esforço concentrado na casa, mas ignora a discussão envolvendo a votação, envolvendo o fim da escala 6-1, pelo menos por enquanto. Esse esforço concentrado está de olho em que exatamente, hein? Ô Marangoni, bom dia mais uma vez.
2: Bom dia novamente, Sheila, Carla, todos que nos acompanham. Esse esforço concentrado, a princípio, é para votar a indicação do ministro do Superior Tribunal de Justiça, Benedito Gonçalves, para integrar o Conselho Nacional de Justiça, o CNJ. Mas o próprio presidente do Senado, Davi Alcolumbre, ele já disse que outros itens devem ser incluídos nessa semana de esforço concentrado, a depender, então, do que decidir a própria presidência do Senado Federal. Essa questão de esforço concentrado, é sempre importante a gente dizer, vai se tornar cada vez mais comum com a aproximação das eleições, porque é um momento, então, que os senadores vêm aqui ao Senado Federal para justamente fazer ali, vamos dizer assim, passar uma régua, né, sobre vários assuntos e depois eles podem ficar o restante do período, das semanas seguintes, nos estados em busca dessa questão de reeleição muitas vezes, né? Agora, realmente, Sheila, o que chamou muito a atenção é que não há nenhuma sinalização do Davi Alcolumbre, pelo menos por hora, de que essa semana vai servir para se avançar com esse projeto que põe fim à escala de trabalho 6-1. O Davi Alcolumbre, ele deu um discurso bem forte dizendo que o Senado já se cansou de ser casa carimbadora da Câmara, que isso acontece em várias situações. A Câmara demora muito para analisar um tema e aí depois o Senado fica pressionado com um tempo muito pequeno para poder fazer alguma modificação ou algo do tipo. Agora, o que a gente sabe também é que como 2/3 das cadeiras do Senado vão ser renovadas, há uma pressão também de senadores que entendem que essa pauta vai ser benéfica para eles lá na ponta, quando eles estiverem, então, no corpo a corpo com a população buscando esta recondução. Então, o que tem agora mais certo é que o Davi Alcolumbre deve, de fato, dar uma tramitação mais lenta essa proposta, mas que vai se enfrentar pressões para que vote pelo menos nos 45 do segundo tempo antes das eleições. É tema que a gente vai seguir acompanhando aqui da nossa capital federal.
1: Combinado, Marangoni. A gente volta a conversar ao longo do dia. Bom trabalho para você por aí. Até mais.
2: Até.
3: Escuta, a gente não pode ter uma edição especial do...
1: Ah, eu acho que sim, contextualizando.
3: Oxi, Maranguia, é um sucesso. De Brasília. O que acontece? No noticiário local de São Paulo, né, no Band News São Paulo, por volta das 10 e pouquinho da manhã, o Afonso Marangoni, ele se despe desses trajes de repórter e se torna um guia turístico muito importante que conhece tudo em Brasília. Então ele leva a gente para passear, mostrando as principais obras de arte, mostrando quadros, mostrando azulejos, mostrando construções. E hoje o Afonso Marangoni está ali ao lado do prédio do Congresso Nacional, né, Afonso Marangoni, que a gente pode considerar também como um ponto turístico e uma obra de arte, por que não? Ontem você mostrou o Palácio do Planalto aqui para os nossos ouvintes, para os nossos telespectadores. Conta um pouquinho pra gente do Congresso Nacional, desse prédio belíssimo.
2: Sheila e Carla, vocês sabem que nem foi de propósito hoje que eu vim aqui justamente presencialmente no Congresso. Normalmente o horário do Rodrigo Orengo a gente ainda faz do estúdio, mas eu me esqueci, já vim para trabalhar e de repente aí eu falei, deixa eu me posicionar então para valorizar aqui o Congresso Nacional. Carla, sem dúvida, esse é um dos principais ícones da arquitetura modernista do mundo e é o símbolo máximo aqui da nossa capital federal, que é o Palácio do Congresso Nacional. Muita gente se confunde, né? Congresso, Câmara e Senado. O Congresso, ele congrega justamente Câmara e Senado, já que a gente tem o sistema bicameral. E aí fica até a pergunta para a nossa audiência, se as pessoas sabem se essa cúpula para cima é Câmara ou Senado e qual que é a cúpula para baixo. Muita gente faz confusão em relação a isso. Aí tem uma história muito curiosa que a gente pode contar. Na verdade, a cúpula para cima é a Câmara dos Deputados e muita gente diz que é porque ela está aberta aos anseios das pessoas, já que representa o povo brasileiro. E a cúpula para baixo é o Senado Federal, na interpretação de muitos, porque ela está mais fechada nos interesses dos estados. Mas sabe qual que é o detalhe curioso disso, Sheila? É que o grande Oscar Niemeyer foi perguntado, é isso mesmo, para cima e para baixo é por isso? Aí o Oscar Niemeyer jogou um banho de água fria em todo mundo e disse que ele não pensou em nada disso e que, na verdade, era uma questão puramente estética, que não tinha esse significado de anseios do povo ou não. É claro que depois se consagrou no imaginário coletivo isso, mas o próprio Oscar Niemeyer disse que isso não foi o que ele pensou ao desenhar esse Palácio do Congresso Nacional. E mais uma curiosidade, esse prédio aqui atrás de mim é o anexo 1 do Congresso, né? Câmara e Senado. Cada torre é, portanto, um pedacinho da Câmara e do Senado. E é o prédio mais alto do plano piloto, o tombamento assim exige. São 28 andares, não pode ter um prédio maior do que esse, justamente para realçar, né, este belo, imponente prédio de 28 andares que fica aqui bem no meio da Praça dos Três Poderes. Então, um Maranguinho hoje muito especial para valorizar aqui o nosso Congresso Nacional, que é realmente um palácio que encanta a todos e só gera uma divergência, viu, Sheila e Carla? Quando as pessoas vêm pela televisão e vêm aqui pessoalmente, muitos acham que é menor do que parece na televisão e outros acham muito maior. Vocês que já vieram acham que pessoalmente é maior ou menor o Palácio do Congresso Nacional?
1: Achei compatível com as imagens.
3: É, com a expectativa. Eu achei uma obra grandiosa e como disse o próprio Marangoni, é um ícone da arquitetura modernista mundial. Agora, Marangoni, se você vendesse Maranguia, desculpa. Assim como você fez ontem ele trouxe o Palácio do Planalto e aí ele trouxe a explicação ali pro Espelho d'Água, né? Ele falou, olha, além da beleza, o Espelho d'Água ele tem essa função de umidificar o ar. E também uma questão de segurança, para que os veículos não se aproximem e tudo mais. Se fosse uma invenção da sua cabeça, teria passado, olha, muito facilmente, assim como essa explicação dos pratos, né? Para quem não tá acompanhando com imagens, para fazer a imagem mental ali, é o prato para cima, o prato para baixo. Então, o que tá virado para cima é a Câmara dos Deputados e o que tá virado para baixo é o Senado. Embora não tenha sido confirmada, né, essa explicação pelo Oscar Niemeyer, acho que fica mais fácil de memorizar mesmo. Para cima, aberto aos interesses de todo o povo brasileiro, para baixo, somente dos estados, né? Um pouco mais fechado. Gostei, Marangoni, não esqueço mais.
1: Boa. E sabe o que é muito legal? Maranguia, para quem não acompanhou, né, esse quadro, que foi crescendo, e agora os ouvintes não ficam mais sem. É uma ideia também que é muito legal de a gente não olhar para Brasília só pensando em política. É pensando em Brasília de como a gente se apropria e passa a conhecer mais da capital do nosso país. É, aproveitando os espaços culturais, os espaços artísticos, esses espaços de poder, inclusive, que são nossos também, que muitos estão abertos à visitação com várias obras de arte. E o Maranguia captou muito esse espírito, domina muito isso e traz dicas super legais pra gente todos os dias.
3: E com empolgação, né? Dá pra ver que não é uma obrigação pra ele realmente gosta, tem ouvinte falando isso.
1: É verdade, é.
2: O Megali, quando eu fui aí pessoalmente, falou, Afonso, a gente te impôs isso, você gosta? Eu falei, Megali, eu adorei, vocês foram dando corda, eu fui gostando demais de fazer e já falei para ele que eu fiz um levantamento que ainda vai ter Maranguia por muitos anos, porque o que não falta é obra de arte, coisa legal pra gente mostrar aqui em Brasília. Hoje foi especial, então, para toda a rede, mostrando um pouco do nosso Congresso Nacional. Quem passar por Brasília vale demais a pena conhecer.
3: Se segurando Ótimo. Na cadeira por mais alguns anos, né, Afonso Marangoni? Arrasou, Maranguia. Um beijo para você, bom trabalho.
2: Obrigado, até mais.
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2: 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Atualização daquele acidente grave na rodovia Regis Bittencourt, chegando agora com a Luana Scardovelli.
3: Bora com mais informações da Regis Bittencourt, se aqui muitos ouvintes parados aí no sentido de São Paulo, já são 13 quilômetros de congestionamento, viu? Tudo bem complicado de Itapsirica da Serra até o Rodoanel do 279, onde na madrugada de hoje teve um acidente grave por ali, envolvendo um motociclista e um caminhão. O bloqueio ainda é parcial para quem passa pelo local. 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
2: 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Agora o destaque do acidente na rodovia 12 Imigrantes, Luana Scardovelli.
3: E vamos com mais informações do trânsito e mais informações sobre rodovias. Nosso ouvinte trouxe mais cedo o relato do acidente grave da Imigrantes e realmente segue ainda a interdição, só com uma faixa liberada no sentido do litoral no 13, trânsito bem complicado. Como o acidente é grave, chama atenção de quem circula no sentido de São Paulo, também tem redução de velocidade para a capital a partir do quilômetro 14. 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
2: Um dos maiores ídolos do Palmeiras, o ex-jogador Leivinha, morre aos 76 anos. A gente tem mais informações chegando agora com Yuri Queiroga.
7: O Palmeiras lamenta a morte do ex-meio-campista Leivinha, um dos integrantes da chamada Segunda Academia, geração vitoriosa dos anos 70. Ele tinha 76 anos e morreu nesta quinta, depois de um longo tempo sofrendo com complicações da doença de Alzheimer. Com 106 gols em 267 partidas, Leivinha foi o quinto maior artilheiro do Palmeiras em campeonatos brasileiros e está na lista dos 15 maiores goleadores do time. Formado no Linense do interior paulista, ele jogou na Portuguesa antes do Palmeiras e ainda defendeu o Atlético de Madrid, sendo campeão espanhol na temporada 76-77 ao lado do zagueiro Luiz Pereira. Em 79, teve uma rápida passagem pelo São Paulo e encerrou a carreira. Pela seleção brasileira, Leivinha anotou 7 gols, sendo o mais marcante deles contra a Bolívia em 73, o milésimo gol da história do time nacional. Após pendurar as chuteiras, Leivinha atuou como comentarista esportivo, tendo uma passagem pela Band nos anos 2000.
8: Autoridades de saúde intensificam ações de combate ao Aedes aegypti no Vale do Paraíba. Isso vem depois da confirmação de mais 3 mortes por dengue em Taubaté e Tremembé. Com os novos registros, a região chega a 13 mortes provocadas pela doença nesse ano de 2026. Segundo o governo paulista, os 39 municípios do Vale do Paraíba somam 7.800 casos confirmados de dengue.
2: Bom, e só trazendo, relembrando, né? Porque quem tá ouvindo a Band News FM já ouviu essa informação de que há obras sendo realizadas na Radial Leste. Então, para quem está no sentido do centro, que utiliza a radial nesse momento, vai encontrar lentidão desde antes do viaduto Bresser. Obras por ali. No sentido Zona Leste, está tudo bem pela radial neste momento. E na marginal do rio Tietê, é possível observar que tem lentidão na passagem pelo Tatuapé, no sentido centro também, né? De quem sai da Zona Leste e vai para o centro, na passagem pela Dutra, o trânsito dá uma travadinha ali até a altura da Ponte das Bandeiras, mas a partir daí dá para desenvolver boa velocidade. Agora 8h58.
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0: Não temos Eduardo Barão.
1: Como não?
0: Não temos.
1: Ele tá nos Estados Unidos.
0: Pois é.
1: Vai ter Copa lá.
0: Então, mas na segunda-feira, pode ser?
1: Pode, ele tá de folga, né?
0: É, tá de folguinha, porque a partir de agora... O que, que ele tá acompanhando? A Indy?
1: Ah, a folga do Barão.
0: A folga. Tadinho do Barão. Tá acompanhando o Indy e aí na segunda-feira volta, que normalmente nesse horário. Mas é isso, todo mundo com os olhos voltados para essa Copa do Mundo. Nossa equipe, aliás, recebe novos integrantes nos Estados Unidos a partir de amanhã. O pessoal embarca hoje, mais um grupo de jornalistas que vão acompanhar. A Aline Fanelli está por lá.
1: E pessoal, Sheila?
0: Pessoal, Fábio França, Bernardo Ramos... E o Maurício França, Ferreira vai? Né? Já não foi?
1: Maurício já foi, né?
0: Marcelo não é no bonde de hoje. Tô falando bonde de hoje, eles vão em bondes separados. Mas é isso, hoje tem Fábio França e Bernardo Ramos embarcando. Pra fazerem companhia pra ela também, a Aline Fanelli. A Aline vai viajar os bondes, porque ela tá ali seguindo todos os passos da seleção brasileira, inclusive nessa véspera de amistoso, né, Aline?
2: Essa é a mistura do Brasil com o Egito, tem que deixar-me pra dançar bonito.
0: De novo, né? A gente tá fazendo isso.
1: De novo, não tem problema. Aqui piada é piada circular, tipo moda circular, sabe? Brechó das piadas. A gente vai, repassa pra frente, dá uma repaginada.
0: Adoro. Piada. Agora há pouco ouvinte.
1: Humor circular.
0: O ouvinte tava falando assim: ah, mas uma sacada usada é exaustão, estraga. Tava falando do Maranguia, que é outra coisa, é um personagem, né, gente? Mas é isso. Será que é essa mistura do Brasil com o Egito também? Tudo bem, a gente vai continuar usando. Até amanhã a gente tem chance de continuar usando a mistura do Brasil com o Egito. Nada da Aline, né? A gente tá com uma dificuldade de estabelecer conexão com a Aline Fanelli pra trazer as informações. Tá aí?
1: Tá.
0: Então tá bom. Aline? Aline?
3: Eu tô aqui.
0: Ah, tá bom. Então conta tudo pra gente dessa expectativa pro amistoso de amanhã. Ah, você tá no carro agora se deslocando pra onde?
3: Isso, exatamente. Por isso que o sinal pode oscilar, pode acontecer de tudo. Porque eu tô no carro indo pra entrevista do técnico Carlo Ancelotti, que vai ser daqui a pouquinho, às 10 da manhã do horário de Brasília. E esse deslocamento hoje tá dando 18 minutos do nosso residencial até o hotel da seleção brasileira. E aí, depois que a gente acompanhar a entrevista, eu imagino que por volta de 20 minutos vai ter essa entrevista de duração, no máximo 30 minutos. E aí a gente já vai sair de lá e vamos para o CT Columbia Park para acompanhar os 15 minutos iniciais da última atividade da seleção brasileira antes deste amistoso contra o Egito. A gente vem dizendo que vamos ouvir o Ancelotti para saber sobre a escalação, se o Gabriel Magalhães vai ser poupado ou não. O fato é que o Neymar não viaja, ele vai continuar fazendo tratamento, fisioterapia, aqui em Nova Jersey, nesse período, né, que a seleção vai estar em Cleveland, então ele fica por aqui. E aí, depois de acompanhar os 15 minutos da seleção brasileira, vou gravar um monte de materiais para a nossa programação, porque aí eu vou arrumar a minha primeira mala para ir para o aeroporto ou para Cleveland. Essa é a minha primeira experiência viajando em uma Copa, né, porque no Catar a gente não viajava. Era tudo lá em Doha, tudo tranquilo, mas aqui não, aqui a gente vai ter deslocamento.
1: É isso. Pablo te mandou, Aline, essa notícia que saiu há pouco, das seleções mais valiosas, incluindo jogadores mais valiosos? Oi? Quê? Ah, tá. Não, desculpa, Aline, nada não. Eu recebi uma notícia aqui, a informação atravessada.
0: Acompanhe em instantes.
1: Tá? Em instantes
0: a gente
1: vai falar
0: acompanhar
1: das seleções mais valiosas, porque vai ser na nossa coluna de economia.
0: Isso.
1: Economia, Copa, e vamos falar também dos jogadores mais bem cotados, né, que
0: mais
1: estão
0: valiosos
1: nas seleções. E olha, você quer uma dica de que jogador faz parte dessa lista?
2: Balança o corpo, meu bem, não demora, que chegou a hora da dança do ventre. Olha o Alibaba aí, ó.
1: Não é Ali, não é Babá, sabe o que é? Haaland. Haaland.
0: Nossa.
1: Ele tá nessa lista
0: meu
1: também.
0: Deus.
1: Ele
0: não é o primeiro, né? Mas tá na
1: não,
0: lista.
1: Tá na lista.
0: É um dos.
1: É um dos. Já a gente fala sobre isso. Aline, bom trabalho por aí. Daqui a pouco a gente volta a conversar e às 10, pelo horário de Brasília, tem entrevista de Ancelotti. Beijo.
3: Beijo, até daqui a pouco.
1: Até mais. Agora 9:05 em 2 minutinhos. Tem método hoje?
0: Sim, menina.
1: Tem método.
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1: A nossa convidada dessa semana do Tem Negócio teve uma ideia, que era vender peças de roupas dos filhos que não serviam mais. E para abrir o brechó, ela conseguiu metade do dinheiro emprestado com a avó e uma amiga como sócia. E apesar de o negócio ter sido um sucesso, a sociedade durou pouquíssimo tempo. Bruna Vascone, criadora da rede de brechós Peça Rara, abordou a relação entre sócios e sócias nesta edição do podcast de empreendedorismo da Band News FM.
6: Eu entendi e, obviamente, aprendi muito ao longo de todos os anos que vieram depois que numa sociedade a gente precisa se complementar, a gente precisa ceder, a gente precisa conversar e a gente precisa, né, enfim. E embora a gente se desse muito bem, a coisa estivesse fluindo e funcionando muito bem, eu olhava pra frente e eu enxergava, eu tinha a sensação de que o que eu enxergava não era o mesmo que essa minha amiga estava enxergando, sabe?
1: A visão de Bruna Vascone foi certeira. Hoje, a loja que começou em Brasília tem filiais em todo o país. E o podcast Tem Negócio já está disponível no YouTube da Band News FM e nas principais plataformas de áudio.
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0: do Fundão Eleitoral, que vai distribuir quase 5 bilhões de reais. Três partidos aí, e a gente falou um pouco mais cedo sobre isso, concentrando quase metade desses recursos. Eleição no Brasil é um negócio caro, né? E quando a gente fala do Fundo Eleitoral, a gente está falando do dinheiro que vem do governo mesmo. É um dinheiro nosso, digamos assim, né? E sem falar, é recurso público, é isso que eu quero dizer. Agora, sem falar no Fundo Eleitoral paralelo, né? Esse assunto é tão antigo. A gente fala, o próprio Andreasa fala muito sobre o Fundo Eleitoral paralelo. Bom dia para você, Andreasa, em plena sexta-feira, meio de feriado, hein? Funcionário do mês, hein?
1: Obrigado, bom dia, meus bom dia. Amores. Eu não vou nem falar do Fundo Eleitoral Paralelo hoje, em que consistem as emendas parlamentares.
0: Isso.
1: E que desequilibram um processo eleitoral, sem dúvida nenhuma. Eu vou falar sobre o Fundo Eleitoral Formal, esse que é de 4,9 bilhões de reais, quase 5 bilhões de reais, e que é produto de uma decisão do Supremo Tribunal Federal, quando, não vamos entrar nesse mérito agora, quando proibiu o financiamento empresarial de campanha. Como consequência, a solução encontrada, sempre a solução encontrada é o dinheiro público, o recurso público. Estava dando uma estudada aqui, inclusive comparativa, nos valores, pensando em 2022. O fundo de 2022, né, aquele que serviu, que foi distribuído em 2022, tem como base a eleição de 2018. Esse de 2026 tem como base a eleição de 2022. Então você tem, por óbvio, os dois principais partidos, digamos assim, os vencedores em 2022, como os maiores. O PL, com extraordinários 881 milhões de reais em fundo eleitoral para distribuir, o que é equivalente a 18% do total. O PL cresceu sob o impulso do bolsonarismo, porque em 2018 não era o partido de Bolsonaro, certo? Aquilo que constituiu o fundo de 2022. Em 2026, a partir de 2022, já com o bolsonarismo, o fundo do PL triplicou. Ele equivalia a 6% e agora é de 18%. Eu destaco a situação do PL, que é o líder. Em 2022 era o União Brasil. O PL como líder agora, para que fique bastante claro para quem tem dúvida, a estratégia do Valdemar Costa Neto, ou melhor, aquilo que interessa o Valdemar Costa Neto, é fazer bancada. Ele quer chegar a 2030, explorando a bancada, a franquia bolsonarista, ele quer chegar a 2030 com, e não é impossível, com 1 bilhão de reais em fundo eleitoral. Não é impossível. Por isso a preocupação dele é a constituição de bancada. É fazer... para ter recordes de deputados e senadores, para crescer. Não é a preocupação de Valdemar Costa Neto a eleição presidencial. Ele entregou para Jair Bolsonaro, para Flávio Bolsonaro, decidam vocês o que quiserem para a presidência. Se ganharmos, ótimo, ninguém vai reclamar, mas o importante para Valdemar Costa Neto, e é nisso que ele se concentra, é aquilo que dá fundo eleitoral. São as bancadas para Câmara e Senado. Essa é a divisão que eles fizeram, é um acordo entre Jair Bolsonaro e Valdemar Costa Neto. Eleição presidencial é com vocês, Bolsonaro, deixa eu cuidar da composição das minhas bancadas, é um negócio de exploração da franquia, e é um negócio bem sucedido. Repito, triplicou em relação a 2022. O cálculo que fora feito sem Bolsonaro. Com Bolsonaro, olha até onde se chegou a partir de 2022. O PT... é o segundo mais aquinhoado, com 615 milhões de reais. E aí, para fechar aqui a coluna, tem os partidos do Centrão, quero chamar atenção para isso. Os 7 partidos que mais ganharam dinheiro do fundo eleitoral pela ordem. Já citei o PL, o PT, depois União Brasil, que era o líder em 22, o PSD, o Gilberto Kassab, o PP, o MDB e o Republicanos. Esses são 7 partidos que mais ganharam dinheiro pela ordem. Concentram uma enormidade, mais de 70% do fundo. Tirando o PL e PT, sobrando, portanto, 5 partidos do Centrão, só um tem candidato à presidência. Olha que coisa interessante. Veja como para os partidos, ainda mais nesse ambiente que se chama de polarizado, como para a maioria dos partidos, não importa a eleição presidencial tanto assim. O importante é a dedicação à composição da bancada. Com exceção do PSD do Kassab, que tem o Caiado lançado, e ninguém pode garantir que o Caiado vá ser candidato à presidência. Se isso não é uma estratégia de esticar corda para negociar também. Mas com exceção do PSD, União Brasil não tem candidato, PP não tem candidato, MDB não tem candidato, Republicanos não tem candidato. O centro dos partidos sendo fazer bancadas.

0: negociações pontuais, negociações locais, regionais, aquelas liberando as bancadas, aquelas negociações que terão melhor proveito, melhor capacidade de fazer bancadas, não importa com quem se associando, em algum lugar com Bolsonaro, em outro lugar com Lula, não importa. Muito interessante observar isso. Para o fim aqui da coluna, PSDB, que coisa impressionante. Em 2022, com base em 2018, a eleição que o Geraldo Alckmin concorreu e perdeu, foi pífia, mas o PSDB estava nesse rol dos maiores partidos. Ele estava entre os 7 maiores partidos do fundão eleitoral. Tinha 320 milhões. Em função do resultado de 2022, o PSDB saiu e perdeu quase 50% da sua força. Ele saiu de 320 milhões para 148 milhões de reais. Um partido que se decompõe também publicamente, também no que se refere ao fundo eleitoral, pessoal. É, acho que são registros importantes.
1: E o novo, hein? Tinha ouvinte perguntando ontem. Novo.
0: Eu tenho aqui o dado, deixa eu pegar aqui para você.
1: Existe o dinheiro sim direcionado para o novo, né? Eu tava vendo.
0: Tem, eu acho que são 30. Eu acho que são 30 milhões. Exatamente. 30, o novo, em 2026, terá acesso a 37 milhões de reais, com base na bancada que fez em 22. Em 2022, o novo tinha. Engraçado, o novo em 2022 tinha até mais, tinha 90 milhões de reais. E agora caiu bastante, vai a 30 milhões de reais. O dado que eu tenho aqui na mão é isso mesmo. Uhum. 37 milhões em 2026 para o Partido Novo.
2: E o que temos na vitrolinha, Andreasa?
0: Temos cada um com o seu cada um, né? Tem tudo a ver com o fundo eleitoral. Cada um lutando pro seu. É o Zeca Pagodinho cantando com o Ivan Milanês, samba de carica e prateado. Até mais tarde, meus amores, não tem meta.
2: Até mais tarde, às 14h. E na segundona, nesse mesmo horário. Um beijo.

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0: Hoje não temos Juliana Rosa, mas aí a gente separou e agora há pouquinho a Carla já trouxe aqui um pouco do spoiler da notícia econômica de hoje, que é de Copa do Mundo. Sim, a França lidera o ranking das seleções mais valiosas dessa Copa do Mundo. A equipe comandada por Didier Deschamps soma 1,5 bilhão de euros, 1,5 bilhão de euros em valor de mercado, equivalente a 9 bilhões de reais. Na sequência vem a Inglaterra, 7,8 bilhões, a Espanha, 6,5 bilhões, Portugal, 6 bilhões de reais, Alemanha, 5,8 bilhões, o Brasil com 5,4 bilhões de reais. Aí vamos para os jogadores mais valiosos, vamos lá. Mbappé é o primeiro. Yamal, o Lamine Yamal, segundo, e o Haaland, norueguês, o terceiro, cada um tem valor de mercado estimado. Ele mesmo. Porque na Noruega é assim que eles fazem a menção ao Haaland. É, cada um deles tem valor de mercado estimado em 200 milhões de euros, o equivalente a 1,2 bilhões de reais. Acho super estranho essa coisa de um ser humano valer, né? Valer dinheiros. Mas enfim, quem é o brasileiro mais valioso?
1: Vini
0: Júnior, estimado em 150 milhões de euros ou 880 milhões de reais.
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1: Luana Scardovelli, da Zona Sul da cidade.
5: Bora agora com informações aqui sobre a cidade de São Paulo. Avenida Washington Luiz tem interdição da faixa da direita, o que gera um trânsito ruim para o nosso ouvinte a partir do trecho da Vicente Hall. Foi ali na altura da rua Abelardo Vergueiro, chegando próximo também ao aeroporto de Congonhas. Tem um caminhão com risco de queda de carga. Tem transbordo acontecendo e é esse o motivo da lentidão do corredor norte-sul para quem segue no sentido da Zona Sul aqui da capital. 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
3: Olha, não sei se vocês já garantiram o lookinho de vocês do São João, da Festa Junina, mas tem muito ouvinte já aproveitando para fazer compras ali pelo Brás e garantir a sua roupinha, seu acessório e o trânsito daquele jeitão, trânsito congestionado, parando a Avenida do Estado na direção da Tietê. Antes mesmo da Radial Leste, já na altura da Ana Neri, vem com muita lentidão até o Parque Dom Pedro, observa agora, e no sentido da ABC, tudo parado da Armênia até o Mercadão. 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
4: É isso aí, galera. Quem não garantiu, tá na hora de garantir. Luquinho pra semana que vem, luquinhos de inverno também. 9h24h59.
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4: Não tem problema, mais nada. Carleu, seguiremos para São Paulo. Beijo, gente. Tchau.
6: Até segunda.
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3: Horas 27 minutos, bom dia para você ligado a partir de agora no Band News São Paulo de hoje. Vamos que vamos? Até às 11 horas da manhã. Eu, você e ela, Carla Bigato, bom dia, bom giorno.
4: Bom giorno.
3: Tudo certo?
4: Tudo certo, acabei de fazer, cometer um erro, um equívoco.
3: Mais um, né? Vamos falar. Mais um?
4: Equívoco. Foi um equívoco. Sabe quando você responde uma mensagem num grupo e era pra ir pra outro? Ai, rapaz
3: do
4: céu.
3: Eu tô vendo.
4: Não, e era assim, pra... fazer algo que não tava exatamente no script, entendeu? Outras pessoas pediram, faz aí, faz aí. E eu falei, tá bom, gente, mas no sigilo, hein? Porque senão eu vou tomar bronca. E aí eu mandei pra quem? Pra quem me deu a bronca?
3: Uhul, eu tô vendo agora.
4: Você tá vendo? Mandei no grupo errado, mandei no grupo do Tem Método. Aqui da
3: gente.
4: Band News, e tá todo mundo lá.
3: E pior é que ela escreveu mesmo, tá, mas é no sigilo, desculpa, senão eu vou tomar bronca. E mandou no grupo em que a pessoa que dá a bronca está.
4: Aconteceu, gente.
3: Que delícia.
4: O quê? Atrasei, né, o relógio, atrasei o horário, puxei um
3: Fomos
4: monte
3: péssimas,
4: de gente.
3: Né?
4: Arrastei um monte de gente junto.
3: Fomos péssimas, é isso?
4: Sexta-feira, emenda de feriado.
3: Mas ainda dá tempo de estragar mais as coisas e atrasar o Band News São Paulo, de repente?
4: Vamos.
3: Vamos?
4: Ah, porque
3: pode
4: assim...
3: Pode ser, Pablo.
4: Vai ter entrevista
3: é meio
4: coletiva.
3: De feriado.
4: Vai ter entrevista coletiva do Carlo Ancelotti.
3: Às 10.
4: O povo quer saber, o Brasil quer assistir a essa entrevista. Então, às 10 horas da manhã, a gente vai passar a exibir essa entrevista. A Aline Fanelli vai estar lá pra depois trazer um resumão pra gente. Antes disso, a gente pode ficar batendo papo.
3: Isso.
4: Pode esquecer os compromissos comerciais.
3: Claro que sim.
4: Né?
3: Uhum.
4: E assim, lembrando que programação ao vivo pode dar errado sempre. Tá aí a graça de assistir a programação ao vivo, seja pelo YouTube,
3: amo,
4: seja pela Fast TV, na LG, LG Channels, canal 131, pelo...
3: Agora ele tem a vuvuzela, ele vai controlar o relógio com vuvuzela, que inferno!
4: E aí chega aqui um aviso por meio de uma vuvuzela. Renan Suquevicius, que tá aqui na composição
3: ri, né,
4: desse
3: Renan?
4: Trio do Band News São Paulo no feriado. Bom giorno.
5: Tudo bem, gente?
3: Tudo certo. O Renan, você tá de olho aqui pra gente nos acidentes, né? A gente falou de uma manhã.
4: Ah, o Renan não vai apresentar o Band News São Paulo.
3: Não, mas pode ficar.
4: Pode, também concordo.
5: Tá bom.
3: Tá,
5: você
3: volta no Band News Station, mas você pode ficar aqui, vai ficando.
5: E fico no Band News meio do dia, né? Isso. Fazendo umas 5 horinhas de ar.
3: Vai
5: Vamos
3: ficando.
5: Nessa.
3: Ô, Renan, legal. A gente falou um pouco mais cedo. Ah, aliás, a Regis Bittencourt tá ruim desde quando você tava aqui um pouco mais cedo, antes das 7 horas da manhã. Ainda tem dificuldades. Os ouvintes falaram de trânsito em alguns pontos de estradas, na Imigrantes, ao longo da última hora. Raposo Tavares também com dificuldade. Foram algumas ocorrências, mas vamos lá atualizar a situação da Regis?
5: Que é a pior nesse momento. Acabou de ser atualizada a condição da rodovia Regis Bittencourt em um acidente interditando as faixas da direita e também central, né? Direita e central interditadas nesse momento. Uma fila por ali já de 14 quilômetros de lentidão na altura do quilômetro 279 em Embu das Artes, sentido São Paulo, por causa desse acidente. E acaba de aparecer a sinalização de um outro acidente agora na Barra do Turvo, altura do quilômetro 537, interditando a faixa da direita, mas é sentido Curitiba. Por enquanto não tem fila na aproximação desse trecho no quilômetro 537 da rodovia Regis Bittencourt. Uma outra via que tinha sinalização, você falava agora há pouco, rodovia dos imigrantes. Eu fiquei pensando, Carla, a gente não estava achando nem informação confirmada com a Ecovias, porque no trecho
4: não
5: da...
4: é a área de concessão?
5: É exatamente isso. A Imigrantes no pedaço do Jabaquara, ao
3: já
5: do quilômetro 13.
3: Ali, né?
5: E aconteceu um acidente mais cedo, um capotamento de carro. Foi um acidente grave, uma pessoa ferida, 5 viaturas dos bombeiros estiveram ali para fazer esse socorro, prestar esse socorro a essa pessoa que se acidentou e por isso havia trânsito um pouco complicado por ali. Boa notícia é que na Raposo Tavares, na altura de Cotia, na passagem pelo centro de Cotia, não tem mais lentidão na direção de São Paulo, pelo menos aqui no mapeamento de trânsito. Caminho liberado nesse momento na direção da capital. Quem pega a Raposo Tavares na direção do interior, sentido Cotia, sentido Ibiúna, não vai encontrar lentidão nesse momento também.
3: Valeu, Renan. Obrigada, viu?
4: A Polícia Civil investiga as circunstâncias de um acidente de trânsito com uma ambulância na Avenida Paes de Barros, na Moca, na zona leste da capital. Policiais militares foram acionados nessa madrugada para atender a ocorrência envolvendo o veículo que estava socorrendo uma paciente de 82 anos. Além da idosa, estavam no veículo a filha dela, uma enfermeira e o motorista. A mulher, de 82 anos, chegou a ser levada a um hospital, mas não resistiu aos ferimentos. Os demais envolvidos no acidente foram socorridos às UPAs do Sacomã, da Moca e também ao Hospital das Clínicas. A perícia foi acionada e o caso foi registrado como choque, homicídio culposo e lesão corporal culposa. Nos outros destaques do dia, continua a interdição da rua Doutor Teodoro Baima, na República, região central de São Paulo, depois de um vazamento de gás ontem à noite. Vazamento aconteceu em uma obra da Sabesp e, segundo a companhia, foi controlado. Não há registro de vítimas. Por meio de nota, a Sabesp disse que em um encanamento de gás, aliás, que esse encanamento de gás foi atingido durante a execução de uma manutenção emergencial na rede de água. Segundo a empresa, a equipe interrompeu imediatamente os trabalhos e acionou os protocolos de segurança.
3: Falta pouco, muito pouco, menos de uma semana para começar a Copa do Mundo. Hoje é dia de entrevista de Carlo Ancelotti, véspera do amistoso do Brasil com o Egito. E é o último teste mesmo antes do jogo para valer contra o Marrocos no dia 13, Aline Fanelli. E que você... Ó, a Aline estava em deslocamento agora há pouco, já chegou onde vai ser a coletiva daqui a pouco, né, Aline?
0: Sim, Sheila, bom dia mais uma vez. Eu tô aqui no hotel da Seleção Brasileira, inclusive eu acho que eu parei num lugar bom porque tem uma luz direta que tá ótima para mim. Mas é o seguinte, eu tô do lado de fora da sala porque eu vou fazer o Marcelo Cruz trabalhar um pouquinho, porque eu quero que ele dê um rolê por aqui, por onde eu tô, para mostrar o que que tem, né? Tem alguns quitutes para a imprensa. E aí eu vou andar com o Marcelo Cruz. Bora, Marcelo. Não sei como é que tá a conexão para vocês aí, tá? Abaixa um pouquinho mais, Marcelo. Aí, pode vir. Bora, bora. Deixa eu mostrar aqui o que que tem para a imprensa tomar um café da manhã hoje, no caso, né? Marcelo Cruz vai direcionar a câmera. Tem um pãozinho, tem um quiche mediterrâneo. Tem... O que mais que tem? Tá tudo em inglês, galera. Aí, pra, de última hora pra traduzir, tá complicado. Eu acho que a gente caiu.
3: Não, caiu
0: tem
3: não,
0: queijinho, menina. Salame.
3: A gente tá
0: olhando,
3: a gente tá tentando identificar também.
4: Foi outra coisa que caiu pelo barulho.
0: É que eu não tava ouvindo vocês, por isso que eu achei que tinha caído.
3: Vamos lá, ó. Tá mostrando
0: então,
3: o café da manhã.
0: Salame.
3: Tem mais salame, vai lá.
0: Mortadela. Pepino, cenoura. Tomatinho, tem vários quitutes. E ali do outro lado tem uns snacks, né? Uns lanchinhos que a gente pode pegar. Então tem amendoim, tem batata assada, tem uns outros negócios ali que eu não faço a menor ideia do que eles são. E ali daquele lado tem cafezinho. Café, tem água quente para fazer um chazinho. Então tem várias opções aqui para a imprensa. E aí a gente segue por aqui. Eu vou mostrar para vocês a sala de coletiva. Daqui a pouquinho o Ancelotti vai falar com a gente. Vamos lá. O pessoal está descontraindo ainda, né? Está conversando antes de começar. Então aqui fica a sala de coletiva. É uma sala grandona aqui desse hotel, né? Então o pessoal está todo trabalhando, da imprensa. E aí lá estará Carlo Ancelotti daqui a pouquinho. É um espaço grande aqui no Hotel da Seleção Brasileira para a gente acompanhar todos os detalhes. E do lado de fora tem umas bandeirinhas que eu estou esperando que em algum momento tenha uma festa junina, porque eu acho que se tem bandeirinha tem que ter festa junina. E aí a gente vai mostrar para vocês também esse lado de fora, essa parte externa do Hotel da Seleção Brasileira. Parte que a gente acessa, na verdade, né? Então a gente tem aqui as bandeirinhas... aguardando em algum momento uma festa junina. Cássio, o assessor aqui da CBF.
6: Bom dia.
0: Vai ter, bom dia. Vai ter uma festa junina em algum momento aqui?
6: Não. Vai ter.
0: Mas sério, não. Não sei, fala a verdade.
6: Com quadrilha, essas coisas, eu acho que...
0: Não, tem. A gente, quadrilha não precisa, mas...
6: Mas vamos ter, sim, pipoca, amendoim, pintão, essas coisas estão planejando pra ter.
0: Ah, é isso aí que a gente gosta, ó. Isso que é importante. Volto com vocês.
3: Boa,
4: Aline. Onde é que é isso, exatamente? É. Onde vai ser a entrevista coletiva, né? É o Hotel da Seleção Brasileira.
0: O hotel da seleção brasileira, ele fica em uma região mais afastada, é dentro de um complexo que pertence a uma empresa que chama Verizon, que é uma empresa grande de telecomunicações daqui. Então ele fica mais afastado, perto de uma rodovia, mas é um hotel enorme, assim, bem moderno, tem 8 salas, tem uma sala de refeição enorme. O torcedor não consegue acessar aqui, porque é bem distante, mas a estrutura é realmente muito, muito, muito legal. Fica 15 minutinhos do CT, de onde a seleção brasileira vai treinar daqui a pouquinho.
4: Tá vendo? Um pouco mais cedo, a Aline tava falando, tava dando ali os bastidores também do residencial, onde a nossa equipe da Band News tá hospedada, vai ter festa, a baladinha, né, de abertura da Copa do Mundo. Aí um ouvinte falava assim, nossa, mas o que, que tem a ver isso, não sei o quê. Cara, bastidores, é o clima da Copa do Mundo. E isso que a Aline tá mostrando agora, de o hotel tá todo enfeitado, é algo que você não vai ver com frequência.
3: É isso.
4: Porque os torcedores, eles estão afastados desse local. A seleção tá praticamente isolada, a gente já falou algumas vezes, a chegada da seleção foi algo super difícil de acompanhar, a própria Aline teve dificuldade, a gente viu o Felipe Killing rodando ali para ver se conseguia flagrar o hotel da seleção passando, então essas imagens que você tá vendo e talvez esteja se perguntando, ai, parece que é no Brasil, parece que é festa, não, isso é imagem rara, isso é furo de reportagem de Aline Fanelli que vai acompanhar a entrevista coletiva do Carlo Ancelotti em coisa de 20 minutinhos, 22 minutos ele deve começar a falar e a gente vai transmitir, vai exibir aqui a entrevista do técnico da Seleção Brasileira de Futebol Masculino.
3: Boa, ô Aline, vamos repassar a sua aposta que você trouxe um pouco mais cedo, de qual vai ser o time que entra em campo contra o Egito amanhã. É claro que a gente, ao longo da coletiva do Ancelotti, vai sentir mais ou menos, ou ele vai falar, ou ele vai dar algumas pistas importantes para a gente saber qual vai ser a seleção que entra em campo logo no primeiro tempo. Mas por tudo que você vem acompanhando, vamos lá repassar a sua seleção, que pode ser a de Ancelotti?
0: Vamos lá, com Alisson, Wesley, Marquinhos, Gabriel Magalhães ou Léo Pereira, Douglas Santos, Casemiro, Bruno Guimarães, e aí Lucas Paquetá ou Rayan de vaga, Rafinha, Vinícius Júnior e Igor Thiago. Vamos ver se ele vai confirmar o time daqui a pouquinho, hein? Tá todo mundo querendo saber, todo mundo curioso para ver o que, que ele vai aprontar para esse amistoso contra o Egito.
3: Muito bem. Qual o horário do amistoso, gente? 10?
0: 7 da noite do horário de Brasília.
3: Tá bom. Boa. Com transmissão aqui da Band News FM. Aline, até já. Bom trabalho.
5: Trabalho.
0: Até daqui a pouco.
3: Juninho,
0: valeu.
3: Né? É nada. Tá trabalhando um monte. É isso. E nem começou a Copa do Mundo. É, hoje recebendo reforço, né, de mais gente do nosso time, o timaço da Band News FM presente em todos os cantos dos Estados Unidos.
4: Um levantamento aponta que a Marcha para Jesus reuniu quase 35 mil pessoas na zona norte da capital. É um número que é um pouco diferente do número divulgado pelos organizadores. A cara da Sheila, de 2 milhões para 35 mil, é diferente. Não, mas é que foi um levantamento feito por uma universidade a partir de fotos de imagens aéreas. O destaque é do Carlos Costa.
7: A Marcha para Jesus marca o primeiro dia do feriado de Corpus Christi em São Paulo, reunindo aproximadamente 33.800 pessoas nessa quinta-feira, durante o horário de pico entre a concentração e o deslocamento dos participantes. Os dados são do Monitor do Debate Político da USP, em parceria com a ONG More in Common. A margem de erro é de 12%, ou seja, segundo o levantamento, havia entre 29.800 pessoas e 37.800 participantes reunidos às 10h20 da manhã, justamente o horário de pico. A marcha começou na Estação da Luz, no centro de São Paulo, e terminou na Praça Heróis da Força Expedicionária Brasileira, perto da Estação Santana do metrô, na zona norte da capital.
3: Esse número parece ser muito mais próximo da realidade, pelo método, inclusive.
4: É.
3: Né? Tem método.
4: Tem método,
3: mas
4: exatamente.
3: É o uso de drone, imagem aérea. Então, a partir dessas imagens, o cálculo de que, no máximo, com a margem de erro, 37 mil pessoas por lá.
4: Uhum. E que é muita gente, cara.
3: Sim, claro.
4: Estádio lotado, é um estádio cheio, né? Não é o maior estádio, assim, mas é um estádio cheio. Falando em estádio cheio, Sheila, hoje tem no estádio do Maracanã a abertura deste encontro aqui, ó. Eu tô exibindo a capa da Ilustrada, né, do caderno de cultura do jornal Folha de São Paulo, que mostra a imagem de Jorge Aragão, Alcione e Zeca Pagodinho.
3: Cara,
4: é um encontro, incrível. O maior encontro do samba é o nome desse projeto. É uma turnê que esse trio... Isso aqui é difícil até de carregar a foto, tamanho peso.
3: Pesada, né?
4: E eles vão seguir pelo país, enchendo estádios, aí sim, com certeza, né? Tem hoje no Maracanã, tá caro, viu, o ingresso pro Maracanã.
3: Tá caro?
4: Hoje
3: eu tava vendo. Eu não vi quanto tá.
4: Olha, preço de... Bom, de 175 a 1.090 reais. Uhum. Eventim é o site, né, pra fazer a compra desses ingressos. Se você não tá no Rio, não pode ir hoje, mas quer... acompanhar esses shows, em São Paulo algumas datas, tá? Agora em junho, 20 e 21 de junho no Allianz, tem esse, o maior encontro do samba. Aí tem, faz uma pausa, né, essa turnê. Volta em setembro em Brasília, na Arena BRB Mané Garrincha. Volta em 31 de outubro para São Paulo, no Allianz Parque. Aí tem em Curitiba, no dia 7 de novembro, na Arena da Baixada. Dia 14 de novembro, em Porto Alegre, no Beira-Rio. Dia 28 de novembro, em Belo Horizonte, no Mineirão. E no dia 19 de dezembro, na Casa de Apostas Arena Fonte Nova. Então, enchendo estádios, esse maior encontro do samba. E é bem interessante a reportagem do Lucas Breda aqui na Ilustrada, mostrando como é que foi essa entrevista com os três, né? Que o Zeca Pagodinho chegou primeiro. Zeca Pagodinho, de 67 anos. Jorge Aragão tem 77, Alcione tem 78. Aí diz que o Zeca Pagodinho perguntou assim, eu vou ter que cantar a verdade? Verdade. Aí o Jorge Aragão respondeu, tu veio aqui pra quê, então? Aí o Zeca Pagodinho falou, eu vim pra poder ir embora. Você imagina a resenha desses três? E jamais, a Alcione, do jeito, cara, que ela é, incrível, viu? Vai ser bom demais, só pela playlist. Não, como é que fala mesmo, Sheila?
3: Setlist,
4: obrigada. Só pelo setlist, né? Agora, eu vou fazer uma confissão. Eu fui ao show do Jorge Aragão recentemente. Tem o quê? Uns 15 dias, por aí, um pouquinho mais. Ele não tá, assim, em plena forma vocal, né? Não foi o melhor show, não, a melhor apresentação musical de um cantor que eu fui. Mas, cara, as músicas é assim, é começar e jogar pra galera. Todo mundo canta junto, todas, a letra inteira, né? Então, já deixo aqui essa... opinião de quem assistiu a uma apresentação recente dele.
3: Tem muitas pessoas falaram isso, né? Agora é o seguinte, é dessas apresentações que tem de ser vistas, né?
4: Sim.
3: Porque quando haverá um encontro desse tamanho, com essa força, de novo, sabe-se lá, entendeu? Então, é desses shows que precisa ver. É muito grande, muito grande. Quando vai ser do Allianz mesmo, Carlinha?
4: Olha, tem ouvinte falando, não é Allianz, ainda é, né?
3: Ainda é
4: Allianz no dia 20 e 21 de junho, agora. Depois no dia 31 de outubro. São essas três apresentações em São Paulo. 20 e 21 de junho e 31 de outubro.
3: 31 de outubro não é eleição,
4: é um sábado.
3: É um sábado, é véspera da eleição, será?
4: Será?
3: Não sei, preciso ver qual o dia da eleição.
4: Tá, você já tá se planejando pra ir?
3: Então, calendário, já ficar de olho no calendário, né?
4: A abertura do show é Alcione cantando o hino nacional, diz o engraçadinho aqui, vamos ver o nome dele. Ele sempre escreve pra gente, pra tirar um sarro, né? Nosso ouvinte de todos os dias, fofo, mas fazendo uma brincadeira, não. Com certeza, a organização desse show aqui vai ser um pouquinho melhor.
3: Eles,
4: né,
3: vão ter retorno, funcionando direitinho.
4: Você imagina, eles têm que ser paparicados, né?
3: Não é?
4: Esses são os maiores nomes do samba atualmente no Brasil. Zeca Pagodinho, 67 anos, Jorge Aragão, 77, e Alcione, 78. Você não quer sentar ali do outro lado, o Pablito Fernandes?
3: 4 de outubro, eleição. 4 de outubro, isso, domingo. E o segundo turno, dia 25 de outubro.
4: Tá.
3: São essas as datas.
4: Então é isso, gente. Feito convite, né?
8: Por comissão. 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

0: Tarifas de pedágio sobem em rodovias de cidades do interior do estado de São Paulo. Fala, Beatriz Alencar.
1: Motoristas que passam por rodovias nas regiões de Presidente Prudente e Bauru passam a pagar 4,39% a mais no pedágio. Carros de passeio podem ter um acréscimo de até 60 centavos. Já para as motocicletas, a mudança não deve ultrapassar os 30 centavos. Os novos valores começaram a ser cobrados ontem e valem para todas as rodovias administradas pela concessionária Eixo SP. Ao todo, 15 cidades do interior vão ser impactadas, incluindo Jaú e Garça.
2: O Superior Tribunal Militar mantém a condenação de duas pessoas acusadas de participarem do desvio de 22 armas daquele arsenal de guerra do Exército de São Paulo, em Barueri. As defesas de Altoniel Salvador Almeida e Cláudio Aldo Ferreira tentavam converter no recurso a condenação a 18 anos de prisão cada um. O crime, segundo a investigação, aconteceu em setembro de 2023 e foi executado por militares que se aproveitaram da ausência de expediente no feriado da Independência para arrombar o depósito e retirar o armamento. A justiça aceitou os argumentos de que Cláudio Aldo Ferreira, identificado pelo apelido de Véio, participou ativamente da embalagem das armas no dia seguinte ao furto, com o objetivo de enviá-las a facções criminosas. Em relação a Altoniel Salvador Almeida, conhecido como Atani, o Ministério Público Militar afirmou que ele atuou como intermediário na venda de 4 metralhadoras calibre .50 pertencentes ao Exército.
0: O governo de São Paulo adota medidas para mitigar focos de incêndio durante o período de seca. Mais informações com Augusto Vale.
3: A Defesa Civil de São Paulo reforça as ações de prevenção contra queimadas na temporada de estiagem 2026, que tradicionalmente se estende entre junho e outubro, período considerado mais crítico para incêndios florestais no estado. Em nota, o órgão disse que a preparação foi intensificada após a seca histórica de 2024, quando foram registrados mais de 8 mil focos. Entre as principais medidas adotadas estão o reforço de monitoramento climático, a integração entre Defesa Civil, Corpo de Bombeiros, Secretarias Estaduais e Forças de Segurança, além da ampliação do apoio aos municípios. Uma das novidades deste ano é o programa Muralha do Fogo, que utilizará câmeras instaladas em rodovias estaduais para identificar rapidamente focos de incêndio. Outra frente é a realização de queimadas controladas em áreas de cerrado dentro de unidades de conservação estaduais. Em 2026, a Fundação Florestal recebeu autorização para executar ações em 22 áreas, somando mais de 507 hectares manejados.
2: A Polícia Militar prende um suspeito de feminicídio que tentava fugir para a região metropolitana de São Paulo. A Larissa Biscaia tem as informações.
4: Está preso o homem que foi capturado em Arujá, na região metropolitana da capital, cerca de 3 horas depois de matar a ex-namorada a tiros na zona sul de São Paulo. Guilherme Sobrinho Keller Vieira tem 26 anos e tentava fugir. As câmeras de segurança registraram o momento que ele disparou pelo menos 4 vezes contra a enfermeira Stephanie Silva Lima. O caso aconteceu na noite de quarta-feira no Campo Limpo e ele foi preso horas depois. A Polícia Militar foi acionada e o carro que ele usava para fugir foi localizado com a ajuda de bancos de dados e sistemas de monitoramento. A arma que estava com ele e 2 carregadores vão passar por perícia.
0: O Ministério Público do Rio critica o perdão concedido a Monique Medeiros, mãe do menino Henri Borel. Destaque de Guilherme Faria.
5: O promotor Fábio Vieira, que trabalhou no caso Henri Borel, afirma que em 26 anos de experiência no Tribunal do Júri, nunca havia presenciado algo parecido com o que aconteceu no julgamento do caso do menino. Na madrugada de quinta, a justiça condenou Jairinho a 43 anos, 9 meses e 20 dias de prisão pelos crimes de homicídio duplamente qualificado, tortura e coação no curso do processo. Já a Monique teve a acusação de homicídio doloso desclassificada para homicídio culposo e recebeu o perdão judicial da juíza.
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2: Luana Scardovelli com a gente nessa sexta-feira, de olho nos caminhos aqui pela cidade. Falando de onde, hein, Luana?
6: Vamos com mais informações do trânsito. Falamos da região do Brás, movimentadíssima. Parou também o caminho para quem vem da Cruzeiro do Sul e parou também a Tietê. No sentido do Castelo Branco, a partir já da Ponte Aricanduva, tudo bem ruim. A radial não serve hoje como alternativa, tem obras do BRT radial com interdição parcial e o trânsito congestionado a partir do viaduto Guadalajara, sentido do centro. 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
0: A final da principal liga de basquete do Brasil segue em aberto. Fala, Yuri Queiroga.
7: O Pinheiros derrota o SESI Franca no jogo 3 da grande final do NBB, principal campeonato de basquete do Brasil. Em jogo disputado no ginásio do Ibirapuera, em São Paulo, o time da capital paulista conseguiu uma vitória apertada por 94 a 92. Jorginho, do Franca, teve a chance de converter a última bola do jogo que poderia dar o título à equipe do interior de São Paulo, mas não acertou o tiro de 3 pontos. Mesmo assim, com 2-1 a favor na série, haverá uma nova chance de conquistar o título no domingo, às 5 da tarde, em casa, no ginásio Pedrocão, em Franca. Se o Pinheiros vencer, empata a decisão e força o quinto e derradeiro jogo.
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0: Posso mandar um beijinho para os nossos ouvintes, Sheila?
1: Sim.
0: Eles estão acompanhando a nossa programação. Estão há 17 anos juntos. Bom dia, pessoal. Eu e meu marido estamos comemorando 17 anos de relacionamento. A gente está ouvindo a rádio pelo YouTube. Será que rola um salve para nós?
1: Salve!
0: Lívia e Jean. Aí eles mandaram a foto. Aí, que bonitinhos.
2: Fofos, gente.
0: Fofos. Falei, caraca, 17 anos. Ela falou, juntando tudo, 17 anos, 17 anos bem vividos.
2: Parabéns.
0: Quase
2: 20
0: e poucos anos, né? Como a gente tá ouvindo o Fábio Júnior cantar. Tem gente que é assim, eu tô com, sei lá, 15 anos de casado, mas se juntar tudo são 20 e poucos anos. Então, conheceu, começou a namorar e tudo mais. 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
2: Tá liberado ser cafona nas mensagens? Breguice?
0: Achei.
2: O amor é um pouco assim,
0: não
2: é?
0: Fábio Júnior. Não. É, né? É a coisa raiz, é o amor raiz, é a cafonice pura, é o tal
2: Tudo bem, né?
0: É, então...
2: Pode, tá liberado.
0: Tá liberado.
2: Total.
0: Aham.
2: Tá bom.
0: Acho que não pode não ser.
2: Tá bom.
0: No caso, né? Quanto mais cafona, brega, meloso, melhor.

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2: A mandioquinha é um daqueles ingredientes sensacionais, brasileiros, autenticamente brasileiros, e a gente precisa usar mais. Então, ontem eu comi, na fábrica a gente faz o almoço todo dia, eu comi o purê de mandioquinha. E aí eu tive uma ideia de ensinar pra vocês um purê chique de mandioquinha. O Clotro Agro, grande amigo meu, ele tinha um restaurante aqui em São Paulo, acabou de fechar, mas ainda tem no Rio, maravilhoso. E no restaurante dele, ele vende, ele chama de ravioli de mandioquinha. É claro, os franceses são loucos por mandioquinha, porque realmente é uma coisa que só tem aqui no Brasil. É muito diferente, tem um sabor muito legal. E aí ele faz, na verdade, uma massa recheia de mandioquinha e serve com manteiga e pinole. Não somos Claude Troagro, não é mesmo? Então vamos fazer um purê de mandioquinha normal. Cozinha mandioquinha, quando ela ficar molinha, você vai amassar, mistura um pouquinho de manteiga, às vezes nem precisa de leite, porque a mandioquinha já é bem molinha. E na hora de servir, você vai dourar na manteiga amêndoa, castanha de caju, pinole, se você tiver, né? E jogar por cima. Dá um baita sucesso, assim. Fica muito gostoso, porque dá crocância, dá uma textura que purê não tem, né? E o sabor da manteiga. Sofisticado e dá pra fazer em casa. E se você quiser, você pode falar comigo pelo e-mail hojepode@bandnewsfm.com.br ou pelas redes sociais no @carolecrema. Pode pedir receita, dica, fala comigo, eu vou adorar.
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6: Luana Scardovelli está de olho na cidade e também está de olho nas rodovias. Vai falar de qual delas, Luana?
7: Registro de ocorrência agora pela rodovia Ayrton Senna, quem vem para São Paulo bem na altura da Hélio Smith, no quilômetro 19. Isso pela pista principal, a Expressa. A local tem boas condições para você que acessa a Hélio Smith agora. Volta a parar a Ayrton Senna no acesso ao Tietê, reflexo da Tietê que segue ruim. Caminho alternativo da Dutra pela Expressa em Guarulhos é uma ótima opção para o nosso ouvinte seguir. 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
9: A nossa ouvinte Rosângela Ramos escreve contando que tem uma cachorra de 8 anos que é uma mistura de pastor belga com chow-chow e foi adotada há muitos anos. Manuela sempre foi extremamente dócil e companheira, mas na última semana começou a pular o muro e fugir sempre que saímos de casa. Ela nunca tinha feito isso antes. O que, que pode estar acontecendo? Rosângela, quando um cão apresenta uma mudança de comportamento tão repentina assim, principalmente depois de anos agindo de outra forma, a primeira pergunta não deve ser como impedir a fuga, viu? Mas sim, por que é que ela começou a fugir? Muitas pessoas pensam imediatamente em aumentar o muro e isso deve ser feito, mas isso vai apenas resolver o sintoma e não a causa. E você precisa investigar o que está acontecendo. E aí eu vejo várias possibilidades. Uma das possibilidades é uma ansiedade de separação. Estranho começar isso tão tarde, mas muitas vezes acontece isso porque o cachorro salta e vai atrás dos tutores. Ele não quer ficar sozinho, ele não tolera isso, ainda mais se o muro é baixo, pra ela não é nenhum problema. Agora, a gente precisa considerar e olhar e observar sinais no entorno. Uma obra que esteja causando barulhos excessivos, novos animais na região, ou qualquer outro som que esteja fora, que está alterando a rotina dela. Dá uma olhada aí na tua vizinhança, viu? E existe um ponto importante, que são mudanças repentinas de comportamentos em cães mais idosos, podem ter origem médica, uma dor, alteração hormonal, problemas neurológicos, qualquer tipo de problema físico, né? E até muitas vezes até quadros ligados à disfunção cognitiva que podem levar a esse tipo de comportamento. A única coisa que a gente pode fazer agora é que você conduza ela ao seu médico veterinário para fazer aquele exame de rotina, conte para ele que isso está acontecendo, porque na verdade isso chama muito a atenção por ter sido uma coisa repentina. E é por isso que eu te falo que a primeira coisa que você deve fazer é olhar no entorno, mas principalmente dar um check-up geral.
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10: Começou! Entrevista coletiva concedida pelo técnico da Seleção Brasileira de Futebol Masculino. Fala, Mr. Carlo Ancelotti. Nesse momento, alienígenas estão por ali.
11: Foi não.
10: Era, seria a pergunta de uma...
11: Bom dia. É, queria entender com você qual é a ideia para amanhã. A gente recebeu a informação que, novamente, a partida vai permitir 11 substituições. A ideia é, novamente, mudar o time inteiro no intervalo ou fazer essas substituições dentro das paradas, não necessariamente mexer 11. Como você pretende manejar isso no jogo de amanhã? Vai ser mais tempo pro time?
10: Não tem condição da gente exibir desse jeito, né? A entrevista coletiva, todo mundo quer saber justamente isso, né? Quem aqui entra em campo amanhã, Ancelotti?
12: Os 11 cambios na segunda parte. Pode ser que alguns jogadores que precisam jugar un poco más, que salen de lesión anteriores, como Rafinha, por ejemplo, como Bruno, puede ser que le voy a dar un poco más minuto, pero todos van a jugar.
13: Quezada.
14: Leandro Quezada, buen día, Ancelotti.
12: Buen día.
14: Ainda insistindo nessa questão do time titular, né? O senhor falou que não vai, nesse momento, revelar para a gente, mas na sua ideia, no seu plano... Se todo mundo estiver bem, né, fisicamente, não tiver nenhum problema tal, o senhor já tem esse 11 titular confirmado? Ou ainda há 8 dias, né, da estreia da Copa do Mundo, o senhor tem dúvidas em alguns pontos, em algumas posições?
12: A ideia pode ter, a ideia depois... eu gosto de mirar o treino, como está o jogador, a sua condição... aspecto caracterial, mental, hay muchas cosas para escoger una y hacer una escalazao en el primer juego. Lo que es cierto es que los jugadores que empiezan el juego no son los que terminan el juego. Entonces, yo creo que todos los jugadores están focalizados no en la cantidad de minutos, sino cuanto en la calidad de los minutos. O último jogo mostra isso, que os jogadores que entraram, que são frescos, podem mudar o jogo, podem mudar a partida. Isto é muito importante, que todos os jogadores entendam muito bem isso. E depois, se perfeitamente que o jogador que não é titular, pode ser que não está contente, como o jogador que vai jogar até o primeiro minuto, mas o futebol moderno é isso. Eu tenho a possibilidade de fazer 5 cambios no jogo e quero aproveitar dos 5 cambios. E, por sorte, temos um time com muitos recursos neste aspecto.
15: Gabardo. Eduardo Gabardo, da Rádio Gaúcha. Ancelotti, antes da entrevista da partida contra o Panamá, o senhor esclareceu perfeitamente a situação do Neymar, né? Mas como esse é um assunto extremamente importante, me permita saber se tem alguma atualização, se o senhor está confiante com o que está acompanhando da recuperação dele, se o prognóstico, a previsão continua exatamente a mesma, ou se teve até algum avanço?
12: Eu acho que a situação do Neymar é bastante clara, está fazendo um ótimo trabalho individual. Creio que a final de semana, amanhã, vai fazer uma ressonância. E depois da ressonância, se tudo sai bem, pode treinar com o grupo a próxima semana.
16: Mister, bom dia aqui embaixo.
12: Bom dia.
16: Aqui, do outro lado. Aqui. Rodrigo do canal Vamos. Eu queria que o senhor falasse sobre os acontecimentos ali do final da partida, da final da Champions League. O Gabriel perdeu o pênalti e teve uma cena muito marcante, que foi o Marquinhos, assim que o Gabriel perdeu, em vez de ele logo ir comemorar, ele foi abraçar o Gabriel, foi dar um apoio para ele. O Marquinhos ontem já falou sobre isso aqui. E eu queria saber do senhor, se o senhor viu esse lance e quão importante você acha que é numa construção de grupo da seleção brasileira para a Copa, ter jogadores que têm esse tipo de atitude como o Marquinhos teve. Obrigado.
12: O gesto é muito bonito, lo falamos disto, um gesto de um capitão, de um profissional sério, que entende perfeitamente o que pode passar no futebol. Então, e Gabriel também, que é uma pessoa inteligente, entendeu perfeitamente que no futebol se pode fazer errores. Isto é que é o importante. O importante é ser capaz de sair rápido do erro.

0: No, yo tengo. Es claro que yo pienso a las diferencias entre un club, entrenar un club entrenar una selección. Por ejemplo, esa semana hicimos un trabajo táctico que nunca hizo no club, porque no club usted no tiene no tiempo para hacerlo. Aquí, por suerte, hacemos buena semana de treino. Esto es una diferencia muy, muy importante porque ten tiempo para entrenar y ten tiempo, yo hago que el equipo puede jugar con calidad, entrenando.
1: Ancelotti, Chico Moedas, Cazé TV. Você acaba de confirmar o Igor Thiago e o Lucas Paquetá para essa próxima partida. Eu queria entender se essa diferença de formação, com dois e três meio-campos, você considera os adversários como o principal motivo para a escolha de uma delas duas. E o que que você entende com esses três meio-campos, com a entrada do Paquetá e do Igor Thiago, que vai mudar na dinâmica da seleção brasileira? Obrigado.
0: Ovviamente tu tieni che tener conto del tuo avversario, ma questo non è che va a mudare la nostra scala SAO, il nostro sistema, la nostra strategia, tenendo in conto le caratteristiche del tuo avversario. Come dice, quiero ver otra opción de equipo. Entonces, ultima possibilità di farlo e voy a farlo. Lo che que queda claro. O sistema no cambia, o sistema è 4-4-2 e non va a cambiare. O sistema è solo quando você non tem la bola, perché você non può mirare o sistema quando tem la bola, perché nunca attaccamos con 4. Então è solo defensivo, e defensivo è 4-4-2, non muda. Depois muda as características dos jogadores, perché se io pongo Paquetá e non Luis Enrique, è claro che muda a posizione de Paquetá con bola, porque sé perfectamente que Paquetá no puede jugar extremo. Esto después de 40 años de fútbol lo he entendido.
2: Aline.
3: Mister, bom dia. Aqui.
0: Bom
3: Aline
0: dia.
3: Fanelli, Band News FM. O senhor confirmou que vai fazer as alterações no segundo tempo para ver os outros jogadores em campo também. Duas dúvidas. Isso inclui o Everton, o goleiro. Você vai utilizá-lo em algum momento nesse amistoso contra o Egito? E o Douglas Santos vai iniciar jogando? Obrigada.
0: No, no he dado la escalación, pero al final la tenéis. Everton va a jugar la segunda parte y Douglas empieza. ¿Falta algo? No.
4: Ancelotti aqui, Gabi Guimarães, TV Band. A gente tem visto, não só nas partidas, mas também nos treinos, né, no pouco que a gente pode acompanhar, um que parece ser um bom relacionamento do Endrick, do Igor Thiago, de outros jogadores mais novos também. O Endrick e o Igor Thiago podem jogar ali na mesma posição, podem jogar juntos eventualmente, mas o Igor Thiago parece estar um pouco mais avançado nessa disputa. Por quê, para você, e se realmente é isso, e o que os diferencia? Obrigada.
0: No, non sta avanzando, tem caratteristiche differenti, giocarono molto bene la seconda parte contro Panama. Non è che un giocatore tiene vantaggio sopra altro, tem caratteristiche differenti. Io acho che combinano bene il gioco, los dos, perché proprio per questo, perché acho che tem caratteristiche differenti.
5: Aqui, bom dia, Mister Isabela
0: Dia.
5: Costa, Canal Gold. Eu queria fugir um pouco dessa parte tática, escalação, para falar sobre o ambiente também. A gente tem visto que vocês estão num clima bem tranquilo, harmonioso, e nos treinos têm sido treinos muito pegados. A gente acompanhou a parte do treinamento com a comunidade, a gente acompanhou o treino aberto todo. Eu queria falar sobre essa importância de ter o grupo unido. Todas as vezes que os jogadores vêm aqui falar também, são perguntados sobre você, eles sempre falam sobre essa parte humana que o Carlo Ancelotti tem. E eu queria te perguntar o quanto essa parte humana ela é importante para que os resultados saiam em campo.
0: Io credo che no, la parte umana, l'ambiente è molto importante. Lavorare in un ambiente motivato, animato, tranquillo, limpio è molto, molto importante. Io penso che la SBF fece un sforzo molto grande per preparare questa logistica, che è una logistica perfetta.

0: para preparar una Copa del Mundo. Tenemos un hotel fechado, totalmente privado, donde los jugadores se encuentran muy bien. Tenemos un centro de entrenamiento perfecto. Aquí tenemos que agradecer también a Red Bull, porque nos ha dado la oportunidad de entrenar en un centro de entrenamiento nuevo, ma o esfuerzo de SBF fue un esfuerzo muy grande. Eu acho que este esfuerzo va a pagar al final porque ambiente muy bonito. Los jugadores son serios, profesionales, entienden muy bien cuando es un momento de hacer las cosas serias, cuando es el momento de brincar un poco.
1: Mister, aqui, bom dia. Caio Mota, Globo Esporte. Aqui
0: No fundo.
1: atrás. Aqui. Opa.
0: Não veio nada.
2: Lá no fundo.
0: Vai.
1: Tudo bem?
0: Tudo bem.
1: Queria que o senhor falasse um pouco sobre características, assim, o que o Igor Thiago te oferece diferente do Matheus Cunha, porque são dois jogadores bem diferentes com e sem a bola, né? Ocupação de área, profundidade, o Cunha abre mais espaço para o Vini e para o Rafinha. Falar um pouco sobre essa diferença dessa escolha que o senhor pode ter de alternância ao longo da Copa do Mundo. Muito obrigado.
0: Mateo un jugador más asociativo con la equipo que tiene mucha calidad, no, un posicionamiento, que tiene un golpeo muy fuerte. Thiago delantero totalmente diferente, muy, muy potente, muy inteligente, muy fuerte en la área.
2: Jimmy.
3: Bom dia.
0: Buen día.
3: En abril, cuando te vi evento de CBF sobre formación de atleta, você falou sobre mente forte. Que cria mente forte de jogadores, né?
0: Mente forte.
3: Mente forte.
0: Mente forte, sì.
3: E agora, para disputar uma Copa do Mundo, qual é mente forte necessária individualmente e coletivamente?
0: Bueno, esta es una pregunta que no es técnica, pero una pregunta muy importante porque creo que el aspecto mental en una Copa del Mundo es muy importante. Yo acho que nadie puede pensar de no hacer errores porque si tú piensas de no hacer errores, la primera cosa que va a hacer es o error. Entonces, tú tienes que preparar tu mente a cómo salir lo más rápido posible de error. Hay un episodio que fue un gol de Croacia, donde encajamos gol al minuto 86, pero la reacción de equipo fue muy buena. Pensaron, todo el grupo pensó inmediatamente a qué hacer rápidamente después, y después sacamos la bola y sacamos el penalti para ganar contra Croacia. Esta es una reacción muy bonita. No pensar al error feito, a pensar a lo que puede hacer inmediatamente después.
4: Tudo bem, Mr. Leandro Boldacchio, da TMC. Foi um ciclo um pouco mais conturbado para chegar até aqui. O senhor é o quarto técnico, né, desde que a seleção saiu do Catar para chegar até aqui. E, evidentemente, hoje talvez não seja colocada como uma das favoritas para a Copa do Mundo. Eu quero entender do senhor se o senhor entende isso e quais seleções o senhor vê que estão um passo à frente do Brasil nessa preparação.
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2: Mister, bom dia. Eduardo Semblano, canal Free Clear e Márcio FM. Mister, a última campeã mundial teve como característica uma mudança de elenco jogo a jogo. Muitas mudanças no esquema de jogo e nos atletas. O senhor tem dado oportunidade aos reservas de uma forma muito, muito forte. Eles têm tido muita minutagem e terão agora novamente no jogo de amanhã. É uma tendência sua para uma Copa maior mexer mais o elenco, fazer um controle de carga maior, oportunizar os 26 a jogarem? Essa é a sua ideia inicial?
0: Yo acho que estoy convencido que tengo una lista muy fuerte y quiero aprovechar de esta lista. No quiero focalizar mi cabeza en la escalación inicial de titular do primeiro jogo, quero treinar esta lista e aproveitar desta lista porque, como disse anteriormente, é uma lista com muitos recursos.
5: Por favor. Bom dia, Mister. Amadeu Maia, SPT Television, SIC Internacional. Mister, se o Brasil conquistar o hexacampeonato agora em 2026, será o maior título da sua carreira? E quais as suas expectativas para essa conquista?
0: Já contestei a semana passada, CC é melhor que... É um desafio muito grande, uma responsabilidade muito grande, mas também poder preparar, poder viver este período é uma felicidade muito grande.
6: Mister, bom dia. Aqui Pedro Cunha, Exportes, do seu lado direito. Você está indo para o seu 12º jogo com a seleção brasileira e nessa coletiva você já falou muito de união. Na semana passada na Granja Comari você teve o Filipão ao teu lado falando com os jogadores e lá em 2002 muito se falava sobre família escolar e o grupo unido junto do treinador. Dessa vez você tem pouco mais de um ano à frente da seleção brasileira, testou muitos jogadores e todo mundo fala muito bem de você, os jogadores te exaltam muito nas coletivas e em todos os momentos que se tem. Você sente que você já conseguiu também criar um pouquinho dessa família Ancelotti para a disputa da Copa? Obrigado.
0: Bom, sim, nesse momento todo mundo está contente, feliz. E depois vamos ver, depois do primeiro jogo, a cara dos jogadores que não jogam e tudo isso. Estou acostumado a tudo isso, mas começar com um bom ambiente é uma vantagem.
7: Duas últimas, por favor, Marcos.
8: Bom dia, Carlo Ancelotti, Marcos Paulo Lima, Correio Brasiliense. O senhor pretende ser mais italiano para conquistar o Hexa ou mais brasileiro? A defesa é o melhor ataque ou o ataque é a melhor defesa?
0: Não, eu... Ser brasileiro é genética. Ser italiano é trabalho. Só trabalho. Hay que combinar bem as duas coisas. Um italo-brasileiro pode ganhar a Copa do Mundo. Sou italiano, não, e sou brasileiro, não. Hay que combinar as duas coisas.
7: Boa. Pode fechar.
9: Mister. Bom dia, João Venturi, SBT, N Sports. Em março, nos amistosos que o Brasil teve aqui nos Estados Unidos, o senhor falou que já tinha na cabeça o time titular que começaria na estreia da Copa. E o senhor está falando agora nessa entrevista que o senhor vai dar rodagem, vai dar minutagem, que o senhor não quer pensar no time titular que vai estrear contra o Marrocos. Amanhã é o último teste. Quanto que a gente vai ter de começo dessa partida? O senhor já falou que vai ter o Douglas Santos começando, que o Gabriel Magalhães não imagino que o Gabriel vai ser o titular na Copa do Mundo, mas quanto do time titular, porque é importante também o senhor testar o time titular contra o Marrocos, imagino que amanhã o senhor vai colocar isso em campo. Quanto que a gente deve ter em campo do time que começa o jogo contra o Egito, do time titular na estreia da Copa? Obrigado.
0: Quantos jogadores amanhã? Como posso dizer? Não sei. Amanhã. Espera. Não posso. Não é uma conta que. Não vou perder tempo a fazer o time titular. Para mim, são todos titulares. Tenho 26 jogadores, muito bom. E depois tenho a responsabilidade de escolher os melhores para o primeiro jogo. Mas o time titular pode mudar. Pode mudar no segundo jogo, pode mudar no terzo jogo. O time titolare è somente o team che empieza il gioco. Então io non posso tenere un'idea di chi va a empezar, ma por certo non sei chi va a terminare il primo gioco.
7: Obrigado. É isso. Obrigado a todos. Obrigado, mister.
0: Bom dia.
7: Até o CT.
10: Pronto. Final dessa entrevista coletiva de Carlo Ancelotti. E aí os ouvintes estavam aqui acompanhando, participando e tendo a mesma percepção que a gente, né? Primeiro, que legal, quantas mulheres fazendo perguntas, né, e trabalhando nessa cobertura. Não deveria ser digno de nota, mas é ainda, né? Ter mulheres trabalhando em cobertura esportiva. Mas, acima de tudo, pergunta de Aline Fanelli, hein? Que colocou Carlo Ancelotti ali numa situação, ele deu um risinho, a Aline foi direto ao ponto, fez perguntas diretas, já que logo no começo ele falou, não vou falar da escalação, não vou dar a escalação, não vou revelar, mas a Aline fez as perguntas diretamente sobre o Douglas, se ele começaria jogando ou não, sobre o Everton, e aí o Carlo Ancelotti confirmou. Douglas começa jogando, o Everton entra no segundo tempo no gol. Então, pelo menos essas duas informações a gente tem a partir da pergunta da nossa Aline Fanelli. Ouvinte falando, a Aline passou a escalação para o Ancelotti. Foi o Marcel que escreveu aqui a mensagem para a gente.
11: Não tinha como ele fugir, né?
10: Não tinha, pergunta direta, né?
11: É,
10: direta e reta.
11: A Aline Fanelli tá voando, cara.
10: Então,
11: a Aline Fanelli tá voando. Quem sabe ela ajuda a seleção brasileira, né? Com esse profissionalismo dela. Consegue dar um empurrãozinho ali para ver se a seleção se sai bem. Ô, Sheila, Bernardo Ramos já tá na linha, galera? Ainda não.
10: Tá,
11: porque eu quero ouvir o Bernardo Ramos. Quero ouvir essa possível escalação, quero ouvir também o que é que ele disse. Porque você viu que o Ancelotti fugiu, né, de algumas perguntas ou de respostas. Por exemplo, se conquistar o Hexa, é o título mais importante da sua carreira? Ele não, nem que sim, nem que não, né?
10: É igual agora no final também, falaram assim, que o titular, né? Todos são titulares.
11: É igual pra, né? Coração da mãe, de mãe. Eu gosto de vocês igual, imagina, são todos titulares, é todo mundo lindo.
10: É, mas tem os bonitos de maquiagem, como diz o Megá. A beleza de maquiagem é diferente. Bernardo Ramos daqui a pouquinho, pra falar tudo dessa entrevista coletiva de Carlo Ancelotti e da expectativa para o jogo da seleção, amistoso, o último teste antes do início da Copa do Mundo.
12: Eu sou Fernanda Gentil e depois de anos cobrindo jogos pelo mundo, eu entendi. 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
1: Bernardo Ramos um tiquinho mais cedo, porque a gente tem empurrado o Bernardo também para o final do Band News São Paulo, aí fica muito corrido para a gente tratar dos assuntos dessa Copa do Mundo e porque acabamos agora de acompanhar a coletiva de Carlo Ancelotti, que começou sem dar muita pista, até a pergunta da Aline Fanelli, ali a gente soube um pouco mais da formação da nossa seleção, né, Bernardo? O que, que você capturou das palavras de Carlo Ancelotti para esse amistoso de amanhã, hein? Bom dia!
2: Bom dia, Sheila, tudo bom? Um abraço a você, a Carla, que nos acompanha aqui na Band News FM. É, a mudança na lateral esquerda da seleção, né? Algo sobre o qual me parecia meio evidente que ia acontecer, mas de fato vai acontecer a entrada do Douglas Santos no lugar do Alexandro, né? Muito motivado isso, Sheila, pela atuação do lateral do Zenit da Rússia no jogo contra o Panamá no segundo tempo. O Alexandro começou a partida, começou mal, fez uma péssima primeira etapa, inclusive o Murilo, ala pelo lado direito da equipe panameña, acabou se destacando, caindo muito pelo lado do Alexandro, e o Douglas Santos me parece que definitivamente, né, vai ser titular nesse jogo de amanhã contra o Egito, e me parece que será o titular da seleção brasileira na Copa do Mundo, ou pelo menos no início dela, né? Lembrando que as coisas mudam muito ao longo da competição. E tem a história também do Igor Thiago e do Endrick, né? Inclusive ele foi questionado sobre o fato de nesse momento o Igor Thiago estar à frente do Endrick, ele falou que não, que os dois jogadores têm as mesmas possibilidades, e aí deu umas respostas meio ensaboadas, né, sobre os titulares, dizendo que todo mundo é igual, que o título ele não sabe se vai ser o mais importante da carreira dele, ou seja, foi um Ancelotti que foi cirúrgico quando falou sobre a barração, digamos assim, de Alexandre e a efetivação de Douglas Santos, mas depois foi um pouco ensaboado em algumas respostas, né?
3: Uhum. Incluindo essa que a gente citou, se a conquista do Hexa seria a maior conquista da carreira do Ancelotti. O que você acha, Bernardo? Seria?
2: Seria, definitivamente. O Ancelotti é um cara que tem muitas Champions, né? Ganhou pelo Milan, por exemplo, entre outros clubes e tal. Mas seria, claramente, né? Eu considero a Copa do Mundo ainda melhor, maior do que a UEFA Champions League, né? Necessariamente na UEFA Champions League a gente vê os melhores jogadores do mundo em campo, não necessariamente na Copa do Mundo, porque alguns jogadores acabam não se classificando para as competições, para a Copa do Mundo no caso, por causa da fragilidade de algumas seleções e tal. Na Champions League você tem necessariamente os melhores jogadores do mundo, mas a Copa do Mundo ainda é maior, até por ser disputada apenas 4 anos, a cada 4 anos. A Champions League é disputada toda a temporada, em todas as temporadas. Eu acho que a Copa do Mundo ainda é maior e seria, claramente, o maior título da carreira do Ancelotti, ainda mais dirigindo uma seleção que ele mesmo reputa como a mais tradicional do futebol mundial, a mais emblemática do futebol mundial. Sheila, quando você quiser, temos aquele estudo sobre semelhanças entre Egito e Marrocos, hein?
1: Boa!
3: Ah, que legal!
1: É, então, ontem a gente falou, não ia dar tempo de comentar ontem, né? E aí pedi, encomendei aqui pro Bernardo para que a gente pudesse fazer comparações entre a seleção do Egito, que o Brasil enfrenta no amistoso amanhã, e a seleção de Marrocos, que é o nosso primeiro adversário na Copa do Mundo. E aí falei, Berna, tem como a gente traçar ali semelhanças, diferenças, para ver se esse de fato é um teste bom para a gente, se a gente vai encontrar uma seleção parecida. Já falamos aqui que Marrocos não será um jogo fácil para o Brasil. Foi para a semifinal na última Copa do Mundo. E aí encontramos mais semelhanças, mais diferenças. O que, que você nos diz sobre essas duas seleções, Berna?
2: Tem muitas semelhanças, viu, Sheila? Assim, eu vou destacar a principal delas, que tem a ver, inclusive, com a entrada do Douglas Santos como titular na seleção brasileira. As duas equipes atacam muito bem pelo lado direito, ofensivo, ou seja, lado esquerdo defensivo da seleção. Lembra aquela história da troca do Alexandre sobre o Douglas Santos, pelo Douglas Santos, que é um jogador que atua pelo lado esquerdo defensivo da seleção. Vamos lá. O Egito tem, vamos lá, sem exagero, um dos melhores pontas direita do futebol mundial, que é o Mohamed Salah, jogador do Liverpool, muito conhecido. Não vem de uma grande temporada, mas a temporada anterior dele foi gigantesca. É um jogador muito bom, joga pelo lado direito ofensivo e é canhoto, corta para dentro para finalizar. E a seleção marroquina também tem um lado direito muito forte. O lateral direito é o Hakimi, jogador do Paris Saint-Germain, Achraf Hakimi, que estava machucado, mas se recuperou a tempo de disputar a final da Champions, conquistando a competição mais nobre interclubes do futebol europeu. E por ali também joga Brahim Díaz, atleta que nasceu na Espanha, mas pela ascendência marroquina, acabou optando por defender a seleção do Maghreb, né? Então é um jogador muito bom também pelo lado direito. Então essas são as semelhanças, Sheila. São duas equipes que têm lados direitos ofensivos muito fortes. Por isso, imagino eu, o Ancelotti já tenha revelado que vai fazer uma troca na lateral esquerda da seleção brasileira. Tirando o Alexandre do Flamengo, que de fato faz uma temporada muito ruim, e repito, foi muito mal no jogo contra o Panamá, e colocando o Douglas Santos para atuar por ali.
3: Bernardo, agora fugindo dessas perguntas um pouco mais voltadas para as próximas partidas, né? Para a estreia da seleção, para o amistoso de amanhã, repetindo às 7 horas, né? Amistoso marcado para 7 horas do sábado, com transmissão aqui da Band News FM. De modo geral, você acha que o Igor Thiago tem potencial para se tornar uma referência para a seleção brasileira? Digo, ele pode ser lembrado como um grande jogador, um destaque nessa passagem do Brasil pela Copa?
2: Pode sim, Carla, pelo seguinte, quando a gente olha para o futebol mundial, a competição de clubes, a liga nacional mais competitiva do mundo é a Premier League, campeonato inglês. E o Igor Thiago foi o vice-artilheiro dessa competição com 22 gols, só atrás do Haaland, norueguês, que é um fenômeno do Manchester City, que marcou 27 vezes. Então ele tem uma Premier League absolutamente fantástica por um clube mediano apenas, que é o Brentford, da cidade de Londres. Então sim, ele tem condição de repetir esse desempenho na seleção brasileira e se consagrar como, se o Brasil fizer uma boa campanha, como um dos responsáveis pelo título do Brasil. Ele tem essa capacidade sim, é um jogador muito bom, Carla.
3: Tá. Gente, é uma piada que eu não entendi agora aqui, o Rodrigo de Oliveira. Pergunta se Igor Thiago e Sandro Hiroshi podem ter algo em comum? Não?
4: Não peguei.
3: Também não peguei a referência. Pegou, Bernardo?
4: Caiu.
3: Caiu? Nossa, bem na hora.
4: Caiu.
1: Ah, voltou, voltou, ó. Ah, eu não tenho.
2: Voltei, voltei.
3: Boa. Deixa pra lá, eu não tenho coragem de repetir. Eu não sei
4: Eu também não
3: do que
4: sei.
3: se
2: Não,
3: trata.
2: repita, por favor, eu fiquei curioso, eu fiquei
3: Não,
2: curioso.
3: Bernardo, eu não
2: Fica
3: sei.
2: entre
3: É
2: nós.
3: uma questão da idade e aparência da idade. Ah, tá. Se o Igor Thiago e o Sandro Hiroshi têm alguma coisa em comum. Entendi, porque o Igor
2: Ah,
3: Thiago.
2: não.
3: Não, o quê?
2: Não, para, para.
3: Para.
4: Ih, caiu de
3: Tá
4: novo.
3: caindo. Por
4: Ele falou:
3: quê?
4: não, para, né? Não.
3: É
4: Se for
3: gato?
4: assim, eu nem fico. Foi o que
3: Tá.
4: ele falou.
3: É
4: e
3: gato,
4: saiu.
3: é isso? Olha, você tá puxando meu tapete, hein, o Rodrigo de Oliveira? Obrigado pela mensagem, ele mandou. E é muito arriscado fazer isso, né? Ler a mensagem sem saber exatamente o que é. Pode, de repente, ser um trocadilho,
4: Era
3: né?
4: gato
3: Aquela
4: na época que
3: assim.
4: jogou no São Paulo.
3: É, o Hiroshi era gato. Tá bom.
4: É isso.
3: Mentiu a idade para participar de uma Copa
4: Então,
3: São
4: gato
3: Paulo.
4: nesse sentido. Isso.
3: Leonardo de Guarulhos. O Igor Thiago é gato, mas em outro sentido, né? Eu acho ele bem bonitão. Um pão.
4: Ô, Bernardo, você embarca hoje, hein? Tudo pronto? Tudo certo?
2: Não, 15
4: Não.
2: minutos antes a gente arruma as coisas, né, Sheila?
3: Isso.
2: Sabe como é que é, né? Isso
3: Deixa.
2: aí a gente deixa para última hora. Há pessoas mais organizadas do que eu. Eu definitivamente não sou dos mais organizados. No trabalho eu sou organizado, mas na hora de resolver essas coisas particulares, é tudo para a última hora. É imposto de renda na última hora, é mala na última hora, é tudo assim.
3: É. Sou brasileiro, não desisto nunca, isso, né? Nessa hora a gente, eu sou brasileiro.
1: Ai, gente, fico pensando, o Bernardo tem filho, né? E acho que nessas horas deve bater aquele aperto no coração. Não bate não, Bernardo, na hora de se despedir,
3: caiu
1: de falar... Ih, caiu, não é possível.
3: Deixa pra lá, então.
1: Tá bom. Então deixa. Seguinte, então hoje mais uma parte da nossa equipe embarca pra Copa do Mundo. Todos a postos já no fim de semana, trazendo muita informação a partir de segunda-feira. É, equipe completa, trazendo todos os detalhes de todos os cantos dos Estados Unidos.
3: Posso trazer uma informação, Sheila? Agora falando do trânsito, falando de ocorrências em São Paulo, Avenida Seu Caminho. Avenida Vila Ema, em frente ao número quase 1900. Um incêndio em um veículo. A nossa ouvinte mandou mensagem um pouco mais cedo aqui, a Daiane Salomão. É, veículo completamente em chamas. Aparentemente, ninguém ficou ferido, mas o Corpo de Bombeiros já está no local. Então, se você passa por essa região da Vila Ema, Avenida Vila Ema, em frente ao 1899, veículo em chamas.
1: Tem mais aqui do Marcelo, ó.
5: Bom dia, Band News. Aqui quem fala é Marcelo Santos, motorista entregador. Estou na região aqui, entre o Brás e a 25. Tudo parado. Carro ligado e não anda. Aviso o pessoal para evitar a região. Quem vir para o Brás ou 25, vim de trem ou metrô.
1: Eu tô vendo. Galera, aqui. Foi às compras hoje, hein? E aí, sabe o que aconteceu? Ele mandou esse áudio já tem um tempinho. Aí, na sequência, ele escreveu o seguinte: socorro, em uma hora eu não andei nem 400 metros. É. Uma hora para percorrer 400 metros.
3: É, mas sabe que eu tô vendo que ali pertinho do Teatro Municipal, na Avenida do Estado, tem um trecho dela que não tá... Os veículos não estão trafegando. A gente vai atrás de mais informações para saber o porquê desse bloqueio ali na Avenida do Estado. É, no sentido de quem vai para a Zona Sul, né? De quem sai do centro e segue para a Zona Sul. E aí tá tudo congestionado mesmo. A própria Avenida do Estado do outro lado, a Celso Garcia, paradaça agora no sentido do centro. A Rangel Pestana também no sentido do centro. Tá com... vira, né? Celso Garcia vira a Rangel Pestana. A Rua do Hipódromo absolutamente parada. Viaduto Bresser. A Radial ali em um ponto também. E aí por causa de um trecho em obras, né, da Radial Leste, no finalzinho dela, no sentido centro também, tem o trânsito complicado. Então é muita gente circulando, algumas ocorrências, obras sendo realizadas. Tudo culminou nessa manhã de sexta-feira para atrapalhar o trânsito no centrão da cidade.
1: E a Luana Scardovelli tem mais pra gente dos caminhos por aqui. Diga lá, Luana.
6: Meninas, vamos com informações do trânsito, mas antes um parênteses rapidinho. A nossa ouvinte falou há pouco aí que completa 17 anos de história com o marido dela. Aproveitei esse clima do Fábio Júnior, romance, e falei, deixa eu somar aqui. E esse ano eu completei 17 anos também de história com o meu marido, somando tudo. Então, fiquei um pouco chocada. Pra não entregar a idade, já vou pro trânsito, já emendo no trânsito aqui pra gente pular esse assunto. Bora
3: cabeça.
6: Falar do Corredor Norte Sul. Tem a Washington Luiz, junto a Abelardo Vergueira César, ainda com aquele transbordo de carga acontecendo. Um caminhão teve risco de queda de carga por ali, sentido Zona Norte. E volta a parar na altura do Parque Ibirapuera até a ligação Leste-Oeste, com a Vergueira funcionando melhor. 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
3: Oi, Jade Ramos, tudo bem com você? A Jade está de volta para trazer a atualização da previsão do tempo para São Paulo um pouquinho mais tarde, porque a gente teve entrevista coletiva do técnico da seleção brasileira, mas você não fica sem informação, não. Jade, estou vendo o sol brilhando aqui na zona sul da cidade de São Paulo. Temperatura vai subir ou segue aquela previsão da máxima em torno dos 20, 21 graus? Bom dia mais uma vez.
7: Bom dia, Carla, Sheila, todos os nossos ouvintes. Sim, o sol já começa a brilhar em muitas áreas aqui da Grande São Paulo. As temperaturas ficam próximas dos 21 em pontos da Zona Sul, mas na Zona Norte podem chegar até os 23 graus. Então, ainda continua essa condição de tempo mais agradável aqui à tarde. e no restante do estado tem condição também para tempo mais aberto, estável, principalmente no interior paulista. As temperaturas sobem um pouco mais, máximas próximas dos 27 graus na região mais de Dracena, 26 em Presidente Prudente. Então ainda continua essa temperatura mais elevada no interior do estado. E para quem está no litoral, agora paulista também, tempo mais agradável e com sol em muitas áreas aqui do litoral. No final de semana também continua essa condição, tempo mais aberto, pela manhã ainda com chance de nevoeiros. Inclusive essa sensação de tempo frio pela manhã pode ficar mais intensa no sábado, principalmente, por conta aí do resfriamento noturno, que deve trazer até temperaturas muito geladas amanhã e também no domingo. E aí as mínimas ficam bem baixas, com mínima de 9 graus aqui na capital paulista no domingo. E aí na segunda-feira também tem chance de geadas mais isoladas na Serra da Mantiqueira, Carla.
3: Olha, a Buga Moura, a nossa ouvinte, lembra que o Megali arrumou treta com ela, falando de motociclista, não sei o que, não sei o que lá? Não, brincadeira, não foi. É, que ele tocou um
1: Bolt Wire. Dela eu lembro, mas não lembro dessa treta.
3: Não, ele
1: treta.
3: Tocou... Ah, acho que você não tava aqui, Sheila.
1: Mas a Buga é demais.
3: Ela
1: super
3: é
1: ouvinte há muito
3: super
1: tempo.
3: Super ouvinte. É. E Jade, ela pergunta da previsão do tempo pra domingo à tarde. Você diz que domingo de manhã vai fazer esse frio, 9 graus, né? Mas no domingo à tarde, vai ter uma ação social para animais, né? Imagino que seja uma feirinha de adoção na região do Capão Redondo, zona sul da cidade de São Paulo. Vai estar frio, então vai ter muito bichinho de roupinha ali, é isso?
7: Então, Carla, nesse dia, e especialmente à tarde, as temperaturas até sobem um pouco mais, a amplitude térmica fica mais acentuada em relação à manhã. Então, as temperaturas na zona sul, principalmente, podem alcançar até os 22, 23 graus, né? Então, ainda continua aquele tempo mais agradável, aquele sol que não queima tanto, mas vai dar para aproveitar bastante esse evento aí.
3: Ah, é um evento de arrecadação de ração
1: para
3: animaizinhos. Legal, Buga. Parabéns, viu, pela ação. Então, é isso, 22 graus de temperatura no domingo à tarde, tá bom. Tá ótimo para fazer o bem. O que mais, Sheila?
1: Ah, acho que é isso, hein? Tá um sol sueco aqui na Vila Clementino, diz a nossa ouvinte Selma, ouvinte de todos os dias. É aquele sol enganador, um sol golpista. Você quase cai na dele, né?
3: É.
1: Mas não dá pra sair sem casaco, não. Tá. Sem blusa de frio.
3: Jade, você falou sobre chuva forte na Bahia nesses últimos dias, né? Salvador teve chuva forte. Como é que tá o deslocamento dessa chuva na Bahia pros próximos dias e principalmente pra próxima semana, ali pra sexta-feira, região sul da Bahia, região ali de Porto Seguro, Trancoso. Como é que vai estar o tempo na próxima semana?
7: Então, agora já deve começar a reduzir as chuvas em boa parte do litoral de Salvador e também da Bahia, de maneira geral. E aí, com a condição na semana que vem, é desse tempo mais estável em muitos pontos ali do litoral da região. Então, ainda continua essa... Tem pancadas de chuva hoje acontecendo mais em Recife. Então, já avançou o sistema em muitos pontos ali do Nordeste. Agora, nesse momento, faz sol no litoral da Bahia e aí tem condição mais para redução dessas chuvas que a gente vinha acompanhando nos últimos dias. Aí a tendência é de realmente tempo mais firme em grande parte dessas áreas, Carla.
3: Então a gente vai atualizando, né, trazendo essa... Porque o tempo muda, né, é uma previsão, são modelos meteorológicos que a Jade observa, tem conhecimento para interpretar e tudo mais, mas às vezes a coisa muda, vai para um outro lado que a interpretação tinha mostrado antes. Então a gente vai trazendo essas atualizações em dois horários aqui pela manhã, né, no Jornal Band News, mais cedo ali por volta das 7h50, né, 10 para as 8 da manhã e depois às 10 horas da manhã, normalmente. Jade, um beijo para você, bom trabalho, até segunda-feira.
7: Um beijo, ótimo final de semana para vocês.
1: Valeu, obrigada. E só rapidinho aqui, mensagem de ouvinte, dizendo: Carla, Sheila, primeira vez assistindo vocês na TV. Espero que ela não seja gigante, né? Porque a gente fica com uma carona, né?
3: É.
1: Na TV, assim, não fica?
3: Eu tô
1: vendo, a gente tem uma TV ali do lado de fora.
3: Sheila, a culpa não é da TV.
1: Ah, tá. É que eu comi duas, né?
3: comi duas antes de entrar no ar.
1: E aí, chegou a mensagem do Kleber. Foi o Kleber que falou isso. Primeira vez assistindo vocês na TV. Aí a gente se arrumou. a gente decidiu ficar linda. E ele falou, parabéns pelo excelente jornalismo.
3: Ah, que bom, né?
1: É isso, não, é excelente, isso. É pra isso que é mesmo. Obrigada, viu, Kleber? E pra aqueles ouvintes que ficam sempre perguntando, hoje eu respondi pelo menos 3 mensagens, mais de 2, menos de quase 4, 3 mensagens de ouvintes perguntando, mas vocês não vão em algum momento também pra Samsung? Atenção, julho tá aí, aguardem.
3: Sério?
1: É, julho. Julho tá aí, vamos ver, né? Em que momento exato de julho, mas julho tá aí. O pessoal da Samsung mesmo que já falou, já soltou essa informação. Então, para responder, porque são muitas mensagens de ouvintes perguntando, então a gente tá chegando.
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1: Agora são 10h49, a Justiça arquiva o inquérito sobre o caso do menino de 4 anos de idade que foi morto baleado por um policial militar. Larissa Biscaia.
13: A Justiça de São Paulo arquiva o inquérito da Polícia Civil sobre a morte do menino Rian da Silva Andrade Santos, de 4 anos de idade. Ele foi morto ao ser baleado por um policial militar em novembro de 2024 no Morro do São Bento, Litoral Sul. A decisão aconteceu depois de um pedido feito pelo Ministério Público, que instaurou um novo procedimento para apurar o caso. Para a Polícia Civil, não houve crime por parte do cabo Clóvis Damasceno de Carvalho Júnior, que atirou com uma espingarda calibre 12 contra Rian, que foi atingido no abdômen. O argumento da Polícia Militar é que o menino teria ficado no meio do fogo cruzado.
14: O Ministério Público recorre da decisão da Justiça que soltou o ex-auditor acusado de comandar um esquema bilionário de fraudes na Secretaria Estadual da Fazenda. Segundo o MP, Arthur Gomes Silva Neto possui pelo menos 100 milhões de reais em bitcoins e só a ocultação desses valores já seria motivo suficiente para que ele voltasse para a cadeia. Arthur Gomes Silva Neto é apontado como líder do grupo que fraudou mais de 1 bilhão de reais do ICMS.
1: Uma parlamentar adota uma medida contra o vazamento de dados de usuários de um programa da capital paulista. Fala, Carlos Costa.
15: A deputada federal Sâmia Bonfim aciona a Autoridade Nacional de Proteção de Dados e pede uma investigação sobre o uso de dados pessoais de usuários do programa Wi-Fi Livre SP, da Prefeitura de São Paulo. A representação cita a possível coleta e uso indevido de informações fornecidas por cidadãos, como números de telefone, no acesso à rede pública de internet gratuita. A medida da deputada do PSOL foi tomada após reportagens sobre o Instituto Conhecer Brasil, vinculado a Karina Ferreira da Gama, produtora do filme sobre Jair Bolsonaro, Dark Horse. A entidade firmou um contrato de 108 milhões de reais com a prefeitura e contratou uma empresa terceirizada por cerca de 2 milhões e 700 mil reais para realizar disparos em massa de mensagens visando a promoção do serviço. Entre as medidas cabíveis, está a possibilidade de abertura de um procedimento de fiscalização para verificar o eventual descumprimento da Lei Geral de Proteção de Dados no caso.
14: A CPTM inicia um projeto piloto de pagamento via Pix em 10 estações do sistema ferroviário. Nesta semana, os terminais de autoatendimento foram habilitados com a nova funcionalidade nas estações Palmeiras Barra Funda, Ribeirão Pires, Mauá, São Caetano, Santo André, Brás, Francisco Morato, Suzano, Ferraz de Vasconcelos e Aeroporto Guarulhos. Os testes nas estações vão até o dia 12 de junho, quando a companhia vai realizar a avaliação do desempenho dessa nova forma de pagamento para planejar a futura implementação em todas as estações da CPTM.
1: As autoridades de saúde intensificam ações de combate ao Aedes aegypti no Vale do Paraíba. Isso vem depois da confirmação de mais 3 mortes por dengue em Taubaté e Tremembé. Com os novos registros, a região chega a 13 mortes provocadas pela doença em 2026. Segundo o governo paulista, os 39 municípios do Vale do Paraíba somam 7.800 casos confirmados de dengue.
14: O Brasil vence mais um jogo pela Liga das Nações Feminina de Vôlei. Fala, Yuri Queiroga.
16: A seleção brasileira feminina derrota a República Dominicana por 3-7-1 e vence o segundo jogo pela Liga das Nações de Vôlei. Em partida disputada em Brasília, o time comandado por José Roberto Guimarães saiu atrás, perdendo o primeiro set por 25-23. A virada começou com 25-18 no segundo set, seguida de vitórias mais folgadas nas parciais posteriores, 25-11 e 25-15. O Brasil ainda não contou com a ponteira Gabi, capitã da equipe, que pode estrear no sábado às 11 da manhã contra a Bulgária.
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1: Luana Scardovelli destaca qual região agora da cidade, Luana?
17: Vamos nessa, com mais informações do trânsito, é isso mesmo. Avenida Vila Ema, igual nosso ouvinte falou, teve um incêndio em um veículo, tem interdição parcial no sentido do bairro junto à rua Antônio Gomes, o que gera um trânsito congestionado para o nosso ouvinte no sentido do bairro. Muita gente buscou o caminho alternativo da Anhaia Melo, mas não vale tanto a pena sim, porque segue parada no sentido do bairro da Avenida Francisco Falcone até a estação da linha 15 Prata, do monotrilho, só depois que o caminho libera para o nosso ouvinte seguir. 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
14: Leandro de Campinas mandou a mensagem assim: olha, eu não ia falar nada para não dar ideia, mas Luana Scardovelli, que passa informação do trânsito agora nas férias de Robson Ramos, leva jeito para fofocóptero.
1: Também tô,
14: hein?
1: Achando. Tá, Leandro. Também tô achando.
14: Uhum, tá.
1: É um caso de conversar, hein, Luana?
14: Estamos pensando alto.
1: Nossa produção
14: aqui, né,
1: vai entrar em contato com você, Luana.
14: Pensando alto.
1: E não se nega pedido de ouvinte, né? Não se pode negar
14: não, ele
1: a pedido
14: não
1: de ruim. Ele só. Tá. Lançou uma ideia no ar,
14: nada,
1: né? Vai que o destino devolve, né?
14: Uhum.
1: Gente, o que tá acontecendo no Brás? 20 minutos parado, no mesmo lugar, o carro desligado, tô na rua Bom Jardim. Escreveu nosso ouvinte há pouco. Tem um monte de ouvinte falando. Região do Brás, o trânsito tá completamente travado, tá? O Alexandre também escreveu pra cá. Avenida do Estado, ali também na mesma região, com trânsito muito, muito ruim. O que a gente tem de informação até aqui é um monte de gente que foi pra lá mesmo de carro. Movimento de compras, mas a gente tá apurando também se tem algum outro aspecto deixando o trânsito ainda pior, né? Então, ouvinte perdendo uma hora, assim, num trecho de meio quilômetro, é muita coisa mesmo.
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14: André Coutinho conversando conosco e falando de Copa do Mundo. Cadê o Coutinho? Coutinho já está nos Estados Unidos? Ainda não. Coutinho embarca em breve para os Estados Unidos. Ô, Couto, mas a gente vai falar, né, de Copa do Mundo, porque a FIFA anunciou grandes mudanças no protocolo da entrada das equipes em campo e para a execução dos hinos nacionais na Copa do Mundo, Coutinho. Por que será? Bom dia para você.
19: Tudo bem, Carla, Sheila, bom dia. Belo e Alcione vão cantar todos os hinos da Copa do Mundo.
14: Para, tá pegando no pé. Se der as condições cantar adequadas,
1: é
14: eles
1: só dar um
14: até
1: retorno direito.
14: O Belo até marca um gol, não duvido,
19: é
14: não.
19: É só. Sim, não. Eu amo os dois, foi uma sacanagem que fizeram com eles. Mas esse não é assunto, é claro, aqui. A Copa do Mundo anunciou, que eu me lembro, uma das maiores mudanças de todo esse protocolo. Eu já vou pedir para o Thiago colocar as imagens para a gente acompanhar, e eu vou citando. Será uma cerimônia em 360 graus, é o que diz a FIFA, para que todos os presentes no estádio se sintam prestigiados e consigam acompanhar a cerimônia da mesma forma, e não só aquelas pessoas que estão de frente. Então, o que vai acontecer? As bandeiras dos países estão gigantescas. São bandeiras dos países que vão ocupar quase que meio campo. Elas vão ficar viradas para quem está no fundo, no, atrás dos gols, mas todo mundo vai poder enxergar, porque são bandeiras que pegam, como eu disse, quase meio campo. A FIFA divulgou as imagens dos três jogos iniciais, das três aberturas da Copa. A gente está acompanhando agora Canadá e Bósnia, além de Estados Unidos e Paraguai, e de México e África do Sul, para mostrar como é que vai ser. Luzes, faíscas e arcos para os times entrarem em campo. Os jogadores vão estar acompanhados por jovens e vão entrar por um arco. A FIFA não mostrou como é que vai ser esse arco logo depois de saírem do túnel. E aí a grande mudança. Todos os titulares e todos os reservas estarão em campo e vão formar um círculo no centro do gramado e vão ficar se olhando olho no olho. E a FIFA diz o seguinte: ter os jogadores e os árbitros se olhando ali em círculo no meio do gramado vai criar um clima de unidade, de orgulho e de emoção. Depois dos hinos, que vão ser executados com os jogadores e os reservas e os árbitros ali no centro do gramado, os reservas vão para os bancos e apenas os titulares vão se cumprimentar. E aí é que vai rolar a tal da moedinha, o tal do toss, para escolher campo ou então a bola.
14: O que você achou, Sheila?
1: Eu gostei.
14: Também, né?
1: Eu gostei do conceito. Também, é. Gostei de como deve... Vamos ver como fica, né? Isso aqui é uma simulação e tal, mas eu gostei sim.
14: Uhum. Achei interessante a mudança. Gigantesca a bandeira, hein? Muitas bandeiras.
1: Você não gostou não, Coutinho? Achou esquisito?
19: Ah, eu gostei. Eu gostei também, Sheila. E eu achei legal essa história de privilegiar quem tá no campo, né? Quem vai assistir e pagou caro pelo ingresso. E não só aquelas pessoas que ficam naqueles lugares mais caríssimos de frente ali para os jogadores.
14: Uhum. Dá tempo de falar de festa junina ainda ou não?
1: Ah,
14: festa junina, festival de inverno, Coutinho. Dicas do que fazer em São Paulo e nas cidades próximas.
19: Festival de inverno vai rolar em São Roque, de 9 a 12 de junho. É, cultura, música gratuita. E Vanessa da Mata abrindo o festival no dia... abrindo o Peronomútil, né? No dia 10 de junho. E o Arraial do Lago da Batata é neste final de semana. 6 e 7 de junho, entrada gratuita. São outras dicas, procure aí na sua região. Várias festas juninas espalhadas pelo estado de São Paulo.
14: Comidinha! A gente não combinou, tá?
19: Tem festa vegana, hein? Chegando.
14: É verdade. Mesmo. Na Liberdade, né? Festa vegana.
1: É.
19: Isso.
1: Vou esperar a Megali voltar pra falar de comidinhas juninas. Tá bom.
14: Um beijo, Coutinho. Bom fim de semana pra você.
19: Valeu, acho que a próxima vez que a gente vai se falar, eu já estarei na terra da Copa do Mundo.
1: Ah, beijo. Tá bom. Você vai quando? Quando que você embarca?
19: Segunda-feira.
1: Tá bom, fechou. Então, boa viagem pra você. Bom fim de semana.
19: Valeu pra nós.
1: Valeu. Chega por hoje, Carlinha?
14: Partiu Band News em dólar, gata.
1: Uau!
14: Beijo. Amanhã beijo. Tô de volta aqui às 7 da manhã.
1: Tá bom. E Rivotril completo na segunda às 7.
14: Yeah, yeah.
1: Beijo.
14: Beijo.
1: Tchau.
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2: 11:01, muito bom dia para você que está aqui na Band News FM nessa sexta-feira, dia 5 de junho de 2026, tudo bem? Eu sou o Renan Socavício, te acompanho a partir de agora na atualização das notícias, sem Eduardo Barão, muito embora o nome dele estivesse na vinheta, ele está descansando e volta na semana que vem a programação aqui da Band News FM com as informações do Brasil e do mundo, falando de Nova York, falando dos Estados Unidos, de seleção brasileira, é claro, expectativa para o começo da Copa do Mundo lá nos Estados Unidos também. Inclusive, a gente vai começar falando de seleção aqui no nosso Band News Estúdio.
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0: Seleção brasileira está viajando hoje para o último amistoso antes da Copa do Mundo. Amanhã o Brasil vai encarar o Egito em Cleveland. A repórter Aline Fanelli está por lá. Inclusive, agora há pouco ela esteve na entrevista coletiva lá com representantes da seleção. Inclusive, fez uma pergunta para o técnico da seleção, Carlo Ancelotti. A gente vai ouvir essa pergunta que a Aline fez.
1: O senhor confirmou que vai fazer as alterações no segundo tempo para ver os outros jogadores em campo também. Duas dúvidas. Isso inclui o Everton, o goleiro. Você vai utilizá-lo em algum momento nesse amistoso contra o Egito? E o Douglas Santos vai iniciar jogando? Obrigada.
2: Não é dado na escalação, mas ao final a tenéis. O Everton vai jogar a segunda parte e Douglas empieza. Falta algo ou não?
0: Tá bem humorado, Carleto, né? A Aline, ele chegou ali com informações, né? Pareceu, surpreendeu, ter surpreendido o técnico com a informação que ela tinha ali, fez a pergunta direcionada a ele. Daqui a pouco a gente vai voltar lá para os Estados Unidos aí com a Aline falando ao vivo, trazendo informações para nós e outros detalhes dessa preparação da seleção para esse amistoso último antes de fato começar a Copa do Mundo. Aline Fanelli, nossa enviada lá aos Estados Unidos, logo mais haverá reforços da nossa equipe para essa cobertura direto dos Estados Unidos, também com a presença da nossa reportagem em outras regiões onde haverá disputas de jogos da Copa do Mundo de 2026.

0: Teve uma história ainda envolvendo Copa do Mundo em Belo Horizonte, gente. O prefeito Álvaro Damião desistiu de uma viagem que faria aos Estados Unidos bem no período da Copa. As informações chegando com Paulo Xavier.
1: O prefeito de Belo Horizonte, Álvaro Damião, anuncia por meio das redes sociais que não vai mais viajar aos Estados Unidos na próxima semana. Ele participaria de um programa de liderança justamente no período em que os Estados Unidos vão sediar a Copa do Mundo, o que levantou questionamentos sobre o verdadeiro objetivo da agenda. A prefeitura de Belo Horizonte foi procurada para comentar os motivos da desistência, mas ainda não se manifestou. Álvaro Damião é jornalista e fez carreira cobrindo esporte em rádios de Belo Horizonte. O local onde seria o curso em que ele participaria fica apenas uma hora de voo de um dos estádios onde o Brasil vai jogar na Copa.
0: O PCC e o Comando Vermelho passam a ser classificados como organizações terroristas pelos Estados Unidos, aquela orientação que tinha chegado e aí a confirmação já a partir de hoje de maneira oficial. Daqui a pouco a gente vai com as informações de Brasília com relação à repercussão dessa medida. Falamos agora de mais um caso de feminicídio registrado aqui no Brasil, dessa vez em Duque de Caxias. As informações com o Daniel Henrique.
2: A Polícia Civil tenta localizar o homem que matou a própria mulher com um tiro após uma discussão em casa no bairro Parque Marilândia, em Duque de Caxias, na Baixada Fluminense. O caso aconteceu na noite desta quinta-feira. Lucélia Domingos Isidro, de 44 anos, chegou a ser levada ao hospital, mas não resistiu. A filha da vítima, de 15 anos, que estava no local do crime, relatou aos policiais que a mãe, ao chegar em casa e subir as escadas da residência, passou a discutir com o pai, identificado como Sebastião Rogério Ventura Costa, de 42 anos, aparentemente embriagado. Durante a briga, o suspeito teria descido alguns degraus, sacou uma arma de fogo e atirou contra a mulher, que foi atingida no ombro direito. Lucélia Domingos Isidro deixa duas filhas, uma delas com autismo.
0: Em São Paulo, está preso o homem que matou a ex-namorada na frente da mãe dela. Isso aconteceu na zona sul da cidade. As informações dessa história horrorosa chegam por aqui com a Larissa Biscaia.
3: A enfermeira Stephanie Silva Lima, de 26 anos, que foi baleada 6 vezes pelo ex-namorado dentro de casa, foi morta em frente à mãe dela. Stephanie, que trabalhava em 2 hospitais e atendia pacientes com câncer, estava de folga quando Guilherme Sobrinho Keller Vieira conseguiu entrar porque um vizinho abriu a portaria do prédio onde ela morava. Esse caso aconteceu na noite de quarta-feira, no Campo Limpo, na zona sul de São Paulo. O Guilherme a matou e tentou fugir, mas foi detido cerca de 3 horas depois em Arujá, na região metropolitana. Ele passou por audiência de custódia e teve a prisão em flagrante convertida em preventiva. Guilherme tinha um histórico de comportamento controlador. A polícia apreendeu a arma usada no crime.
0: Voltamos a Brasília, contato estabelecido com Afonso Marangoni para falar dessa medida dos Estados Unidos de classificar PCC e Comando Vermelho como organizações terroristas. Oficialização para hoje, né, Marangoni? Bom dia.
4: Pois é, bom dia, Renan, a todos que nos acompanham. O Palácio do Planalto ainda espera entender quais os impactos que isso vão ter, né, na prática para o Brasil. Isso porque já naquele primeiro momento, quando o secretário de Estado Marco Rubio tinha designado essas facções como organizações terroristas, já teve alguns impactos, mas agora é que de fato todas as medidas vão estar valendo. E aí existem alguns históricos, né, Renan, de países que tiveram organizações criminosas consideradas terroristas e cada um teve uma reação diferente dos Estados Unidos. No México, por exemplo, e esse é um temor aqui no Brasil, o sistema financeiro foi punido porque bancos lá foram sancionados pelos Estados Unidos porque teve passagem de dinheiro ali, né, dessas organizações criminosas. Então isso gera uma preocupação ao sistema financeiro também do Brasil, porque muitas vezes, né, no fluxo ali de dinheiro, se os Estados Unidos entender que passou algum valor dessas duas organizações, Comando Vermelho e PCC, o banco pode sofrer uma série de restrições por parte do sistema financeiro internacional, por parte dos Estados Unidos. Então, a ordem aqui no Palácio do Planalto é como na mesma questão das tarifas, de cautela, esperar ver como que isso vai se dar na prática. É um tema bem divisivo na sociedade, tem até uma pesquisa que foi divulgada mostrando que não é consenso

0: e diz que é um passo importante para combater o crime organizado ou organização terrorista agora, né? Porque justamente tenta asfixiar o financiamento internacional desses grupos. O secretário Marco Rubio, ao justificar essa medida, lembra que o PCC e o Comando Vermelho já atuam há muito tempo fora do Brasil e têm braços muito grandes, né, chegando inclusive aos Estados Unidos. Então, fica essa discussão agora, entender. Temos aqui um feriado, né, no dia seguinte ao feriado de Corpus Christi, está tudo meio ainda em compasso de espera. Na semana que vem, esse tema deve voltar com mais força, ser discutido em reuniões, encontros aqui em Brasília, porque de fato é uma medida que entra no bojo dessas questões que os Estados Unidos vêm aí tomando uma série de ações que contrariam, né, os interesses do governo brasileiro.
1: Vamos ver que medidas serão tomadas, de que maneira o governo vai se posicionar diante disso. Obrigado, Marangoni, pelas suas informações. Bom trabalho aí em Brasília. A gente segue agora para o sul do país, falando de um grave acidente que aconteceu no interior do Paraná, deixou 3 pessoas mortas. O Felipe Dutra está chegando por aqui com os detalhes.
2: 3 pessoas morreram, entre elas uma criança de 3 anos, em um acidente entre 2 carros na BR-376, no trecho do município de Guairaçá, na região noroeste do Paraná. A colisão foi na noite desta quinta-feira. Segundo a Polícia Rodoviária Federal, o motorista de um dos veículos tentou fazer uma ultrapassagem e bateu de frente contra um carro. Outras 2 pessoas ficaram gravemente feridas. No veículo que estava a criança, havia cadeirinha, equipamento obrigatório para o transporte da criança. A rodovia local de pista simples ficou interditada durante a noite desta quinta-feira. As causas da colisão serão apuradas.
1: Na Bahia, morreu um dos 15 feridos na batida entre uma van e uma caminhonete. Destaque de Jefferson Gonçalves.
3: Morre uma das 15 vítimas do acidente entre uma van e uma caminhonete na BR-242 em Itaberaba, na Chapada Diamantina. Célia Mendonça Rezende teve a morte confirmada ontem pela Prefeitura de Iraquara, cidade onde morava. O acidente aconteceu na terça-feira, após os veículos baterem de frente. A van, que chegou a cair da ribanceira, fazia o transporte de pacientes que saíram de Iraquara em direção à Policlínica de Itaberaba. Não há informações sobre o estado de saúde das demais vítimas.
1: As fortes chuvas causam transtornos na região metropolitana de Salvador. Fala, Paloma Moraes.
4: Salvador tem o terceiro maior registro de chuvas entre as cidades do país em 24 horas. De acordo com o IMET, Instituto Nacional de Meteorologia, a capital baiana teve um índice de precipitação de 39,4 milímetros ontem. O volume só é menor que o registrado em Macaé e Maceió. Além da capital baiana, outras 370 cidades do estado estão sob alerta amarelo do IMET, que indica perigo potencial para acumulado de chuva. O Serviço Meteorológico da Marinha também anunciou que a faixa litorânea da Bahia, entre Porto Seguro e a capital, pode ter ventos de até 60 km por hora.
1: Um dos maiores estelionatários do Brasil é preso em um restaurante de luxo de João Pessoa. Fala, Janiele Azevedo.
5: O homem apontado pela Polícia Civil como um dos maiores estelionatários do país é preso dentro de um restaurante de luxo em um shopping de João Pessoa. De acordo com a polícia, o suspeito era considerado foragido da justiça e tinha um mandado de prisão em aberto. No momento da abordagem, ele usava joias de alto valor, um relógio de luxo e portava vários celulares. A prisão, que aconteceu ontem à noite, é resultado de uma ação integrada entre as polícias da Paraíba, do Rio Grande do Norte e do Mato Grosso do Sul. De acordo com as investigações, o homem possui uma extensa ficha criminal por crimes de estelionato.
1: Voltamos a falar de Copa do Mundo por aqui. Contato restabelecido com os Estados Unidos. Aline Fanelli há pouco acompanhou a coletiva de imprensa do técnico da seleção brasileira, Carlo Ancelotti. A gente ouviu sua pergunta, viu, Aline? Feita ao Ancelotti, a maneira como ele respondeu ali, bem humorado em alguma medida. Que impressões você tem mais dessa conversa que ele teve com os jornalistas? Bom dia.
6: Oi, Renan, bom dia para você e para os nossos ouvintes. Consegui arrancar uma risada ali do homem, né, naquele momento em que a gente falava sobre escalação, porque até então ele falou: olha, eu não vou falar os 11 iniciais hoje, assim como eu fiz contra o Panamá. Só que a cada pergunta, às vezes, ele deixava escapar alguma coisa. E aí faltava só uma dúvida, que era o Douglas Santos na lateral esquerda. E aí ele acabou confirmando realmente. E falou também que o Everton, que é o terceiro goleiro, ele vai jogar no segundo tempo do jogo contra o Egito amanhã. Eu tô, neste momento, no CETEM, que a seleção brasileira vai fazer o último treino. Daqui a pouquinho, 11h30 da manhã do horário de Brasília, em preparação para essa partida contra o Egito. A gente só vai poder acompanhar os 15 minutos iniciais, uma parte do aquecimento e um início de 2-3 minutos de algum tipo de atividade.

0: Atividade. O Ancelotti conversou bastante com a gente sobre um ambiente bom, uma mentalidade forte da seleção brasileira, e ele sabe que é uma competição em que, se ele precisar mexer no time titular, ele vai mexer de um jogo para o outro. Ele falou, olha, o time titular da estreia pode não ser o titular no segundo jogo, que pode não ser o titular do terceiro jogo. E isso é legal da gente observar, porque às vezes o treinador, ele acaba sendo um pouco teimoso com algumas ideias, algumas convicções, e leva até um limite e talvez acabe prejudicando uma equipe que tenha jogadores ou opções melhores para aquele momento. Então o Ancelotti dá a entender que ele não é esse cara não, tanto é que ele vai observar o Lucas Paquetá e também o Igor Thiago, como a gente falou sobre a atividade de anteontem. Na de ontem ele chegou a colocar o Rayan, mas o Brasil vai jogar com o Alisson, isso no primeiro tempo, Alisson, Wesley, Marquinhos, o Léo Pereira no lugar do Gabriel Magalhães, que vai ser poupado por causa do cansaço do final da temporada europeia, vai ser poupado visando a estreia. Na lateral esquerda, o Douglas Santos, meio de campo, portanto, com Casemiro, Bruno Guimarães e o Lucas Paquetá, e à frente na seleção brasileira, Rafinha, Vinícius Júnior e o Igor Thiago. O Ancelotti falou também sobre Neymar, ele ainda está fora, ele vem com a delegação aqui para o CT, está aqui fazendo fisioterapia e o tratamento da lesão na panturrilha direita, e o Ancelotti chegou a falar que ele ia fazer exame amanhã. Na verdade, esse exame vai ser feito na segunda-feira. Ele não vai viajar com a delegação para Cleveland, onde será um amistoso contra o Egito, e esse exame do Neymar para ver como é que está a região da panturrilha direita que está lesionada vai ser feito na segunda-feira. E aí, dependendo desse resultado, ele vai poder ir para campo e evoluir ainda mais nessa recuperação, na expectativa de poder jogar novamente com a camisa da seleção brasileira. Vamos ouvir o que o Ancelotti disse justamente sobre o Neymar.
1: O Neymar é bastante claro, está fazendo um ótimo trabalho individual, creio que a final de semana amanhã vai fazer uma ressonância, e depois da ressonância, se tudo sai bem, pode treinar com o grupo a próxima semana.
0: Só confirmando, perdão, que essa ressonância vai ser na segunda-feira e não neste fim de semana, amanhã, como o Ancelotti disse nessa resposta. Renan?
2: Boa, Aline. Obrigado pelas suas informações. Bom trabalho aí nos Estados Unidos. Expectativa, então, para esse último amistoso e depois para, exatamente, aí a gente ver a seleção entrando em campo na Copa do Mundo de 2026. Voltamos a falar de outros assuntos do noticiário, falando do Enem. Termina hoje o prazo para que estudantes se inscrevam na edição de 2026 do Exame Nacional do Ensino Médio. Nesse ano, pela primeira vez, os alunos da rede pública vão participar de forma automática. Mesmo assim, vai ser necessário confirmar a inscrição no sistema do MEC. O processo serve para indicar a cidade onde a prova vai ser feita, também a língua estrangeira que vai ser aplicada no teste, se espanhol ou inglês, e informar ainda a necessidade de atendimento especializado. Para quem não é isento, a taxa permanece em R$ 85,00 e pode ser paga até 10 de junho. Noticiário internacional agora. Sem avanço nas negociações entre Estados Unidos e Irã, líderes iranianos retomam críticas ao governo de Donald Trump. O governo do Kuwait confirmou que um bombardeio em um aeroporto deixou uma pessoa morta e outras 60 feridas. Mas Teerã nega envolvimento nesse ataque e diz que a explosão foi provocada por destroços de um míssil antiaéreo dos Estados Unidos. No Líbano, bombardeios israelenses deixaram pelo menos 4 mortos, entre eles um soldado sérvio da Força de Paz da ONU. Os ataques ocorreram pouco depois do anúncio de um cessar-fogo entre Israel e o Líbano. E na Europa, a autodetonação de um drone marítimo causou uma grande explosão no porto de Constanța, na Romênia. Horas depois, a Ucrânia admitiu que o equipamento faz parte do próprio arsenal e se desviou depois de sofrer um ataque eletrônico da Rússia durante uma missão no Mar Negro.
3: 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Tempo. Nesta sexta-feira, o tempo continua gelado em grande parte do sul do país. E a temperatura máxima alcança os 23 graus em Porto Alegre e 19 graus em Curitiba. Já no sudeste, as temperaturas seguem amenas no centro-sul paulista, no Rio de Janeiro, no sul do Espírito Santo e no sul de Minas Gerais. E a chuva também continua concentrada devido à circulação marítima em pontos do litoral da região e no nordeste de Minas Gerais. Enquanto no centro-oeste o destaque é para o calor e a baixa umidade relativa do ar. As máximas alcançam os 33 graus em Cuiabá e 25 graus em Brasília. E no nordeste as pancadas de chuva ganham força entre Salvador, Recife e Maceió. E também chove forte entre o Maranhão, Piauí e o Ceará. E no norte do país, o calor e a umidade continua favorecendo pancadas com moderada a forte intensidade entre Roraima, Amapá, Amazonas e no norte do Pará. Jade Ramos, da Climatempo.

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1: Nosso ouvinte Mônica manda mensagem aqui pra gente pedindo ajuda. Na Avenida Tiradentes, cruzamento com a Avenida do Estado, o cruzamento tá um caos por ali. E não é possível cruzar. E ela diz, não tem nenhum agente da CT pra organizar o trânsito. Nem ambulância consegue fazer a travessia agora. Tô vendo aqui no mapeamento de trânsito, tá mesmo um nó no cruzamento da Avenida Tiradentes com a Avenida do Estado agora, né? Quando passa ali a Avenida do Estado, vira Santos Dumont, né? O finalzinho do corredor Norte-Sul. Muito ruim para quem tá saindo da região da Luz, tentando atravessar para a marginal do Rio Tietê. Quem tá vindo no sentido contrário, já vem mal desde a Praça Campo de Bagatelle, vai no ando e para, caminho parado, tem alguns pontos, travado. E depois da passagem pela Avenida do Estado, aí começa a fluir um pouco mais o trânsito, mas aí logo volta a travar no trecho da Avenida Tiradentes, já em frente ali à Pinacoteca do Estado, na região da Luz, e vai assim, o caminho não anda e para, até pelo menos a região ali da Prestes Maia, do Anhangabaú. Depois disso, o trânsito começa a melhorar um pouco mais no corredor norte-sul, na direção do aeroporto, no trecho da 23 de maio vai bem. Também na passagem pelo Parque do Ibirapuera, um milagre, está livre ali o caminho agora, de acordo com o mapeamento de trânsito, e vai assim, com boas condições, até a chegada ao aeroporto de Congonhas. No sentido contrário, quem sai do aeroporto também faz bom caminho, encontra caminho liberado pela Avenida Moreira Guimarães, também trecho da Rubem Berta, mas aí mais para frente, na altura da ACD, no sentido norte, começa a lentidão e o trânsito trava na passagem pelo Parque do Ibirapuera e vai péssimo até pelo menos a altura da Rua Cubatão. Tem sinalização de um acidente de trânsito por ali que está complicando muito o trânsito na 23 de maio. Não se sabe exatamente o que aconteceu, quantas pessoas se envolveram nesse acidente, que tipo de acidente foi esse, mas há informação de trânsito muito difícil agora. Depois da Rua Cubatão, aí libera e aí o motorista vai bem pelo corredor norte-sul, pelo menos até a passagem pelo Anhangabaú. Aí dali começa, anda e para, anda e para, anda e para, trânsito travado, todo o trecho da Avenida Tiradentes até lá em cima de novo, onde o nosso ouvinte falou, no cruzamento com a Avenida do Estado. Tô vendo aqui as ocorrências na cidade agora, junto aos bombeiros, e não tem nenhuma sinalização aqui de problemas na 23 ainda. Não significa que não haja. Não apareceu ainda a notificação aqui por parte da corporação. Tô vendo aqui uma atualização de um caso que a gente vem acompanhando ao longo de toda a manhã, um capotamento que aconteceu na Rodovia dos Imigrantes, quilômetro 13. Um homem de 43 anos foi levado com muitos ferimentos para o pronto-socorro do Hospital São Luís. Uma outra pessoa não teve lesões, não se machucou, foi atendida ali pelo socorro da Ecovias, recebeu um auxílio, né? Não foi atendida, mas recebeu um auxílio. 5 viaturas dos bombeiros participaram dessa ocorrência na Rodovia dos Imigrantes, na altura do quilômetro 13, na região do Jabaquara, sentido litoral.
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3: Bom dia a todos aí na Band News. A Radial Leste, pista central, em cima do viaduto que passa sobre a Tabatinguera, sentido centro, está interditada. Estão fazendo, pelo que eu estou vendo aqui, alguma coisa sobre manutenção no início das obras ali do BRT. Fecharam a pista central. Está totalmente bloqueada, sentido centro, na chegada do Parque Dom Pedro. Eles não teriam outro dia para fazer isso? Tem que fazer isso logo no horário comercial? Isso é uma vergonha para a cidade. A pista central da Radial Leste, na chegada do Parque Dom Pedro, está interditada.
4: Essa região toda é muito complicada. Desde cedo os nossos ouvintes estão falando aí da Radial Leste. E mais do que, enfim, tem que fazer a obra, né? Importante, o BRT, enfim, envolvimento dos ônibus. Mas o que mais pegou e irritou muita gente de manhã é que, segundo os nossos ouvintes e que passam ali pela Radial Leste, não houve nem sequer um aviso. Os ouvintes estão dizendo isso, que não tinha aviso de trânsito, aquela faixa da CET, luminoso, nada avisando que haveria um bloqueio, né? Que poderia fazer com que as pessoas desviassem e não ficassem presas no congestionamento. Então fica a bronca do nosso ouvinte aí. 11h27.
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3: Eu sou o Sérgio Waibe e está começando agora o Minuto do Empreendedor, apresentado pelo BTG Pactual Empresas, que tem entre os seus propósitos ajudar os jovens empresários a atingirem o sucesso. Checa Ock, CEO da rede Blue Tree Hotéis. Que valores, atributos ou de que forma os jovens devem agir para atingir o sucesso?
4: Primeiro, buscar as oportunidades. Ela não chega. Você que tem que ir lá. Procurar a melhor oportunidade para você que adapta ao seu estilo. Segundo, coragem para tocar para frente. E depois, determinação para nunca fraquejar. Vai para frente.
3: Essas são as dicas de Checo Aoc, aqui no Minuto do Empreendedor, apresentado pelo BTG Pactual Empresas.
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0: defesa da seleção espanhola tem um novo xerife. E ele tem só 19 anos. Pau Cubarsí, o pilar do Barcelona, chega à Copa de 2026 com grande expectativa na fúria. A saída de bola impecável e a antecipação de veterano fazem de Cubarsí um jogador-chave na Espanha. Na Copa do Mundo de 2026, ele é a grande aposta de Luis de la Fuente para blindar os espanhóis e buscar o bicampeonato.
1: Agora 11h30, no horário de Brasília, a Justiça do Paraná volta a analisar o caso da morte do jogador Daniel Correa. As informações chegando direto do Paraná com a Lorena Pelanda.
2: Oi, ótimo dia a você e a todos. Na próxima semana, o Tribunal de Justiça do Paraná vai julgar um recurso de apelação da defesa de Edson e Alana Brites. Eles foram condenados no processo da morte do jogador Daniel em outubro de 2018. Segundo a defesa deles, o julgamento não é um novo júri. Nesta etapa, os desembargadores vão analisar os recursos apresentados contra decisões tomadas durante o processo no caso da morte do atleta que tinha 24 anos. Edson foi condenado a pouco mais de 42 anos de prisão, inicialmente em regime fechado por homicídio triplamente qualificado. Ele também recebeu pena de pouco mais de 2 anos de detenção por outros crimes ligados ao caso. A ex-mulher dele, Cristiana Brites, foi condenada por fraude processual e corrupção de menores e responde em liberdade. E já a filha, Alana, foi condenada por fraude processual, corrupção de menores e coação no curso do processo. Ela também está em liberdade. Outros 4 réus foram absolvidos das acusações que respondiam no processo. O jogador Daniel foi morto em outubro de 2018 em São José dos Pinhais, na região metropolitana de Curitiba. O crime aconteceu depois da festa de aniversário de 18 anos da filha de Edson, Alana, na noite então de 26 de outubro de 2018, na qual também estava Daniel em uma casa noturna de Curitiba.
1: Obrigado, Lorena, pelas suas informações. Uma coisa horrorosa essa história, né? A maneira, inclusive, como ele foi assassinado com 24 anos. Ele estava parcialmente degolado, o órgão genital cortado, de acordo com a polícia. Uma coisa bastante dura, né? Assim, uma notícia difícil de lidar. E agora essa história voltando e a gente vai continuar com a nossa reportagem mobilizada para acompanhar lá no Paraná e traz detalhes para você aqui na Band News FM. A gente segue agora falando do noticiário internacional, porque o líder da Coreia do Norte, Kim Jong-un, pediu expansão do arsenal atômico do país, isso durante uma visita que ele fez a uma fábrica de material nuclear. A informação é da agência de notícias estatal norte-coreana, essas informações repassadas, reproduzidas pela agência Reuters. Foram feitas fotos, vídeos dele caminhando ali pelos equipamentos. Isso pode indicar, de acordo com a avaliação de analistas, que o local é o principal complexo nuclear do país. Ele disse, Kim Jong-un, que a capacidade de produção de material nuclear, que vai abastecer, por exemplo, armas lá no país, dobrou nos últimos 5 anos. Deu instruções, inclusive, para que esse material, essa capacidade de produção, aumente para atender ao que ele chamou de metas, demandas estratégicas de longo prazo nos próximos anos. Enfim, esse destaque aí que está movimentando o noticiário internacional diante de conflitos que a gente vê acontecendo, sobretudo no Oriente Médio, esses direcionados ao Irã, acima de tudo, né, por causa do medo de ações por parte do regime iraniano, ações que podem envolver produção de material nuclear. Esse é, inclusive, um dos argumentos de Donald Trump para continuar mantendo esse conflito que se arrasta já há algum tempo no Oriente Médio. Agora 11h34.

0: Não há prazo para a liberação da rua Doutor Teodoro Baiman na República, no centro da capital paulista. A rua foi interditada ontem depois de um vazamento de gás. Uma obra da Sabesp atingiu a tubulação da Comgás. Não há registro de vítimas. Em nota, a Sabesp informou que a equipe interrompeu de forma imediata os trabalhos e acionou os protocolos de segurança. A Polícia Civil investiga as circunstâncias de um acidente de trânsito com uma ambulância na Avenida Paz de Barros, na Moca, na Zona Leste. Policiais militares foram acionados hoje de madrugada para atender essa ocorrência envolvendo um carro que estava socorrendo um paciente de 82 anos. Além da mulher, estavam no veículo a filha dela, uma enfermeira e o motorista. A perícia foi acionada e o caso foi registrado como choque, homicídio culposo e lesão corporal culposa. O Ministério Público recorre da decisão da Justiça que soltou o ex-auditor acusado de comandar um esquema bilionário de fraudes na Secretaria Estadual da Fazenda. Segundo o MP, Arthur Gomes Silva Neto possui pelo menos 100 milhões de reais em bitcoins e só a ocultação dos valores é motivo suficiente para que ele volte para a cadeia. Arthur Gomes Silva Neto é apontado como líder do grupo que fraudou mais de 1 bilhão de reais do ICMS. Na CPTM inicia um projeto piloto de pagamento via Pix em 10 estações do sistema ferroviário. Nessa semana, os terminais de autoatendimento foram habilitados com a nova funcionalidade nas estações Palmeiras Barra Funda, Ribeirão Pires, Mauá, São Caetano, Santo André, Brás, Francisco Morato, Suzano, Ferraz de Vasconcelos e Aeroporto Guarulhos. Os testes nas estações vão até o dia 12 de junho, quando a companhia vai reavaliar o desempenho da forma de pagamento para planejar uma futura implantação em todas as estações da CPTM. A Avenida Paulista já está decorada para receber a 30ª edição da Parada do Orgulho LGBT+. Placas e cartazes de conscientização contra o preconceito foram espalhadas pelo local, cabines de segurança foram montadas e os pontos de ônibus e a estação do metrô estão protegidas por estruturas de metal. A previsão dos organizadores é reunir mais de 2 milhões de pessoas entre a Avenida Paulista e a Rua da Consolação. A concentração da parada começa às 10 horas da manhã em frente ao MASP, já no domingo.
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0: Muitos ouvintes falando do trânsito ainda difícil na região central da cidade e uma das questões apresentadas aqui é o movimento intenso de pessoas no comércio. A nossa ouvinte Paula fala de tudo parado na Avenida Mercúrio agora. Também lentidão aqui, informa o nosso ouvinte, final de telefone 1128, o Dil, falando tudo parado na Avenida do Estado, uma hora para chegar no centro. A gente estava falando agora há pouco, né, dessa complicação ali para fazer o cruzamento do corredor norte-sul com a Avenida do Estado, com problemas no semáforo, o nosso ouvinte cobrando apoio da CET. O nosso ouvinte Jackson, fala da região do Brás, tudo parado por lá. Ele diz: estou no ônibus na Avenida Celso Garcia, sentido centro, há 40 minutos, Lago da Concórdia. Muitos veículos parados, pessoal descendo dos ônibus e indo a pé, porque não dá para passar por ali. E o nosso ouvinte Pedro fecha aqui esse nosso giro, endossando essa informação de que, como diz a galera do esporte, do surf, tá craudiado. Tem um monte de gente agora circulando pelo centro da capital paulista, principalmente os centros de compras. Hoje é dia 5, né? Para muita gente vai cair salário, enfim. É, tem movimento lá. Teve gente que comemorou aqui na redação da Band News, hein? Que hoje é dia 5. É, e aí tem muita gente ali se movimentando no Brás, região do Parque Dom Pedro, Bom Retiro, diz o nosso ouvinte Pedro. E por isso a complicação. Então, se você for para esse centro de compras, se você tá com a ideia de ir lá comprar alguma coisinha, comprar presente, dia dos namorados está chegando, é, enfim, vá comprar uma coisinha para você mesmo, cai o salário, essa história que a gente tá falando, vá pelo transporte público. Tá funcionando bem o metrô, linha 1 azul, que dá acesso à região da 25 de março, na estação São Bento, não tem problema. Linha 3 vermelha, que dá acesso à região ali do Lago da Concórdia, Brás. É, pessoal que vem do ABC, linha 10 turquesa, passa por ali, não tem problema, tá acontecendo embarque e desembarque de maneira normal. Então opte pelo transporte público, pode ser uma opção melhor agora para quem está fazendo esse deslocamento na direção dos centros de compras no centro da capital. 11h40. 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
9: A Copa do Mundo de 66, disputada na Inglaterra, foi a primeira a ter um mascote oficial. World Cup Willy, um leão bastante simpático, foi inventado pelo artista plástico Reg Hoy e fez muito sucesso. Até uma música foi composta para ele, pelo artista escocês Lonnie Donegan. O leão é um símbolo típico do Reino Unido e, para reforçar o patriotismo, o bichinho vestiu uma camisa com a bandeira do país. O evento teve 16 seleções classificadas, 10 delas europeias, 5 americanas e uma asiática. A final foi disputada entre Inglaterra e Alemanha Ocidental, no dia 30 de julho, com o público estimado em 98 mil pessoas no estádio de Wembley. Foi o primeiro título inglês.
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0: Dólar operando numa alta expressiva de 1,7%, valendo R$5,12. Euro também em alta de 0,75, valendo R$ 5,92. E a Bolsa no Brasil operando em baixa, numa retração de 0,4% aos 169.652 pontos. Falando ainda de assuntos relacionados à economia, juntando Copa do Mundo e economia. Em Belo Horizonte, o pessoal está acompanhando os jogos da seleção e acredita que o torneio pode movimentar a economia da cidade. Vamos acompanhar essa expectativa com o Eliseu Júnior.
10: A Copa do Mundo mexe com o imaginário popular. Com o sonho do Hexa vivo, muitos brasileiros se mobilizam na torcida. Faltando poucos dias para o início da competição, os torcedores já fazem planos para assistir aos jogos da seleção brasileira.
11: Chegou o clima de Copa, não tem como, vou ter que juntar meus amigos, chamar a galera aqui reunida, família também, e a gente vai fazer aquele churrasco desde cedo, aproveitar que os jogos são um pouco mais tarde.
12: Copa é um momento que pede confraternização, assim, com a sua família, com seus amigos, uma alegria de festa, então eu gosto de dividir um pouco as comemorações.
13: Uma pesquisa divulgada pela Fundação IPEAD analisou o comportamento do público em Belo Horizonte durante o torneio. Segundo o levantamento, 68% dos belo-horizontinos pretendem acompanhar os jogos da Copa com um engajamento maior entre os homens do que entre as mulheres. Desses, a maioria afirma que deve assistir às partidas em casa pela TV aberta. O gerente de pesquisas da Fundação IPEAD, Eduardo Antunes, fala sobre as diferentes opções de transmissão.
14: A TV aberta ainda é o meio de acesso mais popular que existe, né? Ele é mais democrático, ele é livre, né? Vamos dizer assim, para o acompanhamento, não necessita de uma assinatura específica para se poder acessar esse serviço, então ele fica mais fácil de ser acompanhado pelas pessoas, né, no dia a dia. Mas isso não quer dizer que ela ainda reina absoluta, porque a inserção de TV fechada e principalmente transmissões via internet, né, através de streamings principalmente, então isso também já mostra uma grande evolução no dimensionamento e no tipo de acompanhamento das modalidades esportivas, né, no caso agora da Copa do Mundo.
13: Apesar da expectativa para acompanhar o torneio, a torcida ainda está cautelosa quanto ao desempenho da seleção canarinha. A aposta mais comum é que o Brasil chegue até as quartas de final, enquanto apenas 11% acreditam no Hexa.
0: Torcer pela seleção canarinha.
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0: As informações com Carlos Costa.
17: Vice-líder da temporada 2026 da Fórmula 1 antes do GP de Mônaco, realizado neste domingo em Monte Carlo, o inglês George Russell, da Mercedes, jogou a pressão do favoritismo sobre os ombros do companheiro italiano Andrea Kimi Antonelli, que ocupa a ponta da tabela. A etapa do Principado é a sexta de 2026 e o jovem piloto da Itália triunfou nas últimas quatro rodadas do campeonato, que teve vitória do outro competidor mercedista apenas na abertura do ano, na Austrália. Agora, Antonelli tem 131 pontos, contra 88 de Russell, uma diferença de 43 pontos. O inglês, então, jogou a pressão sobre o companheiro de 19 anos, afirmando nesta quinta-feira em Mônaco que cabe a Antonelli perder o campeonato. Com exclusividade no rádio brasileiro, a Band News FM faz a cobertura completa do GP de Mônaco neste domingo a partir das 9h20 da manhã, com a transmissão também disponível no YouTube e no LG Channels. A narração é de Odinei Edson e os comentários são de Alessandra Alves e Luiz Fernando Ramos, o Ico, além de participações de Reginaldo Leme.
0: Agora 11 horas 47 minutos no horário de Brasília, mais de 30 mil pacientes aguardam na fila de transplantes de córnea no Brasil. A cidade de Sorocaba, no interior de São Paulo, diminuiu o tempo de espera e virou uma referência nacional. Vamos entender por quê na reportagem do Gibes Manioto.
18: O Ministério da Saúde diz que o Brasil registrou o recorde histórico de transplantes de córnea em 2025. Foram quase 18 mil. 26% a mais do que em 2022. Mas hoje tem mais de 36 mil pacientes na fila esperando por uma córnea. O tempo médio mais do que dobrou nessa última década, passou de 174 para 374 dias.
19: A fila de espera por um transplante de córnea, que varia de um ano e meio em São Paulo e 5 anos no Rio de Janeiro, é determinada por critérios como gravidade, urgência, compatibilidade e logística geográfica. A doutora Luciane Barbosa de Souza, da Unifesp, diz que a lista de espera hoje poderia ser bem menor se os bancos públicos de córnea recebessem maior investimento para manutenção, coleta e ações de incentivo à doação.
20: Por que eu não tenho a córnea chegando? Vários motivos. O principal motivo, que eu acho, é que a gente não tem efetividade para o banco de olhos ou para o sistema inteiro de saúde notificar aquele doador viável. O investimento, eu acho que ele tem que ser adequado, mas o que a gente precisa é que os bancos de olhos tenham autonomia para fazer a gestão.
19: impulsionada por uma abordagem proativa de conscientização de famílias e por autonomia administrativa do Banco de Óleos, a cidade de Sorocaba, no interior paulista, tornou-se referência nacional, realizando mais de 200 transplantes por mês, reduzindo o tempo de espera para 8 meses.
15: Nós precisamos ter mais agilidade na distribuição de córnea. Isso depende, sem dúvida, do governo, né? Porque ele que faz essa distribuição. Com toda a tecnologia que nós temos, ainda a gente trabalha de uma forma muito arcaica perante o que nós poderíamos trabalhar. E hoje, o tempo faz toda a diferença. O quanto antes eu captar uma córnea, o quanto antes eu transplantar essa córnea, né? O quanto antes liberar essa córnea, mais pessoas vão ser beneficiadas.
21: Tô feliz, né? E graças a Deus, tô aqui, ansiosa.
19: Fica evidente a urgência de superar os entraves do sistema para que as tantas pessoas que aguardam na fila voltem logo a enxergar.

0: caminho.
1: Oi, Débora Mendonça.
2: Oi, Renan. Ótimo dia a você e a todos. Tivemos uma manhã com muitos acidentes graves em rodovias e também aqui na cidade. E temos um trânsito muito complicado agora, especialmente nas zonas leste, norte e centro da cidade. Olhando para a zona sul e oeste, está mais com cara da emenda de feriado. Mas principalmente na zona leste, a gente tem o bloqueio total da radial no sentido centro desde quarta-feira à noite. Então, começou às 10 da noite da quarta, vai até às 4 da manhã da segunda-feira. Bloqueio total do viaduto Alcântara Machado no sentido centro. São aquelas obras que a gente está vendo há muito tempo de construção de um corredor de ônibus que estreitam a radial nesse ponto, mas que agora faz esse bloqueio total, aproveitando os dias de menor movimento na cidade. Mas isso causa congestionamento desde o viaduto Guadalajara no Belém. E diferente de ontem, hoje nós temos também a Celso Garcia e a Rua da Moca congestionadas, que são as principais alternativas para o centro. Então, motorista, programe esse caminho, porque a vida não tá fácil agora. 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

festas juninas, hein? Já estão a todo vapor aqui em São Paulo. Tem opção para todos os gostos, bolsos e também disposição para encarar a fila, né? Tem algumas festas aí com fila. Você pega a fila para comer uma pamonha, um pastel, passa meia hora na fila. A Nicole Domingos fez uma boa seleção e conta para você agora.

0: ouvir os primeiros acordes que muitas pessoas voltam no tempo. As festas juninas fazem parte da memória afetiva de gerações, seja pelas quadrilhas da escola ou pelas comidas típicas. E para quem quer reviver essa tradição, São Paulo oferece diversas opções de arraiais espalhados pela cidade, próximos às estações de metrô. Como a festa junina, organizada pelo perfil de dicas da capital paulista, Cola em Sampa, que reúne atrações culturais e uma programação gastronômica especial. O sócio e fundador do Cola em Sampa, Guilherme Caetano, destaca a importância desse evento.
1: A festa junina é uma grande festa que acho que une todas as partes do Brasil e que realmente envolve gastronomia, dança, música. É uma cultura muito rica e muito forte, do que eu acho que une o Brasil inteiro mesmo.
0: E quem quiser entrar nesse clima, tem outras opções espalhadas pela capital. Entre elas está a Festa Junina da Consolação, realizada perto da Estação República do metrô. E a quermesse da paróquia Nossa Senhora da Conceição, pertinho do metrô Tatuapé. Mas as festas juninas não vivem apenas nos arraiais. Para algumas pessoas, elas se tornaram parte da própria história. E é o caso da economista Vivian Machado, que vai fazer 54 anos no próximo dia 21 e transformou a tradição em tema fixo para comemorar.
2: Eu sinto como se eu tivesse ligado à festa junina de alguma maneira, mas só depois de adulta mesmo, e até depois dos meus filhos já grandes, foi que eu realmente adotei a festa junina como um tema para os meus aniversários.
0: Seja nos grandes eventos da cidade, nas festas de bairro ou até mesmo em aniversários, a cultura junina continua reunindo pessoas em torno da música, da comida e das lembranças da infância. E com diversas alternativas perto de estações do metrô, fica ainda mais fácil aproveitar o melhor das festas sem precisar ficar preso no trânsito.

0: Nosso ouvinte fala aqui da Rebouças, com um trânsito bem difícil nesse momento. A Mira, ou Mira? Ih, não sei. Mira, é, pessoa que está nos ouvindo, mandou pra gente informação do trânsito difícil na Rebouças. E parece ser a subida da Rebouças agora na direção do centro, da região da Avenida Paulista. Tem também aqui informação da região do Brás. A Paula mandando pra gente é o Mira. Obrigado, Mira. E a Paula mandou mensagem aqui pra gente da região do Brás com muito trânsito, né? As pessoas estão reclamando muito da região do Brás nesse momento. Tudo travado por ali, principalmente na região da Avenida do Estado. Muito obrigado aqui pela informação. Agora 11h57.
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Shakira, para encerrar o Band News Station de hoje, ela vai se apresentar na Cidade do México, na primeira das três cerimônias de abertura da Copa do Mundo. A cantora colombiana vai apresentar essa música, Dai Dai, música oficial do torneio, antes da partida de abertura entre México e África do Sul na quinta-feira, dia 11. A apresentação será feita ao lado do cantor nigeriano Burna Boy. A FIFA planejou cerimônias de abertura em cada um dos países anfitriões, com eventos também antes dos jogos inaugurais nos Estados Unidos e no Canadá. Shakira também está entre as atrações principais do show do intervalo da final da Copa do Mundo. A cantora vai dividir palco com Madonna e também os integrantes da banda sul-coreana BTS.

0: Assim, a gente vai encerrando o Band News Station dessa sexta-feira. O programa volta na segunda. Eu continuo por mais 2 horas aqui no Band News no meio do dia. Obrigado pela sua companhia. Até mais.
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0: Pontualmente meio-dia. Oi, oi, uma boa tarde pra você que tá ligadinho, sintonizado junto com a gente aqui na programação da Band News FM. Tá começando mais um Band News no meio do dia nessa sexta-feira. Ela tarda, mas não falha, dia 5 de junho de 2026. Tem gente que eu sei que tá emendando feriado, tipo Humberto Ferretti, tipo Eduardo Oineg. Tem gente que já tá trabalhando de novo, como nós estamos por aqui. E seguimos juntos até as 2 da tarde com muita notícia, muita informação. Eu sou Larissa Biscaia, sigo com você e junto comigo tá ele mais um dia por aqui. Fala, Renan Suquevicius, boa tarde.
1: Boa tarde pra você, pra quem nos acompanha aqui na Band News FM. Vamos nessa, 5 de junho de 2026, atualização das notícias, contando com a sua participação pelo nosso WhatsApp 11999-59210. Estamos ao vivo no rádio, nas redes sociais e também no canal 131 do LG Channels. Você pode nos acompanhar por imagens, participar da nossa programação pelo Zap, pelo chat do YouTube.
0: Bom, e a gente começa já na capital federal. Entra em vigor aquela medida que classifica o PCC e o Comando Vermelho como grupos terroristas. O governo vai reagir? Tem destaque chegando agora com Afonso Marangoni.
2: Exatamente, o governo federal quer ainda dimensionar o que, que esta medida vai afetar na prática o Brasil. E, portanto, a ordem é cautela, porque começa a valer hoje, né, esta medida de forma plena. É verdade que desde 28 de maio, quando Marco Rubio, secretário de Estado, já tinha anunciado esta decisão, já tinha ali algumas medidas valendo, mas agora plenamente, então, está em vigor esta decisão que considera Primeiro Comando da Capital e Comando Vermelho como organizações terroristas, que estão ao lado, portanto, na mesma lista de Al-Qaeda, Hezbollah, Hamas, Cartel de Sinaloa e outras organizações que os Estados Unidos classificam como terroristas. É importante dizer que isso é uma classificação apenas interna dos Estados Unidos e em nada afeta a forma como o Brasil lida internamente com isso, né? Aqui se trata de organizações criminosas, que estão inclusive tipificadas na lei das organizações criminosas. O que fica de temor também é que isso abra alguma margem para algum ataque à soberania do Brasil, por exemplo, com operações sigilosas da CIA. Outra possibilidade que gera temor é que isso afete o sistema financeiro a partir do momento que existe a previsão de punição para pessoas físicas e jurídicas que de alguma forma se relacionem com essas organizações criminosas. E no fluxo, né, de dinheiro que passa pelo sistema financeiro, se os Estados Unidos decidir sancionar algum banco, por exemplo, isso poderia afetar muito o Brasil. Aconteceu algo parecido no México, quando os Estados Unidos também classificou organizações internas do país como terroristas. O presidente Lula já se pronunciou sobre essa questão, disse que sim, essas organizações são terroristas no âmbito interno, porque colocam terror na sociedade, mas que não do tipo, né, de terrorismo que se trata em relação a organizações internacionais, e que o Brasil é ele mesmo quem vai combater essas organizações. Apoiadores do ex-presidente Jair Bolsonaro já veem com bons olhos, comemoram essa ação do governo dos Estados Unidos, por entender que isso pode ajudar a sufocar financeiramente estas organizações criminosas. Dia de repercussão por aqui, a gente segue acompanhando, agora voltamos ao estúdio.
1: Obrigado, Marangoni. Diplomatas brasileiros aguardam as próximas ações do governo Trump para entrar em vigor nessa decisão de classificação do PCC e do Comando Vermelho como grupos terroristas. A maior preocupação, essa medida vai afetar a soberania do país, como aconteceu na Venezuela. Entanto, a percepção é de que a classificação é mais um gesto político. No mercado financeiro, instituições reforçaram ações para evitar qualquer tipo de punição por autoridades americanas.
0: A Polícia Civil do Rio de Janeiro procura um homem acusado de matar a companheira na Baixada Fluminense. Fala, Daniel Henrique.
3: A Polícia Civil tenta localizar o homem que matou a própria mulher com um tiro após uma discussão em casa no bairro Parque Marilândia, em Duque de Caxias, na Baixada Fluminense. O caso aconteceu na noite desta quinta-feira. Lucélia Domingos Isidro, de 44 anos, chegou a ser levada ao hospital, mas não resistiu. A filha da vítima, de 15 anos, que estava no local do crime, relatou aos policiais que a mãe, ao chegar em casa e subir as escadas da residência, passou a discutir com o pai, identificado como Sebastião Rogério Ventura Costa, de 44 32 anos, aparentemente embriagado. Durante a briga, o suspeito teria descido alguns degraus, sacou uma arma de fogo e atirou contra a mulher, que foi atingida no ombro direito. Lucélia Domingos Isidro deixa duas filhas, uma delas com autismo.
1: Que situação, hein? Olha, a gente fala agora de um outro caso horroroso que aconteceu aqui em São Paulo. A enfermeira Stephanie Silva Lima, de 26 anos, ela foi baleada 6 vezes pelo ex-namorado dentro da casa dela e em frente à mãe dela. Ela trabalhava em 2 hospitais, atendia pacientes com câncer, estava de folga quando o Guilherme sobrinho Keller Vieira conseguiu entrar porque um vizinho abriu a portaria do prédio onde a vítima morava, no Campo Limpo, na zona sul da cidade. O caso aconteceu na noite de quarta-feira. Guilherme matou e, como covarde que é, fugiu, mas foi detido cerca de 3 horas depois em Arujá, na região metropolitana. Passou por audiência de custódia, teve a prisão em flagrante convertida em preventiva. Ele tinha já um histórico de comportamento controlador, inclusive histórico de ameaçar outras ex-companheiras. A polícia, inclusive, apreendeu a arma que ele usava no crime nas redes sociais. Postava fotos com armas, enfim, mentia sobre profissão. É uma pessoa com um histórico bastante complicado e que agora está preso de forma preventiva.
0: E a gente falava na redação esses dias, Renan, até sobre uma questão de segurança. Aqui em São Paulo, a realidade de segurança pública é muito diferente de outras cidades do Brasil. E eu estava compartilhando um caso, que eu fui entrar no meu prédio, uma mulher, ele tem aquela porta dupla, que você fica tipo numa gaiolinha, assim, antes de entrar pro prédio. Eu fui entrar, uma mulher foi entrar junto, eu falei, olha, será que você pode esperar, por favor? Porque tem reconhecimento facial e tudo mais, e a mulher ficou brava comigo. Ela falou, você acha que eu vou assaltar alguma... Não, só, não te conheço, não sei que você é minha vizinha, não sei se você é minha vizinha, vou pedir pra você esperar. Ela ficou brava comigo, mas beleza. E é uma situação muito estranha você pensar alguém abrindo a portaria pra um desconhecido aqui em São Paulo. Como foi o caso disso que permitiu a entrada. No caso daquela outra mulher que conseguiu impedir uma tentativa de estupro, porque sabia a tática de defesa pessoal, o homem passou a catraca, ele passou por baixo, conseguiu entrar ali meio escondido no prédio dela. Nesse caso, um vizinho abriu a porta. É uma situação muito grave. E você não deixa uma pessoa entrar imaginando que ela vai matar alguém. Mas é uma situação gravíssima, gravíssima, gravíssima. Eu vou repetir a informação que o Renan deu. Esse homem baleou ela 6 vezes na frente da mãe dela. Agora ele tá preso preventivamente, vai passar pelo processo, vai ser julgado. Mas ele teve a frieza de atirar 6 vezes contra a ex-namorada na frente da mãe dela. Quer dizer, uma pessoa que perdeu o vínculo com a realidade nessa altura.
1: Esse caso de Barueri, sobre o qual você fala, dessa moça do Ceará que estava morando aqui na região metropolitana de São Paulo. E aí esse homem entrou, ele passou por baixo da catraca, ele entra ali pelo elevador. Isso tudo que a gente está dizendo a partir de imagens de câmeras de segurança. Ou seja, ele estava sendo monitorado. Talvez ninguém estivesse prestando atenção nesse momento. Quando eu trouxe essa informação aqui, eu abordei um outro aspecto, que é um aspecto que precisa ser considerado, sim, que é uma questão racial até. Porque se é uma pessoa... Era um homem branco que estava fazendo isso. Se fosse uma pessoa negra ou se fosse uma pessoa de qualquer cor, qualquer identidade racial, mas que tivesse com uma bag, uma mochila de entregador de aplicativo, certamente ela nem se aproximaria do saguão da entrada de um apartamento, né, em Barueri, na região metropolitana de São Paulo ou qualquer outro lugar. Então, nesse caso, tem também esse privilégio de ser uma pessoa, entre muitas aspas, acima de qualquer suspeita, que conseguiu passar ali por baixo, entrar e tentar estuprar uma mulher que estava dentro de casa e ficou traumatizada, não está conseguindo dormir e conseguiu se livrar por muito pouco. É uma cena de filme de terror. Ela sai pelo corredor do prédio, né, no apartamento onde ela morava, desesperada, batendo nas portas, correndo e batendo nas portas para que os vizinhos acordassem. Isso era cerca de 8 horas da manhã, para que os vizinhos acordassem e pudessem ajudar ela, e os vizinhos interviram, e aí ela não foi estuprada, graças a esse aprendizado que ela tinha de autodefesa e também o apoio dos vizinhos.
0: Ou seja, nem dentro de casa existe segurança mais. Bom, seguindo o noticiário, a gente vai agora ao sul do país e volta a falar sobre o caso do jogador Daniel, que jogou um tempo no São Paulo, inclusive.

0: 24 anos. Edson Brites foi condenado a 42 anos e a mulher foi condenada por fraude processual e corrupção de menores, mas responde em liberdade. Já a filha, Alana, foi condenada por fraude processual, corrupção de menores e coação no curso do processo. Ela também está em liberdade.
1: Falamos agora da cidade de Belo Horizonte, que tem um novo recorde de frio, destaque de Tayane Ribeiro.
2: Belo Horizonte bate mais uma vez um recorde de frio em 2026. Segundo a Defesa Civil Municipal, os termômetros marcaram 10,6 graus nas primeiras horas desta sexta-feira, superando o recorde de ontem, quando a mínima foi de 12,9 graus. A queda das temperaturas é resultado da entrada de uma massa de ar frio de origem polar após a passagem recente de uma frente fria. Todas as cidades mineiras estão sob alerta amarelo do INMET para declínio de temperatura até sábado. O aviso representa perigo potencial com leve risco à saúde e queda de até 5 graus. Além de Minas, o alerta é válido para outros 12 estados, entre eles São Paulo, Espírito Santo, Bahia e Santa Catarina.
3: Agora, meio-dia, 11 minutos, a gente volta para Brasília. A gente acompanhou nas últimas semanas o trâmite do projeto de lei que pode acabar com a escala 6x1 na Câmara dos Deputados. Houve uma espécie de corre-corre ali, a gente sabe que o projeto é muito importante para quem trabalha nessa escala e também tem um interesse eleitoral em cima dele. E agora o Senado pode atrasar a tramitação dessa discussão. Rafael Procópio está com a gente, explica os bastidores para a gente. Fala, Rafa, boa tarde para você.
4: Oi, Lari, Renan, boa tarde para vocês, para todos que estão com a gente. Semana que vem está prevista aí uma semana de esforço concentrado no Senado Federal. Davi Alcolumbre já pediu para que os senadores venham até Brasília para deliberar presencialmente no Senado, mas nada de 6x1, não. O que o presidente do Senado pediu foi para que eles estejam presencialmente na Câmara Alta a partir da próxima semana para deliberar sobre a indicação de um ministro do STJ, Superior Tribunal de Justiça, o ministro Benedito Gonçalves, ao cargo de corregedor do Conselho Nacional de Justiça. Ou seja, vamos ter um trabalho extra, entre aspas, no Senado Federal, mas não para discutir essa questão da 6x1 no Senado Federal, mostrando aí mais uma vez o clima bem esfriado, não só aqui em Brasília no geral, mas dentro do Congresso Nacional, entre o governo federal e a presidência de Davi Alcolumbre. Enquanto a gente acompanhou nas últimas semanas um corre-corre, como você bem disse, Lari, sobre a aprovação do fim da escala 6x1 na Câmara dos Deputados, o compasso é de completa espera dentro do Senado Federal. Há um tempo a gente acompanhou, inclusive, Alcolumbre recebendo alguns dos líderes dos principais setores produtivos que se mostraram contrários ao texto que foi aprovado na Câmara dos Deputados. E pelo menos neste momento a gente está vendo um alinhamento nesse sentido de Davi Alcolumbre com esses setores. Ele já disse, inclusive, durante essa semana, que o Senado não pode servir como uma casa carimbadora de decisões da Câmara dos Deputados. Ele até apontou que a Câmara ficou cerca de 5 meses discutindo esse material, essa proposta, então o Senado tem que ter pelo menos um tempo parecido. Ainda citou algumas questões eleitorais que podem prejudicar esse debate dentro do Senado Federal. Existem alas dentro do Senado que pretendem, que entendem que seria interessante votar essa questão até por conta desse cenário eleitoral, principalmente a base governista ou parlamentares ligados à base governista dentro da Câmara Alta. Um deles é Otto Alencar, presidente da Comissão de Constituição e Justiça do PSD da Bahia, muito ligado ao presidente Lula. Ele já disse em outras oportunidades que assim que for deliberado, que Alcolumbre liberar esse texto, ele vai pautar imediatamente na CCJ. E lembrando que proposta de emenda à Constituição, essa proposta que acaba com a 6x1, vem por meio de uma PEC, tem uma tramitação diferente da Câmara dos Deputados. Lá na Câmara, como a gente acompanhou, primeiro CCJ, depois comissão especial e aí vai deliberada para o plenário. No Senado é bem diferente, ela pode primeiro passar pela CCJ e já ir diretamente ao plenário, sem a necessidade de uma comissão especial. Em alguns pontos, inclusive em alguns momentos, desde a redemocratização, desde a nova Constituição de 88, teve PEC que nem passou pela CCJ, já foi diretamente para o plenário da Casa. No entanto, por conta desse descompasso entre Alcolumbre e o governo federal, Alcolumbre já até disse que existem requerimentos de senadores para que a matéria seja, inclusive, colocada em uma comissão especial, que foge aí dos ritos tradicionais do Senado Federal. A gente vai ter que acompanhar agora os próximos passos, ver como é que a base governista vai lidar com essa situação. Se haverá uma pressão, até uma pressão externa, porque é uma pauta muito popular em ano de eleição. O fato é que, pelo menos até este momento, para essa próxima semana, a gente não está vendo uma pressa por parte da Alcolumbre. Bem diferente.

0: diferente do que a gente acompanhou na Câmara dos Deputados. Da instalação da comissão especial até a aprovação foi cerca de um mês. Lembrando que, é claro, o Mota tinha interesse não só na pauta, como interesses eleitorais no domicílio dele na Paraíba, ao se alinhar com a base governista, especialmente com o presidente Lula. Lembrando que a proposta de emenda à Constituição foi aprovada recentemente com uma margem larga dentro da Câmara dos Deputados, mais de 470 votos no primeiro turno e mais de 460 no segundo turno. E essa proposta, além de acabar com a escala 6 por 1 de trabalho, colocando na Constituição no máximo uma escala 5 por 2, também reduz as horas trabalhadas semanalmente das atuais 44 para 40, com um período aí de transição de até 14 meses. Nos dois primeiros meses diminui-se 2 horas e nos 12 meses depois desses primeiros 2 meses, se reduz essas outras 2 horas, que seria um tempo aí de transição para empresas, empregadores também se adaptarem a essa nova modalidade trabalhista no nosso país. Agora a gente segue acompanhando e vendo os desdobramentos, tanto por parte de Alcolumbre e de parlamentares do Senado que são ligados a ele, quanto por parte da base governista, que certamente vai bater muito nessa tecla do nós contra eles, coisa que a gente já vem alertando e já vem analisando já há algum tempo na nossa programação. Estamos de olho por aqui.
1: Obrigado, Rafael Brocop, pelas informações aí direto de Brasília. Da capital federal, a gente vai para o Rio de Janeiro agora, meio-dia 16. Vamos falar com o Guilherme Faria com relação ao caso Henri Borel. O julgamento terminou, mas ainda com muita repercussão, né, Guilherme? Boa tarde.
2: Oi, Renan, boa tarde para você, também a Larissa e a todos que nos acompanham. Exatamente. Como a gente vinha falando desde ontem, inclusive, né? Apesar da sentença ter saído, esse caso parece ainda longe de um final. Ontem a gente conversou com o promotor Fábio Vieira, do Ministério Público aqui do Rio, que trabalhou nesse caso do Henri Borel. Ele disse que vai pedir a anulação do julgamento de Monique Medeiros. Lembrando que ela teve o crime de homicídio desclassificado de doloso para culposo e a partir daí obteve o perdão judicial da juíza Elizabeth Machado Louro, que presidiu essas sessões no segundo tribunal do júri aqui do Rio. Nessa entrevista à Band News FM, o promotor explicou que durante a análise dos quesitos, quando os jurados se reúnem depois de todo o rito processual, eles chegaram a considerar Monique Medeiros culpada pela morte dolosa do filho. Mas depois de um questionamento feito pela defesa da ré, a juíza mudou os termos desse quesito e isso, segundo o promotor, pode ter levado os jurados a votarem no sentido de um crime culposo, quando não há intenção de matar. Por isso, então, ele afirma que pode ter havido uma influência nesse processo. Fábio Vieira disse também que nunca tinha presenciado algo do tipo em 26 anos de experiência com júris. A gente tem a palavra do promotor, vamos ouvir.
3: Então, vejam só, nesse momento a juíza muda a quesitação e pergunta, ao invés de manter a pergunta, a Monique agiu dolosamente, a omissão foi dolosa, muda, perguntando se a omissão foi culposa. E 4 pessoas que responderam sim, então um homicídio que já estava decidido como doloso, ele volta atrás e se transforma em culposo. Então, uma pena da Monique, que chegaria fácil a 30 anos, como chegou a do Jairo, ela se reveste para um homicídio culposo que mais tarde a juíza concede perdão judicial. Então, ela transforma 3 décadas de pena em nada.
2: Como a gente ouviu o promotor dizendo e vem noticiando também aqui na Band News FM, a partir da desclassificação do crime, a juíza concedeu o perdão judicial a Monique. Essa medida está prevista no Código Penal e acontece em casos em que a justiça entende que as consequências do crime atingem o condenado de forma tão grave que uma punição adicional se torna desnecessária. Quando anunciou a sentença ontem, a juíza Elizabeth Machado Louro argumentou que a ré foi alvo de uma reação desproporcional ao longo dos últimos anos e disse que a Monique já sofreu um castigo severo o suficiente. O promotor Fábio Vieira explicou também que nesse recurso vai pedir a anulação do julgamento e, em um segundo momento, o perdão judicial concedido a Monique também vai ser alvo de questionamento do Ministério Público. A defesa da Monique nega que tenha havido irregularidades no momento da apresentação dos quesitos aos jurados. Lembrando, pessoal, que Monique chegou a ser condenada a 1 ano e 4 meses de detenção por omissão com relação à tortura sofrida pelo filho, mas essa pena já foi considerada cumprida pela justiça. Por isso, a Monique deixou o sistema penitenciário em que estava detida ainda ontem, horas depois da sentença. Nesse mesmo processo, Jairinho foi condenado a 43 anos, 9 meses e 20 dias de prisão pelos crimes de homicídio duplamente qualificado, tortura e coação no curso do processo. Ele segue preso e a defesa também já informou que vai recorrer da decisão. A gente vai seguir acompanhando, então, os próximos passos desse caso, pessoal.
4: Tá certo, Gui. Obrigada pelas informações. Qualquer atualização, espaço aberto para você. Bom trabalho por aí.
2: Combinado. Para vocês também, bom jornal.
4: Valeu.
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2: Hora de fazer a nossa conexão com os Estados Unidos. Copa do Mundo está cada vez mais perto. Hoje teve coletiva da seleção brasileira e a Aline Fanelli está por lá, está acompanhando tudo e vai trazer um resumo para a gente. Nini, good morning! Como é que tá por aí? Traz os destaques.
3: Hi dudes, how are you? Tudo bem por aqui? Boa tarde pra você, pra quem tá nos acompanhando. Agora quem tá ouvindo não tá entendendo nada, né?
2: Não.
3: Os nossos apelidos internos.
2: A gente vai explicar?
3: Ah, sabe.
2: Tem uma piada aí, contando pro Renan e pros nossos ouvintes, que é o seguinte. Ah. A família da Aline chama ela de tudo. Menos de Aline, chama ela de Mariane, que é o segundo nome dela. E a minha família não me chama de Larissa. Eles me chamam de Dude, que é meu apelido em casa. E daí uma contou isso pra outra e bastou, né? Agora a gente tem apelidos que ninguém mais vai entender. Agora as pessoas pelo menos estão na mesma página que a gente.
3: Exatamente. Agora o contexto está explicado. Bom, eu já saí de lá do CT da seleção brasileira, porque a gente só pôde acompanhar os 15 minutos iniciais da atividade do técnico Carlo Ancelotti, só um aquecimento então, o início do trabalho em campo dos jogadores, o restante do treinamento ainda está sendo realizado agora, em preparação para o jogo contra o Egito, vai ser amanhã às 7 da noite do horário de Brasília em Cleveland, e a seleção brasileira vai viajar no fim da tarde de hoje. O Ancelotti estava muito bem humorado na entrevista, estava bastante tranquilo, ele está animado com esse processo, tá sendo legal observar o Ancelotti falando do grupo e das possibilidades que ele tem. Ele parece estar muito satisfeito com as características dos jogadores que ele tem na mão. E isso é muito interessante, claro, para a seleção brasileira, isso é muito importante em uma Copa do Mundo. Ele ainda fala, olha, ainda tem umas diferenças de quando eu trabalhava no clube para trabalhar em uma seleção, porque no clube você tem um calendário apertado, você tem um dia a dia de jogadores. Aqui eu tô com tempo agora para preparar para a Copa do Mundo. Inclusive, ontem a gente fez um treinamento que eu nunca tinha feito em clube. Então, olha só que interessante observar também, né, o que o Ancelotti tem dito. Com relação ao time que vai entrar em campo, ele vai aproveitar para fazer testes novamente. Ele mesmo falou, olha, último dia de testes, né? O jogo contra o Egito. Então, a seleção brasileira vai com Wesley na lateral direita, o Marquinhos volta à zaga, ele não estava disponível contra o Panamá porque estava jogando a final da Liga dos Campeões. E o Gabriel Magalhães, que estava atuando na Champions pelo Arsenal, ele vai ser poupado porque ele está com um pouco de desgaste, vai ser preparado para o jogo contra Marrocos, na estreia da Copa. A lateral esquerda com Douglas Santos, meio de campo com Bruno Guimarães, Casemiro e aí o Lucas Paquetá, e à frente no ataque do Brasil, Rafinha, Vinícius Júnior e Igor Thiago. Sobre essa questão justamente do Gabriel Magalhães, o Ancelotti explicou por que ele prefere não utilizar o jogador que não precisa ser testado. O Magalhães fez uma baita de uma temporada na Europa agora, título do Arsenal na Premier League, é um dos melhores zagueiros do mundo, se não o melhor da última temporada, e a gente acompanha o que disse o treinador italiano.
4: Gabriel voltó después de la final de Champions, está un poco cansado, queremos no tomar riesgo con él, creo que mañana va a jugar para recuperar bien, para ser preparado para el primer juego.
3: É, o Ancelotti disse que não quer correr risco, né? Então que ele não vai jogar amanhã para ele se preparar bem para esse primeiro jogo. A delegação viaja, portanto, no fim da tarde para Cleveland, pouquinho depois da delegação da Band News FM, que, claro, vai acompanhar os detalhes e vai transmitir essa partida neste sábado, último ensaio antes da estreia contra Marrocos.
2: Valeu, Aline, pelas informações. Aline que até deixou o Ancelotti, quem acompanhou o Band News São Paulo, meio desconcertado, né? Você fez a pergunta, ele ficou dando risada, ficou um momento ali. Olha, deixar o Carlo Ancelotti desconfortável foi uma proeza.
3: É ele disse que ele não ia dar escalação, né? Mas aí ele já tinha confirmado o Paquetá, já tinha confirmado o Igor Thiago, falou sobre a questão do Gabriel Magalhães, e aí faltava uma dúvida, que era o Douglas Santos. Então eu aproveitei que eu ia perguntar sobre o Everton, se ele ia utilizar o Everton no segundo tempo, ele disse que vai, e falei, ah, o Douglas, ele vai na lateral? E aí ele começou a rir, porque era a única coisa que faltava. Ele ainda brincou, ah, falta alguma coisa mais? Não. Então, aí ele acabou dando o time, né? Sem querer, querendo.
2: Sem querer, querendo. Valeu, Aline. Bom trabalho pra você. Volta ao longo da nossa programação.

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1: Meio-dia, 28 minutos, agora meio-dia e 28. A gente olha para nossa cidade, trânsito de São Paulo, será que tá mais tranquilo? Talvez não tanto quanto tava ontem. Fala aí, Débora Mendonça, boa tarde.
2: Oi, Larissa, ótima tarde. Muito difícil chegar ao Brás, tudo congestionado, são os preparativos para a festa junina, também para a Copa do Mundo, e com a Radial Leste bloqueada para obras no sentido centro, bloqueio total na altura do viaduto Alcântara Machado. A Celso Garcia, que também é alternativa radial, congestiona porque dá acesso ao Brás. Então já vai parada desde a Salim Faramaluf, e hoje nem pelo Paris está fácil de chegar. Já tem congestionamento desde a Joaquina Ramalho na Vila Guilherme. Toda a ponte da Vila Guilherme e a Carlos de Campo, assim como a Silva Teles, caminhos muito complicados agora. 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
1: E tem muita gente falando sobre a situação justamente ali da Avenida do Estado. Ouvintes que estão chegando no nosso 999-592-100. O Elias falou, um absurdo total, o trânsito está impossível para quem passa pela Cruzeiro do Sul, Avenida do Estado. Algumas vias estão até interditadas por lá. Quem mais está mandando mensagem para cá? Nosso ouvinte é a Cristiane. Avenida do Estado, travando o cruzamento na Tiradentes, está caótico. Vários cruzamentos da Tiradentes estão fechados parcialmente, o trânsito está pior do que em dia útil. Tem também mensagem do nosso ouvinte, o Tinho. Aí ele falando do acesso para as rodovias. O que está acontecendo na saída da Ayrton Senna para a marginal do Tietê? Está marcando mais de 22 minutos. Deixa eu olhar o mapa aqui. Realmente está super congestionado, bem nesse trecho que você mencionou, como vem da Ayrton Senna, como quem vem da Ayrton Senna para entrar em São Paulo, para entrar na marginal do Tietê. A marca que eu tenho aqui, olhando o mapa, viu, Tinho? Mais de um acidente nesse trecho. Todo o acesso para a marginal do Tietê vai melhorar depois da ponte da Vila Guilherme, para você que está indo no sentido Castelo Branco. Mas para quem está no sentido Ayrton Senna, aí é praticamente toda a marginal do Tietê que está travada nessa sexta-feira. Tem informação do trânsito? Manda para a gente, ajuda aqui, é o nosso 999-592-100. Mais gente falando da marginal do Tietê, nesse caso, o nosso ouvinte final de telefone é 7150. Marginal, saída para Dutra. Estacionamento praticamente, não é mais trânsito. Então o pessoal tá reclamando da marginal do Tietê e também da Avenida do Estado. A Kátia escrevendo pra cá, diz que tá impossível entrar por lá também. Tem informação do trânsito? Tem um enrosco aí no teu caminho? Manda pra cá, o nosso 999-592-100. Assim você ajuda os outros motoristas. Falei da marginal do Tietê, tem um destaque também pra marginal do Pinheiros. Você que tá no sentido Cebolão... Olha só, tem uma batida um pouco antes ali da Ponte Cidade Jardim, bem na altura do Parque do Povo, para quem tá na pista expressa. Essa batida tá quase na ponte, bem ali na beirada dela, mas o congestionamento vem bem antes. Ele vai se arrastando por um longo trecho até quase a Estação Berrini. Então, passou a Estação Berrini, já sabe que vai com paciência para você que tá na marginal do Pinheiros, vai pegar um trecho de lentidão. Tem informação do trânsito? Tô vendo várias mensagens chegando aqui, a gente vai registrando ao longo da programação. Nosso WhatsApp, você já sabe qual é o 999-592-100.
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4: O Corinthians, que está impedido de contratar jogadores por causa do transfer ban e com a possibilidade de perder peças importantes, a diretoria trabalha para manter o grupo fortalecido no restante dessa temporada para que o técnico Fernando Diniz tenha um time competitivo. Apesar do esforço da diretoria para manter o elenco, algumas saídas podem acontecer. O atacante Yuri Alberto já manifestou o desejo de sair no segundo semestre para jogar no exterior. Os volantes André e Breno Bidon seguem valorizados no mercado e podem receber propostas. O técnico Fernando Diniz disse recentemente que a ideia é realizar apenas contratações pontuais que sejam compatíveis com a realidade financeira do clube. Próxima janela de transferência será aberta após o encerramento da Copa do Mundo. O Timão quer contratar um atacante para atuar pelos lados do campo e um centroavante. O Corinthians volta a jogar pelo Brasileirão dia 22 de julho contra o Remo na Neoquímica Arena. Dito tudo isso, eu diria, eu quero é mais.
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8: Bom dia, Band News FM.
9: Bom dia.
8: No segundo, tudo pode mudar mesmo. Marginal tava boa, o centro tava bom na parte da manhã. Eu demorei 2 horas e 25 minutos do aeroporto de Guarulhos até o Brás. O Brás está impraticável. Todo o centro está parado, parado.
9: Você pode fazer que nem o Léo e mandar teu áudio para cá, não muito longo, vai até uns 20 segundos. A gente vai registrando a situação do trânsito com atenção para o centro de São Paulo. É o 999-592-100.
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0: economia, hoje é sem ela. Juliana Rosa tá curtindo uma folguinha, mas você não fica sem as informações por aqui. Gente, dólar opera em alta de 1,08%, tá cotado agora a R$ 5,12. Essa alta foi puxada, primeiro, pelo índice de emprego nos Estados Unidos. O país fechou o mês de maio em uma alta muito além do esperado. A expectativa era gerar 85 mil postos de trabalho e foram gerados 172 mil. Além disso, tem uma influência também sobre a política de juros nos Estados Unidos, nível elevado por lá, e cresce a pressão sobre a nossa taxa básica de juros, sobre a Selic, que deve seguir alta por mais tempo, que leva essa valorização ali a um efeito em cascata, digamos assim, sobre o câmbio e também o nível de investimento estrangeiro que a gente consegue atrair aqui para o Brasil. Fora isso, a situação também no Oriente Médio costuma acabar influenciando ali os mercados internacionais. Hoje o Líbano acusou o Irã de usar o país como moeda de troca nas negociações com os Estados Unidos.
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7: Meio-dia 40. Termina hoje o prazo para inscrições no Enem 2026. As informações com o Jefferson Gonçalves.
8: Olá, bom dia a todos. Isso mesmo. O prazo para se inscrever no Enem 2026 termina hoje. Os interessados devem acessar a página do participante. A taxa de inscrição custa o valor de R$ 85,00 para quem não teve isenção, com pagamento até o dia 10 de junho. As provas serão aplicadas nos dias 8 e 15 de novembro. Entre as novidades para a edição está a inscrição automática de alunos concluintes da rede pública. Mesmo assim, os estudantes ainda precisam acessar a página do participante para confirmar dados e escolher o local de prova, língua estrangeira e também recursos de acessibilidade. No edital é possível conferir todas as regras da edição, como o cronograma, procedimentos para atendimento especializado e também orientações aos participantes. O Enem segue como principal porta de entrada para programas como o Sisu, o ProUni e também o FIES. Essas são as informações, eu volto com vocês.
7: Obrigado pelas informações. Agora 12:42 no horário de Brasília.
0: A gente fala agora sobre questões de saúde. Ontem a gente alertava, acho que inclusive no horário local, sobre a importância de vacinação, tá com a carteirinha em dia. Aqui em São Paulo, o estado abriu para todas as pessoas a vacina para gripe, não só para quem tem alguma situação de saúde, alguma coisa assim. E o que acontece é, os casos de doenças respiratórias estão sobrecarregando as alas de emergência de hospitais de várias cidades do Brasil. Os mais graves são de pessoas que não tomaram justamente a vacina para gripe. A Estela Eduarda precisou levar o filho Thomas, de 3 anos, ao pronto-socorro. Ela diz que, no começo, o diagnóstico foi confundido com uma virose, mas a piora no quadro fez com que ela pedisse uma nova opinião.
9: Era virose, né? Até que eu fiquei sabendo agora que é uma pneumonia e já está avançada e ele vai ter que ficar internado.
0: Uma unidade de saúde na região de Curitiba registrou um aumento de 40% nas duas últimas semanas, metade por doenças respiratórias. A médica infectologista Maria Esther destaca que boa parte dos casos se dá pela falta da vacinação.
10: Está tendo muito idoso precisando de oxigênio, muitas crianças precisando de oxigênio. O que a gente percebe é que muitas ainda não tinham tomado vacina. E são essas que estão complicando principalmente e gerando vários internamentos e até superlotação, tanto nas unidades de pronto atendimento, que são as UPAs, quanto nos hospitais.
0: Em Campinas, no interior de São Paulo, essa alta chegou a 60% nas últimas 6 semanas. No Rio Grande do Sul, Prefeitura da cidade de Pelotas decretou situação de emergência em saúde pública por causa do crescimento das internações. E em Curitiba, minha cidade, capital mais fria do país, foram mais de 23 mil atendimentos por casos respiratórios na rede municipal entre os dias 24 e 30 de maio. A capital paranaense também entrou em estado de alerta. Ou seja, a gente está falando de pequenas cidades, médias cidades, até capitais de estado que estão em situação de alerta para uma doença que tem vacina na rede pública de saúde, que tem amplo acesso da população. Eu lembro que a gente falava muito sobre isso na época da pandemia, da questão de, olha, a gente está com essa alta no sistema de saúde, essa alta demanda por lá, mas não tem um remédio. O único remédio era o isolamento social, ficar sozinho em casa. Agora a gente tem uma doença que é a gripe, que tem a vacina disponível em várias redes públicas de saúde. Aqui em São Paulo é o caso, que está disponível para toda a população a partir dos 6 meses de idade. Tem que tomar vacina e tem que tomar cuidado. Outra questão também, eu sei que está mais frio, a gente tende a ficar em ambientes fechados, sem tanta circulação de ar. Importante, se possível, aí onde você trabalha, manter uma janela aberta, lavar sempre as mãos, tomar cuidado. Está mais resfriado, vai de máscara trabalhar. Álcool em gel vai muito bem. São cuidados pequenos, cuidados ali práticas que a gente pode adotar no dia a dia que podem evitar uma infecção mais ampla ou disseminação de algum tipo de vírus para as pessoas que convivem com você.

0: Olha, aqui em São Paulo as pessoas estão relatando agora, nesse finalzinho de manhã, começo de tarde, um trânsito muito difícil na região central, principalmente perto de Comércio Popular, Brás, 25 de março. Tem o Dia dos Namorados chegando por aí, mas a expectativa grande também para a Copa do Mundo e para as festas juninas, que movimentam o comércio. Daqui a pouco a turma começa já a fazer apresentação em escolas, e isso faz com que muita gente gaste dinheiro comprando esses adereços juninos, também coisas relacionadas às comidas dessa época de São João, não só aqui no Sudeste, mas principalmente no Nordeste do país, as comidas de milho, nas festas que acontecem por lá. No Sul, o pessoal gosta de pinhão, né?
1: Nossa.
0: Enfim, o comércio está vivendo atualmente um duelo de gigantes, que é justamente esse, Festa Junina e Copa do Mundo. O movimento na rua 25 de março, a principal área do comércio aqui do país, começou a ficar intenso, verde e amarelo dominando as vitrines e disputando espaço com os balões e as fitinhas juninas. Nas lojas, o que não falta é opção para montar o look ali para a festa, né? A procura por adereços e decorações já tinha crescido por causa das festas juninas e disparou depois da convocação da seleção. Essa, pelo menos, é a percepção do comerciante Pierre Sfaia.
2: Como tem Copa do Mundo, quando cai junto com festa junina, nossas vendas aumentam 20%, mas o mesmo por causa da Copa do Mundo. Mas dessa vez, já passamos de 35%, estamos chegando nos 40% a mais.
0: Entre os itens mais vendidos estão as cornetas, apitos, chocalhos, qualquer coisa que faça barulho. Os lojistas torcem para que a seleção avance, porque isso mantém o comércio aquecido, né? Para manter a torcida empolgada e também as vendas a todo vapor, assim como manter aquecido o comércio, assim como uma boa fogueira de festa junina. Meu Deus.
1: E aí eu tava vendo assim, o pessoal que trabalha com marketing, falando não sei qual campanha fazer em junho, se a gente segue Copa do Mundo, Dia dos Namorados ou Festa Junina, tudo acontecendo ao mesmo tempo, tudo começando na mesma semana. Semana que vem tem o Dia dos Namorados na sexta, no sábado já é a estreia do Brasil na partida contra o Marrocos. E aí, Renan, você tava falando de comidinhas de festa junina, você me deu um pouco de gatilho de falar de pinhão, me deu uma saudade específica de comer pinhão. A gente começa a comer a hora que esfria, né? Esfriou, já tem pinhão. Qual que é a tua comida de festa junina favorita?
0: Poxa, eu gosto muito de coisas de milho, canjica. Gosto também do quentão, vinho quente, mais canjica, curau, que pro pessoal de algumas regiões do Nordeste é o contrário, né? Tô falando aqui de canjica e o pessoal tá entendendo munguzá. É, enfim, gosto muito dessas coisas todas de milho, assim, que são específicas dessa época, são deliciosas.
1: É bom demais.

0: Bom, e a gente volta a falar um pouco de saúde por aqui. Primeira caneta emagrecedora fabricada no Brasil chega na farmácia, chega às farmácias logo mais no dia 15 de junho. É o novo remédio nacional, o Ozive, que promete ser mais barato que outros semelhantes do mercado, facilitando o acesso para quem precisa. É o caso da manicure Mayara Andrade, que não se reconhece ao ver fotos de 8 meses atrás, antes dela começar o tratamento. Nesse período, ela perdeu, gente, quase 30 quilos. A manicure conta que só não começou antes o tratamento, justamente por causa do acesso, preço das canetas.
1: Pra mim, eu não, nem passava na minha cabeça que eu ia tomar. Eu falava, não vou conseguir tomar nunca. Era muito caro, muito caro. É, e ainda é muito caro.
0: Hoje, um tratamento mensal com as canetas custa ali na casa dos R$900. A Nacional, segundo o laboratório, vai chegar às farmácias a R$ 452,00, podendo ficar ainda mais barata com adesão ao programa de benefícios. O Ozive é a primeira versão nacional da caneta emagrecedora aprovada pela Anvisa desde a queda da patente do Ozempic no Brasil. O diretor médico do laboratório EMS, o Ira Gonçalves Júnior, diz que foram 10 anos de pesquisa para desenvolver esse medicamento. Segundo ele, trata-se da mesma molécula do item importado, só que produzida de uma forma um pouco diferente.
2: E ele não é um medicamento genérico, ele é, a molécula é sintetizada de uma outra forma, que a gente chama de síntese química. Os testes feitos são extremamente sofisticados. Esses testes é que garantem, né, para o mercado mundial e que garantem para a gente aqui no Brasil a qualidade e a segurança da molécula.
0: Numa primeira fase, 500 mil canetas devem chegar às farmácias de São Paulo e do Rio de Janeiro. A expectativa é que até o fim do mês a venda seja ampliada para todo o país. A endocrinologista Andressa Reinbecker explica os benefícios do lançamento dessa caneta nacional.
3: Vai fazer toda a diferença no acesso. Vai melhorar a quantidade de pessoas com possibilidade de usar medicações tão potentes para obesidade. Hoje, 6 em 10 brasileiros têm sobrepeso ou obesidade.
0: A Anvisa ainda avalia outros 17 pedidos de medicamentos semelhantes, pedidos de autorização.
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6: A Bélgica tem um goleiro chegando à quarta Copa do Mundo. Courtois, aos 33 anos, guarda a meta da seleção, que chega menos badalada que em edições anteriores. Desta vez, o Mundial também significa uma reabilitação para o goleiro, que segue titular do Real Madrid. No meio do ciclo, ele sofreu 2 graves lesões nos 2 joelhos, com a ruptura do ligamento cruzado anterior de um e do menisco interior do outro, que o deixaram de fora na última edição da Eurocopa. A edição na América do Norte pode representar um fim de ciclo para ele e outros nomes da geração, que em 2018 levou o país ao terceiro lugar da Copa.

0: Em São Paulo, a gente está acompanhando um incêndio que está acontecendo agora na região da Liberdade. Um incêndio numa casa, uma casa térrea, de acordo com os bombeiros. Inclusive, o ouvinte nosso mandou um vídeo mostrando uma fumaça escura saindo dessa casa na rua Fagundes, número 206, na Liberdade, no centro. Tem 5 cômodos dessa casa, é um pensionato. 7 viaturas estão por ali para fazer o controle das chamas. Esse chamado chegou agora há pouco, dando conta de que 4 pessoas ficaram feridas nesse incêndio. Não se sabe ainda como começou esse fogo agora ali na rua, repito, rua Fagundes, número 206, na Liberdade. Um pensionato em chamas agora na região da Liberdade.
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6: Nosso WhatsApp segue aberto para você pelo nosso 999-592-100. E aqui, além do incêndio que o Renan citava, gente, só dá o pessoal falando do centro de São Paulo. Vamos ouvir.
7: Boa tarde, Larissa. Aqui é Nunes da Climação. O que que acontece? É que quando tem uma emenda de feriado, no centro da cidade de São Paulo fica tudo congestionado. Entendeu? Fica completamente congestionado. Toda emenda, eu trabalho no centro. Não tem condição de andar. Quem puder evitar, emenda de feriado, centro de São Paulo, esquece, congestiona tudo. É Nunes da Climação.
6: Valeu, Nunes. E é isso mesmo, o pessoal aproveita justamente essa folguinha para conseguir fazer umas compras. Como o Renan destacou mais cedo, tem Dia dos Namorados chegando, tem festa junina, tem copo. O pessoal aproveita aquela região para encontrar decoração, presentes também. Tem mais gente participando por aqui.
8: Olá, Band News.
6: Olá.
8: Olha, eu tô tentando chegar na Silva Teles, na Rua Chavantes, mas da Marginal até lá, o Waze tá me dando 50 minutos e tá tudo travado. Já fazem 20 minutos isso e a gente não consegue nem chegar perto do Brás ou do Pari. Tá tudo parado aqui no Brás. Quem vier pro Brás, esquece. Vem amanhã, vem na segunda, porque hoje vai perder muito tempo e dinheiro. 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
9: Boa tarde a todos. Gente, aprendam, coloquem isso na cabeça de vocês. Não tem condições de vir para o Brás em finais de semana prolongados, feriado prolongado. Pois quem não viaja, parece que bate cartão no Brás, é impressionante. Então, todo feriado prolongado é a mesma história. Foi no outro, está sendo nesse, e eu aposto com quem quiser que vai acontecer no próximo. Um abraço a todos. Cleiton, motoboy.
6: Valeu, Cleiton, pela participação. É isso, né? Quem trabalha com vendas, com certeza, quer aproveitar as datas, essa folga do pessoal que não consegue em dia de semana para poder faturar, mas fica complicado o trânsito. Pegou a dica, né? Se for para o centro hoje, vai com paciência. Procura alguma alternativa e se você puder, não ir hoje, talvez seja uma boa ideia.

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0: Tem coisa que só acontece em dia de feriado, em escala de plantão. Qualquer outra sexta-feira, gente, a gente estaria ali na briga com o relógio, correndo atrás dele, virando 1h10, 1h09, 1h08. E claro, dando risada sobre isso, porque é o jeito que a gente encara pra ver a vida também. Mas hoje, que é uma sexta-feira de feriado, pontualmente 1h da tarde. Tá começando a segunda parte, o segundo ato do Band News no meio do dia. Hoje com o elenco alternativo. Na minha companhia tá o Renan Suquevici. Seguimos juntos por aqui até as 2h da tarde com muita notícia, muita informação.
1: Vamos nessa. Falando do presidente do Supremo Tribunal Federal, que rejeitou um pedido para declarar a suspeição do ministro Cássio Nunes Marques na relatoria do mandado de segurança que pede a instalação da CPI do Master. A solicitação foi apresentada pelos senadores Eduardo Girão, Alessandro Vieira, Marcos Pontes e Plínio Valério. Eles argumentaram que fatos surgidos na investigação indicariam interesse direto do também senador Ciro Nogueira no mandado de segurança e apontaram uma suposta relação de proximidade entre o parlamentar do Piauí e Nunes Marques. Ao analisar o pedido, Fachin concluiu que o pedido de suspeição foi apresentado fora do prazo previsto no regime interno, ou melhor, no regimento interno do Supremo. A norma estabelece que questionamentos sobre a imparcialidade de um relator devem ser feitos em até 5 dias depois da distribuição do processo. O mandado de segurança foi distribuído em 26 de março de 2026, enquanto o pedido de suspeição só foi protocolado em 12 de maio.
0: Uma fiscalização apreende toneladas de pescados irregulares. Fala aí, Vicente Medeiros.
2: 2 toneladas de pescados em condições impróprias para consumo humano foram apreendidas em Pelotas, no sul do estado. A fiscalização ocorreu em cumprimento a uma determinação do Ministério Público, sendo constatada atividade irregular de armazenamento em um estabelecimento comercial da cidade. No local, os agentes encontraram grande quantidade de filé sem qualquer comprovação de origem ou evidência de inspeção sanitária. Todo o pescado apreendido foi destinado à destruição.
1: O primeiro-ministro libanês acusa o Irã de tratar o Líbano como uma moeda de troca nas negociações com os Estados Unidos. A declaração foi dada hoje. O presidente libanês também condenou a postura do Irã em entrevista à emissora americana CNN. Ele classificou o que chamou de interferência no país de inaceitável. O Líbano voltou a sofrer ataques aéreos de Israel desde o começo de março, quando o grupo extremista Hezbollah lançou mísseis contra o território israelense numa retaliação ao começo da guerra no Irã, que é um país aliado.
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0: O técnico Carlo Ancelotti afirmou que Neymar está evoluindo na recuperação daquela lesão na panturrilha. Segundo a CBF, o atacante vai fazer uma ressonância magnética na segunda. Caso o resultado do exame seja positivo, o treinador diz que conta com o jogador para os treinos da seleção na próxima semana.
4: A lesão do Neymar é bastante clara, está fazendo um ótimo trabalho individual. Creio que a final de semana, amanhã, vai fazer uma ressonância, e depois da ressonância, se tudo sai bem, pode treinar com o grupo a próxima semana.
0: Fica aí a expectativa, mas como o próprio Carlo Ancelotti destacou, a previsão é que ele participe dos treinos e não do amistoso que a gente vai ter, ou amistoso não, da estreia do Brasil na Copa, aliás, que a gente tem já no sábado, no dia 13 de junho, contra o Marrocos. A grande expectativa é se Neymar vai se recuperar a tempo ou não para poder participar da estreia da seleção na Copa do Mundo.
1: A gente continua ainda falando desse clima de Copa do Mundo. Tem chamado da nossa reportagem no Rio de Janeiro. Oi, Maria Eduarda Vieira.
5: Oi, Renan. Oi, Larissa. Tudo bem? Boa tarde para você.
0: Boa tarde.
1: O que você manda para nós aí de expectativa de Copa do Mundo?
5: Aqui no Rio de Janeiro, a gente sabe que é bem clássico o churrasco para assistir jogos. A gente é um povo que gosta bastante de Copa do Mundo e gosta bastante de futebol. Um levantamento da Associação de Supermercados aqui do Rio de Janeiro contou pra gente um pouco do comportamento dos cariocas, o que que o pessoal tá pensando para assistir os jogos. E cerca de 85% dos consumidores vão assistir em casa com familiares, amigos ou até mesmo sozinhos Enquanto isso, apenas 14,5% dos entrevistados planejam acompanhar os jogos em bares ou eventos. Além disso, apesar da busca por delivery, a maioria dos entrevistados desse levantamento ainda prefere fazer as compras presencialmente e com alguns dias de antecedência. Segundo essa pesquisa, os cariocas estão pretendendo gastar até mais do que o permitido, vamos colocar assim, para esses lanches, esses preparativos para a Copa do Mundo. 46% vão gastar entre 100 ou 200 reais por jogo com alimentos e bebidas. A gente conversou com um morador da Zona Oeste aqui do Rio de Janeiro, o Fernando Pina. Ele mandou um áudio pra gente diretamente do lá de Bangu. Ele tava comprando já a comida e as bebidas porque ele vai fazer uma comemoração dupla. Vai aproveitar a estreia do Brasil e comemorar o aniversário de 50 anos dele. Vamos ouvir.
6: Tô aqui em Bangu agora comprando meus preparativos pro meu aniversário de 50 anos que... Vou comemorar justamente no dia do Jogo do Brasil, que vai ter meus amigos, a rapaziada que eu gosto, meus familiares. 50 anos no dia do primeiro Jogo do Brasil.
5: Viram que a empolgação tá grande. A empolgação não tá só para as compras, mas também porque todo mundo, a maioria dos entrevistados, diz que vai acompanhar todos os jogos da seleção. A enfermeira Ana Carolina Leal também conversou com a gente. Ela já está pensando nos lanches que ela vai preparar, enquanto ela já gastou também com álbum para o filho dela, porque ele é apaixonado por futebol.
7: O álbum, né, que não pôde faltar, enfim, para o bolso do pai e da mãe doer. E a preparação é organizar lanches, né, em casa, com a família, para curtir todo mundo em segurança, né?
5: Na hora de decidir o cardápio, como eu falei, o churrasco segue na liderança. Entre as bebidas, a cerveja é a principal escolha dos consumidores, o refrigerante e o suco vêm logo atrás e, por último, o vinho e também outros destilados, pessoal.
0: E a expectativa grande, claro, que reúne a família, reúne os amigos e faz toda essa tendência e, claro, coloca a economia para girar mesmo pesando no bolso do pai e da mãe, que nem falou a nossa ouvinte. Ô Maria Eduarda, e você, pro primeiro jogo da Copa, primeiro jogo do Brasil na Copa, vai assistir com os amigos, vai estar no plantão? Qual que vai ser a tua programação?
5: Estarei de folga na Copa, na estreia do Brasil na Copa do Mundo. Vou aproveitar para comemorar o aniversário de uma amiga. Ela marcou um bar pra gente assistir e depois já ficar para comemorar o aniversário dela. Então, por enquanto, se nada mudar na Band News FM, essa é a minha programação pra estreia do jogo do Brasil.
0: A gente torce que nada mude, viu? Você sabe que aqui em um segundo a coisa vira, dali a pouco a gente é convocado para um plantão surpresa, mas tenho certeza que você vai conseguir curtir por aí.
5: A gente leva a risca o nosso lema. Todo mundo da Band News FM já sabe disso.
0: E aí começa também o pessoal, enfim, eu acabo consumindo muito isso nas redes sociais, ensinando a fazer tutorial para fazer uma camisa diferente. Se você não tem a camisa da seleção, que é um valor muito alto, ela é caríssima. Tutoriais diferentes para fazer blusa personalizada, maquiagem personalizada do Brasil. A gente vai inventando moda por aqui, tentando fazer formas alternativas aqui em São Paulo. Anda um frio, a Copa vai ser de blusa de lã. Eu, pelo menos, estou garantida nesse quesito nas blusas coloridas. Vamos ver como é que o pessoal da redação vai se virar nos próximos dias.
5: É, eu ainda tenho que comprar uma blusa do Brasil, estava falando sobre isso hoje. Aqui no Rio de Janeiro, pra gente já tá frio, tá, também. Mas eu acho que a gente não é muito desse estilo, pelo menos eu, de blusa de lã. Vou ter que dar uma olhada, vou até dar uma olhada nas nossas reportagens, porque sei que a gente já fez onde tem o melhor preço pra conseguir uma camisa do Brasil, porque a original tá difícil, meu bolso não vai tá gostando disso, não.
0: Esses dias a Isabela Mota foi justamente para 25 de março, né, região aqui de São Paulo fortíssima do comércio, e tava vendo quanto que tava o preço da camisa do Brasil por lá, e recebeu até encomenda de gente da redação. Isa, já tá por aí, aproveita para fazer umas comprinhas, vê aí, Maria, se depois do plantão você consegue aproveitar para fazer tuas compras e garantir a camisa do Brasil.
5: É, acho que a Uruguaiana pode ser um bom lugar aqui no Rio de Janeiro, é meio que a nossa 25 de março, Saara, para conseguir um precinho melhor. Apesar de que hoje qualquer loja está vendendo camisa do Brasil, né? Mas na Uruguaiana e no Saara costumam ter os preços melhores para conseguir aproveitar, ainda mais agora, né? Que já tá meio que em cima da hora, uma semana. Aqueles que querem vender colocam mesmo a mão, botam o preço lá em cima para os consumidores que estão atrasados como eu.
0: Maria, tô atrasada contigo. Vamos que vamos. Um beijo, bom trabalho por aí.
5: Tchau, tchau, pessoal. Bom trabalho também.
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9: Kendry Páez é a maior joia da história do futebol equatoriano. Aos 18 anos, o meio-atacante já é o dono da camisa

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1: 1:11, está na hora de acionar mais uma vez a Débora Mendonça com o destaque do trânsito pra gente. Fala, Débora.
2: Na marginal do Tietê tem congestionamento no sentido rodovia Castelo Branco, desde a ponte Domingos Franchulli Neto, a segunda ponte, até a Cruzeiro do Sul. Todas as pistas ruins e tá ruim hoje de alternativa também, lembrando que Celso Garcia e Radial tem problemas da Salim Faramaluf em diante. Estando na marginal do Tietê, a pista local alivia primeiro, a partir da ponte da Vila Guilherme. 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
1: Segue complicada a situação no Brás. A gente falou de ouvinte dizendo: não venham pro Brás hoje. Ó, a Lu, que é taxista, deu uma dica boa, vamos ouvir.
6: Muito, muito, muito trânsito. Lu, taxista. É, como eu vi o anúncio do motoboy, não é nem questão de não vir. A pessoa tem um, né, o dia de vir, infelizmente, a folga é hoje, quer vir hoje. Mas não venha de carro. Pega metrô, pega trem. Porque o Brás não tem como você circular de carro. E outros estacionamentos estão lotados. Então, você vai ter que parar o carro longe do seu destino. Então, de qualquer jeito, você vai ter que andar muito, porque o estacionamento está lotado. E fora o absurdo que fica o estacionamento nesse período. Eles dobram o valor. Então, por mais que você venha de carro, você não vai conseguir ficar perto do local onde você vai fazer a compra.
1: Ó, a dica da Lu é uma boa. O Santana, que é nosso ouvinte, já tinha mandado mensagem parecida por aqui, falando: ó, gente, vai de transporte público, pode ser um pouco mais fácil. O movimento você vai pegar de qualquer forma. Mas indo de transporte, pelo menos você evita essa situação de ficar muito tempo parado no trânsito, vai chegar lá sem nem paciência para fazer compra. Tem mais informação de trânsito que tá chegando por aqui. A Laila, nosso ouvinte, caos total na radial e nos acessos pela Moca. Até o viaduto Guadalajara está congestionado, ela que está seguindo em direção ao Belém. Tem ouvinte também falando sobre a Celso Garcia, bem caótica. O nosso ouvinte não assinou mensagem, final de telefone 3995. Então, pelo que a gente está entendendo, região do centro e acesso para a Zona Leste estão bem travados. Você, ouvinte, viu qualquer situação irregular ou está parado nesse congestionamento? Vai mandando mensagem pra cá que a gente vai registrando. Nossa central de ouvintes está sempre aberta pra você. E tem mais do trânsito com a Débora Mendonça.
2: Marginal do Tietê, sentido Ayrton Senna, quase emendando lentidão, deixa Doutor Gastão Vidigal na Lapa até a saída para a Dutra. Por pouco não emenda, tem um alívio na altura da ponte do Piquiri. Já no trecho final de lentidão, na chegada à ponte da Vila Guilherme, a expressa melhora, a central é que fica mais complicada para acessar a rodovia e a pista local até alivia primeiro, já a partir da ponte Cruzeiro do Sul, sendo então também melhor alternativa. 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
7: Boa tarde, gente. Rosana, aqui do Cambuci. O que está vendo na Avenida do Estado, sentido Santana? Está tudo parado há muito tempo e só ouço barulho de sirene, acho que

0: de ambulância, não sei se é de polícia, não sei se é de bombeiros, mas tudo parado há horas.
1: Ó, a Avenida do Estado a gente vem falando desde o começo do programa, justamente por causa do acesso ao centro de São Paulo, região do Brás, um pouco do Bom Retiro também. E aí o congestionamento vem forte. A gente vai tentar apurar para descobrir se tem mais alguma ocorrência, alguma situação por lá, dentro disso que a Rosana vinha falando de ouvir sirenes naquela região.
2: Tem ouvinte falando de incêndio, um outro incêndio agora na Hagia Bischoff, perto de um supermercado ali, supermercado Negreiros. É, isso mais pro lado leste da cidade, né? Perto da cidade Tiradentes. Nosso ouvinte Regis mandou mensagem aqui pra gente. Então é mais um outro incêndio nesse momento. Tem esse na Hagia Bischoff e um outro incêndio agora sendo controlado pelos bombeiros no centro da cidade, na região da Liberdade, numa casa que está pegando fogo, informação de 4 pessoas feridas.
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4: Seguimos na Europa aqui na coluna de tecnologia hoje para falar sobre como o continente tem se colocado na disputa pela inteligência artificial, Warrison.
5: Falar um pouquinho das diferenças de abordagem das investidas na inteligência artificial. Normalmente a gente fala da China e dos Estados Unidos, claro, né? São as duas grandes potências que hoje dominam essa tecnologia. Mas o velho continente está tentando, por enquanto o verbo é esse mesmo, achar um caminho para não ficar tão para trás. A Europa, apesar de ter um capital humano muito significativo, né? Só que quando o assunto é inteligência artificial, a gente tem apenas, talvez, a francesa que chamou a atenção, mas não parece ter fôlego suficiente para competir com chineses e americanos, e o resto parece meio devagar, né? Mas aí, essa semana, ficou claro, durante um evento chamado VivaTech, que discutiu muito a questão da inteligência artificial aqui na Europa, o continente quer se posicionar num jeito diferente, para achar o seu próprio espaço nessa indústria da inteligência artificial, Edu. E qual seria esse espaço? Seria desenvolver sistemas de inteligência artificial que sejam capazes de serem integrados em lugares da economia que exigem mais regulação, que exigem mais a tal da governança, Edu. Ou seja, não é criar chatbots que são usados por milhões de pessoas, né? Não é também criar situações como o DeepSeek chinês, né? Que aposta no código aberto. A ideia dos europeus é um pouco diferente. É criar sistemas altamente confiáveis que tenham como um dos seus pilares justamente a questão da governança, né? Ou seja, a segurança, de modo que esses sistemas possam ser integrados a processos industriais, processos de logística, processos de transporte, ou seja, processos em que a confiabilidade faz toda a diferença. Essa é a aposta que vários players da Europa estão pensando em fazer, Edu, para tentar achar um lugar ao sol nessa disputa da inteligência artificial.
4: Novidades que devem ser anunciadas também, portanto, em breve. A gente acompanha e conta tudo aqui na coluna de tecnologia, que você encontra também no nosso site, o bandnewsfm.com.br, na aba Colunistas, procura por tecnologia, que tem tudo lá.
1: Agora, 1h20, a gente volta à capital federal. Deve ficar disponível para votação no plenário da Câmara dos Deputados nos próximos dias a redação final sobre aquele projeto de lei que pretende equiparar a misoginia ao crime de racismo. Rafael Procópio traz as informações para a gente.
6: Deve ficar disponível para votação em plenário nos próximos dias a redação final sobre o projeto de lei que equipara a misoginia ao crime de racismo. A matéria, já aprovada no Senado Federal, passou por comissões e audiências na Câmara dos Deputados para aprimorar o texto. A última audiência do Grupo de Trabalho Temático foi realizada na quarta-feira. A expectativa é que a votação e aprovação do PL aconteçam ainda neste semestre. A coordenadora do grupo, deputada Tabata Amaral, do PSB de São Paulo, prevê uma apresentação para o Pleno da Casa no dia 10.
7: Quero também dialogar com a bancada feminina, com as bancadas partidárias, para que aí sim a gente possa consolidar essas contribuições, apresentar e votar uma versão final do relatório. Mas na quarta-feira que vem é a apresentação da primeira versão desse relatório, uma consolidação do que foi trazido, especialmente por especialistas até aqui, para que a gente possa começar um diálogo e um trabalho mais político.
6: Uma das palestrantes na última sessão, com foco nos aspectos jurídicos da criminalização da misoginia, foi a presidente da Associação Brasileira de Mulheres de Carreiras Jurídicas, Alice Bianchini. Para a constitucionalista, transformar a misoginia em crime irá oferecer mais proteção para as mulheres brasileiras.
8: Não é um ódio versão contra uma mulher, mas contra a categoria mulheres. Isso é importante porque isso está acontecendo o tempo todo no Brasil e criminalizar é uma forma de proteger, uma forma de prevenir, uma forma de fazer com que, efetivamente, essas condutas deixem de acontecer.
6: Em resumo, o texto propõe penas de 2 a 5 anos de prisão para quem praticar discurso de ódio e discriminação contra mulheres, pelo simples fato de serem mulheres. A lei atual prevê punição de prisão, que pode variar de 1 mês a 2 anos de detenção, além de multa. No caso de uma aprovação sem mudanças em relação ao texto do Senado, a matéria seguirá para a sanção do presidente Lula.
2: Agora, 1h22, a gente fala de saúde. A doença celíaca é uma condição autoimune que provoca inflamação e danos ao intestino delgado quando há consumo de glúten. Esse diagnóstico precoce, né, mais cedo, e os cuidados com a alimentação são fundamentais para evitar complicações e garantir qualidade de vida. Vamos acompanhar na reportagem da Melina Mello.
9: Muito além de abrir mão do pão francês ou da pizza de fim de semana, a doença celíaca exige uma mudança permanente nos hábitos alimentares. A condição autoimune faz com que o organismo reaja ao glúten, proteína presente no trigo, cevada, centeio e malte, provocando inflamações no intestino e dificultando a absorção de nutrientes pelo corpo. A nutricionista Eva Lima explica que o tratamento é baseado na exclusão total do glúten por toda a vida. Mas a boa notícia é que hoje já existem alimentos que facilitam a vida dos celíacos.
10: Os cuidados devem ser feitos ao longo de toda a vida, mas é possível sim conviver com a doença. Muito importante procurar um nutricionista para fazer uma dieta balanceada e individualizada, para evitar sintomas principalmente de carências nutricionais e de perda de peso, já que existem muitas restrições de alimentos. Quem tem doença celíaca pode sim ter uma vida social ativa. Precisa apenas ter alguns cuidados. Quando for escolher restaurantes, já tem restaurantes que são exclusivos para pessoas com doença celíaca, ou seja, não vai ter nenhum tipo de contaminação com glúten. Caso não seja, é importante perguntar sempre como é que é feito esse alimento.
9: Os sintomas podem variar bastante. Em algumas pessoas, surgem dores e distensões abdominais, diarreia e gases. Em outras, os sinais aparecem de forma menos evidente, com anemia, perda de peso, fadiga, deficiência de vitaminas e até atraso no crescimento infantil. O diagnóstico é feito por avaliação médica, exames de sangue e, em alguns casos, biópsia do intestino delgado.
10: A forma que a gente tem de diagnosticar a doença celíaca é através de um bom exame clínico associado com exames de sangue e, em alguns casos, uma biópsia do intestino delgado. Uma vez diagnosticada a doença celíaca, esse paciente, esse indivíduo, ele vai ter que ter na sua alimentação uma exclusão total do glúten. E isso é para a vida inteira. Não existe cura para a doença celíaca. Mas o indivíduo ele consegue conviver em sociedade e ter uma boa qualidade de vida.
9: Apesar das restrições, a especialista reforça que é possível manter uma alimentação equilibrada e saborosa. Ingredientes como farinha de arroz, polvilho, fécula de batata, fubá, mandioca, milho e tapioca podem substituir o trigo em receitas de pães, bolos, massas e biscoitos. A orientação é sempre conferir os rótulos dos produtos e ficar atento à contaminação cruzada durante o preparo dos alimentos.
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1: 1:27, a gente volta ao Rio de Janeiro para falar sobre o Tribunal de Contas do Estado, que dá um prazo agora de 5 dias para que a Prefeitura de Angra dos Reis explique uma taxa de turismo que é cobrada para quem vai à Ilha Grande. O tribunal também pede explicações sobre a contratação sem licitação da empresa que é responsável por essa arrecadação. A cobrança começou a valer na última segunda-feira e gerou uma série de protestos. O Adson Ramos explica tudo.
2: O primeiro feriado depois do início da cobrança da taxa de turismo sustentável na Ilha Grande é marcado por incerteza e tensão. O policiamento segue reforçado na ilha após uma série de protestos. Turistas que chegaram à Ilha Grande na manhã desta quinta-feira reclamavam da falta de informações e da cobrança da tarifa.
3: É a sexta vez na Ilha Grande, é a primeira vez que estamos taxados.
4: E como é que vocês se sentiram sendo taxados?
3: Um absurdo, realmente absurdo.
2: No caso das ilhas, quem chegar de fora do município e não comprovar estadia por ao menos 2 dias, terá que pagar R$100. Quem embarca em Angra dos Reis paga R$50. Ainda é possível escolher a opção Day Use, que custa R$28 quando o embarque é feito em Angra e R$50 quando os barcos saem das cidades vizinhas. A empresa Cash Pago Soluções vai ficar responsável pelas operações. A empresa foi contratada sem licitação. A implantação da taxa vem sendo criticada por comerciantes e moradores da ilha desde o ano passado. Fábio Nunes Pereira, representante da Associação de Meios de Hospedagem da Ilha Grande, diz que uma das principais reclamações é a falta de transparência.
5: Olha, nós estamos extremamente preocupados com isso. Porque isso vai onerar bastante o custo da nossa operação do turismo e a gente tem uma preocupação muito grande do turista acabar procurando outros destinos. Ou até mesmo continuar conhecendo a Ilha Grande, mas se hospedando no continente, porque lá não tem cobrança de taxa.
2: Na quarta-feira, um helicóptero da PM sobrevoou a Ilha Grande, assustando os moradores. A presença das forças de segurança na ilha aumentou nos últimos dias por causa dos protestos feitos por moradores e comerciantes. A Prefeitura de Angra dos Reis, na Costa Verde Fluminense, chegou a suspender as aulas na rede municipal. A Polícia Civil tenta identificar 2 pessoas que atearam fogo nos totens de cobrança das taxas. A cobrança começou a valer na segunda-feira. Câmeras de segurança mostram o momento em que 2 homens com rostos cobertos quebraram os vidros e colocaram fogo nos equipamentos da estação da Vila do Abraão. Os criminosos fogem em seguida. Policiais civis realizaram uma perícia no local.
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8: Seleções participaram da Copa do Mundo de 1938. As 10 europeias classificadas pelas eliminatórias, a França como país sede, a Itália, seleção vencedora da edição anterior, o Brasil e a Indonésia. A Inglaterra, que não passou nas eliminatórias, foi convidada depois da desistência da Áustria, mas recusou o convite, que não foi repassado a nenhuma outra seleção. A Suécia, que jogaria contra a Áustria na primeira fase, ganhou por WO e passou direto para as quartas de final. Já a Espanha não chegou a jogar nem a fase qualificatória, porque o país passava por uma guerra civil.

0: seu caminho. Uma E31, trânsito segue super complicado. Avenida do Estado, ali no sentido centro também, para quem vai chegar na Marginal do Tietê. E os nossos ouvintes estão registrando essa situação aqui no WhatsApp. Vamos ouvir.
1: Oi, boa tarde. Na região ali que ela está perguntando das sirenes, é que tem o Hospital Nossa Senhora do Pari. Então, tem muita ambulância chegando para Nossa Senhora do Pari. Só num período de uma meia hora que eu fiquei parada no trânsito, passaram 4 ambulâncias. Então, eu passei por toda a Avenida do Estado, não tem nenhum acidente. O que está ocorrendo é, aparentemente, esse ponto aí da Nossa Senhora do Pari, do hospital.
0: Nosso ouvinte é a Fran, respondendo outro ouvinte que mais cedo passou pela Avenida do Estado, falou, olha, será que tem algum acidente, alguma situação por aqui? Tô vendo várias ambulâncias passando. Débora Mendonça, vamos entender, aquela região Liberdade tá prejudicada também. Fala aí, Débora.
2: Os bombeiros combatem um incêndio na rua Fagundes, na Liberdade, número 206, onde funciona um pensionato. Ainda não há informação sobre vítimas, os trabalhos seguem por ali, nessa via que é curta, mas fica entre duas muito movimentadas, a Galvão Bueno e a Avenida Liberdade. E o bairro da Liberdade está muito cheio hoje, lembrando que tem muita gente de fora em São Paulo, além de quem também está aproveitando o feriado e é aqui da cidade. Então, assim como o Brás, a Liberdade está muito movimentada. O motorista deve evitar a Avenida Liberdade da Fagundes até a aproximação ao centro, a chegada à Sé, e também vias importantes como a Barão de Guape, a Glicério, a Conselheiro Furtado, todas elas movimentadas demais. O próprio viaduto Glicério, na ligação leste-oeste, também congestionado. A aproximação mais fácil é feita pela linha 1 Azul, estação Liberdade, no metrô. 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
0: E aí são várias situações que vão se somando. Pensando em alguém que está no corredor norte-sul, no sentido norte, a pessoa passou ali da 23 de maio, vai entrar na região da Liberdade, tem esse incêndio que já causa um tanto de lentidão. A pessoa vai avançando com direção ao centro de São Paulo e futuramente para a zona norte, aí tem todo o trânsito que a gente já vinha falando por aqui. Tem mais participação chegando na central de ouvintes? Fala, Ana.
3: Oi, boa tarde. Aqui é Ana Paula da Vila Maria. Eu acabei de sair da ponte do Tatuapé. Eu não consegui chegar nem na ponte da Dutra ainda. Só moto que passa. Eu tô a 40 minutos num trajeto aí de 200 metros. Muito parado. Marginal Tietê.
4: Boa tarde, Band News. Aí, ó, até a Marginal é impactada por causa do Brás, entendeu? Eu tô aqui na ponte da Freguesia e tô indo pra Vila Maria. Tá dando 12 km, 42 minutos. Ponte da Freguesia e tô indo pra Vila Maria. Tá dando 12 km, 42 minutos, mas provavelmente esses 42 minutos vai subir para mais de uma hora, que a Marginal sentido Ayrton Senna tá toda parada. As três pistas da Marginal sentido Ayrton Senna tá tudo parado. Isso é por causa do Brás. O Brás tá travando toda a Marginal Tietê.
0: Sua mensagem chega para cá pelo nosso 999-592-100.
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2: Tem uma rua no centro de São Paulo interditada, em uma área isolada, rua Teodoro Baima, número 20, na região da República, por causa de mais um vazamento de gás, gente. Esse vazamento mobilizou equipes de emergência ontem. Segundo informações, esse vazamento foi considerado de grandes proporções e a área está isolada justamente por isso. A reportagem da Band obteve imagens do sistema de segurança da região, de um prédio ali onde é possível ver uma equipe da Sabesp escavando uma área com auxílio de maquinário pesado quando uma grande quantidade de gás começa a sair do solo, sair do chão. Os trabalhadores ainda tentaram colocar de volta o material que era retirado da escavação, a terra ali, o asfalto, enfim, aquela misturada toda, para tentar conter o vazamento, mas não dá certo. O gás continua vazando. Aí uma equipe da Comgás foi acionada para atuar especificamente nesse local. Em nota, a empresa informou que recebeu um chamado às 7h15 da noite de ontem sobre um dano na rede de gás encanado por terceiros estes da Sabesp. Segundo a companhia, uma equipe chegou no local às 9h37, fez os procedimentos necessários ali para conter esse vazamento. A Sabesp também emitiu uma nota, informou que a ocorrência foi durante a execução de uma obra emergencial na rede de água da rua Teodoro Baima, quando um encanamento de gás foi atingido em uma vala a céu aberto. De acordo com a companhia, assim que a perfuração foi identificada, os trabalhos foram interrompidos e os protocolos de segurança acionados. A empresa responsável pela rede de gás, né, a Comgás, foi comunicada imediatamente, diz aqui, informa, né, comunica a Sabesp que a Comgás imediatamente fez o desligamento do fornecimento e controlou a ocorrência. Ainda de acordo com a Sabesp, a área foi isolada de forma preventiva e os órgãos competentes foram acionados para acompanhar essa situação. Ninguém ficou ferido, mas é mais um susto na cidade. A gente falou também nesses últimos dias de um outro vazamento, numa obra que estava sendo feita pela prefeitura, troca ali do piso do piso português, ali, esqueci o nome, do
3: pedra
2: calçamento.
3: Portuguesa?
2: Pedra portuguesa, exatamente. A retirada, a troca das pedras portuguesas no centro de São Paulo, na rua 3 de dezembro. E nesse trabalho da Prefeitura de São Paulo também houve vazamento de gás. A área precisou ser isolada. E claro, tem a situação lá do Jaguaré, que a gente falou aqui já há algum tempo, uma explosão que terminou com a morte de duas pessoas, outras duas pessoas feridas. Algo está acontecendo por aí nesse trabalho que está sendo feito, né? Esses mapas fornecidos pela Comgás que indicam a tubulação, será que estão atualizados? Por que tantos acidentes em série e um deles, esse do Jaguaré, é mais grave, com vítimas, pessoas que morreram diante da explosão, né, que aconteceu por um rompimento de uma tubulação da empresa.

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4: Uma hora 41 minutos, 1h41, seguimos juntos por aqui na atualização do noticiário nessa sexta, dia 5 de junho de 2026. Vai responder na justiça um grupo do Ceará que é acusado de montar uma emboscada contra um turista francês, fala Marília Braga.
5: Uma influenciadora digital e outros 4 acusados se tornaram réus por tentativa de latrocínio contra um francês de 61 anos em Fortaleza. O grupo é apontado como responsável por uma emboscada que terminou com a vítima baleada. Segundo a investigação, a vítima foi atraída para um suposto encontro e acabou abordado pelos suspeitos. Após reagir, o homem foi atingido por disparos e teve seus pertences levados. Os acusados respondem ao processo na justiça.
6: O governo do Rio instala um botão do pânico para coibir violência contra profissionais da saúde. Olha que ponto a gente chegou, né? Fala Vinícius Calisto.
7: Já está em fase final de implementação em todas as unidades de saúde do estado os novos botões do pânico, sistema de segurança que poderá ser acionado em situações de ameaça, agressão ou qualquer forma de violência dentro dos hospitais. De acordo com a Secretaria de Estado de Saúde do Rio, o sistema já foi instalado em todas as unidades de pronto atendimento sob gestão do estado. O novo modelo envia um alerta silencioso e em tempo real para as autoridades, permitindo que a equipe de segurança interna ou a polícia militar intervenha rapidamente. O sinal é enviado automaticamente para as centrais de monitoramento e para o Centro Integrado de Comando e Controle da PM, indicando a localização exata da UPA. Após o recebimento do chamado de socorro, as autoridades enviam a viatura mais próxima para o local.
4: O presidente russo Vladimir Putin afirma que não vê, no momento, motivos para se encontrar com o presidente da Ucrânia, o Volodymyr Zelensky. Essa afirmação veio depois que o líder ucraniano publicou uma carta aberta propondo que os dois fizessem conversas presenciais para chegar a um acordo sobre o fim da guerra. E a gente lembra que essa guerra já está com 4 anos e quase meio de duração. Hoje, Putin disse que o documento de Zelensky era uma grosseria em alguns trechos e não parecia uma oferta sincera para dialogar. Nacionalistas russos também rejeitaram a carta, classificando-a como uma manobra maliciosa de relações públicas, destinada para fomentar o descontentamento interno na Rússia, em vez de pôr um fim à guerra.
6: Na página esportiva, a seleção feminina de vôlei tem amanhã um novo desafio na Liga das Nações. Detalhes com Bruna Teixeira.
8: A seleção brasileira feminina de vôlei se prepara para o 3º jogo pela Liga das Nações, quando vai enfrentar a Bulgária. O jogo acontece neste sábado, às 11 horas da manhã, na Arena Nilson Nelson, aqui em Brasília. A equipe brasileira conseguiu 2 vitórias em 2 jogos, repetindo o placar de 3-1. Na tabela de classificação, a nossa seleção ocupa o 2º lugar, atrás apenas da Polônia, que conta com 1 jogo a mais do que a equipe brasileira. A grande final está marcada para o dia 26 de julho, na cidade de Macau, na China.

0: estamos ouvindo Wesley Safadão. Essa música que você tá ouvindo, Tu Pode Falar Mal, é do Wesley Safadão com a Ludmilla e, gente, com o Ronaldinho Gaúcho. Música especial lançada hoje nesse clima de Copa do Mundo. Eu não sabia que o Ronaldinho Gaúcho fazia música, mais um rolê aleatório onde a gente consegue conferir o Ronaldinho Gaúcho participando, mas ouvindo Wesley Safadão, por quê? Hoje ele se apresenta no São João em Campina Grande. Fala aí, Jéssica Aquino.
1: Campina Grande vive mais uma noite de muita festa, música e tradição na 40ª edição do maior São João do mundo. A expectativa é de casa cheia. A principal atração desta sexta-feira é Wesley Safadão, um dos artistas mais aguardados da programação. Ele sobe ao palco principal ao lado de Eric Landi, Marcinho Sensação e Deanzinho, em uma mistura de forró, piseiro e música nordestina, que promete animar milhares de forrozeiros. A festa acontece até o dia 5 de julho, somando 33 dias de programação.
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0: Não vou dar nomes, mas tem gente na redação da Band News FM, tô vendo aqui do Aquário, que tá dançando.

0: Vamos falar agora de Luan Santana, porque tem uma multidão que promete lotar o estádio Beira Rio, no Rio Grande do Sul, para acompanhar o show do cantor. Conta tudo pra gente, Vicente Medeiros.
1: Cerca de 38 mil pessoas devem...
0: Tudo pra gente, Vicente Medeiros.
1: Cerca de 38 mil pessoas devem estar presentes no estádio Beira Rio, em Porto Alegre, neste sábado, para acompanhar o show do cantor Luan Santana. Desde as 6 horas da manhã, haverá bloqueios e restrições de circulação nas vias do entorno do estádio. Os portões abrem às 4 horas da tarde e o encerramento do evento está previsto para meia-noite. Desde o último domingo, fãs estão acampados e fazendo fila para entrar no estádio.

0: Bom, e a gente segue no Rio Grande do Sul, mas agora não para falar de Lua Santana. O arroz segue entre os alimentos mais presentes na mesa dos brasileiros e a produção, é claro, sempre impactada pelas questões climáticas. Quem conta para a gente é o Arthur Stoffel.
1: A pesquisa da World Panel by Numerator, encomendada pela Associação Brasileira da Indústria do Arroz, mostra que 9 em cada 10 lares brasileiros consomem arroz pelo menos uma vez na semana. O feijão continua sendo o principal acompanhamento do grão. O levantamento aponta mudanças nos hábitos de consumo. Fatores como praticidade e conveniência cresceram 3,8% entre os principais motivos para o consumo de arroz. Já o hábito, que ainda lidera entre as razões apontadas pelos consumidores, registrou queda de 6,7%. A pesquisa também identificou um aumento do consumo de arroz em refeições consideradas mais saudáveis, acompanhadas de legumes, verduras, ovos e proteínas magras. Além disso, cresceu a relevância de preparos feitos com menos de 30 minutos, assim como o uso de micro-ondas e panelas elétricas. A nova campanha da Bearroz, Arroz Combina, busca reforçar a versatilidade do alimento e ampliar sua presença em diferentes momentos do dia. A iniciativa também pretende valorizar a qualidade do arroz brasileiro e combater a desinformação sobre o produto. Segundo a diretora executiva da Bearroz, Andressa Silva, o arroz mantém forte presença na alimentação dos brasileiros justamente por sua versatilidade.
2: O arroz continua muito presente na mesa dos brasileiros porque acompanha as mudanças do dia a dia. Ele é um alimento nutritivo, versátil e muito prático de preparar. A pesquisa também mostrou o crescimento do consumo ligado ao prazer de comer, principalmente entre o público mais jovem, que está experimentando novas receitas e formas de incluir o arroz nas refeições. O arroz é um alimento que combina com diferentes momentos e estilos de vida.
1: O levantamento, realizado entre outubro de 2024 e setembro de 2025, aponta que o arroz esteve presente em mais de 21 bilhões de refeições no período, principalmente no almoço e no jantar.
3: Agora 1h49 no horário de Brasília. Vamos mudar de assunto por aqui e falar de esporte. Às vésperas da Copa do Mundo masculina, o futebol ganha protagonismo feminino. Uma lei sancionada pelo presidente Lula regulamenta o marco legal do Mundial Feminino, que será realizado no ano que vem no Brasil. A nova legislação convida ao debate contra a misoginia, dentro e fora de campo, né? As informações com a Gabriela Oliveira.
4: Enquanto os torcedores voltam as atenções para a Copa do Mundo Masculina deste ano, que começa na próxima semana, o Brasil já antecipa os preparativos para receber a Copa do Mundo Feminina da FIFA em 2027. O presidente Lula sancionou uma lei que estabelece um marco legal para o evento esportivo. A nova legislação detalha as regras e as condições para acolher delegações e torcedores. Diferente do marco de 2014, muito criticado por supostamente conceder privilégios excessivos à FIFA, o modelo atual utiliza as experiências passadas como base técnica, adaptando para a realidade atual. E segundo o ministro do Esporte, Paulo Henrique Cordeiro, o foco da nova legislação também mudou.
5: Grande parte do debate de 14 era voltado para a infraestrutura. Hoje, a concepção que nós temos dessa Copa do Mundo Feminina é outra. É uma concepção com uma pegada social.
4: Além do impacto estrutural, a realização do torneio feminino no Brasil reacende o debate sobre o combate à misoginia e a busca por igualdade material de gênero nas arenas e nos cargos de tomada de decisão. A promotora de justiça do Ministério Público de Minas Gerais, Denise Guerzoni, destaca que a exigência por um ambiente seguro e equitativo parte de diretrizes internacionais e da governança.
6: Então a gente parte até de um princípio, vamos dizer assim, supralegal internacional, que é referendado pela FIFA, pelo Comitê Olímpico Internacional, pela ONU Mulheres, enfim, existe toda uma normativa em torno da matéria.
4: De acordo com um levantamento realizado pela FIFA, 12% dos clubes em todo o mundo tiveram lucro financeiro com as respectivas equipes femininas, enquanto 59% amargaram prejuízo.
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0: Fala, Débora Mendonça.
10: Avenida 9 de Julho para o centro com dois trechos ruins. O primeiro, mais extenso, vai da Avenida Brasil até a José Maria Lisboa, nos Jardins, e o segundo é a lateral do viaduto Dr. Plínio de Queiroz, da saída do túnel da Paulista até a Praça 14 Bis. Por cima do viaduto, tráfego tranquilo. Tem caminho melhor agora que a 9 de Julho, que é o corredor Cidade-Jardim, com alguns pontos de intensidade, mas valendo toda a extensão da Augusta, e até a Rebouças, melhor que de hábito nos dois sentidos, tem trânsito apenas intenso. Para quem segue ainda em direção à Marginal do Pinheiros, a Brigadeiro Luiz Antônio é bom caminho, no sentido centro apenas mais intensa, junto à Avenida Paulista. 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
0: E a gente segue de olho no acesso ao centro. Mais cedo a gente deu a dica de um dos ouvintes de ir de transporte público, evitar ir de carro para você que está indo para o Brás, ali a região, ou ainda para outros pontos, 25 de março, Bom Retiro. Nosso ouvinte, final de telefone 8864, não assinou a mensagem, mas deu uma boa, hein? Vai de bicicleta, fica um pouco mais fácil, aí tem que redobrar o cuidado com a segurança, mas não ficou parado por lá. Nosso ouvinte, final de telefone 8864. Tem informação do trânsito? Tem uma dica para os outros motoristas? Manda para cá, nosso 999-592-100. Está sempre aberto para você.
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0: Uma tarde um pouco mais ensolarada em São Paulo, agora nos termômetros 21 graus, o sol apareceu depois de tantos dias cinzas, um pouquinho vai, preguiçosos que tivemos por aqui. Expectativa para hoje, ó, a temperatura não sobe muito mais do que isso. Temperatura média na cidade é de 18 graus, a gente já tá na máxima que é de 21 graus. A partir ali das 5h30, 6 da tarde, o sol começa a baixar e as temperaturas começam a cair também. Fim de semana, o que a gente pode esperar? Tem vento entrando do litoral, além de uma massa de ar frio. E aí as temperaturas seguem baixas, principalmente quando a gente fala do período noite, madrugada. Ali na casa dos 10, 11 graus, mas as máximas ficam acima dos 20, na casa dos 22. Essa é a previsão que pelo menos a gente tem para esse fim de semana e sem previsão de chuva aqui para São Paulo. Para amanhã, que é sábado, a expectativa é justamente essa. A gente começa o dia com 11 graus, o sol surge entre nuvens, a nebulosidade vai diminuindo com o passar das horas, vai melhorando um pouco o tempo por aqui. Máxima de 22 ali na hora do almoço, por volta de meio-dia, uma hora da tarde. Mas já no meio da tarde as temperaturas começam a cair. No domingo, previsão super parecida. Mínima de 11 e máxima vai aos 22 graus na capital paulista.

0: 1h58, Band News no meio do dia vai ficando por aqui. Na segunda a gente volta com o nosso trio completo de todo almoço. Renan, valeu pela companhia, até a próxima.
1: Valeu, gente, até amanhã.
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0: Senhores, tem método no ar. Como vão vocês? Como vai você? Gripe, cura com limão. Aprendam. Isso aí é o Boteco do Arlindo. João Nogueira, da antiga. Bela escolha. Conosco nessa jornada, muito me honra mais uma vez, Eduardo Frumento. Eu quero saber quem escolheu essa canção, Eduardo Frumento. Boa tarde.
1: Boa tarde, Carlos Andreasa. Boa tarde aos ouvintes da Band News FM. Este que vos fala, eu mesmo que escolhi.
0: Tirou onda.
1: Indicado aqui pela, na redação, lembrado de que hoje a gente faz aí, tem uma menção aos 26 anos da morte do João Nogueira, que morreu no dia 5 de junho de 2000.
0: O grande João Nogueira, a quem eu tive o prazer e a honra de ouvir pessoalmente, de ir aos shows, de ir ao samba. Grande João Nogueira, bons tempos. Muitos bons tempos, muito bem. Escutem João Nogueira, só faz bem, Eduardo Frumento. Eu queria te agradecer, porque eu sei que ontem você apresentou esse programa solitariamente. Porque solitariamente jamais,
1: pois,
0: porque com os nossos milhares
1: ouvintes,
0: de ouvintes, certo?
1: Me fizeram companhia os ouvintes. Pois é, estive aqui por 2 horas ontem na companhia dos nossos ouvintes. Mas você prometeu e voltou, né? Em pleno feriado aí, hoje numa emenda de feriado, numa sexta-feira, já de volta.
0: Exatamente.
1: Ao Rio de Janeiro também, aqui é o Tem Método.
0: Eu tava com saudade, o mundo real se impõe, né, Eduardo Frumento? E nós temos muitas notícias a dar, vamos a elas. O secretário da Receita Federal, Robson Barreirinhas, afirma que uma equipe técnica do órgão deve viajar aos Estados Unidos ainda neste mês de junho para avançar em um acordo de compartilhamento de dados com as autoridades americanas. Isso sempre pensando no combate ao crime organizado. Temos informações ao vivo a respeito, diretamente de Brasília, com ele, Afonso Marangoni. Fala, Afonso!
2: Boa tarde, Andreasa, boa tarde, Frumento, todo mundo que nos acompanha. Pois é, essa questão do combate ao crime organizado é a pauta de discussão aqui em Brasília, justamente, né, por causa desse dia de hoje que marca oficialmente, então, a passagem, né, do PCC e do Comando Vermelho para aquela lista de organizações terroristas internacionais, Andreasa. E esta lista tem, por exemplo, Al-Qaeda, Hamas, Hezbollah, cartel de Sinaloa e agora, portanto, incluído também essas facções brasileiras. O anúncio mesmo já tinha sido feito lá no dia 28 de maio pelo secretário de Estado dos Estados Unidos, o Marco Rubio, e ele disse que essas duas organizações agora terroristas para os Estados Unidos são das mais violentas do Brasil e também que tem braços, né, Andreas e Frumento, tentáculos para muito além das fronteiras nacionais e que tem inclusive atuação dentro do próprio Estados Unidos. Então agora há este movimento, essa oficialização, mas agora também reside muitas dúvidas do que isso vai representar na prática para o Brasil. Eu até estava conversando com o professor Rafael Alcadipani, que ele é especialista em segurança pública da FGC, um dos maiores especialistas do tema, e ele falou que é muito cedo ainda para saber os impactos reais dessa decisão, porque os Estados Unidos já classificou diversas organizações assim pelo mundo, e como ele reagiu isso foi em casos diferentes. O exemplo do México, em que ele também já declarou ali organizações mexicanas como terroristas, ele acabou sancionando alguns bancos, o que é uma preocupação também aqui de bancos brasileiros, porque pode ser que passe dinheiro, né, dessas organizações e o banco seja punido, mas não foi para nenhum tipo de intervenção, né, no México. Já no caso da Venezuela, isso aconteceu, né, com os Estados Unidos indo lá numa operação especial e capturando, né, o ditador Nicolás Maduro. Mas a avaliação do professor e também da diplomacia brasileira aqui do Palácio do Planalto é que a questão é aguardar mesmo, entender como os Estados Unidos vai se colocar diante disso e, por que não, também tentar explicar, demover os Estados Unidos dessa classificação. Para o Palácio do Planalto é tudo muito preocupante, né, Andreasa? Porque tem um risco grande de afetar a soberania nacional, por exemplo, com ações de inteligência da CIA, sem que o Brasil tenha conhecimento disso. Então, reside essa dúvida, essa preocupação por parte do presidente Lula, que até deu declarações sobre isso, disse que são sim organizações terroristas no sentido interno, que promovem terror às comunidades, mas não nessa acepção internacional, como, por exemplo, Al-Qaeda e Hezbollah. Já os da oposição, governo Lula, mais ligados ao ex-presidente Jair Bolsonaro, comemoram muito, diz que essa medida vai ser benéfica, inclusive para sufocar economicamente essas organizações criminosas. Já falei muito, Andreas e Frumento, mas só para deixar uma coisa também bem colocada, é importante a gente lembrar, isso funciona lá para os Estados Unidos, uma classificação interna lá dos Estados Unidos, nada muda aqui no Brasil. Não é que os Estados Unidos falou, a gente acata aqui. Para nós, para o combate diário ao crime organizado, continuam sendo, portanto, facções criminosas que estão lá previstas na lei do crime organizado e não organizações terroristas, né? Isso vale lá para a classificação interna dos Estados Unidos, mas hoje um dia importante porque marca esta oficialização.
0: E eu me lembrei agora, Afonso, é importante registrar, internamente nós tentamos aqui, quando eu falo nós, o debate público, houve uma tentativa no bojo do projeto de lei antifacção, tratamos tanto dele aqui no programa, de mudar internamente a classificação dessas organizações criminosas para terrorista. E politicamente essa hipótese não prosperou, isso foi derrotado no debate público no parlamento. A proposta original do Guilherme Derride, do Guilherme Derride, dos bolsonaristas, nós tratamos muito disso aqui. Então é importante sempre lembrar que internamente não há nenhuma mudança. Há uma mudança de natureza internacional nos Estados Unidos, o que, do ponto de vista prático, desloca o ambiente de competência do FBI para a CIA. Tem um elemento de aprendizado aí, porque o Brasil tinha. Ou tinha, porque agora muda, uma colaboração bem azeitada, talvez não a melhor possível, mas uma colaboração funcional da Polícia Federal com o FBI. Então, agora me parece que a coisa muda para a CIA, posta uma dimensão mais complexa de lavagem de dinheiro transnacional, o que é consistente com o espírito, por exemplo, da operação Carbono Oculto, que está em curso aqui no Brasil, pela Polícia Federal, e que tem como objeto exatamente isso, né? A movimentação financeira para lavagem de dinheiro via mercado financeiro, muitas vezes, de Comando Vermelho e PCC. As coisas não são excludentes. Como disse o Afonso, é sempre bom deixar a poeira baixar um pouco, botar a bola no chão, porque cada caso é um caso, cada país tem as suas particularidades. Não se pode aplicar o caso venezuelano ao Brasil automaticamente. São países diferentes, democracias diferentes, estruturas republicanas diferentes. Então é melhor esperar, tentar estabelecer o diálogo, ver como as coisas vão acontecer sem alarmismo e sem se deixar, na medida do possível, sem se deixar contaminar pelo discurso, que é redutor, que é simplificador, o discurso político-eleitoral. Nós estamos no ano eleitoral. Então é muito fácil entrar nessa discussão que acaba com os detalhes, que mata as nuances. Um lado fala isso, outro lado acusa isso. Calma, bola no chão, porque sim, tem uma mudança projetada aí e que precisa de exame, precisa de estudo e, sobretudo, de tempo para ver como se assenta. Muito obrigado, Afonso Marangoni.
2: De semana a todos.
1: Olha, Afonso, obrigado. A gente segue por aqui agora falando da economia, porque os economistas elevaram as projeções para a inflação dos alimentos no Brasil e já estimam alta de pelo menos 7% nos preços de itens consumidos em casa ao longo deste ano. A revisão foi motivada principalmente pelos efeitos da guerra no Irã, que encareceu o petróleo, o frete e parte dos insumos usados também na produção agrícola. Analistas também apontam preocupação com a chegada do El Niño no segundo semestre, o fenômeno que pode afetar as safras e pressionar especialmente os preços de frutas, verduras e legumes. Segundo instituições financeiras consultadas pelo jornal Folha de São Paulo, é previsto uma aceleração significativa em relação ao ano passado, quando a inflação dos alimentos no domicílio ficou em 1,43%.

0: ter custo político eleitoral para o governo de turno, para o governo Lula, um ponto de atenção a ser certamente explorado na campanha eleitoral. A gente vai mudar de assunto agora para falar sobre uma matéria amplamente nacional, né? Uma matéria brasileira, embora ocorrida aqui no Rio de Janeiro, me refiro ao julgamento sobre a morte do Henri Borel. O julgamento foi concluído, embora Guilherme Faria esteja aqui conosco, embora sejam grandes as chances de esse julgamento ser anulado em função de informações recentes que circularam. De toda maneira, o caso continua repercutindo muito, Guilherme Faria. A condenação, agora se pode dizer, do homicida, conhecido como Jairinho, ex-vereador, 43 anos de prisão, mas também o perdão à mãe de Henri Borel, Monique. E aí, Gui, o que você nos conta? Inclusive sobre isso eu te pergunto, sobre esse dado, tratamos hoje mais cedo na programação aqui o promotor que revelou o que teria sido também algo gravíssimo, uma espécie não, se for verdade, indução da juíza a uma mudança de comportamento ou de posição do júri. E aí, Gui, boa tarde.
1: Isso enquanto os jurados avaliavam os quesitos, Andreasa. Foram mais de 47, em um deles houve essa mudança que já a gente explica. Boa tarde para você também, ao Frumento e a todos que nos acompanham. Caso que tem gerado bastante polêmica e por isso, inclusive, você citou a questão da anulação, vai ser um pedido do Ministério Público do Rio de Janeiro, informação que foi confirmada pelo promotor Fábio Vieira. Para a gente chegar na parte dos quesitos, vale explicar aqui para o nosso ouvinte também que a Monique Medeiros teve o crime de homicídio desclassificado de doloso para culposo. Culposo quando não há intenção de matar. A partir daí, a juíza Elizabeth Machado Louro concedeu o perdão judicial a Monique. Acontece que em entrevista aqui à Band News FM, o promotor explicou que durante a análise desses quesitos, os jurados chegaram a considerar por 4-3 Monique Medeiros culpada pela morte dolosa do filho. Só que isso levou a um questionamento feito pela defesa da Monique e a partir daí a juíza mudou os termos desse quesito em específico. Isso teria levado os jurados a votarem no sentido de um crime culposo, como eu disse, quando não há intenção de matar.
0: Isso teria sido, portanto, Gui, uma reforma da questão. Ela apresentou uma primeira questão, aí houve a formação de maioria pela natureza dolosa.
1: Que era o suficiente para a condenação, maioria simples.
0: E aí, segundo esse promotor, houve uma reformulação da questão, é isso?
1: Exato, depois de um questionamento feito pela defesa da Monique de que não estaria clara a questão, para o promotor estava. E aí, a partir dessa mudança, os jurados teriam votado no sentido de um crime culposo. E aí, o que o Fábio Vieira argumenta, e a gente vai ouvir a seguir, é que essa mudança feita pela juíza ali na frente dos jurados poderia ter o potencial de influenciá-los a respeito desses votos. O Fábio disse, inclusive, que nunca viu algo parecido em 26 anos de experiência em tribunais do júri. A gente tem a palavra do promotor sobre essa situação toda. Vamos ouvir.
2: Então, vejam só, nesse momento a juíza muda a quesitação e pergunta, ao invés de manter a pergunta, a Monique agiu dolosamente, a omissão foi dolosa, muda, perguntando se a omissão foi culposa. E quatro pessoas que responderam sim, então um homicídio que já estava decidido como doloso, ele volta atrás e se transforma em culposo. Então, uma pena da Monique que chegaria fácil a 30 anos, como chegou a do Jairo, ela se reverte para um homicídio culposo que mais tarde a juíza concede perdão judicial. Então, ela transforma 3 décadas de pena em nada.
1: Esse perdão judicial, pessoal, a gente está falando sobre esse termo desde ontem, né? Só para explicar também para o nosso ouvinte, é uma medida que está prevista assim no Código Penal e ela acontece em casos em que a justiça entende que as consequências do crime atingem o condenado, no caso ali, de uma forma tão grave, tão danosa, que uma punição adicional se torna desnecessária. E foi isso que a juíza argumentou ontem quando leu a sentença, né? Ela disse que a Monique foi alvo de uma reação desproporcional ao longo dos últimos anos, citou uma questão de preconceito de gênero e disse que a mulher já sofreu um castigo severo o suficiente. Aí, para finalizar e devolver para vocês, além desse recurso pedindo a anulação do julgamento, em um segundo momento, o MP também vai pedir que essa questão do perdão judicial seja revista, no caso. Se a anulação não acontecer, Fábio Vieira disse que vai tentar, pelo menos, a reversão dessa questão do perdão judicial que foi concedido pela juíza Monique. Ele disse também acreditar que, no caso de um segundo júri a respeito desse assunto, a juíza Elizabeth Machado Louro não pode presidir a sessão.

0: Gui, Frumento, pessoal, eu fiquei tão chocado com esse perdão judicial a Monique, sem saber dessa outra parte de que tratamos agora, a questão da indução. Fiquei tão chocado que eu fui reler o conjunto de provas do Ministério Público contra Monique Medeiros. É um negócio absurdo. Sobram provas de que ela participou. É duríssimo ter de lidar com isso. Participou, foi agente na morte do próprio filho. Sobram provas a esse respeito. A maneira como ela se comportou para proteger o marido, o agente principal da morte. Com consciência, portanto. É um troço assustador. Então, não me parece ter sido feita justiça nesse caso completamente. Vamos ver como a justiça lidará com, inclusive do ponto de vista de corregedoria, com essas acusações graves contra a juíza do caso. A gente está atento a isso. Muito obrigado, Guilherme Faria.
1: Já entramos em contato também com o Tribunal de Justiça do Rio a respeito disso. A gente está esperando um retorno. Valeu.
0: Lembrando aqui mais cedo que o Rodolfo Schneider, nós fizemos o convite à juíza, porque o promotor falou conosco, certo?
1: Sim.
0: E apresentou essa versão. Então, microfones estão abertos para a juíza, caso ela queira responder essas questões, inclusive essa pontuação grave feita pelo promotor. Obrigado, Gui.
1: Valeu, pessoal.
2: Bom, no noticiário internacional, o presidente da Rússia, Vladimir Putin, afirma que não vê motivos para se reunir neste momento com o presidente da Ucrânia, Volodymyr Zelensky, apesar de um novo apelo feito pelo líder ucraniano para negociações diretas sobre o fim da guerra. A declaração de Putin foi dada durante o Fórum Econômico Internacional de São Petersburgo, na Rússia, após Zelensky ter divulgado uma carta aberta propondo um encontro presencial entre os dois. Na carta, o ucraniano defendeu um cessar-fogo durante as negociações e sugeriu a realização de uma reunião em território neutro, com eventual participação de representantes dos Estados Unidos e também da Europa. Putin afirmou que considera a proposta inadequada neste momento e indicou que só vê sentido em uma reunião após avanços concretos nas negociações. Moscou, por exemplo, quer o controle total sobre a região ucraniana de Donbás, no leste do país, e que faz ali fronteira com a Rússia. Kiev, por sua vez, diz não abrir mão do território que compreende principalmente Donetsk e Luhansk. Vamos mudar a trilha por aqui?
0: Eu agradeço. Só uma coisa, eu quero agradecer a vocês por não me colocarem para falar esses nomes, certo? Esse nome que você falou aí. Muito obrigado, tá? Te agradeço imensamente, Frumento. Pode mudar a trilha. Futebol, Copa do Mundo, a seleção brasileira encerra hoje a preparação para o último amistoso antes da estreia na Copa, disputada amanhã contra o Egito em Cleveland. Para o confronto, o técnico Carlo Ancelotti confirmou as titularidades de Lucas Paquetá, que está pedindo passagem, não é porque é do Flamengo, não. Igor, Thiago,
2: tá,
0: e Douglas. Não é não, está pedindo passagem. Mostrou no último amistoso, claramente. Igor,
2: mas,
0: Thiago e Douglas.
2: Mas não Santos, tem a sua simpatia, fala, maior por causa de ser um jogador do Flamengo, né?
0: Ajuda, inclusive porque está acostumado a grandes competições, a grandes vitórias, a grandes títulos, como é.
2: Mais do que até quando ele estava na Premier League, né? Agora está mais.
0: Muito mais, lá ele não disputava títulos, certo? Agora sim. Então, confirmadas as titularidades para o teste, né? Lucas Paquetá, Igor Thiago e Douglas Santos, lateral esquerdo, com o objetivo de testar novas alternativas táticas antes do início do Mundial. O treinador italiano, Ancelotti, afirmou que Paquetá oferece características diferentes no meio-campo e explicou que pretende observar Igor Thiago como uma nova opção para o setor ofensivo. Tem um trecho dele na coletiva, vamos ouvir.
3: Bom, é o último jogo para fazer teste, porque depois teste viene mais difícil fazê-lo. Então, o Paquetá representa um jogador importante para nós, porque tem características diferentes de outros meios. Pode ser que, quero testá-lo, como quero testar a Igor Thiago no jogo de amanhã, para buscar outra opção. Eu acho que o sistema com os quatro na frente é bastante consolidado. Quero provar outra alternativa no último teste.
0: É muito comum, Frumento, é comum mesmo que a seleção brasileira, ao longo da Copa do Mundo, mude a sua escalação, que outros jogadores passem na frente, peçam passagem. Eu me lembro em 94, a seleção tinha um Raí, craque, como titular absoluto, e não começou bem a Copa, perdeu o lugar para o Mazinho. Me lembro em 2002 mesmo, a entrada do Kleberson no time, no lugar do Juninho Paulista, se eu não me engano. É normal que as substituições aconteçam na medida que a Copa ocorra. É ruim é ficar com a cabeça fechada naquele esquema único quando se vê, não estou cornetando o Ancelotti não, quando se vê que o negócio não está funcionando, meu Deus, não está, esses quatro atacantes têm que preencher o meio, mas eu não estou cornetando não. A Band News FM transmite o jogo entre Brasil e Egito a partir das 6 da tarde de amanhã, Frumento.
2: E a gente volta a falar mais de seleção brasileira, tem a participação do Felipe Killen, que já está em Cleveland, justamente na cidade onde o Brasil enfrenta o Egito. Ele participa conosco logo mais ao vivo aqui no Tem Método, e também as informações da seleção brasileira com a Aline Fanelli logo mais por aqui. Copa do Mundo para a Band News FM já começou, e a gente, claro, segue aí a seleção brasileira e todos os desdobramentos dessa que é a maior edição da Copa do Mundo. Vou até deixar essa trilha por aqui, porque quem sabe ela nos traga sorte. A seleção feminina de vôlei conquistou a segunda vitória consecutiva na Liga das Nações ao derrotar a República Dominicana por 3-1, jogo que aconteceu em Brasília na noite de ontem. As brasileiras perderam o primeiro set por 25-23, mas reagiram e conseguiram a vitória com 3 parciais seguidas de 25-18, 25-11 e 25-15. O destaque da partida foi a oposta Tainara, que marcou 20 pontos e terminou com a maior pontuadora do confronto. Com o resultado, o Brasil mantém 100% de aproveitamento. Na estreia, o time do técnico José Roberto Guimarães venceu a Holanda, também jogo disputado na capital federal. O Brasil volta às quadras amanhã, agora para enfrentar a Bulgária pela terceira rodada da Liga das Nações, que ocorre nessa primeira temporada aí, né? Nessa primeira ciclo de jogos em Brasília. A gente também segue a seleção feminina de vôlei. Vamos ao intervalo, espaço aberto para as notícias da sua cidade e da sua região.

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1: 2:23 pelo horário de Brasília. Em São Paulo, seguimos atentos à movimentação no trânsito, embora uma sexta-feira de feriado aí prolongado, né, de emenda de feriado, mas temos alguns pontos que chamam a atenção no trânsito. E a Débora Mendonça é quem nos ajuda a encontrar melhores caminhos na tarde desta sexta-feira. Uma ótima tarde para você, Débora.
2: Oi, Frumento. Ótima tarde você, mais uma vez a todos. Trânsito muito congestionado para chegar ao Brás. A Avenida do Estado tem 5 quilômetros ruins. Essa fila começa ainda no Ipiranga, pertinho da Tereza Cristina, e vai até a Rua São Caetano. 1:10 é o tempo mínimo nesse trajeto. Impossível, porque outras vias de acesso também estão muito complicadas. Radial Leste com obra, bloqueio total do viaduto Alcântara Machado, congestionou a Celso Garcia também, da Salim Maluf até a chegada ao Brás, e chegar pelo Pari também não está nada fácil. 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
1: E você, ouvinte da Band News FM, que se desloca pela cidade nesta tarde de sexta-feira, está encontrando algum problema no seu caminho, pelas estradas, manda mensagem para a gente, participa no 11-999-592-100, 11-999-592-100, é o número aqui do WhatsApp da Band News FM.
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1: Acompanhamos aqui, desde o horário do almoço, um incêndio na região da Liberdade. Um incêndio que acontece numa casa ali na rua Fagundes, número 206, na região da Liberdade. Um pensionato, né, que registrou este incêndio no início da tarde. O Corpo de Bombeiros acabou enviando para lá cerca de 7 viaturas, mas neste momento, de acordo com a corporação, já está em estado de rescaldo, já está em fase de rescaldo. 10 viaturas ao todo, atualiza aqui o Corpo de Bombeiros, 36 homens encaminhados ao local. Não há vítimas registradas até o momento, mas esse incêndio, portanto, já na fase de rescaldo. É o segundo incêndio nessa região da Liberdade, em pensionatos, em pensões que existem ali nesta região em 2 dias consecutivos. A gente segue acompanhando, portanto, outros desdobramentos e volta ainda ao longo da nossa programação. Mais do trânsito agora na Radial Leste, Débora Mendonça.
2: Vale frisar que a obra que acontece na Radial Leste há algum tempo para a construção do BRT, o corredor de ônibus, normalmente só estreita a radial na altura do viaduto Alcântara Machado, mas desde a quarta-feira à noite o bloqueio é total no sentido centro. Essa interdição vai durar até as 4 horas da manhã de segunda. O impacto foi grande ontem, feriado, hoje muito mais, parando também vias do entorno. Então a radial não é caminho para o centro do Belém em diante, enquanto a Celso Garcia também está muito carregada, porque é alternativa e porque é acesso importante ao Brás. A Rua da Moca é uma outra opção, mas também com o trânsito muito ruim agora, desde a Fernando Falcão na Moca até a chegada à Avenida do Estado. 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

0: Eu sou o Sérgio Aibe, está começando agora o Giro Business. Nosso propósito, levar a vocês conhecimento, e hoje em especial, sobre o setor de mobilidade. Na minha companhia, CEO da Estapar, Emílio Sanches. Emílio, bem-vindo ao Giro Business, é uma alegria discutir mobilidade com você, pelo know-how, pela competência e pela representatividade da Estapar, a maior empresa do Brasil. Emílio, vamos lá, eu quero aqui promover um pouquinho dos bastidores, levando informações importantes às pessoas e pedindo para que você nos fale quais são os pontos positivos, Emílio, que favorecem o setor de mobilidade e fazendo um contraponto, quais os negativos que atrapalham.
1: Bom, Sérgio, os pontos positivos do nosso setor de mobilidade, ele está muito aberto à tecnologia, o que acaba facilitando. E a tecnologia hoje no mundo inteiro está nos ajudando, nos permitindo cada vez mais até um serviço melhor para o nosso contratante, né? Então, quando o cliente nos contrata, a gente tem uma tecnologia muito abundante para oferecer. Isso cada vez mais, com o uso da inteligência artificial, nós estamos facilitando muito a vida do motorista. Esse é o grande ponto positivo. Muita coisa para acontecer. Do outro lado, no ponto negativo, eu acho que a infraestrutura do Brasil ainda nos prejudica um pouco, né? Hoje, a concentração, o adensamento urbano sempre junta todo mundo no mesmo local, né? Acho que um exemplo é São Paulo, aquela concentração dos bairros ali da Zona Sul, Faria Lima, no Rio de Janeiro, no centro. Então, a gente gostaria que as coisas fossem mais espalhadas, que daria mais oportunidade, mais tranquilidade e mais oportunidade para o setor crescer.
0: De fato, se percebe em alguns pontos das grandes metrópoles uma concentração muito grande dada ao setor da construção civil, levantando prédios enormes sem que haja uma expansão, uma melhoria das vias. Exato. Isso é muito claro e é muito óbvio, né, Emílio? Fica a torcida do Giro Business para que se tenha uma atenção a essa questão, trazendo também o poder público para a discussão.
1: Perfeito.
0: Obrigado, Emílio Sanches, uma alegria tê-lo aqui no Giro Business. Emílio, que é o CEO da Estapar e meu convidado no Giro Business durante toda a semana.
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0: Estamos de volta, meus amores?
1: Estamos de volta com o Tem Método nesta sexta-feira. Sou Eduardo Frumento, Carlos Andreasa também conosco ao longo dessa tarde. Vamos juntos, então, mais uma vez com a atualização do noticiário, a tramitação da PEC, que põe fim à escala de trabalho 6x1 no Senado, segue repercutindo em Brasília. Quem tem mais informações pra gente sobre o assunto é o repórter Rafael Procópio, direto da Capital Federal. Fala aí, Rafael, boa tarde.
2: Fala, Edu, Andreasa, boa tarde para vocês, para todos que estão com a gente aqui. Pois é, né? E já temos a previsão da semana que vem de intensificação, uma semana do esforço concentrado nesta próxima semana no Senado Federal. Só que, diferente do que a base do governo está esperando, não é para tratar do fim da escala 6x1, lembrando que a matéria, escala 6x1, lembrando que a matéria já foi aprovada na Câmara dos Deputados e aguarda a análise pelo Senado Federal. O presidente do Senado, Davi Alcolumbre, já pediu para que os parlamentares estejam aqui na capital nesta próxima semana para agilizar, principalmente, a análise da indicação do ministro Benedito Gonçalves, do Superior Tribunal de Justiça, para corregedor do Conselho Nacional de Justiça. Essa indicação, pessoal, esteve aí na pauta do último dia 20, mas foi retirada por Alcolumbre por conta do baixo quórum naquele dia. Isso tudo está mostrando aí uma falta de pressa de Davi Alcolumbre para pautar o fim da escala 6x1 de trabalho na Câmara Alta. É mais uma queda de braço entre o Senado e o governo federal. Relação a essa que está desgastada por diferentes motivos, mas é claro, o ápice foi aquilo que trouxemos já algumas semanas, a gente vem debatendo isso já há algum tempo. Essas duas derrotas impostas pelo Senado, por Alcolumbre, ao presidente Lula. A queda dos vetos da dosimetria, aquela matéria que reduz as penas dos condenados pelos atos criminosos de 8 de janeiro, e principalmente a derrota histórica de Jorge Messias no plenário do Senado. Não foi, foi indicado ao Supremo Tribunal Federal, e coisa que não acontecia desde o governo Floriano Peixoto, há mais de 100 anos, aconteceu com Jorge Messias, não vai, pelo menos neste momento, ao Supremo Tribunal Federal. Alcolumbre já disse algumas vezes, e pelo menos durante esta semana, afirmou que o Senado não tem que ser um carimbador de decisões da Câmara dos Deputados. Essa matéria, segundo ele, foi discutida por pelo menos 5 meses dentro da Câmara, e não é porque foi decidido, passou por um monte de comissão, foi debatido por várias alas, há muito interesse, não é por conta disso que necessariamente o Senado tem que passar por cima e simplesmente avalizar, assinar embaixo dessa decisão. Ou seja, Alcolumbre está, pelo menos neste momento, fazendo algumas sinalizações de que vai deixar que essa matéria tramite, mas não com a rapidez esperada pela base governista. Lembramos que o presidente da CCJ, Comissão de Constituição e Justiça, Otto Alencar, do PSD da Bahia, muito ligado ao presidente Lula, já disse que assim que essa matéria for liberada para poder ser deliberada, ele dará prioridade total da análise desse tema na Comissão de Constituição e Justiça. E dentro do Senado, matérias como essa proposta de emenda à Constituição têm uma tramitação um tanto quanto diferente. Na Câmara, como a gente acompanhou, passou pela CCJ, foi criada uma comissão especial e depois o relatório final foi apresentado em plenário. No Senado não precisa desse trâmite todo, pode passar somente pela CCJ e já ir para plenário. Em alguns casos, dependendo da importância da matéria, ela já pode ir diretamente para plenário. Mas a gente não está vendo essa disponibilidade, essa disposição de Alcolumbre de fazer esse trâmite, de agilizar essa matéria, pensando também em questões eleitorais para a base governista. Ele inclusive disse que pode até mesmo criar uma comissão especial, que existem requisitos, existem requerimentos pedidos para os senadores para que essa matéria tramite numa comissão especial, algo que aconteceu pelo menos 2 vezes desde a redemocratização. Não é uma pauta muito comum, e geralmente quando essas matérias vão para a comissão especial no Senado, elas acabam ficando por ali mesmo, acabam não sendo deliberadas, ou então com um trâmite muito mais desgastado. Ou seja, pelo menos até este momento, pelo menos até essa sexta-feira, dia 5 de junho, não há uma vontade muito grande do Senado Federal em dar esse palanque, digamos assim, para essa matéria que está bastante apoiada na base governista. E é claro, é uma das campanhas já antecipadas, digamos assim, do governo do presidente Lula para as eleições de outubro. Se isso vai continuar dessa forma, a gente vai ter que esperar, mas sabemos que sentar em cima de uma matéria dessa que tem amplo apoio de vários parlamentares no Congresso, isso, principalmente na sociedade, pode trazer alguns reveses eleitorais para o Alcolumbre, pessoas que entenderem por estender ainda mais o prazo para aprovação dessa matéria. E também, só para a gente finalizar, existem algumas pressões de setores produtivos brasileiros que não gostam do tema, como foi aprovado na Câmara dos Deputados, e pedem mais diálogo, principalmente para que isso seja feito, esse diálogo, fora de um período eleitoral. São muitos interesses no meio desse caminho. A gente vai ter que ver como é que todos esses players vão lidar com esses interesses, pessoal.
0: O erro me parece ser achar que esse caso, Rafa, do fim da jornada 6x1 possa ser comparado ao que o Senado fez sob liderança de Alcolumbre contra Jorge Messias. Ali era moleza, comparado com isso aqui. Essa pauta aqui ela é jogo de ganha-ganha para o governo. Se Alcolumbre pensa que vai gerar reveses para o governo Lula, criando de... Você já falou essa expressão? Você já usou essa expressão? É isso mesmo. Se Alcolumbre pensa que vai gerar derrotas para o governo, derrotando o governo, está errado. Criar dificuldades para a tramitação dessa PEC, ganho de Lula eleitoral. Derrubar a PEC, ganhaço de Lula para sua pauta política eleitoral. Então, o Senado, os senadores, mesmo aqueles que são de oposição no mundo real, com raríssimas exceções programáticas, de conceito, não querem essa encrenca. O revés dessa mudança aqui da jornada 6x1, não aprovar isso ficar colado ao Senado, é péssimo para boa parte dos senadores que disputarão reeleição, certo? Dois terços do Senado estarão em disputa em 2026. Ninguém quer essa encrenca, essa matéria é muito popular, é um trem passando em alta velocidade. Talvez Davi Alcolumbre não esteja fazendo a leitura correta sobre a importância disso aqui para todo mundo, inclusive para ele, se ele quer continuar presidindo o Senado a partir de 2027. Valeu, Rafael Procópio, um abraço.
2: Valeu.
1: Bom, seguimos aqui no noticiário. O presidente do STF, Edson Fachin, rejeitou um pedido apresentado por 4 senadores para declarar a suspensão do ministro Cássio Nunes Marques na relatoria do mandato de segurança que pede a instalação da CPI do Banco Master. Segundo Fachin, não foram apresentados elementos suficientes para justificar o afastamento de Nunes Marques. O pedido havia sido apresentado pelos senadores Eduardo Girão, do Novo do Ceará, Alessandro Vieira, do MDB do Sergipe, Marcos Pontes, do PL de São Paulo e Plínio Valério, do PSDB do Amazonas. Eles argumentaram que fatos surgidos na investigação indicariam um interesse direto do também senador Ciro Nogueira, que é do PP do Piauí, no mandado de segurança, e apontaram uma suposta relação de proximidade entre o parlamentar do Piauí e Nunes Marques.
0: Nesse caso aqui, pelo que eu estava observando, dando uma lida na matéria, Frumento, o Edson Fachin alegou questões de procedimento, prazos e tal, foi para a questão formal. De toda maneira, o ministro Nunes Marques deveria ele mesmo se declarar incapaz, tá? Se declarar impedido, suspeito. Tem diferenças, né, entre cada uma das classificações. O fato é que Nunes Marques não poderia, mais um caso, como o Alexandre de Moraes, como o Dias Toffoli, um ministro que não poderia votar qualquer matéria relativa ao Banco Master que passasse próximo ao Banco Master. Isso para muito além da questão envolvendo Ciro Nogueira, o que eu chamo de conexão Piauí do caso Master, que existe. Nós estamos falando, Ciro Nogueira à parte, nós estamos falando de um juiz cujo filho teria recebido dinheiros, claro, prestando consultoria a uma consultoria que prestava consultoria ao Banco Master. Só por essa razão, por esse vínculo presumido, o ministro Cássio Nunes Marques não poderia se manifestar sobre mandado de segurança, nenhuma natureza relativamente ao caso Master. Aliás, ele não se manifestou. Ele não tem nenhuma providência a respeito. Está sentado sobre esse mandado de segurança. Nada acontecendo. Mais uma razão, mais um elemento explicativo. Não quer que as coisas andem. Não, ninguém quer investigação sobre esse troço ali, a verdade é essa. Então, Edson Fachin, enfim, com razões procedimentais, tomando essa providência. Vamos em frente aqui, porque também
1: André,
0: relativamente
1: deixa eu falar,
0: ao caso
1: fazer uma provocação para você, então.
0: Sim.
1: Porque hoje tem um artigo da Vera Magalhães do Jornal Globo falando sobre a segunda-feira, o que se espera de uma segunda-feira um pouco mais nervosa em Brasília. Isso porque teremos o retorno dos ministros dos Supremos que foram a Lisboa, em Portugal, participar do fórum organizado pelo Instituto do Ministro Gilmar Mendes, ao mesmo tempo em que o ministro Edson Fachin, justamente quem você citava, participou de um outro evento comandado aí pelo ministro Benjamin, né, do STJ, que discutiu sobre a ética e tivemos algumas mensagens talvez indiretas a Gilmar Mendes e a esses eventos que acontecem fora do país. Tivemos também uma redução do número de ministros que foram dessa vez lá para o Fórum de Lisboa. É uma situação para a gente ficar atento e acompanhando, principalmente nesse momento em que todo mundo se esperava que durante a Copa a gente desse uma respirada diferente no judiciário.
0: Então, eu acho que a bomba, a Vera faz referência a isso, a Vera Magalhães faz referência a uma bomba prestes a explodir. O clima é muito tenso, e a gente já viu no Supremo várias vezes, Frumento, quando a corda estica assim, às vezes num julgamento que não tem nada a ver com a questão de tensão, os ministros, diante de uma fala de outro, reagindo e tal. Não é o perfil do Edson Fachin. O perfil do Edson Fachin não é o do Luiz Roberto Barroso, não é o do Joaquim Barbosa, não é do Marco Aurélio Melo, não é do Gilmar Mendes, não é do Alexandre de Moraes. Edson Fachin tem outro tipo de comportamento. É aquele que toma providências como essa, né? Então, até aqui, isso que eu queria destacar, relativamente ao caso Master, em todas as ocasiões concretas em que Edson Fachin teve de decidir, sem entrar no mérito de cada uma das decisões, todas as vezes em que ele teve que tomar alguma providência, a providência foi pró-ministro do Supremo. Sem entrar no mérito da qualidade da decisão. Todas as vezes em que ele teve de tomar uma decisão que poderia implicar em alguma consequência investigativa, qualquer que fosse, contra um ministro do Supremo, todas as vezes, sobre Dias Toffoli, sobre Alexandre de Moraes, sobre agora Nunes Marques, todas as vezes ele fez baixar a pressão. Todas as vezes. É que há uma expectativa para que Edson Fachin faça ainda mais, né? Dê mais declarações, acabe com essa coisa de código de ética e tudo mais. Mas sempre se pode querer mais da pessoa, né? Mas ele não tem faltado aos pares, certo? Não tem mesmo. Aliás, Frumento, sobre isso, né? Isso, quer dizer, sobre a matéria Master e Supremo Tribunal Federal, falar de uma demanda do Flávio Bolsonaro, porque pediu ao STF que declare o ministro Alexandre de Moraes suspeito para julgar o empresário Daniel Vorcaro e processos ligados ao caso Master em mais um desdobramento da crise envolvendo o inquérito. Segundo o senador e pré-candidato à presidência, haveria impedimentos para a atuação de Moraes na condução do processo por risco de parcialidade. O escritório da esposa de Alexandre, Viviane Barsi de Moraes, já foi contratado por Vorcaro, assunto de que tantas vezes falamos. A ação de Flávio foi apresentada após Moraes enviar para a manifestação da Procuradoria-Geral da República um pedido do deputado Lindberg Farias, que mira o senador. O petista solicitou que sejam apuradas as ligações entre Vorcaro e Flávio no financiamento do filme Dark Horse, sobre o ex-presidente Jair Bolsonaro. O caso Master está na outra turma, está na segunda turma, que não é sob relatoria de André Mendonça, não é a turma de Alexandre de Moraes, que é a primeira. Mas como nós falamos que aconteceria, em algum momento o caso Master, que está em todo lugar, se apresentaria Alexandre de Moraes. E se apresentou no caso, já bastante avançado, se não me engano, já em alegações finais, do processo de coação, aquele que envolve Eduardo Bolsonaro diretamente também, Jair Bolsonaro, mas especificamente Eduardo Bolsonaro, coação desde os Estados Unidos para atrapalhar o julgamento do movimento golpista, certo? E aí, o que Lindberg pede no bojo dessa investigação, o acréscimo da matéria Master. Porque qual é a tese? A tese de que o Banco Master, via Daniel Vorcaro, teria, sob a fachada do filme, financiado a manutenção de Eduardo Bolsonaro nos Estados Unidos, que seria uma manutenção, uma permanência para coagir o Supremo Tribunal Federal no julgamento. Então, o caso Master se apresenta a Alexandre de Moraes. A parte, o fato incontornável, inquestionável, pelo amor de Deus, de que todos nós queremos. Eu quero, todo mundo quer Frumento, que nós queremos que as relações de Vorcaro com o Flávio Bolsonaro, com os Bolsonaro, sejam esmiuçadas, investigadas até o final. O fato é que é controverso se Alexandre de Moraes pode julgar essa matéria. Porque, afinal de contas, ele tinha amizade com Daniel Vorcaro. Não é simplesmente o contrato do escritório Barsi de Moraes com Alexandre de Moraes. Alexandre de Moraes frequentava Daniel Vorcaro. Eu tenho memória, quer ver? 20 de março de 2025. 8 dias antes, Frumento, de ser anunciado aquele acordo, ainda na parte de documentação mesmo, o acordo de compra do Master pelo BRB. No dia 20 de março, esse acordo seria anunciado no dia 28 de março. 20 de março de 2025, uma mensagem de Vorcaro para sua noiva. E eu vou falar o português de Vorcaro, porque ele não acerta uma concordância, não é culpa minha, não. Acabou de chegar aqui Ciro e Hugo, ou Hugo e Ciro, não sei a ordem, para falarem com o Alexandre. Você pode acreditar que esses Hugo e Ciro não sejam Ciro Nogueira e Hugo Mota, nem que o Alexandre seja Alexandre de Moraes. Mas você precisa acreditar, você pode acreditar no que você quiser. As relações existiam. Pode Alexandre de Moraes julgar qualquer coisa relativa ao Banco Master, ainda que esse acréscimo no processo de coação? Creio que não.
1: Bom, vamos voltar aqui. Eu pulei uma, Andreasa, te peço desculpa, que é justamente falando sobre o diretor da Polícia Federal, Andrei Rodrigues, falando que os Estados Unidos precisam contribuir de forma mais efetiva com o Brasil no combate ao crime organizado, especialmente na localização de foragidos e no bloqueio de patrimônios ligados a investigados. Segundo o chefe da PF, o trabalho conjunto já ocorre há anos, mas ainda há espaço para ampliar o rastreamento de ativos no exterior e acelerar o cumprimento de ordens judiciais. Ele ainda destacou ao jornal Folha de São Paulo que a atuação integrada é essencial para enfraquecer financeiramente organizações criminosas, como a atuação transnacional, na contramão do desejo da PF e do governo. A decisão do governo americano de classificar o PCC e o Comando Vermelho como organizações terroristas entra em vigor hoje, como a gente falou no início aqui do Tem Método, e esses desdobramentos, essas repercussões ainda em Brasília sobre este caso.
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5: Próximo de completar 10 anos como principal goleiro da seleção inglesa, Jordan Pickford se prepara para a terceira Copa do Mundo. Para esta edição, ele terá a concorrência de Dean Henderson, goleiro do Crystal Palace, e Trafford, reserva imediato do italiano Donnarumma no Manchester City, embora estes dificilmente o tirem à vaga de titular. Com 32 anos de idade, ele deve liderar uma defesa que mescla experiência e juventude, mas que majoritariamente, ao contrário dele, estará na primeira Copa do Mundo na carreira.
6: A marginal do Tietê tem um trânsito muito ruim no seu início, sentido rodovia Castelo Branco. A fila diminuiu um pouco até, mas ainda vai da Aricanduva até a ponte da Vila Guilherme. Esse é o trecho principal. Pista expressa ainda pior até a ponte Cruzeiro do Sul. Isso tem impacto na Dutra, que tem 2,5 km agora congestionados no acesso a Tietê. E essa fila diminuiu um pouco também em relação a mais cedo, mas ainda está bem difícil. Chegar pela Ayrton Senna e depois Ponte Aricanduva e Radial até Salim Faramaluf ainda é a melhor opção. 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
1: Ainda sobre o trânsito, muita gente perguntando o que aconteceu na Avenida do Estado, região do Brás. A gente não tem exatamente nesse ponto acidente ou informações sobre ocorrências, mas sim um trânsito muito grande na região do Brás e que tem se espalhado aí, portanto, pelas ruas ao redor. Alcântara Machado também tem trânsito intenso agora, mas na Alcântara Machado, para quem vai ali em direção ao centro, há o registro de um acidente na passagem pelo viaduto Bresser. E aí o ouvinte da Band News FM que está na região tem reclamado bastante do trânsito intenso e complicado. Ouvinte, por exemplo, como a Esther, falando que agora da região da Salim Faramaluf, sentido marginal, tá muito carregado, demorei mais de meia hora para fazer um trecho de 3 quilômetros. Obrigado, viu, Esther, pela sua participação. São diferentes os ouvintes falando dessa região ali mais do centro de São Paulo. Raimundo falando justamente da Alcântara Machado, para quem vai em direção ao centro, 50 minutos para cerca de 100 metros. Há também ouvintes falando sobre um incêndio na Hagebchov, na altura do número 5.000. O Corpo de Bombeiros ainda não trouxe detalhes, mas ouvintes da Bandeirantes FM dizem que é um coletivo, um ônibus, portanto, que incendiou-se, né? Pegou fogo ali na região. Não teria relatos de que alguém teria colocado fogo no ônibus. Já a Avenida São Caetano, na região do Brás, está interditada. E esse acesso, justamente saindo da Avenida do Estado para São Caetano, interditado, isso acaba prejudicando muito quem precisa passar pela região.
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6: Corredor Norte-Sul teve ocorrência sentido marginal do Tietê, o que deixa ainda uma lentidão desde o Parque Ibirapuera até um pouquinho antes do viaduto Beneficência Portuguesa, altura do Centro Cultural São Paulo. Adiante dá para seguir bem até a Praça da Bandeira e a lentidão adiante quase emenda, ali da Praça até a Avenida do Estado. Tem uma ligeira interrupção depois do acesso a Carlos de Souza Nazaré, que é a saída para 25 de março. Ali o motorista segue por alguns metros com boas condições, mas vem a essa lentidão adiante até a Praça Armênia. Então, o Corredor Norte-Sul serve como pouco alívio à dificílima Avenida do Estado. 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
1: O nosso ouvinte Rodrigo falando que quem vai em direção ao Brás e que a melhor opção mesmo é o trem neste momento. Ele ainda brinca aqui que de carro vai chegar só meia-noite. Ele demorou cerca de uma hora para andar cerca de 2 quilômetros ali na região do centro de São Paulo. Movimentação que é intensa justamente nessa região do comércio popular aqui em São Paulo. E sobre a Hagebchov, que a gente falava agora há pouco, o Corpo de Bombeiros confirma, portanto, o incêndio de um ônibus. Incêndio já controlado, extinto pelo Corpo de Bombeiros. 5 viaturas foram empenhadas para o atendimento a esta ocorrência. 2h56, atenção rede.
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11: A nossa ouvinte Rosângela Ramos escreve contando que tem uma cachorra de 8 anos que é uma mistura de pastor belga com chow chow e foi adotada há muitos anos. Manuela sempre foi extremamente dócil e companheira, mas na última semana começou a pular o muro e fugir sempre que saímos de casa. Ela nunca tinha feito isso antes. O que pode estar acontecendo? Rosângela, quando um cão apresenta uma mudança de comportamento tão repentina assim, principalmente depois de anos agindo de outra forma, a primeira pergunta não deve ser como impedir a fuga, viu? Mas sim, por que é que ela começou a fugir? Muitas pessoas pensam imediatamente em aumentar o muro e isso deve ser feito, mas isso vai apenas resolver o sintoma e não a causa. E você precisa investigar o que está acontecendo. E aí eu vejo várias possibilidades. Uma das possibilidades é uma ansiedade de separação. Estranho começar isso tão tarde, mas muitas vezes acontece isso porque o cachorro salta e vai atrás dos tutores. Ele não quer ficar sozinho, ele não tolera isso, ainda mais se o muro é baixo. Para ela não é nenhum problema. Agora, a gente precisa considerar e olhar e observar sinais no entorno. Uma obra que esteja causando barulhos excessivos, novos animais na região, ou qualquer outro som que esteja fora, que está alterando a rotina dela. Dá uma olhada aí na tua vizinhança, viu? E existe um ponto importante importante, que são mudanças repentinas de comportamentos em cães mais idosos, podem ter origem médica, uma dor, alteração hormonal, problemas neurológicos, qualquer tipo de problema físico, né? E até muitas vezes até quadros ligados à disfunção cognitiva que podem levar a esse tipo de comportamento. A única coisa que a gente pode fazer agora é que você conduza ela ao seu médico veterinário para fazer aquele exame de rotina, conte para ele que isso está acontecendo, porque na verdade isso chama muito a atenção por ter sido uma coisa repentina. E é por isso que eu te falo que a primeira coisa que você deve fazer é olhar no entorno, mas principalmente dar um check-up geral. Você tem dúvidas? Mande um e-mail para elbicho@bandnewsfm.com.br ou então no meu Instagram, Manu Karsten. Participe, eu espero você. 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
1: Três horas em ponto, a gente volta a falar da seleção brasileira, Aline Fanelli, que segue justamente os convocados de Carlo Ancelotti, direto já dos Estados Unidos. Aline, que fala pra gente dessa entrevista coletiva que tivemos mais cedo do Carlo Ancelotti, dando algumas dicas e pistas do que a gente pode esperar pro amistoso de amanhã entre Brasil e Egito, que acontece na cidade de Cleveland. Conta mais pra gente, Aline, boa tarde.
13: Oi, Frumento, boa tarde para você, para o Andreasa e para quem está nos acompanhando. A seleção brasileira viajará daqui a pouquinho para Cleveland, onde disputará um amistoso contra o Egito, o último antes da estreia na Copa do Mundo. Lembrando que o Brasil enfrentará Marrocos no próximo dia 13 de junho. A delegação não terá o Neymar, que fica aqui em Nova Jersey para continuar o tratamento da lesão da panturrilha direita. Inclusive, na próxima segunda-feira, ele vai fazer um novo exame de imagem para avaliar a evolução dessa recuperação, a cicatrização da lesão, como é que está a situação do camisa 10 da seleção brasileira. Hoje apenas uma atividade, diferentemente dos trabalhos anteriores, dos dias anteriores, que foram dois treinos, hoje apenas um na parte da manhã. A gente teve acesso só aos primeiros 15 minutos, depois o Ancelotti fechou a atividade e aí antes a gente acompanhou a entrevista coletiva do treinador da seleção brasileira. Interessante que ele falou sobre mais uma vez a possibilidade de fazer testes. Ele gosta de observar todo o elenco e ele fala até mais do que dar minutos para os jogadores, eu preciso que esses jogadores tenham qualidade quando eles estiverem em campo. Então ele pensa, claro, nos jogadores reservas, por exemplo, para eles estarem muito bem quando eles forem necessários. E o Brasil tem rodado o elenco contra o Panamá, a gente viu que o segundo tempo foi muito bom, até por isso o Ancelotti vai fazer mudanças na escalação de amanhã. Vamos conferir o que disse o treinador italiano.
14: Eu gosto de mirar o treino, como está o jogador, a sua condição, aspecto caracterial, mental, há muitas, muitas coisas para escolher uma e fazer uma escalação no primeiro jogo. O que é certo é que os jogadores que começam o jogo não são os que terminam o jogo. Então, eu acho que todos os jogadores estão focalizados não na quantidade do minuto, mas quanto na qualidade dos minutos.
13: Bom, então a seleção deve entrar em campo amanhã com Alisson, Wesley, Marquinhos, Gabriel Magalhães deve seguir fora por causa de cansaço, vai ser poupado. O Léo Pereira, portanto, ao lado do Marquinhos, Douglas Santos na lateral esquerda, no meio de campo, Casemiro, Bruno Guimarães e Lucas Paquetá. E à frente, Vinícius Júnior na esquerda, Rafinha na direita e Igor Thiago como referência. Transmissão, claro, da Band News FM amanhã a partir das 6 da noite. Eu volto com vocês.
1: Obrigado, viu, Aline? Daqui a pouco a gente volta aos Estados Unidos falando ao vivo com o Felipe Killing, que já está em Cleveland, em Ohio, cidade que recebe justamente a seleção para o último teste antes da estreia na Copa do Mundo.
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20: Seleções participaram da Copa do Mundo de 1938. As 10 europeias classificadas pelas eliminatórias, a França como país sede, a Itália, seleção vencedora da edição anterior, o Brasil e a Indonésia. A Inglaterra, que não passou nas eliminatórias, foi convidada depois da desistência da Áustria, mas recusou o convite, que não foi repassado a nenhuma outra seleção. A Suécia, que jogaria contra a Áustria na primeira fase, ganhou por WO e passou direto para as quartas de final. Já a Espanha não chegou a jogar nem a fase qualificatória.

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4: Chegada a São Paulo agora pela Dutra e também pela Ayrton Senna, o motorista vai enfrentando certa lentidão, principalmente para acessar ali a marginal do Rio Tietê em direção a Anhanguera, a Castelo Branco. O motorista perde tempo nesse momento por conta de uma ocorrência, de um acidente na marginal, já na passagem pela Vila Guilherme. E aí tudo que fica para trás está com certa lentidão. Passando nesse trecho, o motorista aí sim consegue desenvolver melhor velocidade na marginal em direção a Castelo Branco. Bom, você ouvinte da Band News FM que está enfrentando um enrosco no seu caminho, participe e manda mensagem pra gente no 11-999-592-100. 11-999-592-100 é o número aqui do WhatsApp da Band News FM. Vamos aí falar da previsão do tempo, porque embora o sol apareça em São Paulo, o tempo não tá aí com os termômetros muito elevados, não. Máxima neste momento de 21 graus na cidade de São Paulo, a gente tem um ar gelado que não permite com que a temperatura suba muito na cidade. A próxima madrugada teremos mínima de 11 graus aqui em São Paulo, as próximas madrugadas serão bem geladas e frias, até por conta da passagem de uma nova frente fria e que está trazendo um ar mais gelado aqui para a capital. Para quem foi para o litoral, nos próximos dias a gente tem máxima prevista de 24 graus em Santos, 22 na região do litoral norte, e a previsão de uma chuva que, se vier, é rápida e isolada em alguns pontos. Aqui em São Paulo, a previsão não indica chuva nos próximos dias, mas os termômetros também não sobem muito, com as máximas variando entre os 20 e os 23 graus na capital. Isso a gente está falando até domingo, quando então a gente pode ter alguma mudança maior na previsão do tempo. E claro que a gente acompanha e conta tudo aqui na Band News FM. 3h10 pelo horário de Brasília.
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0: ao Paulo Gonet, não há sinais claros de irregularidades por parte de duas ministras cujos gabinetes são investigados, a Nancy Andrighi e também a Isabel Galotti. Parte dos desdobramentos já foi redistribuída para outras instâncias pelo relator do caso, o ministro Cristiano Zanin, enquanto outras linhas seguem sob análise da corte. As investigações fazem parte de uma operação iniciada no ano de 2024 que apura as suspeitas de corrupção, vazamento de informações e a comercialização de decisões judiciais em diferentes níveis do judiciário.
1: Paulo Gonet, com ele as coisas andam assim. O governo do Rio suspende a atuação de 6 distribuidoras de combustíveis ligadas ao grupo Refit e impede que as empresas emitam notas fiscais de compra e venda em nova etapa do cerco fiscal contra o conglomerado. Detalhes sobre esse caso com Daniel Henrique. Fala, Dani.
2: É isso, Andreasa. Boa tarde para você, Frumento, também para os nossos ouvintes. Secretaria de Estado de Fazenda aqui do Rio impedindo a inscrição estadual de empresas do setor de combustíveis como parte do trabalho de combate à sonegação fiscal. Segundo a pasta, essa medida está alinhada à política de integridade tributária e inclui empresas do grupo da refinaria de Manguinhos, a Refit. O governo afirma que o impedimento das inscrições se deve a pendências ou irregularidades na área tributária identificadas pela Receita Estadual. A política de integridade tributária foi implementada depois daquela operação sem refino da Polícia Federal que aconteceu no dia 15 de maio e que teve entre os alvos o ex-governador do Rio, Cláudio Castro, e o dono da refinaria de Manguinhos, Ricardo Magro. Nos últimos dias, o Ministério Público pediu a falência da Refit após aumento do passivo fiscal, que aumentou de cerca de 5 bilhões de reais para aproximadamente 25,7 bilhões de reais. Isso segundo a apuração do Ministério Público. Andreasa.
1: Valeu, Daniel Henrique, muito obrigado.
0: Bom, e a Justiça do Paraná vai julgar um recurso de apelação da defesa de Edson e Alana Brits, condenados pela morte do jogador Daniel, crime que aconteceu em outubro de 2018. Mais informações com o repórter Fred Fiadanese.
3: Ótima tarde a vocês e a todos que nos acompanham. O Tribunal de Justiça do Paraná vai julgar na semana que vem um recurso de apelação da defesa de Edson Brites e Alana Brites. Eles foram condenados no processo da morte do jogador Daniel, em outubro de 2018. Segundo a defesa deles, o julgamento não é um novo júri. Nesta etapa, os desembargadores vão analisar os recursos apresentados contra decisões tomadas durante o processo no caso da morte do atleta. Edson Brites foi condenado a 42 anos, 5 meses e 24 dias de prisão, inicialmente em regime fechado por homicídio triplamente qualificado. Ele também recebeu pena de 2 anos, 1 mês e 8 dias de detenção por outros crimes ligados ao caso. A ex-mulher de Edson, Cristiana Brites, foi condenada por fraude processual e corrupção de menores e responde em liberdade. Já a filha Alana foi condenada por fraude processual, corrupção de menores e coação no curso do processo. Ela também está em liberdade. O jogador Daniel foi morto em outubro de 2018 em São José dos Pinhais, na região metropolitana de Curitiba. O crime aconteceu depois da festa de aniversário de 18 anos da filha de Edson, Alana, na noite do dia 26 de outubro, na qual também estava Daniel, em uma casa noturna de Curitiba. Volto com vocês aí do estúdio.
1: Os Estados Unidos aprovou um projeto de lei que destina cerca de 70 bilhões de dólares para financiar a ofensiva anti-imigrante do presidente americano Donald Trump. A medida garante recursos para agências como o ICE, responsável pela imigração e alfândega, e para a patrulha de fronteira, com foco na ampliação das operações de detenção e deportação. A votação foi concluída após semanas de impasse político e marca uma vitória do bloco republicano, que conseguiu aprovar o texto sem apoio da oposição democrata. O projeto segue agora para análise da Câmara dos Representantes, que é o equivalente americano à Câmara dos Deputados no Brasil, Frumento.
0: Bom, a ONU está alertando que a guerra em curso no Oriente Médio está agravando de forma significativa a fome no mundo, com impacto direto na segurança alimentar global e na alta dos preços de alimentos básicos. O relatório destaca que a escalada do conflito já provoca a interrupção em rotas de transporte, o aumento no preço de combustíveis e dificuldades na logística de entrega de alimentos e fertilizantes. Segundo a Organização das Nações Unidas, regiões mais vulneráveis da África e do Oriente Médio são as mais afetadas queimadas. A ONU também aponta que o encarecimento de insumos agrícolas, como fertilizantes, tende a pressionar os custos da produção dos alimentos em vários países ao longo dos

0: próximos meses.
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3: Um erro no site da FIFA libera ingressos da Copa do Mundo de forma gratuita para cerca de 60 torcedores, que chegaram a resgatar as entradas antes que a entidade percebesse a falha no sistema de pagamento. A entidade máxima do futebol confirmou o problema reportado pela britânica Sky News e disse que os ingressos foram emitidos incorretamente devido a uma falha técnica no processo de cobrança e não a uma liberação oficial de gratuidade. A FIFA então entrou em contato com os torcedores envolvidos e solicitou o pagamento correto para confirmação das reservas. O episódio acontece em meio às reclamações generalizadas sobre os custos de ingressos e transportes na Copa do Mundo de 2026.
4: E o Código do Consumidor fica onde nessa, Andreasa? Aqui no Brasil não podia.
3: É, mas não tem. Não, aqui no Brasil a gente tá mais à frente nisso aí.
4: Espaço aberto para notícias da sua cidade e da sua região.
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4: Vamos ao trânsito, Débora Mendonça.
5: Piorou o trânsito da Salim Faramaluf e agora o sentido Vila Prudente já tem paradas, desde a Rádio ao Leste até a saída da Rua do Erário, a mais próxima da Jabuticabal e da Rua da Moca. Esse trecho de quase 3 quilômetros é percorrido em 20 minutos. Melhor seguir pela Moca, por exemplo, pela Oratório, dá para cortar caminho. Quem vai em direção a Tietê já para na pista local desde Abel Ferreira e a Expressa para um pouquinho adiante na altura do radar, tudo ruim até a Ulisses Cruz, semáforo que antecede a ponte do Tatuapé. 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
5: Marginal do Pinheiros agora muito boa em praticamente toda a extensão dos dois sentidos. Só não dá para falar que é 100%, porque quem segue para Interlagos e acessa a Ponte Nova do Morumbi tem sobre a ponte a lentidão, que deixa também por alguns metros uma fila na marginal. Mas nada para evitar agora no sentido Interlagos, nem no sentido rodovia Castelo Branco. 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
4: Bom, seguimos com problemas na região central de São Paulo, ali na passagem pelo Brás. São muitos ouvintes que relatam o trânsito intenso nessa região, por conta justamente do movimento que está grande ali no Brás. Agora no corredor norte-sul, na passagem da Avenida Tiradentes, justamente próximo à entrada do metrô Tiradentes, para quem segue em direção à Zona Sul de São Paulo, tem um acidente por ali que também está prejudicando o trânsito e carrega um pouco mais a condição de tráfego por ali. Você é ouvinte da Band News FM, que se desloca nesta tarde de sexta-feira pela cidade de São Paulo e está encontrando problemas no seu caminho, participa conosco, manda mensagem no nosso WhatsApp, o número é 11 999 592 100, 11 999 592 100.

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7: Flávia Guerra, conosco sempre às sextas-feiras, gloriosamente, hoje para falar do Festival de Recife, que é já uma tradição entre nós, e a estreia dos filmes, dois filmes. O Bolo do Presidente, que trata do Iraque na era Saddam Hussein, tem gente que nem se lembra disso, e Dolores. Bem-vinda, Flávia, mais uma vez, sempre bom estar com você. O que você nos conta?
8: Olha, Bolo do Presidente... Gente, eu ia deixar de falar desse filme, porque foi um dos destaques do Festival de Cannes do ano passado. Ganhou prêmio na mostra Um Certo Olhar, foi o prêmio principal. E é um filme do Iraque, gente, que acho que é um país que a gente nunca lembra, né? Nossa, quantos filmes iraquianos a gente já viu na vida? Então, esse é um filmaço. E olha a premissa. No dia do aniversário de Saddam Hussein, sim, o ditador, as crianças da escola do Iraque, isso é oficial, tá? Não é que eu estou inventando. Elas têm que fazer um bolo pro presidente, o aniversário do presidente. E uma menina que mora numa comunidade, de ilhas do Iraque, que foi muito perseguida pelo Saddam, porque era uma comunidade aguerrida, que protestava contra os mandos e desmandos dele. Essa menina é muito humilde, ela mora com a avó, os pais morreram na guerra. Ela é sorteada para fazer esse bolo. E ela não tem dinheiro, a avó dela é muito humilde. E aí a gente acompanha toda a saga dessa menina para tentar finalmente fazer esse bolo. Então ela sai atrás dos ingredientes, do trigo, do açúcar, do ovo. E junto com essa saga dessa menina, a gente vai conhecendo melhor o Iraque. É um filme emocionante, um filme de criança, um filme, sabe, que a gente olha o país com o olhar dessa menina e ao mesmo tempo é muito bem dirigido. Primeiro filme do Iraque a competir no Festival de Cannes no ano passado, foi pré-finalista do Oscar, hein, gente, já com esse primeiro. Então fiquem de olho que é uma história que não dá para sair indiferente, um filmaço lindo, muito emocionante, assim. Então indico demais, que é, novamente, um país tão improvável, né, que a gente acha que nem tem cinema. Tem cinema, tem cultura e essa história muito bonita, o Bolo do Presidente.
7: E esse outro filme, Dolores, hein? O que você nos conta?
8: O Dolores, ele tem uma outra história por trás e que é uma história bonita também. O diretor, o Chico, que inicialmente criou o projeto do Dolores, ele faleceu durante o processo, né, de realização do filme. E aí E o Marcelo, muito amigo dele, assumiu o projeto, terminou o Dolores. Então ele tem esse valor também simbólico. E ele tem uma outra virada que eu acho muito interessante, que a gente está vendo cada vez mais no cinema, que é a história de pessoas mais velhas. A Maria Clara Escobar é a diretora, junto com o Marcelo Gomes, e a gente acompanha a personagem principal, que tem 62 anos, 65 na verdade, e que é uma mulher de classe média, normal, né? Trabalha duro, né? Tem um trabalho, costureira e tal, mas ela tem o vício mesmo em jogo, e ela acha que ela vai um dia conseguir jogar no cassino, ficar rica, porque ela tem uma intuição, e mudar de vida. Mas no meio disso tudo tem o relacionamento dela com a filha, com a neta, as dinâmicas de família e os sonhos de uma geração que a gente acha que as pessoas não sonham mais, né? Que é essa terceira idade. Como a população, não só do Brasil, do mundo todo, está envelhecendo, a gente cada vez mais trata disso, né? Como é que a gente vai envelhecer? Quais são os sonhos da terceira idade? Então o Dolores é muito bonito e muito bem dirigido, os ambientes de cassino, os delírios da Dolores. Eu adoro esse filme, é um filme brasileiro, mais um, que, né, rodou aí festivais. Eu acho que vale muito a pena. Tem a Naruna Costa, tem atrizes e atores, um elenco que eu adoro, então acho que vale muito a pena conferir mais um filme brasileiro, que a gente está bem na fita, viu, gente? A gente fica só de olho no Oscar, mas tem muita coisa boa brasileira estreando ainda nos cinemas esse ano.
7: Flávio, eu tenho percebido aqui... Fala, Frumento.
5: Não, vai aí, Andrada.
7: Não, eu ia dizer, Frumento, que a Flávia... É claro que ela tem sempre o cuidado de nos trazer filmes brasileiros, né? Mas eu tenho a impressão de que esse trabalho está mais tá facilitado ultimamente. E que a Flávia tem até mão de obra, tem abundância de opções para falar aqui na coluna. Então acho que o cinema brasileiro é impressão minha, você especialista é Flávia. Mas nunca esteve, faz tempo que não tem um período tão pujante assim. É justo dizer isso, Flávia?
8: É justíssimo, você está totalmente certo. Eu não, cada semana eu tenho um filme brasileiro para trazer e eu não forço, hein? Assim, né? Como a gente fala, não estou forçando a amizade, né? Ah, porque eu tenho que falar porque é brasileiro. Pelo contrário, a gente tem, e filmes brasileiros, como vocês estão vendo, cada vez mais diferentes, né? A gente tem filmes brasileiros de gênero. Eu estou, por exemplo, no festival aqui do Recife, né? O Cine PE. Ontem eu vi uma ficção científica, meio filme de horror. É, passado em Brasília, que é uma cidade que a gente filma pouco, a gente só vê no noticiário. Depois eu vou falar desse filme, chama Mafas, né? Eu tenho documentário que ganhou prêmio em Berlim, que vai ser exibido hoje. A gente tem na Mostra de Cinema de São Paulo, concorrendo ao Oscar, daqui a pouco vocês vão ver, Netflix aí vem aí com Vinci Serentina, Pede Desculpa, que vai ser um filmaço, o Mil Dias da Disney. Então a gente tem filme brasileiro, não só o pequenininho de festival, mas como filme de streaming também, produção própria dos streamings, né? Que a gente chama de originals. Cada vez eles produzem mais filmes brasileiros também, não são só séries. Então é para mostrar que um mercado saudável tem de tudo e tem para todos, né? Então isso tem facilitado minha vida mesmo. E a nossa, né? Como espectador, né? Eu acho.
5: Com certeza, a gente gosta, né, Flávia? Você que está justamente no Festival de Recife e tem acompanhado aí também os festivais de cinema país afora, mundo afora. Vamos só aqui também contextualizar, Flávia, você esteve em Cannes recentemente e fez uma entrevista com o John Travolta, que agora está disponível também nas redes sociais da Band News FM.
8: Isso aí, John Travolta, gente, dirigindo o primeiro filme da carreira, que se chama em português Aventuras nas Alturas. E o John Travolta, ele é apaixonado por aviação, né? Ele tem brevet de piloto, ele pode pilotar até Boeing, né? Ele é um especialista. E a história é exatamente isso, é baseada num livro que ele escreveu para o filho dele, o Jet, que já faleceu, infelizmente, e que conta a história de um menino, muito baseado na primeira viagem que ele, o Travolta, fez com a mãe, criança, que viaja do leste americano, né, ali região de New Jersey, até Los Angeles, que a mãe vai conseguir um emprego na indústria. A mãe é atriz, né, e aí ela tem uma promessa de emprego. E aí é a noite que esse menino passa viajando, trocando de avião. Ele vai do propeller, né, que é o avião, a hélice, até um jato. E tudo que ele vai vivendo. Gente, a família toda do John Travolta faz ponta no filme. A filha dele, a ela, faz uma aeromoça, porque esse menino se apaixona, criança, sabe, aqueles paixões de menino. O filme é um conto, só que é curtinho, assim, tem pouquinho mais de uma hora. Então, embarca nesse conto, que foi feito mesmo como um conto para crianças, mas que a gente, como adulto, também curte muito, porque não é um filme infantil. E é um filme lindo, John Travolta, né, ele comentou lá em Cannes, ele ganhou uma palma de ouro honorária, e ele falou, ó, eu não quero virar, entre aspas, diretor, eu só vou dirigir se fizer muito sentido para mim. E essa história faz todo sentido para ele, né? Então, deixo aqui a dica para uma matinê de fim de semana, no feriadão, tá no Apple TV, vale muito a pena.
7: Excelente, Flávia. Excelente, como sempre. Bom festival. Nos vemos, ouvimos novamente na próxima sexta-feira. Beijo, Flávia. Bom fim de semana.
8: É isso aí. Beijo, gente. Bom cinema.
5: 3h34 agora, espaço aberto para as notícias da sua cidade e da sua região.
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10: Tormento, 2 km por hora, velocidade média no centro da capital agora. Avenida do Estado, totalmente estacionada. É essa condição que temos, como os nossos ouvintes já relatavam, como a gente vem falando desde bem cedinho. Muita gente na cidade. Teve marcha para Jesus, esse final de semana tem parada do Orgulho LGBT+, então tem muita gente de fora da cidade aqui e paulistanos também aproveitando para fazer suas compras, levando turista para passear, enfim, é o pacote completo. Brás, Liberdade e outras regiões de grande fluxo, como Bom Retiro, com caminho congestionadíssimo agora, não é caminho para se fazer de carro. Transporte público segue sendo a melhor opção. 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
10: Começou a aumentar o fluxo de veículos na Marginal do Pinheiros e já há pontos de lentidão no sentido Castelo Branco, principalmente a partir da ponte Cidade Jardim e até a Cidade Universitária. O trecho mais crítico é a pista expressa entre Eusébio e a Cidade Universitária. Pista local valendo ainda como melhor opção e valendo também a Pedroso de Moraes. 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
5: Bom, mais do trânsito com a participação do ouvinte da Band News FM que manda mensagem aqui no nosso WhatsApp.
13: Boa tarde, Band News. Silvio falando. É Complexo Viário Maria Maluf, sentido Sacomã. Caminhão, aquele caminhão de entulho bem grandão. Caminhão de transbordo de lixo, parou embaixo, dentro do túnel. E antes, um pouquinho antes dele, um carro pequeno porte, um carro pequeno, está tudo apagado também, o motorista está sinalizando nas duas faixas da direita. É a média de uns 100 metros um carro do outro. Isso aí está causando lentidão desde a passagem pela rodovia Imigrantes ali, no sentido Sacomã. Obrigado.
5: Valeu, Silvio. Obrigado pela sua mensagem, pela sua participação, ajudando também outros motoristas a encontrarem melhores caminhos nesta tarde de sexta-feira. Quem diria, né, que a gente teria aí o trânsito ainda intenso na cidade de São Paulo, justamente com um feriado prolongado em plena sexta-feira. Bom, e falando de feriado prolongado, você pode aproveitar os últimos dias da Feira do Livro do Pacaembu. O evento segue até o próximo domingo na Praça Charles Miller. É de graça e são mais de 160 estantes para você conferir lançamentos literários da vez, além, é claro, do bate-papo com os próprios autores que estão fazendo parte da Feira do Livro. A cidade de São Paulo, que também está para lá de movimentada por conta da 30ª Parada do Orgulho LGBT+, que acontece no próximo domingo na região da Avenida Paulista. Os trios elétricos começam a se concentrar a partir das 10 horas da manhã, ali próximo do MASP, e depois seguem justamente na parada até a região da Rua da Consolação. Os organizadores esperam pelo menos 2 milhões de pessoas ao longo de todo o período da parada aqui neste ano, e o reduzir o número de patrocinadores. A parada que já chegou a ter cerca de 8 patrocinadores, apenas está com 2 neste ano, e até por isso os artistas, muitos, se apresentando sem cachê, numa mostra aí de resistência da parada, que sofre justamente com a falta de financiamento por conta da mudança da prioridade, principalmente das empresas, diminuindo um pouco do seu investimento na pauta da diversidade. 3h39 agora.
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16: A mandioquinha é um daqueles ingredientes sensacionais, brasileiros, autenticamente brasileiros, e a gente precisa usar mais. Então, ontem eu comi, na fábrica a gente faz o almoço todo dia, eu comi o purê de mandioquinha. E aí eu tive uma ideia de ensinar pra vocês um purê chique de mandioquinha. O Clotro Agro, grande amigo meu, ele tinha um restaurante aqui em São Paulo, acabou de fechar, mas ainda tem no Rio, maravilhoso. E no restaurante dele, ele vende, ele chama de ravioli de mandioquinha. É claro, os franceses são loucos por mandioquinha, porque realmente é uma coisa que só tem aqui no Brasil. É muito diferente, tem um sabor muito legal. E aí ele faz, na verdade, uma massa recheia de mandioquinha e serve com manteiga e pinole. Não somos Claude Troagro, não é mesmo? Então vamos fazer um purê de mandioquinha normal. Cozinha mandioquinha, quando ela ficar molinha, você vai amassar, mistura um pouquinho de manteiga, às vezes nem precisa de leite, porque a mandioquinha já é bem molinha. E na hora de servir, você vai dourar na manteiga amêndoa, castanha de caju, pinole, se você tiver, né? E jogar por cima. Dá um baita sucesso, assim. Fica muito gostoso, porque dá crocância, dá uma textura que o purê não tem, né? E o sabor da manteiga. Sofisticado, e dá pra fazer em casa. E se você quiser, você pode falar comigo pelo e-mail hojepode@bandnewsfm.com.br ou pelas redes sociais no @carolecrema. Pode pedir receita, dica, fala comigo, eu vou adorar.
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0: Felipe Killing já está em Cleveland, Ohio, onde a seleção brasileira enfrentará o Egito amanhã, último amistoso antes da Copa do Mundo. Killing, eu te pergunto sobre o palco, preparativos para esse grande jogo, e me parece que a temperatura tá boa por aí, né, Felipe Killing? Como vai você?
1: Tudo bom, Andreasa? Boa tarde, instrumento, a todos que nos acompanham. Quando eu vejo um carioca com um moletomzinho, uma sharp, é porque realmente tá friozinho por aí, viu? O Edu tá dando risada, mas tá também de malha, deve tá frio. Você vê como o mundo dá voltas? Eu tô sempre passando frio na Inglaterra e vocês aí esfregando o calor no meu rosto. Agora a situação mudou. 27 graus a temperatura de momento, amanhã a expectativa é de 30 graus, mas o Brasil vai jogar às 6 da tarde no horário local, então os termômetros devem estar um pouco mais a menos. Cleveland fica no norte dos Estados Unidos, pertinho do Canadá. Eu agora há pouco estive no palco da partida, que é um estádio de futebol americano, capacidade para 67 mil torcedores. Alguns ingressos para o jogo entre Brasil e Egito ainda estão disponíveis. O mais barato, $80, o mais caro, $230. A expectativa é de um bom público. Cleveland não é uma cidade sede da Copa, então é oportunidade para os moradores locais assistirem à seleção brasileira e também o Egito. O Egito tem dois jogadores que são conhecidos, famosos. Um deles, o Mohamed Salah, que joga no Liverpool, e o outro, o Marmoush, atacante do Manchester City. A seleção brasileira desembarca aqui por volta das 7 da noite do horário de Brasília. Treinou hoje de manhã, teve coletiva do Ancelotti. Aí eles almoçam, pegam um avião às 5 da tarde lá de New Jersey, uma viagem de aproximadamente até Cleveland. Amanhã tem a partida, o último amistoso antes da estreia contra o Marrocos no dia 13, e aí no domingo já voltam para a base em Nova Jersey para continuar a preparação. Qual que é a diferença de um amistoso normal e um amistoso de Copa do Mundo? Já é clima de Copa do Mundo, os jogadores brigando por posição, são testes que o Ancelotti pretende fazer, e ele já deixou claro que vai realizar diversos testes, porque a partida de amanhã permite 11 substituições, ele deve fazer todas.
0: E ninguém quer se machucar, né, Killing? Tem isso também. É muito próximo da estreia na Copa do Mundo, é clima de Copa do Mundo, mas se eu estou a uma semana de estrear na Copa do Mundo, na dividida, o Ancelotti pode não gostar. Mas eu não boto o pé todo não, Killing. Certo? Para não machucar, né?
1: Certo. Até esse é o debate que eu tive com alguns companheiros de imprensa, porque a França perdeu para a Costa do Marfim. Estava com um time titular, perdeu por 2-1 de virada. O time da França, apontado como um time favorito da Copa, ao lado da Espanha, que perdeu por Iraque. Mas aí a Espanha já estava com um time reserva, alguns jogadores sendo poupados. Mas é isso, os jogadores precisam também levar em consideração que estão a uma semana da Copa do Mundo. E certamente você vai lembrar, Andreasa, o Flamengo também, o Emerson, jogador da seleção, volante, que estava brincando no gol no treino da seleção há 2 dias da estreia, se machucou, foi cortado da Copa. O Careca também foi cortado da Copa há poucos dias da estreia da seleção por conta de lesão. Então, sim, para uma turma é a chance de mostrar serviço para o Ancelotti, talvez buscar mais espaço ou a posição de titular. Para outra mais consolidada, talvez eles resolvam de fato tirar o pé. Tem uma espinha dorsal do Ancelotti, mas tem algumas vagas que estão em aberto.
2: Felipe Killing, então, direto.
0: Desculpa, só para cornetar um pouco, ontem eu assisti ao jogo da Espanha, a que o Killing fez referência.
2: Do Iraque.
0: Não era, o time titular, não era o time titular, mas os caras estavam treinando 2 toques ali. Nada, com todo respeito à brava seleção do Iraque, foi lá e cumpriu o seu papel, mas ninguém estava botando o pé na bola. Estavam ali num 2 toques, sejamos francos. Ninguém quer. É também a Espanha está num outro estágio de preparação de estágio mesmo futebolístico em relação ao Brasil, né? O Brasil, a turma tem que mostrar serviço. É diferente também da situação da Espanha e da França. São seleções montadas, entrosadas, jogam junto há muito tempo, enfim. São contingências diferentes. E minha defesa, Killing, só para te liberar, é sobre o casaquinho aqui nas costas, certo? É porque a determinado momento chega uma idade, vocês vão chegar lá, você tem que se como minha avó falava, você tem que se proteger contra o golpe de ar. Eu nunca me esqueci disso. E eu achava uma besteira, mas hoje em dia qualquer golpe de ar me pega. Então eu tô protegido só por isso. Tá bom? Só pra registrar aqui.
2: Eu ia te defender de um jeito melhor, viu, Andreasa? Sem denunciar a idade, porque todo mundo fala, mas no Rio de Janeiro 22 graus é o, sei lá, 17 aqui em São Paulo, entendeu? Então, essa história de que o carioca sente frio com 20 graus, sim, sente frio mesmo, gente. O vento bate diferente ali.
0: É, eu fui aumentando aqui, Andreasa? Tá bem, mas o... Fala aqui, Lee.
3: Você não pode ter problema no áudio, né? O leite das crianças tem que, de fato mesmo, se proteger.
0: Isso exatamente. Não é que esteja frio, não está, e eu realmente não sou de sentir frio. Mas é que você sai, tá quente na rua, você entra, pega o ar-condicionado, então é isso, é aquele vento que bate, é o golpe de ar. Minha avó estava certa, eu não levava a sério, mas agora, aos 46 anos, eu sei que eu pareço menos, aos 46 anos o golpe de ar se impõe. Um beijo, Killing.
3: Valeu, beijo, até mais.
2: Bom trabalho pro Killing, que segue, portanto, na cobertura da Copa do Mundo e volta ao longo da programação aqui da Band News FM. Antes do espaço local, últimas notícias por aqui. O Jornal Globo está destacando que a chapa majoritária do PT para a eleição de São Paulo foi definida. Terá Marina Silva da Rede mesmo, escolhida como a segunda candidata ao Senado. A ex-ministra do Meio Ambiente, então, disputa uma vaga na Casa Alta ao lado da ex-colega de esplanada Simone Tebet, do PSB, que era titular do Planejamento e Orçamento. Com isso, o ex-governador de São Paulo, Márcio França, também do PSB, será o candidato a vice na chapa encabeçada por Fernando Haddad ao Palácio dos Bandeirantes, de acordo com o jornal O Globo. O ex-ministro da Fazenda travará uma nova disputa contra Tarcísio de Freitas, atual ocupante aí do Palácio dos Bandeirantes, e contra quem Haddad perdeu na eleição para o governo no segundo turno de 2022. Tinha toda uma discussão, né, se o Márcio França ia abrir mão, portanto, dessa vaga para o Senado, e agora chegando a informação, portanto, que ele será o vice de Fernando Haddad.
0: E como o Haddad não é exatamente um favorito nessa disputa, não é uma informação, mas eu acho que é uma leitura correta de fazer, nessa composição deve ter sido prometido a Márcio França que, caso Lula se reeleja, ele tem um ministério para comandar no próximo governo. Isso certamente, não é uma informação. Mas isso provavelmente está no pacote.
2: Bom, e ainda falando sobre esses assuntos da política, o presidente Lula sancionou hoje uma lei que altera a regra de renovação da Carteira Nacional de Habilitação, passando a permitir a renovação automática para os bons condutores. A medida vale para motoristas sem infrações de trânsito nos últimos 12 meses e inscritos no Registro Nacional Positivo de Condutores, o cadastro oficial de condutores com bom histórico no sistema. Segundo o texto legislativo, a renovação passa a ser automática pelo sistema da Secretaria Nacional de Trânsito, com atualização direta da CNH digital, sem a necessidade de ir ao Detran, em parte dos casos aí previsto, né? Tem também uma mudança específica para quem tem de 50 a 70 anos, que ainda precisam passar por uma avaliação médica. A nova lei permite que os brasileiros escolham como preferem se preparar para tirar a CNH, o que pode ser feito por meio teórico gratuito, disponível em plataforma digital, ou com o uso de autoescola, mais um dos pacotes previstos aí nesse pré-eleição. 3h52.
0: E notícia internacional?
2: Vamos lá.
0: Não dá.
2: Dá tempo ou não dá? Dá sim, vamos lá.
0: Notícia internacional: o líder da Coreia do Norte, Kim Jong-un, pede a expansão exponencial do programa nuclear do país após inspecionar uma nova usina de produção de material nuclear, segundo a agência estatal KCNA. Na visita do ditador norte-coreano a uma instalação recém-inaugurada, ele foi informado sobre o aumento da capacidade de produção de materiais usados em armas nucleares e defendeu a aceleração do fortalecimento do arsenal estratégico. Segundo a agência estatal, o líder do país afirmou que a produção de material nuclear mais do que dobrou nos últimos 5 anos, declaração que mira a consolidação do status de potência nuclear buscado pela Coreia do Norte.
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5: Radial em obras com bloqueio total sentido centro no viaduto Alcântara Machado. Tráfego é desviado para a pista local, que não tem alívio, tem congestionamento devido à Avenida do Estado travada pelo acesso ao Brás. A radial já tem congestionamento desde a estação Belém. A Rua da Moca é a melhor opção. 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
10: O Corinthians, que está impedido de contratar jogadores por causa do transfer ban e com a possibilidade de perder peças importantes, a diretoria trabalha para manter o grupo fortalecido no restante dessa temporada para que o técnico Fernando Diniz tenha um time competitivo. Apesar do esforço da diretoria para manter o elenco, algumas saídas podem acontecer. O atacante Yuri Alberto já manifestou o desejo de sair no segundo semestre para jogar no exterior. Os volantes André e Breno Bidon seguem valorizados no mercado e podem receber propostas. O técnico Fernando Diniz disse recentemente que a ideia é realizar apenas contratações pontuais que sejam compatíveis com a realidade financeira do clube. Próxima janela de transferência será aberta após o encerramento da Copa do Mundo. O Timão quer contratar um atacante para atuar pelos lados do campo e um centroavante. O Corinthians volta a jogar pelo Brasileirão dia 22 de julho contra o Remo na Neoquímica Arena. Dito tudo isso, eu diria, eu quero é mais.
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0: Para fechar o Tem Método de hoje em altíssimo nível, homenageando o grande João Nogueira, nunca assaz louvado João Nogueira, Poder da Criação, certo? De
1: certíssimo.
0: Paulo César
1: conhece
0: Pinheiro
1: todas.
0: E João Nogueira. Paulo César Pinheiro e João Nogueira. Grande dupla. Valeu, Frumento. Prazer sempre trabalhar com você. Obrigado pela força aí no Tem Método sempre.
1: Eu que agradeço.
0: E a gente volta na segunda-feira. A gente volta na segunda-feira com a turma toda.
1: A turma
0: toda. Meus amores. Bom fim de semana.
1: Valeu, Andreasa. Brigadão. O Tem Método tá de volta então segunda-feira, às 14h, com Carlos Andreasa, Ivan Brandão e Michele Trombelli. A todos um ótimo fim de semana.

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3: Olá, boa tarde para você. Pode chegar que você já tá entre nós. Vamos terminar mais uma semana juntos. Pelas próximas 2 horas, a gente traz muita informação para você. Na primeira hora, quem está ouvindo a gente no Brasil inteirinho vai ter as notícias do nosso país e do mundo. Na segunda hora, a gente permanece na rádio aqui com Entre Nós, falando para São Paulo, mas pela LG Channels, pela nossa live no YouTube, você já sabe, a gente segue às 2 horas juntinhos até às 6 em ponto. Vamos comigo, Larissa Biscaia. Boa tarde.
4: Vamos que vamos para mais uma sexta, Adriana. Boa tarde para você. Para todo mundo que está junto com a gente, estou fazendo às vezes aqui de Renan Suquevicius, mais um dia na nossa escala especial aqui do plantão. Muita gente conseguiu emendar o feriado e seguimos por aqui com muita notícia, muita informação, contando sempre com a participação de quem está com a gente. É o nosso WhatsApp que está sempre aberto para você. É o 11 999 592 100.
3: É isso, participe, mande para cá sua informação, sua opinião. A gente vai ficar aqui de olho nas mensagens para trazer a sua participação, que é o que faz de fato esse programa ser entre nós. Só isso faz ele ser entre nós, então participe com a gente. Vamos girar os principais assuntos de hoje, claro, começando pela imensa repercussão do caso Henri Borel.
4: A juíza Elizabeth Machado Louro, classifica como leviana a afirmação de que teria tentado enviesar a livre manifestação dos jurados no caso do menino Henri Borel. A afirmação consta na ata da sessão, a qual a Band News FM teve acesso hoje. Segundo a juíza, houve um erro na formulação de um dos quesitos voltados à participação de Monique Medeiros nos crimes. Mais detalhes daqui a pouco.
3: A dúvida é, houve um erro na formulação dos quesitos, como diz a juíza? Ou houve um erro da juíza que provocou uma lambança nesse julgamento? Daqui a pouquinho, então, a gente traz mais detalhes dessa ata ao vivo, direto do Rio, com a nossa reportagem. Vamos seguir para os outros assuntos dessa sexta-feira. Passa a valer hoje a nova classificação dos Estados Unidos sobre as facções brasileiras Comando Vermelho e Primeiro Comando da Capital. Agora, elas são consideradas como grupos terroristas. A alteração, como a gente se lembra, foi anunciada na quinta-feira da semana passada pelo secretário de Estado americano, Marco Rubio, um dia após ele se reunir com o senador e pré-candidato à presidência da República pelo PL, Flávio Bolsonaro. O governo federal ainda tenta reverter essa mudança.
4: O presidente Lula sanciona sem vetos a lei que permite a renovação automática da CNH, Carteira Nacional de Habilitação, para aqueles motoristas que não cometeram infrações de trânsito sujeitas à pontuação nos últimos 12 meses. A lei que altera o Código de Trânsito Brasileiro foi publicada no Diário Oficial da União hoje. A proposta é de autoria do governo federal.
3: E claro, a gente vai trazer todos os detalhes da preparação da seleção brasileira para a Copa do Mundo. O técnico Carlo Ancelotti abre o jogo e atualiza oficialmente a situação médica do atacante Neymar. Ele corre contra o tempo para se recuperar de uma lesão de grau 2 na panturrilha direita antes do início da Copa do Mundo de 2026. Ancelotti deu uma coletiva, falou com jornalistas e adotou um tom otimista. Revelou que Neymar passará por um exame de ressonância magnética na próxima segunda-feira. Caso o resultado não aponte nenhuma restrição, o camisa 10, então, vai receber sinal verde para se juntar ao restante do elenco. Daqui a pouquinho, a Aline Fanelli também vai estar com a gente para trazer detalhes aí de tudo mais que Ancelotti abriu o jogo e deu mais detalhes de como vai estar a seleção para o último amistoso contra o Egito.
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5: A defesa da seleção espanhola tem um novo xerife. E ele tem só 19 anos. Pau Cubarsí, o pilar do Barcelona, chega à Copa de 2026 com grande expectativa na fúria. A saída de bola impecável e a antecipação de veterano fazem de Cubarsí um jogador-chave na Espanha. Na Copa do Mundo de 2026, ele é a grande aposta de Luis de la Fuente para blindar os espanhóis e buscar o bicampeonato.
3: Quatro horas e cinco minutos, a gente segue ao vivo com Entre Nós, agora trazendo mais detalhes do caso do perdão que foi concedido pela juíza Elizabeth Machado Louro a Monique Medeiros, mãe de Henri Borel. Isso causa perplexidade, indignação, milhares de manifestações Brasil afora de contrariedade, mesmo de indignação em relação a esse perdão concedido a Monique Medeiros e com a justificativa de que ela seria vítima de um machismo estrutural. A gente já vai falar sobre isso, mas agora a gente vai acionar nossa reportagem no Rio de Janeiro, porque o Ministério Público vai pedir a anulação desse julgamento em que Monique Medeiros deixou de ser condenada por homicídio e esse crime, homicídio doloso, ou seja, com intenção, e esse crime foi desclassificado para culposo, não intencional, e no final das contas, nem pelo homicídio culposo ela foi condenada. Ela teve o perdão da juíza, foi uma decisão da juíza perdoá-la. A Band News FM teve acesso à ata da sessão onde Elizabeth Machado Louro classificou como leviana a informação de que ela teria tentado enviesar a livre manifestação dos jurados. O Guilherme Faria, ao vivo, chega com mais detalhes desse caso. A ata traz informações muito importantes para a gente entender, Guilherme, o que aconteceu a portas fechadas, onde estavam presentes a juíza, as defesas dos dois lados e os jurados, né?
6: Exatamente, Adriana. Boa tarde a você, a Larissa e a todos que nos acompanham. Essa ata mostra um pouco do que aconteceu na sala secreta, que foi onde houve essa confusão que a gente está desde ontem tentando entender melhor, já que o Ministério Público vai recorrer da decisão, vai pedir a anulação do julgamento de Monique Medeiros justamente por conta dessa questão envolvendo os quesitos, né? Para a gente explicar para quem nos acompanha, foram 47 quesitos ao todo avaliados pelo jurado, que responderam assim ou não as perguntas ali feitas, tanto com relação a Monique, como também com relação a Jairo, o outro réu, nesse processo. A gente teve agora há pouco acesso à ata dessa sessão de ontem, e na ata, a juíza reconhece que errou na formulação de um dos quesitos voltados à participação de Monique Medeiros nos crimes. O que acontece? Segundo a juíza, segundo esse documento, uma das perguntas feitas aos jurados deveria se referir a uma omissão culposa da ré no caso e não dolosa, como aconteceu na primeira votação. Então a juíza explica que em um primeiro momento os jurados responderam à questão da omissão dolosa e não deveria ter sido feita essa pergunta em específico. E na verdade a pergunta deveria se referir a uma omissão culposa quando não há intenção por parte de Monique. Ela explicou nessa ata que a situação gerou uma confusão entre os presentes e que por isso ela tomou a decisão de realizar uma nova votação desse quesito em específico. O documento explica que a medida foi tomada considerando o princípio da plenitude da defesa e também o prejuízo que a troca dessa resposta poderia causar à acusada. Então, a explicação presente nessa ata é de que houve sim um erro, a magistrada reconhece que esse erro partiu dela e que por isso, por conta dessa troca de doloso por culposo e da confusão gerada a partir disso, foi determinada a realização de uma nova votação desse quesito em específico. Mas como você disse, Adriana, isso gerou bastante polêmica. O promotor Fábio Vieira conversou com a reportagem da Band News FM, disse que vai pedir anulação. Ele explicou que os jurados chegaram a considerar Monique culpada pela morte dolosa do filho, mas que depois desse questionamento feito a princípio pela defesa de Monique, a juíza mudou os termos do quesito e isso levou os jurados a votarem no sentido de um crime culposo. Fábio Vieira disse também que em 26 anos de experiência com plenários de júri, nunca tinha presenciado algo do tipo. A gente tem a palavra do promotor.
7: Então, vejam só, nesse momento a juíza muda a quesitação e pergunta, ao invés de manter a pergunta, a Monique agiu dolosamente, a omissão foi dolosa, muda, perguntando se a omissão foi culposa. E quatro pessoas que responderam sim, então um homicídio que já estava decidido como doloso, ele volta atrás e se transforma em culposo. Então, uma pena da Monique que chegaria fácil a 30 anos, como chegou a do Jairo, ela se reverte para um homicídio culposo que mais tarde a juíza concede perdão judicial. Então, ela transforma 3 décadas de pena em nada.
6: E a partir dessa mudança para homicídio culposo, a juíza também definiu pelo perdão judicial, melhor dizendo, a Monique, medida que está prevista no Código Penal. E aí, só para a gente esclarecer também o que seria esse perdão judicial, ele acontece em casos em que a justiça entende que as consequências do crime atingem o condenado de uma forma tão grave que uma punição adicional se torna desnecessária. Foi basicamente isso que a juíza disse ao ler a sentença, afirmando que Monique Medeiros foi alvo de uma reação desproporcional ao longo dos últimos anos e que ela já teria sofrido um castigo severo o suficiente, nas palavras de Elizabeth Machado Louro. O fato é que o Ministério Público vai recorrer dessa decisão, pedindo a anulação do julgamento relativo a Monique Medeiros. Adriana e Larissa.
3: Obrigada, viu, Guilherme, pelas suas informações. Qualquer novidade, acione a gente, por favor. Gente, é tão confuso que é preciso repetir algumas informações, e eu faço questão de fazer isso, porque eu li a ata completamente e aqueles termos jurídicos todos, às vezes, causam uma confusão e parece que é uma coisa e pode ser outra, né? Então, vamos lá. A juíza está reconhecendo um erro. Só que a juíza está reconhecendo um erro na primeira pergunta que ela fez. E o Ministério Público entende que a primeira pergunta estava certa, que ela errou quando ela reformulou a pergunta. E esse erro de ter reformulado a pergunta, a juíza nega. Então, ela aceita, ela assume um erro na primeira pergunta, que é a omissão foi dolosa, quando o Ministério Público diz que a pergunta estava totalmente correta. Tanto estava correta que, segundo o Ministério Público, os advogados de defesa da

0: chegaram a comemorar um resultado que era absolutamente ruim, que era a condenação dela por homicídio, por omissão intencional. Os advogados da Monique comemoram, a juíza, na sequência, diz que então houve uma confusão na interpretação, só aí os advogados contestam a pergunta e a juíza acata. E a juíza, então, faz uma segunda pergunta. E pergunta, a omissão foi culposa, ou seja, sem intenção da Monique? E o júri responde, sim, por 4-3. E poucos instantes de diferença, e o júri responde a perguntas opostas, a mesma coisa. Dá sim para a primeira pergunta, sim para a segunda pergunta, o mesmo placar. O que a juíza considera a segunda pergunta como válida? Quando o júri diz que a omissão foi culposa, em vez de pegar 30 anos de cadeia, ela poderia ser condenada por homicídio, por omissão culposa, sem intenção, que seria uma pena muito mais leve. Ainda assim, a juíza não aplica uma pena para ela pelo homicídio, faz aquele testão dizendo que já sofreu muito e que é vítima do machismo estrutural por questões de gênero. Ela faz uma confusão, uma lambança, usando uma pauta que é absolutamente necessária, urgente, que é a de defesa das mulheres diante de tanto ódio, de tanta misoginia, de tanto machismo, mas que em nenhum momento o feminismo e essas pautas podem ser usadas para absolver uma mulher numa condição de uma acusação tão grave que é de ter se omitido para permitindo o homicídio, o assassinato do próprio filho. Então a juíza faz uma lambança, aí na ata então ela dá essa explicação, não, mas eu errei, foi na primeira pergunta, é a segunda que está certa. E o Ministério Público tenta impugnar e ela indefere. Ela diz que não, porque se ela aceitasse o protesto do Ministério Público, poderia abrir margem para anulação do julgamento. Ou seja, a juíza decidiu, por conta própria, mudar completamente o sentido das perguntas. Uma é omissão dolosa com intenção, a outra é omissão culposa sem intenção. E em poucos instantes, o júri dá a mesma resposta para as duas perguntas e ela acata e diz que a correta é a segunda. Foi uma decisão única e exclusivamente da juíza Elizabeth Machado Louro. E aí ela muda completamente o resultado que leva depois ao perdão da Monique Medeiros e a soltura, horas depois, ela sai pela porta da frente da cadeia. Agora, tem um elemento muito grave que tem que ser analisado agora. Nós vamos apresentar hoje no Jornal da Band um vídeo em que a juíza, numa entrevista de 2021, ela declara que considera que a Monique Medeiros sofria uma acusação inexplicável, que ela já estava sendo acusada, odiada por conta do machismo estrutural da nossa sociedade. A tese da juíza estava construída desde 2021. A tese que ela usa de forma absolutamente equivocada, a pauta do feminismo, das questões de gênero, da misoginia, ela faz uma lambança, mas a convicção dela estava formada desde 2021, porque ela diz isso numa entrevista, que a Monique já sofria uma condenação pública que só o machismo explicava. E aí, 5 anos depois, no tribunal do júri, ela muda as perguntas e faz prevalecer um entendimento que previamente ela já tinha manifestado numa entrevista. Prevaleceu o entendimento da juíza Elizabeth Machado Louro. Não a decisão de um júri que tem que ser imparcial. O tribunal do júri existe para julgar em nome da sociedade. E a sociedade, eu posso falar isso como uma mãe que se considera feminista, que defende todas as pautas de condenação à misoginia que existe na nossa sociedade, em nenhum momento nós pedimos que essa pauta seja usada para absolver criminosas ou criminosos. Homens e mulheres acusados de crimes muito graves, como é o caso de Monique Medeiros, como é o caso de Jairinho, têm que ser julgados e punidos com todo o rigor da lei. A juíza fez uma verdadeira lambança.
1: A gente segue com a programação agora indo para Brasília. O PCC e o Comando Vermelho passam hoje oficialmente a ser classificados como organizações terroristas pelos Estados Unidos. Esse já era o prazo que a gente tinha agora, sexta-feira, 5 de junho. Medida foi anunciada.

0: pelo governo dos Estados Unidos em 28 de maio e entrou em vigor depois dos trâmites que são previstos pela lei norte-americana. Direto de Brasília, quem tem mais informações e o lado nacional também, qual será a resposta do governo, é o Pedro Teixeira. Oi, Pedro, boa tarde para você.
1: Boa tarde para vocês, boa tarde para todo mundo que nos acompanha aqui na Band News FM. Na prática, a designação que passa a valer a partir desta sexta-feira permite o congelamento de ativos, proíbe transações com os grupos designados, veta a entrada de integrantes dessas facções criminosas, agora consideradas pelos Estados Unidos facções terroristas, proíbe a entrada de integrantes lá nos Estados Unidos. Eles também podem ser deportados, mas tem uma série de questões que impactam diretamente, principalmente, a economia do país. Eu explico. Os Estados Unidos já alteraram a designação de facções criminosas, cartéis que atuam especialmente aqui na América Latina, para outros países. O México sofreu com isso. E a partir da alteração dessa designação para cartéis mexicanos, algumas instituições financeiras que foram utilizadas por estes cartéis, portanto, bancos mexicanos, sofreram uma série de sanções, inclusive a proibição para operar cartões de crédito e débito de empresas americanas. Essas foram algumas das sanções aplicadas pelo governo americano a partir da identificação de utilização destes bancos mexicanos por integrantes destes cartéis, que são, em especial, cartéis de drogas, que enviam, inclusive, drogas para os Estados Unidos, mas que antes eram vistos como organizações criminosas e passaram a ser consideradas pelos Estados Unidos nos últimos anos como facções terroristas, e aí isso gera uma série de impactos. Trazendo para o nosso lado, meninas, a avaliação no governo brasileiro é de que o Brasil precisa seguir negociando, porque tensionar esta relação ou reagir a essas alterações sem que haja uma disposição para negociar, para conversar, pode piorar ainda mais as consequências dessa alteração feita pelo governo americano, que é vista pelo governo brasileiro como um movimento muito mais político do que um movimento prático. Isso porque o governo já entende, ou segue entendendo, que todas as explicações já foram dadas e, mesmo assim, o governo americano optou por fazer esta designação. Vou dar um exemplo do que pretende ser feito pelo, ou que será feito pelo governo brasileiro nos próximos dias. Uma comitiva da Receita Federal deve viajar para os Estados Unidos na próxima semana para dialogar com os departamentos que são equivalentes à Receita Federal lá nos Estados Unidos, para que eles sigam dialogando em cooperação para combater irregularidades, combater o crime organizado, combater a utilização, inclusive, de bancos americanos ou do envio de recursos das facções criminosas brasileiras para os Estados Unidos, através, inclusive, de bancos americanos, como já foi dito por integrantes do governo brasileiro, de que isso eventualmente poderia estar acontecendo. Outra questão importante é seguir mostrando para os Estados Unidos que o Brasil segue fazendo movimentos para combater o crime organizado. Então, tentar avançar com a PEC da Segurança Pública lá no Senado, a PEC que foi aprovada na Câmara dos Deputados, mostrar que o PL Antifacção, que também foi aprovado no Congresso Nacional e já foi sancionado pelo presidente Lula, pode coibir a atuação dessas facções criminosas. Então, neste momento, Adriana e Larissa, a disposição é de diálogo, de seguir dialogando para evitar que essa relação com os Estados Unidos fique ainda mais tensa e que a gente sofra consequências ainda maiores a partir dessa alteração.
0: Tá certo, Pedro. Obrigada pelas suas informações, viu?
2: Vamos ver se esse caminho do diálogo vai trazer frutos, resultados concretos. A gente segue por Brasília porque tem mais um assunto aí que está em pauta, que é o fim da escala 6x1. O calendário de análise e votação dessa proposta de emenda à Constituição vai ser definido na próxima semana. O presidente da Casa, Davi Alcolumbre, presidente do Senado, chegou a convocar um esforço concentrado dos senadores para os próximos dias. Quem chega agora também ao vivo, direto de Brasília com a gente, é o Rafael Procópio. Fala, Rafael, boa tarde.
3: É isso, Adriana. Boa tarde para você, para Larissa, para todo mundo que está entre nós nesta sexta-feira. Exatamente. O presidente do Senado, Davi Alcolumbre, pediu aí aos parlamentares que estejam em Brasília nesta próxima semana, pós-feriado, para fazer a famosa Semana do Esforço Concentrado. No entanto, para agilizar principalmente a análise da indicação do ministro Benedito Gonçalves, do Superior Tribunal de Justiça, o STJ, para corregedor do Conselho Nacional de Justiça. Esse assunto esteve na pauta do último dia 20, mas foi retirado pelo próprio Davi Alcolumbre, lembrando que esse tipo de indicação cabe ao Senado, assim como foi a questão do Supremo Tribunal Federal, e foi retirada nesse dia 20 por conta do baixo quórum no Senado. O que a gente tem até agora, neste momento, Adriana, é que essas movimentações por parte de Davi Alcolumbre não indicam uma vontade muito grande de já colocar a questão da 6x1 para voto no Senado Federal. Inclusive, nessa semana, a gente acompanhou uma fala de Davi Alcolumbre no início dos trabalhos no plenário, dizendo que a casa não pode ser simplesmente uma casa carimbadora de decisões da Câmara dos Deputados. Isso já respondendo à pressão da imprensa, de várias pessoas, pela celeridade da análise dessa mudança, dessa proposta de emenda à Constituição, que acaba com a escala conhecida como 6x1, implanta na Constituição a escala 5x2 de trabalho, 5 dias trabalhados, 2 dias descansados. Pelo que a gente está observando até agora e ouvindo de um lado e do outro, não existe muito uma disposição, de fato, de Davi Alcolumbre dar a celeridade que a gente viu na Câmara dos Deputados por parte de Hugo Mota. Até porque, lá na Câmara dos Deputados, existe uma presença maior nesse instante de Mota com a base governista e com o presidente Lula. Não só pela popularidade dessa matéria, o fim da escala 6x1, mas também por algumas questões eleitorais, especialmente no domicílio eleitoral de Mota, que é a Paraíba. Pelo visto que a gente está acompanhando até este momento, de novo, não há grandes sinalizações de um avanço para essa próxima semana do fim da escala 6x1 no Senado Federal. Claro que as coisas podem mudar, articulações podem acontecer, tem gente tentando fazer com que a ponte entre Lula e Alcolumbre seja reconstruída, mas nesse momento não há qualquer sinalização. Na verdade, muito pelo contrário, porque Alcolumbre já disse que essa matéria, ele entende que essa matéria deva ser bastante discutida. Ele até pontuou que a Câmara dos Deputados discutiu durante 5 meses e ele já sinalizou que pode colocar isso tanto na CCJ como numa comissão especial, que seria um rito muito estranho para o Senado Federal, porque propostas de emenda à Constituição tramitam de forma diferente no Senado Federal. A gente vai ter que acompanhar esses próximos dias como é que vai ser essa articulação, se essa ponte vai ser realmente reconstruída.
0: A gente acompanha com atenção para ver o que acontece por ainda mais no ano eleitoral, e muita pressa foi, a gente viu muita pressa para correr com esse projeto, claro que ele é de interesse da população e de interesse dos políticos também, visando as eleições de outubro. Vamos ver o que acontece. Valeu, Rafa, bom trabalho para você.
2: Obrigada.
0: A gente volta ao Rio de Janeiro agora, porque por lá as unidades de saúde passaram a ter um botão do pânico. A gente noticiou por aqui ao longo dos últimos meses um aumento das agressões contra os profissionais da saúde em várias áreas, principalmente quando a gente fala de enfermeiros, o pessoal que trabalha ali na linha de frente. E a ideia é que essa ferramenta seja acionada em situações de ameaça, agressão ou ainda violência dentro de UPAs. Quem tem mais informações é o João Boeri. Boa tarde.
4: Oi, pessoal. Muito boa tarde a vocês e a todos. Foram duas fases divididas pela Secretaria de Estado de Saúde. A primeira, a implementação dessa ferramenta, esse botão de pânico nos computadores, no sistema dos profissionais de saúde que atuam nas unidades de pronto atendimento, que são geridas pela Secretaria de Estado de Saúde. Nesse primeiro momento, então, botões de pânico apenas nas UPAs estaduais. A segunda fase é a conexão dessa nova ferramenta com o Centro Integrado de Comando e Controle da Polícia Militar e com a própria gestão interna de cada unidade de pronto atendimento. Como vai funcionar, então, o botão de pânico? A partir do momento em que um profissional de saúde se sinta ameaçado ou sofra violência, ele pode acionar esse botão de pânico através do próprio computador. É gerado um sinal, um alerta para o Centro Integrado de Comando e Controle da Polícia Militar, que aciona a viatura mais próxima àquela unidade de pronto atendimento, e um segundo alerta que é enviado para a administração daquela UPA para que eles tomem ciência e recebam também as equipes da Polícia Militar que já tinham sido acionadas. No final do ano passado, um projeto de lei foi proposto pela Assembleia Legislativa do Rio justamente para criar esse botão de pânico, sancionado logo no final do ano passado pelo então governador do Rio, Cláudio Castro. Segundo um levantamento do Conselho Regional de Medicina do Rio, a cada 3 dias, um médico é agredido no exercício da função aqui no estado do Rio de Janeiro. Volto com vocês.
0: Valeu, João Boeri.
5: Obrigada.
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0: Eduardo Barão não está conosco, não está entre nós hoje, mas você não fica sem o destaque internacional. O presidente da Rússia, o Vladimir Putin, afirma que o país esteve em contato com os Estados Unidos para falar sobre Cuba. Ilha Caribenha sofre um bloqueio petrolífero dos americanos que piorou a crise energética e econômica no país. Esse ato vem um dia depois de os Estados Unidos aplicarem sanções econômicas ao líder cubano, o Miguel Díaz-Canel, a mulher dele e também membros da família Castro. Segundo o Departamento do Tesouro americano, as sanções também atingem 4 outras pessoas e 5 entidades, entre elas o Ministério das Forças Armadas Revolucionárias de Cuba. E aí sempre fica a expectativa e até o temor se os americanos pretendem fazer uma ação por terra em Cuba. A gente lembra que quando eles fizeram a ação na Venezuela, tinham sanções americanas contra Nicolás Maduro, pessoa física, não só ele, como o ditador da Venezuela. Ao anunciar essas medidas, o presidente Donald Trump afirmou querer que Cuba seja um país bem administrado. Os americanos também afirmaram que Cuba abriga instalações de inteligência e serviços da China e da Rússia.
1: Agora são 4 horas e 31 minutos, a gente vai para um assunto bem mais gostoso, bem mais alegre, a gente espera que seja, que a seleção brasileira traga muitas alegrias para a gente. E quem está ali, olha, acompanhando cada passo, cada detalhe do que acontece dentro do QG da seleção brasileira, é a Aline Fanelli. Hoje o técnico Carlo Ancelotti deu uma entrevista coletiva, falou de Neymar, escondeu um pouco o jogo em relação a como vai ser a escalação do Brasil para o último amistoso contra o Egito, amistoso que vai acontecer amanhã, mas a Aline vai trazendo as informações para a gente assim que elas acontecem por lá. Então conta tudo, Aline Fanelli, bem-vinda.
2: Oi, Adriana, boa tarde para você, para Larissa, para todo mundo que está acompanhando a gente aqui na Band News FM. A seleção brasileira viaja nesta tarde para Cleveland para o amistoso contra o Egito, que vai ser o último teste antes da estreia na Copa do Mundo de 2026. Você me perguntava ontem sobre as mudanças, se o Ancelotti faria como contra o Panamá. E ele acabou mudando de ideia e disse que vai fazer sim. Então ele vai fazer as substituições todas no segundo tempo, conforme ele antecipou pra gente na entrevista coletiva hoje. E aí, inclusive, eu perguntei pra ele, e o Everton, que é o terceiro goleiro? Porque contra o Panamá, o Alisson jogou o primeiro tempo e o Everton não jogou, porque o Ederson jogou o segundo tempo. Então ele confirmou que o Everton, goleiro do Grêmio, o ex-goleiro do Palmeiras, vai atuar no segundo tempo desta partida contra a seleção do Egito. O Brasil vai com mudança, como a gente vem falando na nossa programação. O Gabriel Magalhães vai ser poupado, o zagueiro vai ser poupado por causa do desgaste do fim da temporada. O Léo Pereira vai pro lugar dele e na lateral esquerda entra o Douglas Santos. E aí no meio de campo com o Lucas Paquetá realmente e o Igor Thiago à frente no ataque da seleção brasileira para esse teste do Ancelotti, que quer fazer essa observação dessa outra opção de jogo de esquema do Brasil. E curioso que na entrevista coletiva ele foi questionado sobre favoritas da Copa do Mundo. Ninguém coloca desta vez a seleção brasileira como uma grande favorita, a principal favorita, porque fez um ciclo muito ruim. O Ancelotti chegou há um ano só no comando, ele pega essa reta final de classificação do Brasil para a Copa, então ele não considera, ninguém considera. Mas o Ancelotti também não considera nenhuma outra seleção como favorita, isso que foi interessante. Vamos acompanhar o que ele disse.
3: Hoje não é uma equipe favorita. Não é uma equipe favorita porque há muitas equipes que podem competir para ganhar a Copa do Mundo, mas não um equipo que destaca nesse momento. Então, porque cada equipo tem suas debilidades. E vai ganhar o equipo que é capaz de esconder as debilidades.
2: É, lembrando que na última Copa, a Argentina, que foi campeã, estreou com derrota para a Arábia Saudita. O técnico Lionel Scaloni foi questionado, depois ele mudou vários jogadores da equipe e a Argentina conseguiu construir a caminhada rumo ao título da competição. Mais tarde a gente conversa mais sobre seleção brasileira amistoso contra o Egito. Volto com vocês.
1: Valeu, Aline. Obrigada demais pelas suas informações. Deixa eu só já aproveitar o Yuri Queiroga aqui dentro para fazer uma pergunta para ele. Yuri já está aqui no estúdio com a gente. É, eu li hoje uma crônica, um artigo, eu vou procurar de quem para dar o crédito certinho. Se não me engano, foi na Folha de São Paulo. A gente vai lendo tanta coisa, mas em que o comentarista, o autor...
4: O articulista, né?
1: O autor dizia que o Brasil só vence se os favoritos caírem. Quem são os favoritos, Yuri?
4: França e Portugal. Na lata, já respondendo aqui. Espanha, para mim, depois da convocação, perdeu um pouquinho, caiu um pouco no meu rating, no meu conceito. Para mim, França seguida de Portugal, que para mim tem um dos meio-campos mais fortes da Copa do Mundo, mesmo que os reservas não sejam do mesmo nível, mas é muito forte. Vitinha, João Neves, do Paris Saint-Germain, Bruno Fernandes, craque do campeonato inglês pelo Liverpool.
1: E você,
4: pelo
1: United, e você concorda com essa interpretação de que o Brasil só chega, só tem chance, alguma chance, se os favoritos de alguma forma errarem, caírem pelo caminho?
4: Eu acho que é preciso analisarmos em termos, porque se o Brasil chegar a uma fase mais aguda, assim como qualquer outra seleção, o campeonato já é outro. 90 minutos se decide. E o Brasil tem a tradição que pesa, mas sim, tem gente à frente, muita gente à frente.
1: Agora, eu dei uma exploradinha aqui no Yuri Queiroga, porque ele veio falar de outro tema, né, Larissa?
0: É, mas é que o Yuri é assim, né, Adriana? Ele sabe de tudo, ele sempre tem o domínio dos assuntos da nossa enciclopédia aqui da Band News FM. Oi, Yuri, já que você tá aqui, Roland Garros, o João Fonseca não tá mais lá, mas o campeonato segue. O que você traz de destaque?
4: A gente já tem a final das duas chaves, masculina e feminina, já definida. Inclusive, na masculina, uma das semifinais não ocorreu, que seria o confronto italiano entre Matteo Arnaldi e Flavio Coboli. O Matteo Arnaldi acabou tendo uma virose e desistiu de jogar. Portanto, o Flavio Coboli automaticamente vai para a final contra o alemão Sasha Zverev, que venceu o tcheco Jakub Mencik, que já tinha eliminado o João Fonseca. 3-7-1, 7-5, 6-2, 3-6 e 6-3 foram as parciais. Neste sábado, a gente vai ter a final da chave feminina, que vai ser entre a Mirra Andreeva, jovem, 19 anos de idade, top 10 já do ranking mundial, contra a Maja Szwalińska, polonesa, número 114 do mundo. E saiu derrotando tenistas mais experientes para chegar à final. Nas duplas femininas, a Luísa Stefani acabou eliminada na semifinal, junto com a Gabriela Dabrowski. Perdeu por 2-7-0 para a dupla número 1 do mundo, Katerina Siniakova e Taylor Townsend. E no juvenil, Guto Miguel vai para a final, depois de vencer o também brasileiro Léo Storck por 2-7-1. No feminino, a Vitória Barros perdeu por 2-7-0, mas chegou à semifinal, uma campanha gigante da jovem Vitória Barros.
1: Tá certo, Yuri, ó, dando crédito certinho agora, Arnaldo Ribeiro. Foi no UOL que eu vi.
4: Arnaldo Ribeiro, nosso companheiro também do Band Esportes, no G4.
1: Então, foi no UOL que eu li, e aí ele diz, ó, só voltando à seleção, hein, gente, porque esse assunto agora atrai todas as nossas atenções. Eu acho que a chance da seleção brasileira, sinceramente, são os favoritos irem saindo do caminho. Eu digo, na opinião do Arnaldo Ribeiro, França, Espanha, Portugal e Argentina. Você discorda da Espanha e a Argentina. Na sua escalação aí dos favoritos, a Argentina entra?
4: Olha, fica atrás da Espanha, mas tá ali nos quatro. Só que eu mudaria só a ordem, mas tá entre esses quatro aí. E a gente também não pode duvidar de outras, Alemanha, Inglaterra, enfim.
1: Então, nosso destino é torcer pelo Brasil e zicar, secar os favoritos.
4: É, de certa forma, né?
1: Obrigada.
0: É uma estratégia.
1: Valeu, querido. Obrigada.

0: 4:38, agora 4:38. A gente volta a olhar para o noticiário local com muita atenção, principalmente ali para a região do Brás, falando um pouquinho de trânsito. Desde mais cedo, os ouvintes estão travando ali naquela região, principalmente quem tentava seguir pela Avenida do Estado, por causa do movimento muito intenso. O pessoal aproveitou o dia de folga, a gente conseguiu emendar o feriado para fazer umas compras e o trânsito está muito intenso por lá. Chega a travar até parte da marginal do Tietê. A gente segue para o noticiário. O policial é investigado um caso em que três pessoas morreram depois de uma perseguição e troca de tiros com a PM na Raposo Tavares. Esse caso aconteceu na madrugada de hoje. Segundo a Polícia Civil, os homens são suspeitos de assaltar uma farmácia em Sorocaba, no interior do estado. Depois do assalto, os criminosos fugiram em um carro pela rodovia. A PM perseguiu o grupo e conseguiu interceptar o carro quando o motorista perdeu o controle da direção. Houve o confronto, os três ocupantes do veículo foram baleados, foram mortos no local e um menor de idade, de 16 anos de idade, foi apreendido.
1: Bom, e a gente infelizmente tem que seguir trazendo uma sequência de notícias de violência e de pavor que nós vivemos na cidade de São Paulo e região metropolitana. Foi presa em flagrante uma quadrilha que tentava roubar uma residência em Alto de Pinheiros, zona oeste da capital paulista. Quatro pessoas que tinham entre 18 e 22 anos foram detidas na noite de ontem. De acordo com a Polícia Militar, os suspeitos haviam invadido o prédio na região do Parque Vila Lobos pela garagem com um controle remoto clonado e tentaram acessar um dos apartamentos. No entanto, uma testemunha acionou autoridades e aí acabou conseguindo impedir esse roubo. O veículo utilizado pela quadrilha foi apreendido. Segundo a Secretaria de Segurança Pública, um dos suspeitos era procurado no Espírito Santo exatamente por cometer crimes de roubo.
0: E fechando essa rodada de destaques policiais, uma situação que aconteceu em Itapecerica da Serra. A polícia faz buscas para tentar encontrar o grupo criminoso que invadiu uma chácara, agrediu funcionários e fez transferências bancárias, caso que também aconteceu nessa madrugada dessa sexta-feira. Segundo as vítimas, o grupo invadiu a propriedade pelos fundos e rendeu funcionários de jardinagem e manutenção. Depois subiram e até onde ficavam os caseiros, que foram amarrados e espancados. Esse grupo fugiu levando celulares e alianças das vítimas, além do valor que foi roubado por meio das transferências bancárias.
1: Posso trazer participação do nosso ouvinte aqui? Já convidar todo mundo para participar? Ó, tem gente que não gostou muito do anúncio do que Ancelotti entregou até agora, não. Esse Ancelotti é maluco, escreveu o nosso ouvinte aqui, Bartolomeu. Qual que é a sua opinião do que você está acompanhando até agora? Ancelotti tem alguma chance de acertar nessa escalação ou está meio maluca? Participa com a gente, fala se está esperançoso com o resultado da Copa, se está enfeitando a casa ou se está naquele estágio assim, tem que ver para crer, né? Esperar os primeiros resultados para ver se embarca ou não nessa seleção. Manda para cá sua mensagem.
0: O brasileiro não desiste nunca, né? A gente precisa lembrar disso. Eu acho que somos um dos povos mais resilientes de todo mundo.
1: Sim, eu sempre falo aqui, Larissa, eu sou traumatizada com 7-1. Então eu começo com aquele pezinho atrás, assim, sabe? A ação de proteger o próprio coração, falar, não sofre, vai sofrer pra quê? Então eu começo assim, mas não tem jeito. Depois que começa, você vai pra frente da TV, vai assistir.
0: Daí você se empolga, e você acha que vai, e às vezes
1: sofre,
0: não vai.
1: É. Vamos ver.
0: O Julião, nosso ouvinte do Jabaquara. Se o Brasil jogar bem, a gente não precisa secar ninguém. Mas aí, Julião, não dá, né?
1: Julião, mas não sei se a gente tá com futebol pra tudo isso não, viu? Vamos ver.
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8: A Copa do Mundo de 66, disputada na Inglaterra, foi a primeira a ter um mascote oficial. World Cup Willie, um leão bastante simpático, foi inventado pelo artista plástico Reg Hoy e fez muito sucesso. Até uma música foi composta para ele, pelo artista escocês Lonnie Donegan. O leão é um símbolo típico do Reino Unido e, para reforçar o patriotismo, o bichinho vestiu uma camisa com a bandeira do país. O evento teve 16 seleções classificadas, 10 delas europeias, 5 americanas e uma asiática. A final foi disputada entre Inglaterra e Alemanha Ocidental, no dia 30 de julho, com o público estimado em 98 mil pessoas no estádio de Wembley. Foi o primeiro título inglês.
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1: Seguimos com outros destaques dessa sexta-feira. O senador Flávio Bolsonaro pede ao STF que declare o ministro Alexandre de Moraes suspeito para julgar o empresário Daniel Vorcaro, que está preso, e também processos ligados ao caso Master, em mais um desdobramento da crise envolvendo o inquérito. Segundo o senador e pré-candidato à presidência, haveria impedimentos para a atuação de Moraes na condução do processo por risco de parcialidade. O escritório da esposa de Alexandre de Moraes, Viviane Barsi de Moraes, já foi contratado por Vorcaro.
0: Ainda sobre o Master, o presidente do STF, o Edson Fachin, rejeita um pedido apresentado por 4 senadores para declarar a suspeição do ministro Cássio Nunes Marques na relatoria do mandado de segurança que pede a instalação da CPI do Banco Master. O pedido de suspeição foi apresentado pelos senadores Eduardo Girão, do Novo, e outros 3 parlamentares. Eles argumentaram que fatos que surgiram na investigação indicariam interesse direto também do senador Ciro Nogueira no mandado de segurança e apontaram uma suposta relação de proximidade entre o parlamentar do Piauí e Nunes Marques.
1: Agora um destaque internacional, o Senado dos Estados Unidos bloqueia a legislação que renovaria os poderes dos serviços de inteligência para espionar cidadãos no exterior. A oposição democrata conseguiu reunir alguns votos republicanos que detêm a maioria na Câmara para dificultar a aprovação desta lei, que expira em 12 de junho. A lei permite que as agências de inteligência americanas coletem comunicações de alvos estrangeiros fora do país, mesmo quando estes se comunicam com pessoas que estão nos Estados Unidos.
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0: Hoje não temos Juliana Rosa, ela também está aproveitando uma folguinha, mas você não fica sem informação da economia por aqui. Dólar operando em alta de 1,08%, cotado agora a R$ 5,12. Essa alta foi puxada pelos dados do índice de emprego que foi divulgado, os dados que foram divulgados hoje nos Estados Unidos, que foram além das expectativas. Inicialmente, a projeção era que o país fechasse o mês de maio com 85 mil novos postos de trabalho. Chegaram a 172 mil esses postos de trabalho por lá, fortalecendo, portanto, a economia americana.
1: Seguimos agora com informações que interessam a todos os estudantes matriculados na terceira série do ensino médio. Olha, termina hoje o prazo para confirmar a inscrição no Exame Nacional do Ensino Médio de 2026, o Enem, e as provas têm data marcada já, dias 8 e 15 de novembro. Daniel Araújo chega e traz mais informações para a gente.
2: Boa tarde, pessoal. Boa tarde. Reta final, hein? Quem pretende participar do Enem 2026 deve ficar atento. O prazo de inscrições termina hoje. Entre as novidades desta edição está o cadastro automático de alunos concluintes da rede pública. Mesmo assim, os estudantes ainda precisam acessar a página do participante para confirmar os dados, além de definir o local de prova, a língua estrangeira e os recursos de acessibilidade, quando necessários. A taxa de inscrição segue em R$ 85,00 para quem não tem direito à isenção, com pagamento até o dia 10 de junho. As provas serão aplicadas nos dias 8 e 15 de novembro. Vale lembrar que no Enem 2025 foram quase 5 milhões de inscrições, com São Paulo liderando o número de participantes. Na sequência, apareceram Minas Gerais e Bahia. O exame segue como principal porta de entrada para programas como Sisu, ProUni e FIES. Volto com vocês.
0: Valeu, Daniel, pelas informações. Então, você vestibulando, fica atento. O prazo está correndo e tem que começar uma maratona de estudos por aí.
1: Boa sorte!

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5: Não tá fácil a vida do motorista que tenta seguir ali pela região do Brás, no centro de São Paulo, é o que diz o nosso ouvinte Manuel.
6: Boa tarde, pessoal da Band.
5: Boa tarde.
6: Manuel, motorista de aplicativo. Hoje eu estive no Brás várias vezes e posso dizer que não deve ter ninguém mais no Rio de Janeiro, porque todo mundo está no Brás fazendo compra. Boa tarde para vocês.
5: Certeza, era isso que os ouvintes estavam falando desde mais cedo. Olha, tá todo mundo no Brás, se você for pro Brás, tenta alguma alternativa. Primeiro, os ouvintes sugeriram, olha, é melhor você ir de transporte coletivo, que você não vai conseguir de carro chegar tão perto, os estacionamentos subiram o preço hoje. E teve outro ouvinte mais esperto, vai de bicicleta, que aí você não fica parado, vai tranquilo, acha fácil onde estacionar.
7: Dependendo do ritmo, a pé você vai mais rápido, né?
5: É verdade.
7: E realmente, muitos ouvintes participando aqui reclamando do trânsito travadão ali na Avenida do Estado.
5: A gente fala mais sobre isso daqui a pouquinho.
7: É isso. Vamos falar agora, gente, de um outro vazamento de gás. É isso mesmo, aconteceu mais um. Felizmente, ninguém ficou ferido. Dessa vez, o vazamento de gás foi em uma obra da Sabesp, na República, no centro de São Paulo. A Comgás foi acionada na noite de ontem para atender um dano na rede de gás encanado na rua Teodoro Baima. É,
5: isso.
7: Espero que seja assim a pronúncia. Teodoro Baima, que segundo a companhia foi causado por terceiros, que seriam os terceiros, são os funcionários da Sabesp. Então a Comgás diz que a perfuração foi provocada pelas equipes da Sabesp. A empresa, por sua vez, lamenta o ocorrido, afirma que ao constatar a perfuração, a equipe interrompeu os trabalhos e acionou os protocolos de segurança. O caso acontece cerca de um mês depois da explosão que deixou duas pessoas mortas no Jaguaré, zona oeste de São Paulo, após aquele vazamento de gás que provocou uma grande explosão. Várias residências, prédios, inclusive, foram afetados. Dezenas de moradores da região tiveram que deixar suas casas, ficaram desabrigados. Três dias depois, outra obra da Sabesp provocou mais um vazamento com rompimento de uma tubulação da Comgás. Essa foi em Itaquera, na Zona Leste. Então, a gente está falando num prazo muito curto de três vazamentos de gás envolvendo obras da Sabesp que atingem a perfuração de gás. E essa semana, na quarta-feira, teve um outro vazamento de gás, mas aí não ligado à obra da Sabesp. Foi na rua 3 de dezembro, no centro, a prefeitura fazia uma revitalização ali do calçadão, daquelas pedras portuguesas, atingiu a tubulação de gás, a gente mostrou aqui no Entre Nós, de novo, um risco ali de acidente grave. Então, assim, no mínimo, isso desperta em todos nós uma preocupação de tem um treinamento? Os mapas estão sendo checados de onde passa a canalização de gás ou os mapas estão totalmente desatualizados? E qual é o treinamento do protocolo de segurança para que, de fato, a gente tenha confiança de que não vai acontecer de novo um acidente das proporções do que aconteceu no Jaguaré? É preocupante o que está acontecendo.
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0: E a gente vai direto para Paraíba. Tem notícia de São João. Fala aí, Jéssica Aquino. Boa tarde.
1: Boa tarde, pessoal. Isso mesmo, viu? Campina Grande, na Paraíba, vive mais uma noite de muita festa, música e tradição. Na 43ª edição do maior São João do mundo. A expectativa é de casa cheia hoje, tá? A principal atração desta sexta-feira é o Wesley Safadão, um dos artistas mais aguardados. Ele sobe ao palco principal ao lado de Eric Lande, Marcinho Sensação e Deusinho, em uma mistura de forró, piseiro e música nordestina que promete animar milhares de forrozeiros. O São João de Campina Grande acontece até o dia 5 de julho, somando 33 dias de programação. A previsão da prefeitura é que mais de 3 milhões e meio de pessoas passem pelo Parque do Povo durante o período, movimentando mais de 800 milhões de reais na economia local. Volto com vocês.
0: Obrigada demais pelas suas informações, viu? Vamos terminar essa primeira hora? Mandando um beijo, um cheiro, um alô pro Fabiano Souza, lá de Fortaleza. O Fabiano entrou aqui e escreveu: "Ô, vocês nunca mandaram um oi."
2: Oi, Fabiano!
0: Beijo pra vocês, obrigada pela companhia nessa primeira hora. Eu volto em Rede Nacional às 7h20 com a transmissão do Jornal da Band, mas Larissa e eu continuamos agora pra São Paulo, na live, na LG Channels, com a nossa segunda hora do Entre Nós.
2: Tá combinado, valeu, Adriana.
0: Tchau, tchau, até já.
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1: Olá, boa tarde para você, nosso segundo boa tarde, nossa segunda hora juntos. Fala comigo, São Paulo, fala comigo, Larissa Biscaia.
2: Falo com você, Adriana Araújo. Seguimos por aqui até as 6 da tarde, agora olhando para o noticiário local, para a cidade, para o estado de São Paulo, com muita notícia, muita informação, de olho no centro, que segue o caos por lá.
1: É.
2: E contando com a participação de quem está nos dando carona, quem está junto com a gente, quem está em casa acompanhando pelo YouTube, pela TV. Tanto faz, o importante é que você tá por aqui. Se quiser, não deixa de participar, manda um oi pra gente. É o 999-592-100, que tá sempre aberto pra você.
1: É isso aí, participe com a gente, ajude a gente a construir o Entre Nós. Já tem participação aqui do Renato, ele escreveu. Região da Zona Cerealista, do lado do Mercado Municipal, que é bem ali, centrão de São Paulo, está horrível. Parado no trânsito há mais de 1h30, é o Renato Mota que mandou a informação aqui pra gente. Olha, se você planejava ir para aqueles lados...
2: Não vá.
1: É melhor mudar de planos, porque realmente tá muito travado. Tá em outro lugar que é melhor alertar os nossos ouvintes para tentar fugir da confusão? Do trânsito travado, compartilha aqui que a gente divide com todo mundo. E você, Larissa, de olho nas estradas, né?
2: Sempre de olho nelas, Adriana, até porque tem alguns enroscos. Ontem tava tão tranquilo o trânsito, né? Mas hoje tô olhando o mapa aqui. Vou começar pela Regis. Regis Bittencourt, pra você que tá no sentido sul, logo a saída de São Paulo, ali por Embu das Artes, vai enfrentar um trecho chato de lentidão. Tem um pedaço ali de obras, mas alivia antes da chegada em Itapecerica da Serra. Tô olhando a página da concessionária, sem grandes informações por lá. Na Raposo Tavares, tem dois trechos de lentidão. Um no sentido São Paulo, na passagem pela Granja Viana, e outro no sentido interior, justamente no trecho em que ela encontra o Rodoanel, porque o próprio Rodoanel tem mais de uma batida e tá travado também para você que tá no sentido sul. É um trecho longo de lentidão no Rodoanel. A gente vai atrás para descobrir a quilometragem certinho para você, mas tá bem travado por lá. Então, Regis Bittencourt, Raposo Tavares e o Rodoanel, nesse trecho entre a Regis e a Raposo, está super congestionado. No restante das rodovias que partem de São Paulo ou chegam de São Paulo, o trecho é relativamente tranquilo, o trânsito é relativamente tranquilo nesse trecho. Tô dando uma olhada aqui na rodovia dos Bandeirantes, para você que está no interior, ela vai dar uma travada, mas lá para frente, lá na altura de Jundiaí. Nos arredores da capital paulista, o cenário é esse.
1: E vamos a outros destaques de hoje. A defesa de um dos condenados pela Justiça Militar por participação no desvio de 22 armas do arsenal de guerra do Exército que estavam armazenadas em Barueri, na região metropolitana, afirma que vai recorrer da decisão porque alega não ter conseguido acesso integral aos depoimentos dos autos até o momento do julgamento. A posição é do advogado de Cláudio Aldo Ferreira, que foi sentenciado a 18 anos de prisão. Além dele, recebeu a mesma pena o militar Antoniel Salvador Almeida. O crime, segundo a investigação, aconteceu durante o feriado da Independência de 2023.
2: A justiça aceitou os argumentos de que Cláudio Aldo Ferreira, identificado pelo apelido de Véio, participou ativamente da embalagem das armas no dia seguinte ao furto, com o objetivo de enviá-las para facções criminosas. A defesa dele diz ainda que a Justiça Militar não tem competência constitucional para julgar um civil em tempo de paz, aponta que houve falhas na preservação das provas que sustentem a condenação e alega que foram violados os princípios da ampla defesa, do contraditório e da paridade de armas. A justiça considerou que o outro condenado, o Antoniel Salvador Almeida, conhecido como Atani, atuou como intermediário na venda de 4 metralhadoras calibre .50 pertencentes ao Exército Brasileiro.
1: Uma quadrilha é presa ao tentar roubar um prédio de alto padrão na zona oeste da cidade. Informações agora com Augusto Vale.
3: Segue à disposição da justiça a quadrilha que foi presa em flagrante ao tentar roubar uma residência no bairro de Alto de Pinheiros, na zona oeste da capital paulista. 4 pessoas que tinham entre 18 e 22 anos foram detidas na última quinta-feira à noite. De acordo com a PM, os suspeitos haviam invadido o prédio na região do Parque Vila Lobos pela garagem com controle remoto clonado e tentaram acessar um dos apartamentos. No entanto, uma testemunha acionou as autoridades que conseguiram impedir o roubo. O veículo utilizado pela quadrilha foi apreendido. Segundo a Secretaria de Segurança Pública de São Paulo, um dos suspeitos era procurado no Espírito Santo exatamente pelo crime de roubo.
2: Segue preso agora preventivamente aquele homem que matou a ex-namorada no Campo Limpo, zona sul de São Paulo. A gente trouxe esse caso aqui ontem, ele tentou fugir e foi preso em flagrante em Arujá, na região metropolitana. A enfermeira Stephanie Silva Lima, de 26 anos, que foi baleada 6 vezes por esse ex-namorado dentro da casa dela, ainda foi morta em frente à própria mãe. Stephanie, que trabalhava em 2 hospitais e atendia pacientes com câncer, estava de folga quando Guilherme Sobrinho Keller Vieira, esse é o nome do ex-namorado, conseguiu entrar no prédio, porque um vizinho abriu a portaria nesse local. O caso aconteceu na noite de quarta-feira. Guilherme tinha histórico de comportamento controlador, costumava postar fotos segurando armas nas redes sociais. Ele matou a companheira e tentou fugir, mas foi detido cerca de 3 horas depois por causa dos sistemas integrados de monitoramento. Polícia também apreendeu a arma usada no crime. Ontem ele passou pela audiência de custódia e teve a prisão, portanto, convertida em preventiva.
1: Tem mais alerta de ouvintes aqui sobre trânsito travado. A Carol Simão avisa, olha, a região do Sambódromo também está terrível. Fico alerta aí para todos os ouvintes que estão ali por aquela área. Sigo com outro destaque agora. A Justiça de São Paulo determinou a prisão do jornalista Luan Araújo por não cumprir o pagamento de uma indenização por difamação devida à ex-deputada federal Carla Zambelli. Arthur Coelho.
4: Essa decisão aconteceu no início da semana, na segunda-feira, após o vencimento do prazo para a quitação de uma taxa judicial de pouco mais de R$ 2.200. Luan Araújo havia sido condenado em decorrência de um texto de opinião publicado sobre a política. Com o esgotamento do prazo para o pagamento voluntário do valor, o magistrado converteu a pena em detenção. Em resposta a esta decisão, a defesa do jornalista informou que já comunicou formalmente à justiça a impossibilidade de o réu arcar com o montante à vista.
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2: E a gente segue de olho ali no centro, quase zona norte de São Paulo, porque o pessoal está enfrentando muito, muito congestionamento por lá. Nosso ouvinte mandou mensagem agora há pouco. Qual que é o nome dele? O Rodrigo, final de telefone 28. O pessoal brinca, Adriana, no Band News no meio do dia que eu persigo a Rebouças, que eu tô sempre falando que a Rebouças tá travada, mas eu não posso fazer nada se ela de fato tá sempre travada. E o Rodrigo mandou mensagem: a Rebouças eu desci em 4 minutos, mas o centro, 1 hora pra conseguir andar 1 metro. E essa percepção dos nossos ouvintes, muita gente parada por lá ao longo de todo o dia. E citando aqui o que acontece, agora um pouco você falou da Carol, que falava que a região do Sambódromo tá terrível, terrível, terrível por lá. Quem mais está sintonizado por aqui? O Hernani. Também estou na região do centro e está super travado. Se você puder, evita. Para quem vai seguir ali pelo centro, se der, não siga por aquela região, porque está bem complicado mesmo. Outro ponto de trânsito travado também é a marginal do Tietê. A gente já vinha falando mais cedo e aí atinge principalmente aquela região que vai seguir a partir do centro de São Paulo para a zona norte. Quem mandou mensagem foi nosso ouvinte, final de telefone 8853. Marginal completamente parada, ele que está na altura da Barra Funda. Tem informação do trânsito, manda para cá o nosso 999-592-100. Daqui a pouco a gente convoca o pessoal do trânsito com as informações oficiais, digamos assim. E tem mudança no ranking da FIFA antes da Copa do Mundo. Que história é essa, Yuri Queiroga?
5: Sim, porque lembra que a França ontem perdeu por 2-1 para a Costa do Marfim. A França, em casa, perdeu uma invencibilidade de 1 ano, né, jogando em Paris. Isso fez com que a França perdesse pontos no ranking da FIFA e deixasse ser a número 1 do ranking do futebol mundial. Agora é a Argentina. A Argentina que nem entrou em campo, inclusive, nesse pré-Copa do Mundo, mas que agora está com mais pontos, uma diferença de 5 pontos entre primeiro e terceiro colocados. A Argentina é a número 1 do ranking, a Espanha passou a ser a número 2, a Espanha que empatou com o Iraque na última terça-feira, empatou jogando em casa, num dos amistosos pré-Copa do Mundo, e a França está na terceira colocação. Top 10 se completa com Inglaterra, Portugal, Brasil em sexto lugar, Marrocos, Holanda, Bélgica e Alemanha. Assim chegam para a Copa do Mundo, embora não tenha tanto peso para a própria Copa.
2: Valeu, Yuri.
1: Olha, aproveitando o assunto Copa, deixa eu trazer a participação dos ouvintes aqui, porque mais cedo eu falei, fala aí como é que você tá, né? Tá animado, tá meio assim com o pé atrás, feito eu. Aí, ó, os otimistas têm que se manifestar mais, viu? Porque o Fábio respondeu assim: o Brasil vai ganhar. Experiência para a próxima Copa.
5: Nossa Senhora.
1: Isso é a opinião do Fábio. Aí tem também aqui, olha, a opinião do Jurandir. Na verdade, gostaria que fosse técnico brasileiro. Enfim, não vai passar do terceiro lugar. Mas achei um otimista.
5: Não vai passar do terceiro lugar? Se for terceiro lugar, tá ótimo. Não, mas assim, a gente tá torcendo pra título. Mas frente às últimas Copas do Mundo, se tá chegar difícil. Numa semifinal, já tá numa boa chance, já tá com uma boa condição.
1: Agora achei um otimista aqui, ó.
2: Achou?
1: Até mandei, te mostrei as fotos aqui, né, Larissa? Será que
2: pedi pro pessoal da live, não sei se eles vão conseguir colocar. Mas se eles não conseguirem, a gente descreve pro nosso ouvinte também.
1: É o Joelson. Ele falou assim, aqui, a mensagem do Joelson foi, aqui na rua, a galera já tá no clima. Ele é de Pedreira, na Zona Sul. E aí mandou foto, gente, que é o asfalto, já com aquela bandeirona do Brasil, demais. Toda bonita. E já toda, até o logão lá, o logo da CBF, as estrelas, as nossas 5 estrelas. Vai ter que fazer arrumar um espacinho ali pra, né, pra caber a próxima. Yes. Então não sabemos quando ela vem, mas...
2: Um dia ela vem, ó, agora sim, tá, for, tá aí, acompanha na live.
5: Ó, se for campeão, já tem que fazer o evento da pintura da sexta estrela aí na rua Leme.
1: Ó, vem o Hexa, tá escrito ali no centro da bandeira do Brasil, em vez de ordem e progresso, tá escrito vem o Hexa. Então, a turma de Pedreira, Zona Sul de São Paulo, o Joelson é da turma dos otimistas. Os otimistas estão aí ouvindo a gente? Se manifestem, por favor.
2: Mas sabe que esses dias eu vi um post no Instagram que era assim, ah, por que ninguém mais pinta as ruas por causa da Copa do Mundo? E deu post, ah, porque quem fazia isso era sempre um adulto e os adultos somos nós, estamos cansados e não conseguimos. E vi um vídeo de uma menina também, que ela tem uma loja e ela pintou toda a frente da calçada, na frente da loja dela,

0: 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Bom, e a gente falou tanto do trânsito naquela região. Débora Mendonça, ajuda aí, qual que é a situação?
1: Oi, Larissa, mais uma vez. E Adriana, uma ótima tarde. A região do Brás, que tem sido destaque hoje ao longo do dia, merece algumas considerações, né? Vale lembrar que teve marcha para Jesus ontem e que neste final de semana também tem a Parada do Orgulho LGBT+. Tem muita gente de fora de São Paulo aqui e tem muita gente de São Paulo aproveitando também a emenda do feriado. E aí é destino de todo mundo ir para os centros de compras. Brás, Paris, Bom Retiro e também a Liberdade hoje ficaram congestionadíssimos. Ainda tem dificuldade ali na aproximação ao Brás e principalmente dificuldade para sair, porque agora já é hora da volta para casa. E a fila na Avenida do Estado diminuiu, mas segue muito ruim ainda, desde o Cambuci, altura da Dona Ana Neri, direto até a São Caetano. Velocidade média de 2 km por hora. A Avenida do Estado, no sentido do Ipiranga, tem congestionamento desde o seu comecinho, perto do antigo Detran, até a Senador Queiroz. Corredor Norte-Sul não está livre, bem diferente disso, mas ainda assim é um caminho melhor que a Avenida do Estado. 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
2: 5h14. A Aline Araújo chega para trazer a previsão do tempo para a gente para esse final de semana. Boa tarde para você. Bem-vinda, Aline.
3: Boa tarde, muito obrigado.
2: Vamos lá, final de tarde mais uma vez bonito. É, não tá aquele sol brilhando como teve alguns dias dessa semana, mas tá um pôr do sol ali, aquele céu douradinho, assim, bonito. É aquele sol que não esquenta, né? Tá bem friozinho. Como é que vai ser? Friaca no final de semana, cai um pouco mais, né?
3: Exatamente. Principalmente no período da noite, a gente vai ter a temperatura aí bastante gelada aqui em toda São Paulo. As mínimas vão ficar em torno dos 10 até mesmo ficar abaixo disso em alguns locais da cidade. Então, bastante frio aí para todo fim de semana, durante o período da noite, principalmente aqui em São Paulo, é onde devem acontecer as mínimas previstas.
2: Isso vale também, Aline, para interior do estado? Mesmo onde é mais quente no nosso estado, vai estar mais frio nesse feriado ou é mais para a região metropolitana?
3: Vale sim, vale para praticamente todo o estado, exceto a região norte e região oeste, que a gente está ali com uma condição de temperatura um pouco mais elevada e tempo bastante seco também. Inclusive, fico alerta para baixa umidade relativa do ar nessas regiões. Bastante cuidado, principalmente com a nossa hidratação, mas todo o restante do estado está sendo afetado por essa massa de ar um pouco mais fria que está trazendo esse geladinho no período da noite. Outro fator que também está ajudando para essas temperaturas mais baixas é justamente esse dia de céu limpo. Então, como a gente tem pouca nebulosidade à noite, a gente não retém muito calor, a gente perde muito calor para a atmosfera. Então, à noite acaba ficando com esse frio mais intenso em praticamente toda a região leste, também litoral do estado.
2: É, tem sido assim mesmo, aquelas noites que um pijaminha de flanela vai bem, hein? Depois que você termina tudo, tô contando um pouquinho da minha rotina, depois que termina
4: tudo. Depois você saiu da TV, se desmontou, vai pro pijaminha.
2: Banho quente, um pijaminha de flanela é bom, hein? Agora, olha, antes da Larissa
3: Nossa,
2: trazer participação
3: perfeito.
2: Do nosso ouvinte, Aline, a gente tá praticamente há 2 semanas do começo do inverno, né? Hoje é dia 5.
3: Exato.
2: Inverno é 21, não é isso?
4: É.
3: Isso, já tá aí na porta praticamente, né?
2: A gente vai sentir algum calorzinho antes do inverno ou não? Agora daqui pra frente a gente vai já entrar nesse inverno aí que tá pertinho, sem ver as temperaturas subirem.
3: Já vamos entrar nele com as temperaturas baixas. Inclusive, junho e julho é onde a gente deve ter bastante incursão, não só de massas de ar mais frio, como também bastante incursão de frentes frias. Então, esse inverno, principalmente esses 2 meses daqui em diante, vai ser um inverno bastante gelado. Volta a esquentar de verdade em agosto. Em agosto a gente tem aí a previsão que seja um mês bastante quente, até mesmo acima da média, mas por enquanto aí a gente vai caminhar para dias bem gelados e a tendência é que fique ainda mais frio.
2: Quem não tem pijama de flanela, sugiro comprar, vocês não vão se arrepender.
4: Não vão se arrepender, aquelas meias peludas ajudam também. Ô, Aline, a gente estava olhando

0: pro inverno, que tá mais à frente, mas tem gente já preocupada com o fim de semana que vem. Vamos ver se você consegue dar um spoiler. É o nosso ouvinte, o Thiago. Pergunta, por favor, pra Aline, do fim de semana que vem, ali do dia 12, em Boituva, como é que vai estar o tempo pra lá no fim de semana? Você já consegue dar um spoiler pra gente ou tá cedo?
1: Consigo olhar aqui pra você em 2 segundinhos e já falo até a previsão pra ele.
0: Então a gente enrola 2 segundos pra você conseguir abrir o mapa, não tem problema. A gente vai convidando os ouvintes. Tem encomenda pra Aline Araújo, vai mandando pra cá. O WhatsApp tá aberto pra você, é o nosso 999-592-100. A gente
2: consegue. Como dizia o Faustão, quem sabe faz ao vivo,
0: quem
2: né?
0: Quem sabe faz ao vivo, hein, Aline?
1: Exatamente, olha, dependendo do que ele pretende fazer, não vai estar tão legal. Vai ter um pouco de chuva no período do fim de tarde e do início da noite. Para a semana que vem, a gente vai ter a aproximação de uma frente fria, que ela já está em formação no sul do país e ela avança aqui para o sudeste. E aí essa frente fria vai voltar a trazer chuvas para boa parte ali dessa região. Toda a região leste ali volta a ter o tempo mais úmido. E aí tem uma chuvinha considerável, em torno ali de uns 15 milímetros para o dia 12. Essa chuva que ocorre novamente no período da tarde e da noite, principalmente, pode vir com um pouquinho mais de intensidade, até mesmo alguns raios, mas ainda continua o frio. A máxima não passa dos 22, 23 graus.
0: Ô Aline, o pessoal tá querendo cada vez mais longe. A gente falou do dia 12. Renata mandando mensagem pra cá. Ibiúna, lá no dia 20. Gente, vocês estão querendo 2 semanas de antecedência da previsão
2: já
0: do
2: falou
0: tempo.
2: Que vai ser inverno frio.
0: Vai
2: gente.
0: Ser inverno frio. Essa informação que a gente tem até agora, enquanto
1: dia
0: a Aline
1: 20,
0: vai olhando os mapas dela pra gente saber daqui
1: qual,
0: 2 semanas.
1: Qual o nome da cidade?
0: Ibiúna. O pessoal tá querendo olhar já pra programar todo o mês de junho conforme a previsão do tempo, que eu acho bem sensato, inclusive. A Adriana tava falando sobre o frio que vai chegando.
1: Sim.
0: Eu sou curitibana, gosto de frio, me sinto preparada pra enfrentar o inverno daqui pra frente. Vamos ver se eu vou aguentar esse frio daqui.
1: Ah, então você tá no lugar certo, então, porque tá fazendo um frio pesado por aqui, né?
0: Mas a gente vai aguentando. A Renata justamente perguntando, os ouvintes vão mandando aqui as solicitações deles. O bom, Aline, é que o pessoal vai mandando assim, ah, como é que vai estar o tempo? Mas na verdade, eles querem fazer uma encomenda própria. Olha, queria que tivesse tantos graus, com sol, com chuva. Essa é a verdade quando você pergunta para a previsão
2: é
0: do
2: engraçado.
0: Tempo.
2: É uma definição do tempo que eles já querem, né? Vai ser assim e pronto, decreto.
1: Mas, ó, Ibiúna não vai estar muito legal, não, daqui uns 20 dias. Lá pro dia 19, 20, tem previsão de bastante chuva. Um volume, assim, bem expressivo, entre 20 e 25 milímetros. Lembrando que tá bastante longe. Então, pode ser que essas condições mudem. Mas, por enquanto, a gente tem uma chuva expressiva, chuva forte no período da tarde, até mesmo com raios e um dia com muita nebulosidade. E vai estar friozinho também, em torno de uns 17 até no máximo 20 graus. Não vai estar muito legal essa semana, não. Não sei se a pessoa ficou muito feliz com a resposta.
0: O ouvinte que vai para Boituva semana que vem falou, é um camping que eu vou, eu tô danado. E ele ainda mandou agora, manda o sol para nós, Aline Araújo. Gente, a Aline ainda não tá conseguindo esse contato direto com São Pedro para influenciar no tempo. Ela só traz a notícia dele, o que vai acontecer.
2: Agora, camping no frio aí.
0: Com chuva ainda.
2: Aí é pros bem corajosos.
0: Valeu, Aline Araújo, pelas informações.
2: Obrigada, viu?
1: Obrigada, meninas. Bom fim de semana.
2: Pra você também.
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2: Agora são 5 horas e 23 minutos. Agora há pouco a gente estava falando que o inverno está chegando, está batendo na nossa porta já. A Aline Araújo trazendo a informação de que vai ser mais frio. Já está friozinho, né? Já há alguns dias um friozinho persistente aqui em São Paulo. A gente começa, Larissa, a ver em volta da gente pessoas mais gripadas, né? Eu tenho observado.
0: Pessoal congestionado, no trabalho, para baixo.
2: Enfim, nos lugares de academia, você já começa a encontrar as pessoas já reclamando de uma gripezinha. Então, essa é a hora de ficar atento para valer mesmo com essa queda aí das temperaturas. E olha só os dados. Os casos de doenças respiratórias já estão sobrecarregando a emergência dos hospitais, isso não só aqui em São Paulo, como em várias cidades do Brasil. Os mais graves são de pessoas que não tomaram a vacina da gripe. Vacina que geralmente ela é recomendada para você tomar justamente no começo do outono, para você aí ter o tempo de, enfim, dar eficácia, de começar a fazer efeito e tá protegido. Sempre é tempo. Mas a falta da vacina já traz resultados aí. A Estela Eduarda precisou levar o filho Thomas, de 3 anos, ao pronto-socorro. Ela disse que no começo o diagnóstico foi confundido com uma virose, mas a piora no quadro fez com que ela pedisse uma nova opinião. Vamos ouvir.
5: Era virose, né? Até que eu fiquei sabendo agora que é uma pneumonia e já está avançada e ele vai ter que ficar internado.
2: E o problema é que crianças e idosos são muito mais vulneráveis, muitas vezes isso leva para um quadro mais grave mesmo. Tem um exemplo aqui para a gente, uma unidade de saúde na região de Curitiba registrou aumento de 40% nos casos de doenças respiratórias nas últimas 2 semanas. Metade desse aumento aí de internações justamente pelas doenças respiratórias. A infectologista Maria Esther destaca que boa parte dos casos se dá pela falta de vacinação.
6: Está tendo muito idoso precisando de oxigênio, muitas crianças precisando de oxigênio. O que a gente percebe é que muitas ainda não tinham tomado vacina. E são essas que estão complicando principalmente e gerando vários internamentos e até superlotação, tanto nas unidades de pronto atendimento, que são as UPAs, quanto nos hospitais.
2: Trazer um exemplo agora aqui do nosso estado, Campinas, interior de São Paulo, a alta nas internações, nos casos mais complexos, 60% nas últimas 6 semanas. No Rio Grande do Sul, a Prefeitura de Pelotas decretou situação de emergência em saúde pública por causa do crescimento de internações. Em Curitiba, que é a capital mais fria do país, foram mais de 23 mil atendimentos por casos respiratórios na rede municipal entre os dias 24 e 30 de maio. E com isso, a capital paranaense entrou em estado de alerta também. Então, olha, se proteja. O ideal é que a vacina já tivesse sido tomada, mas ainda dá tempo para que a gente não tenha tantos casos de internações. E, como eu disse, idosos sofrem muito, casos muito graves que às vezes podem levar, inclusive, à morte. E as crianças também ficam muito vulneráveis.
0: E a Aline estava dando um spoiler para a gente que só vai esfriar mais nas próximas semanas. Então, tem que tomar cuidado. E além da vacina, gente, que é essencial, não custa lembrar alguns cuidados, umas práticas, na verdade, que a gente pode tomar. Tá num lugar fechado, mantenha as janelas abertas. Eu sei que tá frio, mas é importante que a circulação do ar aconteça. Tá meio gripado? Coloca uma máscara. As nossas velhas conhecidas da pandemia, a gente ficou com esse hábito. Coloca uma máscara para evitar, pode ser só um resfriado, mas em uma pessoa com algum tipo de situação mais vulnerável de saúde, pode ser bem mais grave. Lavar a mão constantemente. São práticas ali que ficaram da pandemia que são muito bem-vindas em qualquer frio, em qualquer época de tempo mais gelado. Justamente para evitar a circulação dessas doenças respiratórias.
2: E a outra coisa que eu acho que a gente precisa sempre falar é assim, a gente não pode perder o hábito de se observar, né? Uhum. Porque às vezes a gente sempre assim, não, a rinitezinha, vai, aquela coisa...
0: É normal, essa
2: vai dar conta, vou dar conta, e às vezes você tá num quadro de gripe mesmo, tá num quadro mais complexo, e aí deixa para procurar o recurso, né, para ir ao médico, para dar uma olhada, quando já tá, de fato, com uma questão respiratória mais séria. Então, se observa aí, não fica... A vida é corrida, eu sei, para todo mundo, mas se observa, porque se é um caso mais complexo, um caso diferente, tem que procurar médico.
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8: Somando-se ao caos do Brás, temos a Radial Leste com obras e bloqueio total sentido centro na altura do viaduto Alcântara Machado. Esse bloqueio começou na quarta-feira 10 da noite, se estende até a segunda-feira 4 horas da manhã. Mesmo ontem, feriado gerou congestionamento, hoje pior ainda, estava tudo muito parado mais cedo e agora essa fila também diminuiu. Mas segue o caminho muito complicado do viaduto Bresser em diante. O desvio é feito para a pista local que desemboca na Avenida do Estado, que está parada. Alternativa à Radial Leste seria a Celso Garcia, também congestionada desde a Salim Farah Maluf e já valendo a Rua da Moca. 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
0: São 5:30 agora e o pessoal que tem comércio, que trabalha com marketing, gente, tá ali que não sabe se decora pra festa junina, se decora pra Copa do Mundo ou ainda se vai decorar pro Dia dos Namorados. Eu lembro que a última Copa, que foi a do Qatar, acabou sendo em outra época, foi ali nos meses de novembro, se eu não me engano, novembro e dezembro de 2022. Eu lembro de fazer uma matéria no comércio que o pessoal não sabia se decorava pra Copa ou se decorava pro Halloween. E agora veio mais cedo. E eu lembro de entrar numa loja dessas, lojas de centro, assim, que tem decoração pra tudo. Olhar pra direita, estavam todas as decorações de Halloween, abóbora, caveira, tudo que você imaginar. Olhar pro outro lado, toda a decoração de Copa do Mundo. Taça, vuvuzela, bandeirinha, todos esses itens. Agora, de um lado é bandeirinha, de outro é Copa do Mundo. Vi alguns lugares que fizeram bandeirinhas de festa junina nas cores da Copa do Mundo pra aproveitar esses dois momentos. E o movimento lá na 25 de março começou a ficar intenso. É pelo que os nossos ouvintes registraram hoje, os que passaram pelo centro, 25 de março, Brás, até Bom Retiro mesmo, muito intenso por lá, filas para todos os lados, congestionamento pessoal aproveitando o dia de folga para quem conseguiu emendar o feriado e também dia 5, dia de pagamento para muita gente para fazer essas compras e começar a decoração, afinal a Copa começa já na semana que vem. Verde e amarelo dominando as vitrines, disputando espaço com balões e fitilhos juninos. Nas lojas, o que não falta é opção para você montar o seu arraiá. A procura por adereços e decorações já tinha crescido por causa das festas juninas e disparou depois da convocação. Essa percepção é do comerciante, do Pierre Sfeier.
12: Como tem Copa do Mundo, quando cai junto com festa junina, nossas vendas aumentam 20%, mais ou menos por causa da Copa do Mundo. Mas dessa vez, já passamos de 35%, estamos chegando nos 40% ou a mais.
0: Entre os itens mais vendidos estão as cornetas, os apitos, os chocalhos e tudo que faz barulho. Hoje cheguei cedo na redação, tinha gente com uma vuvuzela aqui dentro. E aí fica complicado, porque a gente sabe que pros vizinhos nem sempre essas cornetas todas são muito agradáveis.
2: A vuvuzela é duro, vai.
0: A vuvuzela é complicado. Eu não lembro em que Copa que ela ganhou. Eu acho que foi ali na Copa da África do Sul, se eu não me engano, que ela ganhou mais protagonismo, que o pessoal começou a usar.
2: É, a partir da Copa da África.
0: Gente do céu, a vuvuzela é complicado. É muito barulho mesmo. Fato é que os lojistas estão torcendo para que a seleção avance, aquilo que a gente já vinha falando mais cedo. Será que chega mais à frente, umas quartas de final, de repente, para manter a torcida empolgada e as vendas aquecidas, como uma boa fogueira de festa junina. Gostei do trocadilho no texto.
2: É. Escuta, tem ouvinte participando.
0: Tem ouvinte participando?
2: Eu achei engraçada a participação do ouvinte Adeilson.
0: É.
2: Porque ele mandou uma mensagem, eu não tinha entendido. Eu li rapidinho, não tinha entendido. Ele falou assim, ganhando ou perdendo, o Brasil será hexa. Eu falei, ué, não entendi. Ele complementou, se perder, serão 6 Copas sem ganhar. Ah. E é isso, o Brasil ganhou 2002. Então, nossa, se perder, 6 Copas sem ganhar. Se ganhar, é hexa também.
0: Nossa, que tristeza que o Adeilson me bateu agora, gente.
2: Não, calma, vamos acreditar, gente, calma. O hexa vem de qualquer jeito. Se a gente ganhar, nós ganhamos 6 vezes. Mas se perdemos, a gente perde 6 vezes. O Cauã tinha mandado uma mensagem
0: também
2: igual.
0: Também fez essa conta.
2: Então, as pessoas já fizeram essa conta aí. E tem um... Tem um ouvinte, eu falei, cadê os otimistas? Tem o Beto, taxista, que ele escreveu, ó, o brasileiro a cada 4 anos é muito pessimista, complexo de vira-lata, vamos torcer e pensar positivo. Tá certo, Beto.
0: Tá bom, Beto.
2: Eu não concordo com o complexo de vira-lata, eu acho que é trauma de 7-1.
0: Pode ser, pode ser.
2: Mas o Beto tá animando a galera aí, vamos torcer e acreditar.
0: Mas você sabe, Adriana, que a gente teve, acho que no sábado passado, se eu não me engano, foi no último sábado agora, a experiência Band News lá no Parque Vila Lobos, os ouvintes foram participando. E uma das atrações era um Band News na área especial de Copa do Mundo.
2: Sim.
0: E o pessoal do futebol foi lá, a Yuri Queiroga tava lá também, falando das atrações, eu tava na reportagem. Fui entrando com os ouvintes, o que vocês acharam da escalação do Ancelotti e tudo mais. Terminei essa entrada, um menino de uns 11 anos veio falar comigo e falou assim, deixa eu dar entrevista. Chamei o Fábio França, falei, Fábio, tem um ouvinte pedindo pra dar entrevista. E ele falando assim, eu quero muito ver o Brasil ser campeão. Falei, quantos anos você tem? Ele falou 11. Deu, Fábio, então você nunca viu o Brasil ser campeão. Dele, seleção, pelo amor de Deus, ganha essa Copa. Um desespero nos olhos dele, assim, pelo amor de Deus, eu preciso ver o meu país ser campeão em uma Copa do Mundo.
2: Então, a geração que não viu o Brasil ganhar, né? Eu tenho uma história que é o seguinte, quando eu saí pela primeira vez, estava assim, paquerando o meu marido, e a gente saiu pela primeira vez, foi o dia que o Brasil perdeu para a França na Copa de 2006.
0: Eita.
2: Perdeu para a França? Agora não sei se perdeu para a França. O dia que a gente saiu foi o dia que o Brasil foi desclassificado da Copa de 2006. Me veio França na cabeça, eu acho que foi para a França. Mas eu vou checar aqui se o Brasil foi desclassificado pela França em 2006. Eu sei que foi nesse dia que a gente saiu pela primeira vez. Já recebi um ok do Carlos aqui da redação, que foi pra França mesmo. E, ou seja, vai fazer 20 anos desse primeiro encontro, 20 anos esperando esse Brasil ganhar.
0: Tá na hora de ganhar.
2: Pra gente virar esse jogo aí.
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8: A Marginal do Tietê tem o trânsito congestionado no sentido Castelo Branco desde a Dutra até a Ponte Freguesia do Ó. Para esse trecho, melhor começar pelo menos o trajeto pela pista local, na altura da Cruzeiro do Sul ou da Ponte das Bandeiras. Sai para a Zona Norte, utiliza o Olavo Fontoura e depois na altura da Ponte da Casa Verde cruza para Marquês de São Vicente. No finalzinho da Tietê tem lentidão mais uma vez para acesso à pista expressa da Castelo Branco. Alguma ocorrência emergência ali bem no primeiro quilômetro da Castelo, que dá essa segurada na Tietê, mas pela pista local agora se faz um bom acesso. 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
1: A Marginal do Pinheiros piorou muito agora no sentido Interlagos. Tem trânsito congestionado entre a ponte Eusébio Matoso e a ponte Ari Torres, o acesso à Avenida dos Bandeirantes. Tem uma ocorrência não no acesso a Bandeirantes, mas na própria pista da Marginal. E é isso que represa o trânsito para trás. Adiante, excesso de veículos da ponte Estaiada até a João Dias. No sentido da Castelo Branco, é congestionamento da ponte Cidade Jardim até o Parque Vila Lobos. Caminho melhor nos dois sentidos, valendo por paralelas, como a Brigadeiro Faria Lima. 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

0: 5h41 e já vamos girar mais uma vez a nossa reportagem trazendo o que é notícia nesse momento para vocês. Ninguém ficou ferido em um novo vazamento de gás em uma obra da Sabesp, na República, centro de São Paulo. A Comgás foi acionada na noite de quinta-feira para atender um dano na rede de gás encanado na rua Teodoro Baima, que, segundo a companhia, foi causado por terceiros, que seriam justamente os funcionários da Sabesp. A empresa, por sua vez, lamenta o ocorrido e afirma que, ao constatar a perfuração, a equipe interrompeu os trabalhos e acionou os protocolos de segurança. O caso aconteceu cerca de um mês depois daquela grande explosão que deixou duas pessoas mortas no Jaguaré, zona oeste de São Paulo, após um vazamento de gás. Dezenas de moradores da região tiveram as casas atingidas, alguns deles ficaram desabrigados. 3 dias depois, outra obra da Sabesp provocou um vazamento com o rompimento de uma tubulação da Comgás, dessa vez em Itaquera, na Zona Leste.
1: A polícia resgata um idoso de 62 anos que era feito de refém em Guarulhos. Beatriz Alencar.
2: Estão à disposição da justiça os dois homens presos após sequestrarem um motorista de micro-ônibus em Guarulhos, região metropolitana de São Paulo. A prisão ocorreu na madrugada desta quinta-feira. De acordo com o depoimento da vítima, um idoso de 62 anos, os sequestradores anunciaram o assalto durante o horário de trabalho dele. Fizeram ameaças, cobriram o rosto da vítima com uma touca e o obrigaram a entrar em um carro. O veículo possuía as placas adulteradas. O caso foi registrado como roubo, receptação e adulteração de sinal identificador de veículo. O idoso foi resgatado no mesmo dia da abordagem.
0: O PCC passa a ser classificado como organização terrorista pelos Estados Unidos. Criada no sistema penitenciário de São Paulo, a facção é comandada por Marcola e está presente em pelo menos 28 países. São mais de 2 mil integrantes em países como Paraguai, Bolívia e Venezuela. Na prática, a decisão do governo Donald Trump, que fez essa classificação aí como organização terrorista, pode apertar o cerco contra a movimentação financeira do grupo e abre caminhos para operações de combate ao PCC. Isso é o que se espera, né, que pode acontecer. Mas tem também um risco que muitos especialistas na área já alertaram, de que, na verdade, o Brasil sofra mais sanções econômicas do que, de fato, tenha resultados positivos no combate ao crime. Isso porque tem um exemplo prático do México. O México já teve facções criminosas classificadas como organizações terroristas pelos Estados Unidos. Não houve nenhum efetivo combate aos cartéis de drogas mexicanos. E, no entanto, instituições financeiras acabaram sancionadas porque havia suspeita de que algum tipo de dinheiro do crime tenha passado por essas instituições. E o que o mercado financeiro alega, e é uma preocupação de bancos e toda a rede do sistema financeiro, que justamente você, por mais que tenha um sistema de compliance, você em algum momento, algum dinheiro pode passar que você não conseguiu identificar. Isso os bem-intencionados, né? Os mal-intencionados abrem as portas e o dinheiro do crime é lavado e passa direto. Mas os que trabalham tentando estar dentro da lei, mesmo que tenha um sistema de compliance muito rigoroso, em algum momento pode passar uma transação financeira que escapa dos filtros, que escapa dos radares do sistema de compliance. E aí essa instituição pode ser sancionada, pode ser multada, pode ser impedida de fazer outras transações com os americanos. E aí o risco é mais de um aumento de custo das instituições financeiras que bate no bolso dos correntistas do que, de fato, de combater o crime organizado.
1: Termina hoje o prazo para os estudantes fazerem a inscrição no Enem 2026. E neste ano, pela primeira vez, os alunos da rede pública estão participando automaticamente. Mesmo assim, é preciso confirmar a inscrição no sistema do MEC. O processo serve para indicar o município da prova, escolher a língua estrangeira e informar a necessidade de atendimento especializado. Para quem não é isento, a taxa permanece de R$ 85 e pode ser paga até a semana que vem, até o dia 10 de junho.
0: Está marcada para domingo a 30ª edição da Parada do Orgulho LGBT+, em São Paulo, que é a maior do mundo. Neste ano, o tema é A Rua Convoca, a Urna Confirma. O objetivo é destacar a importância da ocupação de espaços de mobilização política e reivindicação de direitos. Entre os artistas que vão se apresentar estão Pablo Vittar, Glória Groove, Melody, Pepita, Thiago Pantaleão, Majur e Cat da Voz e As Abusadas.
1: Glória Groove, que a gente está escutando agora. E no esporte, hein, Yuri Queiroga? Santos continua no noticiário mesmo com essa pausa toda para a Copa do Mundo? Diz aí.
3: Porque existe a possibilidade de saídas para antes mesmo da volta da Copa do Mundo, ou da volta pela Copa do Mundo. A mais encaminhada é a do Zé Rafael, volante que foi contratado depois de uma grande passagem pelo Palmeiras, já vinha treinando em separado antes da pausa para a Copa do Mundo e deve ter a saída confirmada e não deve mais voltar a vestir a camisa do Santos, perdão. Outros dois jogadores, segundo a apuração do nosso colega Lucas Musetti, do UOL, dão conta do Tomás Rincón, volante que perdeu muito tempo, muito espaço, quer dizer, no Santos, e do lateral direito, Mike, lateral, barra, ponta, também uma contratação vinda para essa temporada, outro ex-Palmeiras, e também não deve vestir mais a camisa do Santos, que sofreu uma punição, foi condenado a pagar uma multa ao Mônaco da França pela contratação do volante Jean Lucas, que hoje já está no Bahia, e pode sofrer um transfer ban caso não pague esse valor.
1: Valeu, Yuri.
3: Valeu.
1: Obrigada.

0: as festas juninas estão a todo vapor. Vamos dar uma olhada na programação. Tem opção até perto de estação de metrô. Conta aí, Nicole Domingos. É na sola da bota, é na palma da
1: mão. É na sola da bota, é na palma da mão. Basta ouvir os primeiros acordes que muitas pessoas voltam no tempo. As festas juninas fazem parte da memória afetiva de gerações, seja pelas quadrilhas da escola ou pelas comidas típicas. E para quem quer reviver essa tradição, São Paulo oferece diversas opções de arraiais espalhados pela cidade, próximos às estações de metrô. Como a festa junina, organizada pelo perfil de dicas da capital paulista, Cola em Sampa, que reúne atrações culturais e uma programação gastronômica especial. O sócio e fundador do Cola em Sampa, Guilherme Caetano, destaca a importância desse evento.
2: A festa junina é uma grande festa que acho que une todas as partes do Brasil e que realmente envolve gastronomia, dança, música. É uma cultura muito rica e muito forte, do que eu acho que une o Brasil inteiro mesmo.
1: E quem quiser entrar nesse clima, tem outras opções espalhadas pela capital. Entre elas está a Festa Junina da Consolação, realizada perto da Estação República do metrô. E a quermesse da paróquia Nossa Senhora da Conceição, pertinho do metrô Tatuapé. Mas as festas juninas não vivem apenas nos arraiais. Para algumas pessoas, elas se tornaram parte da própria história. E é o caso da economista Vivian Machado, que vai fazer 54 anos no próximo dia 21 e transformou a tradição em tema fixo para comemorar.
3: Eu sinto como se eu tivesse ligado à festa junina de alguma maneira, mas só depois de adulta mesmo, e até depois dos meus filhos já grandes, foi que eu realmente adotei a festa junina como um tema para os meus aniversários.
1: Seja nos grandes eventos da cidade, nas festas de bairro ou até mesmo em aniversários, a cultura junina continua reunindo pessoas em torno da música, da comida e das lembranças da infância. E com diversas alternativas perto de estações do metrô, fica ainda mais fácil aproveitar o melhor das festas sem precisar ficar preso no trânsito.

0: programação tá boa pra quem gosta de festa junina. Mais cedo a gente vinha falando sobre os quitutes juninos e tem muita participação aqui no nosso WhatsApp, gente, falando de tudo. Falando de Copa, falando de festa junina, vamos dar um giro pra registrar algumas. Beatriz, nossa ouvinte, ela tava falando um pouco sobre as músicas juninas, manda algumas sugestões aqui. Beatriz, fala pra nós o que é música de festa junina pra gente. Ela comentou sobre a música que abriu o material da Nicole, ela falou assim, olha, Na Sola da Bota não é música de festa junina. Mas eu lembro de quando era pequena, dançar festa quadrilha na escola era sempre essa e aquela outra, Alô Galera de Cowboy também. Como é que é o nome dessa música? Você sabe de qual que eu tô falando, né?
1: Alô, galera de Essa cowboy. Mesma. Só sei isso.
0: É, mas era sempre isso que tocava. E eu acho engraçado que as músicas, às vezes, não se renovam, né? Tem um primo pequeno que tava ensaiando pra festa junina e essa era a música. Essa é a música que ele vai dançar na festa junina da escola dele. Quem mais que tá chegando por aqui? Luciana. Olha só, essa tá com a esperança do Hexa. Boa tarde.
1: Não, essa é supersticiosa.
0: Essa é.
1: Essa acredita nas superstições.
0: Mas você não gosta de umas teorias da conspiração, assim, que nos levam a crer que pode acontecer? Ó, o cálculo da Luciana. De 70 a 94, foram 24 anos. Entre uma taça e outra. De 2002 a 2026, são 24 anos também. Só não vê quem não quer, Adriana. Tá calculado. Tá escrito nas estrelas. Tá tudo pronto pro Brasil conseguir o Hexa mais uma vez.
1: Vocês perceberam que aqui nessa bancada do Entre Nós tem um lado muito otimista e outro lado mineiro, assim, bem... Deixa eu ver pra crer. Mas cê... Me convence. Meu lema é me convence pra eu acreditar.
0: Mas você sabe que fazendo Meio do Dia com o Eduardo Oineg, a gente sempre brinca com numerologia. Surgem uns cálculos assim, o Oineg super cético olha e fala assim, ah, então tá bom, então vou ficar esperando 24 anos pra ver se veio o Hexa. Eu falo, não, Oineg, mas veja bem, se a gente calcular os 24 anos, olha quantas coincidências a gente tem de uma Copa pra outra, é sempre possível
1: rapidinho
0: fazer algum cálculo.
1: A gente vai saber se essa superstição aí, ela vale ou não. A gente vai descobrir daqui a pouco.
0: Teve ouvinte falando que sim, que a Vuvuzela surgiu lá na Copa da África do Sul em 2010. Teve outro ouvinte, o Simões, que mandou mensagem pra cá. Ele que mora em Ferraz de Vasconcelos, mandou uma foto da filha dele, a Isabela, na Copa de 2014.
1: Demais.
0: Fofíssima, fofíssima. Ó, gente, não deu tempo de mandar pra live, mas tá ela pequenininha, acho que com uns 2 anos no máximo. Tá com a camiseta da seleção e também com uma toquinha do Brasil ali, com as cores, escrito Brasil também, sorrindo. Ela tá sorrindo com a esperança do Hexa. Ela tá, assim, com um olhar esperançoso. Essa foto de 2014. Simões, será que a Isabela ainda acredita no Hexa? Vamos ver se ela acredita ainda, se a gente consegue chegar lá.
1: E olha, tem ouvintes falando também de trânsito ainda, viu? O Wesley mandou alerta aqui. Avenida Paulista, bastante congestionada em frente ao MASP, na região ali do MASP, no sentido Augusta. E o nosso ouvinte, Otávio, tá bravo aqui com a situação do centro. Dirigir pelo centro é um teste para a sanidade mental. E dizendo que a CET só está atrapalhando a vida por lá para quem está passando pelo centro. Otávio Lima, é a bronca aqui do Otávio Lima. Muitas e muitas pessoas reclamaram hoje do trânsito caótico. Mais uma aqui, ó. Trânsito caótico no centro de São Paulo, ao redor da estação do Brás, muito carro. É a reclamação também da Thalita. Então, as mensagens de trânsito agora falam da situação pior no centro. Uhum. Paulista um pouco complicada. E Tietê, chegou mais cedo um alerta de que a Marginal Tietê também estava... Marginal, achei já. Marginal Tietê carregada na chegada a São Paulo pela Castelo Branco. É a mensagem da Jéssica. Obrigada pela participação de todos vocês.
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0: E já que a gente falou tanto de Copa, vamos mais uma vez aos Estados Unidos falar da seleção brasileira. Boa tarde, Aline Fanelli.
4: Olá, estou de volta agora no SP Entre Nós para falar da seleção brasileira que vai para Cleveland hoje para o amistoso de amanhã contra o Egito e a delegação vai sem o Neymar. Ele vai seguir aqui em Nova Jersey para continuar a recuperação da lesão na panturrilha direita e na segunda-feira ele vai fazer um exame de imagem para ver como é que está a evolução, a recuperação dessa lesão e quando ele vai poder iniciar os trabalhos em campo. Uma corrida com os fisioterapeutas, que é a primeira etapa de quem está em recuperação de lesão, depois da corrida com os fisioterapeutas, um aquecimento com os companheiros e voltando aos poucos para ele estar disponível para a seleção brasileira. Hoje, mais cedo, o Ancelotti falou justamente sobre a situação do Neymar. Atualizou mais ou menos, né? Porque não tem nenhuma novidade com relação à recuperação dele. Mas vamos acompanhar o que disse o treinador do Brasil.
5: O Neymar é bastante claro, está fazendo um ótimo trabalho individual. Creio que a final de semana, amanhã, vai fazer uma ressonância e depois da ressonância, se tudo sai bem, pode treinar com o grupo a próxima semana.
4: E a Band News FM vai a Cleveland também, claro, para fazer a transmissão deste amistoso do Brasil com o Egito. Equipes que se enfrentaram algumas vezes, poucas, mas o Brasil nunca perdeu para a seleção egípcia. Fica a curiosidade também para ver se o Egito vai utilizar o Salah, ex-jogador do Liverpool, porque ele não foi utilizado no último amistoso do dia 28, para poupar também por causa da temporada europeia que foi bastante puxada para ele. A gente vai aguardar e acompanhar tudo isso. Volto com vocês.
1: Valeu, Aline. Obrigada, viu?

0: Tem ouvinte perguntando, queria saber que horas que a Aline Fanelli descansa, Eliane de Diadema. É verdade, a Aline tá entrando na rádio desde o Jornal Band News, lá no começo da manhã. Mas, gente, cobertura de Copa é isso, vai que vai.
1: É isso, é muito... Não, e olha, Copa, Olimpíada, quando começa, poucas horas de sono por dia, mas você vai num ritmo que...
0: Faz parte do pacote.
1: É, tem que ser. Terminou por hoje?
0: Por hoje chega.
1: Então foi, gente. Terminamos a semana juntos aqui no Entre Nós. Obrigada demais pela sua companhia. Eu tô voltando daqui a pouquinho às 7h20 com a transmissão do Jornal da Band também aqui na Rádio Band News FM, com uma reportagem profunda, trazendo todos os detalhes do caso Henri Borel, o perdão à mãe Monique Medeiros, que repercute no Brasil inteiro. Então, estou contando com a companhia de vocês também no Jornal da Band. E na segunda, estou de volta aqui no Entre Nós com o Renan Suquevices, voltando na segunda, né, Larissa?
0: Fiquei fazendo as vezes de Renan. Valeu pela companhia, obrigada. Pela paciência. Até uma próxima.
1: Já foi ótimo. Obrigada demais pela Valeu. Companhia. Beijo para vocês. Tchau, tchau.
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0: 6:03, abrindo o É da Coisa dessa sexta-feira com música de Erasmo Carlos. Sou uma criança, não entendo nada. Abrindo o É da Coisa dessa sexta-feira, Erasmo, que se estivesse vivo, completaria hoje 85 anos. Infelizmente, nos deixou com 81 anos em 2022, dia 22 de novembro de 2022. E nessa parceria, que retrata bem o que foi o Erasmo Carlos ao longo da carreira, com essa influência muito forte do rock and roll, daquele rock que era praticado na época nos Estados Unidos, no início dos anos 60, e essa música de 74, Sou Uma Criança, Não Entendo Nada, parceria dele com Roberto Carlos, amigo de fé, Roberto Carlos, o tremendão Erasmo Carlos, abrindo a edição dessa sexta-feira do É da Coisa, que marca também o meu retorno aqui ao programa depois das férias. Boa noite pra você, Arthur Coelho.
1: Boa noite, Alexandre Bentivoglio. Seja bem-vindo. Curtiu Obrigado. Bem as férias? Tá descansado?
0: Tô descansado. Ah, não. Descansado. Quando você viaja de férias, é difícil voltar, assim, totalmente descansado. Se você viaja até o finzinho das férias, o que foi o meu caso.
1: Porque se você descansar, você não aproveita,
0: Exatamente.
1: Né? Os espaços.
0: Aí você precisa das férias, que Legal. É esse lugar comum, né? Que todo mundo fala. Quando você retorna ao batente. Mas estamos aqui, revitalizados para esse segundo semestre que vem pela frente. Copa do Mundo vai começar já na semana que vem, ainda Sim. nesse primeiro semestre, mas logo, logo vem as eleições, né? No segundo semestre, movimentando bastante. E claro, aqui não é da coisa, a gente vai ter atenção especial a esse período tão importante da nossa democracia. Reinaldo Azevedo volta na segunda-feira, assim como a Isabela Mota, estão de folga nesse feriado de Corpus Christi. Então nós dois seguimos por aqui na atualização das principais notícias do dia.

0: E a gente começa falando sobre o secretário da Receita Federal, Robinson Barreirinhas, que afirmou que uma equipe técnica do órgão deve viajar aos Estados Unidos ainda durante esse mês de junho para avançar em um acordo de compartilhamento de dados com as autoridades americanas para combater o crime organizado. Hoje entrou em vigor a classificação dos Estados Unidos a respeito do PCC e do Comando Vermelho como organizações terroristas. A gente vai tratar disso daqui a pouquinho com a nossa reportagem em Brasília e a gente volta ao tema.
1: E o senador Flávio Bolsonaro pede ao STF que declare o ministro Alexandre de Moraes suspeito para julgar o empresário Daniel Vorcaro e processos ligados ao caso Master em mais um desdobramento desta crise envolvendo o inquérito. Segundo o senador e pré-candidato à presidência, haveria impedimentos para a atuação de Moraes na condução do processo por risco de parcialidade. O escritório da esposa de Alexandre, Viviane Bassi de Moraes, já foi contratada, né? O contratado este escritório por Vorcaro. A ação de Flávio foi apresentada após Moraes enviar para a manifestação da Procuradoria-Geral da República um pedido do deputado federal Lindenberg Farias, do PT do Rio de Janeiro, que mira o senador. O petista solicitou que sejam apuradas as ligações entre Vorcaro e Flávio no financiamento do filme Dark Horse, sobre o ex-presidente Jair Bolsonaro.
0: O presidente do STF, ministro Edson Fachin, rejeita um pedido apresentado por 4 senadores para declarar a suspeição do ministro Cássio Nunes Marques na relatoria do mandado de segurança que pede a instalação da CPI do Banco Master. De acordo com Fachin, não foram apresentados elementos suficientes para justificar o afastamento do ministro Nunes Marques. O pedido havia sido apresentado pelos senadores Eduardo Girão, do Novo, Alessandro Vieira, do MDB, além de Marcos Pontes, do PL, e Plínio Valério, do PSDB. Eles argumentaram que fatos surgidos na investigação indicariam o interesse direto do também senador Ciro Nogueira, do PP, no mandado de segurança e apontaram uma suposta relação de proximidade entre o parlamentar do Piauí e o ministro Nunes Marques.
1: E termina hoje o prazo para a inscrição no Enem, o Exame Nacional do Ensino Médio, no qual alunos do Brasil inteiro pleiteiam vagas em universidades país afora. Informações com a Verena Veloso.
2: Faltam poucas horas para o encerramento das inscrições do Enem 2026. Entre as novidades desta edição está o cadastro automático dos estudantes concluintes da rede pública. Mesmo assim, os candidatos precisam acessar a página do participante para confirmar os dados, além de escolher o local de prova, a língua estrangeira e os recursos de acessibilidade. A taxa de inscrição permanece em R$ 85,00 para quem não tem direito à isenção, com pagamento até 10 de junho. As provas serão aplicadas nos dias 8 e 15 de novembro.
0: O governo do Irã exige a liberação de cerca de 24 bilhões de dólares em ativos congelados no exterior como condição para um acordo de paz com os Estados Unidos, de acordo com informações da CNN Internacional. A demanda faz parte de um conjunto mais amplo de negociações entre Washington e Teherã para encerrar o conflito no Oriente Médio. De acordo com a reportagem, o desbloqueio dos recursos iranianos é um dos principais pontos de impasse, além do enriquecimento de urânio por parte do país persa, por parte do Irã. De acordo com a apuração, autoridades americanas e iranianas discutem mecanismos para uma liberação gradual desses valores, mas ainda não há consenso a respeito de prazos e condições.
1: A empresa de inteligência artificial Anthropic sugere uma pausa global no desenvolvimento de sistemas de IA avançada e alerta para riscos de perda de controle à medida que os modelos se tornam mais complexos. A proposta foi apresentada em um relatório divulgado ontem e destaca o chamado autoperfeiçoamento recursivo, cenário em que sistemas de IA poderiam desenvolver versões mais avançadas de si mesmos com cada vez menos intervenção humana. Segundo a companhia, esse avanço pode acelerar o desenvolvimento tecnológico, mas também aumentar riscos de segurança. A Anthropic afirma que uma pausa coordenada entre países e grandes empresas seria necessária para funcionar de forma efetiva, já que ações isoladas poderiam ser insuficientes diante da competição global neste setor.

0: Agora, 6 horas 10 minutos, como a gente falou na abertura aqui do É da Coisa, começou a valer hoje a determinação, a classificação do governo americano de PCC e Comando Vermelho como organizações terroristas agora. A gente vai acionar nossa reportagem em Brasília para saber quais providências o Brasil tem tomado depois dessa decisão da Casa Branca. Quem traz as informações é o repórter Márcio Rocha.
1: Oi, pessoal. Boa tarde. Boa noite para vocês. Boa noite a todos que nos acompanham. Pois é, o governo brasileiro do presidente Luiz Inácio Lula da Silva continua monitorando essa decisão dos Estados Unidos de classificar essas duas facções criminosas, o PCC e o Comando Vermelho, como organizações terroristas. Nessa sexta-feira, a gente lembra, né, essas duas maiores organizações criminosas do Brasil entraram na lista de organizações terroristas estrangeiras do governo de Washington. Estas facções, dessa maneira, se juntam a grupos como Al-Qaeda, Hamas, Hezbollah e o cartel de Sinaloa. Em maio, o secretário de Estado dos Estados Unidos, Marco Rubio, disse tratar-se de duas das maiores organizações criminosas e mais violentas aqui no Brasil. Marco Rubio afirmou ainda que a atuação dessas facções se estende para outros países, alcançando o território dos Estados Unidos, por isso justificou essa classificação depois, por causa justamente desse fato. A gente tem aqui o comentário do professor da Fundação Getúlio Vargas, da área de segurança, Rafael Alcapdipani, que ele comentou sobre esse assunto.
2: Eu acho que ainda é muito cedo para a gente saber quais vão ser as consequências disso, né? Tem lugares como México e Colômbia, onde essa classificação ela resultou, claro, em algumas questões de pressão diplomática, e pressão dos Estados Unidos para ter algumas soluções ou alguns benefícios de negociações, né? Mas não gerou uma mudança efetiva desses cartéis. Tem o caso da Venezuela, onde efetivamente você trocou, inclusive, o presidente do país, né? Então, acho que ainda é muito cedo para a gente saber quais são as consequências. O que eu acho só é que faz muito tempo já que passou do limite da necessidade do Brasil enfrentar as organizações criminosas como elas devem ser enfrentadas, né?
1: Pois é, a gente lembra que aqui no Congresso Nacional, principalmente, a base do governo do presidente Lula critica essa decisão do governo de Donald Trump, apontando, inclusive, riscos à soberania nacional. A oposição, né, e principalmente o Partido Liberal, elogia essa medida e considera que ela ajuda no combate a essas organizações. Então, depois dessa medida que foi anunciada pelos governos dos Estados Unidos, instituições e empresas brasileiras com operações ligadas ao sistema financeiro norte-americano podem ser pressionadas a reforçar os métodos de controle para evitar justamente uma relação direta ou indireta com integrantes e empresas associadas a essas facções depois que essa classificação foi determinada. Bens que foram identificados em território dos Estados Unidos ou sob alcance da legislação do país

0: E haverá manifestações nos próximos dias por parte de integrantes do governo federal a respeito, então, dessa mudança que agora passou a valer, né? Já tinha sido anunciada, agora sim ela passou a valer. A gente falou aqui na abertura do É da Coisa sobre o Enem, agora há pouquinho a gente falava, sim, que hoje era o último dia, né, de inscrição para o Exame Nacional de Ensino Médio, e esse prazo foi prorrogado. Prorrogado por mais uma semana por parte do Ministério da Educação. Com a mudança, os candidatos passam a ter um novo prazo para se inscrever na página do participante. Essa medida anunciada agora há pouquinho, a prorrogação. Tem tempo adicional, então, para solicitar o atendimento especializado, uso de nome social. O exame segue com a aplicação prevista para os mesmos dias, naturalmente. Não tem mudança disso. Dias 8 e dia 15 de novembro, os dois dias de prova, mantendo o modelo de dois domingos para a realização do exame. É, em um deles, as provas, os objetivos, os testes, e no outro dia, a redação. A taxa de inscrição permanece em R$ 85,00, pagamento que deve ser feito, então, dentro do novo calendário estabelecido pelo MEC. O Ministério afirma que a prorrogação busca ampliar o acesso dos estudantes ao exame e reduzir o número de candidatos que perderam o prazo inicial. O Ministério da Educação, então, considerou que o prazo agora era exíguo, talvez não tenha atingido a meta, né, estabelecida, sim, no início do exame, no edital, quando da publicação do edital. E agora, então, uma semana a mais. Boa notícia para os candidatos aí que estavam se preparando. 12
1: de junho, né?
0: É, para agora prestar o Enem de 2026, que dá acesso a muitas das universidades federais pelo país. Agora, 6 horas e 16 minutos.
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0: Vamos juntos aqui nos 96,9 da Band News FM em São Paulo, nessa sexta-feira. Emenda de feriado de Corpus Christi, rodízio de veículos segue suspenso aqui na cidade. Daqui a pouquinho a gente traz mais informações do trânsito.
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0: E vamos atualizar a situação das estradas, começando pelo Rodoanel, porque a Débora Mendonça segue monitorando a movimentação por lá, traz atualização a respeito do trânsito neste começo de noite de sexta-feira.
3: O Rodoanel tem agora dois blocos de congestionamento na pista interna. Esses dois trechos entre Imigrantes e a Regis Bittencourt. Primeiro de 4 quilômetros, começando na altura da Guarapiranga, e o outro de 5 quilômetros já na chegada a Regis. Para percorrer esse trecho de 17 quilômetros da Guarapiranga a Regis Bittencourt, o tempo gasto em média de 50 minutos. 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
1: Se no Rodoanel a situação é complicada, nas rodovias, de fato, aqui do estado de São Paulo, a situação é melhor. O sistema Anchieta Imigrantes tem boas condições de tráfego nesse instante, o motorista não enfrenta dificuldades, também não há complicações para você que utiliza Castelo Branco e também Raposo Tavares. Movimentação neste instante ocorrendo bem nos dois sentidos das duas rodovias. Agora, pela rodovia Presidente Dutra, também não há congestionamento, de fato. Há, no sentido de São Paulo, tráfego um pouco mais intenso na altura de Guararema, altura do quilômetro 180 na pista expressa. Isso porque há bastante fumaça por lá. Houve um incêndio, ainda não há informações por parte da empresa concessionária o que exatamente pegou fogo por lá, mas essa fumaça na pista vai causando esse tráfego mais intenso na altura do quilômetro 180, mas é apenas neste quilômetro. Depois o motorista consegue desenvolver boa velocidade, faz bom caminho no sentido de São Paulo. Em direção ao Rio de Janeiro, aí pistas mais tranquilas ainda, você faz um caminho tranquilo para o sentido do Rio de Janeiro. Você que deixa a capital paulista em direção à região metropolitana, em direção ao interior do estado, ao Vale do Paraíba, não enfrenta dificuldades neste instante. Atualizando também, sistema Anchieta Imigrantes, não, sistema Anhanguera Bandeirantes, caminho importante para o interior do estado. A Anhanguera agora tem boas condições de tráfego. Deixa eu atualizar mais uma vez a Bandeirantes também. Rodovia dos Bandeirantes, sem complicação, sem interdição, o motorista faz bom caminho agora.
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3: Agora, 6 horas e 21 minutos, peço uma atenção do ouvinte que está passando pela Marginal Tietê neste momento. Pode inclusive mandar mensagem aqui no nosso WhatsApp no 11 999-592-100. Situação complicada em ambos os sentidos, tanto no sentido de quem vai ali para Guarulhos ou para quem vai em direção ao Cebolão. Trânsito bastante complicado. Vou cortar aqui um trecho, por exemplo, a Ponte Comendador Martinelli. A partir dali, o trânsito é muito ruim em ambos os sentidos e eu percebo, tanto no sentido Cebolão, pelo menos 2 acidentes, e no sentido Guarulhos também, 1 acidente, este no sentido Guarulhos, depois da ponte da Casa Verde. Situação bem complicada por lá e esse congestionamento vai se estendendo até ali no cruzamento com a Avenida Salim Faramaluf, trânsito bem ruim. E olhando aqui mais de perto pelo mapeamento da Band News FM, percebo outros acidentes, um ali no cruzamento com a Avenida Salim Faramaluf no sentido Cebolão e no sentido Guarulhos, um outro acidente ali nas proximidades da Fundação Casa. Trânsito bem ruim por lá, Alexandre.
1: Essa ponte Comendador Martinelli é a ponte da freguesia, leva ali para Zona Norte, bem ligando a Avenida Comendador Martinelli à Marginal, de fato, né? A Marginal do Rio Tietê, ali na região da Zona Norte. Então, congestionamento nesse instante, apesar de um dia mais tranquilo.
3: Sim.
1: O motorista enfrentando dor de cabeça, como é de costume aqui na capital paulista, mesmo nos dias de folga, às vezes até no fim de semana, com o congestionamento aqui na cidade de São Paulo nessa sexta-feira. Agora, 6h22.
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1: Se você tá ligando o rádio agora e se perguntando cadê o Reinaldo Azevedo, ele volta na segunda-feira. Emenda de feriado, ele pegou a folga e volta aqui ao comando da coisa na segunda-feira, quando estaremos todos de volta, eu retornando hoje das minhas férias, eu, Alexandre Bentivoglio, e junto com o Reinaldo Azevedo e a Isabela Mota a partir de segunda-feira. Vamos mais uma vez nas atualizações das principais notícias de hoje.
3: Seguimos juntos por aqui atualizando as informações. O diretor da Polícia Federal, Andrei Rodrigues, afirma que os Estados Unidos precisam contribuir de forma mais efetiva com o Brasil no combate ao crime organizado, especialmente na localização de foragidos e no bloqueio de patrimônios ligados a investigados. Segundo o chefe da Polícia Federal, o trabalho conjunto já ocorre há anos, mas ainda há espaço para ampliar o rastreamento de ativos no exterior e assim acelerar o cumprimento de ordens judiciais. Ele ainda destacou à Folha de São Paulo que a atuação integrada é essencial para enfraquecer financeiramente organizações criminosas com atuação transnacional. Na contramão do desejo da Polícia Federal e também do governo, a decisão do governo norte-americano de classificar o PCC e o Comando Vermelho como organizações terroristas entra em vigor nesta sexta-feira.
1: Deputados federais alinhados ao governo Lula viajam aos Estados Unidos para contestar o possível novo tarifaço da Casa Branca contra produtos brasileiros, uma possibilidade que segue no radar após a recomendação de novas sobretaxas feito pelo Escritório de Comércio americano. A comitiva, formada por Jandira Fegali, do PCdoB do Rio de Janeiro, André Janones, do Avante de Minas Gerais, Pedro Campos, do PSB de Pernambuco e Pedro Xay, do PT de Santa Catarina. Segundo os deputados, a ideia é apresentar a parlamentares americanos documentos e informações que contestem as justificativas utilizadas pelo governo Trump para impor tarifas contra produtos brasileiros.
3: Agora a gente gira com a nossa equipe de reportagens, vamos lá para o Rio de Janeiro, porque o governo do Rio suspende a atuação de 6 distribuidoras de combustíveis ligadas ao Grupo Refit e impede que as empresas emitam notas fiscais de compra e venda em nova etapa do cerco fiscal contra o conglomerado. Quem tem todos os detalhes é o repórter Luiz Valci.
0: É isso, muito boa noite para você e para todos. A Secretaria de Estado de Fazenda impediu a inscrição estadual de empresas do setor de combustíveis como parte do trabalho de combate à sonegação fiscal. Segundo a pasta, a medida está alinhada à política de integridade tributária e inclui empresas do grupo da refinaria de Manguinhos. O governo afirma que o impedimento das inscrições se deve a pendências ou irregularidades na área tributária identificadas pela Receita Estadual. A política de integridade tributária foi implementada após a Operação Sem Refino da Polícia Federal no dia 15 de maio, que teve entre os alvos o ex-governador aqui do Rio de Janeiro, Cláudio Castro, e o dono da refinaria de Manguinhos, Ricardo Magro. Nos últimos dias, o Ministério Público pediu a falência da refinaria de Manguinhos após o aumento do passivo fiscal, que aumentou de cerca de 5 bilhões de reais para aproximadamente 25,7 bilhões, segundo o Ministério Público. Eu volto com vocês.
3: Valeu, Luiz, daqui a pouquinho a gente volta com a nossa equipe do Rio de Janeiro para falar de outro caso, né? O caso Henri Borel, que segue repercutindo bastante lá no estado, agora com questionamentos sobre a conduta da juíza Elizabeth Machado Louro. Já a gente volta com a nossa equipe de reportagens.
1: Os ministros do Supremo Tribunal Federal, Alexandre de Moraes e Flávio Dino, rejeitam um recurso apresentado pela defesa do ex-deputado federal Roberto Jefferson e mantém a multa de cerca de R$ 452 mil reais imposta contra o ex-dirigente partidário. A decisão foi tomada no plenário virtual da corte, numa análise de um pedido que questionava a cobrança da penalidade aplicada ao ex-parlamentar no âmbito da sentença imposta a ele. Em 2024, Jefferson foi condenado pelo STF ao pagamento dessa multa, no processo que também determinou a pena de 9 anos, 1 mês e 5 dias de prisão. O ex-parlamentar foi acusado pelos crimes de calúnia, homofobia, incitação ao crime e tentativa de impedir o livre exercício dos poderes. De acordo com a Procuradoria-Geral da República, Jefferson incentivou a população a invadir o Senado e a fazer agressões físicas contra senadores da CPI da pandemia, além de incitar a explosão do prédio do Tribunal Superior Eleitoral, o TSE.
3: E no sul da Bahia, um avião da Força Aérea Brasileira se envolve em um acidente na região de Porto Seguro. Os detalhes com o repórter David Cardoso.
5: Uma aeronave modelo C-98 Caravan sai da pista durante o pouso no aeródromo de Porto Seguro, no sul da Bahia. O caso aconteceu no início da tarde de hoje, foi confirmado pela FAB, Força Aérea Brasileira. O avião, que pertence ao 1º Esquadrão do 5º Grupo de Aviação, fazia um voo de instrução. Ao todo, 6 pessoas estavam a bordo, 3 tripulantes e 3 passageiros. Ninguém ficou ferido. Investigadores do Centro de Investigação e Prevenção de Acidentes Aeronáuticos foram acionados para auxiliar nas apurações sobre as circunstâncias da ocorrência.
1: O presidente da Rússia, Vladimir Putin, afirma que não vê motivos para se reunir nesse momento com o presidente da Ucrânia, Volodymyr Zelensky, apesar de um novo apelo feito pelo líder ucraniano para negociações diretas a respeito do fim da guerra. A declaração de Putin foi durante o Fórum Econômico Internacional de São Petersburgo, na própria Rússia, após Zelensky ter divulgado uma carta aberta propondo um encontro presencial entre os dois. No documento, o ucraniano defendeu um cessar-fogo durante as negociações e sugeriu a realização de uma reunião no território neutro, com eventual participação de representantes dos Estados Unidos e da Europa. Putin afirmou que considera a proposta inadequada nesse momento e indicou que só vê sentido numa reunião depois de avanços concretos nas negociações. Moscou, por exemplo, quer controle sobre a região ucraniana do Donbás, no leste do país, e que faz fronteira com a Rússia. Kiev, por sua vez, não deseja abrir mão do território que compreende Donetsk e Luhansk.

0: Agora 6:30, conforme prometido, a gente volta com a nossa equipe de reportagens lá no Rio de Janeiro. Nós vamos tratar dos fatos relativos ao julgamento do caso Henri Borel, com questionamentos sobre a atuação da juíza e também a possibilidade de anulação deste processo. A gente conversa agora com o Felipe Macon, conta tudo pra gente. Felipe, boa noite.
1: É isso, boa noite a todos. A juíza Elizabeth Machado Louro classifica como leviana a afirmação de que teria tentado enviesar a livre manifestação dos jurados no caso da morte do menino Henri Borel. A afirmação consta numa ata da sessão a qual a Band News FM teve acesso hoje. Monique teve o crime de homicídio desclassificado de doloso para culposo e obteve o perdão judicial. Segundo a juíza, houve um erro na formulação de um dos quesitos voltados à participação de Monique Medeiros nos crimes. Uma das perguntas feitas aos jurados deveria se referir a uma omissão culposa da ré no caso, e não dolosa, como ocorreu na primeira votação. Essa situação gerou uma confusão e, por isso, a magistrada decidiu pela realização de uma nova votação do quesito. A decisão foi polêmica. O promotor Fábio Vieira, que trabalhou no caso, afirmou numa entrevista à Band News FM que vai pedir a anulação do julgamento de Monique Medeiros. Segundo ele, os jurados chegaram a considerar a ré culpada pela morte dolosa do filho, quando há a intenção de matar. Mas após um questionamento feito pela defesa dela, da Monique, a juíza mudou os termos do quesito, o que levou os jurados a votarem no sentido de um crime culposo, quando não há intenção de matar. Fábio Vieira disse que ainda nunca tinha presenciado algo do tipo em 26 anos de experiência. Com essa desclassificação do crime de homicídio, a juíza concedeu então perdão judicial a Monique. A medida está prevista no Código Penal e ocorre em casos em que a justiça entende que as consequências do crime atinjam o condenado de uma forma tão grave que uma punição adicional se torna desnecessária. Ao anunciar a sentença, a juíza argumentou que a ré foi alvo de uma reação desproporcional ao longo dos últimos anos e disse que Monique já sofreu um castigo severo o suficiente. O promotor Fábio Vieira explicou que no recurso vai pedir a anulação do julgamento e, em um segundo momento, o perdão judicial concedido a Monique também vai ser alvo de questionamento. A defesa de Monique Medeiros nega que tenha havido irregularidades no momento da apresentação dos quesitos aos jurados. Volto com vocês.
0: Obrigado aí pelas informações do repórter Felipe Macon. Qualquer atualização, vocês têm prioridade aqui. Valeu.
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1: Agora 6 horas 34 minutos, espaço aberto para as notícias da sua cidade, da sua região.
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1: Vamos juntos aqui nos 96,9 de São Paulo, da Band News FM, aqui na capital paulista. Queria falar sobre o clima, sobre as condições do tempo, porque eu voltei para a cidade de São Paulo não faz muitos dias, Arthur Coelho, como você bem sabe.
4: Sim.
1: E a temperatura aqui, esse gelo, eu sabia que já estava gelado, né? Porque acompanho, lógico, pelas redes sociais, os amigos, os colegas, mas esse frio realmente... Não dá trégua, né? A gente tem tido temperaturas baixíssimas na cidade de São Paulo e a tendência é que esses dias frios permaneçam, pelo menos durante este fim de semana, nas próximas madrugadas, previsão de mínimas entre 10 e 11 graus para essas duas próximas madrugadas. Sim. E máximas que não são lá muito altas, máximas ao redor dos 22 graus, essa é a tendência para esse fim de semana. Então, nessa próxima madrugada, a gente deve atingir 11 graus de mínima.
4: Nossa.
1: E amanhecer com sol entre nuvens. Ao longo do dia, essa nebulosidade vai diminuir um pouco, o sol vai aparecer um pouquinho mais. E a temperatura máxima pode chegar a 22 graus, com umidade relativa do ar ali entre 50% e 95%. Então, é mais um dia sem previsão de chuva, mas de temperaturas mais baixas aqui na capital paulista. E no domingo, a sensação não vai ser muito diferente dessa, não. Madrugada com temperatura ao redor dos 11 graus de mínima, sensação de frio, redução de visibilidade em algumas regiões da cidade, então nebulosidade um pouco maior.
4: Sim.
1: Uma névoa úmida sendo formada pela cidade. E no período da tarde, sol entre poucas nuvens, previsão de máxima também em torno dos 22 graus. Isso é um absurdo.
4: Sim.
1: Temperatura máxima de 22 graus. É para quebrar o fim de semana, mas tudo bem, tudo bem.
4: E lembrando que a cidade de São Paulo está nesse estado de atenção, né, que foi decretado pela Defesa Civil no último dia 28, por causa das baixas temperaturas, a partir da zero hora, né? Então, assim, é uma situação muito complicada, várias ações estão ocorrendo em São Paulo, de ONGs, da própria prefeitura, para atuar, para ajudar pessoas em situação de rua, com cobertores, com alimentação nesse período, porque tá de fato muito frio, muito frio. 11 graus? Não dá, Alexandre.
1: Não dá, né? E tudo bem, assim, a gente tá aqui num período em que geralmente se tem temperaturas mais baixas. Junho é um Sim. mês marcado por temperaturas mais baixas. Mas a gente não vinha presenciando isso ao longo dos últimos anos, porque com as mudanças nas condições das estações, né? A gente tem tido cada vez mais temperaturas altas no período do inverno, temperaturas baixas no período do verão. As coisas têm ficado meio malucas na previsão do tempo. E desta vez, nesse meio do ano, a gente tem tido temperaturas bem baixas, bem marcadas deste período mesmo, né? Nessa transição para o inverno, inicinho da temperatura da estação mais fria do ano. E realmente isso tem me chocado, porque as temperaturas estão muito baixas ao longo da madrugada. Então, se aqueça bastante se você for sair nessa sexta-feira, porque a tendência é que a temperatura cai e caia bem ao longo das próximas horas aqui na capital paulista. Eu agora não estou usando casaco aqui, vim sem casaco, não sem casaco comigo, né, mas sem vestir o casaco aqui para a redação. Temperatura Sim. amena na capital paulista, mas quando for sair daqui, certamente estará uma friaca daquelas na capital paulista.
4: E uma dica interessante, que mesmo com esse frio, a umidade fica entre 50 e 95%. Então, com a umidade baixa, é importante você tomar bastante água, se hidratar, porque às vezes confunde, né? Tá frio, aí você não sente aquela sede quando você tá num dia mais quente, mas é importante você se hidratar por causa da umidade, que chegando a 50% é perigoso também.
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0: Agora 6h41, vamos juntos nessa sexta-feira na atualização das principais notícias do dia no É da Coisa, para fechar bem a semana com a sua companhia, comigo Alexandre Bentivoglio e com Arthur Coelho também por aqui, atualizando então esses principais fatos que movimentaram o noticiário nessa sexta-feira. O presidente do Senado, Davi Alcolumbre, segue ignorando a PEC do fim da escala de trabalho 6x1, que tem irritado governistas. Já a gente vai acionar a reportagem em Brasília para mais informações sobre o assunto. Afinal, esse projeto passou pela Câmara dos Deputados e seguiu para o Senado Federal, mas até o momento Davi Alcolumbre não dá data para essa votação ocorrer na segunda das casas do Congresso Nacional. A gente vai daqui a pouquinho então acionar nossa reportagem na capital federal.
1: A chapa majoritária do PT para as eleições de São Paulo está definida, com Marina Silva da Rede sendo escolhida como a segunda candidata ao Senado. A informação consta no jornal O Globo. A ex-ministra do Meio Ambiente então disputa uma vaga na Casa Alta ao lado da ex-colega de Esplanada, Simone Tebet, do PSB, que era titular do Planejamento e Orçamento. Com isso, o ex-governador de São Paulo, Márcio França, do PSB, será o candidato a vice na chapa encabeçada por Fernando Haddad, do PT, ao Palácio dos Bandeirantes. O ex-ministro da Fazenda travava aí uma nova disputa contra Tarcísio de Freitas, atual mandatário paulista, e contra quem Haddad perdeu as eleições para o governo no segundo turno do ano de 2022.
0: Um levantamento da Confederação Nacional do Transporte, o CNT, aponta que 50% das rodovias públicas brasileiras, metade delas, apresentam baixo nível de segurança, com menor capacidade de reduzir a gravidade de acidentes, de acordo com dados da pesquisa CNT de rodovias que foi divulgada hoje. O estudo avaliou cerca de 114 mil quilômetros da malha rodoviária e indica que apenas uma pequena parcela das vias públicas consegue oferecer um alto nível de proteção aos motoristas em casos de acidentes. De acordo com a CNT, o desempenho das rodovias concedidas à iniciativa privada é superior, com maior presença de trechos classificados como de alto padrão de segurança. A pesquisa também mostra forte desigualdade regional, com melhores índices concentrados no Sul e Sudeste, enquanto Norte e Nordeste apresentam maior proporção de vias com baixo nível de segurança. A diretora executiva da CNT, Fernanda Rezende, afirmou que os resultados reforçam a necessidade de investimentos em infraestrutura e manutenção, especialmente nas rodovias sob gestão pública, para reduzir riscos e melhorar a segurança viária no país.
1: O Senado dos Estados Unidos aprova um projeto de lei que destina cerca de 70 bilhões de dólares para financiar a ofensiva anti-imigrantes do presidente norte-americano Donald Trump. A medida garante recursos para agências como o ICE, responsável pela imigração e alfândega, e para a Patrulha de Fronteira, com foco na ampliação das operações de detenção e deportação. A votação é concluída após semanas de impasse político e marca uma vitória do Bloco Republicano, que conseguiu aprovar o texto sem apoio da oposição democrata. O projeto segue agora para análise da Câmara dos Representantes, o equivalente americano à Câmara dos Deputados brasileira.
0: A Organização Mundial da Saúde anuncia um plano de 518 milhões de dólares para conter o avanço do surto de ebola na África e faz um apelo por mais investimentos e apoio político da comunidade internacional. Um drama que vive a África nesses últimos dias, nessas últimas semanas. A estratégia tem duração inicial de 6 meses, prevê ações para ajudar a Uganda e República Democrática do Congo a controlar a disseminação da doença e reforçar a preparação de países vizinhos. Segundo a OMS, o atual surto já é o quarto maior registrado e enfrenta dificuldades como demora no diagnóstico, resistência de comunidades e problemas de segurança nas áreas afetadas. Dados apresentados pelas autoridades de saúde apontam 381 casos confirmados e 62 mortes na República Democrática do Congo, além de 19 casos e 2 mortes em Uganda. Foram 71 novos casos nas últimas 24 horas na República Democrática do Congo, o que levou a um alerta do governo local para a rápida disseminação do vírus pelo continente. Regiões do país apresentaram infraestrutura de saúde já precária, insegurança, dificultando então o controle da doença. Trabalhadores da Cruz Vermelha atuam na região tentando desinfetar o solo por lá, em regiões mais atingidas pelo vírus, um drama antigo que a gente acompanha há décadas, atingindo o continente africano.

0: Novamente, a nossa reportagem de Brasília está aqui conosco para trazer mais um destaque do dia. Agora com Rafael Procópio, porque, Rafa, ao longo das últimas semanas, a gente vem acompanhando as negociações a respeito da votação do projeto, da PEC, que trata da escala 6x1, né? Que tenta acabar com a escala 6x1 aqui no país. Já foi aprovada essa PEC na Câmara dos Deputados, foi ao Senado e isso aconteceu ainda antes de eu sair de férias. Eu já voltei de férias e até agora não tem data para essa votação no Senado. Ou tem data? Boa noite para você.
1: Fala, Lê, Arthur. Boa noite para vocês, para todos que estão com a gente aqui no É da Coisa. O clima tá bastante frio aqui na capital do país, não só nas ruas aqui de Brasília, mas entre essa relação do presidente Lula e o Congresso Nacional, especialmente o Senado Federal. Porque na semana que vem a gente tem a previsão de um esforço concentrado no Senado. Mas não é para analisar o fim da escala 6x1, não. O presidente, Davi Alcolumbre, do Senado, da Câmara Alta, pediu aos parlamentares que estejam aqui em Brasília a partir de segunda-feira para agilizar a análise da indicação do ministro Benedito Gonçalves, do Superior Tribunal de Justiça, ele que está concorrendo aí para o cargo de corregedor do Conselho Nacional de Justiça. Essa indicação esteve na pauta do último dia 20, mas foi retirada por Alcolumbre por conta do baixo quórum naquela ocasião. Isso está mostrando já mais uma parte dessa relação esfriada, essa relação desconstruída entre o presidente Lula e Davi Alcolumbre, porque a principal pauta do Congresso Nacional neste ano é o fim da escala 6x1, passou com tranquilidade na Câmara dos Deputados e se esperava que isso pudesse pelo menos ter uma tramitação, digamos assim, pelo menos comum no Senado Federal, mas até este momento a gente não tem no horizonte essa possibilidade desse assunto ser pautado. Inclusive, a gente vai ouvir rapidinho aqui o presidente Davi Alcolumbre. Ele afirmou essa semana, numa das sessões plenárias, que vai promover todo o debate necessário para analisar essa matéria e que o Senado não é uma casa carimbadora de decisões dos deputados. Vamos ouvir.
2: Porque as cobranças de todos os senadores sobre a presidência é que todas as matérias possam passar no mínimo por uma comissão. Há a cobrança de todos os senadores e de todas as senadoras que o Senado Federal não seja uma casa carimbadora de propostas votadas na Câmara dos Deputados. Não só sobre medidas provisórias, mas como projetos de lei e proposta de emenda constitucional. Então não é razoável que a Câmara dos Deputados passe 5 meses debatendo um assunto muito relevante para o Brasil, para o povo brasileiro e para a nação, e também para os trabalhadores e para os empreendedores, e o Senado Federal seja obrigado a carimbar o texto aprovado na Câmara.
1: Bom, ouvindo assim, parece uma defesa grande da própria instituição Senado Federal, mas isso, claro, demonstra, como a gente tem conversado hoje em diversos outros momentos aqui na nossa programação, essa relação muito ruim da base do governo focada no presidente Lula com Davi Alcolumbre. Essa queda de braço que já teve vários episódios, mas digamos que o ápice foi justamente a derrubada dos vetos da dosimetria, da lei que pretende que está reduzindo a pena das pessoas condenadas pelos atos de 8 de janeiro, e principalmente aquela recusa histórica ao indicado do presidente Lula ao STF, o advogado-geral da União, Jorge Messias. E como a gente ouviu nessa fala de Alcolumbre, ele indicou que o fim da escala 6x1 pode tramitar em outra comissão, além da Comissão de Constituição e Justiça. Lembrando que propostas de emenda à Constituição no Senado tramitam em um regime diferente da Câmara, precisando somente da análise na Comissão de Constituição e Justiça, CCJ, e em alguns casos nem isso é necessário. O texto já pode ir diretamente a plenário. Já houve situações desde a redemocratização, desde a nova Constituição de 88, em que PECs foram colocadas em comissões especiais, mas não prosperaram, simplesmente ali ficaram pelo meio do caminho. A Câmara dos Deputados, a gente acompanhou, né, esse alinhamento da base governista. O presidente Hugo Mota, até por uma questão também eleitoral, no domicílio dele na Paraíba, promoveu toda a articulação e aprovação do fim da escala 6x1 em aproximadamente um mês. Aqui no Congresso Nacional, neste momento, a gente não está vendo nenhum tipo de tramitação acelerada ou até uma tramitação comum para o fim dessa escala de trabalho. Como a gente ouviu, Alcolumbre até pensa, até pelo menos sugeriu, que essa matéria seja analisada, além da CCJ, numa comissão especial ou em outras comissões, do que poderia ferir o regimento interno da Câmara Alta. Lembrando que o fim da escala 6x1, aprovado com ampla maioria na Câmara dos Deputados, propõe o fim dessa escala de trabalho, colocando na Constituição, no máximo, a escala 5x2 e também a redução da jornada semanal de trabalho, saindo das 44 horas para 40, com um período de transição de até 14 meses. A gente vai ter que acompanhar agora os próximos passos, ver se essa relação vai continuar ruim assim ou se as coisas podem ser mudadas, até pensando nos revés eleitorais que uma que sentar em cima de uma pauta como essa da 6x1 poderia trazer para todos os lados envolvidos.
0: Obrigado, Rafael Procópio, que volta ao longo da programação da Band News FM. E é claro, né, esse ano tudo fica mais delicado, porque são muitas as negociações nas quais esses líderes políticos, esses nomes, essas autoridades do mundo político estão envolvidas. Afinal, existem palanques regionais, existem as negociações sobre qual partido vai se juntar com qual em cada um dos estados. Então, são muitos interesses a serem conciliados. E claro que o presidente do Senado, Davi Alcolumbre, também está interessado nisso, assim como os integrantes do governo Lula. Então, vamos acompanhar isso bem de perto e, claro, voltaremos o tema assim que tivermos a atualização. Agora são 6h52.

0: Agora 6 horas e 53 minutos, sejam todos bem-vindos à programação da Band News FM, você que acompanha diretamente de São Paulo e participa aqui pelo nosso WhatsApp no 11 999 592 100, 11 999 592 100, você pode informar a situação do trânsito aí pela sua região, pela sua localidade também. Deixa eu falar sobre a situação do vazamento de gás que ocorreu nesses últimos dias, que também está sendo investigado. Ninguém ficou ferido neste novo vazamento de gás em uma obra da Sabesp, desta vez na República, no centro de São Paulo. A Comgás foi acionada na noite de ontem, quinta-feira, para atender um dano na rede de gás encanado da rua Teodoro Baima, que, segundo a companhia, foi causado por terceiros, que seriam os funcionários da Sabesp. A empresa, por sua vez, lamenta o ocorrido e afirma que, ao constatar a perfuração, a equipe interrompeu os trabalhos e acionou os protocolos de segurança. Esse caso acontece cerca de um mês depois daquela explosão que deixou 2 pessoas mortas no Jaguaré, na zona oeste de São Paulo, após um vazamento de gás. Dezenas de moradores da região tiveram as casas atingidas e alguns deles ficaram desabrigados. 3 dias depois, outra obra da Sabesp provocou mais um vazamento com o rompimento de uma tubulação da Comgás, essa em Itaquera, na zona leste da capital paulista.
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2: Débora Mendonça de volta com a gente para atualizar a condição das marginais. Agora há pouco o Arthur trazia as dificuldades que enfrentava o motorista que atravessava a marginal do Rio Tietê. Ela tem atualização.
3: Tem trânsito congestionado nas marginais, tanto a Tietê como a Pinheiros. Pinheiros piorou bastante no sentido Castelo Branco, já para desde a Avenida dos Bandeirantes até quase que a chegada ao Cebolão, parando pouquinho depois do Cadeião de Pinheiros, sendo que a pista local funciona melhor a partir da ponte Eusébio Matoso. Já no sentido de Interlagos, a ocorrência na altura da Avenida dos Bandeirantes, bem pertinho da ponte Ari Torres, praticamente debaixo dela, congestionando desde a ponte Cidade Universitária. Caminho melhor por paralelas. A Alineu de Paula Machado vale para um trecho curto, mas do outro lado, Pedroso de Moraes também, caminho tranquilo. 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
0: Ó, tem informação aqui chegando pelo nosso WhatsApp, um ouvinte, ela está relatando uma situação bem complicada do trânsito, do congestionamento. Ela que saiu bem cedo, informou aqui pelo nosso WhatsApp, às 2 da tarde, 2h25, ela saiu do bairro da Vila Maria, seguindo ali São Miguel Paulista. Ela saiu do ponto de partida ali por volta de 1h30, segundo ela. Aliás, ela disse que está desde 2h25, mas saiu de casa 1h30. Por quê? Ela tinha uma consulta que esperou por cerca de 1 ano, 12 meses, segundo ela, e por causa do congestionamento pro destino que seria essa consulta, ela ultrapassou o tempo de chegada. Ela saiu muito cedo, passou 30 minutos na parada de ônibus, o ônibus não passou, ela resolveu pegar um Uber. E aí o Uber ficou no congestionamento também e ela chegou muito atrasada nessa consulta. É tudo isso para dizer que o trânsito está travado. E ela mandou agora há pouco a foto do ônibus onde ela está, e ela está dizendo que o ônibus está parado desde de tarde, não passa ali pela região da Vila Maria, na região de São Miguel Paulista. Trânsito muito complicado por lá. É a Alessandra Martins. E ela diz que não desce do ônibus, Alexandre, porque ela está com 2 bolsas. E o Uber não aceita a corrida por causa desse congestionamento. Situação muito complicada. E ela fala que tem pessoas idosas, tem criança por lá. Situação bem ruim do trânsito em São Paulo nesta sexta-feira.
2: É, Vila Maria, na Zona Norte, é pertinho ali do Expo Center Norte, né? Não é muito distante, não. É, Expo Center Norte fica mais para Vila Guilherme, né? Um pouco mais para o oeste. Mas a Vila Maria, bem pertinho da marginal do Rio Tietê, e é bem distante de São Miguel. Realmente é uma linha que faz um trajeto longo. São mais de 20 quilômetros de extensão, porque precisa pegar todo o caminho pela própria marginal do Rio Tietê, né? Mas hoje, se você enfrenta o congestionamento que a gente vem enxergando, vem presenciando pelas mensagens dos nossos ouvintes, pelas informações da Débora Mendonça, e também pelo monitoramento, pelos nossos radares aqui, a marginal do Tietê não é caminho, então tem que fazer o caminho por dentro. E aí tá tudo travado, e realmente é complicado, é um caminho longo para você fazer, e com o trânsito tudo parado, você vai demorar bastante tempo, mas claro que você saindo 2 horas da tarde, não é para 7 horas da noite você ainda não ter conseguido voltar para casa, né? Realmente um congestionamento muito acima da média que a nossa ouvinte vem enfrentando aí no caminho dela.
0: Ele tá dizendo que está há 5 horas, não tô acreditando nisso, há 5 horas no coletivo, tá dizendo inclusive assim, se você quiser, eu gravo aqui com o motorista para relatar essa situação. E tem um outro ouvinte, Alexandre, mandando mensagem aqui, final telefone 9104, tá dizendo que é de fato Vila Mara, em São Miguel.
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0: Seguimos juntos no É da Coisa dessa sexta-feira, atualizando os principais notícias do dia. Promotores da França, especializados em combate ao terrorismo, informaram que abriram uma investigação preliminar a respeito de suspeitas de tortura e crimes de guerra relacionados ao tratamento inadequado dado pelas autoridades israelenses a cidadãos franceses que faziam parte de uma flotilha de ativistas com destino a Gaza. A investigação ocorre depois da interceptação dessa flotilha, mais uma flotilha por Israel. Segundo os ativistas, a missão tinha como objetivo entregar ajuda humanitária à faixa de Gaza, desafiar o bloqueio naval imposto por Israel ao território palestino. O escritório do Ministério Público Antiterrorismo da França informou então que abriu essa apuração preliminar após receber uma comunicação do Ministério das Relações Exteriores francês no último dia 28. Essa comunicação foi feita com base no artigo 40 do Código de Processo Penal, lá da legislação local, que obriga agentes públicos a denunciar suspeitas de crimes ou infrações. Investigação trata de suspeitas de tortura e crimes de guerra, de acordo com o órgão. As apurações foram enviadas ao Escritório Central da França, responsável pelo combate a crimes contra a humanidade, crimes motivados por ódio. Os organizadores da flotilha afirmaram que os ativistas foram submetidos a abusos. Foram várias as flotilhas que tentaram levar a ajuda humanitária à região da Palestina e foram interceptadas por parte do governo israelense. A gente vem acompanhando isso ao longo dos últimos meses, inclusive em algumas delas tivemos a presença de ativistas brasileiros. Tivemos também a flotilha com a presença da ativista Greta Thunberg, que foi também interceptada pelo governo israelense, pelas forças de defesa de Israel. E tivemos também essa flotilha então com os franceses e agora o governo francês pedindo providências para a punição dos responsáveis por essa interceptação, mas mais do que isso, pelos crimes cometidos depois dessa interceptação. Agora 7 horas e 1 minuto, atualização das principais notícias do dia por aqui.
1: A presença de políticos na Marcha para Jesus realizada ontem em São Paulo concentrou a maior parte das menções negativas sobre o evento nas redes sociais, segundo o levantamento da consultoria AP Exata. Entre os nomes presentes na marcha estiveram o senador e pré-candidato à presidência Flávio Bolsonaro, o governador de São Paulo Tarcísio de Freitas e o prefeito da capital paulista Ricardo Nunes, além do advogado-geral da União Jorge Messias, que representou o presidente Lula. Segundo o levantamento, o evento teve 53,4% de menções negativas nas redes sociais, justamente por causa da participação dos políticos. A análise da consultoria aponta que a rejeição se concentrou no que foi visto como uso eleitoral do evento religioso. De acordo com a pesquisa, foram 28,9% de menções positivas sobre o evento e 17,7% neutras.
0: A Polícia Federal pretende pedir a quebra de sigilo de um fundo sediado nos Estados Unidos que teria recebido recursos ligados ao financiamento do filme Dark Horse, o filme sobre o ex-presidente Jair Bolsonaro. Segundo a Folha, investigadores suspeitam que parte desses recursos possa ter sido utilizada para custear despesas de Eduardo Bolsonaro em solo americano. A apuração envolve o fundo do Texas, justamente onde tem ficado Eduardo Bolsonaro, e esse fundo teria recebido valores originalmente repassados por Daniel Vorcaro, dono do Banco Master, um dos financiadores do filme. De acordo com a reportagem, a PF avalia os instrumentos jurídicos necessários para solicitar às autoridades americanas acesso aos dados financeiros e à movimentação do fundo. Para que haja a quebra do sigilo, é necessária a cooperação das autoridades locais com a Polícia Federal e a autorização da Justiça dos Estados Unidos.
1: O ministro do STF, Alexandre de Moraes, nega um pedido da defesa de Felipe Martins para ampliar o tempo de visitas políticas ao ex-assessor da presidência que está preso em Ponta Grossa, no Paraná. Os advogados solicitavam que deputados e senadores pudessem permanecer por até 3 horas com o aliado de Jair Bolsonaro em vez do limite atual de 1 hora autorizado pela corte. Ao analisar o pedido, Moraes afirmou que o período já concedido está de acordo com as regras da unidade prisional e atende aos critérios de organização e segurança do estabelecimento. Na decisão, o ministro argumentou que não houve fato novo ou circunstância capaz de justificar a ampliação do tempo de visita. Com isso, permanece a regra que limita a uma hora a duração das visitas de parlamentares autorizadas pelo Supremo a Felipe Martins.
0: Contagem regressiva para a tradicional festa de Parintins, tradicionalmente realizada na última semana de junho. E quem traz todas as informações ao vivo é a repórter Lívia Maciel.
2: Boa tarde, Alexandre. Boa noite, Alexandre. Boa noite, Arthur. E ouvintes da Band News FM, é isso. A contagem regressiva para o Festival de Parintins já começou em Manaus e também pelo Amazonas. Mas o festival inicia oficialmente com a Festa dos Visitantes 2026, no Bumbódromo, lugar que sedia essa disputa entre o Garantido e o Caprichoso, que será no dia 25 de junho. Hoje, a organização do Festival de Parintins confirmou as atrações nacionais para a Festa dos Visitantes, que antecede as três noites de apresentações. Entre as atrações confirmadas estão o cantor Leonardo e o cantor Filho do Piseiro, que é um cantor amazonense. Mas, além disso, sobe ao palco também o grupo regional Canto da Mata. Para ter uma ideia da imensidão dessa Festa dos Visitantes, ela costuma atrair mais de 100 mil visitantes para o município de Parintins. A programação celebra a cultura popular e também movimenta a economia criativa, gerando oportunidades para artistas locais e também fortalecendo o clima de expectativa para o Festival de Parintins, que ocorre nos dias 26, 27 e 28 de junho. Volto com vocês.
1: Agora imagina, né? Parintins tem pouco mais de 100 mil habitantes, só a Festa dos Visitantes tem pelo menos 100 mil pessoas, então a população dobra, duplica, triplica durante todo o festival esses dias. Valeu pelas informações.
0: É, Arthur Coelho, que é amazonense, né? E eu não quero
1: registrar, né?
0: É, não quero te colocar em maus lençóis aqui, não sei se você pode revelar ou se você vai ser...
1: Não vai fazer isso, não. Não, vai dar briga lá em casa.
0: É, então, é melhor então nem falar, porque senão ele não vai poder voltar para Amazonas. Eu ia perguntar para ele qual que era...
1: Caprichoso, mas tudo bem.
0: Se ele é caprichoso ou se é garantido na Festa de Parintins.
1: Lá em casa, minha esposa é garantida, né? Então, ela coloca música lá o dia todo praticamente. Ela é muito fã, gosta e ouve muito.
0: Outra grande festa agora que a gente vai tratar, a comemoração de São João em Campina Grande, informações com o repórter Lucas Batista.
3: A cidade de Campina Grande, na Paraíba, vive mais uma noite de muita festa, música e tradição na 43ª edição do maior São João do mundo. A principal atração desta sexta-feira é Wesley Safadão, um dos artistas mais aguardados dessa programação. Ele sobe ao palco principal ao lado de Eric Land, Massinho Sensação e Deanzinho, em uma mistura de forró, piseiro e música nordestina que promete animar milhares de forrozeiros. O São João de Campina Grande acontece até o dia 5 de julho, somando 33 dias de programação.

0: E o Wesley Safadão cantando bem, é o baião aí, bem tradicional das festas de São João que tomam conta do país, em especial do Nordeste, ao longo deste mês de junho. A gente vai tratar muito disso aqui na programação da Band News FM ao longo deste período, ainda mais com Copa do Mundo, hein?
1: Sim.
0: São João com Copa do Mundo, que nossa, combinação maravilhosa.
1: Vamos falar agora dos destaques internacionais. O líder da Coreia do Norte, Kim Jong-un, pede a expansão exponencial do programa nuclear do país após inspecionar uma nova usina de produção de material nuclear, segundo a agência estatal KCNA. Na visita do ditador norte-coreano a uma instalação recém-inaugurada, ele foi informado sobre o aumento da capacidade de produção de materiais usados em armas nucleares e defendeu a aceleração do fortalecimento do arsenal estratégico. Segundo a agência estatal, o líder do país afirmou que a produção de material nuclear mais do que dobrou nos últimos 5 anos, declaração que mira a consolidação do status de potência nuclear buscado pela Coreia do Norte.
0: Ainda no noticiário internacional, a ONU alerta que a guerra em curso no Oriente Médio agrava de forma significativa a fome no mundo, com impacto direto na segurança alimentar global e na alta dos preços de alimentos básicos. O relatório destaca que a escalada do conflito já provoca interrupções em rotas de transporte, aumento no preço dos combustíveis e dificuldades na logística de entrega de alimentos e de fertilizantes. Segundo a Organização das Nações Unidas, regiões mais vulneráveis da África e do Oriente Médio são as mais afetadas. A ONU também aponta que o encarecimento de insumos agrícolas, como fertilizantes, tende a pressionar os custos da produção de alimentos em vários países ao longo dos próximos meses.

0: Agora, 7:09, Carlos Costa por aqui para falar da sanção de um projeto que dá o direito de renovação automática da CNH. Explica para a gente direitinho. Boa noite.
1: Boa noite, Arthur, Alexandre, ouvintes. De fato, um projeto que impacta a vida dos brasileiros de maneira geral, né? O presidente Lula sancionou hoje essa lei que altera as regras de renovação da Carteira Nacional de Habilitação, a popular CNH, passando a permitir a renovação automática para os chamados bons condutores, né? A medida vale para esses motoristas sem infrações de trânsito nos últimos 12 meses e inscritos no Registro Nacional Positivo de Condutores, o cadastro oficial de motoristas com bom histórico no sistema. O segundo texto legislativo, a renovação passa a ser processada de forma automática pelos sistemas da Secretaria Nacional de Trânsito, com atualização direta da CNH digital, né? Que é um instrumento também prático aí que agiliza a vida dos condutores, isso tudo sem necessidade de ir ao Detran em parte dos casos, né? Não é todo caso que vai ser processado dessa forma. A matéria aprovada também mantém a exigência de exames médicos periódicos e estabelece regras específicas para condutores com mais de 50 e 70 anos, né? São faixas aí que têm aí um tratamento especial e também situações em que há recomendação médica, por algum motivo específico, qualquer que seja. A nova lei permite ainda que os brasileiros escolham como preferem se preparar para tirar a CNH, melhor dizendo, e o que pode ser feito aí por meio do conteúdo teórico gratuito disponível em uma plataforma digital ou então em uma autoescola tradicional, um modelo que a gente conhece de algum tempo. Você pode também fazer a combinação dessas duas opções, então, de fato, muda a vida dos condutores brasileiros.
0: Se não tem infração, vai ser renovada automaticamente a CNH.
1: Vocês dois estão aí no rol dos bons condutores?
0: Sempre, né?
2: Você sabe que quando eu...
1: ele deu uma hesitada ali.
2: Não, eu vou contar uma história aqui. Você sabe que logo que eu tirei a carteira de habilitação, já há mais de 10 anos, ali 15 anos atrás, eu tinha um hábito muito grande de tomar multas, né? Realmente, no começo, acontecia. Uhum. Eu achava que eu não ia tomar, né? Mas aí acontecia, né? Acabava respeitando uma outra regra, estacionamento em algum lugar que você acaba nem percebendo que é proibido, esquecer alguma coisa, né? Então, putz, esqueci de colocar cinto, esqueci... mas hoje em dia, já faz muitos e muitos anos que eu não tomo uma multa, mas muitos anos que... Foi uma mudança, assim, da água pro vinho, impressionante. Ou do vinho pra água, sei lá, você preferir.
0: Nunca tomei multa, mas já tomaram num carro que estava no meu nome.
1: Sei.
2: A velha desculpa, né?
1: O potencial beneficiado por esse projeto aí.
2: Pois é.
0: Valeu, Carlos.
2: E agora há pouquinho, já que a gente estava falando do presidente Lula, o presidente fez uma postagem nas redes sociais comemorando o Dia Mundial do Meio Ambiente, que é comemorado nesta sexta-feira, dia 5 de junho. E mais tarde haverá pronunciamento do ministro do Meio Ambiente, inclusive com transmissão, né, obrigatória da rede de rádio e de televisão pelo país. Vai trazer os números, né, a respeito do combate ao desmatamento aqui no país, queimadas e tudo mais, a conservação do meio ambiente aqui no Brasil. O presidente Lula fez uma longa postagem agora há pouco nas redes sociais dele com dados a respeito da preservação da Amazônia, do Cerrado, do Pantanal, da Mata Atlântica, da região dos Pampas no sul do país, e haverá então esse pronunciamento mais tarde a partir das 8:30 da noite, logo na cola do Jornal da Band, que tem transmissão simultânea aqui da Band News FM. Você vai acompanhar esse pronunciamento, né? Ele sendo porta-voz do governo para tratar desse tema do meio ambiente. Agora são 7:13.
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2: Já vamos direto com a Débora Mendonça, que atualiza a situação do trânsito no corredor norte e sul.
4: O trânsito ficou bem mais pulverizado ao longo do dia e agora se formaram os grandes congestionamentos. No corredor norte e sul em direção a Interlagos, tudo paradinho, desde a Professor

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1: Mais do trânsito agora na região central, fala Débora Mendonça.
2: Ainda tem muito caminho difícil na cidade, como no centro. Tanto a saída da Praça da República em direção à Avenida do Estado congestiona tudo, desde o final da São Luís, à altura da Rua da Consolação, quase emendando com a Tabatinguera. Tem um alívio na passagem pela Praça João Mendes. Já o Minhocão e a ligação Leste-Oeste têm o trânsito congestionado do Largo de Santa Cecília até o final. Porém, a radial vale muito a pena agora, tráfego apenas intenso no trecho de obras e isso no sentido da Penha, valendo, claro, como alternativa à marginal do Tietê. 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

0: Seguimos juntos aqui no finzinho desse É da Coisa de sexta-feira, atualizando o mercado financeiro, trazendo dados da Bolsa de Valores, que teve operação nessa sexta-feira, afinal é só a emenda, o feriado foi ontem, e a Bolsa voltou a abrir hoje, fechando o pregão em queda, refletindo instabilidade no cenário externo com a guerra no Oriente Médio. O Ibovespa, principal índice da B3, a Bolsa de Valores Brasileira, recuou 0,77% para 169.019 pontos. Já o dólar fechou o pregão no maior nível em 2 meses. Teve alta de 1,78%, valendo R$ 5,15. Aliás, o mercado financeiro está em atenção para os juros nos Estados Unidos. Tem reunião na semana que vem, ainda não é na semana que vem, é na outra, 16 e 17 de junho. E o presidente Donald Trump vem pressionando o Banco Central de lá pelo corte nos juros. E é aquele discurso que é inacreditável, porque o presidente Donald Trump, ele segue pressionando, dando declarações públicas, falando que quer a queda nos juros, mas logo na sequência ele fala assim: mas a decisão cabe lá ao presidente do Fed, ao presidente do Banco Central. Isso daí, ó, eles têm autonomia, mas eu adoraria que caísse. Mas a decisão é do Fed, mas eu adoraria que caísse. Então fica nessa, né? Ele fica pressionando publicamente o tempo todo. Atualmente, a taxa de juros por lá está no intervalo entre 3,5% e 3,75% ao ano. E Trump vem dizendo que considera este nível elevado demais para a taxa de juros do país. Claro, isso freia a economia por lá e ele, claro, quer que os juros sejam mais baixos para que as empresas possam investir. Com isso, ele tem indicadores econômicos favoráveis para apresentar na campanha eleitoral.
1: A gente muda de assunto e volta a tratar sobre aquele arsenal de guerra do exército, daquelas armas que foram roubadas, né? A gente tem a informação de que a defesa de um dos condenados pela justiça militar por participação no desvio dessas armas que estavam armazenadas em Barueri, na região metropolitana, afirma que vai recorrer da decisão porque alega não ter conseguido acesso integral aos depoimentos dos autos até o momento do julgamento. A posição é do advogado Cláudio Aldo Ferreira, que foi sentenciado a 18 anos de prisão. Além dele, recebeu a mesma pena o militar Altoniel Salvador. O crime, segundo a investigação, aconteceu durante o feriado da Independência em 2023. A justiça aceitou os argumentos de que Cláudio, identificado pelo apelido de Véio, participou ativamente da embalagem das armas no dia do furto, com o objetivo de enviá-la às facções criminosas, e a justiça considerou que o outro lado condenado, né, conhecido como Atani, atuou como intermediário na venda de 4 metralhadoras.
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1: O É da Coisa volta na segunda-feira com Reinaldo Azevedo. Agora você fica com a transmissão simultânea do Jornal da Band por aqui na Band News FM.
2: Ministério Público entra com recurso contra a decisão que deu perdão judicial para a mãe de Henri Borel, o menino assassinado pelo padrasto, e pede a nulidade do julgamento de Monique Medeiros.
3: Bandidos clonam controle de portão, invadem condomínio e a polícia chega a tempo em São Paulo. 4 ladrões foram presos.
2: Começa a valer classificação do PCC e do Comando Vermelho como terroristas pelos Estados Unidos. Combate à lavagem de dinheiro deve ser um dos focos.
3: Drone marítimo da Ucrânia explode em porto na Romênia. País diz que armamento foi desviado por interferência eletrônica russa.
2: Prazo para inscrição no Enem, que acabaria hoje, é prorrogado para o próximo dia 12. E você vai ver também no Jornal da Band.
4: Israel anuncia novos ataques no sul do Líbano. Alvo declarado é o Hezbollah, mas civis também são vítimas dos bombardeios.
5: Fábrica de fertilizante inaugurada no Rio Grande do Sul barateia o produto e ajuda a diminuir dependência do adubo importado.
4: Ancelotti confirma Paquetá e Igor Thiago na seleção para pegar o Egito amanhã, no último amistoso antes da estreia na Copa.
5: Time de matemáticos abastece banco de dados, simula mais de 100 mil jogos e projeta quem são os favoritos para o título.
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8: A apresentação é de Felipe Vieira e Adriana Araújo.
3: Boa noite.
2: Boa noite para você. Um novo caso de invasão com clonagem do controle remoto do portão. Aconteceu num condomínio em São Paulo ontem à noite. Dessa vez, os bandidos se deram mal. 4 foram presos.
9: Os criminosos chegam por volta das 11 da noite. Com o controle clonado, abrem o portão do condomínio sem dificuldade. O carro entra normalmente pela garagem e não chama atenção. 3 bandidos descem. Um deles deixa o local e espera do lado de fora. Durante mais de 20 minutos, os ladrões circulam pelas áreas comuns do condomínio sem conseguir acesso aos apartamentos, até que percebem a chegada da polícia. Então, fogem correndo em direção ao muro. Um deles tenta usar uma árvore para fugir. Salta, mas perde o equilíbrio e cai. Ao perceber a altura do muro, os outros criminosos chegam a hesitar, mas encurralados, também pulam. Foi por aqui que os bandidos tentaram escapar. O problema é que eles não contavam com a altura do muro de quase 5 metros. Um deles quebrou a perna na queda e acabou abandonado pelos comparsas. Pouco depois, caído e ferido na calçada, foi preso pela polícia. Os outros integrantes da quadrilha foram localizados em ruas vizinhas e também acabaram presos.
10: Eles informaram que todos fazem parte de uma quadrilha especializada em furtos em condomínios de alto padrão e um deles, inclusive, já constava como procurado envolvido em outros furtos ocorridos aí na área.
9: A clonagem de controles tem sido uma estratégia muito usada por quadrilhas. Segundo especialistas, os criminosos usam equipamentos chamados de chupa-cabra, que copiam a frequência de abertura dos portões.
11: Quando você chega na sua casa, que você vai apertar o controlezinho seu normal, o bandido está perto, ele aciona o dele junto e acaba fazendo a clonagem. Então aí ele consegue ter acesso fácil ao seu portão.
9: Sistemas mais modernos trocam automaticamente a frequência do controle a cada acionamento, o que dificulta a clonagem. Ainda assim, as tecnologias consideradas mais seguras são as que utilizam identificação individual, como tags eletrônicas e reconhecimento facial.
3: Na Grande São Paulo, bandidos invadiram uma chácara e renderam funcionários em Itapecerica da Serra. Os donos não estavam. Os criminosos amarraram e agrediram caseiros e jardineiros e exigiam transferências via Pix. A quadrilha fugiu levando celulares e alianças das vítimas. Ninguém foi preso.
2: Três ladrões foram mortos pela polícia depois de um roubo à farmácia em Sorocaba, no interior paulista. Houve perseguição e tiroteio durante a fuga. Os criminosos só pararam depois de bater o carro numa rodovia. Produtos como canetas emagrecedoras foram apreendidos, além de dinheiro. Um menor que participou do roubo foi detido.
3: Um falso médico que realizava abortos ilegais foi preso no Rio de Janeiro. Sem informação, ele atuava em uma clínica clandestina na Barra da Tijuca, sem equipamentos cirúrgicos e condições precárias. A investigação começou depois da morte de uma mulher e da denúncia de outra vítima que teve complicações depois de passar pelo procedimento.
2: Um homem ficou preso injustamente por mais de 2 meses no Rio Grande do Sul porque bandidos usaram um documento dele. Nesta semana, finalmente, a justiça reconheceu o erro e ele foi solto.
12: Uma vida que virou do avesso da noite para o dia. João Batista Fernandes foi preso em 11 de setembro do ano passado dentro da própria casa, em uma operação que mirava uma quadrilha de roubo de caminhões. Só que o aposentado, de 68 anos, não tinha nenhuma relação com o bando, mas foi incluído na investigação porque criminosos usaram a carteira de motorista dele para tentar alugar um depósito.
13: Todos os dias eu tinha esperança e todos os dias eu perdia. No final do dia, perdi a esperança. No outro dia, de novo, eu tinha esperança. Hoje eu vou sair. Não, eu não saía.
12: Só no centro de triagem foram 10 dias preso. Ele chegou a ter uma infecção pulmonar durante o período na cadeia pública de Porto Alegre. Em casa, o sentimento era de tristeza e de angústia. A família lutava para provar a inocência dele.
14: Muito difícil para a família. Eu não consegui trabalhar. A gente ficou, virou uma bagunça, assim, sabe? Partiu para qualquer coisa, né? Para tirar ele de lá.
12: Só na última quinta-feira, a Justiça Gaúcha arquivou o processo e João foi finalmente inocentado. Mas as marcas ficaram.
13: Uma cicatriz invisível, que ninguém vê, mas a gente sente. Existem momentos de alguns gatilhos, uma sirene. Tu fica em pânico.
12: A família pretende entrar com uma ação judicial contra o Estado para receber indenização.
15: Na verdade, o erro foram de todos os envolvidos. O delegado pediu a prisão preventiva, o Ministério Público que chancelou o pedido do delegado e o juiz que decretou a prisão preventiva.
3: Mais um vazamento de gás durante uma obra da Sabesp em São Paulo. O vídeo mostra o momento em que um encanamento da Comgás é perfurado no centro da cidade. A Companhia de Água e Esgoto diz que, ao constatar a perfuração, interrompeu imediatamente os trabalhos e acionou os protocolos de segurança. O incidente acontece menos de um mês depois da explosão de gás durante uma obra da empresa na zona oeste da cidade. Explosão que causou 2 mortes, destruiu casas e danificou prédios.
2: Ainda hoje, o Brasil está definido para o último amistoso antes da Copa do Mundo. Paquetá e Igor Thiago serão titulares contra o Egito. Neymar fará exames na segunda-feira para saber se poderá voltar a treinar. Todas as informações da seleção brasileira daqui a pouco. O governo prorrogou por uma semana o prazo de inscrição do Enem, que terminaria hoje. O exame é porta de entrada para universidades públicas e privadas do país.
16: As inscrições para o Exame Nacional do Ensino Médio terminariam hoje às 11h59 da noite. Mas o governo prorrogou o prazo para a próxima sexta-feira, 12 de junho. Os interessados devem acessar a página do participante para se inscrever. A taxa é de R$ 85,00 e pode ser paga até o dia 17. Estudantes da rede pública já possuem cadastro automático no sistema, mas precisam acessar o site para confirmar a inscrição. Esse ano o Enem será aplicado em cerca de 10 mil escolas de 1.900 cidades do país. São 95 municípios a mais do que no ano passado. A estimativa do INEP é que 80% dos estudantes da rede pública que estão concluindo o ensino médio façam as provas na mesma escola onde estudam. Esse ano o Enem está marcado para os dias 8 e 15 de novembro. Para quem vai fazer o exame, esse professor dá uma dica valiosa para a prova de redação.
17: As propostas são muito bem feitas. Elas trazem à tona problemáticas sociais que o estudante, o jovem, precisa estar a par. Por isso, ao longo do ano, pesquisar, estudar, ter informações, acompanhar notícias, fazer o seu filtro é essencial. Porque qual será o tema do dia 8 de novembro? Um problema social do nosso país.
3: O Conselho Nacional dos Direitos da Criança e do Adolescente vai recorrer da decisão do Senado que dificulta o aborto legal em menores vítimas de abuso sexual.
2: Especialistas falam em retrocesso e destacam os riscos para as crianças, principalmente quando a violência acontece no ambiente familiar.
18: A decisão que suspende os efeitos de uma resolução do CONANDA foi aprovada em votação relâmpago, sem o registro nominal dos senadores.
19: Representa para o sistema de garantia de direitos de crianças e adolescentes um enorme retrocesso. O objetivo dessa resolução era organizar o atendimento de maneira humanizada a crianças que são vítimas de violência sexual.
18: A resolução do Conselho Nacional dos Direitos da Criança e do Adolescente, que estava em vigor desde janeiro do ano passado, previa acesso rápido à interrupção legal de gestação de crianças, sem necessidade de boletim de ocorrência ou autorização judicial.
19: Que a resolução colocava era um protocolo de cuidado, de escuta dessa criança e, quando identificado indícios de que a família possa ser autora da situação de violência ou conivente com a situação da violência, outros atores da rede de proteção dessa criança pudessem ser acionados.
18: Por ano, cerca de 11 mil meninas com menos de 14 anos dão à luz no Brasil, o que dá uma média de 30 por dia, segundo dados do Ministério da Mulher. Crianças que, na maioria das vezes, são vítimas de violência sexual dentro de casa.
20: As principais consequências, elas vão ser físicas, psicológicas, isso vai atrapalhar a vida dessa criança também. Então, é considerado uma gravidez de risco. Biologicamente, o corpo dessa criança, o corpo dessa menina ou adolescente, ainda não está preparado para conceber uma outra vida.
18: O Conselho Nacional dos Direitos da Criança e do Adolescente vai recorrer da decisão no Supremo Tribunal Federal.
19: Criança não é mãe, criança precisa ser criança. Criança precisa brincar, ter acesso a direitos, a políticas públicas, e criança não é mãe, estuprador não é pai, e essa violência, ela não pode ser romantizada ou banalizada, como muitas vezes a gente tem visto aí se propagar em todo o país.
3: Com a chegada do frio em parte do país, é importante ficar atento à saúde das pessoas mais velhas. E não apenas por causa das doenças respiratórias.
21: Só meia de lã, o dia inteiro.
22: Nossa, uma meia que sobe até o joelho.
21: É, até o joelho. Quando o frio aumenta um pouquinho mais, eu ponho camisa de franela.
22: E não é só isso.
21: Eu uso chapéu o dia inteiro, ou touca. É, o chapéu esquenta a cabeça, porque não tem cabelo, né? Tem que ter um chapéuzinho pra esquentar.
22: E o que mais?
21: Lá fora, pega o sol bem no canto da casa ali. Aí eu já vou pra lá e tô aquecido na mão.
22: Desse jeito, aos 80 anos, o metalúrgico aposentado Jesus de Paula tenta driblar o frio. Mas não é fácil.
23: Você passa mal?
21: Não, eu fico tremendo, sabe? Às vezes começa a tremer as costas aqui, sabe? Começa a tremer. Eu ponho uma blusa, uma jaqueta e demora a passar.
22: É natural que as pessoas mais velhas sintam mais frio. Isso acontece porque o envelhecimento reduz a capacidade do organismo de regular a temperatura corporal. Por isso, esse grupo acaba ficando mais vulnerável aos efeitos das baixas temperaturas. Um dos cuidados precisa ser com a pressão, segundo o geriatra Paulo Camis.
24: Quando está frio, a pressão tende a ficar mais alta, você faz picos de pressão. Por quê? Porque você tem uma contração dos vasos sanguíneos na periferia.
22: Outro problema são as dores, que tendem a aumentar.
24: E o frio faz com que você movimente menos ainda. Quer dizer, a falta de movimento faz com que a musculatura contraia mais, aquela contração faz com que você tenha mais dor ainda.
22: Mais uma dica do médico. No frio, também é preciso beber água.
24: No calor, tem que beber água. No frio também. Porque no frio, você tem um estímulo à produção de urina. Você contrai os vasos sanguíneos periféricos e manda mais sangue para o rim. E o rim produz mais xixi. Provavelmente as pessoas que estão nos assistindo estão fazendo mais xixi nessa época de frio. Né? Então tem que atentar, porque o idoso ele sente menos sede e ele tem um risco maior de desidratar no inverno.
0: E por fim, um lembrete importante: manter as vacinas em dia, principalmente para garantir proteção contra gripe, pneumonia e Covid. Ah, mais uma receita contra o frio: não ficar parado. É o que faz a Maria Helena.
1: Eu começo a dar para lá e para cá, faço uma coisa, faço outra, me agasalho primeiro, né, lógico. E depois fico fazendo as coisas em mim, porque eu adoro.
0: Se parar?
1: Se parar, e sinto frio, então não posso parar.
0: Mas é mesmo aquele abraço gostoso do marido Jesus que aquece o corpo e o coração.
4: Esquentou.
1: Agora está quentinha.
5: A gente aqui também não para, então já vamos com a previsão para o fim de semana, com tempo firme em grande parte do país, mas ainda a gente tem bastante chuva prevista para Amazonas, Roraima, Pará, Amapá, e esse alerta se estende ao litoral do Maranhão e também entre Maceió e João Pessoa. A umidade do ar volta a cair no interior de São Paulo, Triângulo Mineiro, boa parte do Centro-Oeste e do interior do Nordeste. Na capital paulista, o sol volta a aparecer. O dia começa com nevoeiro e com mínima de 10 graus. À tarde, vai esquentar um pouco, a gente chega até os 24. E no domingo, também teremos uma manhã bem fria, com mínima de 9 graus, máxima de 21. Sol entre nuvens em Curitiba, com 21 graus de máxima. No Rio de Janeiro, 25 de máxima. Alerta para chuva forte em Salvador, 29. E no Recife, 28 graus. A gente fala agora do caso Henri Borel. O Ministério Público do Rio de Janeiro pediu a anulação do julgamento da mãe de Henri, depois que a juíza Elizabeth Machado Louro concedeu perdão judicial a Monique Medeiros, decisão que causou muita indignação, né?
3: Exatamente, Adriana. O júri votou para condenar Monique por homicídio doloso por omissão, mas o resultado do julgamento mudou depois que a juíza reformulou a pergunta aos jurados.
23: Pergunta e que o equívoco dela causou confusão, fazendo a defesa de Monique comemorar o resultado que não beneficiava a mãe de Henri. Depois disso, ela decidiu repetir a votação. O Ministério Público tentou impedir, mas na ata, a juíza se defende. Diz que não agiu de forma leviana, buscando a enviesar a livre manifestação dos jurados. Só que a mudança na pergunta mudou o resultado do julgamento. Pena que já cumpriu durante a prisão preventiva. Mas o maior julgamento da história recente do Rio de Janeiro pode ser anulado. O Ministério Público entrou com um recurso questionando uma possível interferência. No momento decisivo do júri, a juíza perguntou: a omissão da acusada foi dolosa? Por 4-3, os jurados responderam que sim. Instantes depois, a juíza decidiu refazer a pergunta, que mudou para: a omissão foi culposa? O júri novamente respondeu que sim, pelo mesmo placar, 4-3. Na ata do julgamento, a juíza Elizabeth Machado Louro afirma que cometeu um erro na formulação da primeira pergunta e que o equívoco dela causou confusão, fazendo a defesa de Monique comemorar o resultado que não beneficiava a mãe de Henri. Depois disso, ela decidiu repetir a votação. O Ministério Público tentou impedir, mas na ata, a juíza se defende. Diz que não agiu de forma leviana, buscando a enviesar a livre manifestação dos jurados. Só que a mudança na pergunta mudou o resultado do julgamento.
25: O júri já tinha sido perguntado se absolvia a acusada. E isso é a clemência, isso é o perdão judicial que pode ser dado pelos jurados. E eles disseram que não. Então, a partir do momento que eles disseram que não, a juíza não pode se sobrepor a isso. Transforma uma pena de 30 anos por um crime hediondo em regime fechado num crime culposo que depois se dá o perdão judicial, ou seja, transforma 30 em nada, com uma canetada.
23: A juíza falou em misoginia para justificar a decisão.
26: Está consignado que fosse o pai e não a mãe na mesma situação, nem sequer teria sido ele processado.
27: Nem perspectiva de gênero ali era aplicável e, em meu
4: meu sentir, nem o perdão judicial poderia ser aplicado para uma mãe que reconhecidamente foi condenada por tortura num outro tipo penal, ainda que na conduta omissiva. É um desserviço muito grande trazer para um caso tão grave, de tanta repercussão como esse, uma perspectiva de gênero, como se com ela se pudesse admitir que pessoas, que mulheres que cometeram crimes possam ser perdoadas, é de serviço tamanho para a sociedade.
6: Um vídeo gravado em 2021 já mostrava a juíza do caso se manifestando em defesa da Monique.
7: Porque a gente vive numa sociedade patriarcal em que a primeira culpada sempre vai ser apontada a mulher. E é um ódio profundo a ela, que na minha opinião é inexplicável.
6: Além do pedido de nulidade do processo contra Monique, a promotoria entrou com recurso para revogar o perdão e ainda aumentar a pena da mãe de Henri. A promotoria espera que o recurso seja analisado em segunda instância até outubro. Até que isso aconteça e que um possível novo julgamento seja marcado, Monique continua solta. Ao longo do júri, testemunhas confirmaram que Monique sabia que o filho sofria agressões. A babá chegou a contar que Henri saiu mancando do quarto, onde Jairinho ficava de portas fechadas com o menino. Os episódios foram todos relatados a Monique, que obrigou que as mensagens fossem apagadas. Ainda durante a investigação, policiais recuperaram no celular dela uma selfie tirada na delegacia. E um dia depois do enterro do filho, Monique passou a tarde num salão de beleza. A mãe de Henri, que comemorou o resultado durante a leitura da sentença, deixou a cadeia ontem.
25: Você foi responsável por uma tortura do seu filho de maneira dolosa, preferindo ter ficado em academia, em salão de beleza, ao invés de cuidar do seu filho. Então você comemorar essa declaração da sociedade é algo absurdo.
8: E aí, agora ela sair pela porta da frente, eu considero que mataram o Henri e estão matando outras crianças.
5: Não precisa ser especialista em juridiquês para entender que a juíza Elizabeth Machado Louro conseguiu dar um nó na cabeça dos jurados. Ao fazer duas perguntas com sentidos opostos, ela leva o júri a cair em contradição. Depois, ignora a confusão que causou e, para perplexidade geral, tira da cartola um discurso de que foi o machismo que condenou Monique. Como se o feminismo defendesse a absolvição de mulheres acusadas de crimes terríveis, como o envolvimento na morte do próprio filho. É um absurdo, é escandaloso, é uma ofensa a todas nós mulheres. Agora, a gente descobre que esse discurso fajuto da juíza estava pronto desde 2021. Ela só esperou o momento de jogar esse disparate para a plateia. A juíza atropelou o júri, ignorou a resposta a uma outra pergunta bem simples que foi feita no tribunal. O júri absolve a acusada Monique Medeiros? A resposta foi não, mas a juíza conseguiu transformar não em sim, condenação em perdão. Para ser suave, meritíssima, foi uma lambança.
9: Nos Estados Unidos, enteado é suspeito de matar a facadas ator de Jumanji. E novas vítimas do golpe do amor com o nome do bilionário Elon Musk. É já já.
3: O Brasil está definido para enfrentar o Egito amanhã no último amistoso antes da Copa do Mundo. Dos Estados Unidos, a repórter Gabi Guimarães traz as informações. Gabi.
10: O primeiro jogo de Carlo Ancelotti no comando da seleção brasileira foi há exatamente um ano. Em 365 dias de trabalho, o técnico italiano nunca repetiu uma escalação do Brasil. Em 11 partidas, 11 times diferentes. E amanhã, no amistoso contra o Egito, a história deve se manter. Na véspera do amistoso contra o Egito, ele confirmou que vai mudar a escalação de novo. Na zaga, Marquinhos vai fazer dupla com Léo Pereira. Gabriel Magalhães será preservado. O zagueiro do Arsenal vem de 13 partidas consecutivas.
11: Gabriel voltou depois da final da Champions, está um pouco cansado. Queremos não tomar risco com ele. Eu creio que amanhã não vai jogar. para recuperar bem, para ser preparado para o primeiro jogo.
2: Na lateral esquerda sai Alexandro e entra Douglas Santos. O titular do gol continua sendo Alisson. No segundo tempo, o Everton assume. O meio-campo vai ter como novidade Lucas Paquetá. E o ataque deverá ter Igor Thiago como referência.
11: É o último jogo para fazer teste. O sistema com os quatro na frente é bastante consolidado. Quero provar outra alternativa no último teste.
2: O time para o último amistoso antes da Copa deve começar assim: Alisson, Wesley, Marquinhos, Léo Pereira e Douglas Santos, Bruno Guimarães, Casemiro, Paquetá, Rafinha, Vini Júnior e Igor Thiago. O único a não viajar é Neymar, que se recupera de lesão na panturrilha. Ele ficou em Nova Jersey para acelerar a recuperação. Segunda-feira, ele faz novos exames para ver como está a evolução do problema médico.
11: A situação do Neymar é bastante clara. Está fazendo um ótimo trabalho individual. Vai fazer uma ressonância. E depois da ressonância, se tudo sai bem, pode treinar com o grupo a próxima semana.
2: Depois de um ano de trabalho, dá para considerar o Brasil como um dos favoritos ao título?
11: Um desafio muito grande, uma responsabilidade muito grande, mas também poder viver este período é uma felicidade muito grande.
5: E a delegação já está em Cleveland, cidade onde disputa o último amistoso amanhã. Quem tem as últimas informações da seleção é o Felipe Killing, ao vivo aqui com a gente. Ai, ai, ai, Killing, agora o coração começa a bater mais forte, hein? Boa noite.
12: Tudo bom, Adriana? Boa noite a você, Felipe, a todos que nos acompanham. Tá chegando, é o último amistoso antes da estreia do Brasil na Copa do Mundo e não é um amistoso qualquer. Muitos torcedores vão olhar para o resultado, mas a comissão técnica está em busca de respostas, variações de jogo e é um amistoso em que 11 substituições foram liberadas. Então, o Carlo Ancelotti já sinalizou que vai rodar bastante o time. Ele tem na cabeça uma espinha dorsal, mas ele quer encontrar outras opções porque a gente sabe que Copa do Mundo, cada jogo pode oferecer ao Brasil desafios diferentes. E o Egito, ele vai oferecer um desafio semelhante ao Marrocos, que também é uma seleção africana. E é um time que tem dois jogadores muito conhecidos, entre eles Mohamed Salah, do Liverpool, e o Marmoush, do Manchester City. O Liverpool é um time grande da Inglaterra e o Egito também está na Copa do Mundo, no Grupo G, e faz parte da preparação, esse amistoso contra o Brasil. A seleção desembarcou agorinha aqui em Cleveland, vai dormir, descansar, treinou hoje cedo lá em Nova Jersey e amanhã esse último amistoso. A expectativa é de um bom público por aqui, viu? Isso porque, para muitos torcedores, é a chance de você ter um gostinho de Copa do Mundo. Os ingressos são em conta, cerca de $80 para o padrão americano. Se você for comparar com o ingresso de estreia do Brasil e Marrocos na Copa do Mundo, a diferença é gritante. $1.700, o ingresso mais barato para Brasil e Marrocos. Eu conversei agora há pouco com três brasileiros que moram aqui nos Estados Unidos. Vieram do Texas até Ohio, justamente para acompanhar a seleção brasileira, e eles me confessaram: olha, é o jeito de a gente ver o Brasil porque os ingressos estão caros. Então, a comunidade brasileira certamente vai se reunir por aqui para apoiar a seleção. Claro que o resultado é importante, só que mais importante do que o resultado são as variações e os testes. E tem também um paradoxo. Para muitos jogadores, é a chance de mostrar serviço e mostrar para Carlo Ancelotti de que eles podem fazer parte do time titular. Mas a uma semana da Copa do Mundo, é claro que ninguém vai querer se machucar. De qualquer forma, é o último amistoso antes da estreia do Brasil no dia 13 contra o Marrocos. Eu volto com vocês.
13: Obrigado.
5: Obrigada.
13: Quem é o favorito para ganhar a Copa?
5: Para mim, você vai perguntar. Eu ia dizer França, mas perdeu o amistoso. Argentina, que o Messi vai querer levar essa.
13: Bom, mais uma. Lá. O Brasil está nessa lista. Vamos conferir na reportagem do Adson Ramos o que vem por aí de cálculos para saber quem são os favoritos para a Copa.
14: O campo de estudos desse pesquisador tenta prever o que pode acontecer dentro das quatro linhas.
15: A gente tenta mostrar como a matemática aplicada e as ciências de dados podem ser usadas no futebol, né?
14: O Ezequiel é matemático da Fundação Getúlio Vargas. Ele faz parte de um time de cientistas que desenvolveu um modelo para descobrir qual seleção vai se sair melhor nessa Copa do Mundo. O sistema usa um banco de dados, alimentado com informações sobre o desempenho das 48 seleções nos últimos 4 anos. São cerca de 3 mil jogos, entre amistosos, eliminatórias e competições regionais. Cada um deles tem um peso diferente nesse cálculo. Além disso, o modelo leva em consideração o ranking da FIFA. Dessa forma, os pesquisadores calculam a força do ataque e da defesa de cada seleção. Depois, elas se enfrentam mais de 100 mil vezes numa espécie de torneio virtual. Assim, é possível estimar como cada time vai se sair quando a bola rolar de verdade. Com base nessa matemática, a Espanha tem mais chances de ganhar a Copa do Mundo. A Argentina está no segundo lugar e a Inglaterra em terceiro. Mas e o Brasil? Ah, a nossa seleção está apenas na 9ª posição deste ranking.
16: Eu acho que futebol não é matemática, né? Chegar lá, pressão, como vai ser cada jogo, cada adversário, que lugar se classificou na fase de grupo. Então, acho que só na hora para saber.
17: Não entra em campo, não. Isso é... Copa do Mundo é tiro curto, é a competição totalmente diferente dos padrões normais. Tudo pode acontecer. Não tem por que achar que não tem condição, não. O Brasil é sempre favorito.
14: Mas na hora de torcer, a matemática fica de escanteio.
15: Meus amigos até brincam comigo, né? Ah, você odeia o Brasil, colocou o Brasil em 9º. Mas eu, como torcedor, sou o primeiro que quer que o modelo erre, né? Isso é só uma diversão para ver como nosso modelo é capaz de estimar as probabilidades, né?
14: E se a matemática não coopera, a Tubarão Oráculo do Aquarrio prevê vitória da seleção brasileira na estreia. Ritinha preferiu o pote de petiscos com a bandeira do Brasil. Pelo menos contra o Marrocos, a sorte tá do nosso lado.
5: Começou a temporada dos sinais, né? Do além. De qualquer forma, respondendo a sua pergunta, o favorito do coração é sempre o Brasil, viu?
13: Eu tenho certeza. Gol de Rafinha na final, Brasil campeão.
5: Vamos agora ver outras notícias da Copa, que começa daqui a 6 dias. Acabou o suspense. Os jogadores do Irã receberam os vistos para entrar nos Estados Unidos. Por causa do conflito no Oriente Médio, havia um impasse sobre a presença da delegação na Copa. Nos Estados Unidos, o Irã fará os 3 jogos da primeira fase. O goleiro da Alemanha, Neuer, segue sem treinar e não vai jogar o último amistoso contra os Estados Unidos amanhã. O jogador de 40 anos tem uma lesão na panturrilha e é dúvida para a estreia contra Curaçao no dia 14.
13: Quem sofre com uma lesão parecida é a Arrascaeta do Uruguai. Na próxima terça, a seleção celeste viaja para Cancún, no México, onde ficará concentrada. E por falar em México, uma cena chamou a atenção. Durante uma entrevista coletiva, a presidente do país, Cláudia Sheinbaum, brincou com jornalistas e lançou uma bola. Uma repórter tentou pegar, mas caiu com o rosto no chão. A presidente prestou socorro.
5: Foi solidária, correu ali para atender. Vamos falar agora de golpes e da arte de manipular emoções. É com base nisso que golpistas enganam pessoas pelas redes sociais e pelos aplicativos de relacionamento. Criam laços afetivos até conseguir o que querem: roubar dinheiro. Tem criminoso se passando até por Elon Musk.
18: Não é apenas um golpe financeiro. É uma fraude que começa com atenção e promessas de amor. Criminosos estão usando a imagem de celebridades mundialmente conhecidas, principalmente o bilionário Elon Musk, para enganar vítimas nas redes sociais. O alvo preferencial são mulheres idosas, muitas vezes solitárias e em busca de companhia.
19: Aplicativos de namoro são os que mais são buscados pelos agressores, mas também nas redes sociais, como o Instagram ou até mesmo o Facebook. São pessoas mais vulneráveis, sentimentalmente falando, e pessoas que estão sujeitas a serem abordadas e aceitar essa abordagem.
18: Uma delegacia da Zona Sul de São Paulo recebeu pelo menos 6 denúncias do tipo no último ano. No caso mais recente, uma idosa de 81 anos conversou por meses com um perfil que se apresentava como o bilionário. Após ganhar a confiança da vítima com promessas de amor e casamento, o golpista pediu quase R$1 milhão e dados bancários. A fraude foi descoberta e denunciada pela família. Esse método usado pelos golpistas é chamado pelos especialistas de engenharia social. A técnica de manipular emoções para fazer a própria vítima entregar informações ou dinheiro voluntariamente.
0: Quando você olha para uma celebridade dessa, você atende muitas vezes um sonho um tanto quanto infantil, um desejo infantil. A busca desse criminoso é te tirar da sua capacidade de raciocinar. É te levar justamente para um lugar de processamento de informação no cérebro que não é o lugar racional.
18: O esquema segue um roteiro bem definido. O golpista cria um perfil falso, copia fotos e vídeos da celebridade e inicia uma conversa aparentemente inocente. Elogia, manda mensagens diariamente e constrói uma relação de confiança. O pedido de dinheiro vem quando o vínculo está criado e as desculpas dos bandidos são muitas.
0: Ele não vai pedir o dinheiro emprestado. Ele vai dizer que vai aplicar teu dinheiro e que vai te dar retornos, que te mandou um presente e que você precisa só pagar a liberação desse presente, daquela joia que ele te mandou.
18: Nas redes sociais, fique alerta para perfis recém-criados, promessas de casamento ou relacionamento muito rápido, pedidos de sigilo e, principalmente, qualquer solicitação de dinheiro. Desconfie. Se alguém que você nunca encontrou pessoalmente pede Pix, transferências ou pagamento de taxas, a chance de ser golpe é enorme.
13: O governo americano lançou uma nova ofensiva contra Cuba, com sanções que alcançam autoridades do país. Na ilha que vive sob ditadura comunista, a população sofre com a escassez, principalmente de energia.
1: Novos protestos contra a falta de energia elétrica foram registrados em Havana durante a madrugada. Moradores fizeram panelaços em vários bairros da capital cubana. Nas regiões mais carentes, a escuridão era total, consequência do bloqueio global imposto pelos Estados Unidos à venda de petróleo para a ilha comunista. Sem o combustível, as usinas de energia de Cuba estão praticamente paradas e as redes de transmissão entram em colapso diariamente. Ontem, o secretário de Estado americano Marco Rubio, que é filho de cubanos, aumentou a pressão com o anúncio de novas sanções contra a ditadura. Entre os alvos estão Alejandro Castro, filho de Raul Castro e sobrinho do ex-ditador Fidel Castro, Miguel Díaz-Canel, presidente do país, e a esposa dele, Liz Peraza. Além das autoridades, 5 entidades cubanas foram alvos de sanções, porque, segundo Rubio, promovem terrorismo marxista, que ameaça a segurança dos Estados Unidos. O governo Trump também ameaçou punir empresas estrangeiras que mantiverem negócios em Cuba. O uso de cartões de crédito das bandeiras Visa e Mastercard será suspenso na ilha a partir deste sábado. O governo cubano classificou as medidas como uma nova investida imperial dos Estados Unidos, perversa e agressiva. As novas sanções vieram após o presidente Donald Trump dizer que pretende lidar com Cuba assim que acabar o conflito contra o Irã. Mas uma ação militar contra a ilha não é vista com bons olhos pelos americanos. De acordo com uma pesquisa de maio feita pelo Instituto YouGov, 64% dos entrevistados se opõem a uma ofensiva militar contra Cuba. 15% são a favor. No fim de maio, Raul Castro foi indiciado em Miami, acusado de ter ordenado ataques contra aviões dos Estados Unidos em 1996, que levavam dissidentes e deixaram 4 mortos. 3 eram americanos.
5: Os Estados Unidos tornaram oficial hoje a decisão de tratar o PCC e o Comando Vermelho como organizações terroristas estrangeiras.
13: Um dos focos deverá ser o combate à lavagem de dinheiro dessas facções que têm atuação internacional.
20: A decisão dos Estados Unidos tinha sido anunciada no mês passado, mas hoje foi formalizada com a publicação no equivalente ao Diário Oficial americano. Segundo a medida assinada pelo secretário de Estado Marco Rubio, a designação permite o congelamento de ativos, proíbe transações com os grupos designados, veta a entrada de integrantes das organizações nos Estados Unidos, que também podem ser deportados, e obriga instituições financeiras americanas a reportar ao Departamento do Tesouro recursos ligados às facções.
4: Nenhuma estrutura criminosa ela vai existir sem uma engenharia financeira por trás. O que os Estados Unidos deveria ajudar com todos nós, o nosso país, e que não interferiria em nada em nossa soberania, é rastrear esse dinheiro.
20: Pelo menos outros 8 países latino-americanos já enfrentam esse enquadramento para organizações criminosas. Um deles é o México, que convive com a infiltração de cartéis das drogas na economia e na política. A pressão diplomática de Washington se intensificou, resultando no indiciamento de autoridades locais e denúncias de operações não autorizadas da CIA. O Tesouro americano também passou a exigir a identificação de clientes em transações na fronteira e baniu o uso de redes americanas de cartões por bancos mexicanos, que teriam sido utilizados para lavagem de dinheiro.
7: Aqui no Brasil, o governo federal avalia que, para evitar consequências mais graves, é fundamental manter o diálogo com os Estados Unidos. Nos próximos dias, integrantes da Receita Federal devem viajar para negociar um acordo de cooperação com a Receita Americana.
20: O governo, que era contra a classificação, também pretende ampliar as ações de combate ao crime organizado no país.
21: Os Estados Unidos pode muito bem ajudar, né, não só o Brasil, mas enfim toda a região América Latina, assim como nós ajudamos os Estados Unidos, uma vez que, inclusive, remessas de drogas, de haxixe, por exemplo, e de armas, vêm dos Estados Unidos para o Brasil. Ou seja, é uma via de mão dupla.
20: Dados do Conselho Nacional de Justiça mostram que o número de novas ações penais registradas na primeira instância saltou de 1.700 em 2020 para 3.300 em 2025, um aumento de 98%. O crescimento também aparece no volume de processos pendentes de julgamento na mesma instância. Entre 2020 e 2025, o número passou de 5 mil para 13 mil casos, uma alta de 155%.
5: Veja agora como foi a agenda dos pré-candidatos à presidência nesta sexta-feira.
22: O ex-governador de Goiás e pré-candidato do PSD, Ronaldo Caiado, participou de um encontro de carros antigos em Águas de Lindóia, no interior de São Paulo, ao lado do presidente do partido, Gilberto Kassab. Caiado afirmou que, caso seja eleito, vai seguir a decisão dos Estados Unidos em relação ao Brasil e encaminhar para o Congresso uma proposta que equipara facções criminosas a organizações terroristas.
23: As facções hoje expandiram a ponto de realmente tomar a liberdade de mais de 50 milhões de brasileiros. O que nós precisamos de entender hoje é que isto realmente é uma imagem muito ruim para o Brasil.
22: Aécio Neves, do PSDB, esteve hoje na sede do Grupo Bandeirantes, onde gravou participação no programa Canal Livre. O deputado federal criticou a polarização do país e disse que ainda está analisando com o partido a possibilidade de lançar candidatura à presidência para as eleições de outubro.
24: Se vence qualquer um desses polos que hoje disputam a eleição, nós vamos ter pelo menos mais uma década de um país dividido ao meio. Mas transformar isso numa candidatura depende fundamentalmente das circunstâncias que forem construídas nessas próximas semanas ou meses.
22: O pré-candidato pelo Missão, Renan Santos, visitou o rodeio de Americana no interior paulista. Romeu Zema, pré-candidato do Novo, e o presidente Lula não tiveram compromissos oficiais hoje.
13: O senador Flávio Bolsonaro pediu ao Supremo Tribunal Federal que o ministro Alexandre de Moraes seja declarado impedido de decidir sobre um caso relacionado ao financiamento do filme sobre o ex-presidente Bolsonaro. Vamos a Brasília. Lana Canepa tem todas as informações ao vivo. Lana, boa noite.
26: Ótima noite para vocês. Olha, essa movimentação veio depois que o ministro Alexandre de Moraes pediu que a Procuradoria-Geral da República se posicionasse sob um pedido feito pelo deputado Lindbergh Farias, do PT, para investigar supostos repasses financeiros do dono do Master, Daniel Vorcaro, para Flávio Bolsonaro. O dinheiro seria relativo ao financiamento do filme Dark Horse sobre o ex-presidente Jair Bolsonaro. A defesa de Flávio aponta um conflito de interesses e apresenta dados da Receita Federal que mostram pagamentos do Master ao escritório de advocacia da mulher do ministro. Foram cerca de 80 milhões de reais que, segundo os advogados de Flávio, comprometem a imparcialidade para julgar casos que envolvam o banqueiro. A defesa de Flávio quer que o pedido de investigação seja analisado pelo ministro André Mendonça. A decisão vai caber ao presidente do Supremo, ministro Edson Fachin. É com vocês.
5: Obrigada, Lana. Um drone militar da Ucrânia atingiu um porto na Romênia. A gravação mostra o momento da explosão e da fumaça densa tomando conta do pier em Constanța. A Ucrânia disse que o drone kamikaze foi lançado para atingir alvos na Rússia, mas que acabou no alvo errado por causa de uma interferência eletrônica russa que desviou o armamento da rota planejada. Não há relato de feridos. Também hoje, o presidente russo Vladimir Putin disse não ver motivo para se encontrar com Volodymyr Zelensky. A declaração veio depois do presidente ucraniano propor uma reunião dos dois para encerrar a guerra. Segundo Putin, a carta aberta endereçada a ele não representava uma oferta sincera para um diálogo.
13: Uma nova fábrica no Rio Grande do Sul deu um passo importante para reduzir a dependência do Brasil de fertilizantes importados, muito usado em plantações de soja, milho e arroz. E com uma grande vantagem, vai custar bem mais barato.
2: Este é o primeiro lote de fertilizante à base de fosfato produzido no Rio Grande do Sul. O insumo é amplamente utilizado no agro brasileiro, como fonte de macro e micronutrientes, melhorando a qualidade do solo e deixando as produções mais saudáveis e resistentes. O fosfato precisava ser comprado de fora, mas agora começou a ser feito nesta fábrica da empresa Águia Fertilizantes, em Caçapava do Sul. Com um investimento de 230 milhões de reais, o complexo terá inicialmente capacidade de produzir 120 mil toneladas por ano de fosfato natural. E mais 80 milhões de reais serão investidos no ano que vem para instalar outra fábrica em Lavras do Sul. A expectativa é alcançar a marca de 400 mil toneladas anuais em 2028. E há espaço para crescer ainda mais.
3: Nós temos mais 5 outros depósitos de fosfato já descobertos no Rio Grande do Sul, que devem entrar em produção nos próximos anos. Então, dependendo da demanda, ou a gente vai alongar a vida das operações, né, operar por mais anos, mas se a demanda for muito alta, a gente tem condições de aumentar e incrementar muito essa produção.
2: O projeto começou há 15 anos, quando estudos geológicos que buscavam ouro apontaram a presença do fosfato na região. O processo começa aqui nesta lavra. As camadas mais superficiais do solo já foram retiradas e agora as máquinas já conseguem realizar a extração do fosfato. Depois do minério ser homogeneizado, ele é levado até a nova fábrica em Caçapava do Sul. A qualidade é testada em laboratório. Na sequência, o fosfato segue para o processo de secagem e também é moído para ser facilmente absorvido pelas plantas. O fertilizante produzido na fábrica é natural, diferente de outras versões que levam produtos químicos. Os produtores gaúchos chegavam a pagar mais de R$5 mil por tonelada do fosfato importado. Já o insumo feito por aqui irá custar cerca de R$800 por tonelada.
3: E além de ser mais barato, em algumas situações de análise de solo, ele é extremamente bem recomendado, mais até do que uma fonte química que custa muitas vezes mais, né?
5: Crime nos Estados Unidos, ator conhecido pela participação nos filmes Jumanji e Top Gun Maverick, James Hand, de 81 anos, foi morto pelo enteado dentro de casa em Los Angeles. O próprio assassino ligou para o serviço de emergência e disse que tinha cometido o crime usando uma faca. Ele foi preso em flagrante e a justiça estipulou uma fiança de $2 milhões para a soltura.
13: Um ex-policial foi condenado à prisão perpétua nos Estados Unidos por planejar um duplo homicídio para ficar com a babá dos filhos, uma brasileira. Brandon Benfield e a amante Juliana Magalhães usaram um perfil falso em um site de fetiches para atrair um homem à casa da família. Eles mataram essa pessoa e a mulher do ex-policial para simular um assalto e forjar legítima defesa. A brasileira colaborou com a promotoria e pegou 10 anos de cadeia.
5: A seguir, INSS anuncia medidas para tentar diminuir a fila do BPC, que tem 800 mil pessoas.
13: Depois de 2 meses sequestrado, agricultor brasileiro consegue fugir do cativeiro no Paraguai.
5: Israel anuncia nova onda de ataques no sul do Líbano e ordena que moradores deixem suas casas. Os detalhes daqui a pouquinho aqui no Jornal da Band.

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2: 8 horas e 12 minutos, atenção rede.
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0: Tem baixa na seleção da Alemanha. O volante Lennart Kahl sofreu uma lesão muscular e por isso está fora da Copa do Mundo FIFA 2026. Jovem jogador do Bayern de Munique, acabou sofrendo essa lesão no treino. Ele, que tem 18 anos de idade, acabou sofrendo essa lesão num dos treinos preparatórios da Alemanha para a Copa do Mundo. Isso já nos Estados Unidos, já na cidade de Chicago. Ele sofreu essa lesão e está em dúvida a situação dele em relação a um possível corte. É uma lesão muscular, segundo o técnico Julian Nagelsmann, que afirmou, que admitiu, na verdade, que o caso pode ser sério. E aí, depois será informado o diagnóstico, depois da coletiva feita pelo Julian Nagelsmann. O Lennart Kahl, que é uma das promessas do Bayern de Munique, já foi convocado para esta Copa do Mundo.
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0: que a filha dela morreu de câncer. Os gastos aumentaram muito e Irene tem recebido ajuda de amigos e parentes para comprar o básico. Há um ano, ela aguarda na fila para receber o benefício de prestação continuada do Daniel e toda vez que vai ao INSS, saber do dinheiro é a mesma coisa.
1: Eu já fui lá umas 3 vezes e quando eu chego lá, né, ele só fala assim, está em análise. Está fazendo falta demais. A gente paga água, luz, condomínio. Tudo é do nosso dinheiro, né?
0: O INSS admite o atraso para atender os mais de 2 milhões de pedidos pendentes. Nos últimos meses, medidas têm sido adotadas para acelerar o ritmo de atendimento e reduzir também a fila do BPC.
2: Em março, quase 800 mil pessoas estavam na fila aguardando respostas para pedidos do benefício, sendo mais de 500 mil esperando há mais de 45 dias. Prazo máximo para o Instituto analisar pedidos do tipo.
0: Agora, 80 servidores vão ser destacados de outros setores do INSS para reforçar a análise de pedidos do BPC, que é o principal responsável pela explosão da fila neste ano. O número de pessoas ativas recebendo benefício cresceu 35% de 2021 até o ano passado. Esse é o benefício mais caro pago pelo governo, um salário mínimo para pessoas com deficiência e idosos de baixa renda. Outras medidas foram anunciadas para diminuir a fila. Bônus de produtividade pago ao servidor por processo extra analisado, além do turno de trabalho. Mutirões de perícia nos finais de semana e a proibição de novos pedidos para um mesmo benefício antes do resultado da análise, para evitar a duplicidade de encaminhamentos.
3: O exército israelense diz que se prepara para lançar uma onda de ataques no sul do Líbano.
4: O anúncio dos bombardeios veio um dia depois que o grupo islâmico Hezbollah rejeitou uma proposta de cessar-fogo entre Israel e o Líbano, mediada pelos Estados Unidos. O porta-voz das Forças de Segurança de Israel publicou que 9 cidades no sul do Líbano serão atacadas e alertou os moradores para saírem de casa imediatamente e se deslocarem para o norte do rio Zahani. O cessar-fogo condicionava a trégua ao fim dos ataques do Hezbollah, a retirada de seus combatentes do sul do Líbano e a criação de zonas de segurança controladas pelo exército libanês. O grupo islâmico chamou a proposta de vergonhosa e humilhante e exige a retirada total das forças israelenses do Líbano. Os bombardeios de lado a lado continuam. Pelo menos 4 pessoas morreram em ataques israelenses nesta sexta-feira. Desde o início da ofensiva em março, os bombardeios já mataram mais de 3 mil pessoas no Líbano, a maioria civis, e obrigou mais de 1 milhão de pessoas a deixarem suas casas. A fuga do sul é em direção à capital, Beirute. Novas negociações para um cessar-fogo estão marcadas para o dia 22 de junho nos Estados Unidos.
5: No Paraguai, um produtor rural brasileiro reencontrou a família depois de mais de 100 dias desaparecido. A polícia acredita que ele tenha sido sequestrado.
3: Essas gravações mostram Almir Brum, de 32 anos, ao lado da família que vive no Paraguai. O reencontro aconteceu depois de 103 dias de angústia. No dia 21 de fevereiro, Almir desapareceu enquanto trabalhava numa lavoura de soja a quase 200 quilômetros da fronteira com o Brasil. Segundo colegas, a colheitadeira pilotada por ele foi encontrada ligada. A polícia paraguaia trabalha com a hipótese de sequestro. Valmir Brum, pai de Almir, disse ao canal Telefuturo, parceiro da Band no Paraguai, que o filho se alimentou bem nas últimas horas, mas que sente dores nos pés.
6: O pelo que tratou em tchau, porque caminhasse muito, orar.
3: Segundo a família, Almir escapou do cativeiro e andou por 5 dias até conseguir um telefone para entrar em contato. Autoridades locais ainda não detalharam onde o agricultor ficou esse tempo todo, nem a dinâmica do sequestro.
7: Fim de semana de Fórmula Indy aqui na Band. Quem tem os detalhes direto dos Estados Unidos é o Eduardo Barão.
8: Boa noite, Adriana. Boa noite, Felipe. Olha, a Fórmula Indy volta aos ovais esse fim de semana com a corrida no circuito de Gateway, aqui no estado de Illinois. Será a 9ª etapa da temporada e o favorito é Alex Palou. O piloto espanhol da Chip Ganassi lidera o campeonato com folga, após o início da temporada dominante, e chega embalado por vitórias importantes,

0: incluindo o triunfo em Detroit no último domingo. Será também mais uma oportunidade para o brasileiro Caio Collet mostrar seu potencial nos ovais americanos, após a boa impressão nas 500 milhas de Indianápolis.
1: Eu acho que também aqui a gente teve uma oportunidade de testar no começo da temporada e foi uma pista que eu me senti confortável, tanto no passado eu tive resultados bons aqui também, então tô bem animado aí para começar o final de semana.
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5: O cigarro ele não faz mal só para o pulmão. Ele causa um dano inflamatório generalizado no corpo, sendo um dos principais fatores de risco para doenças cardíacas e também para doenças cerebrovasculares, como por exemplo o AVC.
3: Entre 2022 e 2025, a distribuição dos medicamentos antitabagismo pelo Ministério da Saúde cresceu mais de 138%. Só no ano passado, 2 milhões de brasileiros buscaram ajuda, um aumento de 95% em relação a 2022.
6: O poder público sempre enfrenta esse desafio dos altos custos da saúde. 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
7: A seguir, está valendo a lei da renovação automática da CNH para bons motoristas. Vamos saber quais as regras.
2: Caminhão com peregrinos quebra no deserto do Saara e dezenas de pessoas morrem de sede.
7: Na estação espacial, sufoco para os astronautas. Eles precisaram deixar um módulo por causa de um vazamento. Daqui a pouco, aqui no Jornal da Band.
2: Até já!

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5: 8 horas e 24 minutos. 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
1: São 8 horas e 25 minutos, voltando aqui a reunir a Rede Band News FM. Há pouco a gente tinha falado sobre o jovem Lennart Kahn da seleção da Alemanha, citando a coletiva do técnico Julian Nagelsmann, dizendo que a situação dele poderia ser bem séria, mas tem atualização e, de fato, o Lennart Kahn está cortado e será substituído pelo atacante Hassan Uedraogo, de 20 anos, do Red Bull Leipzig. No caso, vem com a saída do Lennart Kahn, a chegada do Uedraogo, que defende, aí, portanto, o time do leste alemão pelo Red Bull Leipzig.
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4: Seleções participaram da Copa do Mundo de 1938. As 10 europeias classificadas pelas eliminatórias, a França como país sede, a Itália, seleção vencedora da edição anterior, o Brasil e a Indonésia. A Inglaterra, que não passou nas eliminatórias, foi convidada depois da desistência da Áustria, mas recusou o convite, que não foi repassado a nenhuma outra seleção. A Suécia, que jogaria contra a Áustria na primeira fase, ganhou por WO e passou direto para as quartas de final. Já a Espanha não chegou a jogar nem a fase qualificatória, porque o país passava por uma guerra civil.
1: Em instantes, o último bloco do Jornal da Band na edição desta sexta-feira, com a apresentação de Felipe Vieira e também de Adriana Araújo.
5: O presidente Lula sancionou hoje a lei que permite a renovação automática da CNH para bons condutores. A regra vale para motoristas sem infrações nos últimos 12 meses. Os exames médicos continuam obrigatórios. A medida não se aplica para quem tem 70 anos ou mais. Segundo o governo, a mudança reduz a burocracia e premia quem mantém um bom comportamento no trânsito.
6: Tragédia no deserto do Saara. 49 pessoas morreram de sede em uma área remota do Níger. As vítimas retornavam de uma festividade religiosa no Mali, um país vizinho, quando o caminhão em que viajavam quebrou. Sem água e sem poder consertar o veículo, ficaram submetidas ao calor extremo. Apenas 2 sobreviventes conseguiram caminhar mais de 50 quilômetros para alertar as autoridades.
5: Um vazamento de ar causou um perrengue daqueles na Estação Espacial Internacional. O problema aconteceu no módulo russo e obrigou 4 astronautas da missão a se abrigarem por algumas horas em outra cápsula. A NASA disse que o problema já é conhecido, mas piorou hoje e não representa risco grave para os astronautas, que já retomaram as atividades de pesquisa. A Agência Espacial Russa não falou sobre o problema.
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1: A partir de agora, o pronunciamento do ministro do Meio Ambiente, João Paulo Capobianco.
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8: Boa noite. Eu sou João Paulo Ribeiro Capobianco, ministro do Meio Ambiente e Mudança do Clima. Estou aqui hoje para prestar contas à sociedade brasileira dos avanços e dos desafios que temos nesse Dia Mundial do Meio Ambiente. Desde janeiro de 2023, o governo do Brasil voltou a tratar o meio ambiente como um indutor do desenvolvimento, não como obstáculo. Assim, estamos mostrando que é possível crescer, gerar emprego e renda sem deixar de proteger nossas florestas, nossas águas e nossa biodiversidade. Nos últimos 3 anos, o desmatamento na Amazônia caiu pela metade. No Cerrado, a redução foi de 32%. E no Pantanal, 65%. Ao proteger nossos biomas, salvamos a biodiversidade e evitamos lançar na atmosfera milhões de toneladas de gases de efeito estufa. Também ampliamos significativamente as áreas protegidas, com a criação de mais de uma dezena de novas reservas ambientais e o reconhecimento de terras indígenas e de territórios quilombolas. Somadas, elas equivalem em torno de 5 milhões de campos de futebol, desses em que veremos nossa seleção jogar durante a Copa do Mundo que se aproxima. Voltamos também a liderar a transição energética, a partir da substituição de combustíveis fósseis por opções mais limpas, como os biocombustíveis e a eletricidade. Teremos estímulos à renovação da frota brasileira, tanto privada quanto de transporte público. Esses resultados são fruto de um amplo trabalho de cooperação entre o governo do Brasil, os estados e municípios e a sociedade civil. Eles só foram possíveis porque voltamos a investir em ciência, em monitoramento e a fortalecer instituições importantíssimas como o IBAMA e o Instituto Chico Mendes de Conservação da Biodiversidade, que foram alvo de tentativas de desmonte em anos anteriores. Outro fator central foi a retomada da cooperação internacional. E depois de 4 anos de exclusão, retomamos o Fundo Amazônia, que agora tem 9 países financiadores. Juntas, essas ações viabilizaram um volume recorde de 204 bilhões de reais em recursos públicos e privados, nacionais e internacionais, para o desenvolvimento sustentável no Brasil. Também voltamos a investir fortemente na recuperação de áreas degradadas e na restauração florestal. Hoje, temos 3,4 milhões de hectares recuperados. Neste ano, diante da previsão de um novo El Niño, reforçamos o monitoramento e colocamos em campo o maior contingente de brigadistas da nossa história. Aumentamos o número de aeronaves e equipamentos de prevenção e combate e apoiamos em mais de R$500 milhão os corpos de bombeiros dos estados onde há mais incêndios florestais. Hoje, no mundo inteiro, são os critérios ambientais que definem acordos comerciais e abrem as portas do investimento. E na contramão dessa tendência, pode fechar mercados e isolar o país. Proteger as nossas florestas, os nossos rios e a vida de nossas famílias já seria a razão suficiente. E é, ao mesmo tempo, uma garantia para o futuro próspero da economia brasileira. Neste Dia Mundial do Meio Ambiente, renovamos o compromisso de deixar para as próximas gerações um país mais preparado e mais sustentável. Porque proteger o meio ambiente é proteger a vida e o futuro de todas as famílias brasileiras. Muito obrigado.
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1: Você ouviu aqui na Band News FM o pronunciamento do ministro do Meio Ambiente e Mudança do Clima, João Paulo Capobianco. 8h34, o Jornal da Band volta neste sábado com transmissão na Fest TV, canal 131 do LG Channels da Band News FM, e também no YouTube Band Jornalismo, no app Band Play, também na tela da Band. Não teremos transmissão do Jornal da Band neste sábado por causa da transmissão do último amistoso da seleção brasileira antes da Copa do Mundo. Brasil e Egito jogam às 19h em Cleveland, lá no estado de Ohio, e você vai conferir com a narração de Anderson Gonçalves.
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10: Guerra, petróleo e contas públicas. A alta do petróleo deve trazer um efeito fiscal relevante para o Brasil. Segundo estimativas da Secretaria de Política Econômica, o aumento do preço do barril pode gerar uma arrecadação extra de 8,5 bilhões de reais por mês para o governo federal. Mais de 100 bilhões de reais por ano. Esse ganho supera o custo mensal das medidas anunciadas para o governo para conter os efeitos da guerra no Oriente Médio sobre os preços dos combustíveis, estimado em 6,2 bilhões de reais por mês. É que o choque do petróleo amplia a receita pública de um país que é exportador líquido do produto. Para a política econômica, o desafio é administrar este ganho extra sem perder de vista os impactos sobre a inflação e os combustíveis. É isso, um abraço e até a próxima.
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12: Quem viaja pelas linhas 8 Diamante e 9 Esmeralda percebeu nos últimos 4 anos a melhoria na acessibilidade. A informação é do Instituto Atlas Intel, que apontou uma evolução de 77% no indicador, segundo os clientes ouvidos na última pesquisa contratual. O resultado é reflexo do investimento de 542 milhões de reais da Via Mobilidade em iniciativas como a implantação de 15 escadas rolantes, 15 elevadores, 9 passarelas e 13 quilômetros de piso tátil, além da reforma e instalação de paraciclos e canaletas para o transporte de bicicleta nas escadas e da implantação de banheiros acessíveis. O objetivo é a melhoria contínua da experiência de 800 mil clientes diários das linhas 8 e 9. Via Mobilidade, movendo São Paulo para a frente.
11: Este foi o Minuto da Mobilidade.
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13: Tem Negócio desta semana aborda o tema da moda circular, uma forma inteligente de conectar quem precisa de novos looks com quem precisa desapegar. Com o sucesso da primeira loja, a empresária Bruna Vasconi teve que usar a criatividade para expandir o negócio por meio de franquias. O desafio era manter a qualidade de um negócio em que é impossível haver um padrão, uma vez que o acervo de cada loja é único.
14: Eu adotei, né, o modelo de consignação por alguns motivos, e esse modelo obviamente evoluiu ao longo dos anos, mas eu considerava muito importante a gente avaliar item por item, sabe? A gente olhar para cada peça e precificar essa peça e reconhecer essa peça e dar o devido tratamento para essa peça de acordo com o que ela merecia e ao mesmo tempo não precisar colocar dinheiro na frente, eu não tinha capital para investir.
13: 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Já são 20 episódios à disposição para você se inspirar a fazer bons negócios. Os novos conteúdos são disponibilizados todas as quintas-feiras e eu te espero por lá.
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12: Eu sou o Sérgio Waibe e está começando agora o Minuto do Empreendedor, apresentado pelo BTG Pactual Empresas, que tem entre os seus propósitos ajudar os jovens empresários a atingirem o sucesso. Checa Ock, CEO da rede Blue Tree Hotéis. Que valores, atributos ou de que forma os jovens devem agir para atingir o sucesso?
17: Primeiro, buscar as oportunidades. Ela não chega. Você que tem que ir lá. Procurar a melhor oportunidade para você que adapta ao seu estilo. Segundo, coragem para tocar para frente. E depois, determinação para nunca fraquejar. Vai para frente.
12: Essas são as dicas de Checo Aoc, aqui no Minuto do Empreendedor, apresentado pelo BTG Pactual Empresas.
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19: Está começando agora um Minuto da Cibersegurança. Na minha companhia, fundador e CEO da Eritron, João Braz. João, como os criminosos escolhem as empresas que eles querem atacar? Quais são as principais vulnerabilidades que elas apresentam?
20: Basicamente, a escolha é feita através de um binômio. Esse binômio é os ativos que tem dentro dessa empresa, ou seja, eles estão buscando um tesouro tecnológico, seja dinheiro, dados, e quem tem um muro mais baixo, ou seja, a empresa que acaba negligenciando mais a segurança. Isso faz com que, em pouco tempo, eles consigam adentrar. Eles sempre procuram a empresa mais frágil.
19: Fica uma dica para as pessoas que nos escutam e nos assistem, né, João? Vale muito a pena prestar atenção e investir em cibersegurança, onde o maior risco da sua companhia é os seus ativos, os seus dados. Este é o Minuto Cibersegurança.
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0: Eu sou o Sérgio Waib e está começando agora o Giro Business. Nosso propósito é levar a vocês conhecimento e hoje em especial sobre o setor de mobilidade. Na minha companhia, CEO da Estapar, Emílio Sanches. Emílio, bem-vindo ao Giro Business. É uma alegria discutir mobilidade com você pelo know-how, pela competência e pela representatividade da Estapar, a maior empresa do Brasil. Emílio, vamos lá. Eu quero aqui promover um pouquinho dos bastidores, levando informações importantes às pessoas e pedindo para que você nos fale quais são os pontos positivos, Emílio, que favorecem o setor de mobilidade e, fazendo um contraponto, quais os negativos que atrapalham.
1: Ou seja, os pontos positivos do nosso setor de mobilidade, ele está muito aberto à tecnologia, o que acaba facilitando. E a tecnologia hoje no mundo inteiro está nos ajudando, nos permitindo cada vez mais até um serviço melhor para o nosso contratante. Né? Então, quando o cliente nos contrata, a gente tem uma tecnologia muito abundante para oferecer. Isso cada vez mais, com o uso da inteligência artificial, nós estamos facilitando muito a vida do motorista. Esse é o grande ponto positivo. Muita coisa para acontecer. Do outro lado, no ponto negativo, eu acho que a infraestrutura do Brasil ainda nos prejudica um pouco. Né? Hoje, a concentração, o adensamento urbano, sempre junta todo mundo no mesmo local. Né? Acho que um exemplo é São Paulo, aquela concentração dos bairros ali da Zona Sul, a Faria Lima, no Rio de Janeiro, no centro. Então, a gente gostaria que as coisas fossem mais espalhadas, que daria mais oportunidade, mais tranquilidade e mais oportunidade para o setor crescer.
0: De fato, se percebe em alguns pontos das grandes metrópoles uma concentração muito grande dada ao setor da construção civil, levantando prédios enormes sem que haja uma expansão, uma melhoria das vias. Exato. Isso é muito claro e é muito óbvio, né, Emílio? Fica a torcida do Giro Business para que se tenha uma atenção a essa questão, trazendo também o poder público para a discussão.
1: Perfeito.
0: Obrigado, Emílio Sanches. Uma alegria tê-lo aqui no Giro Business. Emílio, que é o CEO da Estapar e meu convidado no Giro Business durante toda a semana.
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3: Se você tá na rua agora, provavelmente já viu que tem uma onda de empresas chinesas desembarcando no Brasil. A Kita, maior app de delivery da China, anunciou um investimento de US$1 bilhão para operar aqui. A Minxue, maior rede de fast food do mundo por número de lojas, acabou de abrir suas operações por aqui também. Já o TikTok lançou seu marketplace brasileiro em 2025. A BYD abriu centro de pesquisa e desenvolvimento em São Paulo. E tudo isso acontece enquanto a China enfrenta tensões comerciais com os Estados Unidos e Europa. O Brasil virou o plano B estratégico. A questão é que ser plano B de uma potência como a China pode ser uma oportunidade gigantesca, principalmente se o empresário brasileiro souber se posicionar. Eu sou o arroba Lincoln Fracari no Instagram. Já morei mais de 12 anos na China e sou o fundador da China Link.
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0: sou uma criança, não entendo nada, parceria dele com Roberto Carlos, amigo de fé. Roberto Carlos, o tremendão Erasmo Carlos, abrindo a edição dessa sexta-feira do É da Coisa, que marca também o meu retorno aqui ao programa depois das férias. Boa noite pra você, Arthur Coelho.
1: Boa noite, Alexandre Bentivoglio. Seja bem-vindo. Curtiu Obrigado. Bem as férias? Tá descansado?
0: Tô descansado. Ah, não. Descansado. Quando você viaja de férias, é difícil você voltar, assim, totalmente descansado. Se você viaja até o finzinho das férias, o que foi o meu caso.
1: Porque se você descansar, você não aproveita,
0: Exatamente.
1: Né? Os espaços.
0: Aí você precisa das férias, que é esse lugar comum, né? Que todo mundo fala quando você retorna ao batente. Mas estamos aqui, revitalizados para esse segundo semestre que vem pela frente. Copa do Mundo vai começar já na semana que vem, ainda nesse primeiro semestre, mas logo, logo vem as eleições, né? No segundo semestre, movimentando bastante. E claro, aqui não é da coisa, a gente vai ter atenção especial a esse período tão importante da nossa democracia. Reinaldo Azevedo volta na segunda-feira, assim como a Isabela Mota, estão de folga nesse feriado de Corpus Christi. Então nós dois seguimos por aqui na atualização das principais notícias do dia.

0: E a gente começa falando sobre o secretário da Receita Federal, Robinson Barreirinhas, que afirmou que uma equipe técnica do órgão deve viajar aos Estados Unidos ainda durante esse mês de junho para avançar em um acordo de compartilhamento de dados com as autoridades americanas para combater o crime organizado. Hoje entrou em vigor a classificação dos Estados Unidos a respeito do PCC e do Comando Vermelho como organizações terroristas. A gente vai tratar disso daqui a pouquinho com a nossa reportagem em Brasília e a gente volta ao tema.
1: E o senador Flávio Bolsonaro pede ao STF que declare o ministro Alexandre de Moraes suspeito para julgar o empresário Daniel Vorcaro e processos ligados ao caso Master em mais um desdobramento desta crise envolvendo o inquérito. Segundo o senador e pré-candidato à presidência, haveria impedimentos para a atuação de Moraes na condução do processo por risco de parcialidade. O escritório da esposa de Alexandre, Viviane Bassi de Moraes, já foi contratada, né? O contratado este escritório por Vorcaro. A ação de Flávio foi apresentada após Moraes enviar para a manifestação da Procuradoria-Geral da República um pedido do deputado federal Lindenberg Farias, do PT do Rio de Janeiro, que mira o senador. O petista solicitou que sejam apuradas as ligações entre Vorcaro e Flávio no financiamento do filme Dark Horse, sobre o ex-presidente Jair Bolsonaro.
0: O presidente do STF, ministro Edson Fachin, rejeita um pedido apresentado por 4 senadores para declarar a suspeição do ministro Cássio Nunes Marques na relatoria do mandado de segurança que pede a instalação da CPI do Banco Master. De acordo com Fachin, não foram apresentados elementos suficientes para justificar o afastamento do ministro Nunes Marques. O pedido havia sido apresentado pelos senadores Eduardo Girão, do Novo, Alessandro Vieira, do MDB, além de Marcos Pontes, do PL, e Plínio Valério, do PSDB. Eles argumentaram que fatos surgidos na investigação indicariam o interesse direto do também senador Ciro Nogueira, do PP, no mandado de segurança e apontaram uma suposta relação de proximidade entre o parlamentar do Piauí e o ministro Nunes Marques.
1: E termina hoje o prazo para a inscrição no Enem, o Exame Nacional do Ensino Médio, no qual alunos do Brasil inteiro pleiteiam vagas em universidades país afora. Informações com a Verena Veloso.
2: Faltam poucas horas para o encerramento das inscrições do Enem 2026. Entre as novidades desta edição está o cadastro automático dos estudantes concluintes da rede pública. Mesmo assim, os candidatos precisam acessar a página do participante para confirmar os dados, além de escolher o local de prova, a língua estrangeira e os recursos de acessibilidade. A taxa de inscrição permanece em R$ 85,00 para quem não tem direito à isenção, com pagamento até 10 de junho. As provas serão aplicadas nos dias 8 e 15 de novembro.
0: O governo do Irã exige a liberação de cerca de 24 bilhões de dólares em ativos congelados no exterior como condição para um acordo de paz com os Estados Unidos, de acordo com informações da CNN Internacional. A demanda faz parte de um conjunto mais amplo de negociações entre Washington e Teherã para encerrar o conflito no Oriente Médio. De acordo com a reportagem, o desbloqueio dos recursos iranianos é um dos principais pontos de impasse, além do enriquecimento de urânio por parte do país persa, por parte do Irã. De acordo com a apuração, autoridades americanas e iranianas discutem mecanismos para uma liberação gradual desses valores, mas ainda não há consenso a respeito de prazos e condições.
1: A empresa de inteligência artificial Anthropic sugere uma pausa global no desenvolvimento de sistemas de IA avançada e alerta para riscos de perda de controle à medida que os modelos se tornam mais complexos. A proposta foi apresentada em um relatório divulgado ontem e destaca o chamado autoperfeiçoamento recursivo, cenário em que sistemas de IA poderiam desenvolver versões mais avançadas de si mesmos com cada vez menos intervenção humana. Segundo a companhia, esse avanço pode acelerar o desenvolvimento tecnológico, mas também aumentar riscos de segurança. A Anthropic afirma que uma pausa coordenada entre países e grandes empresas seria necessária para funcionar de forma efetiva, já que ações isoladas poderiam ser insuficientes diante da competição global neste setor.

0: Agora, 6h10, como a gente falou na abertura aqui do É da Coisa, começou a valer hoje a determinação, a classificação do governo americano de PCC e Comando Vermelho como organizações terroristas agora. A gente vai acionar nossa reportagem em Brasília para saber quais providências o Brasil tem tomado depois dessa decisão da Casa Branca. Quem traz as informações é o repórter Márcio Rocha.
1: Oi, pessoal, boa tarde, boa noite para vocês, boa noite a todos que nos acompanham. Pois é, o governo brasileiro do presidente Luiz Inácio Lula da Silva continua monitorando essa decisão dos Estados Unidos de classificar essas duas facções criminosas, o PCC e o Comando Vermelho, como organizações terroristas. Nesta sexta-feira, a gente lembra, né, essas duas maiores organizações criminosas do Brasil entraram na lista de organizações terroristas estrangeiras do governo de Washington. Estas facções, dessa maneira, se juntam a grupos como Al-Qaeda, Hamas, Hezbollah e o cartel de Sinaloa. Em maio, o secretário de Estado dos Estados Unidos, Marco Rubio, disse tratar-se de duas das maiores organizações criminosas e mais violentas aqui no Brasil. Marco Rubio afirmou ainda que a atuação dessas facções se estende para outros países, alcançando o território dos Estados Unidos, por isso justificou essa classificação depois, por causa justamente desse fato. A gente lembra que aqui no Congresso Nacional, principalmente, a base do governo do presidente Lula critica essa decisão do governo de Donald Trump, apontando, inclusive, riscos à soberania nacional. A oposição, né, e principalmente o Partido Liberal, elogia essa medida e considera que ela ajuda no combate a essas organizações. Então, depois dessa medida que foi anunciada pelos governos dos Estados Unidos, instituições e empresas brasileiras com operações ligadas ao sistema financeiro norte-americano podem ser pressionadas a reforçar os métodos de controle para evitar justamente uma relação direta ou indireta com integrantes e empresas associadas a essas facções depois que essa classificação foi determinada. Bens que foram identificados em território dos Estados Unidos ou sob alcance da legislação do país podem ser congelados. Mas a gente lembra que a decisão do governo de Washington não altera as leis brasileiras, nem transforma o PCC e o Comando Vermelho em organizações terroristas dentro do Brasil. O Brasil continua tratando os grupos como organizações criminosas e agora segue acompanhando para saber as próximas consequências dessa decisão que entrou em vigor nesta sexta-feira, pessoal.
0: Obrigado, Márcio Rocha, que volta ao longo da programação com mais detalhes a respeito dessa classificação por parte do governo dos Estados Unidos. Certamente haverá manifestações nos próximos dias por parte de integrantes do governo.